0: do rebaixamento?
1: Sim, lógico que dá para se salvar, mas cada jogo é um aprendizado, né? Você tem 1-0, você não precisa se expor, e a gente não nos expusemos para o jogo. Nós não tomamos gol de contra-ataque. Nós fizemos uma linha errada, lá atrás demos condição para o lado direito, e a gente numericamente tinha o dobro de jogadores do que o adversário. Então a gente se posicionou mal em duas jogadas da linha de fundo, pelo lado esquerdo nosso. Não é o lateral ou ponta, é o lado esquerdo. E aí nós falhamos duas vezes, não, mesmo numericamente tendo o dobro de jogadores do que o adversário, falhamos, e aí tem que remontar, o adversário cresce, pega confiança, está jogando bem fechadinho atrás, né? Lógico, a gente compreende. E martelou, bateu daqui, de lá, conseguiu empatar, mas o resultado foi muito ruim.
2: Coca, aqui, tudo bem? Wagner, Frederico. Essa questão emocional volta à tona, né? De novo, num jogo em que estava controlado o primeiro tempo e o time sofre um apagão e sofre dois gols seguidos no segundo tempo. O primeiro gol já mexeu demais com o time já se perdeu. Qual é o papel dos jogadores mais experientes? Porque a gente vê um time, um elenco, que tem jogadores... não só com experiência, mas jogadores vencedores, acostumados com todos os tipos de fase, né, de momento. Rony, Gabigol, Neymar, o Ilharão e tantos outros aí. Falta um pouco mais desses jogadores? Você entende que esses jogadores poderiam dar um pouco mais? Eu não falo nem dentro de campo, nem na questão técnica. A questão de grupo mesmo, para puxar esse time para frente, puxar para cima... dar mais equilíbrio para esses garotos, porque é impressionante, porque basta um deslize, um problema que o time parece que se desmonta.
3: Termina
2: qual
3: nunca.
2: É o papel
3: Pergunta.
2: Desses líderes do time, na sua opinião, e eles estão fazendo o que você espera deles?
1: Ah, veja, hoje nós tínhamos lançado em campo, eu acho que, se não a melhor, muito próximo da melhor equipe, tecnicamente falando, que a gente lançou em campo. Só que você tem que comprovar dentro do campo a tua parte coletiva também, além da parte técnica. Você reunir os melhores jogadores que você tem, pôr em campo, mas ter o trabalho coletivo, que a gente vinha tendo melhor do que a gente teve hoje. Hoje o nosso trabalho coletivo, no segundo tempo, ele não funcionou. Nós deixamos a desejar, mesmo com 21 finalizações, não funcionou. Porque você é um jogo para você ter imposição dentro de sua casa e vencer. Hoje era jogo para ter vencido. Não podia, de forma alguma, ter escapado os pontos que escaparam. Agora, a gente tem que ter equilíbrio, entender o porquê que isso aconteceu, e se você não conseguir pôr a tua melhor equipe tecnicamente dentro do campo e puser a tua melhor equipe coletiva, é o que você tem que seguir. Porque a gente não consegue ser feliz 15 dias. Quando você tem hoje uma autoafirmação, ganhar o jogo hoje, que você já vem de vitória lá do Cuenca, do Vitória da Bahia, você tropeça no Botafogo, perde. Daí hoje você ganhou lá fora 4-1, vem para cá, é hora de você firmar. Se autoafirmar, você empata com a Chapecoense com gosto de derrota. Agora você tem que remar de novo nesses jogos que vêm seguidos, que é... É o CV e dois Remos e depois o Atlético Paranaense, para se comprovar mais uma vez. Então a gente tem que ter uma regularidade, tem que ter uma sequência de bons resultados para poder respirar mais tranquilo.
4: Cuca, aqui. Renato Rodrigues, de TAC Esporte, Esporte por Esporte. Eu queria fazer a pergunta em relação ao Benjamin Rolaser. A gente viu que, em alguns momentos, ele parecia abaixo dos seus companheiros de ataque, até mesmo na primeira etapa, e quando ele é substituído, a torcida vaia o Rolaser na saída. E eu queria entender de você, mesmo sendo um jogador tecnicamente acima e que foi contratado por um preço tão alto, até agora ele não conseguiu se provar dentro de campo. Como trazer um jogador do tamanho dele e pelo preço que ele veio para render dentro de campo e, claro, vocês conseguirem colher os devidos frutos?
1: Eu acho que o Rolaser estava fazendo bons jogos. Antes da parada, estava fazendo muito bons jogos. Ele era, na ausência do Neymar, o cara que estava pensando o jogo para nós, que estava desequilibrando em algumas partidas. Ele estava muito bem. Nessa retomada, ele está buscando, ele não está igual ao que estava no no primeiro semestre, mas ele está buscando, né? A gente tem que, aí é o trabalho do treinador tentar entender o porquê para resgatar tudo que ele fez de bom antes para nós, né? Ele custou caro, eu sei, mas ele é um jogador bom, ele merece o que foi pago, mas nesse momento ele precisa mais da gente também, da gente poder entender. Ele errou alguns passes hoje, até falei com ele no meio tempo, mas ele se movimentou, tentou, infelizmente não era o dia dele.
0: Cuca, boa noite.
1: Boa noite.
0: Eu não vou falar de nenhuma peça especificamente, nem do jogo de hoje, mas eu vou falar de atitude, porque me chama a atenção você falar de felicidade. A gente não consegue ter felicidade por 15 dias. E eu ia, o último suspiro de felicidade do torcedor santista foi aquela final de Libertadores. E aí a gente pode ter como comparativo, porque você era o técnico daquele time. No papel, aquele time era pior do que o time de hoje. O que você compara com aquele momento com o de hoje, por como que você fazia aquele time jogar e o time de hoje, que é tecnicamente melhor, não consegue entregar nem metade do que aquele time entregava?
1: É, muito boa. O teu questionamento é muito bom. Muito importante também. Aquele time tinha os mesmos problemas que a gente está tendo agora, praticamente, né? E a mesma hombridade que esses caras estão tendo aqui agora, que eles tiveram também, entenderam o momento do clube, e a meninada fez a diferença. Nós não contratamos ninguém. O grande trabalho nosso é recuperar jogador que não estavam rendendo. A gente recuperou alguns, perde um pouquinho, como o companheiro ali falou agora há pouco, mas o grande entorno nosso é a recuperação dos jogadores. Você ter 15, 16 titulares para poder te servir em três frentes que a gente está: a Copa do Brasil, a Sul-Americana e o Brasileiro. Você fala que aquele time de 2020, tecnicamente, era inferior a esse, mas é o que eu falei agora há pouco, no começo. Nós temos os melhores tecnicamente escalados, a gente tem que ter um melhor coletivo. E se a gente tiver um melhor coletivo, tinha melhor um coletivo. E a gente tem que entender isso aqui. Reunir os melhores, mas os melhores têm que correr um pelo outro, todos nós. Se a gente conseguir fazer isso, a gente consegue pôr os melhores todos. Se não, você vai ter que daqui a pouco buscar um que não é tecnicamente tão bom, mas vai te compor numa marcação mais forte ou numa recomposição mais forte também. E é natural do jogo.
3: Cuca, boa noite aqui. Guilherme Barga, Baixada Esporte. Mais uma vez, o sistema defensivo do Santos cometeu falhas na segunda etapa. Gostaria de saber se nas próximas partidas você vai fazer mudança no sistema defensivo. E também mais uma pergunta aqui para continuar. A questão do Ananias. Se o Ananias vai continuar tendo oportunidades na equipe do Santos?
1: Bom, não é porque ele fez um gol contra que ele vai ser penalizado. Vamos tirar o Ananias, não joga mais. Da mesma forma que não é porque o Luan foi mal lá em dois lances com o Botafogo que ele não vai jogar mais. E nós vamos recuperar, porque o Luan é bom jogador. E todos sabem que ele é bom jogador, mas vacilou, pronto. E hoje nós vacilamos também, mas a gente tem que recuperar jogador, e é o que nós vamos fazer.
5: Cuca, boa noite. Aqui Antônio Vinícius, Auriverde Brasil. Sobre uma substituição, gostaria de entender qual foi a sua ideia no momento da entrada do Cabageiro, que não era um jogador que vinha tendo tanta sequência de jogos, e também sobre a saída do Barreal, que talvez junto com o Neymar era o jogador que mais dava uma movimentação interessante para o ataque. Obrigado.
1: No Barreal você viu que ele cansou, né? Você viu que ele não estava mais conseguindo ali, tamanho foi a entrega dele no jogo. Isso é óbvio, né? Do Cabageiro, o Cabageiro entrou fazendo um quarto homem pela direita, e entrou bem, participou das jogadas lá, e entrou bem, era o que a gente precisava, uma velocidade maior naquele momento, e acho que ele entrou bem, melhorou um pouco a nossa situação. Lógico que é pouco tempo, mas é um jogador importante para nós, sabe? A gente vai ter que ter paciência, calma com ele, que ele vai nos ajudar bastante.
6: Boa noite, Cuca. Lucas Barros, do Diário do Peixe. Eu queria te perguntar das compensações que você precisa fazer por conta do elenco mal montado do Santos esse ano. Um exemplo é o Santos sempre sofreu bastante com bola aérea. Quando o Tassiano joga, você tem esse homem na bola aérea defensiva e ofensiva. Quando você tira ele do time para voltar o Gabigol, você precisa colocar o Arão no time. E aí o Oliver, que fez uma boa partida num jogo anterior, precisa sair pro Arão jogar.
1: Oh, que bom que você entende isso.
6: E aí outras compensações, por exemplo. O Rolaser teve que jogar de ponta direita, porque o Gabigol, o Neymar, volta pro time. E aí, com isso, ele parece meio perdido quando ele joga pela direita. E a mesma coisa acontece até um pouco com o Barreal. Quando o Neymar cai muito pela esquerda, o Barreal tá na esquerda, ele cai por dentro. E eu queria saber dessas compensações que você precisa fazer.
1: É, pô, que legal, cara. Bacana. Bacana ver uma pergunta assim, que na parte tática assim é difícil a gente ter uma pergunta tão embasada como a sua. Tudo isso que você falou é verdade. Daí que vem a minha resposta já duas vezes, e essa pela terceira vez, que você tem que encontrar o equilíbrio entre a melhor equipe técnica e coletiva. E tudo isso que você falou, praticamente você perguntou e respondeu.
7: Fim da entrevista coletiva. Valeu. Muito obrigado, Cuca. Muito obrigado, amigos. Uma boa noite.
8: Tá, então a entrevista coletiva do técnico Cuca e Yuri Queiroga justificando as trocas, falando sobre o resultado e em determinado momento falando, abre aspas, né, a bola tá lá, a gente teve 20 finalizações, não sei quantos escanteios, a bola tava lá, que a gente não aproveitou e falhou coletivamente nos dois gols.
9: Léo Fontes, aliás, antes de tudo, eu já vou logo me despedir aqui do Lucas Belotti, porque como aí só tem a coletiva, então basicamente é fim de trabalhos aí pela Vila Belmiro. Então, Belotti, grande abraço para você, seu destaque final. Afinal de contas, amanhã você já tá para outra missão, para Palmeiras e Atlético Mineiro, líder do campeonato em campo. Belotti.
8: É isso, então estaremos lá agora no Bank Park, né? No Bank Park, o novo estádio do Palmeiras com o novo naming rights em vigor pela primeira vez. Mas antes, falando sobre o Santos, próximo compromisso contra a Universidade Central da Venezuela. Este jogo será na terça-feira, 9:30 da noite, na Vila, depois da vitória por 4-1. O Peixe precisa apenas administrar o resultado para avançar às oitavas da Copa Sul-Americana. Depois tem Copa do Brasil, viu, Yuri? Dois jogos seguidos contra o Remo. No próximo fim de semana e no próximo meio de semana. Primeiro na Vila, depois fora no Pará. E aí volta a campo pelo Brasileirão só no dia 9 de agosto contra o Atlético Paranaense aqui na Vila. Teria um jogo contra o São Paulo nesse meio, 21ª rodada, mas diante desse compromisso contra o CV, o jogo foi adiado e ainda não tem data. Já a Chapecoense enfrenta o Cruzeiro na próxima rodada, já pela Copa do Brasil. Esse jogo será no domingo, dia 2 de agosto, 18:30. Primeiro jogo na casa da Chape, lá em Santa Catarina. Depois Cruzeiro, o jogo da volta no meio de semana que vem. E o próximo jogo do Brasileirão da Chape será no dia 8 de agosto contra o Coritiba, fora de casa.
9: Valeu, Belotti. Aquele abraço para você, bom retorno e até amanhã. Estaremos juntos em Palmeiras e Atlético Mineiro.
8: Valeu, um abraço para você, pro Léo Fontes. Tchau.
9: Léo Fontes, antes da gente falar sobre as falas do Cuca nesta entrevista coletiva, o Mirassol abriu o marcador. Formiga, lateral direito do Mirassol, cobrança de escanteio, ele desvia, a bola bate no goleiro Léo Jardim e entra. Agora temos 42 minutos do primeiro tempo lá em São Januário. O Mirassol está saindo da zona de rebaixamento, e não apenas saindo da zona de rebaixamento, como de uma vez só, ultrapassando Vasco, Grêmio, Internacional e Santos. A turma que tá ali com a água batendo já acima do traseiro. A água já tá na cintura.
10: Água no umbigo, sinal de perigo. O corpo de bombeiros coloca isso na Praia de Santos, então eu posso falar aqui.
9: Pronto. A orientação dos bombeiros para Santos, Inter, Grêmio e Vasco.
10: Exatamente.
9: Água no umbigo, sinal de perigo.
10: Sinal de perigo. Estão com a água no umbigo, né? As quatro equipes grandes do futebol brasileiro. Porque o Mirassol, a gente sabe que a pressão é menor, o trabalho é bom, né? Tem um elenco equânime, faz tempo que eu não falo essa palavra, hein? Isso faz com que o time tenha tranquilidade para trabalhar, né? E vá conseguindo os resultados, enquanto um time gigante como o Santos, como o Atlético, como o Vasco, como o Inter, como o Grêmio, coloquei o Atlético Mineiro no meio dessa aí, porque o Atlético Mineiro também tá por ali.
9: É, né? Ele tá 3 pontos à frente do bolo, né? À frente de Mirassol, Santos, Inter e a zona de rebaixamento que abre nesse momento. Ó, esse resultado vai colocando o Grêmio na zona de rebaixamento. Isso. O Grêmio está entrando na zona de rebaixamento com o resultado aqui. Se o Grêmio empatar amanhã com o Fluminense, quem entra é o Internacional. Empatar ou ganhar, aí quem entra é o Internacional. Mas o Atlético Mineiro e o São Paulo O São Paulo também. Esses estão 4 pontos à frente da zona de rebaixamento.
10: Todos eles estão brigando contra o rebaixamento. A gente elegeu aqueles 4 ali, né? Santos, Inter, Grêmio e Vasco, porque eles estão muito próximos da zona de rebaixamento.
9: E a gente tem que lembrar que o São Paulo, ó, nos últimos 5 jogos no Brasileirão, 4 derrotas e um empate.
10: São Paulo é um grande... é candidatíssimo ao título, ao rebaixamento. ao título de segunda divisão do ano que vem.
9: Ave Maria.
10: Pô, você acha que não?
9: Não, dizendo, essa é a reação do torcedor do São Paulo. Pensar nisso.
10: Exato, mas, pô, vamos tentar agir com a cabeça. Claro que tem muito time aqui no patamar do São Paulo.
9: O tempo está dando razão a Hernan Crespo, como se já não tivesse dado.
10: Já deu. Pra quem tinha um mínimo de bom senso, já sabia que ia dar ruim, né? Desde a contratação do Roger Machado.
9: Desde a demissão do Crespo, né?
10: Demissão do Crespo.
9: Desde a reação
10: do Roger Machado.
9: Desde a reação da diretoria ao que o Crespo falou. Exato, ao não entender o que o Hernan Crespo quis falar ali de gente, a gente tá bem aqui, mas vamos colocar os pezinhos no chão, né? Dizer assim, eu acho que eu até fui um dos que falaram, não, talvez ele não esteja confiando tanto. No próprio trabalho.
10: Ele sabia.
9: Mas é porque ele próprio tinha a noção de que era importante ter um bom início naquelas primeiras rodadas para ter conforto no do meio pro final.
10: Sim.
9: E mesmo com aquele bom início, tá aí o São Paulo já começando a perigar.
10: Sim. E ontem no show, né, do qual é o nome do homem que tu cantou lá?
9: Harry Styles,
10: um sinal claro já foi dado, né? No buraco que São Paulo vem se metendo, né? Houve um rompimento, né, do solo ali, e o caminhão da polícia caiu lá pra dentro. São Paulo pode cair junto dentro desse buraco pra segunda divisão. Há sinais, né? Há sinais, hein? Gente. Prestem atenção nos sinais.
9: O São Paulo amanhã pega o Flamengo, né? São Paulo tem que pontuar amanhã pra não ter o risco de, nas próximas rodadas, já ver essa turma aqui toda com a água na cintura pra cima. Né? Vai ser assim, o Mirassol a confirmar essa vitória em cima do Vasco, a briga contra o rebaixamento tende a ser emocionante, mas assim, emocionante com gente muito grande.
10: Exato, muito grande, né?
9: Vamos agora falar sobre...
10: Eu vi o técnico do Vasco agora, desculpa, piada sem graça, mas... primeiro que ele parece o Cabo Daciolo, né, que é um grande vascaíno, né, e ele lembra que foi candidato a presidente da República.
9: O Pedro Emanuel, né? Que tá somando a segunda derrota em 3 jogos, inclusive, né? Ele que já tem o histórico de ter mais derrotas do que vitórias na carreira.
10: E eu lembro que eu li um post, né? Ele falando, o meu pai chorou quando soube que eu vinha pro Vasco da Gama. Eu falei, meu filho, pensei com meus botões, mas não é de alegria, não. Porque, cara, ficou bem impressionante o Vasco, né, cara? Se você olha esse time, ele não é ruim.
9: Não, tem boas peças.
10: Tem boas peças, cara. E assim, não vai, né? Vamos ver se o Pedro Emanuel consegue levar
9: o segundo. Ó, o segundo, quase. Quase sai o segundo do Mirassol. Mas assim, foi o Yuri Lara. Ia ser lei do ex. Yuri Lara, ex-Vasco, fazendo o segundo do Mirassol agora. Agora, falando sobre o Santos e falando sobre as palavras do Cuca. Em determinado momento, ele fala a respeito de... dos gols, né, feitos pela equipe da Chapecoense, num dos gols a gente tava nos dois gols a gente tava defendendo com mais gente dentro da área, mas por uma infelicidade tomamos os gols. Foi só infelicidade pontual?
10: Não. Quando você fala infelicidade, você tira o mérito também do adversário, né? Acho que a Chapecoense mexeu e acho que o Santos não estava preparado para essas mexidas, né? Com o Giovanni Augusto e o Marcinho entrando, dois jogadores dinâmicos e de boa qualidade, bom passe, boa jogada. Agora, na parte tática, o Cuca tá certo. Quando ele fala que tinha mais jogadores do Santos no setor do que da Chapecoense. Isso é uma coisa que vai também dos jogadores. Agora, são gols que você não pode aceitar, né? Que o time tome. E não colocar nesse sentido de o time deu azar, não. O futebol, ele tem sorte, ele tem azar. Por exemplo, um gol contra é um azar, né? O Ananias não fez um gol contra proposital, né? Ele tentou tirar, a bola entrou. Isso sim é um azar. Mas a jogada toda não é azar. Aí é felicidade do adversário e incompetência sua que não defendeu, né? O lance final, o toque final é azar. No primeiro gol, não tem azar. Tem qualidade do adversário e incapacidade do Santos, novamente, em proteger o seu lado esquerdo da defesa. E aí, a gente vai para a última pergunta, tá? Não sei se você ia perguntar sobre ela, mas como eu já comentei sobre isso e foi perguntado na coletiva, a questão do Rolaser, né? E eu vou repeti-la porque é um problemaço para o Santos.
9: Sim, sim.
10: Quando o Santos não tem Gabriel nem Neymar, o Rolaser joga bem. Quando tem Neymar e Gabigol e o Rolaser entra, o time todo joga mal, porque os três não têm intensidade de volta, de marcação, de preenchimento de espaço.
9: E mais que isso, parece que os três, não estou dizendo que eles não se conversam de não se comunicar, mas o futebol deles parece que não encaixa.
10: Mas é por causa disso só. E o Rolaser, ele tem um problema muito sério, né? Que eu acho inadmissível para um jogador. Vou até olhar aqui quantos anos tem o Rolaser. Benjamin Rolaser,
9: pra 26 cima dos 30, anos. 26.
10: 26.
9: 26 anos.
10: Não, se tivesse 30 anos, eu tava ok. Ele tem 26 anos, ele não consegue terminar as partidas. A gente já fez um levantamento, acho que foi você que fez comigo esse levantamento, ou foi alguém aqui na rádio. É, ele terminou 2 jogos no ano. Pô, ele não consegue jogar 90 minutos, ele não tem físico. E ele não consegue... Aí eu tô falando do Gabigol com 32, que também é jovem, não justifica, mas é centroavante. Já expliquei a função. Ele não precisa voltar tanto, até porque se o centroavante voltar muito pra marcar, ele não tá lá pra fazer o gol, ele tem que ficar lá mesmo. E o Neymar, não precisa explicar.
9: Talvez esse fato dele não terminar todos os jogos... Olha que ele não era titular no Benfica, mas ele jogou só 27 jogos em temporada e meia.
10: Não, porque não tem intensidade, ele não encaixa defensivamente. Uhum. Ele foi bem no Estudiantes porque era um time que jogava para ele. O Estudiantes tinha problemas técnicos, e um jogador técnico como é o Rolaser, não tô falando que o Rolaser era ruim não, hein? Isso aí não saiu da minha boca, ele é bom jogador. Mas ele não tem físico. E hoje o futebol tem que ter preparo físico. Por quê? Porque tem funções no campo que você precisa ter pelo menos 8 jogadores para marcar.
9: E mesmo no Estudiantes, ele tinha uma alta taxa de jogos em que ele não completava os 90 minutos.
10: Não aguenta.
9: Mesmo no Estudiantes.
10: Não aguenta, cara. Não aguenta. Não tem físico de atleta, não sei. Ou ninguém preparou ele bem, ou não deram as bombas que ele precisava. Sei lá, alguma coisa tinha que ser feita. Encher o cara de banana com aveia e mel de manhã. Não sei, alguma coisa tem que ser feita com o cara. Ele tem que ganhar peso, ele tem que ficar forte, ele tem que aguentar, cara.
9: E talvez fosse muito mais do estilo que ele foi criado lá pelo Estudiantes, que lá ele jogava quase como o famoso enganche, né?
10: Sim, mas não tem,
9: mas
10: cara.
9: Que não
10: se
9: tem
10: ele quer
9: mais
10: vencer aqui na vida, não existe mais isso. Ninguém marca com 7. O Santos teria que marcar com 7 pra jogar os 3 juntos. Né? E repito, não estou dizendo que o Neymar não marca, que o Gabigol não marca. Eles marcam até um certo ponto. Porque não é necessário que os dois mais adiantados e mais técnicos do time, adiantados que eu digo no campo de ataque, né, que eles voltem tanto. Você tem o Neymar, você não vai ficar fazendo ele voltar até o meio campo para marcar o volante.
9: Até porque ele não tem nem físico para isso,
10: não,
9: né?
10: Se tivesse.
9: Se você brifasse o Neymar, você vai ter que correr o campo todinho aqui para marcar. Ele não tem como fazer isso.
10: Não, se tivesse
9: físico
10: condição,
9: dele...
10: Você, não, você olha para Benjamin Rolaser, Gabigol e Neymar, você vai escolher o que tem que correr. Quem é? É o Rolaser, pô. Só que ele não consegue. E aí esse é um problema, por quê? Porque Neymar e Gabigol quase nunca jogam ao mesmo tempo. O Neymar, principalmente, o Gabigol também teve alguns problemas, tá? Ele teve 2 contusões já esse ano. Então, o Rolaser vai jogando. Quando ele joga sozinho, ele deita e rola. Jogou bem. Só que ele não consegue jogar com os dois. Não é que ele não consegue, o Santos não consegue, né? Refazendo. E essa pergunta foi feita ao técnico por causa disso. O que você faz? E ele falou, é autoexplicativa a sua pergunta. Que até o Cuca já sabe que não dá pra jogar com os três. Agora... O jogo de hoje, exclusivamente, não tem a ver com isso. Porque o Santos estava ganhando por 1-0 com os três. A mexida do Rafael Lacerda no intervalo, que pegou o Santos de surpresa, em 10 minutos tomou 2 gols. Então, assim, aí já não dá para colocar na conta dos caras, né? Então é o seguinte, se eu tô com 1-0 na Vila, numa situação dessa... Pô, virou um intervalo, eu sei que o Rolaser não aguenta correr, eu tenho o Neymar e Gabigol, eu saco um dos três. Não vou sacar o Neymar, acabou de voltar, tá bem fisicamente e tal, jogou os 90 e poucos minutos. Mas não vou tirar o Gabigol, que é o homem gol, tá lá na área, eu vou tirar o Rolaser, eu vou meter um cara ali.
9: Alguém ali
10: o
9: que
10: Oliva.
9: o Oliva, alguém que possa proteger o meio campo, ocasionalmente contribuir com algum passo, que o Oliva deu aquele passe pro segundo gol do Gabriel Menino.
10: O Oliva jogou muito, né? O Oliva jogou muito. Ele entrou no lugar do Gustavinho, né? Que se machucou, já não jogou no último jogo. Ele jogou muito, é muito bom jogador o Oliva. Aí no intervalo, tô com 1-0, tem o Neymar e Gabigol, saco o Rollaser, meto o Oliva. Ah, vai chamar a Chapecoense? Não, não vai chamar, a Chapecoense ia sair de qualquer jeito. Ou a Chapecoense perdendo, com 9 pontos no campeonato, ia ficar lá atrás o tempo todo. Não ia, né? E mesmo que fosse na alteração, você já olha, pô, os caras mexeram no intervalo. Pô, né? Não fez também, então o Cuca falhou também. Ele admite também, né? É que o Ananias errou, mas o time também errou e a gente errou, ele fala. A gente errou. Então, imagino que essa terceira pessoa, a gente? A gente, nós, né?
9: A gente é a primeira do plural.
10: Primeira pessoa do plural engloba também seu Cuca.
9: Exato, treinador do Santos.
10: Isso, senhor Cuca.
9: 9 horas e 26 minutos, o jogo terminou lá na Vila Belmiro, Santos e Chapecoense, 2-2, sim, o Santos tropeçou e a Chapecoense somou um pontinho. Não se aproxima da saída da zona de rebaixamento, pode inclusive ficar 12 pontos da saída da zona de rebaixamento, que agora está sendo aberta, o Z4 está sendo aberto pelo Grêmio, já que o Mirassol está vencendo o Vasco por 1-0 e está deixando o Z4. Está chegando a sua segunda vitória consecutiva, tinha perdido para o Atlético Paranaense, não, mas aí foi em maio. O Mirassol tá voltando a jogar agora, mas o time do Mirassol vai chegando, portanto, a estes 22 pontos e ainda tem um jogo a menos, que é contra o Flamengo. É difícil? É difícil. Mas se o Mirassol, por exemplo, ganha essa partida, ele iria a 25 pontos, os mesmos 25 de São Paulo e Atlético Mineiro, e aí abriria mais vantagem em relação ao Grêmio. A gente não pode fazer esse tipo de conta, porque o jogo só deve ser feito, ainda não tem data definida, e pelo andar da carruagem só deve ser marcado lá para a próxima data FIFA, que seria ali no final de setembro para início de outubro. Então a figura do Campeonato Brasileiro pode estar completamente diferente, estará completamente diferente dessa que a gente tem hoje, que é um Z4, com o Grêmio em 17º, 21 pontos, o Vasco, que já está jogando em 18º com 20 pontos e vai terminando a rodada na zona de rebaixamento, o Remo, que entra em campo amanhã com o Vitória, com 18 pontos, e a Chapecoense na lanterna com 10 pontos, é a última colocada. Se o Grêmio, que joga com o Fluminense amanhã, empatar ou vencer, o Internacional, que perdeu para o Atlético Paranaense hoje por 2-0, entra na zona de rebaixamento ao final desta rodada. Assim sendo, eu, Yuri Queiroga, me despeço de Léo Fontes, que comentou este Santos 2, Chapecoense também 2. Valeu, Léo Fontes. Grande abraço.
10: Valeu, grande abraço pra você, Yuri Queiroga. Não saiu nada ainda, mas acho que eu volto segunda-feira aqui no Band News na Área com você, tá bom?
9: Tudo certo. Valeu, valeu, Léo Fontes. Valeu, bom restinho. Comigo. Valeu, bom restinho de final de semana pra você e pra... Opa, perdão.
10: Obrigado. Agradecendo você. Um
9: valeu.
10: Abraço.
9: Valeu, valeu, Léo Fontes. Silva Júnior narrou com Léo Fontes nos comentários e com Lucas Belotti nas reportagens. Santos 2, Chapecoense também 2 pela 20ª rodada, abertura do retorno do Campeonato Brasileiro. 2 gols de Neymar para o lado do Santos. Marcinho e o zagueiro João Ananias contra marcaram para Chapecoense. O Santos, com esse resultado e com a vitória parcial do Mirassol, tá ficando na 15ª posição, 22 pontos, com o Mirassol vencendo o Vasco por 1-0. O Mirassol passa o Santos no número de vitórias, está chegando aos mesmos 22 pontos, mas tem 6-5 em relação ao time do Santos. 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Bahia e Corinthians, 3h20 da tarde começa a transmissão, às 4 da tarde a bola rola lá em Salvador. No mesmo horário, tem Cruzeiro e Botafogo, o jogo começa às 4 da tarde no Mineirão. Às 6h30, no Maracanã, tem Flamengo e São Paulo. Também tem Bragantino e Coritiba lá em Bragança Paulista, no Cícero de Souza Marques. E na Arena do Grêmio em Porto Alegre, Grêmio e Fluminense. Se o Grêmio empatar ou vencer esse jogo, tem mudança na zona de rebaixamento. O Internacional entrará no Z4, caso o Grêmio pontue diante do Fluminense. E às 7h30 da noite, o Remo recebe o Vitória lá em Belém do Pará e com transmissão da Band News FM na voz de Anderson Gonçalves, com Marcos Assunção nos comentários, Lucas Belotti nas reportagens e comigo, Yuri Queiroga, na apresentação e no plantão, o líder Palmeiras recebe o Atlético Mineiro na sua casa com os novos naming rights depois de Allianz Parque, agora com um novo rebranding, o estádio do Palmeiras. Siga conosco na programação da Band News FM. Eu e Yuri Queiroga sigo com você até a meia-noite. Por aqui, encerra-se a Jornada Esportiva de Santos 2, Chapecoense também 2. Amanhã tem Fórmula 1 a partir das 9h20 da manhã, com o Grande Prêmio da Hungria, largada às 10, narração de Odinei Edson e todo o time da Band News FM, com Alessandra Alves, Luiz Fernando Ramos, Humberto Ferretti. Tudo isso pela manhã. À tarde tem Bahia e Corinthians, à noite tem Palmeiras e Atlético Mineiro. Siga conosco, Band News FM, aqui o futebol é notícia.
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0: São 9:32 pelo horário de Brasília. Uma ótima noite para você que está sintonizado conosco na Band News FM neste sábado, dia 25 de julho de 2026. Eu sou Yuri Queiroga e agora a gente segue com a atualização do noticiário até a meia-noite na programação da Band News FM, depois de ter acompanhado a rodada do Campeonato Brasileiro, a abertura da 20ª rodada do Campeonato Brasileiro, com um empate entre Santos e Chapecoense, 2-2 lá na Vila Belmiro. Você, em grande parte da nossa rede, no dial do rádio e em todas as nossas plataformas para todo o Brasil, acompanhou a narração de Silva Júnior, com os comentários de Léo Fontes e as reportagens de Lucas Belotti, comigo e Yuri Queiroga, na apresentação e no plantão. Agora, o que acontece de mais importante neste sábado. O senador e agora candidato à presidência pelo PL, Flávio Bolsonaro, afirma que é mais sorridente e moderado que o pai, o ex-presidente Jair Bolsonaro. A declaração foi dada em discurso durante a Convenção Nacional do PL em São Paulo neste sábado. Durante a fala, Flávio afirmou que tentaram matar Jair Bolsonaro diversas vezes.
1: Eles tentaram matar o meu pai pela primeira vez, quando enfiaram uma faca na barriga dele. Depois tentaram matar o meu pai e tudo que ele representa, pela segunda vez, quando humilharam e mandaram ele para a prisão. Mas eu garanto a todos vocês, eles não vão nos intimidar, porque eu posso ser mais calmo, mais sorridente, mais tranquilo e moderado. Mas aqui tem sangue de Bolsonaro.
0: Neste domingo, o PSD oficializa a candidatura de Ronaldo Caiado à presidência. O evento será em São Paulo, pela manhã, no edifício Praça da Bandeira, o antigo edifício Joelma. Na segunda-feira, o Novo oficializa Romeu Zema como candidato ao Palácio do Planalto. Renan Santos, do Missão, já foi declarado candidato em convenção virtual do partido. O governo brasileiro nega vistos para funcionários da gestão Trump. A informação foi confirmada à Band News FM por fontes diplomáticas. Segundo o jornal americano The Washington Post, Os diplomatas que viriam ao Brasil participariam de uma estratégia de questionamentos à integridade do sistema eleitoral do país. As informações com Ivan Brandão.
2: O Ministério das Relações Exteriores nega a concessão de visto para dois diplomatas americanos que viriam ao Brasil para questionar a segurança das urnas eletrônicas. Segundo o jornal Washington Post, um secretário e um subsecretário, assistentes do Departamento de Estado dos Estados Unidos, Riley Barnes e Samuel Sampson, seriam responsáveis por estabelecer uma estratégia de questionamentos à integridade do sistema eleitoral daqui. Esses vistos foram negados nesta sexta-feira à noite, após o governo brasileiro ser informado que a missão desses diplomatas tinha um objetivo inusitado. Isto é, o governo entendeu que eles não viriam para cá como observadores internacionais tradicionais que o Brasil tem o costume de receber.
0: O presidente dos Estados Unidos, Donald Trump, volta a atacar o trabalho da imprensa. Ele participou na sexta-feira do jantar de correspondentes na Casa Branca. O evento é aquele que foi interrompido em abril após um atirador tentar invadir o local. Em discurso na cerimônia, Trump criticou o que chamou de imprensa de notícias falsas. Ele também falou novamente sobre a possibilidade de concorrer a um terceiro mandato, o que vai contra a Constituição americana. Na sequência, disse que estava apenas brincando. Rodada do Campeonato Brasileiro segue em andamento. Intervalo de jogo lá no Rio de Janeiro, em São Januário. O Mirassol vai batendo o Vasco por 1-0, gol marcado pelo lateral direito Formiga, Igor Formiga, aos 29:30 do primeiro tempo. A cobrança de escanteio vinda do lado esquerdo do ataque do Mirassol. O Igor Formiga, que é lateral direito e é um dos artilheiros do Mirassol na temporada, desviou levemente, a bola bateu no goleiro Léo Jardim e foi para a rede. O Mirassol, com esse resultado, está saindo da zona de rebaixamento, está alcançando a 14ª posição na tabela, chegando a 22 pontos. E o Vasco se afundando na zona da degola, ficando com 20 pontos. Pode ver amanhã a distância para fora da zona de rebaixamento subir para 2 pontos. Isso acontecerá se o Grêmio empatar ou vencer o Fluminense às 18:30. Hoje, o Santos empatou com a Chapecoense 2-2, perdeu a chance de se distanciar do Z4. E o Internacional perdeu para o Atlético Paranaense 2-0. Se o Grêmio, né, nesse mesmo quadro que eu falei em relação ao Vasco, se o Grêmio pontuar diante do Fluminense, um empate ou vitória, o Internacional entra na zona de rebaixamento ao final desta rodada.

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1: A inteligência artificial tem gerado um certo medo nas pessoas. A OpenAI afirmou até que a sua inteligência artificial disparou alguns ataques sem o conhecimento dos seus projetistas. Enfim, há muita gente preocupada com a inteligência artificial, hein, Warrison?
2: Edu, alguns dias atrás nós tivemos um manifesto assinado por cerca de 200 personalidades do mundo da economia, do mundo da tecnologia, fazendo um alerta, né, sobre os impactos da chegada da inteligência artificial para os empregos, para a indústria, né, e basicamente o que essa carta dizia é que esses impactos podem ser tão profundos ou até mais profundos do que a revolução industrial. E o que basicamente eles dizem também é que o grande problema é que enquanto as pessoas e a sociedade, de modo geral, tiveram anos para se adaptar aos impactos da revolução industrial, e ainda assim eles foram muito profundos e muito dramáticos, né? No caso da inteligência artificial, a gente não vai ter todo esse tempo, porque a tecnologia evolui numa velocidade tão alucinante que a sociedade não vai ter tempo para se adaptar. E o apelo da carta é justamente nesse sentido, de que os governos precisam tomar as rédeas desse processo para que alguma solução seja encontrada, né? Ou uma desaceleração da evolução da tecnologia, o que é muito pouco provável, ou pelo menos a criação de mecanismos que consigam, pelo menos, amainar, né? Suavizar esses impactos esperados da inteligência artificial. Mas me parece que esse pedido de cautela desse grupo grande de pessoas importantes deveria ser, pelo menos, estudado, ouvido, né? Mas, infelizmente, eu acho que não vai ser.
1: E claro que a gente vai ficar atento a estes pedidos aí por maior controle na inteligência artificial, mas parece que, pelo menos por enquanto, estamos longe dos controles estatais na inteligência artificial. 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

0: São 9 horas e 41 minutos pelo horário de Brasília. Você continua nos acompanhando na programação da Band News FM neste sábado, dia 25 de julho de 2026. O presidente Lula afirma que quem se meter na eleição brasileira vai apanhar muito. A declaração foi dada durante a convenção do PT em São Paulo. O evento oficializou o ex-ministro da Fazenda, Fernando Haddad, como candidato ao governo de São Paulo. No discurso, Lula falou que quem vai decidir a eleição serão os brasileiros.
1: Que não venha ninguém de fora querer meter o dedo nas nossas eleições. Que não venha. Eu não sou de fazer bravata. Eu não gosto de dizer o que eu não posso fazer. Mas eu quero dizer para vocês, vou dizer para vocês uma coisa que eu trago do berço: andar de cabeça erguida, ter vergonha e caráter que a gente não encontra no shopping, a gente não encontra no Mercado Livre. Caráter e vergonha, você nasce com ela de berço, aprende com o pai e com a mãe. Portanto, quem quiser de fora vir se meter nas eleições brasileiras, já vou avisando logo: vão apanhar muito aqui nas eleições.
0: Cresce o número de eleitores no Rio de Janeiro com biometria cadastrada. Da capital federal, as informações com... da capital fluminense, perdão. No Rio de Janeiro já foi capital federal até o início dos anos 60. Mas da capital fluminense, fala Luana Bernardes.
2: O número de eleitores do Rio de Janeiro com biometria cadastrada na Justiça Eleitoral teve alta de 44% entre 2022 e este ano. A informação é do Tribunal Regional Eleitoral. Mais de 81% dos eleitores vão poder usar a biometria. O estado do Rio representa cerca de 8% do eleitorado nacional e é o terceiro maior colégio eleitoral do país, perdendo apenas para São Paulo e Minas Gerais. O quantitativo do eleitorado na faixa etária de 16 a 17 anos é de aproximadamente 67 mil pessoas. O número de eleitores com 70 anos passa de 1 milhão e 800 mil.
0: Os outros destaques do dia: o governo Lula deve abrir uma nova disputa com os Estados Unidos na Organização Mundial do Comércio. O foco desse novo embate será uma reação às novas tarifas impostas ao Brasil pela gestão Donald Trump. Em alguns setores, as sobretaxas chegam a 37,5%. O procedimento foi aberto oficialmente ainda no ano passado, quando o Brasil foi atingido por uma tarifa de até 50%.

0: Paraná registra 9 tornados ao longo de 2026. Entre os dias 28 e 30 de junho, o estado confirmou a formação de 6 fenômenos desse tipo. A especialista em tornados e professora da Universidade Estadual de Ponta Grossa, Karen Linette Horns, explicou a formação dos tornados, principalmente no sul do país. Ela conversou com os apresentadores Luana Bernardes e Humberto Ferretti.
1: A Karen Linette Horn está com a gente. Ela é especialista em tornados e professora da Universidade Estadual de Ponta Grossa, no Paraná, estado que nos últimos dias teve pelo menos 2 ocorrências de tornados. A gente está acostumado a ver tornado e furacão em filme. Na prática, às vezes, é diferente do que a gente vê no cinema. Fato é que é uma coisa que, pelo menos eu imagino, que não esteja na realidade do brasileiro. Talvez a professora me desminta, me diga que em algumas áreas ele é comum, mas, de fato, essa questão deixou muita gente curiosa. Prazer falar com a senhora, obrigado por atender a Band News FM. Queria já começar perguntando sobre essas ocorrências de tornado aí no seu estado, Paraná. Seja bem-vinda.
2: Muito obrigada, Humberto. Então, realmente, viu, Humberto, a nossa região é muito propícia a tornados. E a região sul do Brasil está inserida no corredor de tornados. Nós estamos na segunda área mais propícia a tornados do mundo. E só perdemos para os Estados Unidos. Então, nós temos ocorrências muito severas. O Paraná já registrou, desde o início do ano até agora, 9 tornados. Nós tivemos um tornado no dia, praticamente ali em janeiro, né, no início de janeiro, em Mercedes, um múltiplo vórtex. Tivemos tornados em Reserva, Inácio Martins, Nova Cantu, Turvo. Inclusive, nós tivemos um tornado muito forte em Ribeirão Preto e Guariba, aí em São Paulo.
1: E professora, o que é exatamente um tornado? Eu imaginei que poderia vir uma resposta nesse sentido de que o Brasil é propício. Mas, repito, é diferente eventualmente do que a gente vê no cinema, ou pelo menos as pessoas confundem com furacão. O que caracteriza, na prática, um tornado e o diferencia de um vendaval, digamos assim?
2: Excelente pergunta. Existe uma confusão muito grande entre furacão, tornado e vendaval. Então, o Brasil já teve um furacão, que foi o furacão Catarina, que foi algo bem incomum para a nossa área, porque o furacão ele está mais ativo nas regiões onde a superfície marinha tem uma temperatura entre 26 graus, mais ou menos, que não é o nosso caso. Tá? Então, geralmente, os furacões vão acontecer principalmente próximos ali à linha do Equador. Tá? E eles recebem vários nomes. Eles acontecem principalmente na área marinha. Quando acontecem na área do Atlântico, eles são chamados de furacão ou hurricanes. Quando acontecem no Índico, eles são chamados de ciclone. E quando acontecem lá no Japão, são chamados de tufões. Mas se trata do mesmo fenômeno. O que nós temos muito no Brasil são ciclones, tá? A diferença do ciclone para o furacão está principalmente na velocidade dos ventos e na forma que esse fenômeno se apresenta, temperatura também. E um ciclone não ultrapassa mais do que 118 km por hora e ele atinge principalmente a costa do Brasil. O tornado é algo muito diferente do ciclone e do furacão, porque o tornado ele surge principalmente de uma nuvem, é uma cumulonimbus gigantesca, que começa a apresentar um giro, e quando apresenta esse giro, nós chamamos de supercélula. Então, a nossa área é muito propícia à formação dessas supercélulas, né? Por quê? Porque nós temos muita umidade que vem da Amazônia, nós temos as frentes frias que vêm lá da Antártida, e essa junção das frentes frias com essas massas de ar quente e úmido que vêm lá da Amazônia, que são trazidas pelos jatos de baixos níveis, que são ventos muito velozes, provocam a instabilidade da atmosfera e a formação dessas grandes nuvens, tá? E as frentes frias, elas tendem a vir principalmente da região sudoeste. E os jatos de baixos níveis e a umidade da Amazônia vem da região nordeste. Então, Humberto, para que a gente tenha tornado, é muito importante ressaltar que nós temos que ter ventos em diferentes direções. E é isso que proporciona, né, essa rotação. Esse encontro de ventos né, unido a essas nuvens gigantescas, eles têm a condição de formar um ambiente propício à rotação e à formação de tornados. Por isso que a nossa área, né, constantemente sofre com esses eventos. E nós tivemos tornados, Humberto. Oi? Oi?
3: Perdão, pode continuar.
2: Nós tivemos tornados, inclusive, Humberto, tão fortes quanto aqueles que você mencionou no filme. Acho que todos aqui já devem ter assistido o famoso filme Twister, né? Mas então, em São Paulo, nós tivemos o tornado de Itu, né? Que chegou a descarrilhar um trem. Então, nós temos situações aqui no Brasil de arremessar carros, de levantar caminhões, né? Isso aqui é comum no nosso país e no nosso estado. O que acontece é que nas notícias eles são mencionados como se fossem vendavais e não como tornados. E a população também acaba chamando esse fenômeno aqui no Brasil, ele é mais chamado de redemoinho, tá? Ou tufão, ou até furacão. E isso acaba confundindo, né, os fenômenos e o desconhecimento sobre a existência de tornados aqui.
3: E quais são os cuidados que as pessoas devem ter e até as atitudes que as autoridades devem tomar de alerta aí diante da aproximação de um tornado?
2: Excelente pergunta sua, Luana. Então, assim, nós precisamos estar

0: estar no momento dessa severidade. Então, quais são essas estruturas? Geralmente são aquelas estruturas de concreto que têm grandes vigas, né? Os prédios são as áreas mais seguras, os ginásios, os esportes, os estábulos, né? Essas áreas, os postos de combustíveis, elas são mais fáceis de serem, eventualmente sofrerem danos com vendaval e com tornado, porque são estruturas muito grandes e colapsam com facilidade. Então, é imprescindível você olhar na sua residência e verificar qual que é o local que tem uma maior estrutura, qual que é que tem mais concreto, qual que tem mais coluna, mais ferros. Esse local é o ideal para você ficar nesses momentos. Fique distante de janelas, fique distante de portas. Não adianta segurar janelas, não adianta segurar portas, porque um tornado ele consegue arrebentar essas estruturas e pode te machucar. A outra instrução que nós damos é: se você estiver em casa, não tiver condições de estar em um local seguro, você pode se enrolar em cobertores, você pode se enrolar em colchões, para que caso algo caia sobre você, minimize o impacto. Então, nós temos estudado que grande parte das vítimas, né, de vendavais e tornados acabam sofrendo politraumatismos e também lacerações que são causadas o vento que joga objetos em cima das pessoas e acaba machucando elas. Então, é imprescindível. Se você estiver no carro, passe o seu cinto de segurança. Tá? Fique distante de postes, de árvores ou de estruturas que possam cair sobre o seu veículo, tá? Pare imediatamente o carro, não continue o seu percurso e não vá em direção a essa nuvem, a esse fenômeno. Procure a direção oposta do tornado, tá? Para que você consiga sair em segurança, tá? Então, essas são as principais instruções e nós precisamos pensar, né, na resiliência do nosso estado e em construções que suportem esses ventos. Então, nós precisamos estar mudando as políticas públicas aqui com as instruções, né, para que as pessoas saibam o que fazer e aonde ficar nessas situações de tempestade severa.
1: A gente ouviu aqui na Band News FM a Karine Linette Hornes, que é especialista em tornados e professora da Universidade Estadual de Ponta Grossa, no Paraná. Entrevista bastante esclarecedora. Professora, obrigado pela atenção aqui com a Band News FM. Um bom dia para a senhora.
0: Obrigada, fico à disposição de vocês aí. Se quiserem saber mais informações sobre tornados, né? Estamos à disposição aí, tá bom? Tudo de bom, um bom dia para vocês.

0: São 9:54. O governo federal prorroga o subsídio da gasolina. Detalhes com Márcio Rocha.
1: Vai até o próximo dia 26 de agosto o prazo de validade da subvenção de 44 centavos no litro da gasolina, depois que o governo federal decidiu prorrogar o benefício por mais 30 dias. A medida começou em maio, tinha validade de 2 meses e acabaria no dia 25 deste mês. Mas, com a portaria assinada pelo ministro da Fazenda, Dario Durigan, o prazo foi estendido até o mês que vem. Segundo o governo, o subsídio foi criado como um incentivo pago aos produtores e importadores de combustível para reduzir o impacto da alta dos preços para o consumidor. Na prática, o governo paga parte do custo da gasolina, permitindo que o aumento nas refinarias ou no mercado internacional chegue de forma mais branda aos postos de combustíveis. O subsídio é pago diretamente aos produtores e importadores por meio da Agência Nacional do Petróleo e tem um custo de cerca de R$1,2 bilhão por mês. O agravamento da guerra no Oriente Médio entre Estados Unidos e Irã foi o motivo para a decisão ser tomada, já que o conflito tem pressionado o valor do petróleo, que disparou no mercado internacional. Mesmo com as quedas registradas em junho, o barril de petróleo tipo Brent voltou a ultrapassar US$100 nesta semana. Durigan afirmou que, apesar da situação ajudar na arrecadação federal, o governo quer usar parte desses recursos para minimizar os efeitos da guerra. Mas lembra que o benefício é temporário.
2: Vamos pegar esse ganho e vamos ajudar a família brasileira que tem que comprar comida e que pode vir mais cara, o caminhoneiro brasileiro que vai fazer greve e vai atrapalhar a logística do país. No momento em que nós estamos escoando a safra, vai ter falta de diesel, vai ter diesel caro. Então nós não vamos deixar isso acontecer. Com o aumento que nós estamos vendo da

0: arrecadação, nós vamos pagar esses subsídios. Da mesma forma que o governo foi pronto e atento para colocar o subsídio, proteger a população brasileira, a hora que a causa da guerra sair, foi embora, nós vamos tirar.
1: Para Leonardo Hessler, advogado tributarista, a medida deve ter uma eficácia limitada, já que atua sobre o efeito e não na causa do aumento dos combustíveis, pois a situação tem variáveis fora do alcance do governo. Por isso, deve ter um efeito mais no curto prazo.
2: A medida ela pode reduzir a volatilidade no curto prazo, mas dificilmente produzirá um efeito duradouro sem elevado custo fiscal, embora possa contribuir para a redução da pressão sobre o IPCA e preservar o poder de compra da população. A manutenção de subsídios ela exige espaço orçamentário e pode gerar distorções que chegam até mesmo a comprometer a eficácia de mercado e a previsibilidade regulatória.
1: Já o subsídio de R$1,12 por litro do diesel segue sem mudanças, com validade até o dia 16 de setembro.

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1: Em ponto 10 da noite, no horário de Brasília. Seja bem-vinda, seja bem-vindo, você que nos acompanha na programação da Band News FM. No finalzinho da noite deste sábado, dia 25 de julho de 2026. Eu sou Yuri Queiroga e nós seguiremos juntos até a meia-noite com a atualização dos principais assuntos do noticiário no fim de semana. Neste domingo, o PSD vai oficializar a candidatura de Ronaldo Caiado à presidência da República. O evento será em São Paulo, pela manhã, no edifício Praça da Bandeira, o antigo Joelma. Na segunda-feira, o Novo vai oficializar Romeu Zema como candidato ao Palácio do Planalto. Renan Santos, do Missão, já foi declarado candidato em convenção virtual do partido. Flávio Bolsonaro é lançado candidato à presidência durante a Convenção Nacional do PL. O evento foi realizado neste sábado em São Paulo. A cerimônia contou com a participação do presidente da Argentina, Javier Milei, o governador de São Paulo, Tarcísio de Freitas, e o prefeito da capital paulista, Ricardo Nunes. Em um aceno ao eleitorado feminino, a campanha veiculou um vídeo enviado por Michele Bolsonaro após a reconciliação entre a madrasta e o enteado. A esposa do candidato, Fernanda Bolsonaro, também discursou em defesa das mulheres. O evento também utilizou um vídeo produzido com inteligência artificial retratando o ex-presidente Jair Bolsonaro. O PT vai realizar no dia 2 de agosto a convenção partidária que vai oficializar o presidente Lula como candidato à reeleição. O evento também será em São Paulo, no Expo Center Norte. A cerimônia contará com diversas lideranças históricas do partido e com o candidato a vice na chapa, Geraldo Alckmin. Neste sábado, em Campinas, o presidente Lula participou da convenção que lançou Fernando Haddad como candidato a governador de São Paulo. O PT trata o estado como um ponto-chave na disputa nacional de Lula em busca da reeleição.
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1: Lando Norris larga na pole position do Grande Prêmio da Hungria, 12ª etapa do Mundial de Fórmula 1 neste domingo. As informações chegando com Luiz Fernando Ramos.
3: Os sinais já apareceram nos treinos livres, mas a classificação confirmou. As outras equipes chegaram na Mercedes no treino de classificação para o Grande Prêmio da Hungria. A pole position ficou com a McLaren. Lando Norris, o atual campeão do mundo, marcando a pole em 1 minuto 17 segundos 207 milésimos. Diferença mínima, 12 milésimos de segundo para o segundo colocado, que foi uma Ferrari, a de Lewis Hamilton. O terceiro colocado do grid, Charles Leclerc, com a outra Ferrari, que Kimi Antonelli da Mercedes, o líder do Mundial, apenas o quarto colocado neste grid de largada. O Oscar Piastri da McLaren ficou em quinto, Max Verstappen da Red Bull sexto, George Russell com a Mercedes em sétimo, oitavo Isaac Hadjar com a Red Bull, nono colocado Arvid Lindblad da Racing Bulls e o décimo colocado Nico Hülkenberg da Audi. A outra Audi do brasileiro Gabriel Bortoleto ficou em 14º lugar. Início do Grande Prêmio da Hungria neste domingo, 10 horas da manhã do horário de Brasília.
1: E a Band News FM vai transmitir a partir das 9h20 com Odinei Edson, Alessandra Alves, Luiz Fernando Ramos e também com Humberto Ferretti. Em São Januário, pelo Campeonato Brasileiro, 27, quase 28 minutos do segundo tempo. Vasco no ataque, mas a defesa do Mirassol conseguindo afastar o cruzamento. O Mirassol está vencendo o Vasco por 1-0, gol no primeiro tempo ainda do lateral direito Formiga. E com esse resultado, o Mirassol está deixando a zona de rebaixamento do Campeonato Brasileiro. Está chegando a 22 pontos, ultrapassou inclusive o Santos, está pulando para 14º lugar, enquanto o Vasco se mantém no Z4, agora caindo para 18º. E por enquanto, quem está entrando na zona de rebaixamento é o Grêmio, que ainda entra em campo amanhã, enfrenta o Fluminense às 18h30. E se o Grêmio vencer ou empatar o jogo, quem termina a rodada na zona de rebaixamento é o Internacional, que hoje perdeu por 2-0 para o Atlético Paranaense.

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O programa de hoje vai te levar para uma viagem diferente, única e bastante especial. Nós fomos convidados a embarcar em um cruzeiro. Até aí, nenhuma novidade para quem me acompanha por aqui, não é mesmo? E se eu disser que esse cruzeiro vai ser a bordo de um veleiro e que ele vai navegar pelo mar Egeu, saindo de Atenas, visitando a Turquia e algumas ilhas gregas, incluindo locais onde foram gravadas cenas do filme Mamma Mia, hein? Mamma Mia, here I go again, Star Clippers é uma empresa que possui 3 dos maiores veleiros do mundo e que oferece cruzeiros em diversos mares do planeta. Nós estivemos no pioneiro Star Clipper, que possui quase 115 metros de comprimento e 4 mastros que sustentam 16 velas. Oferece cabines para acomodar confortavelmente até 170 passageiros. Nós ficamos no quarto 111, localizado em um deck baixo, a poucas dezenas de centímetros acima da linha d'água. Chance para observar o mar e as ondas da janelinha redonda que fica ali em cima de uma pequena poltrona. 2 camas de solteiro podem se transformar em uma cama de casal. Tudo em madeira, do jeito que você está imaginando, mas com uma sensação extra de aconchego, sabe? Criado mudo, penteadeira, que no meu caso eu transformei em um mini escritório. E o que me chamou a atenção na cabine foi o guarda-roupas. Muito espaçoso e funcional por se tratar de um quarto dentro de um veleiro. Coube com tranquilidade toda a nossa roupa, equipamentos, uma mala de mão e 2 mochilas. Colocamos a mala média dentro da grande e as pusemos embaixo da cama. Resultado, espaço de sobra no quarto, que tem ainda uma portinha para o banheiro privativo, com vaso sanitário, um pequeno box com cortina para segurar a água, pia e um ótimo armário-gabinete. Eram 6 da tarde de um sábado em... ensolarado em Atenas, na Grécia, quando a tripulação deu início ao drill. As tradicionais instruções de segurança que existem antes de navegar em qualquer tipo de cruzeiro. Chegamos com 1 dia de antecedência à capital grega. E isso você deve levar para sempre em consideração no momento de programar uma viagem de navio. Chegue, no mínimo, com 1 noite de antecedência. Afinal, você não vai querer perder um cruzeiro por qualquer imprevisto no seu voo, não é mesmo? Como eu disse, nós passamos 1 noite em Atenas e tivemos quase que 1 dia inteiro livre antes de entrarmos no Star Clipper. Pouco depois das 4 horas da tarde. Encerrado o briefing, nós ficamos livres para dar a primeira explorada no veleiro. A impressão ao circular pelo Star Clipper é de ter sido convidado para embarcar no veleiro de alguém bem conhecido. E eu fui descobrir que esse é justamente um dos charmes de fazer um cruzeiro desse tipo. Você vai cruzar a todo momento com a tripulação. E eles estarão sempre fazendo alguma coisa com certa pressa, ao mesmo tempo em que abrem um largo sorriso quando os olhares se cruzam e que não vão medir esforços para te atender em caso de alguma necessidade. Ao caminhar pelos decks superiores, vai ser preciso, inclusive, desviar de cordas e mastros, subir e descer pequenas escadas. Nada perigoso ou difícil, pelo contrário. Esse tipo de viagem costuma atrair um público mais velho, e os 80 mais andam pra lá e pra cá com uma destreza de fazer inveja aos viajantes mais urbanos. O veleiro possui 2 piscinas, uma na popa, rodeada por espreguiçadeiras, e outra na parte central do deck mais alto. E essa aqui é bem curiosa, já que há algumas janelas de vidro voltadas para a escadaria principal do deck abaixo. Sim, vai ser possível ver as pessoas nadando na piscina ao descer as escadas do lounge. O bar tropical se divide justamente entre esse lounge interno, que contorna a escadaria principal, e uma outra área externa, coberta por uma espécie de toldo. Ali fica também uma simpática salinha, a biblioteca. O veleiro é compacto, obviamente não possui toboáguas, cassinos, shows grandiosos e atividades o tempo inteiro. A pegada é diferente.
Jerby é um talentoso músico que tem a missão de deixar tudo mais animado. No coquetel, antes do jantar, ele toca um piano de cauda branco que fica no lounge da escadaria. E em alguns outros momentos, ele aparece no bar tropical ou então nos decks superiores.

O nosso cruzeiro a bordo do Star Clipper teve 7 noites de duração e apenas 1 dia inteiro de navegação. E aqui talvez seja um bom momento para responder a famigerada pergunta que quase todo mundo faz quando falamos em viagens no mar. Balança muito? Quem me conhece sabe que eu sou um apaixonado por navios e que eu costumo fazer muitos cruzeiros. Foi a minha primeira vez em um veleiro e de cara eu percebi que ele tem uma característica muito peculiar quando navega com as velas içadas. A força do vento faz com que o barco fique penso para um lado. Ele literalmente navega todo.

0: aeroporto. Isso é muito, mas muito mais tranquilo do que você pode imaginar. Na minha opinião, aliás, isso ajuda a diminuir aquela sensação desconfortável do balanço da navegação. Porque em mar mais revolto, ele só vai balançar em um sentido, da proa para popa. No primeiro dia, ele entortou para o lado contrário ao da nossa cabine. Pegamos apenas algumas horas de mar mais chatinho. Depois, nos outros 6 dias do cruzeiro, foi só alegria. E em muitos momentos, nem parecia que a gente estava navegando. Nada de balanço. Mas o barco pode ficar meio tortinho, sim. E isso pode causar um certo desafio para caminhar em alguns lugares. E para tomar banho. A força da gravidade fazia com que a água do chuveiro caísse para fora do box e contra o ralo. Para nossa sorte, foi só um dia assim. Nos outros, a gravidade atuou a nosso favor, jogando toda a água para a parede e para o ralo. Experiências como essa fazem de um cruzeiro em um veleiro uma viagem realmente única. Como pegamos o primeiro dia com muito vento e mar não tão calmo, eu fui me apaixonar realmente por esse tipo de viagem a partir do segundo dia. E a experiência foi ficando cada vez mais especial de acordo com as nossas paradas no Mar Egeu. E eu já vou passar pelo roteiro. Antes, eu ainda tenho mais alguns detalhes para falar do Star Clipper. Todas as refeições estão incluídas. E são 5. Café da manhã, almoço, lanche da tarde, jantar e ceia da meia-noite. O almoço e o café da manhã são oferecidos no sistema self-service, por meio de um buffet. O jantar é à la carte, com algumas opções de entradas, pratos intermediários, pratos principais e sobremesas. E o cardápio varia todos os dias. O lanche da tarde é servido em uma mesa próxima ao Tropical Bar. As bebidas são cobradas à parte e há uma bela variedade de drinks, cervejas, destilados, vinhos, sucos e refrigerantes. Em comparação com os preços que encontramos nos bares e restaurantes da Grécia, achei os valores no veleiro, em média, muito bons. Além das piscinas e de dezenas de espreguiçadeiras espalhadas pelos decks abertos, o Star Clipper oferece uma área bem interessante para curtir a navegação. Uma rede bem reforçada na proa da embarcação. Imagine se esticar ou então se sentar ali, apenas com o marzão aparecendo em meio à rede quadriculada. Tem capacidade para até 5 passageiros em cada lado e é preciso avisar a ponte de comando antes de curtir esse lugar. E pertinho dali, existe ainda a chance de praticar uma atividade com um pouquinho mais de adrenalina.
1: São 23 metros de altura até lá em cima. Daqui não parece tão alto, mas quando chega lá em cima...
0: Depois de colocar os devidos equipamentos de segurança, os mais aventureiros podem subir uma escada de cordas até uma plataforma que fica em um dos mastros do veleiro.
1: É bastante estável, a gente deu sorte, não tá ventando hoje, o dia tá maravilhoso, tem mais alguns passos para cumprir. Acho que no finalzinho vai ficar um pouquinho mais difícil.
0: Não vai ficar nada muito mais difícil, não. Em questão de 2-3 minutos, eu chego aos 23 metros de altura.
1: E quando você chega aqui em cima, o que você faz? Você aprecia a vista maravilhosa. A gente tem um tempinho para ficar por aqui. Estamos no meio do Mar Egeu. Aqui em volta são ilhas gregas, várias ilhas gregas. O sol tá meio escondidinho ali atrás da nuvem, mas realmente é um visual que vale muito a pena.
0: Toda atividade é feita com instruções e monitoramento da equipe de esportes do veleiro.
1: Dá uma olhada o que a gente encontra. Brasileiro.
2: E olha aí?
1: Tem brasileiro aqui em cima do mastro para poder nos ajudar.
0: E eu fiz questão de conversar com o simpático e competente Samuel Assis.
3: Nasci em São Paulo, fui criado em São Paulo toda a minha vida. E no último ano mudei para o Texas para ser salva-vidas. E nesse meio tempo lá no Texas, conheci outra brasileira, que coincidentemente trabalha aqui. A gente foi fazendo os contatos, trabalho como salva-vidas toda a minha vida, basicamente. E ela me chamou, pô, tá faltando gente. E por ser brasileiro, ela falou, cara, falta essa pegada mais amorosa. Porque aqui a maioria do crew, né, os tripulantes, são ucranianos, polacos, então são mais frios. Não tem esse contato com os brasileiros, como a gente. E eu vim pra cá, já tô aqui há quase cinco meses.
1: Sua atividade principal aqui qual que é?
3: Eu sou instrutor de esportes. Então, tudo isso que remete a atividade aquáticas e não aquáticas no navio, eu que tomo conta.
1: Isso é o principal, né? Porque a gente sabe que no navio a pessoa tem que fazer um pouquinho de cada coisa.
3: Esse é o principal, mas também, por exemplo, estou no dia de embarque, então trabalho com a galera fazendo isso, eu sou o primeiro contato com os passageiros.
1: E a gente percebe que é um público que é um pouco mais velho, né? E mesmo assim a galera faz esporte.
3: Faz esporte. Semana passada a gente teve uma história, um senhorzinho de 100 anos comemorando aniversário aqui. Escalou o mastro melhor que a gente.
1: Escalou o mastro.
3: Era ex-militar, serviu na guerra e tudo, veio comemorar aqui com a família. Escalou o mastro, subiu, desceu, sorrindo.
0: Esse exemplo de um senhor de 100 anos de idade, citado pelo Samuel, é importante para falarmos sobre o perfil do viajante que escolhe fazer um cruzeiro de veleiro. Na nossa viagem, havia casais na faixa dos 65 aos 85 anos de idade. Casais mais jovens também, na faixa dos 40 a 55 anos. Assim como famílias inteiras, crianças e adolescentes. E percebi que todos estavam curtindo demais a experiência de velejar no Star Clipper. O programa de hoje, gravado a bordo de um veleiro de 4 mastros pelo Mar Egeu, vai para a primeira rápida parada. Se quiser ver algumas imagens do nosso cruzeiro pela Grécia, eu coloquei um destaque no meu Instagram. Cadê o Coutinho? Eu te espero lá no meu Insta. Cadê o Coutinho? Não sai daí, porque voltamos já já.
2: São 10 horas e 17 minutos.

0: gente segue acionando a nossa reportagem lá no Rio de Janeiro. A gente vai até a capital fluminense, porque o Dataprev iniciou o credenciamento de leiloeiros para vender os próprios imóveis, incluindo a antiga sede em Botafogo, no Rio. A desocupação está prevista para o final de 2026. Detalhes com João Boeri.
1: O Ministério Público Federal afirma que a manutenção da locação de um edifício no centro do Rio por parte da Dataprev, enquanto a estatal não vende o imóvel próprio em Botafogo, na Zona Sul, pode caracterizar lesão ao princípio da economicidade. Em maio, a Dataprev assinou o contrato para alugar 4 andares do edifício Ventura, um dos empreendimentos mais nobres da região central, por 10 anos e meio. O valor total é de 220 milhões e 300 e tal é de 220 milhões e 350 mil reais. No mês passado, a Band News FM revelou que o estudo econômico financeiro para a locação do prédio destacou que o benefício só seria comprovado se o valor da venda do edifício próprio em Botafogo fosse superior a 115 milhões e 600 mil reais. Mas em 2019, um laudo da Caixa Econômica Federal apontou que a avaliação do prédio era de 115 milhões e 500 mil reais. A reportagem, a Dataprev havia informado que não existia nenhuma ação em curso para vender o prédio em Botafogo, porque a medida estaria condicionada ao término das obras de readequação no edifício Ventura e no outro imóvel da estatal no Cosme Velho, também na Zona Sul. No entanto, em resposta enviada à reportagem nesta sexta-feira, a Dataprev disse que já começou o credenciamento de leiloeiros para conduzir o certame do imóvel. A desocupação da unidade está prevista para o final de 2026, quando devem ser concluídas as obras de adequação do edifício Ventura. Uma cláusula do contrato de locação determina que o pagamento de condomínio e IPTU começa no ato da assinatura. Somados, os valores chegam a cerca de R$ 367 mil reais por mês. Da assinatura, até esta sexta-feira, o valor do condomínio e IPTU pode já ter chegado a quase R$ 1 milhão. Para advogado especialista em direito administrativo, Bruna Versetti Negrão, já há indícios de dano ao erário.
2: Não se trata somente da violação do princípio da economicidade. Outros princípios também estão sendo violados na medida em que existe uma espécie de pagamento duplo para a mesma finalidade, que é o pagamento para o uso de uma sede própria e da sede alugada. Então, um contrato com entrada em vigor, ele demonstra o dano ao erário que foi eventualmente cometido pela Dataprev e que pode gerar no futuro responsabilizações, incluindo até improbidade, se for configurada conduta dolosa e intencional.
1: Segundo a empresa pública, o edifício Valdir Pires, atual sede em Botafogo, possui 40 anos de uso e precisa de reformas. As intervenções demorariam cerca de 4 anos, ao custo de R$ 61 milhões e 300 mil reais. Mas em 2024, o BNDES disse que o imóvel estava com bom padrão de acabamento e com bom estado de conservação. Em nota, a Dataprev disse que vai analisar a manifestação do MPF e prestar os esclarecimentos dentro do prazo estabelecido.
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0: 10h22, virando para 10h23 pelo horário de Brasília. O governador de São Paulo, Tarcísio de Freitas, elogia a trajetória de Flávio Bolsonaro. Ele afirmou que o senador, se eleito, será o maior presidente da história do Brasil. As declarações foram dadas durante a Convenção Nacional do PL em São Paulo. Para Tarcísio, Flávio será melhor do que foi Jair Bolsonaro.
1: E o Flávio acompanhou o seu pai, Jair, em todos os momentos. Teve junto, viu as dificuldades do Poder Executivo, viveu as dificuldades de Brasília, tem experiência nos vários mandatos de deputado, tem experiência no mandato de senador, mas tem experiência principalmente para acompanhar, por estar ombro a ombro com seu pai, dia e noite, por ter visto todo o sofrimento do Bolsonaro para fazer a diferença. E a gente vai eleger uma pessoa que vai honrar seu pai, que vai honrar o legado, que vai ter compromisso com o Brasil. A gente vai eleger, e eu ouso dizer, o maior presidente da história, porque ele ainda vai ser maior que o seu pai, Flávio Bolsonaro.
0: O ex-ministro da Fazenda, Fernando Haddad, é oficializado como candidato do PT ao governo de São Paulo. O partido realizou um evento neste sábado na cidade de Campinas. O presidente Lula marcou presença e discursou na cerimônia. Também estiveram presentes o vice na chapa, Márcio França, o vice-presidente Geraldo Alckmin, além das pré-candidatas ao Senado em São Paulo, Simone Tebet e Marina Silva. Morre o homem que foi vítima de bala perdida durante um confronto entre criminosos. As informações com Vinícius Calisto.
2: Morre o idoso de 80 anos que foi atingido por uma bala perdida durante confronto entre criminosos de facções rivais na favela da Chácara do Céu, no Andaraí, na zona norte do Rio. João José da Silva era conhecido na comunidade como Zé Badu. Na tarde dessa sexta-feira, bandidos do Comando Vermelho do Morro do Borel foram até a favela da Chácara, que é dominada pelo Terceiro Comando Puro, realizar um ataque aos rivais. Durante a troca de tiros, o idoso foi atingido e chegou a ser socorrido a um hospital da região, mas não resistiu aos ferimentos. Ninguém foi preso. O policiamento foi reforçado na localidade.
0: O Atlético Mineiro encara o líder Palmeiras neste domingo pelo Campeonato Brasileiro. Pedro Jelinek.
3: O Atlético encerra a preparação para a partida contra o líder Palmeiras neste domingo às 19h30 em São Paulo pela rodada de abertura do retorno do Campeonato Brasileiro. A novidade entre os relacionados fica pelo retorno do lateral direito Preciado e do atacante Alan Minda, que disputaram a Copa do Mundo pelo Equador. Além deles, o zagueiro Ivan Román, que cumpriu suspensão contra o Bahia, também volta a ser opção. Por outro lado, seguem fora o volante Alan Franco e o meia Gustavo Scarpa, ainda em recuperação física.
0: Minutos finais lá em São Januário, o Mirassol buscando aqui pelo escanteio, pressiona agora o Vasco, porque o Vasco empatou o jogo, hein? Andrés Gómez, um golaço, ele foi tentar cruzar, ele errou o cruzamento e acertou, não, mas foi um golaço. Ele tenta cruzar pelo lado esquerdo e acaba acertando a parede direita do gol do goleiro do Mirassol, a bola vai direto para o fundo da rede. O Vasco empatou aos 35 minutos do segundo tempo com o Andrés Gómez. O Walter acabou não achando e a bola foi para o fundo da rede. Agora temos 50 minutos do segundo tempo. Mirassol com cobrança de escanteio, mas o Vasco afastando a bola. E, por enquanto, 1-1 para Vasco e Mirassol. Esse resultado não é bom para nenhum dos dois, porque mantém Vasco e Mirassol presos na zona de rebaixamento. O Vasco, com esse resultado, está chegando a 21 pontos e o Mirassol está chegando a 20 pontos. Assim, quem está fora da zona de rebaixamento não entra nesta rodada. A permanecer esse resultado pelos próximos segundos. O jogo está aí há poucos instantes de terminar. O árbitro prometeu até 51 minutos, então faltam 15 segundinhos para o jogo terminar. O Vasco ainda tenta uma última saída, um contra-ataque. E aí a gente vai ver se tem alguma mudança no marcador por aqui. Porque quem fizer sair vencedor nessa partida... sai da zona de rebaixamento e empurra o Grêmio para a zona de rebaixamento. Não terá. Apitou o árbitro, fim de jogo lá em São Januário. Vasco 1, Mirassol também 1. Assim sendo, Vasco e Mirassol encerram a rodada na zona de rebaixamento. Quem tem uma chance matemática de sair da zona de rebaixamento é o Remo. Só que ele teria que meter uma goleada sobre o Vitória e torcer para o Grêmio perder o jogo pro Fluminense em casa e tirar uma diferença de 7 gols de saldo. Então a chance existe, mas é muito, muito remota, muito complicada. Temos que convir. Mas o Remo enfrenta amanhã o Vitória às 7h30 da noite lá em Belém, no Pará. O Grêmio Internacional e Santos estão ali numa situação bem complicada, com o mesmo número de pontos. Aliás, o Inter e o Grêmio com o mesmo número de pontos, 21. Mesmo número de vitórias, 5. E o Inter está à frente do Grêmio por um gol marcado de diferença, 22 a 21. Essa é a diferença que existe entre Internacional e Grêmio até aqui. Você fica agora na Band News FM com o segundo bloco do Partiu Band News neste fim de semana com André Coutinho.
4: De volta com o nosso programa de hoje, gravado durante um cruzeiro de veleiro pelo mar Egeu. Nós estivemos a bordo do Star Clipper, visitando uma parte da Turquia e a Grécia. E agora chegou a hora de falarmos com mais detalhes sobre o nosso roteiro. Nós saímos de Atenas no final da tarde de um domingo. Tivemos apenas um dia inteiro de navegação e 5 paradas, em Dikili, na Turquia, e em 4 ilhas gregas. Extraoficialmente, o roteiro que fizemos é conhecido por Cruzeiro Mamma Mia, porque o veleiro vai parar em 2 ilhas que serviram de locação para o filme lançado em 2008.
5: Eu estou chegando a Skiathos e foi exatamente nesse pier uma das cenas mais clássicas da abertura do filme. Os dois táxis entram por aqui e os pais, Sam e Harry, acabam perdendo a balsa.
4: Assim que descemos do tender, aquele barquinho de apoio que nos levou do Star Clipper para Skiathos, nós já pudemos reconhecer na hora o pier. Essa parte da ilha, aliás, é extremamente charmosa, com muitos barzinhos e restaurantes à beira-mar, além de ruazinhas simpáticas, bem pequenas, típicas da Grécia. Mais acima, é possível ver a Torre do Relógio, outro lugar famoso na abertura de Mamma Mia, onde a personagem Sophie escreve as cartas para os 3 possíveis pais. Skiathos é muito mais do que o lugar onde foram gravadas as cenas de abertura do filme. No próprio veleiro, logo depois que embarcamos, os passageiros podem agendar as excursões oferecidas no cruzeiro. Nós reservamos um passeio de barco ao redor da ilha.
6: Skiathos is a part of Sporades Island.
4: Estava um lindo dia de sol e passamos por 2 praias. Uma com uma areia bem branquinha, rochas claras e um mar de azul turquesa hipnotizante. A outra tinha um visual bem diferente. Mar clarinho, mas num tom esmeralda, e areia cercada por pinheiros. Voltamos com o barco pelo outro lado da ilha, fazendo uma volta completa. De volta ao centrinho, passeamos pelas lojinhas e ficamos livres para curtir a tarde e a noite, já que essa parada foi a mais longa de todo o cruzeiro, com saída prevista apenas perto da meia-noite. Apesar de o Star Clipper ter as refeições incluídas, nós optamos por almoçar e por jantar na simpática Skiathos.
7: Welcome to Sophie and Sky and to all your friends who have gathered together this evening.
4: A próxima parada do nosso cruzeiro a bordo do Star Clipper foi na ilha, que serviu de locação para a grande maioria das cenas do Mamma Mia, incluindo o casamento. Mais uma vez, reservamos uma excursão no próprio veleiro para justamente conhecer alguns locais e histórias das gravações que aconteceram em 2007.
8: Good morning, welcome on my Mamma Mia tour. My name is Denisa and I will be your guide for today.
4: A procura por esse passeio foi tão grande que o nosso grupo foi separado em 2 ônibus. Depois de cerca de 1 hora de estrada, com muitas curiosidades e informações passadas pela guia, nós chegamos a um lugar muito bonito. Uma rocha de mais de 100 metros de altura que fica na ponta de uma península. O mar Egeu por quase todos os lados, menos o trecho que liga o continente à rocha, onde fica a famosa escadaria que leva à igrejinha, lá no alto. Foi ali que Meryl Streep protagonizou uma das cenas mais fantásticas do filme, correndo por alguns degraus.
5: São 199 degraus ao todo, e quando você chegar aqui em cima, respire fundo, porque mais do que a igreja, a vista desse lugar é sensacional.
4: Música. Mesmo que o casamento do filme não tivesse acontecido ali, já seria um ponto turístico muito especial. Aliás, a igreja não tem absolutamente nada a ver com aquela mostrada no Mamma Mia. Existe uma lei na Grécia que impede que a fachada e o interior de templos religiosos sejam utilizados em propagandas e produções cinematográficas. E há um outro fator. A igrejinha original é bem pequenina. A equipe construiu uma outra fachada sobre ela, bem maior. E todas as cenas do casamento em si, no interior da igreja, foram gravadas em um estúdio em Londres, na Inglaterra.
9: Say I do.
10: I do. I do.
11: I now pronounce you man and wife.
12: Castani Beach, nothing was here before 2007. It was only sand and forest.
4: Depois de mais ou menos 25 minutos no ônibus, chegamos a uma praia chamada de Castani. A guia explica que tanto o bar quanto o pier mostrados no filme foram construídos neste local como cenários temporários.
13: Uma das cenas mais clássicas e engraçadas do filme, daqueles rapazes dançando com nadadeiras, foi feita bem aqui. Havia um pier que foi construído pela equipe, porque eles se comprometeram com a ilha a deixar essa praia do jeitinho que ela foi encontrada, selvagem.
4: E eu aproveitei a paradisíaca praia de Castani para perguntar à nossa guia, Denisa, o quanto o filme, lançado em 2008, mudou o turismo em Skópelos.
14: Well, a lot. Imagine, after all these years, we have still thousands of people that they want to visit all the film location.
4: Mudou bastante. Veja, já faz quase 20 anos do filme e até hoje recebemos milhares de pessoas que vêm aqui só para conhecer as locações. Somente na agência que eu trabalho, nós recebemos mais de 100 turistas por dia que querem fazer esse passeio. Bom, o tour tem duração de cerca de 6 horas. No total, vamos fazer 4 paradas. Além de locais de gravação de cenas do Mamma Mia, nós paramos em uma fábrica de azeite de oliva, a única que existe aqui em Skópelos. Lá, ainda vai ser possível provar um azeite de oliva local da nossa ilha. Aproveitando que a guia citou uma visita a uma produção de azeite de oliva, eu vou falar sobre esse aspecto do roteiro do nosso cruzeiro. Foi impressionante observar milhares de oliveiras carregadas em muitos lugares que passamos. Azeitonas verdes e pretas penduradas e espalhadas pelo chão. E para falar também sobre esse tema, eu vou voltar lá para nossa primeira parada da viagem, de Kili, na Turquia. Foi nesse balneário turco o único lugar em que o nosso veleiro ficou aportado. Descemos do barco e andamos cerca de 25 minutos, porque a competente produtora Marcela havia encontrado uma fazenda de oliveiras. Chegando lá, demos muita sorte de cruzar com Barry Goodvenir, CEO da Aterna. E com a maior simpatia e boa vontade do mundo, ela nos convidou para dar uma volta pelo local, que conta com mais de 5 mil oliveiras.
15: This place is, we started dealing with Aterna in 2012.
4: Ao caminhar pela fazenda, percebemos claramente que trata-se de um local selvagem, natural, ou seja, as árvores não foram plantadas, elas simplesmente estavam e estão por ali, algumas delas com mais de 1000 anos de idade. Barry nos explica que os azeites produzidos por ali são muito especiais e que são vendidos apenas online e exportados para os Estados Unidos, Canadá e Alemanha.
15: We are very boutique. We cannot cover an industrial production, so we want to be the Chanel of olive oil. So
4: a CEO até brinca que eles são o Chanel dos azeites, fazendo uma comparação com a marca francesa de perfume. Ilhas paradisíacas que foram usadas no filme Mamma Mia, balneário turco com fazenda de oliveiras. E agora deixa eu organizar bem bonitinho o nosso roteiro do cruzeiro de veleiro pelo Mar Egeu para ninguém ficar perdido. Então nós saímos de Atenas em um domingo à tarde. A segunda-feira foi toda de navegação. Depois, na terça, paramos em Dikili, na Turquia. E aí iniciamos uma série de visitas a 4 ilhas gregas, cada uma em um dia diferente. Mirina, Skiathos, Skópelos e Poros. Eu já falei o que nós fizemos nas duas ilhas do filme, Skiathos e Skópelos. Em Mirina, na ilha de Lemnos, nós visitamos uma das maiores e mais incríveis fortalezas do Mar Egeu. E ainda curtimos demais a atmosfera à beira-mar desse simpático lugar. Poros fica bem pertinho de Atenas e é mais um destino incrivelmente charmoso. E se quiser ver as imagens das nossas gravações a bordo do veleiro de quatro mastros, basta me procurar no Instagram. Cadê o Coutinho? Eu coloquei um destaque da viagem no meu Insta. Cadê o Coutinho? O programa de hoje vai para mais uma rápida parada. Voltamos já!

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9: h 40 pelo horário de Brasília, o presidente da Argentina, Javier Milei, se refere ao ministro do Supremo Tribunal Federal, Alexandre de Moraes, como careca lixo. O mandatário esteve presente neste sábado na Convenção Nacional do PL, que referendou a candidatura de Flávio Bolsonaro à presidência da República. Em discurso, Milei criticou a decisão do magistrado que o impediu de visitar Jair Bolsonaro, que cumpre prisão domiciliar humanitária.
10: Por que se vê ameaçado Lula?
11: Por que Lula se sente ameaçado? Porque existe alguém que, assim como aconteceu na Argentina, está disposto a enfrentá-lo e a se tornar a voz dessa maioria silenciosa que já sofreu abusos.
10: Hablo de Flávio Bolsonaro.
11: Estou falando de Flávio Bolsonaro, filho do meu grande amigo, o ex-presidente Jair Bolsonaro. Para completar, o lixo careca nem sequer me permitiu visitar meu amigo, injustamente preso, quando sei que Lula recebeu inúmeras lideranças estrangeiras durante o período em que esteve preso, entre elas o nefasto ex-presidente argentino Alberto Fernandes.
9: O presidente do Supremo Tribunal Federal, ministro Edson Fachin, critica a declaração de Milei. Em nota, o magistrado afirmou que o presidente argentino foi desrespeitoso. Fachin ainda disse que a decisão de Moraes de não permitir a visita de Javier Milei foi tomada com base na Constituição e conforme as leis brasileiras. Por fim, o presidente do STF reafirmou a plena autonomia do judiciário e repudiou o que chamou de manifestações incompatíveis com a civilidade que deve caracterizar as relações entre Estados. Está marcado para quarta-feira o júri popular do homem acusado de matar um sargento da PM em Belo Horizonte. Informações com Luciana Viana.
12: Vai a júri popular na próxima quarta-feira o Elbert de Souza Fagundes, acusado de matar o sargento da Polícia Militar, Roger Dias, em Belo Horizonte. Em julho de 2024, o Elbert foi condenado a 10 anos e 6 meses de prisão pelo roubo de um veículo momentos antes da morte do sargento. O crime motivou a abordagem policial que terminou com o homicídio do militar. À época dos fatos, o condenado estava em saída temporária do sistema prisional. A juíza responsável pelo caso manteve o Elbert em regime fechado e aumentou a pena em razão da reincidência, destacando que ele possui outras 4 condenações por crimes hediondos e patrimoniais.
9: Já está valendo a lei para todo o país que autoriza mulheres acima dos 18 anos a comprarem spray de pimenta para defesa pessoal. Feito de uma substância derivada da pimenta, basta uma borrifada do spray para provocar ardência imediata e dificuldade temporária para enxergar. A mulher interessada em adquirir o produto deve apresentar um documento de identificação com foto, comprovante de residência e não pode ter condenação por crimes dolosos cometidos com violência ou grave ameaça. Os sprays devem estar em frascos de até 50 ml. Os produtos ainda precisam respeitar as determinações da Anvisa e não podem conter substâncias letais ou que causem danos permanentes. Agora, a legislação federal determina que as farmácias criem um cadastro com os dados das compradoras, mantendo as informações no sistema por até 5 anos. O Cruzeiro enfrenta o Botafogo neste domingo e tem desfalques para a partida pelo retorno do Brasileirão. Pedro Jelinek.
13: O Cruzeiro encerra preparação para enfrentar o Botafogo neste domingo às 4 horas da tarde no Mineirão pela abertura do segundo turno do Campeonato Brasileiro. O técnico Arthur Jorge terá desfalques importantes para o confronto. Os meias Gerson e Matheus Pereira levaram o terceiro cartão amarelo contra o Internacional e estão suspensos. Além deles, Cássio e Gabriel Peck, lesionados, também estão fora. Por outro lado, o treinador português vai contar com o retorno do volante Lucas Romero, que cumpriu suspensão contra o Colorado. Já o volante Zé Lucas, anunciado neste sábado como novo reforço celeste, já está regularizado no BID da CBF e pode ser novidade entre os relacionados.
9: 10h44, pelo horário de Brasília, você fica agora com o último bloco do Partiu Band News FM deste fim de semana com André Coutinho.
14: Terceiro e último bloco do nosso programa gravado em um cruzeiro pelo mar Egeu. Nós embarcamos no Star Clipper, um veleiro de 4 mastros com capacidade para receber até 170 passageiros. Saímos e voltamos de Atenas, na Grécia. O grande objetivo de uma viagem em um veleiro é velejar. E o momento em que as velas são içadas é transformado em algo épico. A trilha 1492, A Conquista do Paraíso, do grego Vangelis, sempre toca quando iniciamos uma navegação. E para falar mais sobre as características de um cruzeiro a bordo de um veleiro, nós conversamos com o capitão.
15: My name is Dominique Roland. I'm from Belgium.
14: Meu nome é Dominique Roland, sou da Bélgica e sou o capitão do Star Clipper, esse veleiro de passageiros. Eu trabalho para esta empresa há mais ou menos 26 anos. E como vocês sabem, esta empresa opera 3 navios. E eu tive o prazer de velejar nos 3, Star Clipper, Star Flyer e Royal Clipper. Antes disso, eu tive uma experiência de 13 anos em navios mercantes. Então, no total, eu estou há 39 anos no mar. Eu me juntei ao Star Clipper em 1999 e 26 anos depois, eu ainda estou aqui. Eu pergunto ao capitão se navegar sempre foi um sonho de criança.
15: Não exatamente.
14: A minha primeira motivação foi... Eu não queria passar a minha vida em um escritório, sabe? E a segunda motivação é a série de ciências que você tem de aprender na Academia Marítima. É muito, muito ampla. Então, você sabe, isso te dá uma grande variedade de conhecimentos necessários para fazer uma carreira na Marinha, como oficial. E isso foi o segundo incentivo para mim. Mas eu não tenho uma tradição na família, por exemplo. Não há uma tradição marítima. Então, bem, eu sou o único da família que acabou caindo nesse tipo de atividade. Eu peço licença para fazer uma pergunta pessoal ao capitão, porque ele passa muito tempo longe de casa. Eu fui casado. Hoje eu tenho apenas a minha mãe em casa. Eu sou um filho único, não tenho irmãos, não tenho irmãs. Então talvez seja um pouco mais fácil para alguém como eu estar longe de casa por muitos meses a cada ano. Bem, é assim. Eu pergunto ao capitão como é navegar no mar Egeu. Bem, o Egeu, o mar Egeu, pode ser bastante complicado. Alguns momentos da temporada, e já passamos a parte da temporada em que os ventos que vêm do norte são muito fortes. E isso faz com que a nossa operação, quando estamos ancorados, fique um pouco mais difícil. Mas, por outro lado, podemos fazer uma boa viagem também. Como você notou no último domingo, nós fizemos uma boa viagem, velejando para o nosso destino, para chegar à Turquia. Há sempre prós e contras de navegarmos em uma embarcação como essa. Nós gostamos da experiência desse tipo de viagem, mas para velejar, nós precisamos de um pouco de vento. Então, o mar pode ser um pouco mais, digamos, difícil, agitado. Mas esse é o preço que qualquer velejador tem de pagar para aproveitar a viagem. E eu completo dizendo que o objetivo desse tipo de viagem em um veleiro é justamente usar a força do vento.
15: The concept of these ships, of this company, is to offer to the guests the sailing experience with the amenities of a cruise.
14: O conceito desse navio, dessa companhia, é oferecer aos convidados a experiência de velejar com o conforto de um cruzeiro e em uma atmosfera mais amigável e humana, se você comparar a nossa embarcação com os grandes navios de cruzeiro, com 3 mil, 4 mil passageiros. É claro que, sendo muito menor, nos ajuda a criar uma atmosfera amigável entre os convidados e também podemos interagir muito mais com os nossos passageiros. A tripulação pode realmente responder às dúvidas. Os passageiros são muito bem-vindos para visitar a ponte de comando, para ajudar com as saídas, ou até a manobrar o navio, como aconteceu ontem, e ainda ir lá para a popa, se deitar na rede e aproveitar o contato com o oceano, com o mar. Essas são as diferenças, porque em um grande navio de cruzeiro, você não tem esse tipo de contato, um contato próximo com todo o ambiente. Aqui você tem uma experiência verdadeira em uma embarcação. Eu digo que é muito evidente que ele está sempre presente na embarcação, sendo visto o tempo inteiro e no meio dos passageiros. E eu pergunto se um veleiro desse tipo necessita mais da presença do capitão na ponte do que em outros tipos de embarcação.
15: Well, there is always the weather. The weather aspect of the operation is more important.
14: Há sempre a questão do clima. O clima é crucial em toda a operação. O veleiro é uma embarcação na qual nós temos de lidar com o clima, talvez muito mais do que em um grande navio, sabe? Então, a tripulação acaba recorrendo bastante aos capitães, que são os homens do mar, que conhecem todas as ciências da maré, de navegação. Eu não diria que um capitão de um veleiro como esse seja mais competente do que os outros. Não, não é isso. Mas provavelmente seja preciso um pouco mais de feeling com o oceano, com o clima. No final, eu acho que é muito mais gratificante para nós. Eu peço ao capitão para ele falar sobre o tamanho da tripulação no veleiro. Aqui no Star Clipper ou no Star Flyer, que são navios irmãos, nós temos 75 tripulantes, para no máximo cerca de 170 passageiros. Então isso significa uma proporção praticamente de 2-1, o que é uma proporção muito boa em relação ao serviço que nós podemos oferecer aos nossos passageiros. Em um navio grande, por exemplo, a proporção é de talvez 3 ou 4 passageiros por tripulante.

0: É ser capaz de velejar, parar o motor e aproveitar a navegação. E tentar manter o navio confortável o suficiente, sem muito movimento, mas, de novo, dependemos do clima. E nós não somos responsáveis pelo clima. Por isso, então, às vezes é muito bom. Às vezes, bem, é um pouco mais difícil. E o conforto não fica como alguns dos nossos passageiros gostariam. Mas, no geral, você sabia que nós temos uma das taxas mais altas de repetidores da indústria de cruzeiros? O que significa que os nossos clientes, os nossos passageiros, gostam desse conceito. Eles amam velejar e eles voltam de novo e de novo. Então, basicamente, se há alguma inconveniência quanto ao clima, talvez não seja tão bom quanto nós gostaríamos. Mas, na verdade, os passageiros até que gostam disso. Quer um exemplo? No nosso último cruzeiro de travessia para a Europa, voltando do Caribe, nós enfrentamos um clima muito ruim em um momento. Muito ruim. E os meus passageiros estavam se divertindo tremendamente. Mesmo em um clima ruim, mesmo quando as ondas estavam realmente altas e o navio estava se movendo bastante. No final, muitos escolhem um veleiro também para justamente esse tipo de experiência. E por fim, eu pergunto sobre a operação das velas. O içar das velas é um momento fantástico e eu reparei que há 16 velas no total. Nós não usamos todas as velas o tempo todo. Vai depender, é claro, do clima. Aquelas velas quadradas que ficam lá no primeiro mastro precisam de um tipo de vento muito específico, na direção certa. Sem contar que nós podemos sempre ajustar a velocidade e ajustar tudo de acordo com o nosso itinerário. Ter a vantagem do vento quando precisamos. Afinal, estamos em um cruzeiro. Precisamos cumprir horários para estarmos nos destinos, para que os passageiros possam aproveitar o destino, para ir à praia, para fazer uma excursão. Nós temos compromissos com os horários. Bom, sobre como funcionam as velas. Bem, esse veleiro foi desenhado de tal forma que nós podemos operar as velas do deck. Os tripulantes são capazes de subir e descer as velas do deck. Não é necessário que ninguém suba nos mastros. Isso nos dá muita segurança para usar as velas. Eu digo ao capitão que eu estou curtindo demais essa experiência de velejar e agradeço pelo tempo que ele teve para conversar com a gente.
1: Hope that you will enjoy the rest of the cruise.
0: E depois de uma semana velejando no Star Clipper, voltamos para Atenas. Desci da embarcação com a certeza de que, se depender de mim, vou repetir essa experiência. Deixamos o porto da capital da Grécia pouco antes das 10 horas da manhã de um sábado ensolarado de outono. E como foi a minha primeira vez em Atenas, aproveitei para deixar as malas no hotel e correr para o maior símbolo da cidade.
2: Que era Acrópolis? Era, como digo, o lugar mais religioso para os atenienses, incluso la llaman Roca Sagrada.
0: Agendamos uma visita guiada para Acrópolis. E aqui eu gostaria de dar mais uma dica e compartilhar a nossa experiência de turista. É impressionante como certos lugares do mundo precisam ser visitados com um bom guia. Nós reservamos o passeio com a Civitatis no site em português e pagando em real. Chegamos no escritório, que foi o ponto de encontro informado do passeio, e estava tudo certo e foi tudo muito rápido. A visita durou mais ou menos 2 horas e foi fantástica. A guia em espanhol era muito boa.
2: Dedicada aos seus deuses, Acrópolis.
0: Encerrada a visita, a guia nos deixou à vontade para explorarmos a Acrópole. Saindo de lá, caminhamos até o Museu da Acrópole, compramos o ingresso na bilheteria e completamos esse pequeno mergulho por Atenas. Mas esse vai ser um assunto, talvez, para um outro programa. Porque por hoje é só. Quer saber como foi a nossa experiência velejando no Star Clipper? Eu coloquei um destaque da viagem no meu Instagram. Cadê o Coutinho? Eu te espero no meu Insta, Cadê o Coutinho? Lembrando que estamos também no Spotify, na Band News TV, no YouTube e na tela da Band. O programa de hoje teve a sonorização final do mestre José Antônio de Araújo Filho. E na semana que vem tem mais. Tchau e até a próxima!

0: de Belo Horizonte e as expectativas são detalhadas na reportagem de Eliseu Júnior.
1: Agosto é mês de celebrar os pais. E você, já comprou o presente? Se ainda não garantiu, pelo menos já está nos planos?
2: Nos últimos anos, sim, presenteei meu pai. Eu ainda não defini se eu vou comprar ou não, né? Até por questão financeira, seria entre 100 e 200 reais.
3: Eu pretendo comprar, eu ainda não decidi o quê, mas vai ser uma lembrancinha para não deixar a data passar em branco. Gastar entre 50 e 100 reais. Eu acredito que é uma data muito importante. É um gesto de carinho e gratidão que faz toda a diferença.
1: A expectativa do comércio varejista de Minas Gerais para o crescimento das vendas no Dia dos Pais é alta. Segundo pesquisa realizada pelo Núcleo de Estudos Econômicos e de Inteligência e Pesquisa da Fecomércio de Minas Gerais, quase 90% dos empresários acreditam que a data deve impulsionar as vendas no mês de agosto. O estudo também aponta que 43% dos empresários esperam vender mais do que no mesmo período do ano passado. Para atrair os clientes, 26% afirmaram que investirão em promoções, enquanto outros 26% reforçarão a divulgação nas redes sociais. A economista da Fecomércio, Gabriela Martins, destaca que, embora o Dia dos Pais não tenha o mesmo peso do Dia das Mães para o varejo, a data continua sendo uma das mais importantes para o comércio.
4: O Dia dos Pais é uma data muito importante e principalmente devido ao valor afetivo da data. Então já é uma data muito esperada, é uma das principais datas do segundo semestre do ano e também é uma das principais datas do próprio calendário varejista anual. Não é tão expressiva a questão do volume de vendas quanto o Dia das Mães, por exemplo, mas é sim uma data extremamente importante para o calendário varejista.
1: Ainda de acordo com a pesquisa, a expectativa é de que a maior parte dos consumidores gaste entre R$ 70 e R$ 200 por presente. A maioria deve optar pelo pagamento no cartão de crédito, seguido pelo Pix.
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0: 11 horas em ponto, virando para 11:01 agora pelo horário de Brasília, neste sábado, dia 25 de julho de 2026. Uma ótima noite para você que está sintonizado conosco aqui na Band News FM. Eu sou Yuri Queiroga e nós seguiremos juntos aqui na nossa programação até a meia-noite com a atualização dos principais assuntos do noticiário. O senador e agora candidato à presidência pelo PL, Flávio Bolsonaro, afirma que é mais sorridente e moderado que o pai, o ex-presidente Jair Bolsonaro. A declaração foi dada em discurso durante a Convenção Nacional do PL em São Paulo. Durante a fala, Flávio afirmou que tentaram matar Jair Bolsonaro diversas vezes.
18: Eles tentaram matar o meu pai pela primeira vez, quando enfiaram uma faca na barriga dele. Depois tentaram matar o meu pai e tudo que ele representa, pela segunda vez, quando humilharam. e mandaram ele para a prisão. Mas eu garanto a todos vocês, eles não vão nos intimidar, porque eu posso ser mais calmo, mais sorridente, mais tranquilo e moderado. Mas aqui tem sangue de Bolsonaro.
0: Neste domingo, o PSD oficializa a candidatura de Ronaldo Caiado à presidência. O evento será em São Paulo, pela manhã, no edifício Praça da Bandeira, o antigo edifício Joelma. Na segunda-feira, o novo oficializa Romeu Zema como candidato ao Palácio do Planalto. Renan Santos, do Missão, já foi declarado candidato em convenção virtual do partido. O governo brasileiro nega vistos para funcionários da gestão Donald Trump. A informação foi confirmada à Band News FM por fontes diplomáticas. Segundo o jornal americano The Washington Post, os diplomatas que viriam ao Brasil participam de uma estratégia de questionamentos à integridade do sistema eleitoral do país. Ivan Brandão tem mais informações.
6: O Ministério das Relações Exteriores nega a concessão de visto para dois diplomatas americanos que viriam ao Brasil para questionar a segurança das urnas eletrônicas. Segundo o jornal Washington Post, um secretário e um subsecretário, assistentes do Departamento de Estado dos Estados Unidos, Riley Barnes e Samuel Sampson, seriam responsáveis por estabelecer uma estratégia de questionamentos à integridade do sistema eleitoral daqui. Esses vistos foram negados nesta sexta-feira à noite, após o governo brasileiro ser informado que a missão desses diplomatas tinha um objetivo inusitado. Isto é, o governo entendeu que eles não viriam para cá como observadores internacionais tradicionais que o Brasil tem o costume de receber.
0: O presidente dos Estados Unidos, Donald Trump, volta a atacar o trabalho da imprensa. Ele participou na sexta-feira do jantar de correspondentes na Casa Branca. O evento é aquele que foi interrompido no mês de abril após um atirador tentar invadir o local. Em discurso na cerimônia, Trump criticou o que chamou de imprensa de notícias falsas. Ele também falou novamente sobre a possibilidade de concorrer a um terceiro mandato, o que vai contra a Constituição americana. Na sequência, disse que estava apenas brincando. E tem gente nova chegando ao Botafogo. As informações chegando com Daniel Henrique.
7: O Botafogo oficializa a contratação do atacante Danilo Pereira, de 27 anos. O jogador assinou um contrato de empréstimo com o clube até o final de junho de 2027 e já está treinando com os novos companheiros. Formado nas categorias de base no Brasil, Danilo Pereira se profissionalizou no Ajax da Holanda, país que jogou por 6 temporadas, passando também pelo Twente e pelo Feyenoord. Em 2023, o atacante foi transferido ao Rangers da Escócia. Na última temporada, ele voltou ao Holanda por empréstimo, jogando no Nijmegen. Em 155 jogos na carreira, Danilo Pereira marcou 72 gols e deu 15 assistências, conquistando 3 vezes o campeonato holandês e 1 vez a Copa da Holanda.

0: São 11 horas e 5 minutos no horário de Brasília. Um ataque com drones operados por facções criminosas é registrado a cada 10 dias no Rio de Janeiro, espalhando medo pelas comunidades da cidade. Mais informações chegam com Guilherme Faria.
1: Pelo menos 5 ataques com granadas lançadas por drones foram registrados na cidade do Rio de Janeiro desde o fim de maio deste ano. O levantamento foi feito pela reportagem da Band News FM a partir dos casos relatados no período. A maior parte dos registros aconteceu em meio a conflitos pelo domínio de territórios envolvendo traficantes do Comando Vermelho e do Terceiro Comando Puro e milicianos. O episódio mais recente foi registrado na noite de sexta-feira, no Morro da Lagartixa, em Costa Barros, na zona norte do Rio. O artefato explosivo teria sido lançado por criminosos do Comando Vermelho. A comunidade, dominada pelo TCP, é palco de frequentes disputas entre traficantes. Um vídeo feito por moradores mostra que crianças brincavam na rua quando a explosão aconteceu, assustando o grupo. Apesar do susto, a granada não caiu próximo ao local em que as crianças estavam. Ainda assim, o caso terminou com um jovem de 23 anos ferido por estilhaços. Ele foi atendido na UPA da região e já recebeu alta. 4 dias antes, na segunda-feira, um morador do Parque Dois Irmãos, em Curicica, na zona sudoeste do Rio, também ficou ferido após um ataque com uso de drone. Na ocasião, a granada caiu sobre o prédio em que funcionava a Associação de Moradores da Comunidade. O antropólogo e capitão veterano do BOP, Paulo Storani, explica que os criminosos importaram a tecnologia utilizada na guerra entre Rússia e Ucrânia para atacar membros de facções rivais no Rio.
2: Posteriormente, com a guerra da Ucrânia, que começou a ser usada as Forças Armadas Ucranianas, usando o drone de uma forma improvisada, adaptada, de uma forma caseira, para lançamento de artefatos explosivos improvisados. Posteriormente, esse equipamento ganhou uma certa tecnologia pelas Forças Armadas Ucranianas. Mas aqui esse modelo foi copiado por essas organizações criminosas que lançam artefatos e vêm causando mais dano à população do que às organizações rivais ou aos policiais durante as operações.
1: Pelo menos outros 2 ataques com granadas não foram concretizados na região metropolitana nas últimas semanas. No sábado, moradores da favela do Bananal, em Duque de Caxias, na Baixada Fluminense, encontraram um equipamento utilizado por criminosos do TCP caído no quintal. O artefato explodiu no ar e ninguém ficou ferido. No dia 5 de julho, uma granada foi encontrada no telhado da creche municipal Barbosa Lima Sobrinho, na favela do Dique, no Jardim América, Zona Norte. Não houve explosão e ninguém ficou ferido. Em nota, a Polícia Militar disse que o emprego de drones por organizações criminosas representa uma evolução das táticas utilizadas por esses grupos e que, diante desse tipo de ocorrência, atua de forma imediata no enfrentamento da ação criminosa. Já a Polícia Civil afirmou que atua de forma permanente no monitoramento e na investigação de facções criminosas.
0: O Ministério Público e a Coalizão do Rio Grande do Sul apresentam propostas para ampliar a resiliência climática de Porto Alegre. Tem mais informações com Sofia Utz.
3: Buscando ampliar a resiliência de Porto Alegre por meio da atuação integrada de agentes sociais, a Coalizão RS e o Ministério Público apresentaram 8 diretrizes norteadoras para uma agenda climática da capital. As propostas estão reunidas na Carta de Contribuições para uma Porto Alegre mais resiliente e preparada para as mudanças climáticas pela inovação, e defendem ações para reduzir vulnerabilidades, ampliar o planejamento de longo prazo e fortalecer a cooperação entre poder público, iniciativa privada e sociedade civil. Entre as medidas, o documento propõe o fortalecimento da governança climática, com participação permanente da sociedade, além da capacitação de líderes comunitários e agentes públicos. O texto ainda destaca que a adaptação climática deve ser considerada um investimento estratégico. Segundo a coordenadora do Gabinete de Estudos Climáticos do Ministério Público, Silvia Capelli, a cooperação entre as entidades é uma oportunidade de expandir o trabalho desenvolvido pelo MP.
4: Essa é uma grande oportunidade de abrir as suas fronteiras para fazer um diálogo extra-institucional e público, reunindo as forças da sociedade, setor produtivo privado, ONGs, academia, todos somos atores importantes para um estado diferente depois das cheias, principalmente 2023-2024.
3: Além da carta, a iniciativa prevê a criação de um observatório do clima, como explica a diretora jurídica e de governança da Coalizão RS, Cláudia Pita.
5: Cooperar em várias frentes, a principal delas talvez seja um observatório da resiliência climática, que a Coalizão, em colaboração com outras instituições, também com a PUC Rio Grande do Sul, está construindo para acompanhar os trabalhos de reconstrução e também os dados da resiliência futura do Estado.
3: A apresentação das diretrizes e o lançamento do observatório são parte da programação da Semana de Ação Climática de Porto Alegre. O evento propõe discussões sobre a crise climática global vivida nos últimos anos.

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1: A âncora da Band News FM do Jornal da Band, Adriana Araújo, destaca a coletividade na luta contra a violência contra a mulher. O Grupo Bandeirantes deu início à campanha A Band não se cala. Sobre o assunto, Adriana Araújo conversou com Luiz Megali e Sheila Magalhães. E você acompanha o primeiro bloco dessa conversa a partir de agora aqui na Band News FM.
2: Você já ouviu aqui um pouco mais cedo e também ontem no Jornal da Band o lançamento oficial dessa campanha do Grupo Bandeirantes, que reafirma o compromisso a dar voz a quem denuncia e combate os crimes cometidos contra mulheres, lançando essa campanha A Band não se cala. É um tema que sempre foi tratado aqui pelos nossos repórteres e âncoras com muita seriedade, com compromisso, com responsabilidade e dando voz as mulheres, estimulando para que essas mulheres denunciem seus agressores e cobrando justiça. A gente conversa a partir de agora com a âncora do Jornal da Band e aqui do Entre Nós da Band News FM, Adriana Araújo, que está na linha de frente dessa iniciativa, uma voz forte, potente, que com seus comentários, inclusive, tem feito esse assunto chegar a ainda mais pessoas. Que importante tem sido esse papel da Adriana à frente desse assunto, que eu sei que te mobiliza muito, te sensibiliza, assim como a nós também, viu, Adriana? E aí, queria te ouvir um pouco sobre a ideia dessa campanha, porque é claro que é marcar posição, é estarmos ao lado das mulheres, estimularmos que essas mulheres se sintam até acolhidas mesmo para denunciar, mas vai além, né?
3: A razão de ser dessa campanha é que nós todos do time do jornalismo da Band e no Jornal da Band percebemos o quanto a sociedade ela não se divide em relação a esse assunto. Num país tão polarizado, né, todas as vezes que o Jornal da Band teve a coragem de não só noticiar números de violência, casos absurdos de violência, mas também de se posicionar, de cobrar.
2: Adriana, explicando pra gente um pouco mais dessa campanha, a gente teve algumas reuniões, sabe, Megali, sobre os conteúdos que estarão presentes. É claro que a gente fica firme no noticiário, acompanhando no dia a dia mesmo esses casos horrendos que têm acontecido Brasil afora. O noticiário factual, evidentemente, continuará presente, mas vai além. A gente quer aprofundar mesmo as discussões acerca desse assunto, trazer cobrança por justiça, eventualmente aplicação mais dura da lei que já existe atualmente. Falar de iniciativas Brasil afora que têm provocado mudanças nesse cenário, fortalecido as mulheres para que elas passem a denunciar, né? Como alguns municípios têm tratado esse tema, mas a gente sabe que é uma questão, ela não é simples, né? Ela não se resolve assim, pronto, tá resolvido. E ela tá muito aprofundada, né? Tem raízes aí no machismo, no tratamento da mulher, né? Histórico, inclusive.
4: E tem muita gente puxando a corda pro outro lado, né? Os movimentos de reação a esta ação da sociedade de dar atenção a esse tema tão importante. Então, a gente vê aqueles que entendem que essa luta seja uma espécie de choro, de mimimi. A gente ouve essa expressão detestável, né? E houve também um movimento institucionalizado de políticos e de igrejas que pregam um papel na sociedade que nós, da mulher na sociedade, que nós entendemos que não é, o papel que a grande parte das mulheres deseja. É, a mulher quer crescer, a mulher quer ter a carreira, ou a mulher quer ter a família, enfim, a mulher quer viver. Assim
2: paz,
4: como,
2: né?
4: O homem,
2: sem ser morta,
4: em paz,
2: né?
4: Sem ser morta.
2: Por ser mulher.
4: Né? Então, esses movimentos que pregam a submissão feminina, e aí eu entendo que há um caráter religioso, que há um caráter pentecostal nisso, mas me parece que crescem como uma espécie de reação a essa parcela da sociedade que decidiu acordar para o fato de que a mulher não tem um tratamento igual ao do homem no Brasil.
2: E aí, Adri, você estava explicando, né, a iniciativa, a campanha aqui lançada pela Band. Vou pedir para você retomar um pouquinho. E aí você vê, né, estávamos aqui conversando enquanto a gente restabelecia a conexão. Veja como esse é um assunto de todos, né? De homens e de mulheres e de homens também. Eles têm de participar desse debate, né?
3: Não, com certeza, Sheila, Megali, o que eu falava para vocês é que todas as vezes que o Jornal da Band teve a coragem de não só noticiar casos absurdos e números da violência contra a mulher, mas também de se posicionar cobrando o fim da impunidade, cobrando ações efetivas da polícia, da justiça, dos governos, nós tivemos um apoio do nosso público, da população, de uma forma extraordinária. Então, assim, esse é um tema em que a sociedade está unida e tem uma voz forte forte para dizer um basta a tudo isso. O que a gente sente é que muitas vezes havia um anestesiamento. A gente ia noticiando recordes e recordes de feminicídio, de estupro, das violências em geral contra as mulheres, e durante muitos anos a reação foi: mas aqui no Brasil é assim mesmo, quase como se fosse possível naturalizar a barbárie. Só que agora isso mudou. E eu acho que todos nós, né, percebemos isso no nosso dia a dia. Cada vez que a gente fala sobre esse assunto, Sheila, Megali, a gente recebe do nosso público, aí pelo WhatsApp da rádio, em todos os vídeos, em todos os comentários que eu realizaram, a gente recebe um apoio muito grande, porque a sociedade está unida pedindo o fim dessa violência. E foi por essa razão, por sentir esse momento, que eu acho que é histórico, inclusive, assim. É um momento em que, por mais que os números sejam horrorosos, da violência contra a mulher, há uma voz potente de todos nós, da sociedade, pedindo uma mudança, cobrando, exigindo o fim da impunidade. Então, daí nasce a campanha. Ontem, no Jornal da Band, eu, inclusive, pude explicar, eu escrevi o roteiro dessa campanha e logo na primeira reunião para discutir a criação dessa campanha, eu já propus uma linha e, no final, eu falei, o slogan é "A Band não se cala". E esse slogan nasce do retorno do público. Todas as vezes que um comentário do Jornal da Band viralizava, eram milhares e milhares de mensagens em que as pessoas diziam: que bom que a Band não se cala. Então eu acho que essa campanha nasce desse momento, assim, que a sociedade coletivamente diz não ao silêncio. O silêncio da impunidade, o silêncio do desrespeito, o silêncio de tantas violências que foram simplesmente aceitas durante muito tempo e agora a gente sabe e luta para que isso seja punido com rigor e que a gente tenha esse momento de virada nessa história de tanta brutalidade contra as mulheres.
4: Uhum. Adriana, como é que o nosso ouvinte, como é que o telespectador da Band e dos demais veículos aqui da casa vão perceber essa campanha e como é que eles podem participar ativamente?
3: A gente iniciou ontem, todas as emissoras do Brasil inteiro da Band, as rádios, o grupo todo, não é uma campanha do Jornal da Band, né? Então o grupo todo está junto, coletivamente, levando essa mensagem adiante. Então todas as emissoras estão mobilizadas para falar do assunto. Na verdade, a violência, o combate à violência contra as mulheres já está na pauta da Band, dos telejornais, dos programas de esporte, de toda a nossa grade, todos os dias. A campanha marca um compromisso com o público de que isso não muda, que a Band vai ficar em cima denunciando tudo que for necessário denunciar e também mostrando as boas iniciativas que dão certo, que acolhem as vítimas, que mostram um caminho de saída do ciclo da violência. Então, ontem, por exemplo, no Jornal da Band, a gente mostrou um projeto que se chama Mapa do Acolhimento, que é uma rede de voluntárias, de mulheres advogadas e psicólogas que, de mulher para mulher, oferecem gratuitamente esse apoio, esse auxílio, seja psicológico, para a mulher conseguir se fortalecer e colocar fim ao ciclo da violência, ou jurídico, quando é um caso que chega à justiça. Então, como que o público pode participar? Primeiro que a gente pediu, eu pedi ontem no Jornal da Band, que as pessoas levem esse assunto para o trabalho, para a escola, para o grupo de amigos, para dentro de casa, levem a nossa campanha, as sugestões de pauta, as denúncias. E a ideia da Band é promover um debate. Então, a gente ainda vai ter outros eventos, vamos ter uma agenda de tratar desse assunto com total seriedade, como ele exige, envolvendo, né, várias iniciativas, vários representantes de órgãos, enfim, da sociedade, para a gente, de fato, fazer disso não uma campanha de um dia, não uma campanha de um mês, mas uma campanha permanente, um compromisso permanente da Band de que a gente vai ficar vigilante, atento, muito conscientes do nosso papel de denunciar, de cobrar e de acolher as vítimas.
1: Em instantes, você fica com o segundo bloco da conversa de Luiz Megali e Sheila Magalhães com Adriana Araújo sobre a campanha A Band Não Se Cala, campanha contra a violência contra a mulher.
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1: Horas e 23 minutos. O presidente Lula afirma que quem se meter na eleição brasileira vai apanhar muito. A declaração foi dada durante a convenção do PT em São Paulo. O evento oficializou o ex-ministro da Fazenda, Fernando Haddad, como candidato ao governo paulista. No discurso, o Lula falou que quem vai decidir a eleição serão os brasileiros.
7: Que não venha ninguém de fora querer meter o dedo nas nossas eleições. Que não vem. Eu não sou de fazer bravata. Eu não gosto de dizer o que eu não posso fazer. Mas eu quero dizer para vocês. Vou dizer para vocês uma coisa que eu trago do berço. Andar de cabeça erguida. Ter vergonha e caráter que a gente não encontra no shopping. A gente não encontra no Mercado Livre. Caráter e vergonha, você nasce com ela de berço. Aprende com o pai e com a mãe. Portanto, quem quiser de fora vir se meter nas eleições brasileiras, já vou avisando logo, vão apanhar muito aqui nas eleições.
1: Lula será oficializado como candidato à reeleição no dia 2 de agosto, durante a Convenção Nacional do PT. Neste domingo, o PSD oficializa a candidatura de Ronaldo Caiado à presidência. O evento vai ser em São Paulo, de manhã, no edifício Praça da Bandeira, o antigo edifício Joelma. Na segunda-feira, o Novo oficializa Romeu Zema como candidato ao Palácio do Planalto. Flávio Bolsonaro teve a candidatura anunciada oficialmente neste sábado, também na capital paulista. Renan Santos, do Missão, já foi declarado candidato em convenção virtual do partido. Cresce o número de eleitores no Rio de Janeiro com biometria cadastrada. Da capital fluminense, fala Luana Bernardes.
8: O número de eleitores do Rio de Janeiro com biometria cadastrada na Justiça Eleitoral teve alta de 44% entre 2022 e este ano. A informação é do Tribunal Regional Eleitoral. Mais de 81% dos eleitores vão poder usar a biometria. O estado do Rio representa cerca de 8% do eleitorado nacional e é o terceiro maior colégio eleitoral do país, perdendo apenas para São Paulo e Minas Gerais. O quantitativo do eleitorado na faixa etária de 16 a 17 anos é de aproximadamente 67 mil pessoas. O número de eleitores com 70 anos passa de 1 milhão e 800 mil.
1: O governo Lula deve abrir uma nova disputa com os Estados Unidos na Organização Mundial do Comércio. O foco desse novo embate será uma reação às novas tarifas impostas ao Brasil pela gestão Donald Trump. Em alguns setores, as sobretaxas chegam a 37,5%. O procedimento foi aberto oficialmente ainda no ano passado, quando o Brasil foi atingido por uma tarifa de até 50%. O Bahia encara o Corinthians neste domingo pela 20ª rodada do Campeonato Brasileiro. Detalhes com David Cardoso.
9: O Bahia finaliza a preparação para enfrentar o Corinthians neste domingo às 4 da tarde na Arena Fonte Nova pelo Brasileirão. O esquadrão chega para o confronto depois de empatar em 1-1 com o Atlético Mineiro em Belo Horizonte e fechar o primeiro turno da competição no G6. O tricolor tem um terceiro melhor aproveitamento como visitante no Campeonato Brasileiro, com 51,9% em 9 partidas. São 4 triunfos, 2 empates e 3 derrotas. A equipe se aproxima da zona de classificação para a Libertadores.
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0: Você acompanha agora o segundo e último bloco da conversa com a âncora Adriana Araújo. Ela deu detalhes sobre a nova campanha A Band Não Se Cala, de combate à violência contra a mulher. Ela conversou com o Luiz Megali e Sheila Magalhães.
1: E veja que importante, né? Eu falei aqui que esse é um assunto de homens e mulheres, e aí chegaram mensagens de ouvintes, das crianças também, né? De como os pais tratam desse tema com os seus filhos. Porque é isso, também tem um aspecto da educação das novas gerações. E é legal te ouvir, Adriana, falando sobre valorização daquelas boas iniciativas em municípios que conseguiram reverter um quadro de violência ou melhorar a situação de mulheres ou estimular para que essas mulheres se sintam mais acolhidas para fazer essas denúncias. Então é importante valorizar essas iniciativas. E acho que é legal explicar que o objetivo da campanha tem um aprofundamento do entendimento daquilo que é violência, inclusive. Porque a gente fala aqui todos os dias, infelizmente, de cenas horrendas do noticiário factual, da violência física, do feminicídio, mas às vezes a gente não fala tanto das outras violências, a psicológica, a patrimonial, tudo isso está dentro da campanha também, né?
2: E a gente, quando noticia um caso extremo, muitos outros não foram noticiados, né? Eu falo que quando a gente, se a gente quisesse fazer um bloco enorme do Telejornal da Noite só falando de violência contra a mulher, a gente poderia, porque são muitos e muitos casos. E a violência, ela não começa no feminicídio, né? Ela pode começar muito antes, numa ameaça, numa privação de direitos, numa imposição, né, de regras, num afastamento social, na violência patrimonial, como você citou. Então é preciso estar atento a todos os tipos de violência e ao começo desse ciclo, fortalecendo as mulheres para que elas entendam que elas estão sendo vítimas de violência e para que elas tenham a condição de dizer não, né? Eu acho que o fortalecimento das mulheres é muito importante, porque a partir daí a gente vai ter esse posicionamento mais claro de todas nós de não aceitar nenhum tipo de violência. Agora, Sheila, você falou das crianças e eu acho muito importante que os pais conversem com as meninas, com os meninos, que conversem sobre o respeito, né, mútuo, que todos nós temos que ter. E eu escuto de muitas pessoas assim, mas esse assunto só será resolvido com educação. E é verdade. A gente precisa levar esse assunto, como eu disse, para dentro de casa, na conversa das famílias, para a escola, fazer nas escolas um debate sério, responsável, levar a educação de saúde, né? Saúde psicológica, de saúde sexual, levar a discussão para a sala de aula de forma muito séria e responsável. Eu realmente acredito que a educação é a saúde, porque é pela formação das próximas gerações que a gente vai construir uma sociedade com menos violência. Agora, eu também acho, e todas as vezes que alguém me diz assim, isso é pela educação, também cobrar uma justiça que puna o agressor e não passe a mão na cabeça de feminicidas, de agressores de mulheres, de estupradores, que solte, ponha na rua, pela porta da frente, crimes que são assim, gritantes, que são flagrantes, porque isso também é pedagógico. Acho que a pedagogia, a educação, está nas duas pontas, de você ensinar as novas gerações, mas de você também, como sociedade, como justiça, passar a mensagem pedagógica de que aqui não, de que não se tolera agressão, violência, espancamento, estupro. E quantas vezes nós, eu, você, Megali, quantas vezes nós noticiamos casos flagrantes, com imagem, vou citar um caso recente, o homem que jogou fogo, atirou fogo na cabeça da mulher, com a imagem registrada, com o depoimento dela, de que ele não tentou ajudá-la e, no entanto, não foi classificado como tentativa de feminicídio. E são muitos, estrangulamentos, sufocamento, tudo isso é tentativa de feminicídio e a justiça ainda não julga sob essa perspectiva. Então, assim, eu acho que a educação está nas duas pontas, na formação das novas gerações, de uma geração que no futuro vai ser consciente de que violência não é algo tolerável, mas também é pedagógico a gente cobrar que a justiça passe a toda a sociedade a informação correta, a posição correta, que é de proteger a vítima, jamais o agressor. Eu acho que nesse ponto o Jornal da Band tem um papel muito importante, que é de sair da posição de só noticiar, mas de ter a coragem de botar o dedo na ferida e mostrar quando a justiça é conivente, aceita agressões que são intoleráveis.
1: Perfeito. Adriana Araújo aqui com a gente, fazendo esse lançamento da campanha A Band Não Se Cala, ontem, no material completo, no lançamento oficial no Jornal da Band. Falaremos muito sobre esse tema aqui na Band News FM também, contando com a participação dos nossos ouvintes, é claro. Adri, obrigada. Adriana Araújo, todos os dias na tela da Band, no Jornal da Band, com transmissão simultânea aqui na Band News FM e também no Entre Nós, a partir das 16h. Adri, um beijo para você, obrigada e parabéns.
2: Obrigada, Sheila Megali. Um beijo grande para os nossos ouvintes. À tarde eu estou aí com vocês no Entre Nós e vamos todos. É o time da Band inteiro mobilizado para a gente falar desse assunto sempre com muita responsabilidade. Beijo grande.
1: Beijo, até.
0: A cidade do Rio de Janeiro adota uma série de protocolos diante da expectativa de fortes impactos do fenômeno El Niño neste ano. Os detalhes chegam com Maria Eduarda Vieira.
3: A Prefeitura do Rio antecipa medidas de prevenção, monitoramento e resposta ao calor diante de possíveis efeitos intensos do El Niño este ano. O plano já costuma ser adotado durante o verão, mas com as previsões de chuvas intensas e calor extremo na capital fluminense a partir do inverno, o município optou por acelerar obras e projetos para garantir maior segurança no caso de ocorrências. Entre as intervenções estão o reflorestamento da cidade, construção de parques urbanos, vistorias da Defesa Civil, contenção e manutenção de encostas, operações de limpeza de ralos e as obras do PAC em Acari, na Zona Norte, e em Realengo, na Zona Oeste. Além disso, o município também conta com 50 protocolos operacionais que definem o que cada órgão do município precisa fazer em situações extremas, como destaca o prefeito do Rio, Eduardo Cavalieri.
4: Na hora do evento extremo, é muito mais difícil coordenar os órgãos, coordenar a população, coordenar para que a gente consiga salvar vidas e minimizar os impactos desse evento extremo. Protocolo significa saber o que precisa ser feito na hora do evento extremo.
3: Segundo a Organização Meteorológica Mundial, a tendência é que o El Niño se intensifique ao longo do segundo semestre e atinja o pico entre novembro e fevereiro. Apesar disso, os protocolos do município já estão prontos para serem colocados em práticas desde agora, se necessário, como explica o chefe executivo do Centro de Operações e Resiliência, Tiago Curvelo.
5: A gente tem a meteorologia aqui dentro do Centro de Operações, que vai passando as informações para a gente de como a cidade vai ser impactada, né? E aí, todos esses órgãos, eles já estão à disposição, né, já está todo mundo orientado e todo mundo já com os seus times preparados.
3: Ainda de acordo com a prefeitura, o município conta com um sistema de alarme composto por 165 sirenes em 103 comunidades, além de um monitoramento em tempo real de risco de deslizamento em parceria com a NASA. Três piscinões e desvio do Rio Joana nas praças da Bandeira, Vanhargem e Niterói também funcionam como pronta resposta para ocorrência de chuvas.

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2: A Copa de 2026 pode ter chegado ao fim, mas tem um sonho que segue vivo.
3: Meu sonho sempre foi ser uma jogadora e chegar na seleção brasileira. Com a Copa do Mundo do ano que vem, espero que o futebol feminino possa ser muito mais valorizado e que mais meninas possam se interessar pelo esporte.
2: Essa é a Vitória Viegas, de 12 anos de idade. Para ela, que joga em um time de base no Paraná, não tem um outro assunto. A Copa Feminina, que para quem não sabe, vai ser no Brasil no ano que vem.
4: Rapaz, eu não tava sabendo que ia rolar a Copa Feminina, não.
5: Sei sim, inclusive vai ter um jogo aqui pertinho e eu quero ir.
6: Acompanho mais o masculino, mas se tiver um por aqui, mais no Almeidão, algo próximo, eu irei.
2: 8 capitais vão receber a Copa. Rio de Janeiro, São Paulo, Belo Horizonte, Brasília, Porto Alegre, Recife, Fortaleza e Salvador. É na capital baiana onde a Lívia Simões ensina futebol para meninas, com o objetivo de empoderar por meio do esporte. Para Lívia, a Copa no Brasil é a chance para que as meninas se identifiquem com quem está no campo.
7: Que a possibilidade dessas meninas estarem treinando em locais acessíveis e sonhando em se tornar atletas de futebol.
2: E para quem já chegou no gramado, o sonho é o mesmo, é ver o futebol feminino acontecer. Como destaca a zagueira Aline, de 17 anos de idade, que joga no Grêmio, em Porto Alegre.
8: Eu espero que essa Copa do Mundo traga mais investimento para o futebol feminino, mais cobertura da mídia, mais visibilidade e um incentivo, principalmente para as atletas mais novas, a continuar.
2: E é o mesmo sentimento da atleta Mariana Emanuel, que joga no time feminino do Flamengo.
9: A gente vê toda a comoção que uma Copa do Mundo ela causa no mundo, mas em especial como vai ser aqui no nosso país, no Brasil. Eu espero que ela também tenha um poder de transformação para que as pessoas possam apreciar o futebol feminino.
2: Mas não é só no campo. A Copa promete movimentar o país economicamente. Um estudo da Embratur, feito em parceria com a FGV, aponta que a Copa Feminina deve movimentar mais de 8 bilhões e 800 milhões de reais. Em Belo Horizonte, que é uma das sedes, a empresa municipal de turismo já espera hotéis, bares e restaurantes lotados. Como destaca a diretora da Belo Tour, a Daniele Rossi.
10: É o momento que a gente espera aí um giro de economia, considerando a rede hoteleira, restaurantes, os produtores de eventos da cidade, porque a gente também vai ter o programa de voluntariados das Copas, igual acontece na Copa Masculina, que também vai ter essa movimentação aí de produtores da cidade.
11: A primeira edição da Copa Feminina foi em 1991, na China. E desde então, a seleção mais vitoriosa é a americana. Os Estados Unidos conquistaram 4 estrelas no uniforme. Na sequência vem a Alemanha, que venceu 2 Copas, a Noruega, que venceu mais uma. E na última edição, que foi em 2023, na Austrália, foi a vez da Espanha ganhar, assim como fez agora a seleção masculina. Para nossa seleção, para brasileira, essa pode ser a primeira estrela conquistada e em casa.
2: Lá fora, a fama de país do futebol nos acompanha. A Dayana Coelho, que trabalha em uma loja de festas em Fortaleza, conta que muitos estrangeiros que visitam a cidade costumam comprar bandeiras e adereços do Brasil de lembrança.
12: Bandeirinha, bandeira, para poder levar para fora, né? Que a maioria do pessoal que veio para cá é turista. Aí estão levando bandeira do Brasil, estão levando alguns acessórios para representar, né?
2: A Copa Feminina vai ter 32 seleções. E anota aí, o Mundial começa no dia 24 de junho, com abertura no Maracanã.
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0: 11 horas e 41 minutos no horário de Brasília. O senador e candidato à presidência Flávio Bolsonaro afirma que, se eleito, o pai dele, o ex-presidente Jair Bolsonaro, vai subir a rampa ao lado dele, vai subir a rampa do Palácio do Planalto ao lado dele. A declaração foi dada neste sábado durante a Convenção Nacional do PL em São Paulo. Em discurso aos apoiadores, Flávio explicou que o ato significaria justiça ao pai.
1: Pai, a você que está preso agora, que não pode nem assistir ao que a gente está fazendo aqui nesse momento. Eu preciso dizer uma coisa que eu sei, se você estivesse aqui, você ia ficar sem graça. Eu te amo com todas as minhas forças. Tenho certeza disso. Em janeiro de 2027, Jair Bolsonaro vai subir aquela rampa do Planalto junto com a gente. E o nome disso não é revanche, o nome disso é justiça. E a justiça começa hoje, começa aqui. E juntos a gente vai escrever um novo capítulo da história do nosso Brasil.
0: Neste domingo, o PSD oficializa a candidatura de Ronaldo Caiado à presidência. O evento vai ser em São Paulo, pela manhã, no antigo edifício Joelma, atual edifício Praça da Bandeira. Na segunda-feira, é a vez do novo oficializar Romeu Zema como candidato ao Palácio do Planalto. No dia 2 de agosto, o PT realiza a convenção nacional para confirmar o nome de Lula em busca da reeleição. Renan Santos, do Missão, já foi declarado candidato em convenção virtual do partido. A Justiça da Bahia é acionada depois que um mutirão de cirurgia de catarata deixou 15 pessoas cegas. Os detalhes chegam com David Cardoso.
2: O Ministério Público da Bahia aciona a justiça contra a Clínica Clivan, a Prefeitura de Salvador e o Governo do Estado por causa das complicações em um mutirão de catarata realizado em fevereiro. Segundo o MP, 15 pacientes perderam totalmente a visão. O órgão pede que a clínica continue proibida de realizar cirurgias oftalmológicas, além de assistência integral e indenização às vítimas.
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5: A nossa ouvinte Cíntia Guimarães escreve contando que sempre fica muito impressionada com os morcegos. Manu, como é que eles conseguem voar completamente no escuro, sem bater em árvores, paredes e uns nos outros? Cíntia, é uma das tecnologias naturais mais extraordinárias do planeta. Enquanto nós dependemos principalmente da visão, os morcegos enxergam usando o som. Vou te explicar. Eles emitem centenas de pequenos gritos ultrassônicos por segundo. Esses sons são tão agudos que o ouvido humano não consegue perceber. Quando essas ondas sonoras encontram um obstáculo, uma árvore, um galho, um inseto ou até um fio de cabelo, elas voltam em forma de eco. O cérebro do morcego analisa esse eco em poucos milissegundos e consegue calcular a distância, o tamanho, a textura, a direção do movimento e até a velocidade do objeto. É como se ele construísse um mapa tridimensional do ambiente em tempo real. E a precisão é impressionante. Algumas espécies conseguem detectar um inseto com alguns milímetros de comprimento enquanto voam a dezenas de quilômetros por hora. Eles conseguem capturar mosquitos praticamente sem uma luz. Mais incrível ainda, quando centenas ou milhares de morcegos saem juntos de uma caverna ao anoitecer, cada um consegue distinguir o próprio eco no meio de milhares de outros sons produzidos pelos outros indivíduos. É como conversar com uma pessoa específica em um estádio lotado de gente conversando. Esse sistema recebe o nome de ecolocalização e inspirou uma série de tecnologias criadas pelos seres humanos. O sonar, usado em submarinos, equipamentos para medir profundidade no oceano e até sensores de auxílio para pessoas com deficiência visual, utilizam exatamente o mesmo princípio desenvolvido pelos morcegos ao longo de milhões de anos de evolução. Participe também da nossa coluna enviando sua dúvida para elbicho@bandnewsfm.com.br ou então pelo meu Instagram, Manu Carsten. 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
9: Olá, eu sou Stephanie Toso e apresento o noticiário aqui nas madrugadas da Band News FM, sempre com informação em tempo real a partir da meia-noite. Os destaques de Brasília, a repercussão do noticiário político e a agenda do dia que começa na capital federal. Atualização também do noticiário internacional e nos países onde o dia já começou. O comportamento das bolsas na Ásia e na Europa e os movimentos da economia que já começam a influenciar a sua manhã e o seu dia por aqui. Você fica sabendo também os principais resultados da rodada no futebol e de tudo que é destaque no noticiário esportivo. E claro, com a atualização do tempo e do clima na sua região para quem vai sair de casa bem cedo ou já está pensando no fim de semana. Sempre com a sua participação também ao longo das nossas madrugadas.

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1: Os feminicídios batem recorde no Brasil, na contramão do menor número de assassinatos em 13 anos. Os dados são do Anuário do Fórum da Segurança Pública. Para analisar os resultados, os âncoras Adriana Araújo e Humberto Ferretti conversaram com Juliana Martins, gerente de relações institucionais do Instituto do Fórum Brasileiro de Segurança Pública.
2: A gente volta a falar dos dados do Anuário Brasileiro de Segurança Pública, que trouxe mais uma vez um crescimento no número de feminicídios e de diversas formas de violência contra as mulheres. Ameaças, perseguições, agressões, assédio, importunação, tudo isso subiu no último ano, no ano de 2025. Quem está com a gente agora para esclarecer um pouco mais os detalhes desses dados e o que eles representam é a Juliana Martins, que é gerente de relações institucionais do Fórum Brasileiro de Segurança Pública, responsável pelo anuário. Os números, Juliana, mais uma vez assustam, né? 1.571 feminicídios em 2025, crescimento de 4%, e sempre que sai um novo dado, as pessoas perguntam, o número de notificações está aumentando, a subnotificação, que a gente sabe que é um problema real no nosso país, tende a cair, ou a violência também está aumentando? Qual é a conclusão de vocês do Fórum Brasileiro de Segurança Pública sobre isso?
3: Adriana, essa é a pergunta que a gente tem que responder todos os anos, né? As violências estão crescendo ou as notificações estão aumentando, os registros melhorando? São as duas coisas, né? Por que que eu digo isso? Primeiro porque, de fato, os registros estão melhorando. Hoje a gente fala mais sobre as violências contra as mulheres estão denunciando, então os registros estão chegando. Mas todos os outros indicadores, né, todos os outros tipos de violência, para além do feminicídio, porque eu acho que o feminicídio tem aquela questão específica de registrar a morte de uma mulher como um feminicídio, que é a morte pelo fato dela ser mulher, né, por misoginia ou ódio ao sexo feminino, enfim. Então, o feminicídio foi aprimorando, né, as polícias foram aprimorando o registro desse crime. Mas os outros tipos de violência, eles também têm crescido, que conversa com uma pesquisa de vitimização que a gente fez o ano passado, perguntando às mulheres sobre as violências que elas sofriam e comparando com os anos anteriores, e também naquele momento a pesquisa de vitimização mostrou que o relato

0: sociedade, né, Renan? É, porque a nossa sociedade ela foi se encaminhando para um modelo em que o resultado é o que importa. A ponto de, muitas vezes, o resultado ser a única coisa que importa e, por isso, as pessoas recorrem aos meios mais injustificáveis, justificando-se e tentando-se, né, justificar para os outros, porque, afinal de contas, o resultado era o que importava. Só que isso é muito injusto, isso é ilógico até. Eu gosto de um exemplo que acho que ilustra isso, que é se a gente pensar num médico ali, que num cirurgião, que está com um paciente crítico e tem uma decisão arriscada para tomar. Então, se ele toma essa decisão arriscada, ele pode salvar a vida do paciente ou o paciente pode morrer, né? Se ele toma essa decisão, se ele corre risco e o paciente sobrevive, a gente tem a tendência de dizer, ah, foi um médico ousado, olha só, né, que coragem. Se ele toma a decisão e o paciente morre, a gente fala, poxa, mas isso foi imprudente, era uma coisa muito arriscada para se fazer. Se ele não toma a decisão, se ele não faz o procedimento e o paciente sobrevive, a gente fala, olha só, esse aí foi consciente, né, ele foi muito prudente. E se ele não toma a decisão e o paciente morre, a gente fala, pô, mas o médico foi covarde, ele podia ter arriscado. Então, quer dizer, você está numa sinuca, né? Você não tem opção certa, né? Você só tem que torcer para o paciente viver para ser bem avaliado. Por quê? Porque a gente tem esse viés de resultado. A gente avalia a coisa pelo resultado que ela produziu e não pelas informações e pelas decisões, o processo que levou àquela decisão. Tem que ser avaliado. Tá bom, a seleção, qualquer seleção pode ganhar ou pode perder. Mas o caminho que levou a essa derrota, ele poderia ter sido diferente? A gente poderia ter feito outras escolhas, poderia ter preparado melhor, convocado outros jogadores, ter outro técnico, sei lá, né? Na época, antes de saber do resultado, olhando só porque a gente sabia na época, tinha coisas melhores a serem feitas? Que é o exemplo do médico, né? Sem saber se o paciente morreu ou viveu. Essa técnica, ela é reconhecida, ela tem taxa de sucesso, não tinha outra alternativa. Você tem que olhar o momento antes do resultado para avaliar o processo. É o que a gente tem que fazer nas escolas, trazendo aqui para a vida do ouvinte. Não adianta só você ver a nota na escola e falar assim, essa nota foi boa, essa nota foi ruim, né? Por que que essa nota foi ruim? A gente está estudando direito, o aprendizado tem acontecido, a nota é só uma consequência. Então, eu acho que essa é a grande lição que a gente tem que tentar resgatar, né, Renan, de olhar para o processo, olhar para a trajetória. E, claro, todo mundo quer um bom resultado, mas o resultado não pode ser a métrica, única que a gente olha. Senão, a gente. Pode acontecer de você, no futebol isso acontece, é quase a regra, de você ganhar por acaso, né? Por exemplo, se o Endrick naquele se ele faz o gol e muda a história, e aí a gente achar que não tinha problema. Ah, então tá tudo certo. Não, não é assim que a gente avalia. Então acho que essa deve ser a grande reflexão que as derrotas em geral, e essa em particular, traz pra gente.
1: Excelente, excelente. Muito obrigado pela conversa, viu, Dr. Daniel Barros. Até o próximo fim de semana.
0: Até lá!
1: Humanamente vai ficando por aqui. A gente refaz o convite para você nos acompanhar por aqui, no rádio, nas redes sociais, também pela TV. Voltaremos com mais conversas como essa. Até mais.

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0: Indo direto aos destaques no estado de Minas Gerais, hoje tem novas convenções partidárias para serem realizadas ao longo do dia. Quem traz mais informações é o Pedro Jelinek.
1: Domingo de mais convenções partidárias em Minas. O PDT deve oficializar a candidatura do ex-prefeito de Belo Horizonte, Alexandre Calil, ao governo do estado. A confirmação ocorre após a justiça reverter a condenação por improbidade administrativa, que havia suspendido os direitos políticos do ex-prefeito. Já a Federação PSOL Rede realiza convenção para definir a estratégia eleitoral. Na segunda-feira, o PL promove convenção estadual, ainda sem a definição de Cleitinho, para definir uma eventual aliança ou lançamento de candidatura própria ao governo. O partido também deve oficializar o deputado federal Domingo Sávio como candidato ao Senado. O prazo para as convenções termina em 5 de agosto.
0: E o PSD oficializa hoje a candidatura de Ronaldo Caiado à presidência. O evento será em São Paulo, no edifício Praça da Bandeira, o antigo Joelma. Amanhã, o Novo vai confirmar o nome de Romeu Zema como candidato ao Palácio do Planalto. Renan Santos, do Missão, já foi declarado candidato em convenção virtual do partido. Ainda trazendo destaque político, Flávio Bolsonaro é lançado candidato à presidência durante a convenção nacional do PL. O evento foi realizado neste sábado.

sábado em São Paulo. A cerimônia contou com a participação do presidente da Argentina, Javier Milei, o governador de São Paulo, Tarcísio de Freitas, e o prefeito da capital paulista, Ricardo Nunes. Em um aceno ao eleitorado feminino, a campanha veiculou um vídeo enviado por Michele Bolsonaro após a reconciliação entre a madrasta e o enteado. A esposa do candidato, Fernanda Bolsonaro, também discursou em defesa das mulheres. O evento também utilizou um vídeo produzido com inteligência artificial retratando o ex-presidente Jair Bolsonaro. Ainda sobre o mesmo assunto, o PT realiza no dia 2 de agosto a convenção partidária que vai oficializar o presidente Lula como candidato à reeleição. O evento também será em São Paulo, no Expo Center Norte. A cerimônia contará com diversas lideranças, incluindo históricas do partido e o candidato à vice da chapa, Geraldo Alckmin. No sábado, em Campinas, o presidente Lula participou da convenção que lançou Fernando Haddad como candidato a governador de São Paulo. O PT trata o Estado como um ponto-chave na disputa nacional de Lula em busca da reeleição.

Trazendo o destaque da previsão do tempo para esse domingo. Hoje tem atenção redobrada de novo com o sul do país ao longo do dia. Formação de mais uma nova frente fria que já coloca em alerta de novo o Rio Grande do Sul. Então, hoje de manhã, o sol ainda vai aparecer em Porto Alegre. Tem presença de bastante nuvem para cidades do extremo sul e do norte do Rio Grande do Sul. E já com possibilidade para alguma chuva mais localizada ainda no decorrer da manhã desse domingo. À tarde, o risco de temporal aumenta. E aí, com isso, tem alerta voltado para todo o centro e norte gaúcho para o risco de volumes bem elevados, situação que preocupa ainda em decorrência do aumento do Guaíba. Para hoje, em Porto Alegre, máxima não passando aí dos 20 graus. Isso enquanto a maior parte do interior do país segue com o tempo mais seco. Hoje aqui em São Paulo, redução da chuva, o sol já voltando a aparecer um pouco mais. Temperatura ainda amena, subindo um tiquinho mais em relação ao sábado, máxima podendo chegar até os 24 graus na capital paulista. Não tem previsão de chuva, tempo firme também em Minas, Goiás, grande parte do estado de Mato Grosso, Mato Grosso do Sul, no Distrito Federal, e para essas regiões, atenção redobrada com hidratação, porque a umidade relativa do ar pode despencar ao longo da tarde. Hoje a expectativa é que em Brasília a temperatura chegue até 31 graus, máxima de 37 graus em Cuiabá, então com destaque para o calorão mais intenso. Agora, norte e nordeste. Atenção redobrada com Amazonas, tem previsão de alguns temporais localizados ao longo da tarde. Chuva que também continua de forma localizada, mas pode cair com força no litoral do Ceará e do Maranhão. E ainda atenção redobrada com o litoral do Pará, região de Belém hoje. Pode receber aquela chuva mais grossa ao longo do dia, com possibilidade até para trovoadas.

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0: Seja bem-vindo, você ouvinte Band News FM, sintonizado com a gente em mais um Band News em Forma. Hoje, a gente vai falar sobre recovery, a recuperação. Sabe quando você tá ali no Instagram e vê os atletas entrando em banheira de gelo, usando aquelas botas de compressão, fazendo a massagem desportiva, usando até as pistolas e fica pensando, gente, será que isso funciona mesmo? É isso que a gente vai responder no episódio de hoje, o que é ciência e o que é hype nas redes sociais, não é, Camila Rich?
1: É isso, porque todo mundo já sabe hoje, né, Isabela, que não é só o treino que é importante, que o pós-treino e que a recuperação faz toda a diferença. Faz diferença para quem treina, né, para evoluir, faz diferença para quem quer emagrecer. Então, assim, a gente vai falar um pouco sobre como é que a gente se recupera da melhor maneira para valer a pena aquele esforço que a gente está tendo ali de atividade física e esporte.
0: E para responder essas dúvidas, a gente recebe hoje no Band News Informa a doutora Maria Beatriz Leme, que é médica do esporte, nutróloga pela Unifesp, doutora em fisiologia do exercício. Seja muito bem-vinda.
2: Muito obrigada, agradeço muito o convite. E para mim é um grande prazer falar de um assunto que, em primeiro lugar, eu adoro, trabalho com isso, né? Entendo um pouco, acredito que entenda disso, então é um grande prazer. Obrigada pelo convite.
0: Beatriz, então, o que é o recovery que tanto se fala nas redes sociais? O que entra dentro dessa parte de pós-treino, como recuperação, como aliado? Daqui a pouquinho a gente vai explicar as opções que tem e acho que tem maior comprovação científica, mas de uma maneira geral, o que é essa recuperação pós-treino?
2: Bom, ótima pergunta e muito coerente, né? Porque essa é uma temática, eu diria que, assim, talvez um papel muito central da performance, né? Seja essa, né, esse contexto ligado à parte de recuperação. Porque sempre que a gente pensa em performance, a gente, né, a gente dá os créditos ao treino, né? Aí eu vou treinar e vou performar e ponto. E a gente sabe que não é essa matemática tão simples, né? O treino em si, inclusive, né, ele não é uma sessão onde você melhora o seu rendimento. Na verdade, você tem um estímulo, né? E a resposta a esse estímulo vai gerar uma adaptação. Se essa adaptação for positiva, ela vai melhorar seu rendimento. Se essa adaptação for negativa, talvez, assim, a frequência desses exercícios de forma que você não tenha essa recuperação, essa adaptação positiva, pode levar até uma queda no rendimento. Então, realmente é uma temática, assim, muito oportuna da gente conversar nesse momento, né? Nesse cenário, a gente tem estratégias, né, mais crônicas ligadas, né, a um trabalho, né, de preparação, né, para determinados momentos, assim, objetivos, né, que a gente chama de competições e provas, né, provas mais importantes, e a gente faz, né, juntamente com uma equipe, a medicina do esporte, acho que é uma das áreas mais multidisciplinares, né, e a importância dessa característica envolve exatamente isso, né, então ela pode envolver estratégias mais crônicas ou estratégias mais agudas, né, onde a gente está vendo aí o campeonato acontecendo, ou uma prova acontecendo, então você citou algumas coisas, né, algumas estratégias que às vezes ela pode ser útil para uma fase mais, né, de preparação ou mais útil numa fase mais aguda. E acho que esse é o caminho.
1: Eu acho que essa separação, né, ela é tão importante de quando você faz a recuperação, qual recuperação que você deve fazer, como e como funciona. E tem que tomar muito cuidado, né, Beatriz, para não cair na subjetividade, porque fica, por mais que tem muita coisa que não tenha comprovação científica, mas existe um alívio psicológico que os atletas sentem, mas a gente tem que entender que a gente primeiro, antes de buscar, eu acho que esses artifícios todos que hoje aparecem pra gente em rede social, muitos inclusive são conhecidos já há muitos anos, mas só muda o nome.
0: Velho bom gelo, né, gente?
1: Isso.
0: Ninguém descobriu a roda ali.
1: É isso. Então tem todas essas ferramentas que a gente pode usar, mas existem ferramentas que são atitudes nossas para recuperação.
2: Sem dúvida.
1: Né?
2: Sem dúvida.
1: A gente está falando de uma alimentação pós-treino correta.
2: Sempre.
1: Faz muita diferença na recuperação. Horas de sono,
2: claro,
1: né? O descanso. Então, são coisas que você ainda não precisa buscar muito algum artifício. É só você se regularizar, que também não é fácil.
2: Não,
1: né? Mas tem mais alguns. Quais são essas atitudes que o atleta, por exemplo, e não necessariamente o atleta só de alta performance, mas a pessoa pode buscar e mexer no dia dela ali, que ela consiga melhorar, fora o sono e alimentação?
2: Bom, é um universo, né, de possibilidades quando a gente vai falar de rendimento e performance. Acho que, felizmente, a ciência nessa área, ela tem, né, eu falo que ela é uma ciência mais jovem, né, área esportiva, mas que bom que hoje a gente consegue ter mais evidência. Então, dentro desse universo, então hoje, assim, você tem, por exemplo, o mercado da suplementação, né, que é um mercado bilionário, que ainda está em crescimento, né, a cada ano. Ah, tem muita coisa útil no mercado da suplementação? Tem. É, tem muita coisa que também não serve para nada? Tem. Mas as mesmas coisas que são úteis, que têm evidência, se você não souber como usá-las, quando usá-las, também não adianta. Então, acho que você citou, assim, o melhor ponto. Assim, eu sempre, né, eu dou aula na residência da medicina do esporte, né, da Unifesp e tal. Então, é algo que a gente sempre... Eu sou, às vezes, chamada, convidada para dar algumas aulas especificamente de algum suplemento, alguma coisa daquilo. Mas eu sempre começo, geralmente, né, uma abordagem e tal, falando, olha, isso aqui é a cereja do bolo, isso aqui é, né, é a ponta do iceberg. Porque se a base não for bem feita, não adianta a gente recorrer a algumas coisas ali que, né, não vai ter o resultado que a gente quer. Ou em determinadas situações onde existe, né, intencionalmente um contexto onde a base não pode ser bem feita, né, por alguma questão, seja de saúde ou seja de estratégia, enfim, aí tudo bem, às vezes você usar aquele recurso. Então, é entender aquele recurso, mas também não ignorar que a base bem feita, que é isso, é você treinar direito, comer direito, dormir direito, que é o mínimo do mínimo, né, que a gente precisa para poder depois recorrer a esses, né, essas ferramentas, como você disse, que são ferramentas que às vezes são ligadas mais à parte musculoesquelética, né, de recuperação muscular, ou mais do componente calórico energético, ou de suplementação, nutracêuticos, aí também o céu é o limite hoje nessa área. Então, eu acho que o papo tem que começar, assim, realmente falando assim, tem muito recurso bom, muito recurso legal, mas a base precisa estar sendo bem feita, né?
1: Não isso adianta você... não dormir, e a pessoa vai lá e paga massagem, faz agulhamento, faz eletroestimulação.
2: Exatamente.
1: Faz agora ventosa, que, né, a gente vai vendo as coisas que estão aí, que tem tendência, que são moda, né?
2: Exatamente. Ou não se alimentar, né? Assim, isso. Hoje, alimentação, hoje existem vários mitos, né? Várias coisas que você, como atleta de endurance, você deve saber bem, né? Assim, hoje, enfim, vários mitos, né? Em relação à alimentação e performance. E a gente, como acho que hoje é a nossa missão dentro da universidade, dentro da ciência, né? Como a gente carrega isso, é desmistificar algumas coisas, né? Nesse universo tão lindo.
3: E Beatriz, como saber que tô fazendo o básico bem feito, que a minha recuperação tá sendo suficiente, ou se tá na hora de procurar uma ferramenta, um auxílio de suplemento, uma massagem que seja? Tem como identificar se eu tô fazendo direitinho a tarefa de casa?
2: Sim, né? Você tem algumas ferramentas de controle de carga de treino, né? Então, assim, você tem... isso tanto do ponto de vista individual quanto coletivo, né? Então, assim, você tem... geralmente, assim, uma anamnese bem feita, né? Aquela... Você sabe... Porque... avaliação de performance é algo muito difícil, né? Você fala, você tem... Então, como é que você vai... você tem o teste cardiopulmonar, você tem os testes de campo, né? Você tem os testes laboratoriais, tem exame de sangue, bioquímica. Mas o melhor é o quê? A autopercepção mesmo, né? Aquela percepção do atleta que está melhorando, né? Então, se ele tem uma dor muscular recorrente pós-treino ou não, se ele está recuperando bem dos treinos, né? Se ele está melhorando, né, os índices deles, seja qual modalidade ele estiver competindo. Mas essa questão da dor muscular é algo bem sensível, sabe? Que realmente diz muito pra gente se ele tá tendo uma boa recuperação. Claro que uma dor muscular eventual, né, já frente a um aumento de carga pontual, ela pode ser fisiológica, né? Isso até quando a gente vai... Quando eu comecei falando, né, do estímulo e da adaptação positiva, né? Ótimo, aí você tem aquela adaptação negativa. E a adaptação negativa, cronicamente, se ela realmente, assim, é permanentemente negativa, por muito tempo, ela pode levar ao overtraining, né? Que é uma condição mais grave relacionada à área de rendimento, porque ela demanda muito mais tempo depois para recuperar. Mas a gente tem aquela queda pequenininha, que é o que a gente chama de overreaching, que é fisiológico. Então, aquela queda, aquela, né, aquela pequena, às vezes, não chega a ser uma piora, mas uma dor muscular tardia, ela entra nesse contexto. Se ela for muito pontual, tranquilo, mas se ela começar a ser muito permanente, aí você já acende um farol, né? Assim, já acende um radar ali vermelho e já sabe que essa pessoa não está recuperando bem, né? Então, acho que a questão da disposição, da energia, né, dos indicadores ligados ao treino, da questão da dor, né, e outros sintomas que são mais subjetivos, por exemplo, o humor é algo que a gente, né, não é subjetivo, né? É difícil você mensurar, né? Exatamente. Sim. Né? Como é, o rendimento é difícil de ser mensurado, né? E tanto individual como coletivo. Então, e quando a gente fala da base bem feita, então, óbvio, ter um treino adequado, individualizado, né? Então, assim, ele sempre vai ser, né? Tô pegando um paciente, enfim, um atleta que tá começando a treinar, que nunca treinou, ou não, já tô frente a um atleta profissional, ou que tá mudando de modalidade, ou que vai... Enfim, Tudo isso depende, né? E adequar, individualizar. Então, hoje a gente tem as recomendações, por exemplo, nutricionais, né? Que são individualizadas tanto na questão não só da intensidade, principalmente, né? Da intensidade do exercício que ele pratica, da duração do exercício que ele pratica, né? Da frequência do exercício que ele pratica. Então, hoje a gente tem recomendações das sociedades, né? Enfim, as sociedades americanas, a sociedade brasileira, ou seja, a sociedade de cardiologia, todas essas sociedades se unem, né? E fazem recomendações, que são pra gente, profissional da saúde, guias, né? E aí, através desses guias, a gente vai conseguir individualizar uma conduta, né? Pra, quando a gente fala de alto rendimento, obviamente, a gente vai hiper individualizar isso, porque aí a gente realmente vai, uhum. né, assim, hoje existe um conceito chamado medicina de precisão, que é um conceito super novo, né, ligado muito à questão de longevidade, de saúde, porque é o que a gente quer hoje, né, a gente não quer só, né, aquele momento, a gente quer viver muito, mas quer viver bem, e aí a gente, ó, tô falando, por exemplo, já pegando em seja de Copa do Mundo, assim, o Cristiano Ronaldo, né, assim, um cara super, né, disciplinado, faz tudo perfeitamente, tarará. Então, assim, eu falo que ele é o modelo da medicina de precisão, né, assim, ele é realmente um case a ser estudado, porque ele tem uma rotina bem, né, bem inflexível, sabe, e nem sempre, às vezes você pega um paciente, um atleta recreativo que trabalha, que não consegue dormir direito, que tem uma vida, mas que também treina, que tem uma demanda de treino grande. Então a gente vai, como que a gente consegue individualizar, né, as condutas para que no final o saldo seja, né, positivo para todos.
3: A gente está conversando com a doutora Maria Beatriz Leme, que é médica do esporte, nutróloga, falando sobre recuperação no pós-treino, como que a nossa fase depois de treinar, de fazer esporte, atividade física, pode influenciar o nosso rendimento. Não sai daí que a gente volta já.

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1: A nossa ouvinte, Carles Catolin, escreve dizendo que tem uma gatinha de 2 anos e meio que ela resgatou. E agora acabou de resgatar uma outra gatinha. Desde então, a Farofa, que é a gatinha mais velha na casa, não para de rosnar para a nova. Eu já separei as duas, mas estou com medo delas nunca se adaptarem. O que eu faço? Carla, primeira coisa, paciência, calma. Quando a gente vai fazer a introdução de um gato novo na casa, é uma hora muito complicada e precisa ser muito bem articulada e planejada, né? Para os gatos, a casa é o território deles. Quando um novo felino aparece de repente, eles não enxergam um amigo, enxergam um invasor. O maior erro é fazer essa aproximação logo de cara. Por quê? Porque a Farofa já é a dona do pedaço. De repente, quando um novo chega, a coisa precisa ser, por exemplo, eu colocaria outra gatinha num quarto, deixaria ela nesse ambiente fechado. Claro que durante a primeira semana as duas não vão se ver e não é pra se verem. A Farofa vai sentir que tem, mesmo num quarto fechado, ela vai sentir que tem um outro felino na casa dela, mas eles vão se cheirar por baixo da fresta da porta. Interessante, gosto. Colocar comida bem do ladinho da porta pra elas associarem coisas boas ao cheiro um do outro. E pouco a pouco, até que você abra a porta, mas com uma separação entre as duas, uma separação física, para que elas possam se ver, mas não se aproximem efetivamente. E devagar, e semana a semana, você vai fazendo essa aproximação. O ideal é até um membro da família segurar uma e o outro segurar a outra, e essa aproximação lentamente. O principal é que vocês tenham paciência, tá? E nunca deixá-la sozinha sem supervisão no começo. Boa sorte! Você tem dúvidas? Mande um e-mail para elbicho@bandnewsfm.com.br ou então no meu Instagram, Manu Carsten. Participe, eu espero você!
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2: Seguindo com os principais destaques do dia, o governador de São Paulo, Tarcísio de Freitas, elogia a trajetória de Flávio Bolsonaro. Ele afirmou que o senador, se eleito, será o maior presidente da história do Brasil. As declarações foram dadas durante a Convenção Nacional do PL em São Paulo. Para Tarcísio, Flávio será melhor do que foi Jair Bolsonaro.
3: E o Flávio acompanhou seu pai, Jair, em todos os momentos. Teve junto. Viu as dificuldades do Poder Executivo, viveu as dificuldades de Brasília, tem experiência nos vários mandatos de deputado, tem experiência no mandato de senador, mas tem experiência principalmente para acompanhar, por estar ombro a ombro com seu pai, dia e noite, por ter visto todo o sofrimento do Bolsonaro para fazer a diferença. E a gente vai eleger uma pessoa que vai honrar seu pai, que vai honrar o legado, que vai ter compromisso com o Brasil. A gente vai eleger, e eu ouso dizer, o maior presidente da história, porque ele ainda vai ser maior que o seu pai, Flávio Bolsonaro.
2: O ex-ministro da Fazenda, Fernando Haddad, foi oficializado como candidato do PT ao governo de São Paulo. O partido realizou um evento ontem na cidade de Campinas. O presidente Lula marcou presença e discursou na cerimônia. Também estiveram presentes o vice na chapa, Márcio França, o vice-presidente Geraldo Alckmin, além das pré-candidatas ao Senado em São Paulo, Simone Tebet e Marina Silva. Indo direto aos destaques do noticiário internacional, um atropelamento durante a Parada do Orgulho LGBT+, de Berlim, na Alemanha, deixa uma pessoa morta e pelo menos 17 feridas. 3 estão em estado grave. Após o incidente, a polícia interrompeu o evento. Segundo as forças locais de segurança, o suspeito do ataque já foi identificado, mas ainda não foi preso. As autoridades alemãs informam que deram início a uma operação para localizar o responsável pelo crime.

0: E no destaque do esporte, o Atlético Mineiro encara o líder Palmeiras hoje pelo Brasileirão. Quem traz todos os detalhes é o Pedro Jelinek.
1: O Atlético encerra a preparação para a partida contra o líder Palmeiras neste domingo às 19h30 em São Paulo, pela rodada de abertura do retorno do Campeonato Brasileiro. A novidade entre os relacionados fica pelo retorno do lateral direito Preciado e do atacante Alan Minda, que disputaram a Copa do Mundo pelo Equador. Além deles, o zagueiro Ivan Román, que cumpriu suspensão contra o Bahia, também volta a ser opção. Por outro lado, seguem fora o volante Alan Franco e o meia Gustavo Scarpa, ainda em recuperação física.

0: Estamos de volta no Band News em Forma de hoje, falando sobre recuperação depois do treino, recebendo a doutora Maria Beatriz Leme, que é médica do esporte, nutróloga. A gente falava aqui nos bastidores sobre as tecnologias que estão ajudando a medicina do esporte, a performance de atletas de alto rendimento, mas nós também, atletas amadores, que queremos entender como funciona mais o nosso corpo, se a recuperação está sendo efetiva, se pode mudar uma estratégia ou outra. Hoje o que a gente tem de mais comum, né, Camila, Beatriz, os relógios e os anéis também, que vão acompanhando a frequência cardíaca, a qualidade do sono. Perfeito. O que eles podem indicar pra gente?
1: Eu acho muito interessante hoje, né, os pacientes já chegam já conhecendo essas tecnologias e tal, e são recursos que conseguem, como eu falei antes, individualizar, né, a resposta fisiológica, né, a resposta adaptativa desse atleta. Por exemplo, a gente sabe que tem indicadores que são muito sensíveis ligados à performance. A variabilidade da frequência cardíaca é uma delas, né? Então, assim, você tem um padrão de resposta. E a hora que você foge desse padrão, essas tecnologias, elas conseguem, né, captar. E isso é muito positivo. Então, quando você perguntou, como é que eu sei que eu tô, né, fazendo essa adaptação positiva ou negativa? Então, sem dúvida nenhuma, porque o nosso sistema nervoso autônomo, ele regula muito bem isso, né? Quando você tá treinando, o simpático tá mais ativo, depois para treinar o parassimpático. E isso é muito equilibrado quando você tá em equilíbrio, quando você tá dormindo bem, você tá comendo bem. Isso pode ficar mais desequilibrado por um momento de estresse ou de privação de sono, etc. Então, são medidas muito sensíveis e muito valiosas para a gente, assim, entrar e pegar aquele paciente ou aquele atleta antes dele entrar, né, num overtraining, como eu falei. Então, você pega ele no momento que ele está precisando de mais ferramenta ou de mais, né, atenção para aquele estado. E aí você vai pesquisar, investigar onde que tá, né, o que que tá, onde tá a deficiência, se é alimentação, se é sono, se é suplemento, se é vitamina, se é, enfim, algum ajuste hormonal, etc. Enfim, a gente vai individualizar cada...
0: O overtraining seria tipo o burnout dos treinos?
1: É isso. Exatamente. É o burnout dos treinos. É. Dá pra gente fazer muita analogia com burnout, né, ligado a outras causas, mas é a causa do treino, exatamente.
2: Mas eu acho que, assim, a gente... Muitas vezes a pessoa não está em estado de overtraining, mas existe um cansaço, um estresse muito grande hoje em dia. Inclusive esses medidores, né, Beatriz, eu vejo, eu olho e falo assim, eles são, eles dizem pra gente antes.
1: Exato.
2: Então, eles conhecem tanto, por isso que usa 24 horas por dia, né? Uhum. Eles passam tantas informações que a gente fez um programa falando aqui com um profissional, foi acho que o Luigi, se eu não me engano, de futebol. Uhum. Então, assim, por isso que eles às vezes tiram do campo a pessoa, porque eles já sabem como que tá. E não é porque ele tá ruim, não.
1: Perfeito.
2: Mas é porque eles conseguem medir, tirar medidas e saber como que se você vai ficar gripado, se você vai ter um estresse muscular.
1: Perfeito.
2: Acima do que ele aguenta. Então aí ele pode estar em risco de acontecer alguma coisa. Né?
1: Perfeito.
2: Então, assim, eu acho que as pessoas têm que entender que isso acontece também, não só com os profissionais, sabe, Isabela?
1: Sim.
2: E a gente tem visto, né, essa cultura hoje de muita malhação, de muito treino, de muita busca de músculos, né? A gente tem visto isso muito. É importante a gente ficar atento a esses sinais, né? Então, de restrição alimentar, de tentar fazer o que... Eu costumo dizer que hoje a gente olha o corpo de muita gente na internet e eu falo, eles estão muito mais fortes visualmente, definidos e sarados do que atletas olímpicos. Ou seja, as coisas estão ligeiramente erradas, né?
1: Sim,
2: assim, para não falar que estão muito erradas.
1: Sim,
2: então, eu acho que é importante as pessoas entenderem que não é porque, mas eu não sou profissional, eu estou tomando alguma coisa ou para o meu emagrecimento, ou eu estou deixando de fazer alguma coisa saudável, né? Ou com relação à comida, ou com relação ao próprio exercício, entendeu? Então, e tá acabando me trazendo muito prejuízo.
1: Exatamente.
2: Então, a gente vê pessoas treinando muita em quantidade, assim, é desmedido. Eu vejo, às vezes, na academia, a pessoa faz aula de personal, aí ela entra dentro de uma aula de spinning, aí ela sai da spinning e vai fazer alguma outra coisa depois. Aí você fala assim, e ela não... E às vezes ela não se machuca, inclusive. Ela não tem alguma... Mas você vê que aquilo não tá fazendo bem pra ela. Ou às vezes não tá, né? Eu acho que é legal falar, Beatriz, nem evoluindo que ela poderia evoluir.
1: Sem dúvida.
2: Né? Porque a pessoa, se ela não se machuca, ela acha que esse é o único fator de risco que ela tá correndo, né?
1: E ao mesmo tempo ela tá, às vezes, até assim, essa questão da desproporcionalidade, né? Treinar mais não significa performar mais. Você tem um perfil de treino adequado para performar, né? Então, assim, a carga de treino... E o que eu acho interessante que você citou, acho que fazer essa linha entre saúde e estética, né? É, claro, estética é muito legítima, a busca pela estética, tudo bem. Mas a hora que essa busca incessante começa a comprometer a sua saúde, é muito importante, né? A gente falar sobre isso. Então, eu acho que... E aí, eu falo saúde não só física quanto mental, né? Porque aí você pega comportamentos de risco que também vão, né, vão acabar gerando uma série de problemas, né, que a gente está hoje vivendo, gente, a era da saúde mental, né? A era de problemas da saúde mental, né? Era das doenças, né? E muito isso também, né? Por comportamentos mais obsessivos, mas era essa, sem dúvida nenhuma, hoje essa exposição midiática. Então, assim, isso gera uma predisposição a um comportamento, muitas vezes, assim, antifisiológico, né? E onde não é por aí. Eu atendo atletas profissionais, atendo recreativos, atendo não atletas, atendo... E realmente, eu observo muito o quanto a busca do corpo perfeito, ela nunca vem de um atleta profissional. Nunca vem. Assim, na minha história de atendendo atletas profissionais, assim, quantas vezes eu fiz uma bioimpedância numa atleta do atletismo, do outro que... Pouquíssimas, assim, eles não estão preocupados. Eu tô meio que lá mais, eu tô meio que lá menos. Doutora, eu quero meu índice, tô performando, não tô, o que eu preciso fazer, olha o que eu tô fazendo. Agora não, a hora que a gente vai atender o recreativo, ou é isso, essa busca incessante, ah não, quanto tá meu percentual? Ai, se eu engordei 300 gramas, 200 gramas. Então, assim, então acho que essa, a gente tem que ter um olhar muito crítico, né? Assim, eu legitimo a estética, sem hipocrisia, acho que tá tudo bem, tranquilo. Mas se esse comportamento estiver interferindo na saúde desse paciente, aí eu acho que a gente precisa ter habilidade pra, né, pra
2: mudar isso, né?
1: É, exatamente, pra trabalhar isso.
0: E Camila, na hora de montar um treino, você falou sobre atletas amadores que estão buscando o volume, tentando fazer ferramentas diferentes, modalidades diferentes para, em tese, ter um impacto melhor na saúde. Isso funciona? Isso não funciona? Treinar 7 vezes por semana é melhor? Como saber se a estratégia está adequada ou não? Porque a sensação que eu tenho também é que a gente está vivendo num mundo tão de correria, de estresse, que a atividade física vira um escape para muita gente, mas vira um vício também para outras, né? Eu preciso estar na corrida de 42 quilômetros. Eu preciso correr uma outra maratona. Eu preciso pedalar 100 quilômetros. E às vezes você só precisa caminhar e começar.
2: E fazer todos os dias alguma coisa.
0: E fazer um nível equilibrado. Esse vício que a gente está vendo também, esse interesse muito alto, pode prejudicar esses atletas
2: sem
0: amadores?
2: Dúvida, sem dúvidas. Quando a doutora Beatriz estava falando no começo sobre qual a individualidade, é uma coisa muito legal de vocês entenderem, que é o seguinte: não existe treinar forte e pesado ou com muito volume, né? A gente falando de volume, ou em números de vezes por semana, ou em intensidade. Aí vale para todos os esportes. O ano inteiro.
1: Perfeito.
2: Tá? Então, de janeiro a dezembro, não dá. A gente tem que prescrever, a gente tem que monitorar como treinadores, e os atletas têm que buscar isso das pessoas que tomam conta ali deles, que a gente tem períodos de férias, tem períodos de baixa de treinamento, quando ela falou da base. Então, assim, a gente pode ser que às vezes uma recuperação numa fase de treinamento seja mais importante, Isabela, por exemplo, uma massagem, uma crioterapia, uma soltura mais intensa, usando aparelhos, ou num pico de treinamento. E pode ser que, às vezes, na base, a gente consiga uma recuperação um pouco mais suave, mais sutil, mais no dia a dia, sem tanta intervenção. Isso, sim, é individual. Mas o que a gente tem que entender é que não dá para se treinar intensamente de janeiro a janeiro. Isso traz muito problema, inclusive a falta de evolução. Quantas vezes eu peguei alunos, quantas vezes que chegavam para mim e falavam assim: ah, eu corro já 6-7 vezes por semana, eu estava aprendendo a treinar para procurar uma assessoria esportiva. Ou, ah, eu estava esperando carregar, fazer um peso, um determinado peso no agachamento, no supino, para buscar alguém. Aí a pessoa chega, a gente reduz de 7 vezes por semana para 3-4, ela fica nervosa, mas a gente aplica a fisiologia, né, doutora? Dos perfis de treino que ela tem que ter. E aí ela, depois de 2-3 meses, ela fala: eu tô melhor, eu tô mais magra, eu tô mais forte, eu tô correndo mais veloz e tô correndo mais volume. E você fala: nossa, a gente está aplicando a fisiologia. Não adianta eu querer treinar toda semana forte, todos os meses longos com muito volume e para carga também, quando a gente está fazendo hipertrofia, quantas semanas a gente faz de volume, quando aumenta, quando diminui, isso tem uma lógica, não é simplesmente ficar ligado ao, ai, aquele exercício eu vi no Instagram, ele é bom, eu vou fazer hoje, assim.
3: Esse pega mais. Ai, gente, não dá mais esse.
2: Então, assim, as pessoas têm que entender que existe, né? Tem que ter um planejamento
1: sem
2: disso.
1: Sem dúvida.
2: Então, assim, isso faz total diferença quando você faz um recovery.
1: Super. O recovery, ele entra exatamente nesse... na periodização, né? Assim, a Camila citou muito periodização nos treinos, isso já é falado há muitos anos, periodização nutricional, né? A gente vem falando, porque isso, a periodização nutricional é você também lançar a mão dos recursos de suplementação nutricional, mas em cada momento, né? Você não precisa usar o mesmo suplemento o ano inteiro. Você pode, naquele momento pré-competitivo é mais interessante um, naquele momento de base é outro. E é isso. Então, assim, periodizar treino, periodizar alimentação, né? Priorizar sono sempre. Então, assim, sono é a base. E, né, essas tecnologias nos ajudam para saber se, né, tá tudo caminhando bem, porque a privação de sono crônica, ela é mais prejudicial até do que aguda, né? Uma vez, uma noite ou outra. Até tem trabalhos mostrando que assim, o rendimento não cai tanto em uma noite de sono, assim, é possível recuperar, mas se você vem de um estado de privação crônica, isso afeta todo o seu eixo hormonal, né, de produção, hipotálamo, adrenal principalmente, né, desregula cortisol, aí desregula tudo. E então é isso, mais não é sempre mais, é assim, a questão da individualidade, da periodização e de saber usar de forma inteligente os recursos que a gente tem, né, seja ergogênicos, que é ligada à melhora da performance, seja desses recoveries hoje que vem, né, assim, o mercado tá inovando, e que bom, tem muita coisa boa. Claro, algumas carecem de algumas evidências também por suas limitações metodológicas e tal, mas são recursos úteis, né? E acho que esse é o caminho.
3: E é sobre isso que a gente vai falar no próximo bloco do Band News em Forma de hoje, evidências científicas do recovery e quando que ele é indicado, em qual momento, para qual perfil de atleta. Fica aí que a gente já volta.

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1: Quem vai à feira aos domingos, como eu, deve sempre ter vontade de trazer um peixinho, né? Eu ontem comprei uma pescada branca. E na feira é o melhor lugar pra gente fazer isso, porque nos mercados eu tenho visto muito a tilápia. A tilápia é o peixe que a gente encontra bastante. Já a pescada, o linguado, o robalo, aqueles peixes que a gente achava mais facilmente na feira só mesmo. E aí, eu quero hoje dar só uma dica muito rápida, na verdade, que é o seguinte: a gente, quando faz o pescada, ela é muito, muito, muito quebradiça, né? É uma carne muito suave. Então, a ideia aqui é, toda vez que você for preparar a pescada, é você empaná-la, mas não para fazer fritura por imersão. Então, eu peguei a pescada, tinha, sei lá, uns 6, 7 filezinhos, coloquei primeiro sal, pimenta do reino, um limão espremido, e aí, alho, páprica e uma raspa de limão, que eu tinha aqui também, um limãozinho siciliano, botei uma raspinha de limão. E aí, deixei bem gostoso, bem temperadinho. Aí passa na farinha de trigo e tira o excesso, e aí eu fiz ele na frigideira com um pouquinho de azeite. Quem não gosta, não quer farinha de trigo, celíacos, até tinha uma amiga da minha filha celíaca aqui no final de semana, eu passei no fubá. O fubá também é muito legal porque ele dá uma texturinha, um crocantinho, mas o mais importante de tudo é que essa farinha ou fubá vão segurar o peixe pra ele não desmoronar, porque a pescada, se a gente faz e fica mexendo, virando e tal, ela quebra toda, né? Então o segredo é, tempera gostosinho e empana ou na farinha ou no fubá. Se você quiser, você pode falar comigo pelo e-mail hojepode@bandnewsfm.com.br ou pelas redes sociais no @carolecrema. Pode pedir receita, dica, fala comigo, eu vou adorar.
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0: presidente da Argentina, Javier Milei, se refere ao ministro do STF, Alexandre de Moraes, como careca lixo. O mandatário esteve presente no sábado na Convenção Nacional do PL. Em discurso, Milei criticou a decisão do magistrado que o impediu de visitar Jair Bolsonaro, que cumpre prisão domiciliar humanitária.
1: Por que se vê ameaçado Lula?
2: Por que Lula se sente ameaçado? Porque existe alguém que, assim como aconteceu na Argentina, está disposto a enfrentá-lo e a se tornar a voz dessa maioria silenciosa que já sofreu abusos.
1: Hablo de Flávio Bolsonaro!
2: Estou falando de Flávio Bolsonaro, filho do meu grande amigo, o ex-presidente Jair Bolsonaro. Para completar, o lixo careca nem sequer me permitiu visitar meu amigo, injustamente preso, quando sei que Lula recebeu inúmeras lideranças estrangeiras durante o período em que esteve preso, entre elas o nefasto ex-presidente argentino Alberto Fernandes.
0: O presidente do Supremo Tribunal Federal, ministro Luiz Edson Fachin, criticou a declaração de Javier Milei. Em nota, o magistrado afirmou que o presidente argentino foi desrespeitoso. Fachin ainda disse que a decisão de Moraes de não permitir a visita de Milei foi tomada com base na Constituição e conforme as leis brasileiras. Por fim, o presidente do STF reafirmou a plena autonomia do judiciário e repudiou o que chamou de manifestações incompatíveis com a civilidade que deve caracterizar as relações entre estados. Nos outros destaques do dia, está marcado para quarta-feira o júri popular do homem acusado de matar um sargento da PM em Belo Horizonte. Destaque da Luciana Viana.
3: Vai a júri popular na próxima quarta-feira o Elbert de Souza Fagundes, acusado de matar o sargento da Polícia Militar, Roger Dias, em Belo Horizonte. Em julho de 2024, o Elbert foi condenado a 10 anos e 6 meses de prisão pelo roubo de um veículo momentos antes da morte do sargento. O crime motivou a abordagem policial que terminou com o homicídio do militar. À época dos fatos, o condenado estava em saída temporária do sistema prisional. A juíza responsável pelo caso manteve o Elbert em regime fechado e aumentou a pena em razão da reincidência, destacando que ele possui outras 4 condenações por crimes hediondos e patrimoniais.
0: Já está valendo a lei para todo o país que autoriza mulheres acima dos 18 anos a comprarem spray de pimenta para defesa pessoal. Feito de uma substância derivada da pimenta, basta uma borrifada do spray para provocar ardência imediata e dificuldade temporária para enxergar. A mulher interessada em adquirir o produto deve apresentar um documento de identificação com foto, comprovante de residência e não pode ter condenação por crimes dolosos cometidos com violência ou grave ameaça. Os sprays devem estar em frascos de até 50 ml. Os produtos ainda precisam respeitar as determinações da Anvisa e não podem conter substâncias letais ou que causem danos permanentes. Agora, a legislação federal determina que as farmácias criem um cadastro com os dados das compradoras, mantendo as informações no sistema por até 5 anos. E o Cruzeiro enfrenta o Botafogo hoje. Tem desfalques na partida. Quem conta é o Pedro Gerinec.
4: O Cruzeiro encerra a preparação para enfrentar o Botafogo neste domingo às 4 horas da tarde no Mineirão pela abertura do segundo turno do Campeonato Brasileiro. O técnico Arthur Jorge terá desfalques importantes para o confronto. Os meias Gerson e Matheus Pereira levaram o terceiro cartão amarelo contra o Internacional e estão suspensos. Além deles, Cássio e Gabriel Peck, lesionados, também estão fora. Por outro lado, o treinador português vai contar com o retorno do volante Lucas Romero, que cumpriu suspensão contra o Colorado. Já o volante Zé Lucas, anunciado neste sábado como novo reforço celeste, já está regularizado no BID da CBF e pode ser novidade entre os relacionados.

0: terceiro bloco do Band News Informa de hoje, falando sobre recovery, a recuperação pós-treino, quais são as possibilidades que a gente tem para um atleta profissional, mas também para nós, atletas amadores, que queremos melhorar a nossa performance. Estamos recebendo a doutora Maria Beatriz Leme, médica do esporte, nutróloga pela Unifesp, doutora em fisiologia do exercício. Vamos então ao que a gente tem de possibilidades no, mercado, doutora Beatriz. Vamos começar mapeando então o que a gente vê de mais frequente e para qual o perfil de atleta é indicado cada tipo de recovery.
1: Bom, acho que a gente pode começar falando do velho bom, né, do gelo, enfim, da crio, ou que também está um pouquinho agora em evidência. Quando a nossa temperatura central ela se eleva muito, você perde, né, ajustes, principalmente cardiocirculatórios. Você tem uma menor adaptação. Isso, de fato, prejudica a performance aguda mesmo. Então, você limitar, né, esse aumento de temperatura ou fazer o resfriamento, isso ajuda tanto na durante o exercício mesmo, você não, né, claro, questões de aclimatação térmica também, que é feito em dia, né, isso ajuda demais. Mas agudamente é um recurso importante e para recuperação também, né? A gente nota que resfriar o corpo, isso ajuda a diminuir, porque quando a gente treina, a gente libera uma série de, a gente chama de citocinas, né? Que são produtos inflamatórios fisiológicos e necessários. Isso que eu acho que é importante, porque tem muita gente que acha que a inflamação é prejudicial. Nem sempre, né? A inflamação crônica, sim, mas a inflamação aguda, ela é necessária para você conseguir também gerar, né, uma adaptação endógena, que é ideal, né, para combater essa inflamação e ter um processo, e ter uma resposta adaptativa boa. Então, agora, em demasia, então, assim, quando você tem um excesso, né, dessas citocinas inflamatórias ou permanentes por muito tempo, o resfriamento do corpo, ele é algo muito fisiológico, né? Eu não estou dando algo, assim, químico, nada para o meu corpo. Então, isso é muito positivo. A gente vê uma melhora, né? A dor muscular tardia, que é aquela dor que aparece, né? Dos 24, 40, às vezes ela começa a aparecer com 24, tem um pico 48, melhora com 72 horas. Isso tende a melhorar por conta, realmente, dessa melhora desses... Esses produtos que a gente produz inflamatórios, eles tendem a reduzir de uma forma mais rápida e fisiológica.
2: E hoje em dia tem essa evolução por causa do frio, inclusive do avanço tecnológico, das máquinas,
1: sim,
2: que proporcionam
1: muito
2: isso.
1: Exatamente.
2: Então é uma evolução de um método, né? Que sempre existia.
1: Era banheiro só, né?
2: Era um saco de gelo, né?
1: Um saco de gelo,
2: isso.
1: Exatamente. Então assim, quanto melhor o recurso, mais tecnológico, mais moderno, melhor. Mas no final a base é a mesma,
2: é,
1: né?
2: Isso. E a massagem, Beatriz?
1: Tá. Então, a massagem, ela tem um efeito analgésico, né? Porque, assim, quando a gente pensa na parte tátil mesmo, né? Da pele, então você tem os receptores, muitas vezes você tá com uma dor, que a gente chama de miofascial, né? Então, que é aquela coisa inflamatória, né? Da face, da pele. Então, ela acaba tendo uma resposta positiva nesse sentido, mais analgésico, mas não necessariamente para a melhora da performance, tá? Assim, para efeito analgésico é bom. O efeito analgésico é positivo, né? Mais para dor do que para recuperação.
2: Sim, eu adoro, né? E eu falo que, assim, uma das evoluções que a gente teve no treinamento já tem alguns anos, 10, 15 anos, que são os rolinhos de soltura miofascial.
1: Isso é maravilhoso, né? Isso é maravilhoso. Inclusive, né?
2: Então, isso. Que, na verdade, é muito legal, eu gosto de falar para as pessoas, que o pessoal fala assim, a massagem é uma coisa cara, porque você precisa ter alguém, é uma sessão, às vezes você tem que se deslocar. E os rolinhos de soltura miofascial, aquele rolinho durinho, podia até ter trazido um pra mostrar pro pessoal.
1: É verdade, é muito fácil.
2: Porque você compra, tem. Aí eu já tive atletas lá atrás, antes de existir esses rolinhos, lá perto do ano 2000, assim, que eles pegavam rolo de macarrão. E nada mais é do que a evolução.
1: Sim.
2: E o que aconteceu? Os grandes centros de treinamento, o Michael Boyle, que fala muito do treinamento funcional, eles falam que eles criaram o rolinho pra você substituir o massagista. Porque você imagina um time que sai com 22 pessoas e precisa todo mundo se recuperar, né? Você tem que ter uma equipe de ou fisioterapeutas, não massagista, pessoas que façam essas solturas. E esses rolinhos são muito legais, porque você pode ter em casa e você aprende a aplicar você mesmo. Você solta, você pega os pontos onde tá bem rígido.
1: Exato.
2: Né?
0: Vale pra atleta amador também?
2: Mas sem
1: também,
2: dúvida.
1: Sim, sem muito dúvida.
0: Pra todos.
1: Pra todos. Eu acho que esse é uma ferramenta, né, de A a Z, né?
2: Assim, e ela é barata, porque você tem que ter o rolinho, só que você tem que ter disciplina, porque aí é você que tem que fazer, né, Beatriz? Sim, aí você não tem alguém, você fica lá deitada e a pessoa...
0: Aproveitando.
2: Isso,
0: mas o que acontece nessa liberação? Qual que é o benefício para esse músculo?
1: Então, ele tem um benefício mais analgésico mesmo. Você tem assim, e de
2: tirar as tensões, né, que você tem na musculatura, né? Quando você termina com aquela musculatura rígida, muito tensionada, porque normalmente pós-treino as pessoas têm essa musculatura. E inclusive ele no antes é bom, mas ele tem um outro efeito, né?
1: Exatamente.
2: Pra ele
1: ativar
2: a nossa musculatura.
1: Exatamente.
2: Vamos te solicitar, sabe?
1: Exatamente. No pré ele é usado mais pra ativação, né? Quando você pensa que você vai fazer um exercício, você vai recrutar a musculatura. Uhum. Você tem vários feixes e os nervos estão ali recrutando quando você tá mais frio, isso ocorre de forma mais parcial. E o que você quer durante o exercício é que isso ocorra de uma forma mais global. Então, tanto o rolinho pré, quanto o próprio aquecimento, que é o aquecimento que a gente fala assim, não é? É uma elevação da temperatura do corpo, isso faz com que ali todo o seu maquinário, né, tanto enzimático, muscular, quanto essa parte neuromuscular, esteja mais pronta para um exercício, né? No pós, ele já tem esse efeito mais... Mas é de relaxamento, né? Entendi. Assim, porque a gente sabe, o músculo contrai e relaxa, né? E às vezes se ele contrai demais, ele fica realmente mais curto, né? Uhum. Mais encurtado. Então o pós, ele ajuda muito nesse relaxamento. Pós, ele ajuda nesse sentido. Não no sentido inflamatório, mas no sentido neuromuscular. Então isso ajuda.
2: E que é muito perceptível isso, sabe, Isa? Isso é uma coisa que quem faz percebe e fala, nossa, não tô mais tão encurtado, né? Uhum. Dá aquele relaxamento. É. E às vezes até de ficar muito tempo sentado numa posição, os atletas...
1: Falar, exatamente isso. Até
2: amadores,
1: assim, é uma sugestão, assim,
2: né?
1: Pra até pro dia a dia de
3: qualquer pessoa. Alô, galera do home office, hein?
1: Né? Exatamente. É. Porque muitas das queixas de dor, por exemplo, né? Dor cervical, dor lombar, as dores musculoesqueléticas que a gente tá acostumado a atender... A questão de você ficar na mesma postura e pode

0: Pistola.
1: Sim. É, a sauna, por exemplo, é algo também hoje, assim, já saiu, né, alguns trabalhos mostrando que a gente tem genes relacionados à temperatura, né? E esse choque térmico, né, do quente e frio, ele parece ativar alguns genes relacionados à longevidade. Então, assim, realizar sauna regularmente é um hábito bom. Não no sentido de recovery, não para performance, mas é um hábito bom. E quando a gente pensa em performance e esporte, a gente tá falando de saúde, né?
0: Sim, isso, é
1: Mas, no
0: isso.
1: geral, então é um hábito super legal. Assim, quem pratica sauna, quem faz sauna regularmente, é um bom hábito, né, para a
0: Tá.
1: saúde. Que mais que você
0: Botas
1: citou? Tá.
0: pneumáticas, eletroestimulação.
1: Tá. Câmaras hiperbáricas, botas pneumáticas, né? Assim, elas têm um sentido. Tem, na verdade, dois sentidos, né? As pneumáticas, melhorar retorno venoso, melhorar débito cardíaco. Sempre que você melhora débito, você melhora essa parte vascular, né? E também, por exemplo, as câmeras hiperbáricas, hoje também, que são bem, bem famosas, né? Na parte esportiva. Elas têm o objetivo de melhorar a parte circulatória. Quando você melhora a circulação, você remove mais rápido esses produtos
0: Toxina, né?
1: inflamatórios.
0: Sim.
1: Exatamente. Então, esses produtos mais inflamatórios que a gente produz, né, durante o exercício, porque é isso, o exercício, ele é uma sessão, ele é um estímulo extremamente catabólico e inflamatório, né? Como eu falei, ele é intencional e desejável para você ter adaptação positiva a isso, mas um atleta profissional que treina muitas vezes a semana, que treina muito, você usar esses recursos são bem importantes, porque não é, né? Ah, eu sou uma fitnessinha, treino uma horinha, 3, 4 vezes por semana é uma coisa. Tenho 24, 48 horas para recuperar, para comer, pra tudo certo. Mas imagina, o cara que tá treinando de manhã já vai ter um baita treino à tarde, vai ter outro. Então, nesse caso, né, esse tipo de recuperação acelera, né, esse processo e acaba tendo bastante benefício.
0: Doutora Maria
1: Ai.
0: Beatriz Leme, que é nutróloga, médica do esporte, foi um prazer conversar com você no Band News em Forma de hoje. Quem quer te acompanhar nas redes sociais, saber um pouco mais sobre o mundo esportivo e a medicina também, os avanços tecnológicos, como pode fazer?
1: Bom, tenho meu Instagram, é mariabeatriz.leme, né? E, bom, tô na universidade, no consultório, mas vai ser um prazer tá podendo responder dúvidas. Enfim, eu me considero uma pessoa bem acessível, amo falar sobre o assunto, então tô sempre à disposição. Obrigada de novo pelo convite.
0: Camila Rich, quem tem alguma dúvida de exercício físico, quer melhorar a performance, saber como treinar de forma mais efetiva, que nem sempre significa treinar mais, pode procurar.
2: Sim, Instagram, no arroba Camila, underline aquele risquinho embaixo, Hirsch, Hirsch.
0: A gente volta na próxima semana. Um beijo. Tchau.

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1: Hoje nós vamos ao espaço aqui na coluna de tecnologia, porque por lá também tem novidades do mundo tecnológico, hein, Warrison?
2: Edu, hoje não vamos falar de inteligência artificial, mas hoje a gente vai falar de um avanço importante em outra área, Edu, de satélites. Essa semana, a empresa do nosso querido Elon Musk, SpaceX, levou ao espaço um satélite que pode representar um passo muito importante na exploração espacial. Mas, detalhe, o satélite não é da SpaceX. A SpaceX só levou o satélite para a órbita, Edu. O satélite é criado por uma empresa chamada CityLabs. E por que que ele é tão diferente? Por que que ele é tão representativo? Porque ele é o primeiro movido à energia nuclear. Não é exatamente a energia nuclear das usinas nucleares, não é isso, né? Na verdade, ele transforma algumas partículas, que são chamadas partículas beta. Essas partículas são emitidas por um tipo de hidrogênio chamado trítio. Esse hidrogênio emite essas partículas chamadas beta, são partículas eletricamente carregadas, lembrando das aulas de química e de física, né, Edu? E a partir disso, eles conseguem transformar, essas partículas conseguem transformar, ser transformadas em eletricidade. Por que que isso é importante, Edu? Porque a maior parte dos artefatos que ficam no espaço são movidos à energia solar. Só que e onde não tem sol? Como, por exemplo, no lado escuro da Lua. Como é que faz? Então, esse satélite, que foi batizado de Bohr, ele é o primeiro artefato que consegue juntar as duas formas de produzir energia. A energia solar, mas também a energia a partir do trítio. Ainda é um artefato experimental, é um satélite pequeno, mas

0: Se esse esquema de produção de energia se mostrar vitorioso, bem-sucedido, ele vai abrir a possibilidade de termos artefatos funcionando por muito mais tempo, por exemplo, em lugares em que não há sol. Edu.
1: Interessante a gente ficar de olho nessas novas formas de combustíveis, de satélites, de produção de energia no espaço também. Afinal de contas, existe um plano difícil e distante ainda, mas de povoar o nosso espaço sideral. A gente acompanha e conta tudo aqui na coluna de tecnologia que volta amanhã.
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0: eu sou Stephanie Toso e apresento o noticiário aqui nas madrugadas da Band News FM, sempre com informação em tempo real a partir da meia-noite. Os destaques de Brasília, a repercussão do noticiário político e a agenda do dia que começa na capital federal. Atualização também do noticiário internacional e nos países onde o dia já começou. O comportamento das bolsas na Ásia e na Europa e os movimentos da economia que já começam a influenciar a sua manhã e o seu dia por aqui. Você fica sabendo também os principais resultados da rodada no futebol e de tudo que é destaque no noticiário esportivo. E claro, com a atualização do tempo e do clima na sua região para quem vai sair de casa bem cedo ou já está pensando no fim de semana. Sempre com a sua participação também ao longo das nossas madrugadas.
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0: 3:04 pelo horário de Brasília. Bom dia para você que está sintonizado aqui na Band News FM. A Andresa de Manaus está procurando o temporal que era para ter caído lá e respondi para ela por agora. Manaus não, só aquela chuva mais forte, mas nada de temporal. Interior do Amazonas aí sim, situação tá um pouquinho mais complicada. Mas não tem previsão de temporal para Manaus não, muito calor, pelo contrário, né? Cada dia mais abafado por aí. O Eduardo Raja está chegando por aqui mandando bom dia, direto de São Bernardo do Campo. Quem também está mandando um alô, falou bom dia, Stephanie Toso. Tá fazendo frio aí? Foi o Luiz Alves. Eu confesso. Bom, aqui na cidade de São Paulo, a temperatura diminuiu, mas não está tão frio quanto eu imaginava, pelo menos nessa madrugada. Tá gelado, assim, não dá para desconsiderar aquele casaco um pouquinho mais reforçado. Mas não tá absurdo, dá para encarar. E também apareceu por aqui já desejando bom dia, foi o Carlos. Temos bom dia também, bom domingo, do Eliezer, que trabalha como motorista de aplicativo. Tem boa madrugada chegando com o Arnaldo Batista, direto de Horizonte, no Ceará. E o Wagner, que também mandou mensagem para cá, falando direto do Jaguaré. Bom, vamos que vamos, gente, nesses próximos minutos, já fazendo mais um giro pelos principais destaques do dia. O senador e agora candidato à presidência pelo PL, Flávio Bolsonaro, afirma que é mais sorridente e moderado que o pai, o ex-presidente Jair Bolsonaro. A declaração foi dada em discurso durante a Convenção Nacional do PL em São Paulo. Durante a fala, Flávio afirmou que tentaram matar Jair Bolsonaro diversas vezes.
10: Eles tentaram matar o meu pai pela primeira vez, quando enfiaram uma faca na barriga dele. Depois tentaram matar o meu pai e tudo que ele representa, pela segunda vez, quando humilharam e mandaram ele para a prisão. Mas eu garanto a todos vocês, eles não vão nos intimidar, porque eu posso ser mais calmo, mais sorridente, mais tranquilo e moderado. Mas aqui tem sangue de Bolsonaro.
0: Ainda hoje, o PSD oficializa a candidatura de Ronaldo Caiado à presidência. O evento será em São Paulo, pela manhã, no edifício Praça da Bandeira, o antigo Joelma. Na segunda, o Novo oficializa Romeu Zema como candidato ao Palácio do Planalto. Já Renan Santos, do Missão, já foi declarado candidato em uma convenção virtual do partido. Nos outros destaques do dia, o governo brasileiro nega vistos para funcionários da gestão Trump. A informação foi confirmada, Band News FM, por fontes diplomáticas. Segundo o jornal americano The Washington Post, os diplomatas que viriam ao Brasil participam de uma estratégia de questionamentos à integridade do sistema eleitoral do país. Informações que chegam de Brasília com Ivan Brandão.
11: O Ministério das Relações Exteriores nega a concessão de visto para dois diplomatas americanos que viriam ao Brasil para questionar a segurança das urnas eletrônicas. Segundo o jornal Washington Post, um secretário e um subsecretário, assistentes do Departamento de Estado dos Estados Unidos, Riley Barnes e Samuel Sampson, seriam responsáveis por estabelecer uma estratégia de questionamentos à integridade do sistema eleitoral daqui. Esses vistos foram negados nesta sexta-feira à noite, após o governo brasileiro ser informado que a missão desses diplomatas tinha um objetivo inusitado. Isto é, o governo entendeu que eles não viriam para cá como observadores internacionais tradicionais que o Brasil tem o costume de receber.
0: No noticiário internacional, o presidente dos Estados Unidos, Donald Trump, volta a atacar o trabalho da imprensa. Ele participou na sexta do jantar de correspondentes da Casa Branca. O evento é aquele que foi interrompido em abril após um atirador tentar invadir o local. Em discurso na cerimônia, Trump criticou o que chamou de imprensa de notícias falsas. Ele também falou novamente sobre a possibilidade de concorrer a um terceiro mandato, o que vai contra a Constituição americana. Na sequência, disse que estava apenas brincando. E tem cara nova no Botafogo. Fala aí, Daniel Henrique.
12: O Botafogo oficializa a contratação do atacante Danilo Pereira, de 27 anos. O jogador assinou um contrato de empréstimo com o clube até o final de junho de 2027 e já está treinando com os novos companheiros. Formado nas categorias de base no Brasil, Danilo Pereira se profissionalizou no Ajax da Holanda, país que jogou por 6 temporadas, passando também pelo Twente e pelo Feyenoord. Em 2023, o atacante foi transferido ao Rangers da Escócia. Na última temporada, ele voltou ao Holanda por empréstimo, jogando no Nijmegen. Em 155 jogos na carreira, Danilo Pereira marcou 72 gols e deu 15 assistências, conquistando 3 vezes o campeonato holandês e 1 vez a Copa da Holanda.

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O programa de hoje vai te levar para uma viagem diferente, única e bastante especial. Nós somos convidados a embarcar em um cruzeiro. Até aí, nenhuma novidade para quem me acompanha por aqui, não é mesmo? E se eu disser que esse cruzeiro vai ser a bordo de um veleiro e que ele vai navegar pelo mar Egeu, saindo de Atenas, visitando a Turquia e algumas ilhas gregas, incluindo locais onde foram gravadas cenas do filme Mamma Mia, hein? Oh, oh, Mamma Mia, here I go again, my, my. Star Clippers é uma empresa que possui 3 dos maiores veleiros do mundo e que oferece cruzeiros em diversos mares do planeta. Nós estivemos no pioneiro Star Clipper, que possui quase 115 metros de comprimento e 4 mastros que sustentam 16 velas. Oferece cabines para acomodar confortavelmente até 170 passageiros. Nós ficamos no quarto 111, localizado em um deck baixo, a poucas dezenas de centímetros acima da linha d'água. Chance para observar o mar e as ondas da janelinha redonda que fica ali em cima de uma pequena poltrona. 2 camas de solteiro podem se transformar em uma cama de casal. Tudo em madeira, do jeito que você está imaginando, mas com uma sensação extra de aconchego, sabe? Criado mudo, penteadeira, que no meu caso eu transformei em um mini escritório. E o que me chamou a atenção na cabine foi o guarda-roupas. Muito espaçoso e funcional por se tratar de um quarto dentro de um veleiro. Coube com tranquilidade toda a nossa roupa, equipamentos, uma mala de mão e 2 mochilas. Colocamos a mala média dentro da grande e as pusemos embaixo da cama. Resultado, espaço de sobra no quarto, que tem ainda uma portinha para o banheiro privativo, com vaso sanitário, um pequeno box com cortina para segurar a água, pia e um ótimo armário-gabinete. Eram 6 da tarde de um sábado ensolarado em Atenas, na Grécia, quando a tripulação deu início ao drill. As tradicionais instruções de segurança que existem antes de navegar em qualquer tipo de cruzeiro. Chegamos com 1 dia de antecedência à capital grega, e isso você deve levar para sempre em consideração no momento de programar uma viagem de navio. Chegue, no mínimo, com 1 noite de antecedência. Afinal, você não vai querer perder um cruzeiro por qualquer imprevisto no seu voo, não é mesmo? Como eu disse, nós passamos 1 noite em Atenas e tivemos quase que 1 dia inteiro livre antes de entrarmos no Star Clipper, pouco depois das 4 horas da tarde. Encerrado o briefing, nós ficamos livres para dar a primeira explorada no veleiro. A impressão ao circular pelo Star Clipper é de ter sido convidado para embarcar no veleiro de alguém bem conhecido. E eu fui descobrir que esse é justamente um dos charmes de fazer um cruzeiro desse tipo. Você vai cruzar a todo momento com a tripulação. E eles estarão sempre fazendo alguma coisa com certa pressa, ao mesmo tempo em que abrem um largo sorriso quando os olhares se cruzam e que não vão medir esforços para te atender em caso de alguma necessidade. Ao caminhar pelos decks superiores, vai ser preciso, inclusive, desviar de cordas e mastros, subir e descer pequenas escadas. Nada perigoso ou difícil. Pelo contrário, esse tipo de viagem costuma atrair um público mais velho, e os 80 a mais andam pra lá e pra cá com uma destreza de fazer inveja aos viajantes mais urbanos. O veleiro possui 2 piscinas, uma na popa, rodeada por espreguiçadeiras, e outra na parte central do deck mais alto. E essa aqui é bem curiosa, já que há algumas janelas de vidro voltadas para a escadaria principal do deck abaixo. Sim, vai ser possível ver as pessoas nadando na piscina ao descer as escadas do lounge. O bar tropical se divide justamente entre esse lounge interno, que contorna a escadaria principal, e uma outra área externa, coberta por uma espécie de toldo. Ali fica também uma simpática salinha, a biblioteca. O veleiro é compacto, obviamente não possui toboáguas, cassinos, shows grandiosos e atividades o tempo inteiro. A pegada é diferente. Jerby é um talentoso músico que tem a missão de deixar tudo mais animado. No coquetel, antes do jantar, ele toca um piano de cauda branco que fica no lounge da escadaria.
e em alguns outros momentos ele aparece no bar tropical ou então nos decks superiores.

0: O nosso cruzeiro a bordo do Star Clipper teve 7 noites de duração e apenas um dia inteiro de navegação. E aqui talvez seja um bom momento para responder a famigerada pergunta que quase todo mundo faz quando falamos em viagens no mar. Balança muito? Quem me conhece sabe que eu sou um apaixonado por navios e que eu costumo fazer muitos cruzeiros. Foi a minha primeira vez em um veleiro e de cara eu percebi que ele tem uma característica muito peculiar quando navega com as velas içadas. A força do vento faz com que o barco fique penso para um lado. Ele literalmente navega torto. E isso é muito, mas muito mais tranquilo do que você pode imaginar. Na minha opinião, aliás, isso ajuda a diminuir aquela sensação desconfortável do balanço da navegação. Porque em mar mais revolto, ele só vai balançar em um sentido, da proa para a popa. No primeiro dia, ele entortou para o lado contrário ao da nossa cabine. Pegamos apenas algumas horas de mar mais chatinho. Depois, nos outros 6 dias do cruzeiro, foi só alegria. E em muitos momentos, nem parecia que a gente estava navegando. Nada de balanço. Mas o barco pode ficar meio tortinho, sim. E isso pode causar um certo desafio para caminhar em alguns lugares. E para tomar banho. A força da gravidade fazia com que a água do chuveiro caísse para fora do box e contra o ralo. Para nossa sorte, foi só um dia assim. Nos outros, a gravidade atuou a nosso favor, jogando toda a água para a parede e para o ralo. Experiências como essa fazem de um cruzeiro em um veleiro uma viagem realmente única. Como pegamos o primeiro dia com muito vento e mar não tão calmo, eu fui me apaixonar realmente por esse tipo de viagem a partir do segundo dia. E a experiência foi ficando cada vez mais especial, de acordo com as nossas paradas no Mar Egeu. E eu já vou passar pelo roteiro. Antes, eu ainda tenho mais alguns detalhes para falar do Star Clipper. Todas as refeições estão incluídas, e são 5. Café da manhã, almoço, lanche da tarde, jantar e ceia da meia-noite. O almoço e o café da manhã são oferecidos no sistema self-service, por meio de um buffet. O jantar é à la carte, com algumas opções de entradas, pratos intermediários, pratos principais e sobremesas. E o cardápio varia todos os dias. O lanche da tarde é servido em uma mesa próxima ao Tropical Bar. As bebidas são cobradas à parte e há uma bela variedade de drinks, cervejas, destilados, vinhos, sucos e refrigerantes. Em comparação com os preços que encontramos nos bares e restaurantes da Grécia, achei os valores no veleiro, em média, muito bons. Além das piscinas e de dezenas de espreguiçadeiras espalhadas pelos decks abertos, o Star Clipper oferece uma área bem interessante para curtir a navegação. Uma rede bem reforçada na proa da embarcação. Imagine se esticar ou então se sentar ali, apenas com o marzão aparecendo em meio à rede quadriculada. Tem capacidade para até 5 passageiros em cada lado e é preciso avisar a ponte de comando antes de curtir esse lugar. E pertinho dali, existe ainda a chance de praticar uma atividade com um pouquinho mais de adrenalina.
1: São 23 metros de altura até lá em cima. Daqui não parece tão alto, mas quando chega lá em cima...
0: Depois de colocar os devidos equipamentos de segurança, os mais aventureiros podem subir uma escada de cordas até uma plataforma que fica em um dos mastros do veleiro.
1: É bastante estável, a gente deu sorte, não tá ventando hoje, o dia tá maravilhoso, tem mais alguns passos para cumprir. Acho que no finalzinho vai ficar um pouquinho mais difícil.
0: Não vai ficar nada muito mais difícil, não. Em questão de 2-3 minutos, eu chego aos 23 metros de altura.
1: E quando você chega aqui em cima, o que você faz? Você aprecia a vista maravilhosa. A gente tem um tempinho para ficar por aqui. Estamos no meio do Mar Egeu. Aqui em volta são ilhas gregas, várias ilhas gregas. O sol está meio escondidinho ali atrás da nuvem, mas realmente é um visual que vale muito a pena.
0: Toda atividade é feita com instruções e monitoramento da equipe de esportes do veleiro.
1: Dá uma olhada no que a gente encontra. Brasileiro.
2: E aí?
1: Tem brasileiro aqui em cima do mastro para poder nos ajudar.
0: E eu fiz questão de conversar com o simpático e competente Samuel Assis.
3: Nasci em São Paulo, fui criado em São Paulo toda a minha vida. E no último ano mudei para o Texas para ser salva-vidas. E nesse meio tempo lá no Texas, conheci outra brasileira. que coincidentemente trabalha aqui. A gente foi fazendo os contatos, fui, né, trabalho como salva-vidas toda a minha vida, basicamente. E ela me chamou, pô, tá faltando gente. E por ser brasileiro, ela falou, cara, falta essa pegada mais amorosa. Porque aqui a maioria do crew, né, os tripulantes, são ucranianos, polacos, então são mais frios. Não tem esse contato com os brasileiros, como a gente. E eu vim pra cá, já tô aqui há quase 5 meses.
1: Sua atividade principal aqui qual que é?
3: Eu sou instrutor de esportes. Então, tudo isso que remete à atividade aquáticas e não aquáticas no navio, eu que tomo conta.
1: Isso é o principal, né? Porque a gente sabe que no navio a pessoa tem que fazer um pouquinho de cada coisa.
3: Esse é o principal, mas também, por exemplo, tô no dia de embarque, então trabalho com a galera fazendo isso, eu sou o primeiro contato com os passageiros.
1: E a gente percebe que é um público que é um pouco mais velho, né? E mesmo assim a galera faz esporte.
3: Faz esporte. Semana passada a gente teve uma história, um senhorzinho de 100 anos comemorando aniversário aqui, escalou o mastro melhor que a gente.
1: Escalou o mastro?
3: Era ex-militar, serviu na guerra e tudo, veio comemorar aqui com a família. Escalou o mastro, subiu, desceu, sorrindo.
0: Esse exemplo de um senhor de 100 anos de idade, citado pelo Samuel, é importante para falarmos sobre o perfil do viajante que escolhe fazer um cruzeiro de veleiro. Na nossa viagem, havia casais na faixa dos 65 aos 85 anos de idade. Casais mais jovens também, na faixa dos 40 a 55 anos, assim como famílias inteiras, crianças e adolescentes. E percebi que todos estavam curtindo demais a experiência de velejar no Star Clipper. O programa de hoje, gravado a bordo de um veleiro de 4 mastros pelo Mar Egeu, vai para a primeira rápida parada. Se quiser ver algumas imagens do nosso cruzeiro pela Grécia, eu coloquei um destaque no meu Instagram. Cadê o Coutinho? Eu te espero lá no meu Insta. Cadê o Coutinho? Não saia daí, porque voltamos já já.
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4: Vamos fazer um bolinho de churros? Ai, tá frio. Nada mais gostoso que um bolinho, né? E a canela, parece que ela esquenta, né? Esquenta o coração, esquenta a casa, esquenta tudo. Esse é um bolinho bem gostoso, fácil de fazer. E você pode fazer cupcakes, muffinzinhos, versão pequenininha também pro lanche, enfim. Seguinte, você vai pegar 150 gramas de manteiga com 180, uma xícara de açúcar. Faz com açúcar cristal esse, que vocês vão ver que vai dar uma diferença bem legal. Ele dá uma textura diferente no bolo. Então, 150 de manteiga com uma xícara de açúcar cristal e bate bem, pra ficar bem fofinho, bem aerado. Aí adiciona 2 ovos e 1/3 de xícara de leite morno. Misturou isso tudo na batedeira, tira da batedeira, vai colocar uma boa pitada de sal, 2 colheres de chá de fermento em pó, 1 colherinha de essência de baunilha ou extrato de baunilha, né? 1 colher de chá também de canela em pó, tudo isso vai dar o sabor, o aroma, e 2 xícaras de farinha de trigo. Mistura tudo isso, forma de furo no meio, aí você vai fazer o seguinte, eu não gosto de untar forma, que vocês sabem, mas para esse específico, você vai untar com manteiga e açúcar cristal e canela, e aí bota a massa do bolo e assa. Gente, a casa, o vizinho, a vizinhança, todo mundo vai ficar sentindo esse cheiro delicioso, depois você vai ter que dividir. Pronto, vai assar em forno pré-aquecido por mais ou menos uns 40 minutos, 170, 180 graus, ou até ele tá bem lindão, dourado, crescido e firme. Desenforma, cobre com doce de leite ou serve, né, com doce de leite e pronto. Vai aquecer o coração seu e da vizinhança inteira. Se você quiser, você pode falar comigo pelo e-mail hojepode@bandnewsfm.com.br ou pelas redes sociais no @carolecrema. Pode pedir receita, dica, fala comigo, eu vou adorar.
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5: Seguimos por aqui de olho nos destaques da política. O presidente Lula afirma que quem se meter na eleição brasileira vai apanhar muito. A declaração foi dada durante a convenção do PT em São Paulo. O evento oficializou o ex-ministro da Fazenda, Fernando Haddad, como candidato ao governo paulista. No discurso, o presidente Lula falou que quem vai decidir a eleição serão os brasileiros.
6: Que não venha ninguém de fora querer meter o dedo nas nossas eleições. Que não venha. Eu não sou de fazer bravata. Eu não gosto de dizer o que eu não posso fazer. Mas eu quero dizer para vocês, vou dizer para vocês uma coisa que eu trago do berço: andar de cabeça erguida, ter vergonha e caráter que a gente não encontra no shopping, a gente não encontra no Mercado Livre. Caráter e vergonha, você nasce com ela de berço, aprende com o pai e com a mãe. Portanto, quem quiser de fora vir se meter nas eleições brasileiras, já vou avisando logo, vão apanhar muito aqui nas eleições.
5: Lula será oficializado como candidato à reeleição no dia 2 de agosto, durante a Convenção Nacional do PT. Hoje, o PSD oficializa a candidatura de Ronaldo Caiado à presidência. O evento acontece em São Paulo, de manhã, no edifício Praça da Bandeira, o antigo Joelma. Na segunda-feira, o novo oficializa Romeu Zema como candidato ao Palácio do Planalto. Já Flávio Bolsonaro teve a candidatura anunciada oficialmente ontem também em São Paulo. Renan Santos, do Missão, já foi declarado candidato em uma convenção virtual do partido.

0: cresce o número de eleitores no Rio com a biometria cadastrada. Da capital fluminense, informações com a Luana Bernardes.
1: O número de eleitores do Rio de Janeiro com biometria cadastrada na Justiça Eleitoral teve alta de 44% entre 2022 e este ano. A informação é do Tribunal Regional Eleitoral. Mais de 81% dos eleitores vão poder usar a biometria. O estado do Rio representa cerca de 8% do eleitorado nacional e é o terceiro maior colégio eleitoral do país, perdendo apenas para São Paulo e Minas Gerais. O quantitativo do eleitorado na faixa etária de 16 a 17 anos é de aproximadamente 67 mil pessoas. O número de eleitores com 70 anos passa de 1 milhão e 800 mil.
0: O governo Lula deve abrir uma nova disputa com os Estados Unidos na Organização Mundial do Comércio. O foco desse novo embate será a reação às novas tarifas impostas ao Brasil pela gestão Donald Trump. Em alguns setores, as sobretaxas chegam a 37,5%. O procedimento foi aberto oficialmente ainda no ano passado, quando o Brasil foi atingido por uma tarifa de até 50%. E o Bahia encara o Corinthians hoje pela 20ª rodada do Campeonato Brasileiro. Conta mais, David Cardoso.
2: O Bahia finaliza a preparação para enfrentar o Corinthians neste domingo às 16h na Arena Fonte Nova pelo Brasileirão. O esquadrão chega para o confronto depois de empatar em 1-1 com o Atlético Mineiro em Belo Horizonte e fechar o primeiro turno da competição no G6. O tricolor tem um terceiro melhor aproveitamento como visitante no Campeonato Brasileiro, com 51,9% em 9 partidas. São 4 triunfos, 2 empates e 3 derrotas. A equipe se aproxima da zona de classificação para a Libertadores.
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4: De volta com o nosso programa de hoje, gravado durante um cruzeiro de veleiro pelo mar Egeu. Nós estivemos a bordo do Star Clipper, visitando uma parte da Turquia e a Grécia. E agora chegou a hora de falarmos com mais detalhes sobre o nosso roteiro. Nós saímos de Atenas no final da tarde de um domingo. Tivemos apenas um dia inteiro de navegação e 5 paradas, em Dikili, na Turquia, e em 4 ilhas gregas. Extraoficialmente, o roteiro que fizemos é conhecido por Cruzeiro Mamma Mia, porque o veleiro vai parar em 2 ilhas que serviram de locação para o filme lançado em 2008.
5: Eu estou chegando a Skiathos e foi exatamente nesse pier uma das cenas mais clássicas da abertura do filme. Os dois táxis entram por aqui e os pais, Sam e Harry, acabam perdendo a balsa.
4: Assim que descemos do tender, aquele barquinho de apoio que nos levou do Star Clipper para Skiathos, nós já pudemos reconhecer na hora o pier. Essa parte da ilha, aliás, é extremamente charmosa, com muitos barzinhos e restaurantes à beira-mar, além de ruazinhas simpáticas, bem pequenas, típicas da Grécia. Mais acima, é possível ver a Torre do Relógio, outro lugar famoso na abertura de Mamma Mia, onde a personagem Sophie escreve as cartas para os 3 possíveis pais. Skiathos é muito mais do que o lugar onde foram gravadas as cenas de abertura do filme. No próprio veleiro, logo depois que embarcamos, os passageiros podem agendar as excursões oferecidas no cruzeiro. Nós reservamos um passeio de barco ao redor da ilha.
6: Skiathos is a part of Sporades Island.
4: Estava um lindo dia de sol e passamos por 2 praias. Uma com uma areia bem branquinha, rochas claras e um mar de azul turquesa hipnotizante. A outra tinha um visual bem diferente. Mar clarinho, mas num tom esmeralda, e areia cercada por pinheiros. Voltamos com o barco pelo outro lado da ilha, fazendo uma volta completa. De volta ao centrinho, passeamos pelas lojinhas e ficamos livres para curtir a tarde e a noite, já que essa parada foi a mais longa de todo o cruzeiro, com saída prevista apenas perto da meia-noite. Apesar de o Star Clipper ter as refeições incluídas, nós optamos por almoçar e por jantar na simpática Esquiatos.
7: Welcome to Sophie and Sky and to all your friends who have gathered together this evening.
4: A próxima parada do nosso cruzeiro a bordo do Star Clipper foi na ilha, que serviu de locação para a grande maioria das cenas do Mamma Mia, incluindo o casamento. Mais uma vez, reservamos uma excursão no próprio veleiro para justamente conhecer alguns locais e histórias das gravações que aconteceram em 2007.
8: Good morning. Welcome on my Mamma Mia tour. My name is Denisa and I will be your guide for today.
4: A procura por esse passeio foi tão grande que o nosso grupo foi separado em dois ônibus. Depois de cerca de uma hora de estrada, com muitas curiosidades e informações passadas pela guia, nós chegamos a um lugar muito bonito. Uma rocha de mais de 100 metros de altura que fica na ponta de uma península. O mar Egeu por quase todos os lados, menos o trecho que liga o continente à rocha, onde fica a famosa escadaria que leva à igrejinha, lá no alto. Foi ali que Meryl Streep protagonizou uma das cenas mais fantásticas do filme, correndo por alguns degraus.
5: São 199 degraus ao todo, e quando você chegar aqui em cima, respire fundo, porque mais do que a igreja, a vista desse lugar é sensacional.
4: Mesmo que o casamento do filme não tivesse acontecido ali, já seria um ponto turístico muito especial. Aliás, a igreja não tem absolutamente nada a ver com aquela mostrada no Mamma Mia. Existe uma lei na Grécia que impede que a fachada e o interior de templos religiosos sejam utilizados em propagandas e produções cinematográficas. E há um outro fator. A igrejinha original é bem pequenina. A equipe construiu uma outra fachada sobre ela, bem maior. E todas as cenas do casamento em si, no interior da igreja, foram gravadas em um estúdio em Londres, na Inglaterra.
9: Say I do. I do. I do.
10: I now pronounce you man and wife.
11: Castani Beach. Nothing was here before 2007. It was only sand and forest.
4: Depois de mais ou menos 25 minutos no ônibus, chegamos a uma praia chamada de Castani. A guia explica que tanto o bar quanto o pier mostrados no filme foram construídos neste local como cenários temporários.
5: Uma das cenas clássicas e mais engraçadas do filme eram aqueles rapazes com nadadeira dançando bem num pier que foi montado aqui no meio da praia, porque eles se comprometeram com a ilha a deixar tudo do jeito que eles encontraram.
4: E eu aproveitei a paradisíaca praia de Castani para perguntar à nossa guia, Denisa, o quanto o filme, lançado em 2008, mudou o turismo em Skópelos.
11: Well, a lot. Imagine, after all these years, we have still thousands of people that they want to visit all the film location.
4: Mudou bastante. Veja, já faz quase 20 anos do filme e até hoje recebemos milhares de pessoas que vêm aqui só para conhecer as locações. Somente na agência que eu trabalho, nós recebemos mais de 100 turistas por dia que querem fazer esse passeio. Bom, o tour tem duração de cerca de 6 horas. No total, vamos fazer 4 paradas. Além de locais de gravação de cenas do Mamma Mia, nós paramos em uma fábrica de azeite de oliva, a única que existe aqui em Skópelos. Lá, ainda vai ser possível provar um azeite de oliva local da nossa ilha.
11: Local olive oil from our island.
4: Aproveitando que a guia citou uma visita a uma produção de azeite de oliva, eu vou falar sobre esse aspecto do roteiro do nosso cruzeiro. Foi impressionante observar milhares de oliveiras carregadas em muitos lugares que passamos. Azeitonas verdes e pretas penduradas e espalhadas pelo chão. E para falar também sobre esse tema, eu vou voltar lá para a nossa primeira parada da viagem, de Kili, na Turquia. Foi nesse balneário turco, o único lugar em que o nosso veleiro ficou aportado. Descemos do barco e andamos cerca de 25 minutos, porque a competente produtora Marcela havia encontrado uma fazenda de oliveiras. Chegando lá, demos muita sorte de cruzar com Barry Goodvenir, CEO da Aterna. E com a maior simpatia e boa vontade do mundo, ela nos convidou para dar uma volta pelo local, que conta com mais de 5 mil oliveiras.
12: This place is, we started dealing with Aterna in 2012.
4: Ao caminhar pela fazenda, percebemos claramente que trata-se de um local selvagem, natural, ou seja, as árvores não foram plantadas, elas simplesmente estavam e estão por ali, algumas delas com mais de 1000 anos de idade. Barron nos explica que os azeites produzidos por ali são muito especiais e que são vendidos apenas online e exportados para os Estados Unidos, Canadá e Alemanha.
12: We are very boutique. We cannot cover an industrial production, so we want to be the Chanel of olive oils.
4: A CEO até brinca que eles são o Chanel dos azeites, fazendo uma comparação com a marca francesa de perfume. Ilhas paradisíacas que foram usadas no filme Mamma Mia, balneário turco com fazenda de oliveiras. E agora deixa eu organizar bem bonitinho o nosso roteiro do cruzeiro de veleiro pelo Mar Egeu para ninguém ficar perdido. Então nós saímos de Atenas em um domingo à tarde. A segunda-feira foi toda de navegação. Depois, na terça, paramos em Dikili, na Turquia. E aí iniciamos uma série de visitas a 4 ilhas gregas, cada uma em um dia diferente. Mirina, Skiathos, Skopelos e Poros. Eu já falei o que nós fizemos nas duas ilhas do filme, Skiathos e Skopelos. Em Mirina, na ilha de Lemnos, nós visitamos uma das maiores e mais incríveis fortalezas do Mar Egeu. E ainda curtimos demais a atmosfera à beira-mar desse simpático lugar. Poros fica bem pertinho de Atenas e é mais um destino incrivelmente charmoso. E se quiser ver as imagens das nossas gravações a bordo do veleiro de 4 mastros, basta me procurar no Instagram. Cadê o Coutinho? Eu coloquei um destaque da viagem no meu Insta. Cadê o Coutinho? O programa de hoje vai para mais uma rápida parada. Voltamos já!

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1: Tem uma grande empresa da tecnologia que está batendo as portas do governo americano, Warrison.
2: Edu, a gente falou aqui outro dia sobre o crescimento da inteligência artificial ameaçando outros segmentos, inclusive dentro da própria tecnologia, né? Mas aí, Edu, tem uma situação que é também muito estranha, né? No mínimo, acontecendo. Eu achava e continuo achando que nesse cenário todo dos laboratórios de inteligência artificial, a OpenAI, que foi a empresa, né, que, digamos, inaugurou essa nossa atual era da inteligência artificial, eu achava que a OpenAI era uma das empresas que tinha a posição financeira um pouco mais delicada. Mas se a gente compara a OpenAI com Anthropic, o Google, responsável pelo Gemini, a Meta, a Amazon, ou seja, Big Techs que têm iniciativas importantes na área de inteligência artificial, e as empresas que são focadas realmente em inteligência artificial, né, que nasceram com isso, né, especialmente a OpenAI e Anthropic, eu acho e continuo achando que Anthropic tem uma posição mais segura e mais estável que a OpenAI, por dois motivos. Primeiro, porque o perfil de consumidores da Anthropic é um perfil mais corporativo, portanto, o ticket médio, né, o quanto cada cliente gasta, acaba sendo mais alto do que no caso da OpenAI. E aí isso faz com que a posição da OpenAI seja um pouco mais frágil. E para completar esse quadro complicado da OpenAI, ela tem um compromisso de investimento, Edu, gigantesco, que chega perto aí do US$1 trilhão nos próximos anos. Então ela vai precisar tirar esse dinheiro de algum lugar. E muito sintomático dessa situação foi a proposta da OpenAI de oferecer parte das suas ações para o governo dos Estados Unidos. Com isso, né, ela teria ali uma verba, um fluxo de dinheiro seguro e constante vindo dos contribuintes norte-americanos. Especula-se que talvez o governo de Donald Trump aceite assumir mais ou menos 5% da OpenAI. Coisa parecida eles já fizeram, Edu, com a Intel, né? Os Estados Unidos foram lá e compraram uma parte da Intel. O governo norte-americano estava em maus lençóis, continua não tão bem assim, mas já se recuperou, já está se recuperando muito por conta do dinheiro de Washington sendo investido nas operações da Intel.
1: Claro que a gente acompanha se o governo americano, se a Casa Branca vai ou não socorrer a OpenAI e como isso pode interferir nos projetos de inteligência artificial pelo mundo. A Coluna de Tecnologia volta amanhã.
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3: O senador e pré-candidato à presidência, Flávio Bolsonaro, afirma que, se eleito, o ex-presidente Jair Bolsonaro vai subir a rampa do Palácio do Planalto ao lado dele. A declaração foi dada ontem, durante a Convenção Nacional do PL em São Paulo. Em discurso aos apoiadores, Flávio explicou que o ato significaria uma justiça ao pai.
4: Pai, a você que está preso agora, que não pode nem assistir ao que a gente está fazendo aqui nesse momento, eu preciso dizer uma coisa que eu sei, se você estivesse aqui, você ia ficar sem graça. Eu te amo com todas as minhas forças. Tenho certeza disso. Em janeiro de 2027, Jair Bolsonaro vai subir aquela rampa do Planalto junto com a gente. E o nome disso não é revanche, o nome disso é justiça. E a justiça começa hoje, começa aqui. E juntos a gente vai escrever um novo capítulo da história do nosso Brasil.
3: A Justiça da Bahia é acionada depois que um mutirão de cirurgia de catarata deixou 15 pessoas cegas. Detalhes com David Cardoso.
5: O Ministério Público da Bahia aciona a justiça contra a Clínica Clivan, a Prefeitura de Salvador e o Governo do Estado por causa das complicações em um mutirão de catarata realizado em fevereiro. Segundo o MP, 15 pacientes perderam totalmente a visão. O órgão pede que a clínica continue proibida de realizar cirurgias oftalmológicas, além de assistência integral e indenização às vítimas.
3: A seleção brasileira de vôlei feminino está na Liga das Nações. Conta mais, Yuri Queiroga.
6: O Brasil vai enfrentar a Turquia logo mais às 8:30 da manhã na grande final da Liga das Nações Feminina de Vôlei. A partida, que será realizada em Macau, na China, vale a quebra de um jejum de grandes títulos para a seleção brasileira, que vem desde 2017. Naquele ano, o time comandado por José Roberto Guimarães venceu o Grand Prix de Vôlei, justamente a competição que passou a se chamar Liga das Nações, assim como a Liga Mundial Masculina. Na semifinal disputada neste sábado, o Brasil venceu a Itália por 3-2, parciais de 21-25, 25-21, 26-24, 21-25 e 15-12 no tie-break. Já a Turquia derrotou a anfitriã China por 3-0, parciais de 25-21, 25-15 e 25-20.
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7: Terceiro e último bloco do nosso programa, gravado em um cruzeiro pelo mar Egeu. Nós embarcamos no Star Clipper, um veleiro de 4 mastros, com capacidade para receber até 170 passageiros. Saímos e voltamos de Atenas, na Grécia. O grande objetivo de uma viagem em um veleiro é velejar, e o momento em que as velas são içadas é transformado em algo épico. A trilha 1492, A Conquista do Paraíso, do grego Vangelis, sempre toca quando iniciamos uma navegação. E para falar mais sobre as características de um cruzeiro a bordo de um veleiro, nós conversamos com o capitão.
8: My name is Dominique Rolland. I'm from Belgium.
7: Meu nome é Dominique Rolland, sou da Bélgica e sou o capitão do Star Clipper, esse veleiro de passageiros. Eu trabalho para esta empresa há mais ou menos 26 anos. E como vocês sabem, esta empresa opera 3 navios. E eu tive o prazer de velejar nos 3, Star Clipper, Star Flyer e Royal Clipper. Antes disso, eu tive uma experiência de 13 anos em navios mercantes. Então, no total, eu estou há 39 anos no mar. Eu me juntei ao Star Clipper em 1999 e 26 anos depois, eu ainda estou aqui. Eu pergunto ao capitão se navegar sempre foi um sonho de criança.
8: Não exatamente.
7: A minha primeira motivação foi... Eu não queria passar a minha vida em um escritório, sabe? E a segunda motivação é a série de ciências que você tem de aprender na Academia Marítima. É muito, muito ampla. Então, você sabe, isso te dá uma grande variedade de conhecimentos necessários para fazer uma carreira na Marinha, como oficial. E isso foi o segundo incentivo para mim. Mas eu não tenho uma tradição na família, por exemplo. Não há uma tradição marítima. Então, bem, eu sou o único da família que acabou caindo nesse tipo de atividade. Eu peço licença para fazer uma pergunta pessoal ao capitão, porque ele passa muito tempo longe de casa. Eu fui casado. Hoje eu tenho apenas a minha mãe em casa. Eu sou um filho único, não tenho irmãos, não tenho irmãs. Então talvez seja um pouco mais fácil para alguém como eu estar longe de casa por muitos meses a cada ano. Bem, é assim. Eu pergunto ao capitão como é navegar no mar Egeu. Bem, o mar Egeu pode ser bastante complicado. Alguns momentos da temporada, já passamos a parte da temporada em que os ventos que vêm do norte são muito fortes. E isso faz com que a nossa operação, quando estamos ancorados, fique um pouco mais difícil. Mas, por outro lado, podemos fazer uma boa viagem também. Como você notou no último domingo, nós fizemos uma boa viagem, velejando para o nosso destino, para chegar à Turquia. Há sempre prós e contras de navegarmos em uma embarcação como essa. Nós gostamos da experiência desse tipo de viagem, mas para velejar, nós precisamos de um pouco de vento. Então, o mar pode ser um pouco mais, digamos, difícil, agitado. Mas esse é o preço que qualquer velejador tem de pagar para aproveitar a viagem. E eu completo dizendo que o objetivo desse tipo de viagem em um veleiro é justamente usar a força do vento.
8: O conceito desses ships, dessa companhia, é oferecer aos guests a experiência de voo com as amenidades de uma cruz.
7: O conceito desse navio, dessa companhia, é oferecer aos convidados a experiência de velejar com o conforto de um cruzeiro e em uma atmosfera mais amigável e humana, se você comparar a nossa embarcação com os grandes navios de cruzeiro, com 3 mil, 4 mil passageiros. É claro que, sendo muito menor, nos ajuda a criar uma atmosfera amigável entre os convidados e também podemos interagir muito mais com os nossos passageiros. A tripulação pode realmente responder às dúvidas. Os passageiros são muito bem-vindos para visitar a ponte de comando, para ajudar com as saídas, ou até a manobrar o navio, como aconteceu ontem. E ainda ir lá para a popa, se deitar na rede e aproveitar o contato com o oceano, com o mar. Essas são as diferenças, porque em um grande navio de cruzeiro, você não tem esse tipo de contato, um contato próximo com todo o ambiente. Aqui você tem uma experiência verdadeira em uma embarcação. Eu digo que é muito evidente que ele está sempre presente na embarcação, sendo visto o tempo inteiro e no meio dos passageiros. E eu pergunto se um veleiro desse tipo necessita mais da presença do capitão na ponte do que em outros tipos de embarcação.
8: Well, there is always the weather aspect of the operation is more important.
7: Há sempre a questão do clima. O clima é crucial em toda a operação. O veleiro é uma embarcação na qual nós temos de lidar com o clima, talvez muito mais do que em um grande navio, sabe? Então, a tripulação acaba recorrendo bastante aos capitães, que são os homens do mar, que conhecem todas as ciências da maré, de navegação. Eu não diria que um capitão de um veleiro como esse seja mais competente do que os outros. Não, não é isso. Mas provavelmente seja preciso um pouco mais de feeling com o oceano, com o clima. No final, eu acho que é muito mais gratificante para nós. Eu peço ao capitão para ele falar sobre o tamanho da tripulação no veleiro. Aqui no Star Clipper ou no Star Flyer, que são navios irmãos, nós temos 75 tripulantes, para no máximo cerca de 170 passageiros. Então isso significa uma proporção praticamente de 2-1, o que é uma proporção muito boa em relação ao serviço que nós podemos oferecer aos nossos passageiros. Em um navio grande, por exemplo, a proporção é de talvez 3 ou 4 passageiros por tripulante. Aqui nós temos um tripulante a cada 2 convidados, então eu acho que é uma boa proporção. Eu aviso que agora eu vou fazer uma pergunta clássica que ele deve ter respondido muitas vezes. Quais as situações mais difíceis que ele já enfrentou? Sabe, às vezes você tem um clima muito ruim. Isso já aconteceu algumas vezes. Não dá para ter uma carreira de 39 anos sem ter experimentado um clima ruim ou um clima realmente ruim. Mas, no geral, se você está tomando as precauções, monitorando o clima e tentando evitar, digamos, entrar em problemas para si mesmo e para o navio, nada de grave vai acontecer. Aconteceu no passado, várias vezes, mas nada muito marcante. Aqui nós oferecemos uma experiência de velejar, ao mesmo tempo em que temos um roteiro a cumprir. Eu diria que a melhor combinação é ser capaz de velejar, parar o motor e aproveitar a navegação. E tentar manter o navio confortável o suficiente, sem muito movimento, mas, de novo, dependemos do clima. E nós não somos responsáveis pelo clima. Por isso, então, às vezes é muito bom. Às vezes, bem, é um pouco mais difícil. E o conforto não fica como alguns dos nossos passageiros gostariam. Mas, no geral, você sabia que nós temos uma das taxas mais altas de repetidores da indústria de cruzeiros? O que significa que os nossos clientes, os nossos passageiros, gostam desse

0: brasileiro também para justamente esse tipo de experiência.
1: Also for this kind of experience.
0: Por fim, eu pergunto sobre a operação das velas. O içar das velas é um momento fantástico. E eu reparei que há 16 velas no total. Nós não usamos todas as velas o tempo todo. Vai depender, é claro, do clima. Aquelas velas quadradas que ficam lá no primeiro mastro precisam de um tipo de vento muito específico, na direção certa. Sem contar que nós podemos sempre ajustar a velocidade e ajustar tudo de acordo com o nosso itinerário. Ter a vantagem do vento quando precisamos. Afinal, estamos em um cruzeiro. Precisamos cumprir horários para estarmos nos destinos, para que os passageiros possam aproveitar o destino, para ir à praia, para fazer uma excursão. Nós temos compromissos com os horários. Bom, sobre como funcionam as velas. Bem, esse veleiro foi desenhado de tal forma que nós podemos operar as velas do deck. Os tripulantes são capazes de subir e descer as velas do deck. Não é necessário que ninguém suba nos mastros. Isso nos dá muita segurança para usar as velas. Eu digo ao capitão que eu estou curtindo demais essa experiência de velejar e agradeço pelo tempo que ele teve para conversar com a gente. E depois de uma semana velejando no Star Clipper, voltamos para Atenas. Desci da embarcação com a certeza de que, se depender de mim, vou repetir essa experiência. Deixamos o porto da capital da Grécia pouco antes das 10 horas da manhã de um sábado ensolarado de outono. E como foi a minha primeira vez em Atenas, aproveitei para deixar as malas no hotel e correr para o maior símbolo da cidade.
2: Que era a Acrópolis? Era, como os digo, o lugar mais religioso para os atenienses, incluso la llaman Roca Sagrada.
0: Agendamos uma visita guiada para a Acrópole. E aqui eu gostaria de dar mais uma dica e compartilhar a nossa experiência de turista. É impressionante como certos lugares do mundo precisam ser visitados com um bom guia. Nós reservamos o passeio com a Civitatis no site em português e pagando em real. Chegamos no escritório, que foi o ponto de encontro informado do passeio, e estava tudo certo e foi tudo muito rápido. A visita durou mais ou menos 2 horas e foi fantástica. A guia em espanhol era muito boa.
2: Dedicada a seus deuses, Acrópolis.
0: Encerrada a visita, a guia nos deixou à vontade para explorarmos a Acrópole. Saindo de lá, caminhamos até o Museu da Acrópole, compramos o ingresso na bilheteria e completamos esse pequeno mergulho por Atenas. Mas esse vai ser um assunto, talvez, para um outro programa. Porque por hoje é só. Quer saber como foi a nossa experiência velejando no Star Clipper? Eu coloquei um destaque da viagem no meu Instagram. Cadê o Coutinho? Eu te espero no meu Insta. Cadê o Coutinho? Lembrando que estamos também no Spotify, na Band News TV, no YouTube e na tela da Band. O programa de hoje teve a sonorização final do mestre José Antônio de Araújo Filho. E na semana que vem tem mais. Tchau e até a próxima!

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1: Nosso ouvinte Noélia Mendes escreve perguntando se as cobras escutam. Manu, elas não têm orelhas aparentes. Por onde ouvem? Pois é, Noélia, olha que coisa interessante. Elas não possuem orelhas externas, nem tímpano como os mamíferos. Por isso, as serpentes praticamente não percebem sons agudos. Elas não escutam. Mas isso não significa que elas sejam surdas. Elas são especialistas, elas escutam por outro órgão. Na verdade, não é escutar, é sentir, porque elas detectam vibrações. Quando um animal caminha pelo chão, produz pequenas vibrações que percorrem o solo. A mandíbula da cobra fica em contato direto com a terra e funciona como um verdadeiro sensor. Essas vibrações são transmitidas pelos ossos da mandíbula até o ouvido interno, permitindo assim que a cobra saiba que algo está se aproximando dela. Além disso, muitas espécies de serpentes também conseguem perceber sons graves transportados pelo ar, embora com muito menos sensibilidade que nós. Isso explica porque uma cobra normalmente não escuta a música de um encantador de serpentes. Aquela história que a gente vê em filme da cobra dançando e levantando

0: Dando a Naja, na verdade, ela não está dançando porque ela está acompanhando a música. O que acontece é que ela sente, acompanha os movimentos da flauta e do corpo da pessoa, além de sentir as vibrações ao redor. E sem falar que as cobras também percebem alterações minúsculas de temperatura daquilo que se aproxima dela. Então ela junta, além dessa percepção da vibração, a percepção da sensação do calor. Isso tudo faz com que ela se oriente. Você tem dúvidas? Mande um e-mail para elbicho@bandnewsfm.com.br ou então no meu Instagram, Manu Karsten. Participe, eu espero você.
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0: 4:01 pelo horário de Brasília. Mais uma vez, bom dia pra você que tá ligado aqui na Band News FM. É, gente, madrugada de domingo, 26 de julho de 2026. Eu, Stephanie Toso, sigo por aqui na atualização do noticiário até as 7 da manhã. A Andresa, lá de Manaus, tá reclamando do calorão por lá. Saí ali fora no meu horário de almoço. Olha, tava falando assim, não tá tão frio assim. Mas tá frio. Aqui em São Paulo tá frio, hein, gente? Temperatura bem amena por agora. Média de 12 graus na cidade. E aí seguimos assim. Ó, pra quem gosta daquele calorzinho já à tarde, retorna aos poucos, mas hoje já a expectativa dos nossos 24 graus de máxima. Agora de manhã, né, essa transição entre o fim da madrugada e início de manhã, vai dar uma assustada porque tem até a possibilidade para um pouco de neblina, tá? Isso comprometendo a visibilidade, mas ela deve se dissipando com o passar das horas. Hoje vamos ter um dia de sol aqui na capital paulista, máxima aí chegando aos 24 graus, nada de chuva. Já voltando a falar, em tempo seco, então redobrar o cuidado aí com hidratação, hein, gente? Hoje a chuva fica mais concentrada para o interior do Amazonas, para Roraima, litoral do Nordeste, tem previsão também de algumas pancadas pelo Rio Grande do Sul, porque já chega uma nova frente fria. Mas vamos que vamos, daqui a pouquinho a Aline Araújo, da Climatem, vem trazendo as informações completas para nós por aqui. Bom, nos principais destaques do dia, ontem, né, sábado, foi bem movimentado, isso em grande parte aqui do estado de São Paulo. Bom, PSD oficializa hoje a candidatura de Ronaldo Caiado à presidência. O evento acontece em São Paulo, no edifício Praça da Bandeira, o antigo Joelma. Amanhã, o Novo vai confirmar o nome de Romeu Zema como candidato ao Palácio do Planalto. Renan Santos, do Missão, já foi declarado candidato em convenção virtual do partido. Ainda seguindo com a mesma pauta, Flávio Bolsonaro é lançado candidato à presidência durante a convenção nacional do PL. Evento que foi realizado ontem em São Paulo. A cerimônia contou com a participação do presidente da Argentina, Javier Milei, o governador de São Paulo, Tarcísio de Freitas, e o prefeito da capital paulista, Ricardo Nunes. Em um aceno ao eleitorado feminino, a campanha veiculou um vídeo enviado por Michele Bolsonaro após a reconciliação entre a madrasta e o enteado. A esposa do candidato, Fernanda Bolsonaro, também discursou em defesa das mulheres. O evento também utilizou um vídeo produzido com inteligência artificial retratando o ex-presidente Jair Bolsonaro. Em um outro cenário, o PT realiza no dia 2 de agosto a convenção partidária que vai oficializar o presidente Lula como candidato à reeleição. O evento também acontece em São Paulo, mas no Expo Center Norte. A cerimônia contará com diversas lideranças históricas do partido e com o candidato a vice na chapa Geraldo Alckmin. Ontem, em Campinas, o presidente Lula participou da convenção que lançou Fernando Haddad como candidato a governador de São Paulo. O PT trata o estado como um ponto-chave na disputa nacional de Lula em busca da reeleição. E em Minas Gerais, novas convenções partidárias serão realizadas hoje. Quem traz todos os detalhes é o repórter Pedro Gelinek.
1: Domingo de mais convenções partidárias em Minas. O PDT deve oficializar a candidatura do ex-prefeito de Belo Horizonte, Alexandre Calil, ao governo do estado. A confirmação ocorre após a justiça reverter a condenação por improbidade administrativa, que havia suspendido os direitos políticos do ex-prefeito. Já a Federação PSOL Rede realiza convenção para definir a estratégia eleitoral. Na segunda-feira, o PL promove convenção estadual, ainda sem a definição de Cleitinho, para definir uma eventual aliança ou lançamento de candidatura própria ao governo. O partido também deve oficializar o deputado federal Domingos Sávio como candidato ao Senado. O prazo para as convenções termina em 5 de agosto.
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0: 4:06 pelo horário de Brasília, girando os principais destaques à reportagem da Band News FM. O estado do Paraná registra 9 tornados ao longo de 2026. Entre os dias 28 e 30 de junho, o estado confirmou a formação de 6 fenômenos deste tipo. A especialista em tornados e professora da Universidade Estadual de Ponta Grossa, Karin Linette Hornes, explicou a formação dos tornados, principalmente no sul do país. ela conversou com os apresentadores Luana Bernardes e Humberto Ferretti.
3: A Karen Linette Horn está com a gente. Ela é especialista em tornados e professora da Universidade Estadual de Ponta Grossa, no Paraná, estado que nos últimos dias teve pelo menos duas ocorrências de tornados. A gente está acostumado a ver tornado e furacão em filme. Na prática, às vezes, é diferente do que a gente vê no cinema. Fato é que é uma coisa que, pelo menos, eu imagino que não esteja na realidade do brasileiro. Talvez a professora me desminta, me diga que em algumas áreas ele é comum, mas, de fato, essa questão deixou muita gente curiosa. Prazer falar com a senhora, obrigado por atender a Band News FM. Queria já começar perguntando sobre essas ocorrências de tornado aí no seu estado, Paraná. Seja bem-vinda.
4: Muito obrigada, Humberto. Então, realmente, viu, Humberto, a nossa região é muito propícia a tornados. E a região sul do Brasil está inserida no corredor de tornados. Nós estamos na segunda área mais propícia a tornados do mundo. E só perdemos para os Estados Unidos. Então, nós temos ocorrências muito severas. O Paraná já registrou, desde o início do ano até agora, 9 tornados. Nós tivemos um tornado no dia, praticamente ali em janeiro, né, no início de janeiro, em Mercedes, um múltiplo vórtice. Tivemos tornados em Reserva, Inácio Martins, Nova Cantu, Turvo. Inclusive, nós tivemos um tornado muito forte em Ribeirão Preto e Guariba, aí em São Paulo.
3: Professora, o que é exatamente um tornado? Eu imaginei que poderia vir uma resposta nesse sentido, de que o Brasil é propício. Mas, repito, é diferente, eventualmente, do que a gente vê no cinema, ou pelo menos as pessoas confundem com furacão. O que caracteriza, na prática, um tornado e o diferencia de um vendaval, digamos assim?
4: Excelente pergunta. Existe uma confusão muito grande entre furacão, tornado e vendaval. Então, o Brasil já teve um furacão, que foi o furacão Catarina, que foi algo bem incomum para a nossa área, porque o furacão ele está mais ativo nas regiões onde a superfície marinha tem uma temperatura entre 26 graus, mais ou menos, que não é o nosso caso. Tá? Então, geralmente, os furacões vão acontecer principalmente próximos ali à linha do Equador. Tá? E eles recebem vários nomes. Eles acontecem principalmente na área marinha. Quando acontecem na área do Atlântico, eles são chamados de furacão ou hurricanes. Quando acontecem no Índico, eles são chamados de ciclone. E quando acontecem lá no Japão, são chamados de tufões. Mas se trata do mesmo fenômeno. O que nós temos muito no Brasil são ciclones, tá? A diferença do ciclone para o furacão está principalmente na velocidade dos ventos e na forma que esse fenômeno se apresenta, temperatura também. E um ciclone não ultrapassa mais do que 118 km por hora e ele atinge principalmente a costa do Brasil. O tornado é algo muito diferente do ciclone e do furacão, porque o tornado ele surge principalmente de uma nuvem. É uma cumulonimbus gigantesca que começa a apresentar um giro, e quando apresenta esse giro, nós chamamos de supercélula. Então, a nossa área é muito propícia à formação dessas supercélulas, né? Por quê? Porque nós temos muita umidade que vem da Amazônia, nós temos as frentes frias que vêm lá da Antártida, e essa junção das frentes frias com essas massas de ar quente e úmido que vêm lá da Amazônia, que são trazidas pelos jatos de baixos níveis, que são ventos muito velozes, provocam a instabilidade da atmosfera e a formação dessas grandes nuvens. Tá? E as frentes frias, elas tendem a vir principalmente da região sudoeste. E os jatos de baixos níveis e a umidade da Amazônia vem da região nordeste. Então, Humberto, para que a gente tenha tornado, é muito importante ressaltar que nós temos que ter ventos em diferentes direções. E é isso que proporciona, né, essa rotação. Esse encontro de ventos, né, unido a essas nuvens gigantescas, eles têm a condição de formar um ambiente propício à rotação e à formação de tornados. Por isso que a nossa área, né, constantemente sofre com esses eventos. E nós tivemos tornados, Humberto. Oi?
5: Perdão, pode continuar.
4: Nós tivemos tornados, inclusive, Humberto, tão fortes quanto aqueles que você mencionou no filme. Acho que todos aqui já devem ter assistido o famoso filme Twister, né? Mas então, em São Paulo, nós tivemos o tornado de Itu, né? Que chegou a descarrilhar um trem. Então, nós temos situações aqui no Brasil de arremessar carros, de levantar caminhões, né? Isso aqui é comum no nosso país e no nosso estado. O que acontece é que nas notícias eles são mencionados como se fossem vendavais e não como tornados. E a população também acaba chamando esse fenômeno aqui no Brasil, ele é mais chamado de redemoinho, tá? Ou tufão, ou até furacão. E isso acaba confundindo, né, os fenômenos e o desconhecimento sobre a existência de tornados aqui.
5: E quais são os cuidados que as pessoas devem ter e até as atitudes que as autoridades devem tomar de alerta aí diante da aproximação de um tornado?
4: Excelente pergunta sua, Luana. Então, assim, nós precisamos estar melhorando cada vez mais as instruções a respeito de tornados, uma vez que eles existem aqui. O nosso grupo tem trabalhado muito em conjunto com a engenharia, em conjunto com outros setores aqui de infraestrutura, nessa orientação. Então, quando nós temos vendavais, tempestades severas e que incluem granizo e tornados, nós necessitamos pensar sobre qual é a estrutura mais segura para que eu possa estar no momento dessa severidade. Então, quais são essas estruturas? Geralmente são aquelas estruturas de concreto que têm grandes vigas, né? Os prédios são as áreas mais seguras, os ginásios de esportes, os estábulos, né? Essas áreas, os postos de combustíveis, elas são mais fáceis de serem eventualmente sofrerem danos com vendaval e com tornado, porque são estruturas muito grandes e colapsam com facilidade. Então, é imprescindível você olhar na sua residência e verificar qual que é o local que tem uma maior estrutura, qual que é que tem mais concreto, qual que tem mais coluna, mais ferros. Esse local é o ideal para você ficar nesses momentos. Fique distante de janelas, fique distante de portas. Não adianta segurar janelas, não adianta segurar portas, porque um tornado, ele consegue arrebentar essas estruturas e pode te machucar. A outra instrução que nós damos é, se você estiver em casa, não tiver condições de estar em um local seguro, você pode se enrolar em cobertores, você pode se enrolar em colchões, para que caso algo caia sobre você, minimize o impacto. Então, nós temos estudado que grande parte das vítimas, né, de vendavais e tornados acabam sofrendo politraumatismos e também lacerações que são causadas por o vento que joga objetos em cima das pessoas e acaba machucando elas. Então, é imprescindível. Se você estiver no carro, passe o seu cinto de segurança, tá? Fique distante de postes, de árvores ou de estruturas que possam cair sobre seu veículo, tá? Pare imediatamente o carro, não continue o seu percurso e não vá em direção a essa nuvem, a esse fenômeno. Procure a direção oposta do tornado, tá? Para que você consiga sair em segurança, tá? Então, essas são as principais instruções. E nós precisamos pensar, né, na resiliência do nosso estado e em construções que suportem esses ventos. Né? Então, nós precisamos estar mudando as políticas públicas aqui com as instruções, né, para que as pessoas saibam o que fazer e aonde ficar nessas situações de tempestade severa.
3: A gente ouviu aqui na Band News FM a Karine Linete Hornes, que é especialista em tornados e professora da Universidade Estadual de Ponta Grossa, no Paraná. Entrevista bastante esclarecedora. Professora, obrigado pela atenção aqui com a Band News FM. Um bom dia para a senhora.
4: Obrigada, fico à disposição de vocês aí. Se quiserem saber mais informações sobre tornados, né? Estamos à disposição aí, tá bom? Tudo de bom. Um bom dia para vocês.
0: 4h16, o governo Lula cria um comitê para a negociação de preços de medicamentos, vacinas e equipamentos para o SUS. Destaque que chega com Márcio Rocha.
6: A partir de agora, o Ministério da Saúde vai utilizar um comitê de negociação de preços para a compra de medicamentos, terapias, vacinas e equipamentos que serão usados pelo Sistema Único de Saúde. Batizado de Comitê de Negociação Permanente, o colegiado é formado por uma equipe técnica que será responsável por negociar preços e condições comerciais de tecnologias em saúde, especialmente em situações que envolvam medicamentos patenteados, fornecedores únicos ou produtos de preço elevado. O comitê também vai viabilizar a adoção no Brasil do modelo de compra pelo melhor preço, conhecido como desconto silenciado, já utilizado por sistemas públicos de saúde de países como o Reino Unido, Austrália e a França. Segundo o Ministério da Saúde, o SUS compra mais de R$31 bilhões por ano em vacinas, medicamentos e insumos. Além disso, cerca de R$3 bilhões são destinados a terapias de alto custo relacionadas a demandas judiciais envolvendo remédios não incorporados ou indisponíveis no sistema público. De acordo com a secretária de Ciência, Tecnologia e Inovação do Ministério da Saúde, Fernanda Denegri, o governo quer modernizar esses processos.
7: A diferença é que agora nós estamos institucionalizando um comitê técnico que vai ser treinado, que vai ter subsídios do Ministério da Saúde para poder realizar essas negociações no caso de produtos que tenham um fornecedor único, onde esse tipo de negociação é necessária. Mas no caso de produtos com fornecedores únicos, que estão sob patente ou que são sujeitos a processos de inexigibilidade de licitação, esse tipo de negociação é necessária para conseguir o melhor preço possível para o SUS.
6: Para o especialista em licitações e direito administrativo Marcos Brito, a medida é positiva, mas ele lembra que é necessário sempre manter o controle desse processo.
8: Não reduz a necessidade de controle, ou seja, exige controles ainda mais sofisticados. O comitê pode transformar o poder de compra do SUS em mais acesso e melhor uso de orçamento. Entretanto, o sucesso desse comitê dependerá da governança, né? Transparência, ela deve ser compatível com o sigilo estritamente necessário, independência técnica e possibilidade de auditoria com fiscalização permanente. Devemos inovar, sim, porém com controle público à mesma altura.
6: O Ministério da Saúde afirma que assim que novas formas de aquisição forem incorporadas, o comitê também pode negociar preços por meio de modalidades, como compartilhamento de risco, no qual os pagamentos são condicionados à evolução clínica e aos resultados da eficácia observados nos pacientes. Esse é o modelo adotado para a incorporação do Zolgensma, medicamento destinado ao tratamento da atrofia muscular espinhal tipo 1 e que custa cerca de R$7 milhões por dose.
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0: Desde a última segunda-feira, está no ar no Grupo Bandeirantes de Comunicação a campanha Band Não Se Cala, para denunciar a violência contra a mulher. Como parte dessa iniciativa, a ministra das Mulheres, Márcia Lopes, conversou na Band News FM com Eduardo Frumento e Adriana Araújo dentro do jornal Entre Nós. Você acompanha essa entrevista completa a partir de agora.
1: Essa semana, como vocês estão acompanhando em toda a nossa programação, o Grupo Bandeirantes lançou a campanha A Band Não Se Cala, um compromisso com o nosso público de combater a violência contra a mulher no nosso país, denunciando os casos, os recordes de feminicídio que o país, infelizmente, continua quebrando e também conscientizando a população e cobrando ações efetivas que mudem essa realidade que, infelizmente, é escandalosa no nosso país. A partir desse momento, Entre Nós recebe aqui para uma entrevista exclusiva a ministra das Mulheres, Márcia Lopes. Muito obrigada por falar conosco. Lana Kânepa está aqui com a gente nessa entrevista também. Vamos juntas, Lana. Ministra, a senhora acompanhou aí, nessa semana, o lançamento da nossa campanha e todos nós sabemos da gravidade do problema, mas ainda ontem saiu um novo dado do Anuário Brasileiro de Segurança Pública que mostrou mais um recorde de feminicídio. 1.571 mulheres morreram por serem mulheres no nosso país. E todas as outras violências, ameaças, violência psicológica, agressões, tudo isso também registrando aumentos. A minha primeira pergunta para a senhora é: qual é o diagnóstico do Ministério das Mulheres? Quais são os pontos principais a enfrentar e vencer para a gente parar de quebrar recordes de feminicídio no nosso país?
2: Bem, Adriana, o primeiro ponto que a gente tem batido muito em todo o Brasil é, de fato, a capacidade da sociedade apreender que esse é um fenômeno dramático, né, na história do Brasil e do mundo, porque em todos os eventos internacionais que eu tenho ido, essa questão é muito marcante, né? Então, existe planetariamente um desafio imenso da humanidade em enfrentar ainda o machismo, a misoginia, né, e o que leva a um sofrimento absurdo das mulheres desse país, de todos os países. Então, a primeira questão é a sociedade assumir isso como uma meta que precisa ser erradicada. Não é diminuir, não é melhorar. Então, eu quero parabenizar desde já, né, a Band por essa campanha. A Band Não Se Cala. Eu estava em Porto Alegre fazendo uma entrevista quando eu soube do dia do lançamento dessa campanha. E aí, o Ligue 180, que é um serviço do Ministério das Mulheres, que existe há 20 anos e que ele sofreu, né, momentos de crise, de dificuldades, e que a gente não teve dúvida, desde 23, um investimento importante para que as atendentes se adequassem cada vez mais, né, às necessidades do ponto de vista da tecnologia. Hoje são 370 atendentes que atuam, que trabalham 24 horas por dia, 7 dias da semana, em turnos, não é? E que nós temos hoje línguas de sinais, nós temos WhatsApp, nós temos site, nós temos as ligações. Não é mais um canal só de denúncia, mas ele acolhe a denúncia, ele orienta, ele identifica de onde essa mulher. Ele vai saber dizer qual é a rede de atendimento que tem lá no município. Nós temos, claro, as capitais têm uma rede muito forte de atendimento às mulheres, mas uma grande parte dos municípios não tem. Às vezes tem só uma delegacia geral, ou tem um CRAS, ou tem a unidade básica de saúde. Então, há sempre também uma grande orientação para que essa mulher tenha confiança na denúncia que ela está fazendo. Porque essa é uma das questões. As mulheres nos dizem que têm medos, que têm medo porque também sofrem perseguições, ou às vezes não vê sentido na denúncia se não tiver uma resposta concreta. Isso nós estamos cuidando muito, por isso o Ligue 180 é um serviço, né, de utilidade pública, que toda a sociedade deveria trazer essa marca nas suas comunicações, nas suas mídias. Esse é um dos aspectos. O outro aspecto é que o sistema de justiça funcione bem. Né? Todo o sistema de justiça judiciário. Tanto é que o Pacto Nacional Brasil contra o Feminicídio, ele integra os três poderes, o executivo, as políticas públicas, que devem cada dia mais se adequar e atender às necessidades, né, dessas mulheres e da situação de violência, e também o sistema de justiça. As medidas protetivas, por exemplo, já sofreram uma redução muito grande. Antes, uma mulher recebia, ela tinha a concessão da medida protetiva, mas às vezes demorava 15 dias, sim, que era um tempo suficiente da mulher morrer. Sim. E agora não. Agora nós temos aí a média de 3 dias, baixou para 3 dias, mas na maioria nós estamos conseguindo conceder essa medida em 1 dia. O protocolo de gênero que é utilizado pelos magistrados no momento do julgamento, da pena, né, isso é muito importante.
3: E o Cadastro Nacional, né, ministra? Deixa eu só interromper a senhora para colocar um número, porque eu acho que isso aqui fica muito claro. O Distrito Federal tem uma das maiores redes de atendimento e de assistência para as mulheres. E ainda assim, Adriana, aqui nós tivemos também um recorde de alta dos feminicídios com relação ao 25, com relação ao 2024. Por quê, ministra?
2: Bem, nós temos primeiro um clima, né, e aquilo que se diz e que a gente ouve dos adolescentes, uma banalização, uma normalização dessa prática da violência. Outro dia, num evento no Senado, uma das especialistas dizia assim: como nós não pedimos autorização para os homens e nós fomos avançando, nós fomos conquistando espaços, espaços de poder, espaços profissionais, há de fato ainda uma veemência, né, do mundo masculino em resistir a que as mulheres ganhem esses espaços, seja profissional, seja no âmbito político, seja nas mídias digitais, que essa é uma meta nossa, que depois é importante falar disso.
1: Vamos falar.
2: Então, há, de um lado, uma normalização dessa situação mesmo, da cultura, que é mundial, de outro, quando se vive, né, governos que se interessam por isso, que dão visibilidade. Nós não queremos subnotificação, nós queremos que os dados apareçam cada dia mais.
1: Sim, agora,
2: então, hoje, nessa média de 4 feminicídios por dia. Pois não, Adriana.
1: Está me ouvindo bem? Deixa eu só interrompê-la para te questionar sobre esse ponto. Assim como a senhora acabou de dizer, a gente sabe que a subnotificação existe, ou seja, os números já são horrendos, mas estão aquém da realidade. E assim como a senhora, nós também, com essa campanha, vamos lutar para acabar, para erradicar a violência contra a mulher. Agora, muitos especialistas, estudiosos do tema, dizem que a gente tem que passar da fase do discurso para a fase dos recursos, que esse problema tem que entrar no orçamento e, de fato, ter dinheiro para combater a violência e acolher as vítimas. E quando a gente olha para o orçamento federal, a gente vê que nos últimos 10 anos houve, por exemplo, uma redução do dinheiro destinado àquele programa Viver Sem Violência. Quando a gente olha o orçamento como um todo do Ministério das Mulheres, a gente vê que são em torno de 385 milhões, e isso é 0,06% do orçamento federal. Falta, de fato, do ponto de vista do orçamento, colocar dinheiro diante da gravidade que o problema representa para tentar combatê-lo na prática?
2: Não há dúvida, Adriana, que o Brasil desse tamanho, com essa diversidade, é claro que mais recursos e bem aplicados, com efetividade, ele tem uma resposta melhor, e é isso que a gente espera. Mas eu quero te dizer, o programa Mulher Viver Sem Violência é do Ministério das Mulheres, e nós temos, dentro das nossas competências, porque a política para as mulheres ela é intersetorial, é a saúde, é a educação, é a agricultura, é a assistência social, é a cultura, é o trabalho, que tem que responder a essas necessidades. Nós temos um orçamento mulher vinculado ao Ministério do Planejamento, que são bilhões de recursos aplicados nas políticas públicas para as mulheres. Por exemplo, eu tenho levado essas agendas. Quando eu levei a agenda da saúde mental, imediatamente o Ministério da Saúde criou um teleatendimento em saúde mental, que já começou, já foi testado no Rio, no Recife, e agora já se espalha pelo Brasil, né? Assim como a educação, assinamos um protocolo onde todas as escolas de ensino fundamental e médio terão a Lei Maria da Penha na escola, no conteúdo curricular. Estamos implantando cuidotecas em todas as universidades federais, estaduais, municipais, nos institutos federais, para que as mulheres possam estudar. O Ministério da Justiça alocou muito mais recursos, já tem mais de 20 mil novas tornozeleiras e relógios digitais pelo país, além das operações que já prendeu mais de 20 mil agressores com mandato de prisão decretados.
1: Sim. Sobre as tornozeleiras?
2: E o ministro Wellington Lima disse que até o final do ano vai acabar com essa fila, não é? Com essa lista de agressores que estão à solta e que devem ser presos. Nós vamos, até o final do ano, nós vamos ter 48 casas da mulher brasileira que estarão ou concluídas ou em licitação, em processo de construção. Então, temos avançado muito, muito mais do que em qualquer outro período em termos dos investimentos. É. Isso também com o campo privado.
1: Sim,
2: mulheres
1: sobre as tornozeleiras,
2: as universidades, os sindicatos, colocando recurso.
1: Sim, sobre as tornozeleiras que a senhora citou, a gente teve aí no Anuário Brasileiro de Segurança Pública também o dado de que cresceu o número de descumprimentos de medidas protetivas, cresceu 16,7%. E a gente sabe que tem a lei que agora obriga que aquele agressor que representa uma ameaça à vida e à segurança das mulheres, de imediato ele já tem que usar a tornozeleira eletrônica. Então, dois pontos que eu queria ver com a senhora. Um é, o que a senhora acabou de dizer é que o governo federal está assegurando que haverá tornozeleira eletrônica para todos os casos graves em que o agressor representar essa ameaça. É um compromisso de solucionar isso esse ano, pelo que eu entendi. Me diga se é isso, por favor. E outro ponto é, por quê?
2: Exatamente.
1: Por que um aumento tão grande do descumprimento? De alguma forma a senhora interpreta que também houve um relaxamento em casos que a justiça decide, descumpriu uma vez, descumpriu cinco, descumpriu dez e nada é feito? E aí, desse ponto de vista, a medida protetiva acaba não sendo respeitada pelo agressor?
2: Olha, nós temos que saber que o Brasil, como um país federado, nós temos uma autonomia limitada do ponto de vista do nível federal. Por isso, eu tenho andado o Brasil também, né, para fazer um apelo para que todos os estados implementem esse pacto com os três poderes. Porque, às vezes, se uma política pública funciona bem, mas o sistema de justiça falha, é claro que nós temos aí um vazio. Então, as tornozeleiras eletrônicas é um exemplo disso. Se antes era preciso que se recorresse à justiça, agora não mais. No momento em que se faz a denúncia, numa delegacia, ou num CRAS, ou no 180, que se toma, né, se identifica o agressor, imediatamente qualquer pessoa, qualquer autoridade local pode implantar a tornozeleira. E aí, eu estive na reunião com todos os secretários de Segurança Pública um mês passado. Agora, em agosto, nós vamos reunir os secretários de Segurança Pública dos estados com as secretárias de Estado de Política para as Mulheres, exatamente para a gente evidenciar onde estão as falhas, o que ainda é um vazio nesse fluxo do atendimento. Porque é isso que nós precisamos. Nós temos um espaço para denunciar, nós temos políticas públicas muito importantes, inclusive centros de referência da Casa da Mulher Brasileira, a Casa da Mulher Brasileira, estamos inaugurando novas, não é? Estou vindo hoje do Mato Grosso, onde nós teremos a Casa da Mulher Brasileira, onde faremos a inauguração do centro de referência até agosto. Enfim, nós temos, é um processo, não é? Foi criado um centro de monitoramento, nós temos uma Agência Nacional de Proteção de Dados, é preciso, não é, que a gente dê segurança quando há denúncias, quando há vítimas, as famílias precisam se sentir seguras. Então, é um sistema nacional onde todos os municípios, eu tenho dito com os prefeitos, tenho me reunido com os prefeitos e tenho dito isso para eles. Ele é a liderança do município, ele precisa dizer todos os dias, aqui neste município nós não vamos tolerar nenhum tipo de violência contra as mulheres.
3: Falta um pouco de vontade política também, né, ministra? Porque muitos da política estão no comando da política, são homens e não conseguem perceber o problema. Exatamente. Eu queria que a senhora falasse sobre dois aspectos, bem rapidamente, para a gente concluir. Um, o Banco Nacional Integrado sobre os agressores, que era uma questão que fragilizava muito as punições, né? Eles iam de um estado para o outro, fugiam da punição e nunca eram presos ou condenados com relação a isso. E as mulheres que morreram tinham medida protetiva, segundo os dados do anuário, porque esse é um mito que se repete ainda em muito, inclusive aqui em Brasília, né, de que a medida protetiva muitas vezes não funciona. É o recurso possível e as mulheres têm que buscar esse recurso.
2: Tem que buscar esse recurso e nós também temos exemplos muito diferenciados. Eu fui para Foz do Iguaçu, onde 5 mulheres tinham morrido por feminicídio, e a coordenadora da Patrulha Maria da Penha me disse assim: ministra, pelo menos nenhuma dessas mulheres que morreram tinha medida protetiva. Então, quanto mais esse fluxo funcionar, quanto mais esse pacto nacional for descentralizado, mais garantia nós temos dos resultados. E não há dúvida que o legislativo tem que cumprir a parte dele. Nós estamos lá com uma pendência para criminalizar a misoginia e que o projeto não foi colocado em pauta. Foi uma grande demanda e pedido nosso do governo, mas infelizmente não foi colocado, e a gente espera que, voltando agora às sessões da Câmara, nós tenhamos essa lei aprovada. Por quê? Porque isso, obviamente, vai inibir mais ainda a reação. Nós estamos fazendo todo um trabalho, inclusive, voltado para os homens. Os grupos reflexivos, as oficinas, o debate da masculinização. Não sei se vocês viram, mas saiu, não é, numa outra emissora, adolescentes falando do que é eles terem acesso à Red Pill, à machosfera, o aumento do uso dessa internet, dessa mídia digital. Por isso, a campanha que nós temos, o digital é nosso lugar, e nós não podemos, foi assinado um decreto fundamental para que, em até 2 horas, a plataforma tenha que remover qualquer conteúdo íntimo que não tenha sido consentido pelas mulheres. Então, nós estamos, pouco a pouco, implementando. E tudo o que nós precisamos é essa adesão, tanto de cada estado e de cada município, quanto, obviamente, da mídia, da sociedade, das igrejas, dos sindicatos, da área esportiva, que Sim. é tão abrange tantas pessoas.
1: Ministra.
2: E o centro de monitoramento, claro, ele é muito importante para ter esse fluxo de comunicação, de registro, que a gente sente que tem evoluído. E eu quero dar um dado que eu tenho aqui, se der tempo, que, na verdade, em junho, nós tivemos 108 registros. Foi o menor número do primeiro semestre. Então, no acumulado, nós tivemos 19 casos de feminicídio a menos. E é isso que nós queremos. A cada mês, né, tem outros dados para falar, as regiões que menos tiveram feminicídio, regiões Norte e Nordeste. Enfim, nós estamos à disposição para poder prestar os dados e a comunicação à mídia
1: tá
2: é
1: certo.
2: Fundamental nesse processo.
1: Mostra para a gente, ministra, eu tenho 30 segundinhos para encerrar, mas mostra para a gente o material que está na sua mão, que é a cartilha que está em papel aí na sua mão, mas é a cartilha digital que a senhora está segurando aí, né? Olha, a ministra está mostrando esse material que orienta as pessoas. Eu já
2: Isso
1: vi essa
2: mesmo,
1: cartilha.
2: Nós temos aqui.
1: É uma cartilha que orienta as mulheres, as jovens, sobre o que é violência digital, o que a lei agora
2: todas
1: determina.
2: Todas as informações.
1: Exatamente.
2: Se
1: você for vítima de uma exposição por um companheiro, ex-companheiro, que cria um material de cunho sexual ou para atingir a sua honra, para atingir você, isso é violência. A lei já vale, as plataformas têm que tirar esse material, essa cartilha digital. Só para a gente concluir, ministra, está disponível onde? Porque meu tempo, infelizmente, esgotou.
2: Essa cartilha nós estamos distribuindo fisicamente pelo Brasil, está no nosso site, está em todos os sites, o Ligue 180, em todos os sites também do governo e dos governos. Né?
1: Tá
2: nós
1: certo.
2: Estamos colocando isso nas mídias todos os dias, porque isso é fundamental que as pessoas tenham acesso e saibam como proceder em qualquer ameaça de violência.
3: E o Ligue 180 também é para tirar dúvidas, Adriano. Então, lá
1: é
3: tem
1: isso.
3: informação, é contigo.
1: Inclusive, para as pessoas que suspeitam que alguém próximo, um vizinho, uma amiga, uma conhecida, possa estar sofrendo algum tipo de violência e quer informações,
3: Exatamente.
1: Quer entender melhor como agir. Eu agradeço muito, nós ouvimos Márcia Lopes, a ministra das Mulheres. Ministra,
2: Exatamente.
1: Só para concluir, eu queria dizer para a senhora que o nosso papel sempre é cobrar. A gente tem que cobrar cada vez mais ações efetivas para a gente sair do papel de jornalistas que noticiam tragédias, que noticiam a carnificina que acontece contra mulheres no nosso Brasil, O nosso papel é cobrar. Mas quando a gente cobra num sentido colaborativo, de que todo mundo se dê as mãos, que todo mundo fale a mesma língua. Justiça, polícia, governo, ministério, todo mundo tem que falar a mesma língua. E essa língua tem que dizer uma mensagem clara. Violência contra a mulher é inaceitável e a gente tem que combater até erradicar esse problema no nosso país. Eu agradeço demais a sua presença. Conte conosco, conte com o Grupo Bandeirantes, que lançou essa campanha A Band Não Se Cala, justamente propondo essa união de forças para combater esse problema. Um grande abraço. Lana, muito obrigada por participar comigo dessa entrevista. Teremos outras oportunidades, viu, ministra? Porque o tempo, infelizmente, esgotou mesmo. Mas te desejo um bom trabalho aí à frente do Ministério. Tchau, tchau.
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0: Quatro horas 42 minutos pelo horário de Brasília, o secretário de Saúde de São Bernardo do Campo, na Grande São Paulo, Jean Gorenstein, fala sobre a febre maculosa após a confirmação de uma morte pela doença na cidade. Dos 19 casos confirmados no estado paulista neste ano, 18 terminaram em óbito, uma taxa de 94% de letalidade. Ele também aborda o sarampo e debate as principais dúvidas sobre a doença. O médico infectologista conversou com os apresentadores Humberto Ferretti e Eduardo Frumento.
5: Quem está aqui no estúdio da Band News FM é o Dr. Jean Gorenstein, que é médico infectologista e secretário de saúde da cidade de São Bernardo do Campo, onde foi registrada em março, mas divulgada, confirmada agora, uma morte por febre maculosa. Então o Dr. Jean vai falar com a gente sobre isso, mas obviamente que a gente também vai aproveitar para falar sobre sarampo, que é outro assunto que está sendo muito abordado na capital e em todo o estado. Doutor, obrigado por nos atender aqui na Band News FM. Queria ouvi-lo sobre esse caso que gera preocupação da febre maculosa. A gente teve há 2 ou 3 anos eu não sei se dá para usar a palavra surto, mas uma situação em Campinas, de várias pessoas contaminadas em uma festa. De lá para cá, muita gente passou a tomar consciência do que é essa doença. E aí, quando a gente tem um caso perto da gente, as pessoas ficam novamente preocupadas.
6: Ferretti, Frumento e todos os nossos amigos aí da Band News FM, é sempre um prazer poder estar aqui. Na verdade, nós temos áreas no estado de São Paulo, na verdade no Brasil, mas especialmente no estado de São Paulo, que são áreas que nós chamamos endêmica. O que quer dizer isso? São áreas que a gente diz, olha, você está indo para ali? Cuidado, porque ali tem o carrapato, que é o carrapato estrela, que é um amblioma cajanense, que é o carrapato estrela, mas ele pode ter no seu interior uma bactéria chamada rickettsia. Rickettsia. E o contato com esse carrapato e a aderência dele no corpo das pessoas pode inocular essa bactéria e fazer com que elas desenvolvam o que nós chamamos de febre maculosa. Portanto, áreas, regiões que são endêmicas para isso. Eventualmente, nós podemos ter a ocorrência de casos de febre maculosa em outras regiões. E isso pode acontecer especialmente se esse carrapato, de alguma forma, acabou indo para casa das pessoas numa outra situação. Por exemplo, eu fui para uma área endêmica como Campinas. Campinas é a região de Campinas, com os 19 municípios, é uma região endêmica para febre maculosa. Eu fui para lá, para uma área rural, e o meu cãozinho acabou adentrando no mato, e ele volta para casa, para minha casa, aqui na capital, e ele leva consigo o carrapato. Então, eu posso ter outros casos que aconteçam fora dessas regiões, uma vez que eu possa entrar em contato com carrapatos que possam estar, sim, infectados. O que aconteceu, por exemplo, alguns anos atrás, praticamente há 2 anos, na região de Campinas, foi o fato de ter havido um evento, um show, numa casa que, na verdade, era nos arredores de Campinas, que era, e cujo estacionamento tinha um mato alto com os carrapatos, as pessoas estacionavam o carrapato grudava na roupa das pessoas e, logicamente, acabava aderindo ao corpo dessas pessoas, e com isso essas pessoas desenvolveram a febre maculosa.
7: Doutor, o caso de São Bernardo, que veio a público agora, né, uma morte ali registrada na cidade, de uma pessoa que mora na cidade especificamente, mas um caso diagnosticado em março, né? E agora saíram os resultados dos exames. Nesse caso, a gente já tem a vigilância epidemiológica desse paciente? É um paciente que esteve numa área endêmica do estado ou não?
6: Na verdade, a região em que essa moça, uma moça de 43 anos, que em 26 de março procurou uma das nossas unidades de pronto atendimento, já num estadio avançado de doença, acabou falecendo, infelizmente, em menos de 24 horas. Todas as vezes que nós temos um caso, que nós chamamos caso suspeito, existe uma obrigatoriedade de se abrir uma ficha epidemiológica. Então, eu pensei, eu vou lá e começo a fazer as avaliações bem antes de eu ter o resultado destes exames. Então, nós chamamos isso uma ficha de notificação obrigatória compulsória. A partir de então, agentes da vigilância epidemiológica, eles vão até a região em que essa paciente reside, avaliam tanto a casa quanto o seu entorno, e na casa identificaram 2 cãezinhos com o carrapatinho. E o que acontece? Ali é uma região periférica, de mata, e esses cachorros tinham uma característica: durante o dia eles ficavam na rua com outros cães, muitos desses cães errantes, que andavam de uma região para outra, e ele pode sim ter trazido esse carrapato daquela região que nós chamamos que era uma região de atenção, uma região de risco, uma vez que nós já tivemos em 2024 um caso de febre maculosa, mas que evoluiu de uma forma satisfatória. Para se ter uma ideia, a vigilância, quando é feita, ela é feita no sentido de inspecionar e identificar os locais de reservatório do carrapato. Por exemplo, grandes roedores, as capivaras, por exemplo. E não foram identificados roedores, grandes roedores naquela região. Lembrando que é uma região de manancial que fica relativamente próximo, mas não foi o local em que essa paciente residia. Por isso, esses cães errantes podem ter ido para outras áreas e trazido. Isso pode passar despercebido. E o próprio paciente pode, sim, fazer medicações sintomáticas.
7: Para sintomas.
6: Eu vou tomar um antialérgico por causa dessas manchas, eu vou tomar um analgésico por causa da dor, eu vou pela febre, o antitérmico, e passa. Só que qual é o grande problema? Quando ela passa esse quinto ao sétimo dia, ela passa a ter inflamação no interior dos vasos. Os vasos inflamam, uma vez que essa bactéria, a rickettsia, ela tem o que nós chamamos um tropismo, uma migração para esses vasos, e a consequência são tromboses que levam a uma insuficiência de vários órgãos, rim, fígado, e também alterações dentro dos vasos cerebrais. Portanto, quando esse indivíduo chega nessa fase, é uma fase muito grave, que tem uma mortalidade de 40% a 80%. Portanto, quanto antes eu tiver a identificação de que meus sintomas associados a contato com carrapato poderem estar presentes, eu tenho a possibilidade de entrar com um antibiótico via oral e eu não evoluo de uma forma grave.
7: É antibiótico até porque o senhor fala, né? Dentro bactéria. Do carrapato tem a bactéria, então não quer todo carrapato que vai passar a doença.
6: Sem dúvida nenhuma. Não quer dizer que o fato de você ter tido contato com o carrapato que você vai desenvolver doença. Porém, obrigatoriamente, entrou em contato com o carrapato, procure o médico para que ele possa, porque a gente não sabe, será que tem, não tem? Tem que tomar antibiótico. Outra coisa, eu tive contato com o carrapato aderiu na minha pele, eu não posso olhar e arrancar esse carrapato. O ideal é a gente pegar um chumacinho de algodão embebido em álcool e grudar em cima desse carrapato, porque ele vai ficar assim, mais letárgico. Ou seja, ele solta aquelas patinhas e aí sim, com pinça, com algum instrumento, eu retiro esse carrapato. Eu não posso arrancá-lo, porque se eu arrancar, eu posso danificar mais a pele e aí inocular, e ao mesmo tempo, eu que fui ajudar, acabo sim também tendo a necessidade de tomar medicação.
5: Aquela cutucada com a unha que o pessoal
6: nada
5: diz,
6: esquece.
5: Nem pensar.
6: Perigosíssimo.
7: São várias as perguntas que chegam aqui no nosso WhatsApp. Vou unir duas aqui. Uma é do Fernando de Camargo. Ele fala o seguinte: após a pessoa ter a doença e sobreviver, qual o tipo de acompanhamento essa pessoa precisa fazer, visto que o senhor mesmo falou, né? De vários órgãos aí que são afetados pela doença.
6: Pois é, essa pergunta é muito boa. Se eu tiver nessa fase que eu pude tomar medicações via oral e evoluir de uma forma satisfatória, eu só faço um acompanhamento médico sem grandes preocupações. É óbvio que se eu tiver algumas alterações relacionadas a esses casos mais graves, os acompanhamentos específicos devem ser feitos, tanto por médico nefrologista, eventualmente pelo médico neurologista, porque algumas sequelas podem efetivamente ficar.
5: Doutor, eu vou repassar para o senhor duas perguntas do Wagner, nosso ouvinte. Eu vou colar com mais uma que eu perdi o ouvinte aqui que mandou. Mas o Wagner pergunta do cachorro caseiro, que usa aqueles remédios, tabletes para carrapato, se aquilo adianta. Teve um ouvinte que eu perdi que perguntou se o carrapato faz mal para o cachorro. Não sei se o senhor tem essa informação.
6: Então, é aquilo que a gente falou. Ele pode permanecer assintomático, sem sintoma, mas ele é um grande vetor. Ele é ele acaba levando esse carrapato para dentro das casas, contaminando outras pessoas. E esses tabletezinhos são fantásticos. Eles têm uma função de proteção desses animaizinhos. Então, quem mora em zona rural, quem leva os seus cachorrinhos no final de semana para áreas rurais, e lembrando, mesmo áreas litorâneas, onde eu tenho a presença, eventualmente, desses grandes roedores, é importante a gente lembrar que esses cachorrinhos têm que estar devidamente protegidos para que eles não apenas tenham a infestação do carrapato, mas também não levem isso para a casa das pessoas.
7: E o Wagner também pergunta se essas manchas que o senhor fez referência que aparecem no corpo, nessa segunda fase da doença, se elas são parecidas com erupções no corpo ou se são manchas mesmo.
6: Então, elas começam como manchas avermelhadas, mas tem um dado importante. Elas começam... Lembra que eu falei que os vasos sanguíneos são acometidos? Principalmente na região das mãos e dos pés, incluindo palma da mão e planta dos pés, eu tenho o que nós chamamos de petequia. São pequenos pontinhos avinhados ou avermelhados, que não desaparecem quando a gente toca, ele não desaparece. Isso já mostra um processo de comprometimento vascular mais avançado, ou seja, os vasos sanguíneos de forma não apenas localizada, mas sistêmica já sendo comprometida.
7: E antes de a gente passar para o sarampo, uma última pergunta ainda sobre a febre maculosa. Diagnóstico, ele é clínico ou tem algum exame laboratorial? É a pergunta da Regina Mares.
6: Regina, o diagnóstico é clínico-laboratorial. Por que eu estou falando clínico-laboratorial? Eu

0: 13 casos no estado de São Paulo, para muita gente, no universo de quase 50 milhões de habitantes, é um número muito pequeno, mas a gente sabe que a questão vai muito além. É uma doença da qual a gente ficou muito tempo sem ouvir falar na prática. Sabia que ela existia, mas ela não estava presente na rotina dos brasileiros. Aqui em São Paulo, desses 13 casos, dois lá em São Bernardo. Queria ouvi-lo sobre o contexto do sarampo e por que que gera tanta preocupação hoje mesmo com 13 casos.
1: Pois é, importante a gente lembrar que quando a gente vê esse número, a gente falou, opa, estamos tendo circulação de sarampo. E a gente sabe que a gente vive num mundo globalizado, a gente sabe que as pessoas acabam, principalmente nesse contexto de guerra, vindo tanto do Oriente Médio quanto do Leste Europeu, vindo para o nosso país. E já durante muitos anos, isso até pré-pandemia, nós já não estávamos atingindo o nível de vacinação adequado. Só para ter uma ideia, no mínimo nós deveríamos ter 90% da nossa população idealmente vacinada, e hoje a gente tem atingido níveis de estado que chegam a 73%, 75%. Felizmente, por exemplo, São Bernardo chegou a 87%, ótimo, mas ainda não é os 90% que a gente gostaria, no mínimo 90%. Então, com isso, nós temos a vinda de pessoas que venham de regiões que, mesmo que estejam indo, por exemplo, estão indo para a Copa. A Copa, a gente sabe que recebem pessoas do mundo inteiro e que a condição de vacinação também nos Estados Unidos também não é adequada.
2: No Texas a gente teve um surto, aí, né? Que, numa única comunidade ali.
1: Exatamente. Então o que acontece? As pessoas estão vindo para cá. Se eu trago o sarampo para cá e eu encontro uma população que nós chamamos vulnerável, uma população que não está idealmente vacinada, eu passo a ter a chance de desenvolver o sarampo. E a gente sabe que em algumas faixas etárias, principalmente em crianças e em crianças menores do que um ano, maior chance de desenvolver formas graves e fatais. Então a nossa preocupação é exatamente essa. Por isso que quando isso vem à tona, é claro que as campanhas são feitas no sentido de adequar a vacinação para que a gente proteja a população e, inclusive, principalmente nesses municípios, foi como aconteceu em São Bernardo, a gente faz a dose zero. A vacinação é feita a partir de um ano. Um ano e uma segunda dose com 15 meses, portanto, um ano e 3 meses. A partir de então, nós acompanhamos esse indivíduo, ele está idealmente vacinado. Só que quando nós temos essa circulação em cada um dos municípios, é feito uma dose zero. Essa dose zero vai de crianças de 6 meses a 11 meses e 29 dias. Ou seja, ela toma a dose zero e depois de 30 dias faz as duas doses subsequentes que deverão ser feitas. Ou seja, a minha dose zero, ela não é considerada como efetivamente a dose vacinal, mas ela já protege contra a circulação do vírus naquela região.
2: Doutor, se eu aí, né, tomei lá, fico protegido para a vida toda, quando criança, mas não tenho certeza, perdi minha carteirinha. Qual o procedimento ideal ou aquilo que é recomendado pelos infectologistas?
1: Olha, muito bom. Primeira coisa que a gente vai lembrar é o seguinte. Eu preciso ter de um ano a 29 anos duas doses da vacina. De 30 até 59 anos, uma dose. Se eu sou profissional da saúde, eu tenho que ter duas doses. Aí você faz a pergunta, mas Jean, eu nem lembro. Será que eu tenho? Não tenho nem a minha carteirinha. Então vai lá e toma uma outra dose. Não vai fazer mal. Então eu tenho uma dose de reforço que garante a sua proteção e faz com que você não adoeça e principalmente não leve isso para sua casa, que esse é o grande problema. A gente tem visto muitos pais jovens de 25, 26 anos que tomaram uma dose, não duas. E eles acabam se infectando e levando para os seus filhos. Qual é o problema? Risco de desenvolver formas graves e fatais. Então é importante ter essa métrica. Vacinar não faz mal. Se tomar mais, não sei, não vai ter problema.
2: E nesse caso, até o que a gente fala, até a gente falava também na pandemia, né? A vacina do sarampo não é um ato individual, é um ato coletivo. Exatamente. A gente precisa de uma imunidade coletiva. Caso contrário, esses casos vão acontecer e esses casos muitos acabam se desenvolvendo para situações

0: infecções graves. Para a gente ter uma ideia, são 13 casos no estado de São Paulo, a gente está ainda no meio do ano. No ano passado inteiro, no Brasil, a gente teve 20 casos. Então aí a gente pois tem é. O alerta. E essa dose zero que o Dr. Jean Gorenstein falava pra gente, recomendada por enquanto em São Bernardo, em Guarulhos e também na capital paulista, capital. Que são as três cidades exatamente. Aqui que registraram exatamente. Os casos recentes.
1: Lembrando que todos os casos que eu tive casos, o que é feito a partir do momento que eu tenho os casos diagnosticados? Isso nós fizemos em São Bernardo. De forma imediata, nós fomos 5 quadras de onde moravam esses pacientes e, a partir de então, fomos olhar, fazer um rastreio, que nós chamamos de varredura, nas carteirinhas vacinais para atualizar a carteirinha vacinal. A partir do momento que o caso suspeito se transformou no caso definido, ou seja, documentado através dos exames, de forma absolutamente imediata foi começada a dose zero. Isso garante que não haja circulação de vírus na região.
2: E aí, doutor, para quem esqueceu, tem muita gente que tomou a vacina quando era criança, sabe que existe o sarampo, mas não lembra do que se trata, como se pega. Formas de contaminação e sintomas que despertam alerta.
1: Olha, é importante lembrar que o sarampo, a transmissão é de pessoa a pessoa, através de gotículas de saliva e dão quadros. De novo, quadro de dor do corpo, dor nas juntas, nariz entupido, o nariz entupido, dor de garganta, mas o que chama atenção? Olhos vermelhos, manchas no corpo e essa coriza, que é também algo bastante intensificado. Nas crianças, além de tudo isso, surge uma grande irritabilidade, podendo evoluir para complicações, principalmente de pneumonia, insuficiência respiratória e morte. Por isso, deve sim ser prevenida através de vacina para a gente garantir que as pessoas tenham efetivamente a proteção.
0: Última pergunta, idade limite para vacinação, é o Eduardo que pergunta, o meu xará aqui, falando que tem 66 anos e não lembra se tomou. Ele pode ou não tomar a vacina?
1: Normalmente a gente vacina até os 59 anos, muito possivelmente ele tenha vacinado, porque as pessoas acima de 60 anos eram idealmente vacinados. A gente fazia fila nas portas dos postos de vacinação, já com a manga da camisa levantada, né? Era uma coisa, e era uma festa. Então ele pode ficar tranquilo que ele está vacinado.
0: Dr. Jean Gorenstein, infectologista, também secretário de saúde de São Bernardo do Campo. Febre maculosa, um caso registrado, uma morte em São Bernardo e também o sarampo. Muito obrigado, doutor. Até uma próxima.
1: Uma gratidão muito grande e mandar um beijo a todos da Band News FM.
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4: Cinco horas, 4 minutos, pelo horário de Brasília. Mais uma vez, bom dia para você que acompanha a Band News FM nesse início de domingo. Agora 5:04, hoje 26 de julho de 2026. Eu, Stephanie Toso, sigo por aqui, girando os destaques do Brasil e do mundo. Já nos principais assuntos do dia, o senador e agora candidato à presidência pelo PL, Flávio Bolsonaro, afirma que é mais sorridente e moderado que o pai, o ex-presidente Jair Bolsonaro. A declaração foi dada em um discurso durante a Convenção Nacional do PL em São Paulo. Durante a fala, Flávio afirmou que tentaram matar Jair Bolsonaro diversas vezes.
5: Eles tentaram matar o meu pai pela primeira vez, quando enfiaram uma faca na barriga dele. Depois tentaram matar o meu pai e tudo que ele representa pela segunda vez, quando humilharam e mandaram ele para a prisão. Mas eu garanto a todos vocês, eles não vão nos intimidar, porque eu posso ser mais calmo, mais sorridente, mais tranquilo e moderado. Mas aqui tem sangue de Bolsonaro.
4: O governo brasileiro nega vistos para funcionários da gestão Trump. A informação foi confirmada à Band News FM por fontes diplomáticas. Segundo o jornal americano The Washington Post, Os diplomatas que viriam ao Brasil participam de uma estratégia de questionamentos à integridade do sistema eleitoral do país. Quem traz mais detalhes é o Ivan Brandão.
6: O Ministério das Relações Exteriores nega a concessão de visto para dois diplomatas americanos que viriam ao Brasil para questionar a segurança das urnas eletrônicas. Segundo o jornal Washington Post, um secretário e um subsecretário, assistentes do Departamento de Estado dos Estados Unidos, Riley Barnes e Samuel Sampson, seriam responsáveis por estabelecer uma estratégia de questionamentos à integridade do sistema eleitoral daqui. Esses vistos foram negados nesta sexta-feira à noite, após o governo brasileiro ser informado que a missão desses diplomatas tinha um objetivo inusitado. O governo entendeu que eles não viriam para cá como observadores internacionais tradicionais que o Brasil tem o costume de receber.
4: E no destaque do esporte, tem cara nova no Botafogo. Conta aí, Daniel Henrique.
7: O Botafogo oficializa a contratação do atacante Danilo Pereira, de 27 anos. O jogador assinou um contrato de empréstimo com o clube até o final de junho de 2027 e já está treinando com os novos companheiros. Formado nas categorias de base no Brasil, Danilo Pereira se profissionalizou no Ajax da Holanda, país que jogou por 6 temporadas, passando também pelo Twente e pelo Feyenoord. Em 2023, o atacante foi transferido ao Rangers da Escócia. Na última temporada, ele voltou à Holanda por empréstimo, jogando no Nijmegen. Em 155 jogos na carreira, Danilo Pereira marcou 72 gols e deu 15 assistências, conquistando 3 vezes o campeonato holandês e 1 vez a Copa da Holanda.

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2: Na semana em que novos dados apontam mais um recorde de feminicídios no Brasil, com um salto de 4% nos casos registrados em 2025, o grupo Bandeirantes promove a campanha Band Não Se Cala. A mobilização busca engajar a sociedade no acolhimento às vítimas e no enfrentamento à impunidade, além de reforçar a conscientização e incentivar a denúncia de todas as formas de violência contra a mulher. Entre os diferentes aspectos do problema, a violência psicológica ganha destaque em um programa especial da Band News FM. A ideia é entender como esse tipo de agressão afeta a saúde mental, a autoestima e a sensação de segurança das mulheres, muitas vezes de forma silenciosa e persistente. A apresentação é da Carolina Ercolim.
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4: Muito bem-vinda, muito bem-vindo. A gente vai começar aqui uma conversa importante dentro de uma campanha relevante do Grupo Bandeirantes de Comunicação, que é a Band Não Se Cala, que é uma campanha que reforça a conscientização e incentiva as denúncias de agressões, estupros e feminicídios em todo o Brasil. É um assunto importante, delicado e precisa ser tratado até para a gente dar mais ferramentas às mulheres e não só, a toda a sociedade a enfrentar esse problema que todos os dias a gente noticia também aqui na Band News FM. Essa violência de gênero afeta a forma como as mulheres percebem a si mesmas e o mundo e como também a percepção de risco, a insegurança, tem contaminado as nossas escolhas no dia a dia. E é um pouco sobre esse perfil psicológico que também a gente vai conversar a partir de agora com convidadas que eu trouxe aqui para os nossos estúdios da Band News. Primeiro, doutora Maíra Réquia, presidente da Comissão de Mulheres Advogadas da OAB aqui de São Paulo. Um prazer recebê-la.
5: Obrigada, a honra é toda minha.
4: Também Sabrina Matz, que é cofundadora da Plink, uma plataforma que usa a inteligência artificial para cruzar dados públicos e ajudar mulheres a identificar possíveis agressores também. Bem-vinda, Sabrina.
6: Muito prazer em estar aqui.
4: E na parte que vai ajudar a gente a entender um pouco mais do comportamento, a doutora Arielle Sagrillo, que é psicóloga PhD em psicologia forense. Também obrigada pela presença, doutora.
7: Eu que agradeço o convite, é um prazer estar aqui com vocês.
4: Vou apresentar alguns dados aqui, só para a gente começar essa conversa. Dados que mostram a dimensão, né, dessa urgência no território nacional. Então, a cada 30 segundos, uma mulher aciona a polícia militar para pedir socorro no país. Além disso, as estatísticas estão indicando o registro de um estupro a cada 6 minutos e um feminicídio a cada 6 horas no Brasil. É um quadro que expõe uma rotina marcada muito pela insegurança, pelo estado de tensão. E isso tem contaminado as nossas escolhas, os nossos comportamentos e também com quem a gente vai se relacionar, né? Muitas vezes começando um relacionamento já de uma maneira insegura, mais tensa. E eu quero iniciar essa conversa com a Sabrine. A Sabrine, ela tem e criou uma ferramenta que permite fazer essa pesquisa, né? Uma forma rápida de ter um histórico de homens. Sim. Não se sabemos, né? Não sabemos se são agressores ou não, mas a partir de um histórico ali que a mulher tem acesso, ela vai poder fazer uma escolha mais consciente, talvez, de seguir ou não um relacionamento que está numa fase inicial. Sabrine, queria que você contasse aqui pra gente de onde surgiu essa sua ideia.
6: A ideia da Plink veio quando eu vi o caso da jornalista Vanessa Ricarte. Ela foi assassinada pelo namorado com 11 facadas e ela descobriu, quando ela foi fazer todo o procedimento de denúncia, etc., que ele já tinha um histórico criminal extenso. E ela não sabia. E antes de morrer, ela falou assim, meu, ele tinha esse histórico, eu não sabia, se eu soubesse, eu nunca teria me relacionado. E daí eu parei pra começar a assistir jornal e eu comecei a ver que é recorrente. Você vê vários casos que a mulher não sabia antes. Eu pensei assim, pô, mas se isso virou um processo criminal, o processo é dado público. Mas por que não é fácil de achar? Aí eu entendi que o processo é dado público, mas ele não é fácil de achar. Então foi com isso que, em 45 dias, a gente criou a plataforma onde, com nome e telefone, você consegue buscar processo de qualquer pessoa. A gente foca apenas em processos criminais. Quando a gente fala de dados de antecedentes criminais, é muito difícil você ter acesso aos dados da polícia. Infelizmente, muita coisa não vira BO, muita coisa para no inquérito. Só que, principalmente, os casos mais recorrentes viram processo criminal. Então, com isso, hoje a gente já tem mais de 60 mil usuários, mais de 80 mil pesquisas realizadas e mais de 1000 casos de mulheres que mudaram de decisão na hora de não só se relacionar, eu digo se relacionar de uma forma ampla. Então, não só amorosamente, mas prestação de serviço, pegar uma carona. Então, vários casos, por exemplo, a gente tem um caso de uma usuária nossa que ela falou, o meu filho hoje ele vai na psicóloga e ele vai mudar para um psicólogo e eu quero saber quem é esse homem antes do meu filho estar lá. Então, a gente usa dados que são disponíveis já de forma pública para concatenar isso de uma forma simples para a usuária final.
4: E isso tem trazido depoimentos, né, mais tranquilizadores nesse sentido? As mulheres estão tomando outras decisões a partir de informação?
6: A gente hoje já tem mais de 1000 casos registrados, que a gente diz que são casos de mulheres que mudaram de ideia por causa da Plink. Então, desde casos como, por exemplo, uma menina da Colômbia, que viu um vídeo nosso, e ela falou assim, gente, essas informações, porque um dos dados que a gente mostra é Estado Civil.
4: Tá.
6: Então, gente, essas informações, tipo, tão certas, a gente explicou todo o processo.
4: Ela questionou se a informação estava certa, porque ele estava como casado.
6: Exatamente, porque ele aparecia como casado na ficha.
4: Tá.
6: E ela na Colômbia, ele no Brasil, ela estava largando já as coisas dela, tipo, largando apartamento, emprego, para vir para o Brasil, para ficar com ele. E ela descobriu pela Plink que ele era casado. E aí ela apertou ele e ela falou, olha, ele confessou pra mim que ele era casado, etc. Então imagina, uma mulher ia sair de um outro país pra vir pra cá e sabe-se Deus se ele ia aparecer, se ele ia buscar ela ou se ele ia enganar ela. Ou seja, ela ia ser submetida a uma violência psicológica, porque não, a violência psicológica, às vezes, ela é até pior do que a física, porque ela é muito subjetiva.
4: Sim.
6: E ela ia vir pra casa com o cara na porta. A gente tem casos, por exemplo, de usuário que usa aplicativo pra pegar caronas de longa distância e falou, pô, deixa eu pesquisar esse motorista.
4: Uhum.
6: E era condenado a homicídio. Então, assim, você
4: homicídio.
6: Vai... Homicídio. Condenado. Condenado a homicídio. Então, assim, você vai pegar uma carona com um homem, você sozinha, por 4 horas num carro com um homem condenado a homicídio.
4: Uhum.
6: Então, quando a gente fala na cidade de São Paulo, 80% dos casos de violência contra mulheres são cometidos por reincidentes. Então, assim, hoje, inclusive, as usuárias, muita gente pede dados que a gente não tem acesso, a gente gostaria de ter, porque realmente tem coisas que não vira processo. Mas muito, a grande maioria, principalmente dos principais casos, viram e com isso a gente já tem hoje mais de 1000 casos de exemplo de mulheres que, tipo, olha, eu ia tomar essa decisão de desistir, ou de mulheres que descobriram já estando no relacionamento. Então, por exemplo, eu tenho um caso, uma menina que ela já namorava há 4 anos, ela foi pesquisar na Plink e ela descobriu que o namorado dela estava tramitando com um processo por tráfico de drogas. E ele falava com o advogado, falava assim, o processo inventário do meu pai. E ela, tipo, beleza. Ele estava solto, né, estava respondendo em liberdade, mas ele estava com esse processo tramitando. Então, a nossa principal bandeira é que A gente merece ter transparência nas relações. Então, assim, se você quiser continuar com a pessoa, tá tudo bem, é uma escolha sua, a gente não tem como inferir e a gente não faz juízo de valor, mas tem o direito de saber.
4: Uhum. Bom, doutora Maíra, como é que as mulheres estão chegando ao sistema judiciário, ao sistema policial, enfim, elas têm demonstrado essa falta de informação, às vezes, por pessoas reincidentes?
5: Olha, eu acho que no que toca à informação do companheiro, daquela pessoa com quem ela está se relacionando, esse aplicativo é de fundamental importância, porque dá a elas acesso à informação. Muitas vezes, as mulheres não sabem realmente procurar no sistema de justiça, até porque cada estado tem um sistema de justiça diferente. Tem uns que é ESAJ, outros que é EPROC. Cada estado tem um sistema de justiça que não conversam entre si para o usuário final, que não seja operador do direito, operadora do direito, por exemplo. Então, o acesso à informação é de suma importância com relação àquele companheiro, até para se analisar, de fato, essa vida pregressa, né? A gente sabe que, e aí é uma coisa que tem previsão na Lei Maria da Penha, da reincidência e o tratamento do agressor, porque às vezes, quando a mulher ela se socorre do Poder Judiciário ou da autoridade policial, ela chega informada, acho que hoje, bem informada com relação a seus direitos. A Lei Maria da Penha, que completa 20 anos, é um marco de suma importância aqui no Brasil. Então, ela sabe que ela tem direito à medida protetiva, ela sabe mais ou menos ali identificar os tipos de violência, mas muitas vezes você consegue afastar aquele agressor daquele núcleo familiar e ele acaba reproduzindo essa violência em outros núcleos, né? Sendo reincidente, reproduzindo isso em outros núcleos. E aí a gente tem essa previsão da Maria da Penha também para tratar o agressor, para que ele não reproduza essa violência com outras famílias, que é de suma importância não só afastá-lo daquele lar e proteger aquela vítima, aquele núcleo familiar. Então, elas têm acesso à informação, mas ainda enfrentam obstáculos de revitimização quando procuram a autoridade policial, de serem julgadas em casos de ainda violência sexual. A gente tem hoje um protocolo para julgamento com perspectiva de gênero para tentar impedir essa violência institucional que as mulheres às vezes sofrem quando acabam procurando o aparato estatal. Então, a gente tem evoluído bastante, mas ainda está muito longe do que é o ideal aqui para a proteção de mulheres e meninas no Brasil.
4: Uhum. E esse acesso, falta de acesso à informação, quando ela existe, também acho que está relacionada a muitos casos que não são registrados, né? A subnotificação, essa é uma máxima quando a gente fala de violência doméstica, violência contra a mulher, né?
5: Com absoluta certeza. A gente costuma dizer que, infelizmente, o lugar mais perigoso para mulheres e meninas é dentro de casa, onde elas deveriam estar protegidas, é onde elas sofrem todo tipo de violência possível. E muitas acabam demorando a denunciar e sequer denunciam, por uma série de razões. Pelo ciclo da violência, eu sempre falo, se a mulher só apanhasse, ela saía rápido dessa relação. Mas o ciclo da violência não é assim. Passa por uma fase de arrependimento, tem aumento da tensão, a violência propriamente dita, que não é só a violência física, é a violência psicológica, a violência moral, a violência financeira, a violência sexual. Agora a gente tem violência vicária, violência processual, quer dizer, uma gama de tipificações de violência contra a mulher, pois ocorre a violência, depois tem uma fase de arrependimento daquele agressor, uma fase de lua de mel, que ele promete que vai melhorar, que ele vai mudar, aquela mulher, em tese, gosta dele, acredita, e esse ciclo ele vai cada vez mais se reproduzindo e cada vez mais ficando grave, né? Então, você tem uma dificuldade dessas mulheres romperem esse ciclo da violência para, de fato, procurar ajuda e se afastarem daquele agressor, daquela relação abusiva. Uhum. Então, os números que a gente tem acesso já são estratosféricos, mas, na realidade, são muito maiores do que a gente consegue identificar.
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2: Daqui a pouco você ouve o segundo bloco do programa especial da Band News FM sobre a violência de gênero.
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2: Horas 23 minutos pelo horário de Brasília, girando mais uma vez o noticiário na Band News FM nesse início de domingo. O presidente Lula afirma que quem se meter na eleição brasileira vai apanhar muito. Declaração que foi dada durante a convenção do PT em São Paulo. O evento oficializou o ex-ministro da Fazenda, Fernando Haddad, como candidato ao governo paulista. No discurso, Lula falou que quem vai decidir a eleição serão os brasileiros.
23: Que não venha ninguém de fora querer meter o dedo nas nossas eleições. Que não vem. Eu não sou de fazer bravata. Eu não gosto de dizer o que eu não posso fazer. Mas eu quero dizer para vocês. Vou dizer para vocês uma coisa que eu trago do berço. Andar de cabeça erguida. Ter vergonha e caráter que a gente não encontra no shopping. A gente não encontra no Mercado Livre. Caráter e vergonha, você nasce com ela de berço. Aprende com o pai e com a mãe. Portanto, quem quiser de fora vir se meter nas eleições brasileiras, já vou avisando logo, vão apanhar muito aqui nas eleições.
2: Lula será oficializado como candidato à reeleição no dia 2 de agosto, durante a Convenção Nacional do PT. Ainda nos principais destaques, hoje o PSD oficializa a candidatura de Ronaldo Caiado à presidência, evento que acontece em São Paulo, de manhã no edifício Praça da Bandeira, o antigo Joelma. Já amanhã, o Novo oficializa Romeu Zema como candidato ao Palácio do Planalto. Flávio Bolsonaro teve a candidatura anunciada oficialmente no sábado, também em São Paulo. Já Renan Santos, do Missão, já foi declarado candidato em convenção virtual do partido. E cresce o número de eleitores no Rio de Janeiro com a biometria cadastrada. Da capital fluminense, destaque da Luana Bernardes.
24: O número de eleitores do Rio de Janeiro com biometria cadastrada na Justiça Eleitoral teve alta de 44% entre 2022 e este ano. A informação é do Tribunal Regional Eleitoral. Mais de 81% dos eleitores vão poder usar a biometria. O estado do Rio representa cerca de 8% do eleitorado nacional e é o terceiro maior colégio eleitoral do país, perdendo apenas para São Paulo e Minas Gerais. O quantitativo do eleitorado na faixa etária de 16 a 17 anos é de aproximadamente 67 mil pessoas. O número de eleitores com 70 anos passa de 1 milhão e 800 mil.
2: Tem destaque do esporte por aqui na nossa programação. Bahia encara o Corinthians nesse domingo pela 20ª rodada do Campeonato Brasileiro. Destaque que chega com David Cardoso.
25: O Bahia finaliza a preparação para enfrentar o Corinthians neste domingo às 16h na Arena Fonte Nova pelo Brasileirão. O esquadrão chega para o confronto depois de empatar em 1-1 com o Atlético Mineiro em Belo Horizonte e fechar o primeiro turno da competição no G6. O tricolor tem um terceiro melhor aproveitamento como visitante no Campeonato Brasileiro, com 51,9% em 9 partidas. São 4 triunfos, 2 empates e 3 derrotas. A equipe se aproxima da zona de classificação para a Libertadores.

0: 5h27, você fica agora com o segundo bloco do programa especial sobre violência de gênero, da Band News FM. A Carolina Ercolim recebe a presidente da Comissão de Mulheres Advogadas da OAB em São Paulo, Mayra Recchia, além de Sabrine Matos, cofundadora da Plink, e a psicóloga e PhD em psicologia forense, Arielle Sagrilho. Daqui a pouco você ouve também o último bloco por aqui na nossa programação, mas lembrando que para procurar ajuda, basta ligar 180, Central de Atendimento à Mulher. Outros canais são o Disque 100 e o 190 da Polícia Militar, além das delegacias de cada estado.
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2: Doutora Arielle, queria ouvi-la na questão psicológica. A mulher, pelos dados, tem feito mais registros, as mulheres têm morrido, né, têm sido agredidas. E por mais que, pessoalmente, essa mulher que está tendo acesso a esse número não tenha sido uma vítima, ela começa a agir de uma forma diferente, né? A gente tem relatos, por exemplo, de ouvintes que se sentem incomodadas em ouvir no noticiário, dia sim, dia também, sobre casos escabrosos, né, de violência contra a mulher, que perde perna, atropelada, corpo escondido e tudo mais. Como é que está o ambiente psicológico, especialmente aqui no Brasil, para essas mulheres? O que tem chegado para você?
3: É interessante a sua pergunta, porque ela chama atenção para um fato muito importante, que é a experiência da violência faz com que o cérebro ele passe a trabalhar como um sistema de alerta muito mais sensível, seja essa experiência direta ou indireta. Então, situações que antes eram neutras, elas passam a ser constantemente avaliadas em busca de sinais de perigo. Isso não é fraqueza, né? Significa apenas que o cérebro está tentando evitar que aquilo aconteça novamente ou que aquilo aconteça com ela, né? Quando a segurança ela desaparece e essa percepção de segurança desaparece, até decisões aparentemente simples, elas passam a exigir cálculo. Então, se a gente for pensar em exemplos cotidianos, a gente está falando de coisas como escolher outra roupa pensando em evitar o assédio, evitar sair em determinados horários, compartilhar a localização em tempo real, mudar o caminho de casa, evitar sair sozinha, deixar de aceitar oportunidades profissionais, reduzir a vida social. Então, eu gosto de pensar que a violência, de novo, seja percebida ou vivida, ela amplia o mapa do perigo e reduz o mapa da liberdade. Porque depois da violência, muitas mulheres deixam de perguntar o que, que eu quero fazer e passam a se perguntar o que, que é seguro fazer.
2: Eu estava aqui, vou contar uma coisa pessoal, né? Eu acho que é importante a gente trazer casos para as pessoas entenderem do que a gente está falando. Eu gosto muito de pedalar. Uhum. E pedalar em montanhas, enfim. E aí fui... Toda vez que eu vou fazer um passeio sozinho, eu preciso pensar 3 vezes onde eu vou, a minha rota, se tem sinal de celular e tudo mais. E um dia desses eu tava pedalando no interior e fui ver o pôr do sol, né? Num pico de uma montanha no meio da semana, era férias. E cheguei lá muito empolgada para, nossa, sozinha aqui, né? Sem filhos, tal, muito, muito independente, né? E cheguei lá e só tinham 2 pessoas, 2 homens. E uma moto estacionada nesse lugar. E eu tava num ambiente assim, tipo, nossa, vai ser muito legal, vou curtir esse momento. Eu parei. Por 5 segundos, eu raciocinei o perigo que eu poderia estar correndo. Chorei horrores. Peguei minha bicicleta e fui embora. E aqui eu tô dizendo de um negócio muito, assim, muito subjetivo. Talvez os homens que estejam aqui nos ouvindo não entendam como isso... Uma coisa tão simples e tão distante da violência que a gente está falando aqui, afeta, porque eu deixo de ter coragem de fazer coisas, eu deixo de ter decisões livres, e assim, para você fazer coisas mundanas que não são opcionais, como trabalhar, como voltar de noite, como ter que pegar o ônibus, ter que parar fora do ponto, enfim. Então, eu queria aqui trazer um pouco dessa discussão, porque como jornalista, eu acompanho muito esses casos. E, de alguma forma, por mais que eu tenha uma proteção, uma pseudoproteção de profissional, e a doutora Mayra também, eu tenho certeza que a Sabrina e a doutora Arielle também, você começa a ficar um pouco mais cascuda. Mas isso não impede a gente, não protege a gente também, né, doutora?
4: Exatamente. É muito difícil porque a gente ainda vive numa sociedade extremamente machista e agora ainda mais misógina. Por isso é importante a gente começar a debater também a criminalização da misoginia. Porque o que os dados nos demonstram é que não tem aumentado apenas o índice de violência contra as mulheres, mas a crueldade com que essa violência tem sido praticada. Uhum. E isso me parece que faz parte de um projeto de ataque de fato às mulheres, o que a gente tem visto nas redes sociais com esses grupos incels, red pills, que não só fomentam o ódio às mulheres, como engajam e monetizam com relação a esse ódio contra as mulheres. E eu digo isso porque quando você vê os índices explodindo em todos os aspectos, né? Então, em casos de violência doméstica, em casos de estupro, em casos de importunação sexual, assédio moral e sexual no ambiente de trabalho, eu falo que as mulheres, elas sofrem violência de casa ao trabalho, inclusive no percurso. Uhum. Quando você vê esses números explodindo, mas o aumento da crueldade, com uma vítima sendo arrastada na marginal Tietê, outra tomando 60 socos no elevador, a outra perdendo os filhos assassinados pelo próprio pai, você percebe que não é só o aumento da violência, mas o ataque direcionado a essas mulheres com muito ódio. Uhum. E aí, para finalizar, eu acho que uma reflexão que a gente tem que fazer é que o Brasil tem a terceira melhor legislação no mundo de proteção às mulheres, que é a Lei Maria da Penha, e esse dado é reconhecido pela ONU. Mas um país que precisa de tantas leis para que a gente apenas sobreviva com integridade física e emocional, porque a gente tem Lei Maria da Penha, Lei do Feminicídio, Lei da Importunação Sexual, Lei Carolina Dieckmann, Lei Mari Ferrer, Lei de Violência Política de Gênero, se a gente tem tantas leis só para a gente, por exemplo, igualdade salarial, a gente está discutindo igualdade salarial entre homens e mulheres na mesma função em 2025, quer dizer, se a gente só quer sobreviver sem nenhum tipo de violência, ter nossa independência financeira, poder ter participação na política, se a gente precisa de tanta lei para isso, é porque de fato a gente fracassou enquanto sociedade. Né? Então, acho que agora é o momento, não sou punitivista, mas eu acho que é um momento crucial da gente começar a avançar no debate da criminalização da misoginia.
2: E você também percebe na hora de registros, se essas mulheres, com essa informação, com a possibilidade de entrada no sistema judiciário, o acesso ao 180, ao 190, a canais de comunicação. Só que, ao mesmo tempo, esse estado de atenção e de alerta, porque a gente vai mudando nossos comportamentos, isso tem levado mais pessoas a se encorajar? Quando elas procuram um advogado, elas estão, de alguma forma, a circulação da informação tem feito com que elas, de alguma, né, cheguem ao sistema?
4: Com certeza, com certeza. Eu acho que a difusão da informação tem sido fundamental para as mulheres estarem...
2: Apesar de tudo, né?
4: Mais orientadas, sim, apesar de tudo, mais orientadas e mais seguras também para denunciar. Mas junto com essa evolução da legislação, a gente também começou, e acho que é super importante falar, de investimentos em políticas públicas para a proteção de mulheres. Porque antigamente a mulher ia na delegacia, fazia uma medida protetiva de urgência, saía com papel, era vítima de feminicídio no dia seguinte. Hoje você tem também uma evolução nesse sistema de proteção para as mulheres, esse pacto do governo federal contra o feminicídio, que envolve várias instituições. Você tem também programas estaduais, Patrulha Maria da Penha, o botão do pânico no próprio celular. Agora os agressores podem estar com tornozeleira eletrônica para também haver esse monitoramento.
2: Não são todos, né?
4: Não são todos, mas a gente tem evoluído nesse sentido, porque essa proteção de fato às mulheres é de suma importância.
2: Sabrine, queria te perguntar duas coisas. Primeiro, essa questão que envolve a sua motivação pessoal, porque você entendeu existir uma possibilidade de ajudar essas mulheres mesmo não sendo vítima, né? Então, psicologicamente, imagino que foi a gota d'água, porque nunca é a primeira vez, foi a gota d'água para você se mexer e tentar encontrar uma solução, mesmo não sendo da área de tecnologia, né? Que é uma coisa curiosa. E a segunda coisa é em relação a essa rede de apoio que a doutora Maíra falou. Como é que a tecnologia pode ajudar essas mulheres a se encontrar para fomentar essa informação?
5: Quando a gente fala hoje de tecnologia, olhando para prevenção, para segurança, tudo que existe é muito reativo. Então, por exemplo, você sofreu violência, você consegue lá o botão do pânico. Você sofreu violência, você consegue o celularzinho que avisa quando ele estiver perto. Só que tem todo um processo antes disso. Então, o ciclo da violência, quando a gente olha, é o que a doutora falou. Não, ele não acorda um dia e dá um tapa na cara. Se fosse isso, eu diria que 80% dos casos seriam evitados, que a mulher ia levantar a consciência, me deu um tapa, eu vou embora. Ela começa de uma forma psicológica e ela vai evoluindo de acordo com que o grau da violência e da situação vai aumentando e se aprofundando. Então, passa por violência financeira, violência de todos os tipos que vocês imaginarem. Às vezes tem casos que eu vejo e falo assim, eu não imaginava que isso poderia acontecer e existe. Então, hoje, quando a gente olha para a tecnologia, as mulheres já se reúnem em redes sociais, como Facebook, etc., para trocar informações, mas foi com isso que a gente olhou e falou assim, a gente precisa evoluir o nosso produto para que a gente consiga criar um espaço seguro mesmo para que as mulheres possam se relacionar. Então, a gente está lançando agora em agosto um aplicativo. Nosso aplicativo é o primeiro aplicativo do Brasil voltado 100% para a segurança feminina. Então, é um aplicativo só para mulheres. A gente faz...
2: Que é o Plink mesmo.
5: Isso, que é o Plink mesmo. A gente faz verificação de gênero no processo de entrada no aplicativo, ou seja...
2: Só mulher pode entrar.
5: Só mulher pode entrar. Você vai escanear o seu rosto, que nem banco mesmo, para a gente ter certeza que só mulher vai poder usar o aplicativo. E mulheres cis, como mulheres trans, etc. E dentro do aplicativo, a gente tem várias funções, inclusive fórum, tudo é 100% anonimizado, então você não vai poder usar o teu nome dentro do aplicativo, você vai ser o abacaxi roxo, 27, e toda a sua navegação no aplicativo, ela é anônima. O aplicativo, ele não é printável, porque realmente é um lugar que você vai poder falar qualquer coisa, porque muitas vezes a mulher, ela não consegue nem entender que ela tá passando por uma situação, então ela fala assim, ah, meu marido, eu engravidei, um caso que eu ouço muito, meu marido pediu pra eu parar de trabalhar. Aí agora eu parei de trabalhar, eu tô com o bebê em casa, se eu quero comprar uma pipoca, eu tenho que pedir R$10 pra ele. E daí eu falo pra ele que quando o bebê tiver um ano, eu vou pôr ele na creche e voltar a trabalhar, ele não quer.
2: Porque ele percebeu o controle que ele conseguiu.
5: É, e daí tem mulheres que elas não conseguem nem ter um entendimento de tipo, será que isso é errado? Será que isso é bom? Isso é porque o meu marido, ele me ama, ele é o pai do meu filho. Ele nunca vai pedir pra eu parar, ele tá cuidando da nossa família. Aí quando ela começa a entender que, opa, mas eu não posso comprar o shampoo que eu quero. Opa, eu não posso fazer nada, não posso comprar nem coisa pros meus filhos. Como que eu vou sair dessa situação? E ela tem vergonha. Ela tem vergonha de falar com a família, ela não tem dinheiro pra ir numa psicóloga, porque ela tem esse controle financeiro, claro. Existe. Ou seja, essa mulher vai ficar sem saída. Onde ela vai falar? Ela vai falar isso num grupo, ela vai poder falar isso em um lugar onde ela vai ter centenas de mulheres com diferentes profissões, classes sociais, estados diferentes, que vão poder falar, olha, não é normal. Olha, você tem que ter, pelo menos, você tem que vender nem que seja bolo pra você ter o mínimo do teu dinheiro. Num cenário ideal, a minha empresa não existiria.
2: Uhum.
5: Num cenário ideal, eu faria qualquer outra coisa da minha vida. Mas não só pelo momento que a gente vive, mas por todas as lacunas que o Estado como instituição deixa, a gente tem que criar os nossos dispositivos. Tipo, a gente tem que se proteger. Então, pra mim, o principal gatilho foi quando eu tava vendo essa reportagem com a minha mãe, ela falou, meu, tem que fazer alguma coisa, porque você, tem a tua irmã, tem uma sobrinha de 5 anos. Eu olho pra ela...
2: Você olhou pras mulheres também ao seu redor.
5: Eu olho pra ela e falo assim, cara, eu queria trancar, eu brinco com ela, eu falo assim, a tia queria que você ficasse desse tamanho pra sempre. Tem uma sobrinha de 5 anos, então, como que vai ser o futuro dela?
2: Uhum.
5: E além disso, que é um ponto que eu discuto muito, é, a gente tem meninos também, meninos que hoje têm 10 anos, 11 anos, então, como a doutora falou da misoginia, e eu vejo vários professores dando entrevistas sobre como isso tem piorado nas escolas também.
2: Uhum.
5: Então, como que a gente vai educar esses meninos? O que que a gente pode usar, tanto de tecnologia, quanto do ponto de vista educacional, porque esses meninos vão ser homens um dia.
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0: Às 5h43, o senador e candidato à presidência Flávio Bolsonaro afirma que, se eleito, o ex-presidente Jair Bolsonaro vai subir a rampa do Palácio do Planalto ao lado dele. A declaração foi dada no sábado durante a Convenção Nacional do PL em São Paulo. Em um discurso aos apoiadores, Flávio explicou que o ato significaria uma justiça ao pai.
16: Pai, a você que está preso agora, que não pode nem assistir ao que a gente está fazendo aqui nesse momento. Eu preciso dizer uma coisa que eu sei, se você estivesse aqui, você ia ficar sem graça. Eu te amo com todas as minhas forças. Tenho certeza disso. Em janeiro de 2027, Jair Bolsonaro vai subir aquela rampa do Planalto junto com a gente. E o nome disso não é revanche. O nome disso é justiça. E a justiça começa hoje, começa aqui. E juntos a gente vai escrever um novo capítulo da história do nosso Brasil.
0: Nos outros destaques do dia, a Justiça da Bahia é acionada depois de um mutirão de cirurgia de catarata que deixou 15 pessoas cegas. Informações com David Cardoso.
17: O Ministério Público da Bahia aciona a justiça contra a Clínica Clivan, a Prefeitura de Salvador e o Governo do Estado por causa das complicações em um mutirão de catarata realizado em fevereiro. Segundo o MP, 15 pacientes perderam totalmente a visão. O órgão pede que a clínica continue proibida de realizar cirurgias oftalmológicas, além de assistência integral e indenização às vítimas.
0: 5h45, a seleção brasileira de vôlei feminino está na final da Liga das Nações. Fala aí, Yuri Queiroga.
18: O Brasil vai enfrentar a Turquia logo mais às 8h30 da manhã na grande final da Liga das Nações Feminina de Vôlei. A partida, que será realizada em Macau, na China, vale a quebra de um jejum de grandes títulos para a seleção brasileira, que vem desde 2017. Naquele ano, o time comandado por José Roberto Guimarães venceu o Grand Prix de Vôlei, justamente a competição que passou a se chamar Liga das Nações, assim como a Liga Mundial Masculina. Na semifinal disputada neste sábado, o Brasil venceu a Itália por 3-2, parciais de 21-25, 25-21, 26-24, 21-25 e 15-12 no tie-break. Já a Turquia derrotou a anfitriã China por 3-0, parciais de 25-21, 25-15 e 25-20.
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0: Você fica agora com o último bloco do programa especial sobre violência de gênero da Band News FM. A Carolina Ercolim recebe a presidente da Comissão de Mulheres Advogadas da OAB São Paulo, Mayra Réquia, além de Sabrine Matos, cofundadora da Plink, e a psicóloga e PhD em psicologia forense, Arielle Sagrilho. Elas refletem como a violência psicológica afeta a saúde mental, a autoestima e a sensação de segurança das mulheres, muitas vezes de forma silenciosa e persistente.
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2: Doutora Arielle, vários elementos, então, para a gente, acho que, reunir aqui na sua visão. A questão da vergonha perante a sociedade, de como essa mulher se enxerga ali nessa relação, e também a rede de apoio, que é fundamental para ela sair, inclusive, desse ciclo. Por favor.
3: É, com toda certeza. É, um ponto importante que a gente precisa compreender é que a vergonha, ela é socialmente construída. Porque a vergonha, ela costuma ser interpretada como um sentimento individual. Mas, na verdade, ela nasce das mensagens que a vítima está recebendo do ambiente no qual ela está inserida. Então, quando ela ouve, por exemplo, perguntas como "tem certeza que foi isso?", "você também deu abertura?", "por que você estava naquele lugar?", ou "por que você está há tanto tempo nessa relação?", a gente está deslocando a responsabilidade do agressor para a vítima. Então, em muitos casos, a mulher está sofrendo, na prática, duas violências. A agressão e a necessidade constante de provar que a violência aconteceu. Então, a gente pode dizer que a violência não termina na agressão. Ela continua também na prática, na maneira como a gente não acolhe, na maneira como a gente não valida, na maneira como a gente não legitima a dor dessa vítima, né? Na prática, o julgamento social, ele prolonga o trauma. E aí entra a importância da rede de apoio. Porque é na rede de apoio que essa mulher vai conseguir construir ou buscar ou fortalecer as ferramentas que ela ou não tem ou tem para conseguir romper essa situação de violência, porque o rompimento do ciclo de violência é, de fato, muito complexo. Pelos motivos pelos quais já foram citados pelas doutoras presentes, né, a gente tem uma intermitência entre a violência e momentos de prazer, momentos de alegria, momentos de afeto. Por mais que a gente possa questionar a qualidade desse afeto, né, a gente tem uma intermitência que torna muito complexo esse rompimento. Então, a rede de apoio tem papel definitivamente fundamental para que essa mulher se fortaleça.
2: E onde entra a indignação nesse lugar, né? No caso da Sabrina, a indignação ali, o choque fez com que ela tomasse uma atitude. A mulher, muitas vezes, se não é ela própria, a rede de apoio se indigna por ela e talvez nessa conversa faça com que ela saia desse lugar, né?
3: Sim, a indignação e a raiva são, se bem canalizados, muito potentes, né? O que a gente não pode é ficar preso numa raiva que adormece, que faz com que a gente não consiga se mobilizar para a ação. Mas, de modo estrito, a raiva é um sentimento, é uma emoção que mobiliza a gente para a ação. Então, a grande questão é conseguir construir com essa rede de apoio, e aí entra o papel da psicologia também, para ajudar no mapeamento dessa rede, né, para que a gente consiga construir as ferramentas para ação baseada nessa raiva que, como eu disse, se bem canalizada, pode gerar transformações muito importantes.
2: É, até para, por exemplo, sair dessa dependência financeira, como a gente estava falando aqui, né, para ela buscar formas de sair dessa relação, desse ciclo.
3: Exato, exato. Tanto dependência financeira quanto emocional, porque a gente sabe que a violência dentro de um contexto de uma relação abusiva ou num contexto de violência doméstica, né, ele vai se apresentar de diferentes formas. Então, a gente tem um combinado de violências que fazem com que essa mulher permaneça presa nessa relação.
2: Muito bem. Bom, um panorama que a gente tentou apresentar aqui nessa conversa inicial, né, dentro dessa campanha da Band Não Se Cala, é um conteúdo que a gente vai trazer com frequência e tem trazido aqui na Band News FM, porque falamos do problema, mas também apontamos soluções, né? Ficar ali parado não é algo que a gente admite mais, né? A colocar o protagonismo da mulher, dessa rede de apoio, de formas de você encontrar uma saída ou de pessoas com que você conhece, pelos canais oficiais, 190, 80, diz que denúncia, né? A delegacia da mulher, né, doutora, que está atendimento. Como é que a OAB Mulher também funciona nesse sentido?
4: Olha, a gente tem dentro da OAB aqui do Estado de São Paulo vários projetos também olhando da porta para fora da OAB, né, para a sociedade civil como um todo na proteção de mulheres. Então a gente tem campanhas periódicas, então fizemos já a segunda edição, a OAB por Elas no Carnaval, Alegria Sim, Assédio Não, levando difusão de informação, recebendo denúncias, acolhendo as vítimas, orientando e encaminhando essas vítimas para os canais oficiais. locais onde elas poderiam ter o aparato estatal na sua proteção. A gente tem também, a gente desenvolveu um projeto Elas Jogam Junto, que foi feito com os times de futebol nos dias de jogos, porque nos dias de jogos a violência contra a mulher aumenta 20%. Então também fizemos esse trabalho de base. Temos um projeto permanente em todas as cidades aqui do estado de São Paulo, que é o AB por Elas, com um plantão em cada subseção da OAB, em cada cidade que tem uma subseção da OAB. As mulheres podem ir até a OAB e serem orientadas no que diz respeito a seus direitos, como denunciar em casos de guarda, porque isso também envolve numa separação de uma relação abusiva, as crianças acabam sendo centro da disputa, violência processual, então elas são orientadas de todos os seus direitos e a gente está sempre à disposição, né, do que for importante, necessário para a proteção de mulheres e meninas, não só no âmbito da violência, mas também na ascensão profissional, empoderamento de mulheres. Eu costumo dizer que esse papo que falaram que a gente tem inveja umas das outras e que a gente não pode ser amiga é uma grande falácia. Isso serve muito bem um projeto masculino de dominação. Então, que a gente ajude umas às outras, entenda que somos irmãs e precisamos todas estar livres de violências, mas também onde a gente quiser trabalhar, onde a gente quiser ficar.
2: Bom, e Sabrine, queria que você colocasse aqui a sua plataforma, né, falasse, porque é uma forma da sociedade civil se organizar para se apoiar.
5: Hoje você pode acessar por plink.com.br. Hoje a gente tem a plataforma, agora em agosto a gente está lançando o aplicativo, então vai ser só pesquisar Plink na sua loja de aplicativo Android ou iOS. A gente vai estar lançando agora no final de agosto.
2: Sabrine Matos, que é cofundadora da Plink, dessa plataforma, né, que usa a inteligência para puxar a ficha criminal, né, ou para entender os antecedentes de um possível agressor ou de um possível parceiro. Doutora Arielle Sagrillo, psicóloga, PhD em psicologia forense. E doutora Maíra Recchia, que é presidente da Comissão de Mulheres Advogadas aqui do OAB de São Paulo. Agradeço demais a presença de vocês.
5: Obrigada a você.
2: Pela presença, pelas trocas de informações. E eu agradeço também a sua audiência aí do outro ladinho. A Band Não Se Cala é uma campanha que você vai continuar ouvindo também aqui na Band News FM.
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0: 5h54 pelo horário de Brasília, os dias dos avós é celebrado hoje. A população 60+ vem crescendo e está cada vez mais ativa do que nunca. Destaque do repórter Paulo Xavier.
1: O Dia dos Avós tem origem bíblica, uma homenagem aos avós de Cristo, São Joaquim e Santana. Para além da figura carinhosa, daqueles avós fontes de mimos, a população com mais de 60 anos vive um período de intensa atividade, impulsionada por uma necessidade de manter o corpo e a mente em constante movimento. E a aposentadoria deixou de ser o ponto final da vida. Uma a cada 4 pessoas idosas está inserida no mercado de trabalho, o que representa a participação econômica de 24,4%. Os homens são maioria, com 34,2%. Já as mulheres são 16,7% desse contingente. O médico e gerontólogo Alexandre Kalashi, presidente do Centro Internacional de Longevidade Brasil, pondera que por trás dessa atividade também há necessidade

0: tuibatista, em que o jovem vê a pessoa idosa com tanta frequência como um fardo, como alguém que está ocupando espaço, como alguém que está tirando comida, quando na verdade você, quando tem a avó ou a avó presente, e sobretudo nos estratos mais pobres da população, são eles com aquela pensãozinha que para você pode não ser nada, mas que é aquela renda que garante comida na mesa, um teto digno na cabeça.
1: Dados do IBGE, divulgados no final de 2025, apontam que, entre 2012 e 2024, a população com 60 anos ou mais saltou de 22 milhões para 34,1 milhões de pessoas, um crescimento de 53,3%.
2: Um estudo revela como formigas inspiram avanços na inteligência artificial. Pesquisadores destacam a organização coletiva desses insetos para desenvolver tecnologias mais eficientes e inteligentes. Quem conta é o Juliano Couto.
3: As formigas, conhecidas pela organização e capacidade de trabalho em equipe, estão ajudando cientistas a desenvolver novas soluções para a inteligência artificial. Um estudo divulgado pela Universidade Federal do Paraná mostra que o comportamento coletivo desses insetos tem servido de inspiração para algoritmos capazes de resolver problemas complexos de forma eficiente. A pesquisa integra um livro que reúne 144 cientistas de 48 instituições. Segundo um dos autores do livro, Rodrigo Feitosa, a cooperação entre milhares de indivíduos faz com que as colônias encontrem alimentos, superem obstáculos e se adaptem rapidamente às mudanças do ambiente, características que inspiram sistemas computacionais modernos.
4: Quase 2 séculos, né, de estudos de formigas no Brasil, desde os primeiros naturalistas europeus que vinham para o Brasil coletar espécimes de formiga, ou então recebiam essas formigas nas suas instituições na Europa, a gente tem um longo histórico de estudos envolvendo formigas no país.
3: Em regiões sujeitas a inundações, como o Pantanal, algumas formigas transferem toda a colônia para o alto das árvores durante as cheias, garantindo a sobrevivência do grupo.
4: Todo esse gerenciamento interno de fluxo, de movimento, de armazenamento, de defesa da colônia, de expansão dos túneis e das câmaras, ele é feito de uma maneira muito, do ponto de vista biológico, muito organizado.
3: Para os cientistas, compreender o funcionamento dessas sociedades pode contribuir para o desenvolvimento de tecnologias mais eficientes em áreas como logística, robótica, rede de comunicação e inteligência artificial.
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2: 6 horas em ponto pelo horário de Brasília. Bom dia mais uma vez para você que tá aqui na Band News FM nesse início de domingo. Hoje, 26 de julho de 2026. Eu, Stephanie Toso, sigo por aqui até às 7 horas. Girando noticiários, os principais destaques do dia do Brasil e do mundo. E contando, claro, com a sua participação pelo nosso WhatsApp no 11 999 592 100. Já nesses próximos minutos, te atualizando os principais destaques do dia. O PSD oficializa hoje a candidatura de Ronaldo Caiado à presidência. O evento será em São Paulo, no edifício Praça da Bandeira, o antigo Joelma. Já amanhã, o Novo vai confirmar o nome de Romeu Zema como candidato ao Palácio do Planalto. Renan Santos, do Missão, já foi declarado candidato em convenção virtual do partido. ainda trazendo de

0: destaque do noticiário político, Flávio Bolsonaro é lançado a candidato à presidência durante um evento nacional do PL. O evento foi realizado ontem em São Paulo. A cerimônia contou com a participação do presidente da Argentina, Javier Milei, o governador de São Paulo, Tarcísio de Freitas, e o prefeito da capital paulista, Ricardo Nunes. Em um aceno ao eleitorado feminino, a campanha veiculou um vídeo enviado por Michele Bolsonaro depois da reconciliação entre a madrasta e o enteado. A esposa do candidato, Fernanda Bolsonaro, também discursou em defesa das mulheres. O evento também utilizou um vídeo que foi produzido com inteligência artificial, retratando o ex-presidente Jair Bolsonaro. Nos outros destaques do dia, o PT realiza no dia 2 de agosto a convenção partidária que vai oficializar o presidente Lula como candidato à reeleição. Evento que também será em São Paulo, mas no Expo Center Norte. A cerimônia contará com diversas lideranças históricas do partido e com o candidato a vice na chapa, Geraldo Alckmin. Nesse sábado em Campinas, o presidente Lula participou da convenção que lançou Fernando Haddad como candidato a governador de São Paulo. Já o PT trata o estado como um ponto-chave na disputa nacional de Lula em busca da reeleição. No estado de Minas Gerais, novas convenções partidárias serão realizadas ao longo desse domingo. Atualização com o repórter Pedro Gelinek.
1: Domingo de mais convenções partidárias em Minas. O PDT deve oficializar a candidatura do ex-prefeito de Belo Horizonte, Alexandre Calil, ao governo do estado. A confirmação ocorre após a justiça reverter a condenação por improbidade administrativa, que havia suspendido os direitos políticos do ex-prefeito. Já a Federação PSOL Rede realiza convenção para definir a estratégia eleitoral. Na segunda-feira, o PL promove convenção estadual, ainda sem a definição de Cleitinho, para definir uma eventual aliança ou lançamento de candidatura própria ao governo. O partido também deve oficializar o deputado federal Domingo Sávio como candidato ao Senado. O prazo para as convenções termina em 5 de agosto.
0: E tem destaque do esporte por aqui na nossa programação. Brasileirão continua hoje e os times que brigam contra o rebaixamento se complicam ainda mais. Fala aí, Yuri Queiroga.
2: Palmeiras e Flamengo, que lideram o Campeonato Brasileiro, vão entrar em campo neste domingo pela 20ª rodada, abertura do retorno. Com 44 pontos e na primeira colocação, o Verdão encara o Atlético Mineiro em casa às 7h30 da noite. E a Band News FM transmite com narração de Anderson Gonçalves. No mesmo horário, o Remo, vice-lanterna, enfrenta o Vitória em Belém, no Pará. Um pouco antes, às 6h30, o Flamengo, que está 7 pontos atrás do Palmeiras, pega o São Paulo no Maracanã. O Bragantino recebe o Coritiba e o Grêmio pode se distanciar da zona de rebaixamento em encarando o Fluminense. Já às 16h, a Band News FM acompanha Bahia e Corinthians em Salvador com a narração de Marcelo Duó. E em Belo Horizonte, o Cruzeiro enfrenta o Botafogo. Ontem, os times que brigam contra o rebaixamento tropeçaram e se complicaram. Vasco e Mirassol empataram por 1-1 e seguem no Z4. O Santos empatou com a Lanterna Chapecoense por 2-2 e continua um ponto acima da zona de rebaixamento. Já o Internacional perdeu por 2-0 para o Atlético Paranaense e segue com os mesmos 21 pontos do Vasco, 17º colocado.
0: 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Agora são 6h05 pelo horário de Brasília, já trazendo destaque da previsão do tempo para esse domingo. Manhã que começa com um pouco de neblina aqui em São Paulo, hein, gente? Atenção redobrada aí com estradas, visibilidade que pode ficar comprometida nesses próximos minutos, não só na capital, mas em todo o litoral paulista também. Neblina aí que foi provocada, né, pela combinação de baixa temperatura, tempo já mais aberto para hoje aqui em São Paulo, tendência é de diminuição daquelas instabilidades trazidas pela frente fria. Então o sistema está avançando cada vez mais para o mar e aí para hoje já não tem previsão de chuva. Aqui na capital paulista, a média agora de 13 graus. Expectativa é que a nossa máxima ao longo do dia suba aí até os 24, um pouquinho mais quente do que o sábado. Vamos ter o sol aparecendo por aqui, não tem previsão de chuva, mas já começa a ficar um pouco mais seco, então cuidado redobrado com hidratação. Nessa mesma pegada, grande parte do interior do país ainda sem nada de chuva prevista. Para hoje, muito calor em Brasília, a temperatura subindo aí até os 32 graus de máxima. E alerta voltado para todo Tocantins, Mato Grosso, interior da Bahia e para grande parte do norte de Mato Grosso do Sul e de Minas Gerais também. Nessas regiões, Umidade relativa do ar à tarde despenca, valores que podem ficar entre 20% e 12%. Para hoje, Belo Horizonte, com destaque para o calor de 29 graus, temperatura subindo até 37 em Palmas. Agora, tem atenção redobrada com o Rio Grande do Sul de novo, porque hoje tem mais uma frente fria se desenvolvendo, e é a frente fria que ao longo da tarde, principalmente virada da tarde para o início da noite desse domingo, já volta a provocar a ocorrência de chuva. E aí a situação fica mais delicada. Pela quantidade de água que caiu nos últimos dias no estado do Rio Grande do Sul e pela elevação no nível do Guaíba. Hoje, para Porto Alegre, aquele dia um pouquinho mais nublado, bastante nebulosidade ao longo dessa manhã, máxima aí não passando dos 20 graus e previsão de chuva concentrada no final do dia, próxima madrugada, madrugada de segunda, com atenção redobrada para os temporais, temporais que devem se espalhar ainda nesses últimos dias do mês de julho. Estamos entrando aí na última semana do mês, também sobre Santa Catarina e Paraná, com toda a atenção redobrada para o interior desses dois estados, porque é onde a situação complica mais.
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0: De um lado, a sabedoria de quem já viveu muito. Do outro, a curiosidade de quem está descobrindo esse mundão agora. Hoje o programa Seus Filhos vai falar da troca entre gerações. Como ela pode ser proveitosa, mas como ainda é muito difícil, principalmente em algumas fases da vida dos filhos. Esse é o nosso assunto por aqui. Eu, Thais Dias, fico na sua companhia e na companhia dela também, Roseli Saião, minha companheira de sempre. Tudo bem, Roseli?
1: Tudo bem, Thaís. Sempre uma delícia conversar com você sobre os assuntos que envolvem os mais novos e hoje os mais velhos também.
0: E a gente segue por aqui agora também com uma convidada mais do que especial ao longo do programa Seus Filhos de hoje, antropóloga, escritora e autora do livro Velho é Lindo. Miriam Goldenberg, seja bem-vinda ao programa Seus Filhos. É muito bom ter você aqui com a gente.
2: Bom, é uma alegria estar com vocês e ainda mais porque eu sou muito fã da Roseli.
0: Ela é maravilhosa, né? E a gente vive muito essa troca intergeracional, Roseli, aqui no programa Seus Filhos, né? Somos de gerações diferentes e falamos para aqueles que estão vivendo a realidade da criançada, da adolescência e às vezes sente uma dificuldade, um ruído nessa comunicação. Por que que é tão difícil a gente se comunicar com idades diferentes?
1: Olha, já teve um tempo que não foi difícil assim, Thaís. Por exemplo, né, eu venho de uma família que tinha 5 filhos, com idades diferentes, sendo que havia uma diferença de 11 anos entre a mais velha e a mais nova. E naquela época, os filhos eram criados no coletivo, não era um por um. Hoje é mais um por um, né? Mesmo que as idades sejam bem próximas. Então, criando-se no coletivo, os filhos, eles aprendiam os mais velhos a cuidar dos mais novos. Os mais novos, quando precisavam de ajuda, chamavam os mais velhos. E assim, então, na sociedade, era mais fácil a convivência de pessoas de idade diferentes. Aos poucos, a gente foi entrando num tempo que até as indicações de lazer vinham com idade, né? Tal lugar é bom para pessoas entre 25 e 35. Tal lugar é bom para pessoas de 40 a mais. Tal lugar para 18 a 25 e por aí vai. A gente foi se agrupando em bolhas etárias e aí ficou muito difícil conviver com o diferente. E o mais novo e o mais velho é o nosso diferente, né?
0: E Miriam, como é que a gente fura essa bolha, né? Essa bolha que quer restringir a gente a conviver simplesmente com aquele grupo da nossa faixa ou no máximo com um ali bem próximo. Como é que a gente faz isso?
2: Eu acho que hoje tem um componente relativamente novo, que é o celular, né? O brasileiro passa, em média, por dia, 9 horas e 13 minutos no celular. Então, que os mais velhos que eu pesquiso mais se queixam é: ninguém me escuta, ninguém me enxerga, ninguém tem interesse nas minhas histórias. Meus filhos e meus netos ficam 9 horas e 13 minutos em média por dia no celular. Então, não é questão de furar a bolha, a questão é: uma sociedade que se tornou tão individualista, tão narcisista, tão interessada no próprio umbigo, e não são só os jovens, os adultos também, existe hoje uma solidão enorme. Os mais velhos sofrem muito com isso, mesmo aqueles que se conectam por celular com outras pessoas, mas eu vejo que os adultos e os jovens também estão perdendo a possibilidade de uma conexão mais verdadeira, olho no olho. Então, perdendo a capacidade de enxergar e de ouvir os mais velhos, mas todos os outros.
0: A gente vai ouvir aqui, abrir espaço para ouvir uma mãe. É a Maíra Rodrigues e ela fala um pouco dessa dificuldade de conseguir se conectar com os filhos algumas vezes, simplesmente dessa comunicação entre eles. Vamos ouvi-la.
3: Não passamos por isso, já nascemos adultos, né, que não passamos pela adolescência, que não entendemos as dores deles, né, não entendemos o que eles passam, não passamos por aquilo e não podemos aconselhar. né? Mas um bom diálogo sempre resolve tudo, né? A gente insiste até que eles se abrem e começam a falar com a gente.
0: Roseli, insiste, mas eu acho que a grande deixa que ela deu ali é assim, parece que a gente já nasceu adulto, né? E esquece que já viveu essa fase, né? Esquece que já foi adolescente, esquece que já foi criança. Essa, vamos dizer, espécie de empatia, ela é fundamental para a gente quebrar essa, romper e quebrar mesmo essa barreira?
1: Isso mesmo. Olha, é muito comum de quando os nossos filhos se tornam adolescentes, a gente parece que apaga que um dia a gente foi adolescente, que a gente deu cabeçada, que a gente errou, que a gente não gostava de estar com os adultos, queria estar só com os nossos colegas, os nossos pares, os nossos amigos, que a gente desafiava pra caramba, a gente transgredia, mas parece que não, que a gente foi sempre muito bom quando os nossos filhos começam a fazer tudo isso. Inclusive, eles trazem pra gente uma nova linguagem, né? O que é muito importante da gente compreender. Porque até durante toda a infância, eles foram submetidos à linguagem dos pais. Então, inclusive o bebê pequenininho, né? Quando começa a falar, ele nem fala eu, ele fala ele, que é como os pais se referem a ele. Então, ele é ele, né? Na adolescência, eles começam a enxergar o mundo com o olhar deles e não mais por meio do olhar dos pais, e aí eles têm que inventar uma linguagem nova, porque que é isso, dividir, falar a mesma linguagem que os pais? Não, isso é coisa de criança, não é mais, agora eu já cresci.
0: Miriam, quando a gente pensa, né, nessa relação no mundo contemporâneo, pelo menos eu tenho essa percepção, queria te ouvir um pouco sobre isso. Parece que tem uma hierarquia em que crianças e pessoas mais velhas, elas têm as suas vozes minimizadas, que a voz que predomina é realmente a voz do adulto, né? Daquele que está ali numa faixa entre talvez 30 e 50 anos, e quem está abaixo disso tem uma voz um pouco mais baixa. Você também tem essa sensação?
2: Eu acho que os mais velhos, eles não se sentem escutados. É bom eu dizer que eu trabalho com mais velhos mesmo. Mais de 80, 90 e até 100 anos. Então, são pessoas que tiveram essa socialização que a Roseli falou, de famílias grandes, né, de muitos irmãos, de primos, e que perderam todos eles. Então, que hoje convivem com os filhos, com os netos e até com os bisnetos. Agora, Thaís, eu percebo que as crianças têm um poder enorme nas famílias. Elas são, assim, elas adquiriram uma voz que a minha geração não teve. Eu não tive, quando eu era criança, a voz que as crianças têm hoje. Elas aprendem muito cedo a dizer não, o que elas querem, o que elas não querem. E até porque as famílias são cada vez menores, às vezes de um filho, no máximo dois, eles têm um espaço, uma escuta que as gerações anteriores não tinham. Então, eu vim de uma família não tão grande, mas eu não podia falar. E se eu falasse qualquer coisa, era a época que ainda se apanhava muito. Então tinha que ficar calado. Hoje não. Hoje eu vejo muito mais as crianças com poder, não só de falar, mas de escolher, desde muito cedo. Mas os mais velhos, eu acho que estão... Esses mais velhos, que são bem mais velhos, e que não se conectam tanto com as redes sociais, eles estão cada vez mais sozinhos.
0: A gente vai falar muito sobre acolhimento hoje aqui no programa Seus Filhos, o acolhimento em todas as faixas etárias, como todo mundo pode aprender, né? Se tiver aberto para isso. Mas antes da gente fazer aquela pausa rápida, a gente tem a Roseli Sayão trazendo a dica, como sempre, para a gente refletir um pouco mais sobre esse assunto. Qual é a sua indicação, Roseli?
1: Hoje eu vou, Thaís, vou indicar um filme. É um filme da minha juventude, mas que eu acho um clássico, quando a gente fala de relações intergeracionais, né? O título do filme é Ensina-me a Viver. E é uma história incrível de um adolescente que ele está sempre de preto e ele é obcecado pela morte. E ele vive tramando o próprio suicídio. Até que um dia ele vai num velório, num enterro, ele adora ir atrás da morte, né? E conhece lá uma senhora de mais de 80 anos e eles começam uma amizade inusitada e ele aprende com ela a enxergar o mundo de maneira diferente e aprende, portanto, com ela muitas lições de vida. Eu acho esse filme maravilhoso. Ensina-me a Viver, ele é de 1971.
0: Olha só que dica bacana, para você assistir inclusive em família, né? Promover esse encontro que a gente está falando aqui no programa Seus Filhos de hoje. A nossa pausa é rápida, nós voltamos já já para mais dessa reflexão. Eu, Thaís Dias, Roseli Sayão, Miriam Goldenberg, a nossa convidada de hoje por aqui. Não saia daí, a gente espera você. Para participar, seusfilhos@bandnewsfm.com.br é o nosso e-mail. Então, manda para lá a sua mensagem. Até já.
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6: A nossa ouvinte Cíntia Guimarães escreve contando que sempre fica muito impressionada com os morcegos. Manu, como é que eles conseguem voar completamente no escuro, sem bater em árvores, paredes e uns nos outros? Cíntia, é uma das tecnologias naturais mais extraordinárias do planeta. Enquanto nós dependemos principalmente da visão, os morcegos enxergam usando o som. Vou te explicar. Eles emitem centenas de pequenos gritos ultrassônicos por segundo. Esses sons são tão agudos que o ouvido humano não consegue perceber. Quando essas ondas sonoras encontram um obstáculo, uma árvore, um galho, um inseto ou até um fio de cabelo, elas voltam em forma de eco. O cérebro do morcego analisa esse eco em poucos milissegundos e consegue calcular a distância, o tamanho, a textura, a direção do movimento e até a velocidade do objeto. É como se ele construísse um mapa tridimensional do ambiente em tempo real. E a precisão é impressionante. Algumas espécies conseguem detectar um inseto com alguns milímetros de comprimento enquanto voam a dezenas de quilômetros por hora. Eles conseguem capturar mosquitos praticamente sem uma luz. Mais incrível ainda, quando centenas ou milhares de morcegos saem juntos de uma caverna ao anoitecer, cada um consegue distinguir o próprio eco no meio de milhares de outros sons produzidos pelos outros indivíduos. É como conversar com uma pessoa específica em um estádio lotado de gente conversando. Esse sistema recebe o nome de ecolocalização e inspirou uma série de tecnologias criadas pelos seres humanos. O sonar, usado em submarinos, equipamentos para medir profundidade no oceano e até sensores de auxílio para pessoas com deficiência visual, utilizam exatamente o mesmo princípio desenvolvido pelos morcegos ao longo de milhões de anos de evolução. Participe também da nossa coluna enviando sua dúvida para elbicho@bandnewsfm.com.br ou então pelo meu Instagram, Manu Carsten. 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

0: 6:24, pelo horário de Brasília, o governador de São Paulo, Tarcísio de Freitas, elogia a trajetória de Flávio Bolsonaro. Ele afirmou que o senador, se eleito, será o maior presidente da história do Brasil. As declarações foram dadas durante a Convenção Nacional do PL em São Paulo. Para Tarcísio, Flávio será melhor do que foi Jair Bolsonaro.
1: E o Flávio acompanhou o seu pai, Jair, em todos os momentos. Teve junto, viu as dificuldades do Poder Executivo, viveu as dificuldades de Brasília, tem experiência nos vários mandatos de deputado, tem experiência no mandato de senador, mas tem experiência principalmente para acompanhar, por estar ombro a ombro com seu pai, dia e noite, por ter visto todo o sofrimento do Bolsonaro para fazer a diferença. E a gente vai eleger uma pessoa que vai honrar seu pai, que vai honrar o legado, que vai ter compromisso com o Brasil. A gente vai eleger, e eu ouso dizer, o maior presidente da história, porque ele ainda vai ser maior que o seu pai, Flávio Bolsonaro.
0: Ainda trazendo destaque político, o ex-ministro da Fazenda, Fernando Haddad, é oficializado como candidato ao PT ao governo de São Paulo. O partido realizou um evento no sábado na cidade de Campinas. O presidente Lula também marcou presença e discursou na cerimônia. Também estiveram presentes o vice na chapa, Márcio França, o vice-presidente Geraldo Alckmin, além das pré-candidatas ao Senado em São Paulo, Simone Tebet e Marina Silva. No noticiário internacional, um atropelamento durante a parada do orgulho LGBT+, de Berlim, na Alemanha, deixa uma pessoa morta e ao menos 17 feridas. 3 estão em estado grave. Após o incidente, a polícia interrompeu o evento. Segundo as forças locais de segurança, o suspeito do ataque já foi identificado, mas ainda não foi preso. As autoridades alemãs informam que deram início a uma operação para localizar o responsável pelo crime. E o Atlético Mineiro encara o líder Palmeiras hoje pelo Brasileirão. Informações que chegam com Pedro Gelinek.
2: O Atlético encerra a preparação para a partida contra o líder Palmeiras neste domingo às 19h30 em São Paulo, pela rodada de abertura do retorno do Campeonato Brasileiro. A novidade entre os relacionados fica pelo retorno do lateral direito Preciado e do atacante Alan Minda, que disputaram a Copa do Mundo pelo Equador. Além deles, o zagueiro Ivan Román, que cumpriu suspensão contra o Bahia, também volta a ser opção. Por outro lado, seguem fora o volante Alan Franco e o meia Gustavo Scarpa, ainda em recuperação física.

0: 6:27, pelo horário de Brasília. Na sequência, vem aí o segundo bloco dos Seus Filhos deste domingo.
1: A troca intergeracional continua sendo o nosso assunto aqui no programa Seus Filhos. Às vezes, na mesma casa, aparecem dois mundos completamente diferentes. Muitas vezes, idiomas diferentes, né? Porque há uma dificuldade de comunicação. Mas por que é tão difícil se comunicar com os filhos, se comunicar também com os pais? A gente precisa refletir um pouco sobre esses dois pontos de vista. E por isso, esse é o nosso assunto aqui no programa Seus Filhos. Eu, Thais Dias, sigo por aqui junto com elas. Roseli Sayão, minha companheira sempre no programa Seus Filhos. E hoje temos a nossa convidada mais do que especial, junto conosco, ajudando aí nessa reflexão, a antropóloga, escritora, autora do livro Velho é Lindo, Miriam Goldenberg, a quem eu agradeço a participação. Miriam, Roseli, eu quero começar esse bloco trazendo a participação de uma avó. É a Eneida Guido e ela disse que aprende constantemente. Vamos ouvi-la.
2: Eu vivo a minha experiência de avó entre a convivência com os meus netos e o cuidado da minha mãe com Alzheimer. E essa convivência de cuidado da Bisa os leva também a uma convivência familiar extensiva de proximidade. E essa proximidade familiar me proporciona a possibilidade de ensiná-los princípios que para mim são fundamentais, né? Eu procuro demarcar minha convivência com os meus netos a partir desses princípios. E eu quero ser, na vida dos meus netos, aquilo que os meus avós são para mim. Memórias afetuosas e significativas.
1: E essa comunicação, essas memórias afetuosas, elas vão sendo construídas ao longo do tempo, passando e transmitindo exatamente esse dia a dia, essa história, essa trajetória, né? Miriam, eu queria te ouvir um pouquinho sobre isso.
3: Olha, uma coisa linda que aparece na minha pesquisa, que eu acho que é relativamente nova, é exatamente essa convivência de diferentes gerações, mas que não existe mais aquela barreira que existia antigamente. Então, uma coisa que é interessante, os homens que são avós, eles têm uma presença, um carinho, um amor pelos netos que eles não puderam vivenciar com os filhos, porque estavam trabalhando. Estavam se dedicando 24 horas por dia a prover a família, a conviver no mundo do trabalho. E as mulheres mais velhas, elas dedicam tempo aos netos, mas elas priorizam a liberdade. Porque elas passaram a vida inteira cuidando de filhos dentro de casa. E agora, depois de mais velhas, elas querem liberdade. Não é que elas não cuidam dos netos ou não convivem com os netos, mas elas falam muito mais das amigas. Liberdade para elas tem menos a ver com família e mais a ver com amizade. E os homens invertem a equação. Eles, para eles, a velhice é uma vida com a família. E não é à toa que eles, quando ficam viúvos ou se separam, recasam mais rapidamente, porque eles valorizam esse mundo familiar. Já elas não querem mais se casar. Elas querem liberdade, liberdade, liberdade e amizade. Então, eu acho que é interessante como, na velhice, homens e mulheres ganham o que eles não puderam ter na vida mais jovem e na vida adulta.
1: E eu acho bacana a gente trazer essa percepção, né? Você falou do pai, eu senti muito isso. Eu vejo meu pai hoje, por exemplo, muito mais presente ali no dia a dia, fazendo coisas que, como pai, talvez ele não tivesse feito com os meus filhos, né? um convívio muito mais até presente e vai no parquinho e tem uma paciência até um pouco maior. E os avós têm esse papel, né, Roseli? A gente sempre brinca aqui porque tem aquela crise de geração entre os pais e os avós. Então, os pais cobrando, você não pode mimar, você não pode fazer tudo o que ele quer. Mas são os avós, é outra geração, é outra etapa e é outro compromisso com essas crianças, né? É importante reforçar isso para quem está acompanhando a gente também. Nessa geração, tudo bem fazer isso tudo.
4: Nós passamos de uma geração que tinha os próprios pais como referência de conhecimento, e aí nós pulamos para uma geração que considera que os pais não têm que se meter, quando os pais ficam com seus filhos, eles querem orientar, faz isso, não faz aquilo. Agora, esses avós com os netos, eles têm que mimar mesmo, né? Porque eles deram muito duro na vida com os filhos. Tinham que... Na época a gente nem falava educar, a gente falava criar. Criaram os filhos, o pai tinha pouca relação com os filhos, porque ele estava absolutamente ocupado em ser o provedor de toda aquela família. E a mãe muito ocupada em administrar a casa, a vida do marido, e pouco tempo tinha de estar junto com os filhos, fazer um passeio sem nada a ver a não ser a relação entre eles. Então, hoje os avós podem fazer isso e devem fazer. E olha, pais e mães, papel de avós é mimar mesmo. É por sorte que as crianças têm os seus avós. Porque ser pai e mãe é dureza, a gente tem que ser careta, a gente tem que conduzir muita coisa na vida deles. E os avós curtem. E isso é tão importante para eles, vai ser uma memória afetiva, que a gente falou, né? Muito importante à medida que eles vão crescendo.
1: A gente está falando aqui de diferentes gerações e olhando para a sociedade como um todo, esquecendo até essa questão da faixa etária e de como isso pode impactar nessa comunicação, a gente está muito intolerante, né? Com o diferente, intolerante com a opinião do outro. E isso, quando a gente coloca a questão da idade em jogo, na equação, parece que fica ainda mais evidente. Você também tem essa percepção?
3: Olha, eu acho que a gente está muito mais egoísta e paradoxalmente mais solitária, mais triste, com muito menos conexão e muito menos comunicação. Isso, como você falou, não é uma coisa de faixa etária. Eu estudo muitos casais que não sabem como se comunicar. Ou se comunica na briga, ou se comunica no sexo, ou se comunica na traição, mas não consegue dizer o que precisa e ser escutado. Porque eu acho que o grande problema, não sei se a Roseli vai concordar, é que as pessoas não escutam. Elas só escutam elas mesmas, ou quem fala a mesma coisa que elas falam. Então, tem uma dificuldade de escuta que eu não vejo como a gente pode sair disso sem tomar consciência que sem essa escuta vai ficar uma barulheira, uma gritaria e ninguém vai se entender. E eu acho que é isso que está acontecendo no Brasil, no mundo, mas pior, dentro das nossas casas. Porque a maior violência, existe violência física, sim, mas existe violência psicológica e violência verbal dentro das nossas casas. E a maior parte dessa violência é porque as pessoas não conseguem escutar o outro. Não, além de não enxergar o outro.
4: Nós chegamos num ponto do individualismo que entre mim e aquilo que eu quero não há nada, nem ninguém. É só a gente observar no espaço coletivo como as pessoas se trombam. Se empurram. Se uma pessoa quer ver uma coisa e tem alguém na frente, ela vai empurrando a pessoa que está na frente. Não há um pedido de com licença, nada, né? E eu reclamei que isso acontece, reclamei para os meus filhos, que isso acontece muito mais comigo, que sou bem mais velha, né? E aí eles concordaram que isso acontece com todos e que não era porque eu era mais velha. E aí um dia saímos juntos e meu filho percebeu que acontece muito mais Eu sou absolutamente invisível no espaço público.
3: Isso.
4: Ele até me deu uma dica: se você usar a bengala, de vez em quando eu tenho crise de coluna, eu uso a bengala, né? Se você sair com a bengala, você vai se tornar visível por causa da bengala e não porque você é uma pessoa velha. Olha que interessante.
1: Mas você, pra gente, é muito, muito presente, Roseli. É importante reforçar isso, seus conselhos, né? A gente fica aqui parado ouvindo. E eu queria que você trouxesse, porque a gente vai falar daqui a pouco, aqui no nosso programa Seus Filhos, como mudar essa realidade, né, da invisibilidade, principalmente entre os mais velhos. Mas antes eu queria que você trouxesse aquela dica para a gente refletir de uma forma mais profunda sobre esses temas que a gente está conversando por aqui.
4: Sim, eu trouxe uma dica que é um blog de uma casa onde os mais velhos vão para estar entre eles, para morar junto, né? Esse blog tem um artigo que fala a importância da relação intergeracional para o ser humano. Esse é o título do artigo: a importância da relação intergeracional para o ser humano. E o endereço do site é Terça da Serra, sem o C cedilha, tercadaserra.com.br.
1: Tercadaserra.com.br é esse site que a Roseli indicou para que você possa refletir um pouco mais sobre esse assunto. Compartilha com os amigos também. A gente volta já já falando sobre troca intergeracional, das crianças até os mais velhos. Como a gente pode melhorar essa conexão, né? Não só na família, mas na sociedade. A gente vai falar sobre o papel da escola. Então não sai daí não, a gente espera você. Eu, Thais Dias, sigo por aqui. Roseli Saião, Miriam Goldenberg, vem com a gente nesse papo. Em instantes a gente está de volta.
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4: Seis e quarenta e um, seguimos por aqui girando os principais destaques dessa manhã de domingo. O presidente da Argentina, Javier Milei, se refere ao ministro do STF, Alexandre de Moraes, como careca lixo. O mandatário esteve presente no sábado na Convenção Nacional do PL. Em discurso, Milei criticou a decisão do magistrado que o impediu de visitar Jair Bolsonaro, que cumpre prisão domiciliar humanitária.
5: Por que se vê ameaçado Lula?
6: Por que Lula se sente ameaçado? Porque existe alguém que, assim como aconteceu na Argentina, está disposto a enfrentá-lo e a se tornar a voz dessa maioria silenciosa que já sofreu abusos.
5: Hablo de Flávio Bolsonaro.
6: Estou falando de Flávio Bolsonaro, filho do meu grande amigo, o ex-presidente Jair Bolsonaro. Para completar, o lixo careca nem sequer me permitiu visitar meu amigo, injustamente preso, quando sei que Lula recebeu inúmeras lideranças estrangeiras durante o período em que esteve preso, entre elas o nefasto ex-presidente argentino Alberto Fernandes.
4: Ainda sobre o mesmo assunto, o presidente do Supremo Tribunal Federal, o ministro Luiz Edson Fachin, critica a declaração de Javier Milei. Em nota, o magistrado afirmou que o presidente argentino foi desrespeitoso. Fachin ainda disse que a decisão de Moraes de não permitir a visita de Milei foi tomada com base na Constituição e conforme as leis brasileiras. Por fim, o presidente do STF reafirmou a plena autonomia do judiciário e repudiou o que chamou de manifestações incompatíveis com a civilidade, que deve caracterizar as relações entre os estados.

0: Nos outros destaques do dia, está marcado para quarta-feira o júri popular do homem acusado de matar um sargento da PM em Belo Horizonte. Atualização que chega com a Luciana Viana.
1: Vai a júri popular na próxima quarta-feira o Elbert de Souza Fagundes, acusado de matar o sargento da Polícia Militar, Roger Dias, em Belo Horizonte. Em julho de 2024, o Elbert foi condenado a 10 anos e 6 meses de prisão pelo roubo de um veículo momentos antes da morte do sargento. O crime motivou a abordagem policial que terminou com o homicídio do militar. À época dos fatos, o condenado estava em saída temporária do sistema prisional. A juíza responsável pelo caso manteve o Elbert em regime fechado e aumentou a pena em razão da reincidência, destacando que ele possui outras 4 condenações por crimes hediondos e patrimoniais.
0: Já está valendo a lei para todo o país que autoriza mulheres acima dos 18 anos a comprarem spray de pimenta para defesa pessoal. Feito de uma substância derivada da pimenta, basta uma borrifada do spray para provocar ardência imediata e dificuldade temporária para enxergar. A mulher interessada em adquirir o produto deve apresentar um documento de identificação com foto, comprovante de residência e não pode ter condenação por crimes dolosos cometidos com violência ou grave ameaça. Os sprays devem ter frascos de até 50 ml. Os produtos ainda precisam respeitar as determinações da Anvisa e não podem conter substâncias letais ou que causem danos permanentes.

0: destaque do esporte, o Cruzeiro enfrenta o Botafogo hoje e tem desfalques para a partida. Informações que chegam com Pedro Gelinek.
1: O Cruzeiro encerra a preparação para enfrentar o Botafogo neste domingo às 4 horas da tarde no Mineirão pela abertura do segundo turno do Campeonato Brasileiro. O técnico Arthur Jorge terá desfalques importantes para o confronto. Os meias Gerson e Matheus Pereira levaram o terceiro cartão amarelo contra o Internacional e estão suspensos. Além deles, Cássio e Gabriel Peck, lesionados, também estão fora. Por outro lado, o treinador português vai contar com o retorno do volante Lucas Romero, que cumpriu suspensão contra o Colorado. Já o volante Zé Lucas, anunciado neste sábado como novo reforço celeste, já está regularizado no BID da CBF e pode ser novidade entre os relacionados.
0: Seis horas 46 minutos pelo horário de Brasília. Na sequência, vem aí o terceiro e último bloco dos seus filhos desse fim de semana.
2: Programa Seus Filhos aqui na Band News FM discute um pouco mais sobre a troca intergeracional. Até agora a gente falou de uma questão hierárquica nessa comunicação entre pessoas de diferentes idades, falamos de alguns ruídos, dificuldades, até de invisibilidade para alguns grupos da sociedade. Mas a nossa proposta é sempre aqui transformar essa realidade, afinal a gente está falando principalmente para pais, crianças, adolescentes. Então a gente quer transformar esse cenário que cria essa dificuldade de comunicação em um cenário de inclusão. Por isso, eu, Thaís Dias, sigo por aqui e elas também. Roseli Saião, sempre comigo no programa Seus Filhos, e a nossa convidada de hoje, antropóloga e escritora Miriam Goldenberg. Roseli, eu quero começar trazendo aqui a Patrícia, ela que é coordenadora pedagógica e vai falar um pouco sobre a experiência disso no ambiente escolar.
3: A criança é capaz de construir o próprio aprendizado. Em um ambiente preparado, com materiais organizados de forma acessível, ela escolhe atividades de acordo com seu momento de desenvolvimento e aprende pela experiência, pela repetição e pela descoberta. Um exemplo disso acontece quando uma criança encontra uma solução diferente para um desafio ou faz uma pergunta que nos faz enxergar algo por outro ângulo. Esse aprendizado é compartilhado. Adultos e crianças crescem juntos.
2: É isso, Roseli. Quando a gente está falando desse cenário de inclusão, é fundamental o papel da escola e essa troca desde os primeiros anos de vida?
4: Fundamental. É uma pena que a gente considere ainda uma organização que seleciona as crianças a partir da data de nascimento delas. Então tem as crianças de 6 anos, de 7 anos, de 8 anos... Às vezes tem uma ou duas, né, que ficaram um pouco para trás no aprendizado e aí começam a fazer parte de um grupo que tem uma idade um ou dois anos a menos. Nós deveríamos ter na escola uma organização que permitisse que os alunos, em vários momentos da sua aprendizagem, em várias idades diferentes, pudessem interagir durante as aulas, não apenas no recreio. Durante as aulas... Às vezes, uma outra criança alcança melhor o tipo de aprendizagem que uma outra criança está com dificuldade de aprender com a explicação do professor. E com um colega mais velho, e às vezes até mais novo, ele entende na hora. Ah, é isso? Ah, é simples. Então, é bom que as escolas atentem para isso. E se elas não conseguem mudar a organização de uma hora para outra... Pelo menos que promovam aulas em que as séries se misturem, para que os alunos possam aprender uns com os outros, mais velhos com mais novos e vice-versa, e também para que eles aprendam a cuidar uns dos outros, tendo idades diferentes.
2: Miriam, quando a gente olha para esse cenário pensando na inclusão, o primeiro passo é entender que todo mundo tem algo a ensinar e todo mundo tem algo a aprender?
5: Eu acho que todo mundo tem algo a escutar. As pessoas acham que são amadas porque falam bonito. Mas ninguém ama quem fala bonito. As pessoas amam quem escuta bonito. Só que todo mundo quer fazer curso de oratória. Ninguém faz curso de escutatória. Então, se a gente aprender, eu acho que o maior capital hoje de uma pessoa é saber escutar o outro. Porque se você escuta, se você tem curiosidade, se você tem interesse, se você tem empatia, é a melhor forma de cuidado. Eu faço isso com os meus... Eles dizem que eles são meus velhinhos, né? Porque eles têm 100 anos, 98 anos. Eles me chamam de escutadora de velhinhos. Porque eu gosto de escutar. E ninguém gosta de escutar. E ninguém gosta de escutar os mais velhos. Então, eu acho que o meu jeito de cuidar e de ser cuidada é escutar e ser escutada. É tão simples, eu não sei por que as pessoas não percebem isso.
2: E muitas vezes, né, Roseli, a Miriam falou dessa curiosidade, a gente vê a criançada fazendo aquelas perguntas que a gente fica até, meu Deus, mas nunca pensei nisso antes, ou talvez tenha até pensado, mas o tempo acabou soterrando esse tipo de curiosidade e a gente vai minimizando um pouco disso. E isso faz toda a diferença, né? Como é que a gente promove também essa escuta ativa dentro de casa desde muito cedo para garantir essa inclusão e essa troca tão importante?
4: É bom lembrar o que a Miriam disse, né? Muita violência e há muita não escuta. É preciso que os adultos se ouçam antes de ouvir o próprio pensamento. Ouça o outro. É incrível como numa conversa, numa discussão, né? Em que há um conflito de ideias, por exemplo, quem coloca um argumento na mesa não ouve o contra-argumento, mas já está buscando outro argumento para colocar na sua próxima vez. Então, a gente deve começar ouvindo mais em casa. E olha, ouvir ativamente, às vezes, não são apenas palavras, né? A criança que não fala ainda verbalmente, ela se comunica com o corpo, com o choro, com a manha, de alguma maneira, com o comportamento. De alguma maneira, ela se comunica. A gente precisa aprender a retomar essa via de comunicação de duas pessoas, né? Ou mais. A gente está muito solitário nessa coisa de se ouvir e se falar. Todo dia na internet eu vejo falar do autoconhecimento, autoestima e auto. Gente, nós precisamos dar o passo para o hétero. Vamos ao heteroconhecimento, heteroimagem, vamos olhar para o outro e enxergá-lo, né? É hora agora.
2: Miriam, quando a gente está fazendo essa reflexão, eu fiquei aqui pensando, inclusive, nesse debate mais amplo, quando a gente fala de escuta, a sociedade como um todo, você olhando nessa reta final do programa, você está mais otimista? Você acha que a gente tem condições de realmente mudar esse cenário? Levando em consideração que a gente está vivendo nesse ambiente digital, né? Um ambiente que ele é massivo, que muitas vezes essa inclusão não está ali para todo mundo, seja pela questão econômica, seja mesmo pela questão etária. Você consegue enxergar que a gente pode dar uma olhada para trás? Eu penso muito naquela ideia de estudar história. Para a gente mudar o futuro, a gente precisa olhar para o passado e olhar e escutar principalmente quem é mais velho, por exemplo, pode trazer boas dicas e boas oportunidades de entender como melhorar lá para frente.
5: Thaís, eu sou antropóloga, né? E antropóloga não pode julgar se está certo, se está errado, se está melhor, se está pior. Se você me pergunta se eu sou otimista com relação à sociedade brasileira, não sou nada otimista, porque eu não vejo as pessoas com o movimento de sair do alto que a Roseli falou. Está piorando. É autoestima, autocuidado, ninguém está muito curioso, interessado em aprender com as diferenças. Agora, do ponto de vista individual, eu acho que hoje nós temos tanta informação para sair dessa situação, que quem fizer um trabalho de escutar, de se abrir, de ter essa curiosidade por aprender, até a ser uma pessoa melhor, mas com os outros tem essa possibilidade, é uma escolha. Só que nossa cultura não está dando muita margem para essa escolha nesse momento. Acho que aí nós temos que ter a coragem de sair dessa situação e criar relações dentro de casa, dentro do trabalho, dentro da escola, como nós estamos fazendo agora, de escuta. Então, não é que eu sou pessimista. Em termos culturais, eu acho que nós estamos mal. Mas nós temos essa escolha de criar grupos que não são bolhas de pessoas que querem mudar o mundo, como nós.

0: pegou o tempo de que para fazer uma ligação para um outro município, tinha que falar com a telefonista. E aí a neta perguntou do telemarketing, que é o mundo dela, né? Então, conhecer esse mundo que, quando ela nasceu, já tinha acabado, é muito interessante. Esse livro fala disso, o título é Intergeracionalidade, Cartas na Mesa. É muito interessante.
1: Intergeracionalidade, Carta na Mesa, é a indicação da Roseli para ajudar a gente a pensar um pouquinho mais sobre esse assunto. E com essa dica, eu te convido a compartilhar esse programa, a ouvir mais uma vez, a pegar essas dicas e trazer para a prática, realmente acompanhar, conversar sobre elas. O nosso programa, ele fica disponível para você ouvir quantas vezes você quiser no site da Band News FM, no nosso canal do YouTube, nos principais tocadores de áudio. Compartilhe à vontade e participe também à vontade através do nosso e-mail seusfilhos@bandnewsfm.com.br ou nos acione nas redes sociais, @RoseliSayão, Roseli com Y, Sayão também, ou @ThaísBDias, Thaís com H. Quero trazer aqui o nosso agradecimento a toda a equipe de produção que nos ajudou a colocar esse programa hoje no ar, a produção da Beatriz Alencar, a operação de estúdio do Rafael Henrique, a edição do Pedro Salles e a sonorização do José Antônio de Araújo. O nosso carinho especial para os nossos ouvintes, sempre conectados conosco por aqui, quem nos acompanha também pela telinha, muito obrigado. E um beijo especial para a nossa convidada dessa última hora conosco por aqui, antropóloga e escritora Miriam Goldenberg. Miriam, que papo bom, e que você possa retornar com a gente ter outras conversas boas como essa.
2: Quando vocês quiserem, eu acho que eu sempre termino minhas postagens no Instagram com "tamo juntas". Juntas nós vamos mudar o mundo.
1: E já passa o Instagram pro pessoal acompanhar também.
2: É @MiriamGoldenberg. O Miriam é com N de navio e o Goldenberg é com N de navio também.
1: Tá aí a dica, então, para você. Segue a Miriam, você vai aprender bastante, tenho certeza. E o meu beijo especial para minha companheira de sempre aqui no programa, Seus Filhos. Obrigado pelos ensinamentos e até a próxima, Roseli.
0: Até a próxima, Thaís. Sempre adoro essas nossas conversas. Miriam, adorei conversar com você, sou sua fã. É grandona mesmo.
1: E continue ligado, porque os seus filhos você só acompanha aqui na Band News FM.

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2: Muito bom dia, grande abraço para você ligado aqui na Band News FM. Eu sou Humberto Ferretti e te faço companhia na manhã deste domingão, dia 26 de julho de 2026. Agora, 7 horas e 1 minuto. Hora de atualização dos principais destaques do Brasil e do mundo. O presidente do Supremo Tribunal Federal, Edson Fachin, afirma que o xingamento feito pelo presidente da Argentina, Javier Milei, ao ministro Alexandre de Moraes foi desrespeitoso e incompatível com a civilidade. Convidado

0: De honra na convenção do PL, que oficializou a candidatura à presidência da República de Flávio Bolsonaro, o político argentino chamou o magistrado de lixo careca por tê-lo impedido de visitar o ex-presidente Jair Bolsonaro. Além do presidente do STF, as manifestações de Milei também provocaram reação do PT neste sábado. O presidente nacional do partido, Edinho Silva, disse em nota que o chefe de Estado não está à altura do cargo que ocupa e teve comportamento inadmissível no evento. O dia será de mais convenções partidárias em Minas Gerais. Fala aí, Pedro Gelinek.
1: Domingo de mais convenções partidárias em Minas. O PDT deve oficializar a candidatura do ex-prefeito de Belo Horizonte, Alexandre Calil, ao governo do estado. A confirmação ocorre após a justiça reverter a condenação por improbidade administrativa, que havia suspendido os direitos políticos do ex-prefeito. Já a Federação PSOL Rede realiza convenção para definir a estratégia eleitoral. Na segunda-feira, o PL promove convenção estadual, ainda sem a definição de Cleitinho, para definir uma eventual aliança ou lançamento de candidatura própria ao governo. O partido também deve oficializar o deputado federal Domingo Sávio como candidato ao Senado. O prazo para as convenções termina em 5 de agosto.
0: E o Santos, hein? Começou bem, caiu de rendimento e perdeu pontos em casa contra a lanterna do Brasileirão, a Chapecoense. Fala aí, Lucas Belotti.
2: O treinador Cuca reconhece o jogo abaixo do Santos, mas vê falhas pontuais como motivação para mais um tropeço no Brasileirão. Contra a lanterna Chapecoense, o Peixe abriu o placar, tomou a virada e contou com um gol no fim para salvar pelo menos um ponto. Na coletiva, o técnico alvinegro ainda falou da parte mental após os dois gols sofridos nos 17 primeiros minutos da etapa final.
3: Eu acho que nós não jogamos bem, mas mesmo assim finalizou mais de 20 vezes, teve 11 escanteios, mas a bola está lá na frente, a gente está lá tentando fazer o gol de todas as formas, né? O adversário bem fechado. Na primeira finalização da Chapecoense, ela fez o gol e aí desestabilizou.
4: Band News, tempo. A segunda-feira começa com uma nova mudança no tempo sobre a região sul. Um sistema de baixa pressão se organiza sobre a Argentina e favorece o retorno das instabilidades ao Rio Grande do Sul, com previsão de chuvas mais frequentes, temporais isolados, raios e rajadas de vento, principalmente entre a campanha, o oeste, o centro e a região metropolitana. Em Santa Catarina e no Paraná, o tempo ainda permanece mais estável, com aumento gradual da nebulosidade ao longo do dia. No sudeste, a tendência é de tempo firme, com predomínio de sol e temperaturas em elevação, sem previsão de chuva significativa na maior parte da região. No centro-oeste, o tempo continua seco em Mato Grosso, Goiás e Distrito Federal, enquanto Mato Grosso do Sul apresenta apenas instabilidades isoladas. No nordeste, a chuva perde intensidade no litoral leste e no norte do país as pancadas continuam concentradas sobre Amazonas, Pará, Amapá e Roraima. O principal destaque da próxima semana fica para o Rio Grande do Sul novamente. Entre segunda e terça-feira, a chuva volta a ganhar força e há potencial para novos temporais, acumulados expressivos exigindo bastante atenção da população e também das autoridades. Aline Araújo, da Climatempo.

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Está na hora de embarcar com a gente no nosso programa de viagens. 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O programa de hoje vai te levar para uma viagem diferente, única e bastante especial. Nós somos convidados a embarcar em um cruzeiro. Até aí, nenhuma novidade para quem me acompanha por aqui, não é mesmo? E se eu disser que esse cruzeiro vai ser a bordo de um veleiro e que ele vai navegar pelo mar Egeu, saindo de Atenas, visitando a Turquia e algumas ilhas gregas, incluindo locais onde foram gravadas cenas do filme Mamma Mia, hein? Oh, oh, Mamma Mia, here I go again, Star Clippers é uma empresa que possui 3 dos maiores veleiros do mundo e que oferece cruzeiros em diversos mares do planeta. Nós estivemos no pioneiro Star Clipper, que possui quase 115 metros de comprimento e 4 mastros que sustentam 16 velas. Oferece cabines para acomodar confortavelmente até 170 passageiros. Nós ficamos no quarto 111, localizado em um deck baixo, a poucas dezenas de centímetros acima da linha d'água. Chance para observar o mar e as ondas da janelinha redonda que fica ali em cima de uma pequena poltrona. 2 camas de solteiro podem se transformar em uma cama de casal. Tudo em madeira, do jeito que você está imaginando, mas com uma sensação extra de aconchego, sabe? Criado mudo, penteadeira, que no meu caso eu transformei em um mini escritório. E o que me chamou a atenção na cabine foi o guarda-roupas. Muito espaçoso e funcional por se tratar de um quarto dentro de um veleiro. Coube com tranquilidade toda a nossa roupa, equipamentos, uma mala de mão e 2 mochilas. Colocamos a mala média dentro da grande e as pusemos embaixo da cama. Resultado, espaço de sobra no quarto, que tem ainda uma portinha para o banheiro privativo, com vaso sanitário, um pequeno box com cortina para segurar a água, pia e um ótimo armário-gabinete. Eram 6 da tarde de um sábado ensolarado em Atenas, na Grécia, quando a tripulação deu início ao drill. As tradicionais instruções de segurança que existem antes de navegar em qualquer tipo de cruzeiro. Chegamos com 1 dia de antecedência à capital grega. E isso você deve levar para sempre em consideração no momento de programar uma viagem de navio. Chegue, no mínimo, com 1 noite de antecedência. Afinal, você não vai querer perder um cruzeiro por qualquer imprevisto no seu voo, não é mesmo? Como eu disse, nós passamos 1 noite em Atenas e tivemos quase que 1 dia inteiro livre antes de entrarmos no Star Clipper. Pouco depois das 4 horas da tarde. Encerrado o briefing, nós ficamos livres para dar a primeira explorada no veleiro. A impressão ao circular pelo Star Clipper é de ter sido convidado para embarcar no veleiro de alguém bem conhecido. E eu fui descobrir que esse é justamente um dos charmes de fazer um cruzeiro desse tipo. Você vai cruzar a todo momento com a tripulação. E eles estarão sempre fazendo alguma coisa com certa pressa, ao mesmo tempo em que abrem um largo sorriso quando os olhares se cruzam e que não vão medir esforços para te atender em caso de alguma necessidade. Ao caminhar pelos decks superiores, vai ser preciso, inclusive, desviar de cordas e mastros, subir e descer pequenas escadas. Nada perigoso ou difícil, pelo contrário. Esse tipo de viagem costuma atrair um público mais velho, e os 80 mais andam pra lá e pra cá com uma destreza de fazer inveja aos viajantes mais urbanos. O veleiro possui 2 piscinas, uma na popa, rodeada por espreguiçadeiras, e outra na parte central do deck mais alto. E essa aqui é bem curiosa, já que há algumas janelas de vidro voltadas para a escadaria principal do deck abaixo. Sim, vai ser possível ver as pessoas nadando na piscina ao descer as escadas do lounge. O bar tropical se divide justamente entre esse lounge interno, que contorna a escadaria principal, e uma outra área externa, coberta por uma espécie de toldo. Ali fica também uma simpática salinha, a biblioteca. O veleiro é compacto, obviamente não possui toboáguas, cassinos, shows grandiosos e atividades o tempo inteiro. A pegada é diferente. Jerby é um talentoso músico que tem a missão de deixar tudo mais animado. No coquetel, antes do jantar, ele toca um piano de cauda branco que fica no lounge da escadaria.
e em alguns outros momentos ele aparece no bar tropical ou então nos decks superiores.

0: O nosso cruzeiro a bordo do Star Clipper teve 7 noites de duração e apenas um dia inteiro de navegação. E aqui talvez seja um bom momento para responder a famigerada pergunta que quase todo mundo faz quando falamos em viagens no mar. Balança muito? Quem me conhece sabe que eu sou um apaixonado por navios e que eu costumo fazer muitos cruzeiros. Foi a minha primeira vez em um veleiro e de cara eu percebi que ele tem uma característica muito peculiar quando navega com as velas içadas. A força do vento faz com que o barco fique penso para um lado. Ele literalmente navega torto. E isso é muito, mas muito mais tranquilo do que você pode imaginar. Na minha opinião, aliás, isso ajuda a diminuir aquela sensação desconfortável do balanço da navegação. Porque em mar mais revolto, ele só vai balançar em um sentido, da proa para popa. No primeiro dia, ele entortou pro lado contrário ao da nossa cabine. Pegamos apenas algumas horas de mar mais chatinho. Depois, nos outros 6 dias do cruzeiro, foi só alegria. E em muitos momentos, nem parecia que a gente estava navegando. Nada de balanço. Mas o barco pode ficar meio tortinho, sim. E isso pode causar um certo desafio para caminhar em alguns lugares. E para tomar banho. A força da gravidade fazia com que a água do chuveiro caísse para fora do box e contra o ralo. Para nossa sorte, foi só um dia assim. Nos outros, a gravidade atuou a nosso favor, jogando toda a água para a parede e para o ralo. Experiências como essa fazem de um cruzeiro em um veleiro uma viagem realmente única. Como pegamos o primeiro dia com muito vento e mar não tão calmo, eu fui me apaixonar realmente por esse tipo de viagem a partir do segundo dia. E a experiência foi ficando cada vez mais especial de acordo com as nossas paradas no Mar Egeu. E eu já vou passar pelo roteiro. Antes, eu ainda tenho mais alguns detalhes para falar do Star Clipper. Todas as refeições estão incluídas. E são 5. Café da manhã, almoço, lanche da tarde, jantar e ceia da meia-noite. O almoço e o café da manhã são oferecidos no sistema self-service, por meio de um buffet. O jantar é à la carte, com algumas opções de entradas, pratos intermediários, pratos principais e sobremesas. E o cardápio varia todos os dias. O lanche da tarde é servido em uma mesa próxima ao Tropical Bar. As bebidas são cobradas à parte e há uma bela variedade de drinks, cervejas, destilados, vinhos, sucos e refrigerantes. Em comparação com os preços que encontramos nos bares e restaurantes da Grécia, achei os valores no veleiro, em média, muito bons. Além das piscinas e de dezenas de espreguiçadeiras espalhadas pelos decks abertos, o Star Clipper oferece uma área bem interessante para curtir a navegação. Uma rede bem reforçada na proa da embarcação. Imagine se esticar ou então se sentar ali, apenas com o marzão aparecendo em meio à rede quadriculada. Tem capacidade para até 5 passageiros em cada lado e é preciso avisar a ponte de comando antes de curtir esse lugar. E pertinho dali, existe ainda a chance de praticar uma atividade com um pouquinho mais de adrenalina.
1: São 23 metros de altura até lá em cima. Daqui não parece tão alto, mas quando chega lá em cima...
0: Depois de colocar os devidos equipamentos de segurança, os mais aventureiros podem subir uma escada de cordas até uma plataforma que fica em um dos mastros do veleiro.
1: É bastante estável, a gente deu sorte, não tá ventando hoje, o dia tá maravilhoso, tem mais alguns passos para cumprir. Acho que no finalzinho vai ficar um pouquinho mais difícil.
0: Não vai ficar nada muito mais difícil, não. Em questão de 2-3 minutos, eu chego aos 23 metros de altura.
1: E quando você chega aqui em cima, o que você faz? Você aprecia a vista maravilhosa. A gente tem um tempinho para ficar por aqui. Estamos no meio do Mar Egeu. Aqui em volta são ilhas gregas, várias ilhas gregas. O sol está meio escondidinho ali atrás da nuvem, mas realmente é um visual que vale muito a pena.
0: Toda atividade é feita com instruções e monitoramento da equipe de esportes do veleiro.
1: Dá uma olhada o que a gente encontra. Brasileiro.
2: E olha aí?
1: Tem brasileiro aqui em cima do mastro para poder nos ajudar.
0: E eu fiz questão de conversar com o simpático e competente Samuel Assis.
3: Nasci em São Paulo, fui criado em São Paulo toda a minha vida. E no último ano mudei para o Texas para ser salva-vidas. E nesse meio tempo lá no Texas, conheci outra brasileira, que coincidentemente trabalha aqui. A gente foi fazendo os contatos, trabalho como salva-vidas toda a minha vida, basicamente. E ela me chamou, pô, tá faltando gente. E por ser brasileiro, ela falou, cara, falta essa pegada mais amorosa. Porque aqui a maioria do crew, né, os tripulantes, são ucranianos, polacos, então são mais frios. Não tem esse contato com os brasileiros, como a gente. E eu vim pra cá, já tô aqui há quase 5 meses.
1: Sua atividade principal aqui qual que é?
3: Eu sou instrutor de esportes. Então, tudo isso que remete a atividades aquáticas e não aquáticas no navio, eu que tomo conta.
1: Isso é o principal, né? Porque a gente sabe que no navio a pessoa tem que fazer um pouquinho de cada coisa.
3: Esse é o principal, mas também, por exemplo, tô nos dias de embarque, então trabalho com a galera fazendo isso, eu sou o primeiro contato com os passageiros.
1: E a gente percebe que é um público que é um pouco mais velho, né? E mesmo assim a galera faz esporte.
3: Faz esporte. Semana passada a gente teve uma história, um senhorzinho de 100 anos comemorando aniversário aqui. Escalou o mastro melhor que a gente.
1: Escalou o mastro.
3: Era ex-militar, serviu na guerra e tudo, veio comemorar aqui com a família. Escalou o mastro, subiu, desceu, sorrindo.
0: Esse exemplo de um senhor de 100 anos de idade, citado pelo Samuel, é importante para falarmos sobre o perfil do viajante que escolhe fazer um cruzeiro de veleiro. Na nossa viagem, havia casais na faixa dos 65 aos 85 anos de idade. Casais mais jovens também, na faixa dos 40 a 55 anos. Assim como famílias inteiras, crianças e adolescentes. E percebi que todos estavam curtindo demais a experiência de velejar no Star Clipper. O programa de hoje, gravado a bordo de um veleiro de 4 mastros pelo Mar Egeu, vai para a primeira rápida parada. Se quiser ver algumas imagens do nosso cruzeiro pela Grécia, eu coloquei um destaque no meu Instagram. Cadê o Coutinho? Eu te espero lá no meu Insta. Cadê o Coutinho? Não saia daí, porque voltamos já já.
2: Agora 7:18.
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2: Vai virar o reloginho para 7:19. Eu falo agora para os ouvintes de São Paulo que nos acompanham em 96,9 no FM. A cidade de São Paulo, gente, hoje recebe uma maratona. Para quem não sabe, uma maratona tem 42 quilômetros, ou seja, muitas vias da cidade de São Paulo estão interditadas neste momento. O evento é a SP City Marathon, com largada na Praça Charles Miller, ali no estádio do Pacaembu, e chegada no Jockey Club, que fica no Butantã, pertinho da Band. Por conta do longo trajeto, os bloqueios começaram ontem à noite, principalmente em ruas da zona sul e oeste da capital, e as interdições vão até as 2 da tarde. Entre as vias que serão ou já foram afetadas estão as avenidas Ipiranga e Rude, o viaduto Brigadeiro Luiz Antônio, a 23 de maio, a República do Líbano, a Escola Politécnica e a Juscelino Kubitschek. Também há bloqueios na Avenida Professor Fonseca Rodrigues, na Pedroso de Moraes, na Lineu de Paula Machado e na Líbero Badaró, entre outras vias, tá, gente? Tô citando só algumas. Para resumir, região do Parque Vila Lobos, região da Escola Politécnica, região da USP, região do Jockey, se der para evitar, ou pelo menos colocar ali no seu aplicativo para não ter nenhum enrosco por conta desses desvios, você pode se dar bem.
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0: Agora 7 horas e 22 minutos, a Justiça do Rio de Janeiro mira aportes fraudulentos envolvendo o Banco Master. Fala aí, Agatha Meirelles.
1: A Justiça do Rio acata o pedido do governo do estado e determina medidas para garantir o resgate de 481 milhões e 500 mil reais investidos no Banco Master. Além disso, a 10ª Vara de Fazenda Pública da capital estabeleceu uma auditoria independente e bloqueio de bens envolvidos. A decisão impede que a administradora do fundo adote medidas para dificultar ou atrasar o resgate solicitado pelo Rio Previdência, previsto para agosto de 2026. Esta é a segunda decisão favorável conseguida na Justiça pelo Estado e pelo Rio Previdência em mais um desdobramento envolvendo o caso Master. Na última semana, a Justiça já tinha determinado o bloqueio de bens para garantir a recuperação de até 135 milhões de reais relacionados aos prejuízos.
0: O número de encomendas internacionais dispara após o fim da chamada taxa das blusinhas, que tributava com a cobrança de imposto de importação as compras com valor abaixo de $50, com alíquota de 20%. Segundo informações da Receita Federal, o total de remessas internacionais recebidas em junho deste ano, o primeiro mês completo sem a taxação, foi de 28 milhões. Isso representa um crescimento de 118% na comparação com junho de 2025. Em relação a abril deste ano, a alta foi de 72%. E é daqui a pouco, hein, gente? O Brasil busca hoje o título da Liga das Nações Feminina de Vôlei. Fala aí, Yuri Queiroga.
2: O Brasil vai enfrentar a Turquia logo mais às 8h30 da manhã na grande final da Liga das Nações Feminina de Vôlei. A partida, que será realizada em Macau, na China, vale a quebra de um jejum de grandes títulos para a seleção brasileira, que vem desde 2017. Naquele ano, o time comandado por José Roberto Guimarães venceu o Grand Prix de Vôlei, justamente a competição que passou a se chamar Liga das Nações, assim como a Liga Mundial Masculina. Na semifinal disputada neste sábado, o Brasil venceu a Itália por 3-2, parciais de 21-25, 25-21, 26-24, 21-25 e 15-12 no tie-break. Já a Turquia derrotou a anfitriã China por 3-0, parciais de 25-21, 25-15 e 25-20.
0: Agora 7h25, André Coutinho está de volta. Vem aí o segundo bloco do Partiu Band News deste fim de semana.
3: De volta com o nosso programa de hoje, gravado durante um cruzeiro de veleiro pelo mar Egeu. Nós estivemos a bordo do Star Clipper, visitando uma parte da Turquia e a Grécia. E agora chegou a hora de falarmos com mais detalhes sobre o nosso roteiro. Nós saímos de Atenas no final da tarde de um domingo. Tivemos apenas um dia inteiro de navegação e 5 paradas, em Dikili, na Turquia, e em 4 ilhas gregas. Extraoficialmente, o roteiro que fizemos é conhecido por Cruzeiro Mamma Mia, porque o veleiro vai parar em 2 ilhas que serviram de locação para o filme lançado em 2008.
4: Eu estou chegando a Skiathos e foi exatamente nesse pier uma das cenas mais clássicas da abertura do filme. Os dois táxis entram por aqui e os pais, Sam e Harry, acabam perdendo a balsa.
3: Assim que descemos do tender, aquele barquinho de apoio que nos levou do Star Clipper para Skiathos, nós já pudemos reconhecer na hora o pier. Essa parte da ilha, aliás, é extremamente charmosa, com muitos barzinhos e restaurantes à beira-mar, além de ruazinhas simpáticas, bem pequenas, típicas da Grécia. Mais acima, é possível ver a Torre do Relógio, outro lugar famoso na abertura de Mamma Mia, onde a personagem Sophie escreve as cartas para os 3 possíveis pais. Skiathos é muito mais do que o lugar onde foram gravadas as cenas de abertura do filme. No próprio veleiro, logo depois que embarcamos, os passageiros podem agendar as excursões oferecidas no cruzeiro. Nós reservamos um passeio de barco ao redor da ilha.
5: Skiathos is a part of Sporades Island.
3: Estava um lindo dia de sol e passamos por 2 praias. Uma com uma areia bem branquinha, rochas claras e um mar de azul turquesa hipnotizante. A outra tinha um visual bem diferente. Mar clarinho, mas num tom esmeralda, e areia cercada por pinheiros. Voltamos com o barco pelo outro lado da ilha, fazendo uma volta completa. De volta ao centrinho, passeamos pelas lojinhas e ficamos livres para curtir a tarde e a noite, já que essa parada foi a mais longa de todo o cruzeiro, com saída prevista apenas perto da meia-noite. Apesar de o Star Clipper ter as refeições incluídas, nós optamos por almoçar e por jantar na simpática Schiatos.
6: Welcome to Sophie and Sky and to all your friends who have gathered together this evening.
3: A próxima parada do nosso cruzeiro a bordo do Star Clipper foi na ilha, que serviu de locação para a grande maioria das cenas do Mamma Mia, incluindo o casamento. Mais uma vez, reservamos uma excursão no próprio veleiro, para justamente conhecer alguns locais e histórias das gravações que aconteceram em 2007.
7: Good morning, welcome on my Mamma Mia tour. My name is Denisa and I will be your guide for today.
3: A procura por esse passeio foi tão grande que o nosso grupo foi separado em dois ônibus. Depois de cerca de uma hora de estrada, com muitas curiosidades e informações passadas pela guia, nós chegamos a um lugar muito bonito. Uma rocha de mais de 100 metros de altura que fica na ponta de uma península. O mar Egeu por quase todos os lados, menos o trecho que liga o continente à rocha, onde fica a famosa escadaria que leva à igrejinha, lá no alto. Foi ali que Meryl Streep protagonizou uma das cenas mais fantásticas do filme, correndo por alguns degraus.
8: São 199 degraus ao todo, e quando você chegar aqui em cima, respire fundo, porque mais do que a igreja, a vista desse lugar é sensacional.
3: Mesmo que o casamento do filme não tivesse acontecido ali, já seria um ponto turístico muito especial. Aliás, a igreja não tem absolutamente nada a ver com aquela mostrada no Mamma Mia. Existe uma lei na Grécia que impede que a fachada e o interior de templos religiosos sejam utilizados em propagandas e produções cinematográficas. E há um outro fator. A igrejinha original é bem pequenina. A equipe construiu uma outra fachada sobre ela, bem maior. E todas as cenas do casamento em si, no interior da igreja, foram gravadas em um estúdio em Londres, na Inglaterra.
9: Say I do.
10: I do. I do.
11: I now pronounce you man and wife.
12: Castani Beach, nothing was here before 2007. It was only sand and forest.
3: Depois de mais ou menos 25 minutos no ônibus, chegamos a uma praia chamada de Castani. A guia explica que tanto o bar quanto o pier mostrados no filme foram construídos neste local como cenários temporários.
8: Uma das cenas mais clássicas e engraçadas do filme, daqueles rapazes dançando com nadadeiras, foi feita bem aqui. Havia um pier que foi construído pela equipe, porque eles se comprometeram com a ilha a deixar essa praia do jeitinho que ela foi encontrada, selvagem.
3: E eu aproveitei a paradisíaca praia de Castani para perguntar à nossa guia, Denisa, o quanto o filme, lançado em 2008, mudou o turismo em Skópelos.
13: Well, a lot. Imagine, after all these years, we have still thousands of people that they want to visit all the film location.
3: Mudou bastante. Veja, já faz quase 20 anos do filme e até hoje recebemos milhares de pessoas que vêm aqui só para conhecer as locações. Somente na agência que eu trabalho, nós recebemos mais de 100 turistas por dia que querem fazer esse passeio. Bom, o tour tem duração de cerca de 6 horas. No total, vamos fazer 4 paradas. Além de locais de gravação de cenas do Mamma Mia, nós paramos em uma fábrica de azeite de oliva, a única que existe aqui em Skópelos. Lá, ainda vai ser possível provar um azeite de oliva local da nossa ilha. Aproveitando que a guia citou uma visita a uma produção de azeite de oliva, eu vou falar sobre esse aspecto do roteiro do nosso cruzeiro. Foi impressionante observar milhares de oliveiras carregadas em muitos lugares que passamos. Azeitonas verdes e pretas penduradas e espalhadas pelo chão. E para falar também sobre esse tema, eu vou voltar lá para nossa primeira parada da viagem, de Kili, na Turquia. Foi nesse balneário turco, o único lugar em que o nosso veleiro ficou aportado. Descemos do barco e andamos cerca de 25 minutos, porque a competente produtora Marcela havia encontrado uma fazenda de oliveiras. Chegando lá, demos muita sorte de cruzar com Barry Goodvenir, CEO da Aterna. E com a maior simpatia e boa vontade do mundo, ela nos convidou para dar uma volta pelo local, que conta com mais de 5 mil oliveiras.
9: This place is, we started dealing with Aterna in 2012.
3: Ao caminhar pela fazenda, percebemos claramente que trata-se de um local selvagem, natural, ou seja, as árvores não foram plantadas, elas simplesmente estavam e estão por ali, algumas delas com mais de 1000 anos de idade. Barry nos explica que os azeites produzidos por ali são muito especiais e que são vendidos apenas online e exportados para os Estados Unidos, Canadá e Alemanha.
9: We are very boutique. We cannot cover an industrial production, so we want to be the Chanel of olive oil. So
3: a CEO até brinca que eles são o Chanel dos azeites, fazendo uma comparação com a marca francesa de perfume. Ilhas paradisíacas que foram usadas no filme Mamma Mia, balneário turco com fazenda de oliveiras. E agora deixa eu organizar bem bonitinho o nosso roteiro do cruzeiro de veleiro pelo Mar Egeu para ninguém ficar perdido. Então nós saímos de Atenas em um domingo à tarde. A segunda-feira foi toda de navegação. Depois, na terça, paramos em Dikili, na Turquia. E aí iniciamos uma série de visitas a 4 ilhas gregas, cada uma em um dia diferente. Mirina, Skiathos, Skopelos e Poros. Eu já falei o que nós fizemos nas duas ilhas do filme, Skiathos e Skopelos. Em Mirina, na ilha de Lemnos, nós visitamos uma das maiores e mais incríveis fortalezas do Mar Egeu. E ainda curtimos demais a atmosfera à beira-mar desse simpático lugar. Poros fica bem pertinho de Atenas e é mais um destino incrivelmente charmoso. E se quiser ver as imagens das nossas gravações a bordo do veleiro de 4 mastros, basta me procurar no Instagram. Cadê o Coutinho? Eu coloquei um destaque da viagem no meu Insta. Cadê o Coutinho? O programa de hoje vai para mais uma rápida parada. Voltamos já!

0: Falando agora com os ouvintes de São Paulo que acompanham a Band News FM pelo YouTube. A gente, quando está no noticiário local, o YouTube continua transmitindo, assim como as Smart TV, a programação para São Paulo. E também falamos com quem nos ouve em 96,9. Bastante gente acordou cedo nesse domingão, viu? O Matheus de Santo André mandou mensagem aqui no WhatsApp da Band News FM dizendo o seguinte: não tô correndo a maratona, mas tô pedalando pelas ruas de Santo André e escutando a Band News FM. Valeu, Matheus, bom dia pra você. O Matheus já mandou mensagem no meu último plantão, que eu tava aqui de manhã também, e ele também tava pedalando. Pelo jeito é daqueles que pedalam todo fim de semana. Faz bem. Eu, hoje, não pedalo. Joelho, sabe como é? A idade vai batendo, não deixa fazer muita coisa. Faço bastante atividade física, mas indoor, como o pessoal diz. Na academia eu dou uma pedalada. Pedalar na rua, na subida, não dou conta não. Mas o Matheus, pelo jeito, é atleta, ele dá conta. Quem escreveu pra gente também é o ouvinte de todos os dias, o Carlos Grilo, final de telefone 8735. Mandou um bom dia e ele mandou uma foto do sol nascendo em algum ponto de São Paulo que eu não consegui identificar, mais no meio dos prédios. E aí foi vendo a foto dele que eu olhei para trás, pro estacionamento da Band, que fica no Morumbi, na Zona Sul, e vi que o sol começa a aparecer. Daqui a pouquinho eu vou dar a previsão do tempo para São Paulo, para esse domingão. Só que me surpreendeu, viu, gente? Um dia, pelo menos no meu caminho ontem, foi carrancudo. Esperava que hoje fosse igual, algumas previsões do tempo indicando o tempo fechado, mas pelo jeito, teremos um dia bonito na capital paulista, hein? Agora 7h37.
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3: Bom dia, meu querido. Ao sol que tá aqui em Cotia. Abraço. Tudo bom.
4: Abraço, mensagem de áudio, do nosso ouvinte Adriano Costa, que mandou uma foto, gente, em Cotia, na Grande São Paulo, não tem uma nuvem no céu e tá um dia maravilhoso. Tomara que seja assim em toda a Grande São Paulo, hein? Agora 7h38.
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0: Agora, 7:41, um porta-voz do Departamento de Estado dos Estados Unidos afirma que a missão de diplomatas americanos prevista para o Brasil não tinha o objetivo de interferir nas eleições brasileiras. A manifestação foi divulgada após o Itamaraty negar os vistos de entrada de dois integrantes da gestão Donald Trump. Em nota enviada por um porta-voz do Departamento de Estado, a Casa Branca afirmou que a missão seria uma visita de rotina e classificou como mentira sem fundamento as alegações de que a iniciativa buscava desacreditar o sistema eleitoral brasileiro. Os incêndios florestais que atingem a França e a Espanha ganham proporções ainda maiores. O mega incêndio agora começa a se aproximar da capital espanhola Madrid e da cidade francesa de Bordeaux. No sudoeste francês, quase 100 mil hectares já foram consumidos pelas chamas. Na Espanha, as queimadas provocaram a primeira morte relacionada ao fogo nesta semana. Ao todo, cerca de 25 mil hectares foram devastados no país. E o São Paulo tenta voltar a vencer no Brasileirão para não ficar perto da zona de rebaixamento. Só precisa combinar com o adversário, hein? Fala aí, Yuri Queiroga.
1: O São Paulo enfrenta o Flamengo, vice-líder do Campeonato Brasileiro, fora de casa, a partir das 18:30. Para o jogo, duas estreias estão previstas. O lateral direito Aurélio Buta e o atacante Vitor Sá, que tinham sido regularizados antes da derrota para o Atlético Paranaense, estarão à disposição de Dorival Júnior. O zagueiro Sabino, já recuperado de uma lesão muscular na coxa direita, retorna a campo. Os desfalques ficam por conta do zagueiro Rafael Tolói, com estiramento muscular na coxa, e do lateral esquerdo Enzo Dias, que continua afastado por causa de problemas particulares. O São Paulo tem 25 pontos e está 4 acima do Vasco, que abre a zona de rebaixamento.
0: Agora 4:43, vem aí 7:43, vem aí o terceiro e último bloco do Partiu Band News desse fim de semana.
2: Terceiro e último bloco do nosso programa, gravado em um cruzeiro pelo mar Egeu. Nós embarcamos no Star Clipper, um veleiro de 4 mastros com capacidade para receber até 170 passageiros. Saímos e voltamos de Atenas, na Grécia. O grande objetivo de uma viagem em um veleiro é velejar. E o momento em que as velas são içadas é transformado em algo épico. A trilha 1492, A Conquista do Paraíso, do grego Vangelis, sempre toca quando iniciamos uma navegação. E para falar mais sobre as características de um cruzeiro a bordo de um veleiro, nós conversamos com o capitão.
3: My name is Dominique Roland. I'm from Belgium.
2: Meu nome é Dominique Roland, sou da Bélgica e sou o capitão do Star Clipper, esse veleiro de passageiros. Eu trabalho para esta empresa há mais ou menos 26 anos. E como vocês sabem, esta empresa opera 3 navios. Eu tive o prazer de velejar nos 3, Star Clipper, Star Flyer e Royal Clipper. Antes disso, eu tive uma experiência de 13 anos em navios mercantes. Então, no total, eu estou há 39 anos no mar. Eu me juntei ao Star Clipper em 1999 e 26 anos depois, eu ainda estou aqui. Eu pergunto ao capitão se navegar sempre foi um sonho de criança. Não exatamente. A minha primeira motivação foi... Eu não queria passar a minha vida em um escritório, sabe? E a segunda motivação é a série de ciências que você tem de aprender na Academia Marítima. É muito, muito ampla. Então, você sabe, isso te dá uma grande variedade de conhecimentos necessários para fazer uma carreira na Marinha, como oficial. E isso foi o segundo incentivo para mim. Mas eu não tenho uma tradição na família, por exemplo. Não há uma tradição marítima. Então, bem, eu sou o único da família que acabou caindo nesse tipo de atividade. Eu peço licença para fazer uma pergunta pessoal ao capitão, porque ele passa muito tempo longe de casa. Eu fui casado. Hoje eu tenho apenas a minha mãe em casa. Eu sou um filho único, não tenho irmãos, não tenho irmãs. Então talvez seja um pouco mais fácil para alguém como eu estar longe de casa por muitos meses a cada ano. Bem, é assim.
3: Many months every year, but well, that's the way.
2: Eu pergunto ao capitão como é navegar no mar Egeu. Bem, o Egeu, o mar Egeu, pode ser bastante complicado. Alguns momentos da temporada, já passamos a parte da temporada em que os ventos que vêm do norte são muito fortes. E isso faz com que a nossa operação, quando estamos ancorados, fique um pouco mais difícil. Mas, por outro lado, podemos fazer uma boa viagem também. Como você notou no último domingo, nós fizemos uma boa viagem, velejando para o nosso destino, para chegar à Turquia. Há sempre prós e contras de navegarmos em uma embarcação como essa. Nós gostamos da experiência desse tipo de viagem, mas para velejar, nós precisamos de um pouco de vento. Então, o mar pode ser um pouco mais, digamos, difícil, agitado. Mas esse é o preço que qualquer velejador tem de pagar para aproveitar a viagem.
3: To enjoy the sailing, yes.
2: E eu completo dizendo que o objetivo desse tipo de viagem em um veleiro é justamente usar a força do vento.
3: The concept of these ships, of this company, is to offer to the guests the sailing experience with the amenities of a cruise.
2: O conceito desse navio, dessa companhia, é oferecer aos convidados a experiência de velejar com o conforto de um cruzeiro e em uma atmosfera mais amigável e humana, se você comparar a nossa embarcação com os grandes navios de cruzeiro, com 3 mil, 4 mil passageiros. É claro que, sendo muito menor, nos ajuda a criar uma atmosfera amigável entre os convidados e também podemos interagir muito mais com os nossos passageiros. A tripulação pode realmente responder às dúvidas. Os passageiros são muito bem-vindos para visitar a ponte de comando, para ajudar com as saídas, ou até a manobrar o navio, como aconteceu ontem. E ainda ir lá para a popa, se deitar na rede e aproveitar o contato com o oceano, com o mar. Essas são as diferenças, porque em um grande navio de cruzeiro, você não tem esse tipo de contato, um contato próximo com todo o ambiente. Aqui você tem uma experiência verdadeira em uma embarcação. Eu digo que é muito evidente que ele está sempre presente na embarcação, sendo visto o tempo inteiro e no meio dos passageiros. E eu pergunto se um veleiro desse tipo necessita mais da presença do capitão na ponte do que em outros tipos de embarcação.
3: Well, there is always the weather aspect of the operation is more important.
2: Há sempre a questão do clima. O clima é crucial em toda a operação. O veleiro é uma embarcação na qual nós temos de lidar com o clima, talvez muito mais do que em um grande navio, sabe? Então, a tripulação acaba recorrendo bastante aos capitães, que são os homens do mar, que conhecem todas as ciências da maré, de navegação. Eu não diria que um capitão de um veleiro como esse seja mais competente do que os outros. Não, não é isso. Mas provavelmente seja preciso um pouco mais de feeling com o oceano, com o clima. No final, eu acho que é muito mais gratificante para nós. Eu peço ao capitão para ele falar sobre o tamanho da tripulação no veleiro. Aqui no Star Clipper ou no Star Flyer, que são navios irmãos, nós temos 75 tripulantes, para no máximo cerca de 170 passageiros. Então isso significa uma proporção praticamente de 2-1, o que é uma proporção muito boa em relação ao serviço que nós podemos oferecer aos nossos passageiros. Em um navio grande, por exemplo, a proporção é de talvez 3 ou 4 passageiros por tripulante. Aqui nós temos um tripulante a cada 2 convidados, então eu acho que é uma boa proporção.
3: It's a good ratio.
2: Eu aviso que agora eu vou fazer uma pergunta clássica que ele deve ter respondido muitas vezes. Quais as situações mais difíceis que ele já enfrentou?
3: You have sometimes very bad weather.
2: Sabe, às vezes você tem um clima muito ruim. Isso já aconteceu algumas vezes. Não dá para ter uma carreira de 39 anos sem ter experimentado um clima ruim ou um clima realmente ruim. Mas, no geral, se você está tomando as precauções, monitorando o clima e tentando evitar, digamos, entrar em problemas para si mesmo e para o navio, nada de grave vai acontecer. Aconteceu no passado, várias vezes, mas nada muito marcante. Aqui nós oferecemos uma experiência de velejar, ao mesmo tempo em que temos um roteiro a cumprir. Eu diria que a melhor combinação é ser capaz de velejar, parar o motor e aproveitar a navegação. E tentar manter o navio confortável o suficiente, sem muito movimento, mas, de novo, dependemos do clima. E nós não somos responsáveis pelo clima. Por isso, Então, às vezes é muito bom. Às vezes, bem, é um pouco mais difícil. E o conforto não fica como alguns dos nossos passageiros gostariam. Mas, no geral, você sabia que nós temos uma das taxas mais altas de repetidores da indústria de cruzeiros? O que significa que os nossos clientes, os nossos passageiros, gostam desse conceito. Eles amam velejar. E eles voltam de novo e de novo. Então, basicamente, se há alguma inconveniência quanto ao clima, talvez não seja tão bom quanto nós gostaríamos. Mas, na verdade, os passageiros até que gostam disso. Quer um exemplo? No nosso último cruzeiro de travessia para a Europa, voltando do Caribe, nós enfrentamos um clima muito ruim em um momento. Muito ruim. E os meus passageiros estavam se divertindo tremendamente. Mesmo em um clima ruim, mesmo quando as ondas estavam realmente altas e o navio estava se movendo bastante. No final, muitos escolhem um veleiro também para justamente esse tipo de experiência. E por fim, eu pergunto sobre a operação das velas. O içar das velas é um momento fantástico e eu reparei que há 16 velas no total. Nós não usamos todas as velas o tempo todo. Vai depender, é claro, do clima. Aquelas velas quadradas que ficam lá no primeiro mastro precisam de um tipo de vento muito específico, na direção certa. Sem contar que nós podemos sempre ajustar a velocidade e ajustar tudo de acordo com o nosso itinerário. Ter a vantagem do vento quando precisamos. Afinal, estamos em um cruzeiro. Precisamos cumprir horários para estarmos nos destinos, para que os passageiros possam aproveitar o destino, para ir à praia, para fazer uma excursão. Nós temos compromissos com os horários. Bom, sobre como funcionam as velas. Bem, esse veleiro foi desenhado de tal forma que nós podemos operar as velas do deck. Os tripulantes são capazes de subir e descer as velas do deck. Não é necessário que ninguém suba nos mastros. Isso nos dá muita segurança para usar as velas. Eu digo ao capitão que eu estou curtindo demais essa experiência de velejar e agradeço pelo tempo que ele teve para conversar com a gente. E depois de uma semana velejando no Star Clipper, voltamos para Atenas. Desci da embarcação com a certeza de que, se depender de mim, vou repetir essa experiência. Deixamos o porto da capital da Grécia pouco antes das 10 horas da manhã de um sábado ensolarado de outono. E como foi a minha primeira vez em Atenas, aproveitei para deixar as malas no hotel e correr para o maior símbolo da cidade.
4: Que era a Acrópolis? Era, como digo, o lugar mais religioso para os atenienses, incluso la llaman Roca Sagrada.
2: Agendamos uma visita guiada para a Acrópole. E aqui eu gostaria de dar mais uma dica e compartilhar a nossa experiência de turista. É impressionante como certos lugares do mundo precisam ser visitados com um bom guia. Nós reservamos o passeio com a Civitatis no site em português e pagando em real. Chegamos no escritório, que foi o ponto de encontro informado do passeio, e estava tudo certo e foi tudo muito rápido. A visita durou mais ou menos 2 horas e foi fantástica. A guia em espanhol era muito boa.
4: Dedicada a seus deuses, Acrópolis.
2: Encerrada a visita, a guia nos deixou à vontade para explorarmos a Acrópole. Saindo de lá, caminhamos até o Museu da Acrópole, compramos o ingresso na bilheteria e completamos esse pequeno mergulho por Atenas. Mas esse vai ser um assunto, talvez, para um outro programa. Porque por hoje é só. Quer saber como foi a nossa experiência velejando no Star Clipper? Eu coloquei um destaque da viagem no meu Instagram. Cadê o Coutinho? Eu te espero no meu Insta, Cadê o Coutinho? Lembrando que estamos também no Spotify, na Band News TV, no YouTube e na tela da Band. O programa de hoje teve a sonorização final do mestre José Antônio de Araújo Filho. E na semana que vem tem mais. Tchau!

Agora, 7:55. Hora de atualização dos principais destaques aí da sua região.

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1: Eu mais cedo prometi falar da previsão do tempo para a cidade de São Paulo e já teve ouvinte que mandou mensagem o seguinte: olha, tô aguardando, hein, gente? Segundo o Centro de Gerenciamento de Emergências da Prefeitura de São Paulo, o domingo começa com muita nebulosidade, porém o sol aos poucos vai aparecendo entre as nuvens, o que favorece a elevação das temperaturas. Foi o que eu falei há pouco, eu saí de casa para vir para a Band com clima excelente, tinha até uma garoinha fina, muita neblina. Agora eu olho para o estacionamento aqui da sede da Band e já está batendo um sol indicando que teremos um belo domingo. Temperatura mínimas de 13, 14 graus, 15 dependendo da região durante a madrugada e máxima podendo chegar até os 23. Lembrando que se você está no sol, tende a sentir mais.

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3: Agora 7 horas mais 58 minutos, tô dando uma olhada no mapa da cidade de São Paulo. Gente, é sempre bom olhar, né? Porque, enfim, domingão de manhã, não tem trânsito. Eu, quando venho pro plantão na Band News FM, sempre dou aquela olhada no aplicativo, porque vai ter uma obra, vai ter um acidente ali no seu caminho, você sai de casa em cima da hora achando que tá tranquilo e depois descobre que não tem nada tranquilo. Eu falei mais cedo das interdições nas regiões do Pacaembu, da USP, do Parque Vila Lobos e do Jockey Club, por conta de uma maratona que está sendo disputada hoje. E, obviamente, que no entorno dessas regiões há um ou outro ponto de congestionamento, mas olhando no mapa da cidade de São Paulo, gente, fora isso, está tudo muito, muito tranquilo. Trânsito livre neste momento nas duas marginais, na Tietê e na Pinheiros. Lembrando, na Pinheiros, se você, por exemplo, quer pegar a direita logo depois do Muro do Jockey ou logo depois da Ponte do Jaguaré, ali para pegar a Politécnica e depois do Muro do Jockey para pegar a Alameda dos Tajurás, tem interdição ali. Você não consegue entrar por conta da maratona. Mas, via de regra, trânsito muito tranquilo neste momento na cidade de São Paulo, inclusive nas estradas que chegam e saem da região metropolitana. Quer pegar a estrada agora? Vai almoçar no interior no domingo? Caminho tá bom, hein?
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0: Agora, 8:02, os familiares do estudante de educação física Pedro Henrique Salles, de 21 anos, investigado por importunação sexual depois de se masturbar na academia de um condomínio de Feira de Santana, podem responder por acobertamento, segundo a delegada responsável pelo caso. Na última sexta-feira, ele foi preso depois de dias de buscas. Pedro Henrique foi localizado em uma casa em construção na cidade de Simões Filho, na região metropolitana de Salvador. A delegada Lorena Almeida afirmou que a polícia apura possível participação de familiares na fuga e na ocultação do paradeiro do investigado. Caso o envolvimento seja comprovado, eles poderão ser responsabilizados criminalmente por eventual favorecimento. O Palmeiras pode ter retornos importantes para enfrentar o Atlético Mineiro pelo Brasileirão. Quem fala do líder do campeonato é o Yuri Queiroga.
1: O Palmeiras encara o Atlético Mineiro neste domingo às 19h30 pelo início do retorno do Campeonato Brasileiro. Será o primeiro jogo em casa após a mudança de naming rights do estádio e a pausa para a Copa do Mundo. Para a partida, o técnico Abel Ferreira pode ter de volta o lateral direito Giai, recuperado de uma entorse no tornozelo. O atacante Felipe Anderson, que também esteve fora da vitória sobre o Coritiba por causa de um edema na coxa, é outro que pode ser relacionado. Ainda há uma dúvida quanto a Vitor Roque, pois mesmo que ele já esteja treinando normalmente, há um cuidado para que ele fique 100% fisicamente. O meia Alan e o atacante Paulinho voltam de suspensão. Já Flaco Lopes permanece fora, mas se reapresenta na semana que vem após o vice da Argentina na Copa do Mundo. A Band News FM transmite Palmeiras e Atlético Mineiro logo depois de Bahia e Corinthians, com narração de Anderson Gonçalves.
0: Hora de falar de eleição aqui na Band News FM. As convenções partidárias movimentaram o cenário político ontem e oficializaram candidaturas para as eleições de outubro. PL e PT realizaram eventos com a presença das principais lideranças e trocaram críticas a respeito de economia, democracia, redes sociais e a disputa presidencial. Em São Paulo, o PL oficializou a candidatura do senador Flávio Bolsonaro à presidência da República. O evento reuniu apoiadores, lideranças do partido e o presidente da Argentina, Javier Milei. No discurso de oficialização, Flávio Bolsonaro defendeu penas mais duras para criminosos, criticou o governo Lula, o PT e o ministro Alexandre de Moraes.
2: O Brasil foi sequestrado e a gente vai libertar o nosso país desse cativeiro. Que nação sobrevive a um presidente que defende bandido? Que nação sobrevive a um governo que persegue o seu povo?
0: Durante a convenção foi exibido um vídeo produzido com inteligência artificial em que o ex-presidente Jair Bolsonaro deixou uma mensagem aos apoiadores. A ex-primeira-dama Michele Bolsonaro participou por vídeo e manifestou apoio à candidatura do senador. Já em Campinas, o PT oficializou a candidatura do ex-ministro da Fazenda Fernando Haddad ao governo paulista. O presidente Lula, o vice-presidente Geraldo Alckmin, Marina Silva, Simone Tebet e o presidente nacional do partido, Edinho Silva, participaram da convenção. Márcio França foi oficializado como candidato a vice-governador na chapa. Durante o discurso, Haddad criticou a gestão de Tarcísio de Freitas, defendeu a urna eletrônica e voltou a atacar Javier Milei.
3: O que nós estamos disputando? Disputando o que com o Tarcísio? Dá uma medalha para o Milei? Que tem 30% de aprovação e está dando carne de burro para a população da Argentina comer? O que nós estamos disputando? A qualidade da urna eletrônica brasileira, que é invejada no mundo inteiro? E esses caras estão até hoje falando da urna eletrônica que deu a vitória para o Bolsonaro em 2018, que deu a vitória para o Tarcísio em 2022. Vem falar de uma proeza do Brasil que é ser invejado na cultura digital.
0: O presidente Lula também criticou o uso da inteligência artificial nas campanhas eleitorais e afirmou que não aceitará interferência estrangeira nas eleições brasileiras.
4: Talvez seja a primeira eleição no Brasil em que os adversários, por não ter tamanho, por não ter biografia, por não ter proposta, vão fazer uso da inteligência artificial para tentar ludibriar a boa fé do povo de São Paulo. Os nossos adversários vão trabalhar muito nas redes digitais, com inteligência artificial para inventar coisas que eles não fizeram, que não venha ninguém de fora querer meter o dedo nas nossas eleições.
0: Outros pré-candidatos à presidência também cumpriram agenda, neste sábado. Ronaldo Caiado participou da convenção do PSD no Paraná e reforçou que o país precisa superar a polarização entre Lula e Flávio Bolsonaro.
5: O Brasil é muito maior e muito mais importante do que essa briga do Lula com o Flávio, do Flávio com o Lula. Vamos sair disso, porque o Brasil está perdendo tempo. Está perdendo a disputa internacional, está atrasando.
0: O PSD oficializa hoje a candidatura de Ronaldo Caiado à presidência. O evento será em São Paulo, no edifício Praça da Bandeira, o antigo Joelma. Romeu Zema, do Novo, terá o nome confirmado amanhã como candidato ao Palácio do Planalto. Ontem ele participou da convenção do partido no Rio Grande do Sul e afirmou que avalia o nome do ex-ministro do Supremo, Joaquim Barbosa, para a vice-presidência.
6: É um mineiro do norte de Minas que fez um belíssimo e reconhecido trabalho combatendo a corrupção. E nós temos aí diversas conversas. É uma pessoa que eu admiro muito e que o partido tem cogitado.
0: Já Renan Santos, do Missão, manteve agendas de campanha no Mato Grosso do Sul. Ele já foi declarado candidato em convenção virtual do partido.

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1: Mais um tarifaço americano. Depois dos 25%, os Estados Unidos anunciaram mais 12,5% de sobretaxa sobre produtos brasileiros, uma medida que atinge 60 economias. Em entrevista que eu fiz na Band News TV, o ministro da Fazenda, Dario Durigan, afirmou que a nova taxa foi uma forma do governo Trump retomar na marra as tarifas derrubadas pela Suprema Corte americana. E que o governo brasileiro está apoiando os setores atingidos com crédito subsidiado e abertura de novos mercados. Vamos entender hoje quais são as expectativas, afinal, a partir de agora, os impactos esperados para a nossa economia. No Economia para Você, aqui nesse dia de estreia do novo estúdio e da nova programação da Band News TV, eu tenho a alegria aqui, a honra de receber meus convidados, o presidente executivo da Associação Brasileira da Indústria de Máquinas e Equipamentos, ABMAC, José Veloso, e o presidente da Câmara Americana de Comércio no Brasil, Anshan Abrão Neto. Muito obrigada por terem vindo presencialmente. Para a gente significa muito o prestígio de vocês aqui nesse novo estúdio, nova programação e um investimento do Grupo Bandeirantes no bom jornalismo, no bom debate. Estamos precisando aí com tanta polarização no Brasil. Obrigada, Veloso. Obrigada, Abrão.
2: Obrigado, eu que agradeço o convite.
3: Obrigado pelo convite e parabéns por esse belíssimo estúdio.
1: Muito obrigada. Bom, vamos começar. Infelizmente, né, a gente tem nessa quinta-feira a confirmação, que não é surpresa, né? A gente já conversava que além dos 25% de tarifaço, haveria os 12,5%. Me lembro, né, que a gente conversou muito que não era de reversão esperada, né, esses 12,5%, porque era uma forma, até como o ministro Durigan falou, para poder manter aquela tarifa mínima, né, que foi derrubada pela Suprema Corte. Mas eu queria que vocês pudessem trazer nessa abertura o impacto prático que esse tarifaço, que é impressionante, quase 40%, né, sobre produtos brasileiros, vai ter hoje na economia brasileira. Abrão, quer começar?
3: Claro. Bem, era uma medida esperada, como você comentou, né, que afeta cerca de 3 mil produtos brasileiros, um valor total de 12 bilhões e meio de exportações anuais do Brasil para os Estados Unidos, e que em grande parte, em mais de 80%, se soma à tarifa que foi aplicada na semana passada, que entrou em vigor nessa semana, de 25%. Então nós estamos falando de uma tarifa acumulada de 37,5%, que tem um impacto muito grande sobre as vendas brasileiras para os Estados Unidos, que coloca o Brasil numa situação talvez de um dos países com as piores condições competitivas para acessar o mercado americano, talvez junto com ou próximo da China e do Canadá, mas distante de todos os demais competidores, os demais parceiros comerciais do Brasil. Então, é algo certamente muito preocupante, com impacto importante para as empresas brasileiras e também impacto importante para as empresas e para a economia americana. Então, esse é um pano de fundo que certamente coloca a importância dos próximos passos nessa discussão.
1: É, exatamente, porque no livro texto, né, de economia, não vai ter benefício para a economia americana, né, pelo menos é o que a gente, né, tem acompanhado aí das discussões, Veloso. E na economia brasileira, por mais que a gente também esteja destacando muito que o impacto econômico ele é muito limitado, porque representa a exportação do Brasil no PIB, o que a gente vende para os Estados Unidos é 2% do PIB, como tem uma lista de exceção grande, é menos de 1% do tamanho da nossa economia. Mas segmentos específicos, como o de máquinas, por exemplo, tem um baque importante com esse tarifaço. Queria que você pudesse trazer a dimensão hoje desse tarifaço para o setor.
2: Então, o nosso setor, ele é um setor... O Brasil é um país que não exporta muito, né? A indústria de transformação brasileira não exporta... O Brasil tem uma forte exportação de produtos primários, né? Então, o nosso setor, dentro da indústria de transformação, é um que exporta bastante. Nós devemos exportar esse ano 14,5 bilhões de dólares, né? E os Estados Unidos, ele representava, antes do tarifaço, 26% das nossas exportações. Com o tarifaço, caiu para 22%. Então, teve uma queda, e a queda no ano passado foi de 11% nas exportações. Foi uma queda relativamente pequena, perto daquela tarifa de 50% e o prejuízo poderia dar. Mas tem alguns detalhes. Primeiro, houve um grande aumento de preços. Então, se nós aumentamos preços, porque para ficar com aqueles 50% de tarifa e continuar exportando, houve aumento de preço. Então, como houve um grande aumento de preço e uma queda de 11%, na verdade, quando a gente fala em toneladas, a queda foi maior do que 11%. Mas, e quem pagou essa conta foi o consumidor americano, que teve que pagar mais caro, né? Só que, ao mesmo tempo, o nosso setor ele conseguiu aumentar as exportações para outros destinos. Então, mesmo com os Estados Unidos é o maior destino das nossas exportações, mesmo com essa queda de 11%, nós crescemos 14%. Nas exportações, porque aumentamos exportações para Argentina, Singapura e outros destinos. Vale dizer que aquela exportação que a gente aumentou não é aquilo que nós deixamos de vender nos Estados Unidos. Então, a consequência para quem vende para os Estados Unidos foi muito grave.
1: Porque tem máquina, a gente já conversou sobre isso, né? Que é muito específica e peças para o mercado americano, né?
2: Quando a gente vende nos Estados Unidos é o sistema real, né? Quer dizer, é polegadas, o peso é em libras e aqui a medida é métrica, peso em quilos e assim por diante. Então, a especificação técnica é para os Estados Unidos. A gente vende muito componente. O segundo item que a gente mais vende é componente. Componente faz parte de uma máquina lá nos Estados Unidos. E terceiro motivo é porque 82% do que a gente vende para os Estados Unidos é intercompany. Então é uma empresa americana no Brasil para a sua filial, ou uma empresa brasileira para a sua matriz, ou uma empresa brasileira para a sua filial. Então é aquele comércio intercompany. E isso eu não vou vender em outro lugar. Claro. Então quem vende para os Estados Unidos, o prejuízo é muito grande. Quando a gente pega o agregado do setor, o setor acabou crescendo em exportações no ano que a gente teve o tarifaço.
1: Vamos trazer um trecho da entrevista com o ministro da Fazenda, Dario Durigan, para a gente repercutir aqui com eles, por favor.
4: O governo rechaça com todas as forças mais essa tarifa injustificada unilateral aplicada a um país que tem renda per capita menor que os Estados Unidos e que tem déficit em relação aos Estados Unidos. Se a própria ideia do governo do Trump era proteger os Estados Unidos do déficit que ele tinha da China, essa lógica para eles não vale para nós. Então a gente mesmo se pergunta, nós fizemos várias conversas na maior boa-fé, diferente do que se alegou, e mais uma vez a gente é punido. Agora essa tarifa de 10 para alguns países, 12,5 para outros, pega 99% das importações para os Estados Unidos, o que me faz concluir que é um mero expediente para substituir aquela tarifa anterior que caiu na Suprema Corte dos Estados Unidos. O próprio presidente Trump disse então que daria um jeito de fazer a tarifa voltar. Deram um jeito, não tem justificativa, mas deram um jeito de, na marra, colocar a tarifa, nesse caso, todas as grandes economias do mundo, inclusive o Brasil.
1: E o ministro da Fazenda estava falando que, além do Brasil Soberano 3, com crédito subsidiado, essa busca aí por novos mercados, das medidas que foram anunciadas até agora, o que você considera, Abrão, que é positivo para o setor, os setores que foram atingidos?
3: Acho que a estratégia de diversificação de mercados, com ou sem tarifas, é uma estratégia importante que o Brasil persiga, porque aumenta as oportunidades para as exportações brasileiras para o mundo todo. Assim como também incentiva um maior fluxo de comércio, mais trocas com outros parceiros. Então, isso certamente é uma medida bem-vinda. As medidas paliativas de apoio à produção nacional também são importantes. É louvável que o governo se preocupe e busque articular medidas que tenham a ver com financiamento, crédito, reintegra, drawback. Isso certamente ajuda. Num pano de fundo mais amplo, o que o Brasil precisa é de mais competitividade. O setor produtivo e o setor exportador precisa de mais competitividade para conseguir acessar esse mercado. Mas essas medidas não substituem a importância do mercado americano. É o maior mercado consumidor do mundo. Como o Veloso comentava, é o principal destino das exportações brasileiras de bens industriais, né? Hoje 80% de tudo que a gente vende para os Estados Unidos são bens da indústria de transformação. A gente não tem esse perfil de trocas com nenhuma outra economia do mundo. Só para te dar um exemplo, na verdade dois. Primeiro, 50% de tudo que o Brasil vende de produtos de alta tecnologia, aeronaves, partes e peças de aeronaves, vai para os Estados Unidos. E quando a gente olha a pauta de exportação, um número aleatório, 70% do que o Brasil exporta para qualquer parceiro comercial. Quando se olha para os Estados Unidos, isso representa um conjunto de 50 produtos. Então existe uma diversidade muito grande. Quando se compara com a China, 70% se concentra em 3 produtos: soja, minério de ferro, petróleo bruto. Então não necessariamente o que o Brasil consegue exportar com sucesso para os Estados Unidos vai ser substituído, no curto certamente não, mas mesmo no médio prazo para outros mercados.
5: Então, você citou cerâmica, né, pedras ornamentais, enfim.
3: Existe é preciso aqui combinar as medidas de diversificação de mercados e apoio à produção interna com a retomada de negociações com os Estados Unidos, que é o único caminho eficaz para se tentar resolver essa situação e reduzir as tarifas para melhorar o acesso brasileiro aos Estados Unidos.
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6: Agora, 8:20, a colunista da Band News FM, Juliana Rosa, conversa com José Veloso, presidente executivo da Associação Brasileira de Máquinas e Equipamentos, e Abrão Neto, presidente da Câmara Americana de Comércio do Brasil. Os três debatem os impactos das novas tarifas de 12,5% aplicadas pelos Estados Unidos ao Brasil. De acordo com Veloso e Neto, a medida, que já afeta cerca de 3 mil produtos, continua aumentando a pressão sobre a indústria no Brasil. Daqui a pouquinho, você confere o segundo bloco do Economia para Você.

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4: Agora, 8 horas mais 23 minutos, o Sandro, a Regina, o Maciel estão perguntando sobre as estradas. Cada um está perguntando sobre uma estrada aqui no WhatsApp da Band News FM. Então, vou fazer um geralzão, viu, gente? Na verdade, está tudo tranquilo neste momento, tá? Vai chegar ou sair de São Paulo pelo sistema Anhanguera e Bandeirantes? Vai na fé, porque está tudo livre. Castelo e Raposo também. Eu estou vendo um trechinho de congestionamento na Castelo por conta de um acidente. Mas é já na altura de Araçariguama, não é tão pertinho assim da Grande São Paulo. Na verdade, Araçariguama, se eu não me engano, ainda é considerada Grande São Paulo ou é interior. Posso estar falando bobagem, mas enfim, fica a informação. Na região de Araçariguama tem um acidente que está causando sim um trechinho de congestionamento na Castelo Branco, no sentido interior. Porém, mais perto aqui da capital, está tudo livre. Raposo também, Regis Bittencourt, é sempre problema aquele trechinho entre Embu das Artes e Itapecerica da Serra, só que hoje está tudo bem por ali também. Sistema Anchieta, Imigrantes com trânsito tranquilo neste momento, a mesma coisa vale para Dutra, para Ayrton Senna e também para Fernão Dias, que leva a Minas Gerais. Agora 8 horas e 24 minutos.
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6: Agora, 8 horas e 26 minutos, vem aí o segundo bloco do Economia para Você. A colunista da Band News FM, a Juliana Rosa, recebe José Veloso, presidente executivo da Associação Brasileira de Máquinas e Equipamentos, e o Abrão Neto, presidente da Câmara Americana de Comércio do Brasil. Nesse bloco, eles conversam sobre as medidas anunciadas pelo governo federal, os próximos passos nas negociações comerciais e os riscos da aplicação da lei da reciprocidade.
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8: Um pacote robusto, né, Veloso? 18 bilhões no Brasil Soberano 3, num momento em que há ali uma emergência, mas é dinheiro que as empresas estão pegando para, em algum momento, devolver, né? Crédito isso. Então, teoricamente, você tem que ter um caminho, né? Que não necessariamente vai ser apenas novos mercados, ou seja, essa questão que o Abrão está falando de insistir nas negociações com o mercado americano, ela é importante também nesse momento, junto com o crédito. Essa questão da reciprocidade, que eu estava vendo o governo voltar a falar sobre isso, é algo que pode acabar trazendo uma situação ainda pior, né?
9: Então, a questão do crédito é importante, sem a menor dúvida é importante. Nós tivemos o Brasil Soberano 1, foi um sucesso, o Brasil Soberano 2 também, a demanda foi grande, então é importante. E agora eu vi o Brasil Soberano 3 e me parece que 18,5 bilhões de reais é um recurso bastante importante, não tem problema. E também tem a questão da rapidez que o governo agiu também, isso muito importante. Mas a questão do crédito, não, por si só, como o Abrão falou, não vai resolver o problema. Nós precisamos vender, né? Então, não adianta eu tomar um crédito se eu não for vender. Pois é. Né? Então, é importante. Agora, outras ações como para melhorar a competitividade é importante. A mais importante é o reintegra. O reintegra é uma forma de abaixar a tarifa dos Estados Unidos. Você dando o reintegra para as empresas afetadas, é como se você estivesse diminuindo a tarifa dos Estados Unidos. Então, essa medida é muito importante que seja adotada. A gente sabe que o Ministério da Fazenda tem restrição, mas é importante que seja adotada para as empresas que estão sofrendo agora. A questão de lançar a mão da lei de reciprocidade ou retalhar, nós entendemos que, de uma forma pragmática, isso não vai adiantar nada, né? Na minha opinião, é uma questão política. Veja só, vamos pegar o caso do Brasil, os 25%, né? O Brasil é o país onde o Brasil mais recebe investimentos é dos Estados Unidos. Onde os empresários brasileiros mais investem fora do Brasil é nos Estados Unidos. Nós temos uma balança comercial negativa com os Estados Unidos. O setor de máquinas, esse ano que passou de US$1 bilhão negativo para nós. Então, sobre qualquer aspecto que a gente olha, é injustificável o tarifaço. Quando a gente olha agora para esse do trabalho forçado, os Estados Unidos estão dizendo o seguinte: olha, são 60 blocos, só que a União Europeia é considerado um país, não? São 27, então são 87 países, né? Então, quer dizer, do mundo, só os Estados Unidos que não tem. Não compra trabalho de ninguém forçado. Com um trabalho forçado. O mundo inteiro compra só os Estados Unidos. Então, é um casuísmo. Lógico que é. Porque os Estados Unidos compram do Camboja, compram do Vietnã, compram da China. Eles compram dos mesmos lugares que nós compramos. Então, é um casuísmo para substituir a tarifa que acaba essa noite, na quinta-feira, né? Acabou na quinta-feira a tarifa de 10% e ela está sendo substituída por uma parte de 10% e alguns outros países 12,5%, que é o caso do Brasil. Então, é um casuísmo. Então, lançar a mão, já que é uma questão política, lançar a mão da reciprocidade vai escalar o problema político. Então, o que os Estados Unidos poderia fazer, como fez com o Canadá, que retaliou? Passar a nossa tarifa de 25% para 50%, por exemplo. ou então daquela quantidade enorme de exceções, me parece que são mais de 2 mil produtos que não vão ter nenhuma tarifa nos Estados Unidos, ele passar a tarifar, diminuir as... Então nós temos o que perder. Então, tudo bem, ameaçar de, começar o processo da lei de reciprocidade, tudo bem, é uma questão do governo brasileiro, mas lançar a mão, efetivar, eu acredito que é um risco muito grande para as empresas que já estão sofrendo com o tarifaço. Na minha opinião, esse problema só se resolve depois das eleições no Brasil e das eleições nos Estados Unidos, que o segundo turno nosso é no mesmo mês que a eleição lá nos Estados Unidos.
8: Né? E até olhando essas duas questões, Abrão, assim, o fato de ter uma lista extensa de produtos com exceção ao tarifaço mostra que os Estados Unidos sabem da importância dos produtos ali brasileiros para a economia americana, não só agrícolas, mas entraram, né, alguns produtos da indústria também. Então, talvez, acho que isso possa ser visto como um espaço de diálogo, né, de negociação, enfim, de interesse. Ao mesmo tempo, a gente está com a segunda maior tarifa do mundo. Parece uma punição pesada demais para o Brasil, né? Por que que temos uma punição tão alta? Em que momento, né? Isso acabou acontecendo, né? Na tua avaliação, o que pode estar por trás, né, de uma punição, acho que a gente pode falar assim, tão forte para os produtos brasileiros?
10: Acho que primeiro tem um contexto geral de entender que a política comercial americana é uma política que olha tarifas como um instrumento importante de persecução dos seus objetivos. Nos Estados Unidos, essa administração tem isso com muita convicção, né? Tanto que a seção 301 sobre trabalho forçado alcança 99% de todas as importações americanas. Não é uma medida singular, é uma medida geral, ampla, que alcança todos os países. Então, eu acho que esse é um dado importante, porque isso não vai mudar. Essa trajetória segue e é preciso compreender que essa política comercial vai ser implementada dessa maneira. No caso brasileiro, eu acho que tem um conjunto de fatores para explicar como o Brasil está numa situação tão mais distante, mais gravosa do que outros parceiros. Tem uma questão política, como Veloso comentava, né? A 301 do Brasil, ela foi iniciada em julho do ano passado, quando, né, foi fundamentada por questões políticas. E agora,
8: perseguição, ao ex-presidente Bolsonaro, misturou tudo.
10: Uma série de motivos relacionados à relação política que levou a uma medida comercial. O Brasil não é o único também que tem tarifas por questões políticas. O Canadá é um exemplo, a Índia teve tarifas de 50% por desentendimentos na ordem política. Uhum. Então, é algo que, infelizmente, tem acontecido. E tem questões comerciais. Tem uma série de reclamações do setor privado, do governo americano, acompanham a relação bilateral há muito tempo e que convergiram com essa discussão, foram trazidas para a mesa. São questões, algumas mais difíceis de resolver do que outras. Eu acho que tudo isso convergiu para uma tarifa desse tamanho.
8: Talvez faltou um pouco mais de, enfim, uma relação mais próxima ali, uma negociação mais assertiva ou mais rápida, não sei.
10: Acho que as posições de negociação do Brasil e dos Estados Unidos ainda estão muito distantes. Por isso que nós não conseguimos ver um acordo. Agora, vale lembrar, primeiro, até setembro do ano passado, praticamente não existia diálogo entre os dois governos. Né? Os canais estavam obstruídos e esse diálogo começou depois do famoso encontro na Assembleia Geral da ONU. Esse diálogo começou, mas as negociações efetivamente começaram agora há 2 meses, depois do encontro dos dois presidentes em maio. Antes disso, houve trocas, né, conversas, explicações, o que é o superávit, se é déficit, se não é, mas efetivamente um processo de negociação começou há muito pouco tempo, não foi tempo suficiente para conseguir encontrar os espaços para evitar essas tarifas. Outros países conseguiram, mais de 15 países conseguiram fazer acordos com os Estados Unidos.
8: Então, temos coisas a oferecer ainda?
10: Temos coisas, inclusive, de interesse comum, de interesse do Brasil e dos Estados Unidos, que podem ser melhor trabalhados e abrir espaço para um futuro acordo. Se a discussão ficar só entre tarifas, muito dificilmente os dois países vão conseguir encontrar um terreno suficiente para chegar a um entendimento. Se trouxerem outros temas que ampliem essa conversa,
8: terras raras,
10: isso é possível,
8: exemplo,
10: de propriedade intelectual, a energia, de minerais críticos e terras raras, há diversos outros temas que aproximam os dois países. Olhando para frente, Juliana, a nossa avaliação é que é negociar com mais ímpeto, com mais criatividade, entender, não é um processo simples, muito menos agora no calor político eleitoral do Brasil, existem eleições também nos Estados Unidos, mas a reciprocidade, na nossa avaliação, ela tende a trazer um efeito muito negativo para o Brasil. Tem aí o caso do Canadá, tem o caso da China, quando a China, que tem um peso econômico muito mais força na relação com os Estados Unidos, quando entraram numa espiral de retaliações contrárias, os Estados Unidos chegaram a aplicar uma tarifa de 145%. Isso é um virtual embargo em relação às...
8: Uma coisa é a China peitar, né? Outra coisa é a gente.
10: E é importante também reconhecer que o Brasil representa 2,5% de tudo que os Estados Unidos vende para o mundo. E o que a gente compra dos Estados Unidos é muito importante para o Brasil.
8: Sim,
10: a gente compra insumos, a gente compra medicamentos, produtos para agricultura, para pecuária. Então, onerar esses produtos certamente trazem mais impactos para o Brasil do que benefício.
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6: Agora 8:37, daqui a pouquinho tem o terceiro e último bloco do Economia para Você deste fim de semana. E eu tô olhando neste momento, gente, tô de olho na final da Liga das Nações de vôlei feminino. A partida começou agora há pouco, Brasil e Turquia, a seleção brasileira buscando um título inédito. Estamos no primeiro set, o Brasil começou bem, vai vencendo por 9-7 ao longo da programação. Eu vou atualizando o resultado por aqui.

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4: Agora 8 horas mais 38 minutos. Acordou agora em São Paulo? Vai sair de casa? Vai passear? Vai visitar a sogra? Vai para o supermercado? Atenção, gente, tem muita interdição hoje na cidade de São Paulo por conta de uma maratona, a SP City Marathon, com largada na Praça Charles Miller, no Pacaembu, e chegada ao Jockey Club no Butantã. Falei mais cedo sobre isso, mas é bom a gente sempre reforçar. Maratona, para quem não sabe, tem 42 quilômetros, ou seja, são trechos longos de interdição e várias vias importantes da cidade bloqueadas neste momento até as 2 da tarde. Então vai sair de casa? Vai passar pela Zona Oeste, vai passar pela Zona Sul, vai passar pela região da Marginal Pinheiros, do Parque Vila Lobos. Se programe, saia uns minutinhos antes, coloque o seu caminho ali num aplicativo para você garantir que não vai ter nenhum tipo de perrengue, gente. Entre as vias que estão bloqueadas neste domingão: Avenidas Ipiranga, Rude, Viaduto Brigadeiro Luiz Antônio, 23 de maio, República do Líbano, Escola Politécnica e Juscelino Kubitschek. Tem ainda Avenida Professor Fonseca Rodrigues, Pedroso de Moraes e Lineu de Paula Machado, além da Rua Líbero Badaró. Por conta da corrida, não houve a montagem das ciclofaixas de lazer neste domingo, no centro da cidade e também na região do Butantã. Eu citei, gente, só algumas das vias que estão bloqueadas até as duas da tarde. O número de interdições é bem maior. Para resumir, eu tenho alertado o seguinte: região do Parque Vila Lobos, região da Praça Pan-Americana, região da USP, da Politécnica e do Jockey. Por via das dúvidas, se você tiver como evitar essas regiões até as 2 da tarde, evite.
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0: Agora 8 horas mais 43 minutos, o Tribunal Superior Eleitoral fará no dia 17 de agosto uma reunião com embaixadores para explicar o funcionamento da urna eletrônica. Diplomatas dos Estados Unidos e de todos os países com representação no Brasil foram convidados. Em nota divulgada ontem, o TSE destacou que a urna eletrônica é um patrimônio do povo brasileiro e que será defendida pelo presidente da corte, ministro Cássio Nunes Marques, no encontro. A área internacional do tribunal foi procurada pela Embaixada dos Estados Unidos para tratar sobre a visita de integrantes do governo americano, porém a pauta não foi informada. A audiência não foi marcada devido ao recesso do judiciário. Um ataque com um carro deixou um morto e outros 16 feridos durante a parada do orgulho LGBTQIA+, de Berlim, na Alemanha. Segundo as autoridades, 8 vítimas sofreram lesões graves e 3 permanecem em estado crítico. De acordo com a polícia, o veículo avançou contra pessoas que estavam reunidas nas proximidades do encerramento do desfile, pouco antes das 10 da noite no horário local. O Corinthians joga fora de casa hoje pela abertura do retorno do Brasileirão. Fala aí, Yuri Queiroga.
1: O Corinthians vai enfrentar o Bahia neste domingo às 4 da tarde pela 20ª rodada do Brasileirão. Para o jogo na Arena Fonte Nova, em Salvador, o técnico Fernando Diniz volta a contar com o meia Rodrigo Garro, que cumpriu suspensão contra o Remo na última quinta-feira. O volante Ranieri é outro reforço após se recuperar de uma queda que provocou um ferimento no joelho. Assim, se ele for escalado como titular, pode entrar na vaga de Alan, enquanto Zacaria Labiad deve voltar ao banco de reservas para o retorno de Garro. A Band News FM transmite Bahia e Corinthians neste domingo a partir de 13h20 da tarde, com narração de Marcelo Duó.
0: Mas antes de Bahia e Corinthians, tem mais transmissão esportiva aqui na Band News FM. Daqui a pouquinho, hein, gente? A partir das 9h20 da manhã, tem o Grande Prêmio da Hungria de Fórmula 1, com narração do Odinei Edson. E eu tô de olho na final da Liga Feminina das Nações de Vôlei. O Brasil, no primeiro set, vai vencendo a Turquia, agora 16-14. Oito horas mais 45 minutos, você confere agora o terceiro e último bloco do programa Economia para Você. A colunista da Band News FM, Juliana Rosa, conversa com José Veloso, presidente executivo da Associação Brasileira de Máquinas e Equipamentos, e o Abrão Neto, que é o presidente da Câmara Americana de Comércio no Brasil. Para encerrar o debate sobre os impactos das tarifas aplicadas pelos Estados Unidos ao governo brasileiro, Veloso e Neto defendem que o diálogo diplomático e empresarial é o único caminho para reduzir as taxas e recuperar a competitividade das exportações no Brasil.
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3: Veloso, qual o papel do setor empresarial no avanço dessas negociações? Porque a última audiência, né, que vocês participaram me pareceu bastante positiva ali, a troca, inclusive o apoio de empresas americanas aos setores do Brasil, né? Como é que você vê, enfim, a possibilidade de avançar? Porque a gente sabe que os Estados Unidos também não têm conseguido negociar de forma simétrica, né? Eles querem negociar com ganho, sempre acima do... Então, como é que faz esse equilíbrio e qual o papel do setor privado?
4: Então, lá na audiência pública, na USTR, lá em Washington, agora em julho, nós recebemos por escrito manifestações, pegamos até dentro, várias entidades de classe, empresas norte-americanas depositaram lá na USTR manifestações contrárias ao tarifaço, né? Do nosso setor, praticamente todas que se manifestaram, e foram muitas empresas que manifestaram. Uma audiência pública, ela é feita justamente para a sociedade se manifestar. E a sociedade, na maioria nos Estados Unidos, se manifestou contra o tarifaço e a favor do Brasil. Mesmo assim, os Estados Unidos, o governo americano, optou pela tarifação, justamente porque uma questão política, e é uma questão de que o Jameson Greer, que é lá o chefão lá da USTR, ele acredita nisso, e o presidente Trump também acredita nisso. Essa é uma coisa que está prejudicando o empresário americano, está prejudicando o consumidor americano. Por exemplo, no meu setor, nós repassamos muito preço para os Estados Unidos, e alguém lá pagou a conta. Outros setores repassaram, tanto é que as exceções, né? Tudo aquilo que entrava no cálculo de inflação do americano foi colocado em exceção. Bens de capital, que é o meu caso, não entra no cálculo da inflação, então não foi dada exceção. Então, nós vamos continuar trabalhando nessa diplomacia empresarial. Pelo que o presidente Lula tem falado, o próprio, eu tive uma audiência na terça-feira dessa semana com o vice-presidente Alckmin, e ouvimos dele, depois ouvimos do ministro Márcio Elias Rosa, que o Brasil vai continuar na mesa e vai continuar negociando. Mas a gente sabe que, de novo, já foi dito aqui, que isso é político e isso não vai mudar. Os Estados Unidos acreditam nisso. Imagina, 99% do que os Estados Unidos importa tem alguma tarifa agora dessa tarifa do trabalho forçado. Só que os Estados Unidos firmou vários acordos comerciais o ano passado. Então, vamos dizer, tem acordo com o Reino Unido de 10%, mas tem acordos de 15%. A maioria dos acordos que os Estados Unidos fechou foi na ordem de 15%. Então, quando você fala da concorrência do produto brasileiro, o meu tem 25%. O meu concorrente da Europa ou de outros lugares tem 15%. É a maioria dos acordos. Então, eu tenho um gap de 10%. Ele é bem menor do que ele foi no passado, quando a gente estava com 50%. E quando a gente vai agora para o trabalho forçado, está praticamente tudo igual, ou é 10 ou é 12. Não é aí o grande problema. Então, nós temos um problema com os nossos concorrentes, porque nós temos aí uma tarifa de 10 a 12% a mais do que o nosso concorrente. O meu problema está com o americano, porque nós, nosso setor, diferentemente desses setores que foram excetuados, nós temos concorrentes locais. Nós concorremos com fabricantes locais de máquinas. Aí eu estou 37%. E 37,5% penalizado na minha competitividade com o fabricante local. Então, esse é o meu grande problema, é o fabricante local. Agora, de novo, eu não tenho muita esperança de que antes do final do ano essa coisa seja revista, até porque o governo americano acredita nisso. E só para terminar, conversando com os negociadores brasileiros, tanto do Ministério de Relações Exteriores como do IDIC, nós soubemos que, como você falou, a negociação era muito desequilibrada a favor dos Estados Unidos. Então vamos lá, como o Brasil não tem um acordo comercial com os Estados Unidos, se o Brasil aceita o que os Estados Unidos queria, zerar para automóveis, zerar para produtos químicos, zerar para vários produtos que eles colocaram na mesa, e depois a China entrasse na OMC contra o Brasil, nós teríamos que zerar para a China também. Né? Porque nós não temos um acordo comercial com os Estados Unidos. Então, era muito difícil o Brasil aceitar essa negociação e acabou saindo da mesa sem negociar, porque o que eles queriam era muito vantajoso para os Estados Unidos e muito desvantajoso para vários setores da economia brasileira.
3: E só para a gente encerrar, acho que para a população em geral é muito difícil compreender o que mais eu vejo, né, nas redes sociais. Deixa os Estados Unidos para lá, e se eles não querem, a gente vai arrumar outro lugar, né, para vender e tal, mas a atitude tem que ser muito pragmática, né, Abrão Veloso, para a gente perceber que a gente tem que, enfim, ter adultos na mesa e seguir encontrando espaços, como vocês estão trazendo, são necessários e são possíveis, embora a relação ela precise evoluir. Agora, você fica sempre com essa sensação de que você não vai conseguir uma relação equilibrada, né, que, enfim, que é difícil ali porque a política se mistura à economia, mas, enfim, tem que tentar ter sangue frio e ser racional, né?
5: Não, sem dúvida. É uma atitude pragmática e também um entendimento que essa não é uma situação conjuntural, né? Existe uma mudança estrutural do comércio internacional, das relações internacionais, com mais imprevisibilidade, mais elementos de geopolítica. Isso não vai mudar em dois anos. O setor empresarial conviverá com um mundo mais difícil e isso impõe também uma estratégia mais atuante do setor empresarial, de mais presença, de conseguir articular os seus interesses com mais sucesso. E, obviamente, nesse caso, novamente, o setor empresarial tem um papel importante, mas também vem acompanhado de um papel que só o governo pode fazer. Sim. Que é negociar e buscar encontrar, de novo, se for tarifa com tarifa, a gente não vai chegar a um final feliz. É preciso ampliar mais esse menu, esse cardápio de discussões para que se tenha algum tipo de entendimento favoreça os interesses brasileiros, e certamente esse entendimento, o ganho de um não é a perda do outro.
3: Tem que deixar a raiva de lado, né? Porque eu acho que o sentimento do brasileiro é esse, né? Pô, estamos sendo punidos, mas é importante ter esse pragmatismo, né, Belo?
4: Então, o Brasil, ele precisa encontrar caminhos, nós temos que fazer nossa lição de casa, nós temos que combater o custo Brasil, ter para valer uma agenda de competitividade, porque a gente vê muita gente falando nisso, mas não vê na prática. E, ao mesmo tempo, o Brasil precisa fazer acordos comerciais. O que nós não podemos é cair na ingenuidade, que nós já corremos o risco no passado recente, de fazer aberturas unilaterais, né? O Brasil tem que se abrir para o mundo, mas tem que se abrir através de acordos comerciais. O Brasil agora está falando de começar uma conversa com a Índia, mas, enfim, o Brasil precisa fazer bons acordos que não passem só por tarifas e aumentar a nosso fluxo de comércio, mas para isso nós precisamos ter competitividade.
3: Com certeza, a palavra é fundamental. Quero agradecer imensamente aqui a presença dos meus convidados, José Veloso, presidente executivo da Associação Brasileira de Máquinas, e o presidente da Câmara Americana de Comércio do Brasil, Câmara Americana de Comércio aqui no Brasil, Anshan, o Abrão Neto. Muito obrigada pela presença dos dois. Para a gente foi uma honra vocês terem vindo ao vivo aqui nos prestigiar num momento importante aqui para o Grupo Bandeirantes. Muito obrigada mais uma vez.
5: Prazer enorme. Nós que agradecemos.
4: Obrigado pelo convite. Muito sucesso.
3: Muito obrigada. E muito obrigada a você por estar aqui com a gente no Economia, sempre para você. Tchau, tchau.

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1: Agora 8 horas mais 55 minutos, eu continuo de olho na final da Liga das Nações Feminina de Vôlei. Gente, finalzinho do primeiro set, a Turquia acaba de diminuir. O Brasil ainda assim vai vencendo por 23 a 21. O Brasil está a 2 pontos de fechar o primeiro set. Lembrando que a seleção busca um título inédito. O jogo é disputado na China. E, rapaz, a Turquia encostou. 23 a 22. Ao longo da programação, eu vou atualizando o placar aqui na Band News FM.

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Agora, 8 horas e 57 minutos. Eu falei mais cedo, sobre a previsão do tempo para a cidade de São Paulo. E tem uma atualização do Centro de Gerenciamento de Emergências da Prefeitura a respeito das chuvas, viu, gente? O mês de julho já é um mês tradicionalmente muito seco, no qual praticamente não chove. O esperado

0: ou pelo menos algumas semanas ainda do período seco com essa água que está lá nos reservatórios e torcer para que o período chuvoso seja de fato um período que ajude a encher novamente os reservatórios. Então fica o alerta, o mês de julho praticamente acabou, termina na quinta-feira e só choveu 20% do esperado.
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0: Agora 9:01, o Supremo prepara para o segundo semestre análise envolvendo a indicação de emendas parlamentares. Quem tem os detalhes direto de Brasília é o Márcio Rocha.
1: O ministro Flávio Dino vai analisar na volta do recesso do Poder Judiciário uma ação que questiona a falta de responsabilização dos parlamentares que fazem indicações de emendas impositivas no orçamento da União. A ação quer que os deputados federais e senadores que direcionem recursos sejam submetidos às regras aplicáveis a ordenadores de despesas, ou seja, tenham normas de controle, transparência, fiscalização, responsabilização e prestação de contas. Assim, a aplicação do dinheiro que tem origem nesse tipo de emenda deve observar, dependendo de quem for o destinatário desses recursos, os mesmos procedimentos competitivos e os mecanismos de seleção previsto na Lei de Licitações e Contratos Administrativos.
0: O governo federal reconhece a situação de emergência em cidades do interior de São Paulo após fortes chuvas na região de Ribeirão Preto. O temporal foi na madrugada de sábado. O reconhecimento por meio de decreto federal tem o objetivo de liberar recursos para promover ajuda humanitária, restabelecer serviços básicos e realizar obras de reconstrução nas cidades mais atingidas. Além de Ribeirão Preto, o governo deve destinar recursos a Guariba, Dumont, Taquaritinga, Barrinha e Pradópolis. Hoje, o governador Tarcísio de Freitas visita as regiões afetadas. Ele estará acompanhado de prefeitos e do vice-governador Felício Ramute. E tem informação sobre os clubes cariocas no Campeonato Brasileiro. Fala aí, Gabriela Morgado.
2: Três clubes cariocas entram em campo hoje pelo Campeonato Brasileiro. Às 16h, o Botafogo é o primeiro a enfrentar o adversário, o Cruzeiro, no Mineirão, em Belo Horizonte. Às 18h30, o vice-líder da competição, Flamengo, e

0: São Paulo jogam no Maracanã, enquanto o Fluminense enfrenta o Grêmio em Porto Alegre. O rubro-negro tenta diminuir a diferença de 7 pontos do líder Palmeiras. Já o tricolor quer mudar a imagem para os torcedores deixada no último jogo, quando empatou com o Bragantino por 1-1 e foi vaiado.
1: Lembrando que daqui a pouquinho tem o Grande Prêmio da Hungria de Fórmula 1 em 17 minutos. Às 9h20 começa a transmissão aqui na Band News FM com a narração do Odinei Edson. E, gente, o Brasil fechou o primeiro set para cima da Turquia na final da Liga das Nações Feminina de Vôlei. E no segundo set, que começou agora há pouco, vai vencendo por 3-2.
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0: Agora 9:04, a gente continua falando de esporte aqui na Band News FM, porque o colunista Dionísio da Silva aborda a questão da literatura junto com o esporte ao falar sobre a final da Copa do Mundo.
1: Alô, equipe da Band News, alô, ouvintes. Que escritores estiveram na final da Copa do Mundo? Olha só, vamos fazer uma vinculação aqui rapidinha. A Espanha disputou o título mundial com a Argentina. A Espanha tem Cervantes e a Argentina tem Jorge Luis Borges, o Jorge Luis Borges, como nós pronunciamos no português do Brasil. E o Cervantes disse uma frase muito curiosa a respeito do ser humano. Ele disse que todos são como Deus os fez, mas alguns são ainda piores. E o Jorge Luis Borges tem uma declaração polêmica, como era de seu estilo, e disse sobre a democracia que a democracia é uma superstição estatística. E pela primeira vez em muitas Copas, a língua portuguesa não esteve entre os primeiros colocados da Copa do Mundo de 2026. E a Argentina, bem, já se disse que os argentinos são italianos que pensam que são ingleses. A Argentina levou para campo, feliz ou infelizmente, ou porque é do espírito nacional ser assim, é um problema muito sério para a FIFA resolver. Além dos gestos, da violência e tudo mais depois do jogo, provavelmente, nós não temos os áudios, o espanhol que os jogadores espanhóis falavam em campo deveria ser bem diferente do espanhol que os jogadores argentinos falavam em campo, porque provavelmente muitas palavras do lunfardo estavam presentes nestas falas. O lunfardo é um tipo de espanhol surgido, sobretudo na zona portuária de Buenos Aires e que está sempre presente nos tangos. O lunfardo é um tipo de espanhol de fala, de língua, é uma língua quase autônoma que provavelmente foi trazida na sua origem pelos imigrantes italianos da Lombardia, lombardo, acabou dando lunfardo, mas isto também é controverso. De todo modo, ele tem várias palavras que vieram do mundo do crime, do bordel, daquilo que se chama de submundo, e ganharam essas palavras que vieram de lá, ganharam o espanhol. E deu algumas curiosidades. Eu vou terminar com duas. Uma delas é puro lunfardo, que foi pibe. Tanto que o Maradona era chamado el pibe de ouro. Pibe é guri, rapazinho, que deu o nosso pivete também. Essa troca entre portugueses, brasileiros e os espanhóis e os argentinos deu palavras assim. E para concluir, eu queria lembrar uma particularidade dessas línguas quanto ao próprio espanhol falado na Argentina, falado e escrito, que é o exemplo da caneta. Nós dizemos esferográfica e eles dizem birome, que é o nome desta caneta é... Na Argentina é birome, porque homenageia, e é realmente bem fundamentado, o Laszlo Biro, um imigrante húngaro, que nascido em 1899 e falecido em 1985, Laszlo Biro, que inventou esse tipo de caneta. Está vendo como nós temos muita coisa a aprender quanto às línguas também no futebol? Tendo assim uma visão mais ampla dessas coisas e no contexto, nós podemos entender melhor a linguagem de campo e também os jogadores antes de absolvê-los ou condená-los. Foi o que não se fez, depois foi corrigido com Luiz Soares, do Uruguai, que mordeu na orelha um adversário. Lembram disso? Não era um assunto de origem de palavras, mas dada a brevidade da coluna, achei que não podíamos perder essa oportunidade de fazer esses comentários. E quanto à fala dos outros, diferente das nossas, é preciso primeiro entender, compreender, para depois julgar. E no Brasil, em geral, nós fazemos sempre o contrário. Primeiro julgamos, primeiro condenamos, aliás, e depois vamos julgar, não é mesmo? Muito obrigado e até de repente.

0: Agora, 9:10, os impactos do novo tarifaço imposto pelos Estados Unidos aos produtos brasileiros são um dos destaques do Canal Livre deste domingo. O programa recebe o economista e ex-ministro da Fazenda, Maílson da Nóbrega, para analisar os desafios da economia brasileira diante do novo cenário internacional. Maílson critica a decisão do governo americano e classifica a política tarifária adotada pelos Estados Unidos como um erro econômico.
1: Você olha essa coisa do tarifaço do Trump, é de uma estupidez inacreditável, inacreditável, né? Como é que isso? É como se tivesse um bando de ignorantes liderando a política econômica americana.
0: Durante a entrevista, o ex-ministro afirmou que o aumento da produtividade é o principal caminho para reduzir os impactos da perda de mercado e ampliar a competitividade dos produtos brasileiros. Segundo ele, o acordo entre Mercosul e União Europeia pode abrir novas oportunidades para o Brasil, desde que as empresas consigam disputar espaço com preços mais competitivos.
1: Vai depender de as empresas ganharem competitividade, serem capazes de vender produtos mais baratos que os seus concorrentes, né?
0: Maílson também avalia que reformas estruturais dificilmente avançam em períodos eleitorais e analisa os desafios fiscais do próximo governo. O economista ainda comenta a relação entre executivo e congresso e afirma que o fortalecimento do legislativo tornou mais difícil a aprovação de reformas.
1: Não se discute reforma desse tipo em período eleitoral. As reformas são todas impopulares. O Lula não tem vontade de fazer as reformas, pelo contrário, ele é contra. Ele criou uma contabilidade esquisita, que determinado gasto no governo dele não é gasto, é investimento. E o Flávio Bolsonaro não tem a liderança, né, para fazer esse empreendimento desse pote.
0: Apesar das dificuldades, Maílson destaca avanços conquistados pelo país nas últimas décadas.
1: Melhorou muita coisa. Melhorou a democracia. O Brasil tem uma democracia consolidada, a meu ver. O Brasil melhorou muito a gestão de suas finanças públicas.
0: O Canal Livre deste domingo vai ao ar aqui na Band News FM em transmissão simultânea com a Band TV às 11 da noite. E, gente, continuo de olho na final da Liga de Vôlei, da Liga Feminina de Vôlei das Nações. E tá ruim, mas tá bom, viu, gente? O Brasil ganhou o primeiro set, essa é a parte boa, mas no segundo set, que tá sendo muito disputado, assim como o primeiro, a Turquia acaba de fazer 13-11. Pelo jeito, vai ser com emoção até o fim e a gente vai atualizando o placar desse jogaço aqui ao longo da programação.

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1: Agora 9 horas mais 15 minutos. No estado com a maior frota de veículos do país, um dado preocupa. Em São Paulo, mais de 70% tem mais de 10 anos de uso. Os carros velhos poluem mais e podem causar mais acidentes. Quem tem os detalhes é a repórter Roberta Scherer.
2: Com o Detran de São Paulo, a cada 10 carros circulando pelo estado, 7 têm mais do que 10 anos. O estado tem a maior frota do país, com 35 milhões de veículos no total, e tem menos de 13% de automóveis com até 5 anos de fabricação. O Lennon Spaziani é engenheiro e nem pensa em se desfazer do seu carro fabricado em 2012. Além do orgulho da primeira compra, ele também gosta da mecânica mais antiga do carro que ele chama de dog. Mas a paixão tem seu preço.
3: Coloca um custo mensal mais ou menos de uns R$1.000, para gastar tipo uns 600 com gasolina, e se deu algum problema, tem uma gordurinha sobrando.
4: Carro de mais de 10 anos, 20 anos, vai ter que ter uma periodicidade maior de ir para oficina. Sei lá, cada 6 meses eu até indico para os clientes.
2: Além do custo aos donos e sinal de menor poder de compra dos brasileiros, o envelhecimento da frota traz preocupações coletivas. Afinal, quanto mais antigo o carro, maior a emissão de poluentes e também os riscos à segurança viária. A diretora do Instituto de Mobilidade e Educação é a Maria da Penha Nobre e comenta.
5: Eu tenho muita gente que mantém esses carros para poder ter uma economia e poder utilizar para se deslocar nos lugares onde não atende o transporte público.
2: No Brasil, há uma linha de crédito destinada à renovação da frota apenas para táxis e carros de aplicativos. Outros países, como Japão, China e Estados Unidos, têm programas mais abrangentes de renovação de frota. Na França, por exemplo, o investimento é de 1 bilhão de euros para subsidiar a compra de veículos eletrificados.
1: Agora 9 horas mais 17 minutos.
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6: A inteligência artificial tem gerado um certo medo nas pessoas. A OpenAI afirmou até que a sua inteligência artificial disparou alguns ataques sem o conhecimento dos seus projetistas. Enfim, há muita gente preocupada com a inteligência artificial, hein, Warrison?
7: Edu, alguns dias atrás nós tivemos um manifesto assinado por cerca de 200 personalidades do mundo da economia, do mundo da tecnologia, fazendo um alerta, né, sobre os impactos da chegada da inteligência artificial para os empregos, para a indústria, né, e basicamente o que essa carta dizia é que esses impactos podem ser tão profundos ou até mais profundos do que a revolução industrial. E o que basicamente eles dizem também é que o grande problema é que enquanto as pessoas e a sociedade, de modo geral, tiveram anos para se adaptar aos impactos da Revolução Industrial, e ainda assim eles foram muito profundos e muito dramáticos, né? No caso da inteligência artificial, a gente não vai ter todo esse tempo, porque a tecnologia evolui numa velocidade tão alucinante que a sociedade não vai ter tempo para se adaptar. E o apelo da carta é justamente nesse sentido, de que os governos precisam tomar as rédeas desse processo para que alguma solução seja encontrada, né? Ou uma desaceleração da evolução da tecnologia, o que é muito pouco provável, ou pelo menos a criação de mecanismos que consigam, pelo menos, amainar, né? Suavizar esses impactos esperados da inteligência artificial. Mas me parece que esse pedido de cautela desse grupo grande de pessoas importantes deveria ser, pelo menos, estudado, ouvido, né? Mas, infelizmente, eu acho que não vai ser.
6: E claro que a gente vai ficar atento a esses pedidos aí por maior controle na inteligência artificial, mas parece que, pelo menos por enquanto, estamos longe dos controles estatais na inteligência artificial. A coluna de tecnologia você encontra no nosso site, o bandnewsfm.com.br, na aba Colunistas. Procura por tecnologia, que tem tudo lá.
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0: Bom dia para você ligado na Band News FM. Estamos chegando porque tem Fórmula 1. Hoje a 11ª etapa do Campeonato Mundial de Pilotos e Construtores de Fórmula 1 de 2026 é o Grande Prêmio da Hungria no tradicional circuito de Budapeste. Prometem emoções hoje os carros na pista. Vamos ver daqui a pouco a largada para 70 voltas desse circuito que já tem tanta história na categoria da Fórmula 1, onde Lando Norris conquistou a pole position. Temperatura da pista de 52 graus, está oscilando bastante, com 30 graus neste momento, a temperatura relativa do ar por lá, umidade de 26%, e nós temos uma condição meteorológica que está oscilando um pouco o vento, e isso pode ser um problema para os engenheiros traçarem a estratégia para a corrida de hoje. Uma parada, duas paradas. O ano passado, Lando Norris venceu com uma estratégia diferente de apenas uma parada, o que trouxe um benefício. E aí, algumas posições da classificação de ontem, grid um pouco alterado daquele que você conheceu logo após o cronômetro zerar na classificação de ontem. Lando Norris continua defendendo a sua pole position e largou em primeiro, o que já não aconteceu com Hamilton, que tomou punição, foi para quinto lugar. Antonelli também foi punido, mais um daqueles que foram punidos, caiu para sétima posição. Então, no grid hoje, Lando Norris é o pole position, Leclerc da Ferrari vai largar em segundo, Oscar Piastri largando na terceira posição, Max Verstappen é o quarto do grid, Lewis Hamilton larga em quinto, George Russell vai largar na sexta posição, Antonelli é o sétimo, Radjaro o oitavo, Lindblad o nono e Hülkenberg, o companheiro de equipe do brasileiro Gabriel Bortoleto, largando na décima posição. Bortoleto vai largar na 14ª colocação, tentar correr atrás dos pontos, chegar entre os 10 primeiros, mas a missão dele não é fácil para a corrida de hoje. Corrida que começa daqui a pouco, a partir das 10 horas da manhã, serão 70 voltas depois da bandeira verde, depois da autorização para a volta de apresentação e a largada. Neste momento, os carros já estão na volta de instalação, saindo dos boxes, dando uma volta, retornando, e daqui a pouco eles vão para o alinhamento desse grid largada para o Grande Prêmio da Hungria. E aí, qual é a sua expectativa? Quem é que ganha hoje? Será que McLaren vai voltar novamente na Fórmula 1? Será que Leclerc vai beliscar com a Ferrari mostrando um grande desempenho? E Lewis Hamilton, que vai largar da quinta posição? Me parece que a Ferrari está andando bem. A Mercedes já declarou que tem carro mais para ritmo de corrida do que para classificação e já deu um susto aí também nos concorrentes. Vamos ver como é que fica a situação. Aston Martin, meu amigo, está daquele jeito. Continua difícil a vida para os caras. Alonso declarou que o carro, depois de tantas alterações para a corrida de hoje, melhorou muito. Deixou de ser um F3 e passou a ser um Fórmula 2, na declaração de Fernando Alonso. Isso para você perceber como é que está a situação nesse fundão do grid. Alonso, que vai largar na 16ª posição e pela primeira vez levou o filho, que nasceu recentemente, lá para o circuito de Budapeste. Daqui a pouquinho começam as emoções. 9h26, Alessandra Alves, emoção não vai faltar hoje. Bom dia, Alê.
1: Bom dia, Odinei. Bom dia para todo mundo ligado aqui na transmissão da Band News FM. Ah, Odinei, não vai faltar a emoção, porque eu já falei essa frase na semana passada, vou repeti-la. Pista velha que faz corrida boa. A Hungria, inclusive, que está completando 40 anos na história da Fórmula 1, fez até uma homenagem, colocou nomes de pilotos nas curvas. A gente pode falar sobre isso durante a transmissão. Mas o fato, Odinei, é que essas punições todas que a gente viu acontecer depois da classificação ontem acabaram jogando os três primeiros colocados no campeonato para quinto, sexto e sétimo lugares nesse grid. É uma pista que a gente sabe, é travada, é difícil de ultrapassar, só que a gente não teve o vencedor largando da pole desde 2020. A última vez que um pole position ganhou essa corrida foi Lewis Hamilton no Grande Prêmio da Hungria de 2020. De lá para cá, quem largou na pole acabou não beliscando essa vitória. Não sei se vai ser o mesmo destino do Lando Norris para essa corrida. Então, eu acho que vai ter emoção sim, Odinei, porque é uma pista que costuma ser traiçoeira e traz muitas alterações. Eu acho que vai ser uma corrida muito legal, Odinei.
0: Sem dúvida, essa expectativa, 9 horas e 27 minutos, está chegando a hora. Daqui a pouquinho, a formação desse grid largada. E olha só quem está com a gente nos estúdios hoje, estúdios da Band News FM em São Paulo. O cara hoje fala português para pedir o cafezinho no microfone da Band News e para pegar o Uber para casa, é tudo em português. Alô, Luiz Fernando Ramos, Ico, bom dia!
2: Bom dia, Odinei. Bom dia a todo mundo ligado na nossa transmissão. Bom demais estar aqui com os colegas da Band News no estúdio em São Paulo. Uma mudança do habitual e uma mudança também na Fórmula 1, né, Odinei? A gente teve essa McLaren conquistando a pole position, a Ferrari indo bem também no treino de classificação. Teve punição para o Hamilton, claro, também para o próprio Antonelli. Mas a Mercedes, pela primeira vez, se vê de fato ameaçada. De ameaçada por duas equipes que nesse circuito um pouquinho mais travado, o motor não conta tanto, tão andando forte. Então, eu acho que a gente tem tudo, todos os ingredientes para ter a melhor corrida do ano. McLaren tentando a primeira vitória, a Ferrari a terceira e a Mercedes buscando lá do fundão tentar salvar o que resta da hegemonia. Acho que hoje não vai dar para a Mercedes, mas é o que a gente vai acompanhar ao longo das próximas horas aqui na nossa transmissão, Odinei.
0: Pois é, Ico, estamos nessa expectativa de saber o que a Mercedes pode aprontar. Sei não, viu, Ico? Os caras vêm forte para ritmo de corrida. E estratégia, como você bem sabe, pode definir muita coisa na corrida de hoje. Vamos ficar de olho aqui, atentamente. E para receber os nossos ouvintes, mais uma vez, é com muita alegria que a gente tem a companhia desse cara que é a garganta forte do rádio. O homem está sempre inteiro, está sempre à disposição, Humberto Ferretti. Bom dia, Ferretti.
3: Fala, Odinei. Bom dia para você, para todo mundo ligado aqui na Band News FM. Vamos juntos, nós e ouvintes e telespectadores também. O WhatsApp aqui da Band News FM está aberto, 11 para quem está fora de São Paulo, 999-592-100. 11-999-592-100. O Renato, a Márcia, o Reginaldo, a Suzy já mandaram mensagem por aqui. Daqui a pouco a gente registra o que o povo está dizendo, Odinei.
0: Valeu, Humberto Ferretti. A garganta forte do rádio está aqui com a gente hoje, trazendo também o seu conhecimento de automobilismo e recepcionando os nossos ouvintes. Aqueles, é claro, que sempre nos ajudam a fazer a transmissão, deixar o dia mais alegre neste domingo pela manhã com Fórmula 1. Só deram 70 voltas daqui a pouquinho. Com os trabalhos técnicos do João Marcelo do Júnior, na live está a Carol hoje levando para você a imagem bonita desses integrantes da Band News FM. Daqui a pouquinho vamos ver a largada de Lando Norris, de Leclerc em segundo, Piastri em terceiro, Verstappen em quarto. Como é que vai ser essa largada? A pista que nunca teve assim grandes ultrapassagens, ou pelo menos não é uma pista fácil de ultrapassar, grandes tivemos. Quem não se recorda de Piquet em cima de Senna de 86? Então é uma pista que tem um pouco mais de dificuldade. E aí, meu amigo, aquele que tem garrafa vazia para vender, consegue fazer as suas manobras e sempre aparece nas poucas, mais lindas ultrapassagens nesse circuito de Budapeste, nesse circuito de Hungaroring. Daqui a pouquinho voltamos com toda a... com ouvindo os pilotos e trazendo todas as curiosidades. 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
0: Horas e 33 minutos deste domingo. Como é que tá o tempo aí, Alê? Como é que tá o tempo aí, Ferretti? Tá frio por aí pro São Paulo ou não?
3: Olha, achei que estaria pior, viu, Adnei? A previsão do tempo tava dando tempo nublado, temperatura de 21, 22 graus. A temperatura deve estar nessa casa mesmo, mas tá sol. Surpreendentemente, tá um dia agradável em São Paulo para quem vai curtir o dia ao ar livre. Aí no sol acaba ficando mais quente um pouquinho, né? O clima tá bom.
1: Olha,
0: muito bem, mas não é aquele cobertor com a faixa do pescoço hoje não, né?
1: Não, hoje está um dia, como o Ferretti trouxe, está um dia bonito e estava um dia super agitado aqui em São Paulo. Quero saudar todos os meus colegas que participaram da SP City Marathon, uma corrida que literalmente botou a cidade para correr, largada lá no estádio do Pacaembu, chegada aqui no Jockey Club de São Paulo. Então, você pode imaginar como estava o trânsito para chegar aqui, mas, né, a gente já estava informado disso antes, deu para chegar aqui a tempo, mas realmente para quem correu hoje deve ter começado a correr com uma friaca danada, porque agora 9h34, horário de Brasília, a gente está olhando aqui, está dando, meu celular está marcando 19 graus, está friozinho ainda, imagina quando o pessoal largou lá às 5h30 da manhã, né? Mas está um dia bonito.
0: É, devia estar mais frio ainda. Budapeste com 30 graus neste momento, pista com 52 graus, sol está marcando presença. Me parece que foi descartada qualquer possibilidade de chuva para a corrida de hoje. Então daqui a pouquinho nós teremos a largada. O Lando Norris foi lá e beliscou a pole position. Aliás, Lewis Hamilton achou que era dele, mas no último instante o Lando cravou. O atual campeão do mundo, e ele conta pra gente como é que está a expectativa para a corrida hoje. Fala aí, Lando. Não quer falar.
9: Lando, sua primeira pole na temporada. Acho que você dormiu bem na última noite.
10: Eu
9: dormi bem, sim. Mas me sinto bem. Ontem foi um bom dia pra gente. Um bom trabalho da equipe. De voltar à pole, fazia tempo. Mas o que interessa é hoje. Hoje é um desafio muito maior. Então a gente vai tentar repetir o resultado de ontem. E a Ferrari é o desafio. O que você pode contingir hoje? É só não cometer erros. Acho que é uma corrida longa. Então tem que fazer uma boa largada e ver a partir da largada o que a gente pode fazer. E de onde veio esse ritmo bom? A gente trouxe novidades e a gente também foi bem aqui no ano passado. Então o carro está performando melhor ultimamente. E isso ajuda. E também eu estou pilotando bem. Então tudo isso contra a Buda, a equipe está fazendo um bom trabalho. E quando eu consigo acertar tudo, o resultado aparece como a gente apareceu agora.
0: Está aí Lando Norris, confiante. Larga na pole position. Venceu o ano passado, será que hoje vai ter nova vitória dele? E o Leclerc, que herdou a segunda posição no grid, como é que será que está essa autoestima do Leclerc? Como é que está a expectativa para a corrida de hoje? Ferrari está andando bem, hein? Deu uma bela evoluída. Fala, Leclerc!
9: Primeira fila, Leclerc. Que ritmo que está aparecendo tão bem nesse final de semana? Eu fico feliz que você diz isso, porque até o recentemente era um circuito difícil para mim, mas na verdade não é um circuito em que minha pilotagem aparece de forma natural, mas eu aceito o seu elogio e hoje eu vou tentar maximizar essa boa posição de largada. E o ritmo de corrida, como que, o que esperar da Ferrari? É, nós estamos indo bem em ritmo de corrida, e talvez, que é quando conta, mas acho que vai ser uma disputa muito apertada, a primeira volta vai ser importante, é um circuito onde a ultrapassagem é difícil, então a largada vai ser chave. E você vem de bons resultados recentemente, então você está animado. Eu me sinto bem. Ontem na classificação eu perdi um pouquinho para o Lewis, mas acho que no ritmo de corrida estava bem. Então espero que esse bom sentimento se traduza nessa corrida.
0: Muito bem, Charles Leclerc largando na segunda posição. E o nosso companheiro Reginaldo Leme, que foi para Stock Car, vai estar trabalhando na televisão nesse domingo, por isso está ausente com a gente aqui na transmissão de hoje da Fórmula 1 pela Band News FM. Mas ele trouxe a sua impressão e a sua pequena análise para a corrida de hoje. Fala, Regi, bom dia!
10: Oi, meus amigos da Band News FM. Hoje estou cuidando da Stock Car, que a TV Band transmite daqui a pouco, meio-dia, mas, claro, ligado na Fórmula 1. O duelo mais importante na Hungria deve ser mesmo entre McLaren e Ferrari, as mais fortes em todo o fim de semana, mas trazendo para a briga também Mercedes e Red Bull. Quatro equipes separadas por 0,6 décimos de segundo. A Fórmula 1 agradece e o torcedor também. A Audi, que briga com a Racing Bulls pela posição de quinta força do grid, desta vez tem Hülkenberg em décimo. Bortoleto, em 14º, por ter sua volta atrapalhada pela rodada de radiar, só tem chance de marcar ponto se arriscar uma estratégia diferente. Lembrando que no ano passado foi isso o que deu a vitória a Norris na Hungria, por ter feito apenas uma parada no box. Estarei junto de vocês, meus amigos, acompanhando a corrida pelo rádio aqui do Autódromo de Velocità.
0: Legal, Regi. Grande abraço. Se a gente falar alguma coisa errada aqui, já liga pra gente e corrige, tá certo? Reginaldo Leme hoje vai estar na Stock Car, na TV Band, a partir do meio-dia. A transmissão pra você da Stock Car, lá na TV Bandeirantes, pra você curtir todas as emoções da categoria nacional da Stock Car. E o que está acontecendo com essa Red Bull, hein? Ô, Pelion, com Max Verstappen propriamente. Ele rodou de novo no treino, perdeu o controle numa das curvas do circuito. Me parece que pelo mesmo problema, pela falta de downforce, pela questão aerodinâmica do carro, a Red Bull está deixando a desejar. E isso me parece que está colocando um parafuso na cabeça do Max, porque ele demorou demais para prever o seu futuro e agora já não está sendo mais do jeito que ele queria. Ou seja, o melhor piloto já não está conseguindo escolher o melhor carro no campeonato, Ico.
9: Pois é, a gente lembra o Max concentrado em pilotar, concentrado em ganhar, no passado fazendo quase uma recuperação impossível ao longo do campeonato. E nesse ano a Red Bull ruim, um carro que ele não gosta de pilotar e recentemente voltou a criticar a própria maneira de se pilotar os carros de Fórmula 1 atual. E quando a Red Bull tenta encontrar uma solução, vem alguns problemas juntos nessa questão da aerodinâmica, vem uma sequência de saídas de traseira resultando em acidentes e ele já está muito chateado com a equipe também. Então o Max talvez no seu pior momento nos últimos 10 anos na Fórmula 1, né? Uma insegurança em relação ao futuro, não satisfeito na Red Bull, não vendo abrir as portas que ele imaginava que se abririam. A gente não sabe dos detalhes, mas a Mercedes continua dizendo que não tem interesse em colocar o Verstappen ao lado do Antonelli. Pode ser um discurso pro forma, pode ser verdade, e o Verstappen está numa fase bem difícil. E tem uma coisa que, adicionando a tudo que você falou, Dinei, o radiar está andando bem. O radiar está andando perto, está andando próximo, e isso certamente é mais um incômodo para o Max, Dinei.
0: Pois é, a situação de Max Verstappen não está fácil. Agora há pouco a gente viu no grid Adrian Newey ao lado do carro da Ferrari, com a sua pranchetinha ali debaixo do braço, olhando atentamente para o carro da Ferrari para perceber o que ele fez de errado no projeto do carro da Aston Martin neste ano. Então tá assim o clima da Fórmula 1 nesse pelotão lá do fundo. Não tá fácil para ninguém. Ale, não dá para confiar muito nesses comissários da Fórmula 1 pela falta de transparência, pelas posições equivocadas que já aconteceram. E agora, nesse final de semana, algumas punições nesse grid. Dessa vez eles estão certo nessas três punições que aconteceram aí, dos caras perderem posições do grid de largada, Alessandra?
1: Olha, Odinei, a gente tem falado muito sobre isso, sobre decisões como você trouxe, que às vezes a gente não consegue nem entender qual é a justificativa do comissário para ter dado aquela determinada punição ao piloto. No caso do Hamilton, eu acho que não tem muito o que contestar, porque assim que ele saiu do carro, que ele achou até que tinha feito a pole, colocou o carro dele ali no lugar do número 1, depois ficou claro que ele tinha perdido a pole pro Lando Norris, e quando ele saiu para dar entrevista pro David Coulter, logo no finalzinho ali da classificação, o astral do Lewis Hamilton, toda a linguagem corporal dele era de quem realmente estava derrotado, porque não só ele sabia que ele tinha perdido aquela pole position e estava muito bravo com a equipe por ter feito ele ir para a pista logo no início ali daquele stint final, digamos assim, do Q3, e ele preferia ir para o final com a pista mais emborrachada, mas ele também já estava full pistola ali, como o pessoal costuma dizer, porque não tinham avisado para ele que ele tinha que tirar, porque ele, na verdade, tinha um piloto rápido, no caso Oscar Piastri, e que ele, a condução dele acabou atrapalhando esse piloto. Então, eu acho que não dá muito para contestar, embora ele tenha ido lá se justificar para os comissários, não tinha muito o que fazer. Eu acho que ele sabia que tinha sido alguma coisa errada, um erro conjunto ali, né, principalmente da equipe não tendo avisado a ele, e que ele ia ser punido. Então, acho que ali não tinha muito o que fazer. No caso do Antonelli, eu acho que também foi alguma coisa que a gente não tinha muito como ele mesmo também acho que ficou sem ter essa possibilidade de justificar. Me lembrou um pouco aquela questão do George Russell, que acho que foi no GP da Áustria, se não me engano, que ele acabou tirando o pé na classificação, no final da classificação, por conta também de uma bandeira amarela, só que o George Russell usou mais da experiência dele, tirou o pé, voltou a acelerar e acabou conseguindo fazer aquela pole position. Acho que naquela ocasião o Antonelli tirou o pé total, acabou não conseguindo se classificar bem, deve ter pensado, bom, vou tirar o pé, mas vou voltar a acelerar. E a telemetria, olha lá, vamos pro hino agora, né, Odinei? Depois a gente continua.
0: Hino da Hungria.

0: E aí, Nico?
1: É, o hino da Johanna Lengiel, né? Quem acompanha a história da Fórmula 1 no Brasil tem o Janos Lengiel, jornalista húngaro e importante na história do Grande Prêmio do Brasil também. E a gente tem aí esse hino bem executado com imagens lindas de Budapeste, quem acompanhou com imagens pela televisão, além do circuito de Hungaroring, imagens do parlamento húngaro à beira do Rio Danúbio. É uma das cidades mais bonitas da Europa e foi um pouco apresentado aos fãs de Fórmula 1 com essas imagens, Sidney.
0: 9 horas e 46 minutos. Daqui a pouquinho, os pilotos ficarão sozinhos com os carros e as máquinas para a volta de apresentação e a largada. 70 voltas que prometem muita emoção do Grande Prêmio da Hungria de hoje. E Oscar Piastri? Piastri está meio apagadão na equipe McLaren, dizendo que o ano que vem talvez não permaneça lá, tentando achar uma outra equipe. Não está feliz, não. Mas ele conta pra gente agora como é que está o dia de hoje, ele que vai largar em terceiro. Fala, Piastri!
1: Imaginando que você não andou no primeiro treino livre e não tive novidades no carro, não é nada mal largar em terceiro depois das penalidades, né? Não está sendo o final de semana mais fácil para mim, mas largar em terceiro é um bom resultado até aqui. Eu fiquei um pouco chateado porque eu fui atrapalhado, não tive as duas tentativas, mas é o que acontece. E a corrida vai ser interessante. O circuito está muito mais quente do que a gente teve na sexta-feira, e isso vai ser interessante também. Você já venceu aqui, o carro parece bem, você pode lutar pela vitória? Eu acho que sim. Um dos carros a vencer, além dos vermelhos, que é o meu companheiro, mas a gente parece melhor aqui do que a gente viu nas últimas corridas, então eu estou confiante de que a gente pode fazer um bom resultado. E para manter as Mercedes por trás, depende de como vai ser a ultrapassagem aqui, vai ser o fator chave. Não acho que vai ser fácil ultrapassar aqui, e largando em terceiro a gente espera que seja assim, mas a Mercedes é o padrão todo ano e é interessante vê-los um pouco mais atrás, mas certamente eles vão tentar se recuperar e ser uma ameaça. Qual a importância de terminar com um bom resultado antes dessa pausa de verão? É importante, com certeza, mas de um jeito ou de outro, a gente vai precisar de um tempo para realmente recarregar as baterias. Mas se a gente tiver um resultado para estar feliz, vai ser uma coisa a mais para a gente aproveitar.
0: Tá aí o Piastri. E o Max Verstappen? Vai largar na quarta posição. Será que tem carro para a corrida de hoje? Para lutar por vitória? Fala, Max!
2: Max, I appreciate this weekend's been pretty tough for you. I know the car hasn't been.
1: Final de semana muito difícil para você. Carro não está do jeito que você quer, e você não pode mudar para hoje. E o que que você pode esperar nessa corrida?
3: Tough long race.
1: Eu acho que vai ser uma corrida longa, difícil para a gente, mas vamos ver o que a gente consegue fazer.
3: Hopefully the car's a little bit more together now.
1: O carro esteja mais.
3: Yeah, a bit difficult to see.
1: Junto agora, mas é difícil saber. I appreciate when the car isn't working like you want it to work. It's not ideal, but you always go out there to try your best and you're trying to wring what you can. Você quer, mas você sempre tenta tirar um pouco mais disso. Claro, mas
3: Let's see, I don't really know where we stand.
1: Eu realmente não sei onde a gente
3: está,
1: quão competitivo a gente pode ser. Então você não sabe se você pode lutar com a Mercedes, com a Ferrari, com a McLaren.
3: Estou
1: largando mais à frente por conta de penalidades, então eu não sei.
3: Hopefully, of course, we get positively,
1: espero ter umas surpresas positivas na corrida. Verstappen bem pessimista hoje, né?
0: É, não tá fácil a vida para ele, não. Não tá fácil, meu amigo. Não tá fácil para ninguém. Humberto Ferretti, torcida, galera com a gente. Nossos ouvintes na expectativa para a corrida de hoje, Ferretti.
4: Tem muita gente aqui no WhatsApp, Odinei, frustrada com a punição pro Lewis Hamilton. Inclusive o Geraldo do Rio de Janeiro. Fala aí, Geraldo.
5: Mais uma vez uma punição para o Lewis. Que não é bom pra ele, não é bom pra nós, não é bom pra mim que torço por ele, mas vamos ver como é que anda. Tô apostando nas Ferraris. Um abraço a todos, um grande trabalho, como sempre. Obrigado.
4: WhatsApp da Band News FM segue aberto. 011 pra quem tá fora de São Paulo, 999-592-100.
0: Você viu como é que é rapidinho o WhatsApp aí, Alessandra?
6: É, aqui não pode facilitar muito, não. O dedo nervoso do Humberto Ferretti já acelera aí, tudo bem. É bom porque cabe mais manifestações de ouvintes, né? Olha, o Dinei.
0: É verdade, então quero fazer só mandar sua mensagem pra gente que o Ferretti está lá à disposição para trazer a sua palavra aqui na transmissão. Qual é o WhatsApp, Ferretti?
4: 011 para quem está fora de São Paulo, 999-592-100.
6: Ô, Dinei, tem uma mensagem aqui de um chorão aqui, viu? Ninguém mais lembra de mim nessa transmissão, sabe? Uma carinha de um cachorrinho chorando, assim. Sabe quem mandou isso aí pra gente? Ivan Brandão, que resolveu se mandar de São Paulo, tá morando lá em Brasília. Agora, se estivesse aqui, tava na transmissão com a gente, sabe, Ivan Brandão? Então, a vida é feita de escolhas, mas a gente te ama mesmo assim.
0: Tá carente, é?
6: Pelo jeito, né?
0: Pois é, o cara vai embora e depois fica carente por... Ô, meu amigo Brandão, a escolha foi sua. Não vem com essa carência toda pra cá, não, que não tem conversa, tá certo? Muito bem, meus amigos. E Lewis Hamilton, hein? Vamos ouvir o Hamilton. O que tem pra dizer depois da punição toda? Ele quase beliscou a pole position. Aliás, quando ele parou o carro, ele parou na posição número 1, achando ainda que estava com a pole. Depois ficou triste também. E além do que, tomou 3 posições de punição. Fala, Hamilton!
2: Hey Lewis, I appreciate that the weekend or yesterday didn't go to plan.
1: Sei que ontem não foi como você planejava, mas hoje é um dia novo. E você tem um carro rápido. Sim, com certeza. A gente tem um ótimo público aqui. Temos um bom carro, a equipe fez um ótimo trabalho a melhorar esse carro. E é um circuito incrível, está um dia quente também. Um dia novo e novas oportunidades. E essas condições você costuma, você venceu muitas vezes aqui. Você acha que pode voltar a vencer? Espero que sim. É muito difícil ultrapassar aqui, claro. Então a estratégia vai ser difícil, mas... Está muito um pouco suja a pista, mas... Mas e peço desculpas a você, minha atitude depois da corrida, da classificação ontem. Porque eu tive uma sessão e depois uma notícia muito triste e aí recebi a punição. Foi difícil engolir, mas hoje eu vou dar o máximo para mim e para a equipe também. É, o Hamilton bem o oposto do Verstappen, está largando lá atrás, mas está mais otimista, claro, a Ferrari andando bem em Hungaroring, Adinei.
0: Pois é, andando, e vamos ver se ele consegue recuperar esse tempo perdido. Alessandra, tem novidade no calendário da Fórmula 1 para esse ano? Vamos ter o Grande Prêmio da Malásia, transferência de GP, Ale?
6: Ah, Odinei, é cada coisa que essa Fórmula 1 inventa. Olha, o ouvinte vai pensar assim, nossa, domingo de manhã, acordei meio sonado, achei que ouvi a Alessandra Alves falando que o GP do Bahrein vai ser disputado na Malásia. É isso mesmo, meu amigo. É como se a gente tivesse um GP de Brasília e ele fosse disputado em Manaus. Eu tô pegando essas duas cidades como referência, porque o GP do Bahrein, que naturalmente é um lugar deserto, de clima desértico, não pode fazer corrida lá no Oriente Médio pela questão geopolítica toda complicada que está lá. Então, a Malásia aceitou fazer essa corrida, que é uma das corridas de tempo mais úmido, não poderia ser mais contrastante em relação ao clima do Bahrein. Só que tem outro detalhe, Odinei, que está todo mundo curioso para ver o que vai acontecer. Na verdade, são dois detalhes. O primeiro detalhe, eu gosto da pista da Malásia, já deixo isso de cara, mas é uma pista com duas retas enormes. O que, que esse regulamento com recuperação de energia nas retas vai fazer para essa corrida é uma incógnita e provavelmente é algo que não vai agradar os pilotos. E o outro detalhe, estava conversando com o Ico aqui antes de começar a transmissão, a gente sai da Fórmula 1 dos Estados Unidos, vai para Sepang e depois volta para o México. Cadê aquele papinho, aquela conversinha de carbono zero, carbono neutro da Fórmula 1? Vamos otimizar os nossos deslocamentos. Ah, sabe, Odinei, só faltou um narizinho de palhaço para a gente agora, né?
0: Não tenha dúvida. E essa corrida foi alterada por conta da guerra que está acontecendo, provocada e iniciada pelo presidente dos Estados. Aliás, me contaram aqui uma coisa que eu achei interessante. Mas antes, porém, vamos de Fórmula 1 aqui na Band News FM.

0: É o Grande Prêmio de Budapeste no circuito de Nürburgring. Estaremos acompanhando atentamente aí esta etapa, a 11ª do ano. Vamos ver o que que acontece com a largada com Lando Norris, com Leclerc e com Piastri. A expectativa é grande, não é não, Humberto Ferretti?
1: A expectativa é grande, muita gente de olho no Kimi Antonelli também, que vai largar mais atrás e é o líder do campeonato. E tem gente preocupada aqui no WhatsApp, Odinei, aproveitando, com a qualidade da pista.
2: E o asfalto vai aguentar? Tá desmanchando aí, tá pra ir igual o Mônaco. Eu, Odinei, Itevan Martins de São Bernardo do Campo.
1: O Itevan de São Bernardo do Campo.
0: É, a pista tá quente. Ô, solzinho tá pegando legal lá. Diga aí, Cô.
3: É, eles recapearam o Hungaroring no último ano e o serviço ficou mais ou menos. E partes do circuito realmente estão sofrendo e devem sofrer mais, como você destacou, com hoje o dia mais quente do final de semana da Fórmula 1 lá em Hungaroring. Tudo começa a indicar para uma corrida de duas paradas, porque a Ferrari já vai para a corrida com pneus macios. Saiu aqui os pneus, tanto o Leclerc segundo do grid como o Hamilton quinto, largando com os macios. Nas primeiras posições do grid, o resto tudo com os pneus médios. E largando com os macios, não dá para escapar de duas paradas.
0: Bortoleto também, né?
3: Bortoleto, em 14º, seria o terceiro piloto do grid, por ordem de largada, largar
0: Alonso
3: com o pneu
0: também
3: macio. Alonso e o Sainz e o Stroll. Stroll, aliás, sim, vamos dar os parabéns para ele. Entra para a história da Fórmula 1, Odinei, 25º piloto da história da categoria a completar 200 corridas. Parabéns, Lance Stroll.
4: Aff.
0: E Sérgio Pérez, largando do pit. Largando lá do pit. Pessoal aqui me cobrando a tentar. A música me fez calar. Brilhantemente me fez calar, viu, Alessandra?
4: É melhor. Há males que vem para bem, Odinei. Mas eu acho que você deveria retomar esse seu comentário para quem começou a ouvir agora. A gente estava falando da guerra no Oriente Médio. Quem começou a guerra mesmo, Odinei?
0: Ah, nem me fala. Aí me contaram aqui, os filósofos lá de trás sempre retratando brilhantemente os momentos atuais, né? Tem aquela história de que

0: volta de apresentação do circuito de Hungaroring, meus amigos. Lando Norris é o primeiro. Leclerc larga em segundo, Piastri é o terceiro. Verstappen o quarto, Hamilton é o quinto. George Russell largando na sexta posição, Antonelli é o sétimo. Radjado o oitavo, Lindblad é o nono. Huckenberg vai largar em décimo. Depois tem Lawson, em seguida de Gasly, Colapinto, Bortoleto, Ocon, Alonso, Birman, Sainz, Albon, Stroll e Bottas. 21 carros na largada no grid. E Sérgio Pérez, que vai largar dos boxes. Arquibancada lotada nesse circuito de Hungaroring. Uma corrida que começou meio forçada, ainda na cortina de ferro. Né? O Thomas Rohoni, que foi o grande organizador do Grande Prêmio de São Paulo por muitos anos, que nasceu na Hungria, nasceu em Budapeste, foi um dos idealizadores deste Grande Prêmio e conseguiu transformar lá muita coisa com a realização e a saída da cortina de ferro da Hungria. Foi uma bela transformação. E aí vem, portanto, a volta de autorização liberada. Já vai Lando Norris saindo. Saindo também Piastri. Leclerc demora mais um pouquinho. Tenta colocar borracha na pista para a largada de daqui a pouquinho. Ico, o que você conta para a gente dessa pista?
1: Um circuito muito travado, né? A gente viu muitos dos pilotos falando que não vai ser fácil ultrapassar aqui, porque você tem a reta dos boxes, a mais longa, mas depois você quase não tem oportunidade de ultrapassar na volta. Um circuito muito sinuoso, mas curiosamente um circuito que os pilotos adoram. O próprio Leclerc destacou: para mim não é natural o jeito de pilotar nessa pista. É um circuito que exige ritmo do piloto. O piloto, para fazer uma volta boa, não é: vou encaixar o primeiro setor, posso errar o segundo, melhor no terceiro. Você tem que ter um ritmo bom ao longo das voltas, porque as curvas, a maneira que você sai de uma interfere na maneira que você vai entrar na curva seguinte. Então é uma pista interessante, curta, 4.381 metros, 70 voltas para a corrida de hoje, Odinei. Então bastante volta. O tráfego para os líderes vai ser um fator, como costuma ser nessa pista, e vamos ver a questão da estratégia. Mas pelo que a gente viu da escolha dos pneus, especialmente da dupla da Ferrari, a gente deve ter aí uma corrida indicando duas paradas.
0: Pois é, e muitas atualizações foram feitas para essa corrida. Me parece que quem mais mexeu no carro foi a Aston Martin, não foi isso não, Ico?
1: Foi a Aston Martin com 80% do carro novo, praticamente só o que não dava para trocar eles não trocaram. E eles tinham deixado desde a primeira etapa do ano, desde a Austrália, eles nunca atualizaram o carro e agora chegaram com o pacote novo. Você destacou, no ano melhorou muito, está em 16º Alonso, não foi um salto quilométrico. Mas acho que é o que a equipe está conseguindo fazer nesse momento, e indica que a Aston Martin já está pensando em 2027. Esse ano vai ser para melhorar o carro do jeito que dá, o Newey começar a aprender mais esse regulamento sem a pressão de ter resultado, porque eles não vão ter resultados, e aí tentar dar um grande pulo do gato no ano que vem. Ninguém sabe se com ou sem o Fernando Alonso, mas a gente imagina que o Lance Stroll vai estar lá.
0: Meus amigos, diga Alessandra, vamos para o alinhamento do grid.
2: O Alonso só falou que ele vai estar na Aston Martin o ano que vem, ele só não sabe como piloto ou como dirigente, meio que afastando a ideia de que ele poderia ir para a Alpine.
0: O contrato que ele tem com a Aston Martin, a grana que ele ganha, acho que dificilmente vai achar outro lugar para embolsar o dinheirinho que embolsa. E lembra, quando ele foi contratado, me parece que ele levou até a participação do time, não foi isso, Mico?
1: Ele deve ter muitas cláusulas e muita provavelmente participação, não é oficial, mas ele certamente ganha um dinheirinho. Vamos para a largada, bandeira verde acionada.
0: Muito bem, meus amigos, tá tudo pronto, vamos lá para a largada. Grande Prêmio da Hungria, circuito de Budapeste, bandeira verde do fundo já foi acionada. Atenção, senhoras e senhores, vamos lá, largada para o Grande Prêmio da Hungria no circuito de Budapeste. Tá tudo pronto, atenção. Vai saindo forte, largada autorizada. Vai acelerando. Primeira posição, Lando Norris vai defendendo. Piastri vai para cima. Segunda colocação, Leclerc vai ali em terceiro. Já vem Max Verstappen lado a lado. Lewis Hamilton vai por fora. Tenta ganhar posições, Lewis Hamilton subiu. Leclerc, Verstappen vai para terceiro. Tenta já ganhar a posição de novo, Lewis Hamilton lado a lado com Charles Leclerc. Hamilton tem a vantagem da curva por dentro, vai para cima, fica atrás do Max Verstappen. Piastri é o primeiro, Lando Norris é o segundo. Piastri larga, taça do piloto australiano, ganhou a posição.

0: posição do Lando. Verstappen ao terceiro, Hamilton vem ao quarto. Leclerc cai para quinto, Antonelli ganha uma posição, sobe para sete. Temos ali o destaque do Leclerc, que perdeu três posições e caiu para quinto. Lando Norris perde a liderança. Oscar Piastri assume a primeira posição, meus amigos. Mais atrás, Antonelli ganhou uma posição. Radjar também subiu, foi para sétimo. Depois tem ali o Liam Lawson em oitavo. Destacando mais atrás, o George Russell. Perdeu 14 posições. Foi para a 20ª primeira posição. Está lá no fundo, na 20ª colocação. Não é um fim de semana. Não é um momento para a carreira de George Russell. A Mercedes, será que a Mercedes vai trocar o George Russell ainda esse ano ou não? Essa já passa a ser minha dúvida, Alessandra.
1: É, do jeito que tá, e ele falou que ele nunca travou uma guerra psicológica tão difícil como a que ele tá travando esse ano contra o companheiro de equipe e agora contra os outros também, né, Odinei?
0: Lá vem Lewis Hamilton, atacando já Max Verstappen, vai atrás da terceira colocação, Hamilton tá forte, vai por fora Hamilton, dianteira com traseira, Verstappen fecha bem a porta, defende a posição, enquanto isso Piastri vai lá na frente abrindo 7 décimos para Lando, que é o segundo colocado, Verstappen a 9.1 segundo do Lando, Hamilton com mais carro, 4 décimos, vai atacando, mostrando que tem força para ganhar a posição, Leclerc vem atrás dele, tentando recuperar o tempo perdido, Charles Leclerc que caiu para quinto, desde a Antonelli é o sexto colocado a 7 décimos do Leclerc. A situação vai ser complicada para Charles Leclerc. Ou ataca o amigo, ou vai ser atacado por Kimi Antonelli da Mercedes, que está logo atrás dele. Radjar também fez uma boa largada, ganhou uma posição, é o sétimo colocado. Liam Lawson ganhou 3 posições, subiu para a 8ª colocação neste momento na corrida. Depois, atrás dele, o Lindblad, que se manteve junto com o Hülkenberg, 10º colocado neste momento, o companheiro do brasileiro Gabriel Bortoleto. Bortoleto subiu uma posição, ganhou ali a 13ª colocação, isso porque o George Russell foi lá pro fundão e vai para sua corrida de recuperação, o piloto inglês, ele já sobe para 18º neste momento. Vamos ver a briga mais na frente, Hamilton, vamos ver que hora que ele vem pro ataque, abriu a asa Lewis Hamilton, vai pro approach, tenta mergulhar por dentro, não deu desta vez, ele tenta por fora, também não vai, fecha bem a porta, Max Verstappen volta mais rápida de Lewis Hamilton nesta última volta, agora vem pro ataque, lado a lado por fora, Hamilton, dianteira com traseira, fecha de novo a porta, o Max Verstappen, duelo forte, duelo de gigantes na briga pela 3ª colocação. Leclerc assiste um pouco mais atrás e vai tentando lhe acompanhar fortemente a disputa de posição de Hamilton com Verstappen. Isso é bom para Leclerc, quanto mais ataque tem, mais desgaste dos carros, ele pode se aproveitar depois. Vamos ver se vai chegar forte. Não é fácil passar Max Verstappen, ele está ali com o carro mais lento, mas faz uma boa condução de defesa. O cara, Ico, é bom de ataque e é bom de defesa também, Ico.
2: É, o Max contava com essa posição de largada que ele ganhou até dando 2 posições por punição. Ganhou a posição do Leclerc na largada, aliás, largou mal o Leclerc e vai se defendendo bem. Pro Hamilton é crucial ganhar essa posição logo para tentar ameaçar as McLarens. E que primeira volta do Piastri, Odinei. Bela saída dele, atacou o companheiro de equipe e lidera nesse momento 3 voltas do Grande Prêmio da Hungria.
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0: Max Verstappen crava a volta mais rápida da prova, 1:25.272. Está 8 décimos à frente do Lando Norris, que tem 7 décimos à frente do Max Verstappen. 3 décimos só separando Hamilton de Max Verstappen. Hamilton está preparando o approach. Vai tentar daqui a pouco mais uma investida. Me parece que já percebeu que nos pontos tradicionais de ultrapassagem o Max dirige muito bem e vai numa defensiva que impossibilita a passagem. Vai ter que arriscar talvez em outro lugar, Alessandra.
1: Pois é, o Odinei, é carne de pescoço, né? O Max Verstappen é um grande piloto, é um piloto que não gosta de ser ultrapassado, mas como o Ico trouxe, a escolha da Ferrari por usar esses pneus macios, o Hamilton guardou um jogo de pneus macios novo para a corrida, ela não vai fazer diferença se ele ficar preso ali atrás do Verstappen. A gente viu que todos os pilotos que largaram de pneus macios ganharam posições, a exceção foi justamente o Charles Leclerc. Então, é um pneu que vai se desgastar mais, o calor está muito maior hoje do que estava nos outros dois dias desse grande prêmio. Então, com certeza, o Hamilton deve estar bem irritado, deve estar fazendo de tudo para passar, mas não é qualquer um que ele tem. E, além de tudo, Max Verstappen vende caro e, às vezes, vende assim de uma forma um pouco mais agressiva do que se deveria fazer.
0: Piastri de novo, o carro na volta mais rápido, 1:25.154. Já colocou um segundo, agora cai para 9 décimos de novo a diferença dele para Piastri, para Lando Norris, que é o segundo colocado. Verstappen está ali, firme e forte, já 1.2 do Lando. Hamilton, 8 décimos agora do Max, resolveu dar uma respirada com o seu carro para poupar um pouco de pneu. Isso vai sendo bom para o time da McLaren, que vai conseguindo abrir uma boa diferença lá no pelotão da frente. Humberto Ferretti, galera com a gente, gostando do começo da corrida.
4: Gostando do começo da corrida e manifestando a torcida, viu, Adinei? Tem o Alexandre Debellis, de Porto Alegre, que ele deve falar o nome assim, Debellis, porque pelo jeito é italianão. Ele mandou um Forza Ferrari e um Forza Itália e, entre parênteses, Antonelli. Ou seja, se der equipe italiana ou piloto italiano, pra ele tá tudo bem.
0: É, meu amigo, é pasta na mesa e Fórmula 1. É, são as paixões do italiano. E lá vem, vamos acompanhando ali atentamente Piastri, Lando e Verstappen. Lando vai tentando se aproximar novamente do Piastri, mas está difícil. Um segundo, já tem a diferença dos dois primeiros colocados. Faz uma grande corrida Oscar Piastri, depois de uma grande largada. Tem gente torcendo pelo Kimi Antonelli. Alô, D'Angelo, grande abraço, curtindo a transmissão aqui da Band News FM e matando saudades, é claro. Agora 10 horas e 10 minutos, horário de Brasília. Estamos caminhando para mais uma volta, sexta volta de um total de 70 voltas do Grande Prêmio da Hungria. Oscar Piastri, firme e forte na primeira posição. E aí, Ico, pit stop, como é que está a programação de paradas dos boxes, Ico?
2: Na expectativa realmente dessa primeira parada, Diney, tem duas Ferraris ali, quarto e quinto com pneu macio, a janela abre na volta 13ª, 14ª para eles, vai até a 20ª. Com o médio, a expectativa entre a 16ª e a 22ª, um pouco mais para frente, se alguém quiser arriscar uma parada, me parece improvável, aí tem que esticar esse primeiro stint até a volta, a 27ª volta, mais ou menos, mas... Daqui a pouquinho, daqui mais umas 10 passagens, a gente já deve ter as primeiras pitstops acontecendo, Adinei.
0: Pois é, Alessandra. Só a Ferrari marchando ao contrário, com os pneuzinhos vermelhos. Isso quer dizer que vai ter que parar antes. E o Lewis não está conseguindo, o Hamilton não está conseguindo passar o Verstappen. Vamos ouvir o rádio.
2: É, ele reclamando de uma falha de amortecedor ali, de que o carro está uma porcaria, o Verstappen bem vocal aí, reclamando do comportamento do carro da Red Bull, o Hamilton pressionando, mas ainda não
0: agora
2: consegue
0: vai dar passagem. Entra forte no approach, Hamilton, vai pra reta, vamos ver se abre asa, 4 décimos, sobe para 5 décimos, aquela história do Verstappen também, né? Ele reclama e depois consegue a melhor volta, sempre foi assim esse Max Verstappen. Talvez até para ludibriar um pouco os adversários. Hamilton tentou, mas também não foi desta vez. 4 décimos separando o Max e Hamilton na briga pela terceira posição. Vamos ver se dá. Teria que passar rápido porque está com os pneus macios. Deve estar com o carro mais veloz, com mais equipamento, Lewis Hamilton. O difícil está realmente passar Max Verstappen pelo braço, pela tocada. Piastri, de novo, cravando a volta mais rápida, 1:25.030. Abre 1.3 para Lando Norris, que já tem 2 segundos, Lando de vantagem para cima do Max Verstappen. Está segurando os carros da Ferrari, Max Verstappen, com o carro mais lento, mas Hamilton não consegue passar. A pista é travada, é de difícil ultrapassagem, mas se está com o carro mais rápido assim, tem que arriscar um pouco mais e tem que partir para cima. 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
0: George Russell vem na corrida de recuperação, subiu para a 14ª colocação depois de ter caído para 20º na largada. Alessandra Alves, estratégia da Ferrari diferente. Será que vai dar certo, Alessandra?
1: Ô, Dinei, a questão da Ferrari ter guardado esse jogo de pneus macios para o carro do Lewis Hamilton, ela estava muito baseada no que eles estavam coletando de dados na sexta-feira. Só que a corrida aí na Hungria, ela passou a ficar progressivamente, quer dizer, a temperatura acabou ficando cada vez mais quente, e para a corrida acabou tendo uma previsão aí de subida de mais ou menos 5 graus Celsius em relação à sexta. Então, pode ser que os parâmetros que a Ferrari teve para pensar, vamos usar esse pneu macio na largada para ganhar uma vantagem e ter a possibilidade até de fazer um undercut, um overcut, alguma estratégia diferente de pit stop, dependeria muito de esse pneu responder bem. Só que esse pneu não está respondendo tão bem, justamente porque o Lewis Hamilton está preso ali atrás do Verstappen. Então, neste momento, olhando de fora, dá para colocar na conta dos dois. A Ferrari provavelmente superestimou a capacidade do pneu macio, porque a condição atmosférica mudou bastante, mas o Lewis Hamilton também não está conseguindo fazer por onde se livrar logo do Verstappen, e com isso a gente tem as duas McLaren lá na frente. O Dinei, agora a distância está um pouco menor do Norris para o Verstappen, mas né, já 5 segundos, né, de vantagem das McLaren para esse outro segundo pelotão.
0: Agora, Ico, me chama a atenção quando o Lewis Hamilton tenta mais um approach forte para cima do Max. Final da reta, ele sempre chega, tira o bico para respirar, mas o Max faz a trajetória corretíssima na defensiva. Vai de novo o Lewis, vai tentando mergulhar por dentro, agora talvez vai tentar a curva para a esquerda, não deu, insistiu. Max Verstappen está olhando mais para o retrovisor do que para frente. Lá vem Lewis Hamilton, aceleração máxima no miolo do circuito, tenta brigar pela posição do Max Verstappen, mas está difícil. Max guia uma barbaridade e consegue se posicionar no ponto exato para não permitir. A pista é um pouco estreita, não dá para fazer aquele jogo de um lado e para o outro, o famoso drible, e aí vai dificultando a vida de Lewis Hamilton. Agora, aí, o que me chamou a atenção na Ferrari é que ela partiu para a estratégia com os dois carros, sequer fez uma questão alternativa de pneu macio para um, médio para o outro, Mico.
2: Foi meio na convicção, né? Talvez a equipe achando que para o carro dele era bom, talvez achando que a chance de ganhar da McLaren, e eu acredito que foi esse o raciocínio, era dar o pulo do gato na largada. Não deu certo para o Leclerc, que teve uma largada ruim, caiu 3 posições, só o Russell largou pior hoje. Para o Hamilton serviu um pouquinho para ele se recuperar, mas o Hamilton com a punição tinha largado lá atrás. Mas a Ferrari não quis atacar por dois lados, foi na convicção e fez uma coisa diferente. Vamos ver se vai dar certo, mas nesse momento, com o Verstappen segurando a Ferrari, é a McLaren que deve ir por último, João.
0: Pois é, agora a questão só, vamos ouvir o rádio.
2: O engenheiro pergunta pro Norris o que ele tá achando do ritmo de corrida, como tá indo o carro. Ele diz, eu tô no ar sujo, é só isso, não tem muito o que fazer, mas eu tô no ar sujo, né? Ele perdeu a posição pro Piastri na largada, perdeu porque errou, a gente viu no replay na curva 2, ele deu uma espalhada e o Piastri aproveitou, passou e foi embora, e agora tá atrás do companheiro sem o ar limpo, sofrendo um pouquinho o Norris, né?
0: Enquanto isso, Piastri com o ar limpo está esticando e mandando ver a bota. 1.3 de vantagem para Lando Norris. E aí, Ferretti, como é que está a galera acompanhando esse começo de prova?
4: Rodinei, a Lena Lousada, que é da Ilha do Governador no Rio de Janeiro, ela está aplaudindo um piloto e está cornetando o outro. Quer ver?
5: Bom dia, Bentinhos. O Verstappen pode não ganhar a corrida, agora que ele merece ganhar o piloto do dia pela largada, pelo que ele tá fazendo. E o Russell, coitado, vai ganhar o pior piloto do dia. Pelo amor de Deus, o que está acontecendo com a cabeça do Russell?
0: É, meu amigo. George Russell não tá fácil, não. Antonelli alugou. Piastri no rádio.
2: O engenheiro perguntando como é que estão os pneus. A gente está pensando ainda no plano A, no plano original. Ele disse que os pneus estão bem. Na última volta, 25.6. O Norris um pouquinho mais veloz, mas ainda mantendo mais de um segundo de vantagem. Piastri na liderança de novo.
0: E aí vai para cima de novo Lewis Hamilton. Nessa hora que eu fico imaginando Toto Wolff pensando lá, será que eu trago o Verstappen pro time para dividir com o Antonelli ou não? Porque olha como guia o cara. Ele em outra equipe pode dar trabalho pra gente. O que você acha, Alessandra?
1: Eu acho que todo mundo na Fórmula 1 sabe que o Verstappen não só é um bom piloto, mas provavelmente é o melhor piloto do grid atualmente. Olha o rádio dele aí.
6: Is this something about the shifts? Don't tell me it's me shifting later.
2: Ele cobrando o engenheiro, faça alguma coisa sobre essas mudanças no câmbio e não me diga
0: qual o pneu dele
2: tá atrasado.
0: O pneu traseiro direito por dentro já está comendo borracha.
2: Totalmente granulado, totalmente com grain, né?
0: Pois é, vamos ver se isso vai tirar a estabilidade do carro e que pode dificultar mais a vida para Max Verstappen. Fala, Hamilton.
2: O Max está devagar demais. Mandou o Hamilton, não está conseguindo ultrapassar, mas está sentindo
0: ué.
2: Que o ritmo ficou lento.
0: Está devagar demais, passa. Coisa, né? Você não está proibido de fazer ultrapassagem, Lewis. Você está com medo o quê? De punição por ultrapassagem? Vai para cima.
2: Eu acho
0: vamos
2: que
0: ver se vai.
2: O medo do Lewis é que o Max vai fechar a porta.
1: Exatamente.
2: Né? Vou jogar, sei que ele vai fechar a porta e não vou nem tentar.
1: Exatamente, eu sei o que você fez no verão passado. Esses dois já tiveram muitos entreveiros na pista. Eu acho que o Hamilton fica... Não vou dizer que o Hamilton,
0: meu amigo,
1: sete vezes campeão do mundo, vai ficar com medo de ultrapassar o Verstappen. Mas eu acho que tem aquela...
0: Espera um pouquinho. Se o cara luta boxe, toma um soco na cara, vai ter medo de... Não. Tem que ir pra cima. A Fórmula 1... Você é tão bom quanto a corrida de ontem. Vai pra cima, Lewis Hamilton. Tem que ir pro ataque. Sem chororô. Vamos ver se vai atacar ou não. Tá com muito mais carro. E Max Verstappen vai se defendendo brilhantemente nesse momento. Na terceira colocação. Hamilton é o quarto. Isso vai dando estilingue pra quem? Pra McLaren lá na frente. Piastri, um segundo à frente do Lando. Que já mete 3 segundos pra Max Verstappen, segundo colocado. Vai, Verstappen, conta aí, meu amigo.
1: Ele falou o que nós já tínhamos observado na transmissão, Odinei, que ele está com muita degradação nos pneus traseiros. Obrigada, Max, por confirmar a nossa visão. A gente já tinha percebido isso. Odinei, o Verstappen, ele é, lógico, né, o melhor piloto do grid, quer estar no melhor carro. O melhor carro hoje é a Mercedes. Eu acho que o que falta para acertar esse contrato entre eles, pelo que trouxe o Rodolfo Santos outro dia, que esteve nos bastidores lá da Fórmula 1 em Silverstone, é a pedida muito alta do Max Verstappen. Eu acho que o Max Verstappen sabe o quanto ele vale, e ele já falou recentemente que ele admira um cara como o Alonso, que nesta semana completa 45 anos, que ainda quer estar na Fórmula 1, mesmo sem ganhar. O Verstappen falou claramente: eu gosto de estar disputando títulos, a posição atual não me é confortável. Então, falou, não deixou claro que estaria fora da Fórmula 1, mas acabou acendendo a especulação de que talvez ele prefira um ano sabático, um período sabático, a continuar correndo onde ele não tem chances de ganhar. Eu acho que o que está pegando mesmo é grana, né?
0: Claro, e ele não vai ficar no ano sabático também por isso, por grana. É só questão de negociar, e ele sabe que tem um tempinho ainda para essa negociação. É o braço de ferro agora na mesa. Os dois já sabem que vão estar juntos. Resta saber por quanto. Quanto você está disposto a pagar e quanto você está disposto a receber. E aí vai que vai. E claro que quem paga tem mais poder nesse jogo. Até porque Toto Wolff agora com Antonelli ganhou muito a força para poder baixar esse valor. Não foi
2: Hamilton
0: isso não, Ico?
2: E o Hamilton no pit, Odinei.
0: Já no pit.
2: Já na primeira parada.
0: Já não deu para ultrapassar, desistiu. Então vai para pit stop, Lewis Hamilton. Meu amigo, não conseguiu lá na pista. Vamos tentar na estratégia. Vai parando, Lewis Hamilton. Mas o ano passado, quem fez duas paradas se deu mal. Não foi bem. E Ferrari também sempre coloca na estratégia dela, a gente já conhece, a questão do safety car. Sempre joga mais do que deve com a possibilidade de um safety car na corrida. Foi até o limite com esse pneu, 14 voltas, não deu. Estava se complicando atrás do Max, resolveu fazer a sua manobra. Só que o que acontece? A pista é travada e ele cai agora para nono lugar. E agora tem que barganhar com os retardatários. Só que ele voltou com o pneuzinho branco, hein? Será que esse branco vai até o fim da prova?
2: Eu acho improvável, Adnei. A expectativa de quem larga com o macio e volta com o duro teria uma segunda parada depois da 50ª volta ali. Mas teria. Mas ele está com mais aderência, já vai passando o Lindblad. E vai ter que voar na pista agora para tentar o undercut no Verstappen. O Verstappen está sofrendo, mas o Hamilton tem tráfego, precisa nessas 3, 4 voltas agora voar na pista para tentar o undercut em cima do Verstappen.
0: Só tem uma explicação para isso tudo na engenharia da Ferrari. É que o time sabe que o carro não deve andar tão bem com os pneus médios. Por isso arriscou tudo na largada. E já vem para os boxes também Max Verstappen. Entrando Max Verstappen para troca de pneus, surpreendentemente com os pneus médios, também vem para duas paradas. Se ele parasse uma volta atrás, o Lewis talvez não tivesse parado tão rápido. Leclerc pode se dar bem nessa, é o terceiro colocado. Vamos ver se ele tiver pneu ainda para andar rápido agora, porque ele está com quase 6 segundos de vantagem, é praticamente ar limpo para Leclerc na terceira posição. Vixe, Max Verstappen vai voltando à frente de Hamilton. Vai voltando ali na briga, lado a lado, chega ali os Hamilton, passa por ele. Passa ali os Hamilton. Perde a posição, fez o undercut. A Ferrari com Lewis Hamilton para cima de Max Verstappen. Conseguiu. É, portanto, o sétimo colocado. Max Verstappen volta atrás na oitava posição. Com os pneus duros também. Me parece que não vai ter carro suficiente para brigar com a Ferrari. Agora Hamilton tem Liam Lawson à sua frente, que é o sexto colocado. 9 décimos separando Hamilton de Liam Lawson. Vamos ver se vai ser tão difícil passar o Lawson como foi a tentativa que ele foi para cima. Já tem carro parando, o Piastri.
2: É o Bottas.
0: É o Bottas nos boxes, entrando lentamente. Piastri está nos boxes ou não. Vamos ver se confirma o pit stop. Vai, portanto, Valtteri Bottas, fumaça saindo da roda dianteira esquerda do carro do Bottas, lentamente nos boxes. Entra lentamente nos boxes, Oscar Piastri é o primeiro, Lando Norris é o segundo. E ele vai parar sem chegar na garagem? Será que vai ter que parar antes? Carro não tem forças. E aí pode ter bandeira amarela. Vamos ver se dá tempo. Não deu. Ele vai para a zona e não. Não conseguiu sair totalmente. E aí os carros, agora os fiscais vão ter que puxar o carro. Hamilton vai lá, passando. Já ganhou posições, Hamilton. É o sexto colocado. Max Verstappen para cima dele. Lado a lado. Quem diria? Quem diria? Max Verstappen, senhoras e senhores. Na negociação com o piloto Liam Lawson, ele passa os dois. Passa também Lewis Hamilton. É Max Verstappen na sexta posição. Hamilton é o sétimo colocado. Bandeira amarela no pit. Carro do Bottas fiscou enroscado. Viu como é que faz, Lewis? E agora Lewis Hamilton vai para cima. Agora me parece que perdeu um medinho de ser tacado para fora da pista. Agora Lewis Hamilton vai ter que ser corajoso e partir para o duelo. Ficou interessante o pega. Lewis Hamilton é o sétimo, Verstappen é o sexto. Que manobra espetacular de Max Verstappen para cima de Lewis Hamilton. Pegou o cara desprevenido. É, não estava fácil. Foi lá e passou. É assim que faz, não é, Alessandra?
1: Pois é, Odinei. Antes de fazer os pit stops, a gente viu os dois pilotos duelando. O Hamilton naquela altura com o pneu macio dava a impressão que poderia ter uma vantagem sobre o Max Verstappen, mas não conseguiu fazer. Foram para o pit stop. O Hamilton antecipou, fez um pit stop anterior ao do Verstappen. O Verstappen rapidamente respondeu. A volta dos dois já foi muito interessante, porque o Hamilton voltou imediatamente, conseguiu passar imediatamente à frente. O Verstappen vai falar agora.
7: Well, that was quite special.
6: I don't want to complain, but that was again moving on the braking. I mean, it's not a section, but it's not right.
2: Aí o engenheiro parabenizando o Max, olha, foi bem especial essa manobra. Ele disse, olha, eu não quero reclamar, mas o Hamilton mexeu na freada, isso não vale. Então ele passou e ainda reclamou. Tá com tudo Verstappen hoje, Adinei.
0: Tá mandando bem Max Verstappen, reclamando do carro e consegue defender brilhantemente a sua posição. Atacou no momento certo. Meus amigos, Lando Norris é o líder porque Piastri fez o pit stop e voltou em quarto lugar o Piastri. Leclerc também fez a sua parada, é o oitavo colocado depois de voltar da sua parada do seu pit stop. Então temos a seguinte situação neste momento. No momento em que Lando Norris entra nos boxes, vai completar a 17ª volta de um total de 70 no pit. Antonelli pode assumir a liderança. Antonelli que ainda não parou, está com 16 voltas deste pneu médio. Parando, portanto, Antonelli é o novo líder. Vai saindo dos boxes somente agora Lando Norris. Antonelli é o primeiro colocado. Primeira posição, Lando caiu. Vamos ver em que posição vai voltar o Lando Norris. Se volta em segundo. Vem lá Radjar pisando forte. Vem Piastri. Lando Norris vai saindo. Vai saindo atrás do Piastri. Logo atrás vem Max Verstappen. Ele sai à frente do Max Verstappen, seguido de Lewis Hamilton. E aí à sua frente, Radjar e Piastri que ainda não pararam. Lando, portanto, é o quarto colocado com Verstappen atrás dele, com Lewis Hamilton na sexta posição, Leclerc em sétimo. Esses já pararam para pit. Vem briga, Lewis Hamilton vem para o ataque de novo. vai tentando, e aí vai pra cima Piastri do Radjar. Piastri briga agora pela posição de número 3. Lando Norris bem mais atrás, vai acompanhar este duelo, porque aí vale a liderança. Vai com tudo, vem de trás, Verstappen sai para respirar. Lewis Hamilton fica meio perdido, mas fica atrás ainda. Lá atrás vem Leclerc, pega fogo neste momento. Duelo de gigantes na pista do Grande Prêmio da Hungria, do Grande Prêmio de Budapeste. Completamente indefinido, vamos para a 18ª volta, de um total de 70 voltas. Que feras, as feras brigando por posições e insistentemente. Antonelli tem 12,7 de vantagem ao líder, mas ainda não parou. Radjar também não parou, está na segunda posição. E só tem 0,2 de diferença para Piastri. Está no encalço dele. Vai agora com tudo. Reta principal. Vai abrir a asa. Vem para cima Piastri. Logo atrás vem Lando. Tenta pegar carona nessa manobra. Piastri colocou por dentro. Não deu chance para Radjar. Piastri já é o segundo colocado. Entra também Lando. Na curva. Fecha por dentro. Faz a manobra lado a lado. Radjar retoma a velocidade. Tenta devolver a posição, vai tentando se defender, vai por fora agora Lando e ganha a posição também do Radjar, que não tem carro, o pneu tá gasto. Max Verstappen entra na briga, vai pra cima agora. Max Verstappen já passou o Radjar, não teve conversa aí. Radjar, portanto, já perdeu a posição e agora o Radjar vai fazer o serviço de escudeiro. Vai tentar segurar Lewis Hamilton, vem por fora, Hamilton agressivo, Hamilton passa também o Radjar. Radjar virou água benta. É chegar e passar. Radjar nesse momento é o sexto, vai ter que ir para os boxes trocar pneus, porque já não tem mais carro sequer para defesa. Lá na frente, Antonelli vem fazendo 1:25.5 contra 1:26.4 do Piastri na última volta. Mas com a negociação dos retardatários com as suas ultrapassagens, Piastri, portanto, está na segunda posição. Teoricamente é o líder da prova. Lando Norris é o terceiro colocado, teoricamente o segundo. Vamos ver em que momento Antonelli vai para os boxes. Será que a Mercedes vem, Nico, para uma parada só e tenta surpreender a todos?
2: Seria uma alternativa boa para ela em termos de estratégia para tentar colocar nessa briga depois de largar lá atrás, Adnei. Mas o tempo de volta do Antonelli sugere, ele está voltando no mesmo tempo do Verstappen. Talvez deva parar em breve. O Radjar agora vai para os boxes. Agora, que corrida, hein, Adnei? Quatro pilotos ali disputando a liderança líquida, digamos assim. Quem já fez a primeira parada, andando muito próximos, com o Radjar embolando em todo mundo também. Bela corrida esse GP da Hungria, Adnei.
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0: Radjar foi para os boxes, Hülkenberg também foi para os boxes, fez a sua parada. Bortoleto, brasileiro, ainda não parou, está na 11ª posição, mas não realizou o pit stop. Vamos para a 20ª volta de um total de 70. Ficarão faltando 50 voltas ainda para o grande prêmio, emocionante grande prêmio da Hungria até aqui. Antonelli na primeira posição, vai se mantendo na casa de 12 segundos, 11,9, agora separando ele do Piastri. Vamos ver em que momento a Mercedes vai parar com Antonelli e Piastri no rádio.
2: A rádio do Piastri, de que Antonelli ficou fora, e tem essa possibilidade então da Mercedes tentar dar o pulo do gato e fazer uma parada única, Odinei.
0: Lando Norris crava a volta mais rápida da prova, 1:24.374. Ele é o terceiro colocado, está 0,6 apenas atrás do companheiro de equipe. Lembrando que o Lando largou na pole position e perdeu a liderança na largada. Piastri está na frente dele. Lindblad vai para os boxes, ele era o oitavo colocado e vai para a parada. Agora Lando Norris vai tentar atacar o companheiro de equipe. Será que vai dar para ele? Será que Lando vai para cima do Piastri? Vamos ver o duelo interno do time. Piastri está meio aborrecido esse ano, não está fazendo um bom campeonato, está tristão lá no time da McLaren. Vamos ver como é que se posiciona agora nessa possibilidade de disputa com Lando Norris, que está mais rápido visivelmente do que Piastri. Os dois já pararam, os dois estão com pneus duros. O Piastri com 4 voltas e o Lando com 3, praticamente em condições de igualdade. Lando neste momento está um pouco mais rápido, 6 décimos separando os dois. Piastri é o segundo, Lando está na terceira posição. Depois, com 2 segundos de diferença, mais atrás vem o Max em quarto. Hamilton, 1,5 segundo atrás do Max, é o quinto colocado neste momento. Vamos para a 21ª volta. 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
0: Humberto Ferretti, que corrida, e a galera vibrando, Ferretti.
4: A galera tá vibrando e muita gente torcendo pro Max Verstappen, que tá surpreendendo. E é o seguinte, Odinei, quando eu falo muita gente, é gente de tudo quanto é idade, ouve só.
7: Eu sou o Shai, eu tô torcendo pro Verstappen. Verstappen vai virar Piastri e o Norris. Vai, vai, Verstappen!
4: É, a molecada também. Fantástico. Tá ligado, Odinei.
1: Que legal.
0: É, obrigado pela audiência. Vamos lá, esse aí, quem é o nosso ouvinte?
4: Shai. De São Paulo.
0: Valeu, Shai. Obrigado pela participação. Vamos lá, com o Max, portanto, você, Max, neste momento é o quarto colocado, mas ele tem 2,5 segundos de diferença para o Lando Norris, que é o terceiro. E o Hamilton está 1,4 agora atrás do Max Verstappen. Me parece que o Hamilton não quer passar vergonha e deu uma distância aí do Max, Alessandra.
1: Eu acho que a Ferrari, Odinei, aconteceu um fenômeno que é raro na Ferrari. Normalmente a Ferrari melhora nas corridas. Dessa vez a gente viu a Ferrari piorar, porque tanto o Hamilton não conseguiu chegar no Verstappen e passar, como o próprio Leclerc também não está andando num ritmo bom. E parece que a Ferrari piorou com os pneus duros. A gente podia imaginar que aquela falta de aderência que o Hamilton estava no início da prova, antes de fazer o pit stop, talvez fosse resolvido. Agora, pelo contrário, o Hamilton virando aí a 1,25 e 2, o Leclerc agora conseguiu fazer uma volta aí abaixo de 1,25, 1,24 e 8, mas o ritmo da Ferrari realmente não está bom. Eu acho que está cedo ainda, a gente está na volta 23 de setembro, mas eu acho que está muito mais para a McLaren retomar um certo protagonismo que ela tinha perdido no início dessa temporada, do que necessariamente para a Ferrari ocupar esse espaço no encalço da Mercedes, que continua sobrando no campeonato, né, Odinho?
0: Kimi Antonelli fez a sua parada, fez o seu pit stop e voltou na sexta colocação, o Kimi. Ico, parou na volta de número 23, parou muito cedo para um pit stop só o time da Mercedes ou não?
2: Dependendo da evolução da pista, dá para fazer um pit stop, acho que é algo que o time vai aferir, mas é um pouco cedo. Ele previa a partir da 26ª volta a janela de pit para uma parada única, mas está no limite e pode ser o golpe aí que o Antonelli vai fazer. Se ele não parar mais e os outros pararem, ele não pode deixar que os outros abram mais de 20 segundos para ele. Ele está nesse momento a 13,8 do líder Piastri.
0: Pois é, meus amigos, mas tem 47 voltas pela frente. Será que esse pneu duro aguenta 47 voltas em condições de corrida? Ou chegará no bagaço e ele não vai ter condições de manter essa diferença de 20 segundos? É uma decisão que vai ter que ser estudada volta a volta com os computadores e os engenheiros lá no box da Mercedes. Acho que parou muito cedo. Para quem quer fazer uma parada só, o Kimi Antonelli. Ó, o George Russell já é o sétimo colocado, mas ainda não parou. Se o George Russell der a esticada dele e ficar mais tempo na pista nessa condição, talvez ele possa fazer uma boa recuperação, o George Russell. Ele sim, daí com uma parada só. O Antonelli, Alessandra, já não sei se tá para uma parada só, não.
1: Todas as projeções que a Pirelli compartilhou ao longo aí da semana, principalmente a partir do final da semana, já com uma realidade de pista mais próxima, com dados mais disponíveis, era de que realmente uma parada só seria algo muito arriscado. Agora, ainda assim, seria possível se fosse mais para o meio da corrida. A gente está ainda na volta de número 24, a gente vai chegar no meio da corrida só na volta de número 35. Então, se o George Russell, depois daquela largada péssima que ele fez, acabou optando por um plano B para fazer uma parada só, isso pode vir a funcionar, mas tem que esticar mais esse primeiro stint. De fato, o que o Antonelli fez pareceu um pouco arriscado, mas a realidade, Odinei, é que desde o início do final de semana, a Mercedes não parecia muito confiante de conseguir ganhar essa corrida. Eu acho que o Antonelli, que é um piloto jovem, mas já muito sangue frio, o que ele está projetando é ficar à frente do companheiro de equipe dele, o George Russell. O George Russell está em terceiro lugar no campeonato. Se a corrida terminar agora, claro que tem muita coisa ainda para acontecer, o Antonelli mantém a liderança do campeonato com Lewis Hamilton na segunda colocação, ou seja, não se mexe na classificação do campeonato. Então é possível que a gente esteja vendo um Antonelli bastante conservador em relação a tentar ganhar essa corrida, mas pensando em pontos para o campeonato, Dinei.
0: Antonelli fez a volta mais rápida da prova, 1:24.119, está na sexta colocação, anda forte Antonelli com os pneus duros. Lá na frente tem briga entre a McLaren, Piastri é o primeiro colocado, depois do pit stop do Antonelli ele reassumiu a liderança, 7 décimos separando ele do Lando. Já chegou a ser de 1,5 segundo, agora não está conseguindo abrir tanta diferença assim nesse segundo jogo de pneus. Piastri e Lando estão mais próximos, Lando mostra que quer voltar a ficar na primeira posição, ele que perdeu a liderança na largada depois de seu pole position e não largou bem. Piastri tomou a dianteira e está se defendendo bem nessa primeira posição. Vamos ver até quando. Verstappen fazendo uma corridaça. Tem tudo para ser o piloto do dia, Max Verstappen, neste ritmo. 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
0: Bortoleto nesse momento é o nono colocado, ainda com os pneus macios, já rodou 24 voltas e ainda não parou. Bortoleto na casa de 1:27, está 3 segundos mais lento do que o líder da prova. Fala, Piastri.
2: É, o plano A ainda, como estão os pneus, e o Piastri diz que o pneu traseiro não está bom. De fato, o ritmo do Norris bem melhor que o do Piastri com esse composto de
8: pneu. E aí
2: pneu
8: vem
2: bom.
8: A ordem, né?
2: É, mas a gente está vendo muito bem a McLaren voando em relação ao resto, né? O Verstappen já ficou para trás, a Ferrari também. McLaren, o grande carro do final de semana. E você destacou o Bortoleto, Adinei. Belo ritmo de prova. Não é só que ele está fazendo esse pneu macio durar tanto, mas ele está andando mais rápido que os pilotos do pelotão intermediário, não os lá da frente, mas os do intermediário que já pararam. Então o ritmo do Bortoleto é impressionante.
0: Vamos ver a briga da ponta. Lando Norris deve assumir já já a liderança. Piastri não está com bom rendimento do carro. Será que vem a ordem de equipe dentro de instantes? Ou já chegou? Vamos ver como é que vai ser. Porque quando o cara consegue, vai consultando o líder. O que está acontecendo? Isso, imagine lá o Lando. Estou mais rápido que ele. Estou mais rápido que ele. Vamos ver, fala aí.
2: Leclerc preso atrás do Hamilton, que está preso atrás do Verstappen, dizendo que a gente está perdendo tempo demais. Ele quer ordem de equipe na Ferrari.
0: Vai, passa, meu amigo. Esse negócio de ordem de equipe sendo pedida pelo piloto é muito chato, hein, Alessandra?
1: Ah, Odinei, é aquela coisa, a gente quer ver pilotos com decisão, pilotos às vezes até contrariando o que a própria equipe fala, tendo o feeling de dentro do carro e fazendo o que tem que ser feito. Agora, às vezes o contrato fala mais alto, às vezes não tem o que fazer, sabe que se fizer o contrário vai acabar sendo punido financeiramente depois, não vai ter contrato renovado, e a gente vê esse tipo de situação em que a gente sabe, Odinei, a vida é dura, a vida é cruel, os jovens precisam saber, quem paga manda, mas a verdade é que a gente está aqui para ver esporte, a gente está aqui para ver disputa, e quando começa esse tipo de conversinha no rádio, normalmente a gente sabe o que vai acontecer. Você comentou, o Piastri está meio apagadão nessa temporada. Se tivesse acontecido com a gente o que aconteceu com o Piastri no ano passado, que claramente ele precisou dar a primazia pro Lando Norris, acho que a gente também estaria apagadão, né, Odinei?
0: 10 horas e 42 minutos, manhã de domingo. Você curtindo as emoções da Fórmula 1, meus amigos. Estamos no Grande Prêmio da Hungria. Circuito de Budapeste. Oscar Piastri é o líder. 28 voltas serão realizadas de um total de 70, assim que passar pelo ponto de cronometragem. Piastri com 6 décimos de vantagem para Lando Norris, que é o segundo colocado. George Russell vai para os boxes agora. Ele está na sétima posição e vai para o seu pit stop na volta de número 28. E parece que agora com condições de até o fim da corrida com os pneus duros. Devolve George Russell para os box. 3.9 não foi um pit stop muito bom. Tá nada dando certo para George Russell. Ele saiu com 3.9, um pit stop mais lento da Mercedes. Devolve ele para a pista. Ele vem atrás do Bortoleto. vem atrás do Bortoleto, Leon Lawson imediatamente atrás dele, já vai brigar pela posição. George Russell consegue se defender do Leon Lawson e volta na nona colocação. Voltou em nono com os pneus zeradinhos, pneus novos, tem tudo para fazer uma boa corrida agora, George Russell. Mas ele está 48 segundos atrás do líder. Então talvez tenha condições de ficar ali numa zona de pontuação mais confortável, se der certo essa estratégia de uma parada só para George Russell. Quanto isso, Antonelli é o sexto colocado. Esse já está 11 segundos e 3 décimos atrás do Piastri. Se ele for para uma parada só, ele tem condições de brigar pela vitória. Mas resta saber se esse pneu do Antonelli vai suportar o ritmo de prova até o final. Estamos na volta de número 29, de um total de 70 voltas. Humberto Ferretti, qual é a expectativa por aí, Ferretti?
4: Muita gente acompanhando a Band News FM, inclusive fora do país, viu, Adinei? Olha que vida boa. A Paula, o Felipe e o João, que eu imagino que é o filho deles, são de Porto Alegre. Estão passeando.
0: Lando aqui deu um...
4: Opa!
0: Deu um passeio fora da pista, desculpa, Ferretti. Deu um passeio fora da pista e uma aliviada agora para Piastri. A diferença sobe para 1.8. Ele conseguiu voltar, mas deu uma descarrada por ali o Dando Norris. Conclua, Ferretti.
4: Imagina, Diney. A Paula, o Felipe e o João são de Porto Alegre. Estão passeando pelo Uruguai e ouvindo o Diney Edson e toda a equipe da Band News FM no carro.
0: Muito obrigado pela audiência. Depois quero essas dicas aí do Uruguai, hein? Quero passear por aí também. Vamos ver, grande participação, grandes amigos do Uruguai acompanhando a transmissão da Band News FM. Ico, que voltinha fora da pista deu Lando Norris. Estava pensando em que o menino, Ico?
2: Foi na curva 3, tentando botar pressão no Piastri, ali acabou perdendo a pressão aerodinâmica e foi para fora. Deu uma erradinha e perdeu o contato agora. Sinal de que o Piastri estava se segurando bem, o Norris tentando colocar pressão e foi o Norris que acabou errando. Você falou do Antonelli, Odinei. No ritmo de corrida que ele tá, ele para de novo, tá? Mas ele tá chegando mais perto ali das Ferraris, tá chegando nesse pelotão e tende a parar depois de todo o pelotão, então deve ter pneus mais novos no final. E aí o engenheiro disse para se focar agora no ritmo, ele viu que a pressão não deu certo, o Norris errou, então falou agora a calma, mantém o ritmo bom e lá para frente a gente vê o que a gente consegue fazer nessa disputa interna.
0: Essa aqui é a história, quer ser agressivo tem que ter munição no cartucho, o que não aconteceu com o Lando Norris, levou acima do limite, perdeu o equilíbrio. E dos males o menor acabou voltando para a pista em segundo, Alessandra.
1: Pois é, Odinei, é isso que eu acho muito injusto nessa relação dentro da McLaren. Claramente o Lando Norris tem a preferência da equipe. Olha lá, o Hamilton vai pro box de novo. Sendo chamado pela equipe
0: Leclerc.
1: Agora. É, mas o Lando Norris, ele tem a claramente preferência da equipe, só que ele, quando tem que fazer, tomar uma decisão na pista, ter uma manobra importante, ele erra, enquanto o Piastri está lá pleno na liderança. Eu acho muito injusto. Eu não sei se o Piastri é um piloto tão melhor assim do que o Lando Norris, mas que o Lando Norris é um piloto bem meia boca para ser um campeão mundial, eu acho que é, viu? E agora os fãs do Norris vão me achincalhar.
0: Lewis Hamilton fazendo mais um pit stop na volta de número 31. E aí, meus amigos?
2: Cedo.
0: Voltou com o pneu duro agora para tentar ir até o fim da prova. Mas esse pneu também, será que vem para mais uma parada ou está esperando um safety car o time da Ferrari? O que está acontecendo com a Ferrari, Ico?
2: Parou cedo. Dá para tentar fazer esse pneu duro funcionar até o final? Dá, mas muito cedo. O Hamilton... tá parando e a gente precisa do nosso ritmo agora. Então é uma tentativa de undercut muito cedo da Ferrari e é o que a McLaren vai ver se vai chamar o Piastri agora para tentar se defender. A gente está com um undercut muito forte nessa pista. A gente viu na primeira bateria de pitstops, funcionou bem, mas lá de trás o Hamilton parando tão cedo, eu estou curioso para ver se realmente vai funcionar. Ele ficou preso ali atrás do radiado, não está adiantando muito também.
0: Vamos ver se passa o radar, se está com complexo aí, assustado com o carro da Red Bull, Lewis Hamilton. É Hamilton atrás do radar, tem que contar para ele que é o radar, não é o Max não, Hamilton. Tenta ir para cima dessa vez. É Hamilton, sétimo colocado, radar na sexta posição. George Russell crava a volta mais rápida da prova, 1:24.013, ele é o oitavo colocado. está quase 15 segundos atrás do Lewis Hamilton, portanto tem ar limpo pela frente o George Russell. Por isso faz o carro da Mercedes render bem. Lá na frente, Piastri, na liderança com 7 décimos em cima do Lando Norris. Lá vai Hamilton para cima do Radjar. Passa pela entrada dos boxes, fez o approach. Vai acelerando, vai tentar por dentro. Dianteira com traseira, Radjar fecha a porta, Hamilton pega vácuo, sai de novo e agora acelera, retarda a freada e consegue fazer a manobra. Fez a ultrapassagem Lewis Hamilton, subiu para a sexta posição, Radjar é o sétimo colocado neste momento. Lando Norris está lá tentando recuperar o tempo perdido, já voltou a ficar 6 décimos de novo, atrás do Piastri. E vai tentar atacar na briga pela primeira posição, fala Lando.
2: Ele pede para parar nos boxes, dizendo que precisa ultrapassar e vai tentar fazer um undercut. Vamos ver como a McLaren reage. Não permitiu.
0: Meio segundo, separando o Piastri de Lando. Vai tentando o Lando Norris fazer o pit stop para ver se consegue fazer o undercut no Piastri. Me parece que quem está na frente tem a preferência da parada e vem o time. Se posicionou, mas ele não parou. Não, deve ter tido ali um desentendimento interno. Lando Norris não está acreditando, é isso?
2: É curioso, ele falou que queria parar, a equipe não reagiu. Talvez os mecânicos dele reagiram. Vamos ver agora o que ele vai falar para a equipe. Ele disse: por que que você não me deixa ultrapassar? Eu estou muito mais rápido. A frustração do Piastri.
1: Mais um reclamão. Mais um reclamão. Mesma coisa. Ah, eu estou muito mais rápido. É o famoso se colar, colou, né, Odinei? Se o companheiro de equipe tá na frente, os dois estão disputando a liderança da corrida. É óbvio que o companheiro de equipe tem que ter a primazia. Vai falar de novo. Chora, Norris, chora.
0: Hamilton cravou a volta mais rápida da prova, 1:23.671.
2: Ele dizendo que ele abriria 10 segundos de vantagem com pneus novos. O Norris está querendo, de qualquer jeito, ganhar no grito essa posição do Piastri.
0: Acho que eu vou montar uma barraquinha ali na pista de lenço. Vender lenço para esses caras, vou ficar rico, Alessandra.
1: Acho bom, acho que tá
0: só tem chorão. Só
2: Piastri chorando. Nos boxes.
0: E é Piastri quem tem a preferência, acho que tem essa questão do time. Quem está na frente acaba escolhendo a hora do pit. E por isso que o Lando ficou pressionando, tentando se antecipar ao pit stop do Piastri. Não foi possível, a equipe deve ter respeitado um regulamento interno. Isso se chama ética e acabou deixando o Piastri parar primeiro. Quanto Lando Norris queria o desrespeito e ficou lá no rádio tentando fazer o errado. E agora fica na pista. Vamos ver se vai dar certo para Piastri. Ele vai voltando atrás do Antonelli por enquanto. Piastri, portanto, volta atrás do Antonelli, mais atrás, voltando Piastri na quinta colocação. Lando agora é o líder. Agora você tem a frente pela frente, Lando. Faça seu serviço aí. Acelera forte, vamos ver se com ar limpo você consegue reduzir essa diferença. Max Verstappen está em segundo. 3 segundos separando o Max do Lando. Leclerc é o terceiro a 4.7 do Max. Antonelli é o quarto a 6 décimos do Leclerc. Vai atacando o Leclerc, Antonelli na briga pela terceira posição. Piastri com 2 paradas voltou na quinta colocação. Está 12 segundos e meio atrás do Antonelli. Hamilton é o sexto a 2.8 do Piastri. Olha que o Piastri já parou 2 vezes. O Hamilton também já com 2 pitstops, 2 paradas. Vamos ver agora se o Lando vai conseguir voltar atrás do Piastri ou se vai perder a posição para o Hamilton. Hamilton está 23.9 atrás do Lando. Se tiver um bom ritmo de corrida neste momento, o Lando pode perder a posição até para o Hamilton, talvez, Zico?
2: Certamente, a gente estava discutindo isso aqui agora. Eu achava que a McLaren ia chamar o Norris logo na sequência para se proteger do Hamilton. Manteve ele na pista, o Hamilton tirou 0.5 segundo. Ainda dá para o Norris parar e voltar marginalmente na frente do Hamilton, mas está muito no limite, Adnei.
0: Enquanto isso, Antonelli vai atacando o Leclerc. Vai para a disputa neste momento da terceira colocação. Antonelli para cima do Leclerc. É disputa na pista. Os dois estão com apenas 1 parada. Leclerc tem 18 voltas do pneu duro. O Antonelli tem 12 voltas, portanto 6 voltas a menos no composto de pneu do Antonelli. Tem condições de brigar. 1:26.0 contra 1:26.2. Foi 2 décimos mais rápido na última volta, o Antonelli. Ele está 6 décimos agora de diferença entre os dois, Antonelli e Leclerc, que a briga é pela terceira posição. Logo atrás vem Oscar Piastri, mas tem uns retardatários pelo meio ainda. Vamos ver o Piastri, que teoricamente é o líder da prova, já com 2 paradas, está na 5ª colocação. Caminhamos para a volta de número 35, metade da prova, que tem 70 voltas. 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
2: Odinei.
0: Antonelli continua atacando Leclerc. Hamilton está reclamando. É o 4º colocado. Nesse momento, Lewis Hamilton é o 6º colocado na prova. Diga, Ico. É,
2: ele não reclamou, ele questionou, né? Será que eu vou ter problema no final da corrida parando tão cedo? E aí o engenheiro falou: olha, a gente está brigando pela posição com o Max, a posição de segundo lugar. Depois a gente pensa na administração dos pneus. Então a Ferrari quer posição de pista, e acho que mesmo com os pneus muito ruins no final, se ele tiver à frente do Max no final, ele defende a posição. Imagina.
1: É esperta.
0: Vamos
1: a Ferrari,
0: observar,
1: né?
0: Atentamente o Antonelli. Vai pra cima, Antonelli. Vai pra cima do Leclerc. Diga, Alessandra.
1: A Ferrari contando com a habilidade conhecida do Lewis Hamilton de saber administrar pneus. É como se eles tivessem falado: olha, o nosso cálculo aqui a gente fez, agora você se garante aí na pista. Só que isso daí também é algo muito arriscado, porque a gente sabe que é uma pista que tá quente, tem mudanças, os pilotos estavam reclamando muito da mudança de direção do vento também, então essas coisas podem influenciar. Mas a Ferrari fazendo aí uma dobradinha com o Hamilton: a gente cuida dos cálculos, você cuida de manter esses pneus.
0: Olha, a corrida começou com a pista com 50 graus, agora a pista está com 49, está diminuindo. A tendência é diminuir essa temperatura da pista. Leclerc nos boxes, pediu para ir para os boxes, Charles Leclerc foi chamado. Vamos ver se entra. Sai Leclerc, tira a pressão do Antonelli, que vai para cima agora. Kimi Antonelli tem só 1 parada e é o 3º colocado. Leclerc vai para o seu 2º pit stop. Vamos ver em que posição vai voltar o Charles Leclerc. Se ele volta atrás lá de todo mundo, em que posição vai voltar? Trabalha a Ferrari. Carro 16 já no chão. 2.5 gastou o time da Ferrari para trocar os pneus do carro do Charles Leclerc, que vai voltando atrás de Lewis Hamilton. Passa a radiar também. Passando o radiar, vamos ver Leclerc voltando mais atrás do radiar da 7ª colocação. Hamilton é o 5º, Radjar é o 6º colocado. Leclerc voltou em 7º e George Russell, neste momento, ocupa a 8ª posição. Lá na frente agora, Lando Norris é o líder. Mas ainda com 1 parada só, Verstappen é o 2º, Antonelli é o 3º. Esses 3 ainda com 1 pit stop apenas. Piastri está na 4ª colocação. Hamilton logo atrás do Piastri a 3 segundos. Vamos ver se vai dar certo no pit stop do Lando Norris, ele volta atrás. Neste momento, Hamilton tem 22.9 atrás do Lando. Ele voltaria imediatamente atrás do Lewis Hamilton. O Lando Norris se parar nesse momento. Quanto isso, mais atrás vem Leclerc passando pelos retardatários. Vai tentando partir para cima do radiar da disputa ali por posições. Ele está 7 décimos apenas atrás do radiar. Diga, Ico.
2: Eu estou vendo aí o ritmo do Norris muito forte, né, Odinei? Ele esticou, a gente questionou se ele já não devia ter parado, mas acho que o que ele quer fazer, eu vou voltar atrás do Piastri de qualquer jeito, mas eu estou esticando esse stint para voltar com pneus muito mais novos e aí tentar um ataque com armas melhores no final. Com o pneu muito próximo um do outro, ele não conseguiu passar, mas se ele tiver um pneu muito mais novo que o Piastri, ele está confiando de que pode conseguir uma ultrapassagem no final pela vitória.
0: Leclerc vai para cima do radiar, vai tentar brigar pela 6ª colocação. Vem Leclerc por dentro. Foi fácil no final da reta principal e acabou ganhando a posição. Leclerc, portanto, sobe a posição. Vai para a 6ª colocação. Agora é Hamilton quem está atrás à frente dele. Neste momento tem 10.9 de diferença de Leclerc para Hamilton. Leclerc vai andar mais rápido porque está com os pneus novinhos. Apenas 1 volta, ele acabou de fazer pit stop. Hamilton já tem 7 voltas deste composto. Vamos ver o Lando. Lando Norris também já negociando lá atrás com os retardatários, vai tentando brigar por posições. Piastri tem Antonelli na frente dele. Piastri é o 4º colocado, Antonelli é o 3º. Neste momento, o Piastri com duas voltas, com duas paradas, é o quarto colocado. Os três primeiros apenas com uma parada até aqui. Lando Norris, Verstappen e Antonelli. São esses os três primeiros. Fala, Piastri.
2: Não deu para ouvir aqui que o Piastri vai estar reclamando de retardatários. Muito tráfego nesse momento. A última volta do Piastri muito ruim, 1:25.5. Perdeu um segundo para o Norris só nessa última volta e reclamando do comportamento dos retardatários.
0: Neste momento, Hamilton 24.6 de diferença para o Lando. Piastri talvez está fazendo ali o joguinho da equipe para fazer com que Lando Norris volte à frente do Hamilton. Vai tentando segurar um pouco mais o ritmo de Lewis Hamilton. 24 segundos é suficiente para voltar à frente ou não, Mico? É, gente... Ih, teve o toque com o Piastri, hein?
2: É, foi o...
0: A gente observou há instantes atrás.
2: Foi o Carlos Sainz, Adnei. O Carlos Sainz tomando uma volta, bate no carro, não do líder, né? Mas do piloto que está dando uma volta nele. E ele fala, mas que idiota. Oh, meu Deus. Adnei, existem três lendas na humanidade. Papai Noel... Coelhinho da Páscoa e de que o Sainz é um bom piloto.
1: E a gente espera que a...
0: Eita, nós!
1: E a gente espera que a Lua não esteja ouvindo.

0: Mais atrás, para no momento exato. O Lando Norris volta à frente de Piastri. Carlos Sainz deu a primeira posição para Lando Norris, que parou no momento exato. Foi no toque do Sainz onde o Piastri perdeu um segundo. E aí perde a posição também para o Lando, que volta agora. É o terceiro colocado. Piastri é o quarto. Recupera a posição do companheiro de equipe. No pit stop perfeito de Lando Norris, no momento certo, deu tudo certo para ele. A volta ruim do Piastri, do toque do Carlos Sainz. Voltou no momento exato. Huckenberg vai para a pit na 11ª posição. Agora é a seguinte situação, meus amigos. Caminhamos para a 41ª volta de um total de 70 voltas. Caminhamos para a volta de número 41. A gente tem Max Verstappen em primeiro com apenas um pit. Antonelli em segundo também só com uma parada. Lando Norris neste momento é o terceiro com duas paradas. Teoricamente é o líder da prova. Oscar Piastri com duas paradas é o quarto colocado. A 2 segundos atrás do Lando. Hamilton com duas paradas é o quinto colocado. Leclerc aparece em sexto, também com 2 pitstops. Neste momento, Leclerc está 23 segundos atrás do Max Verstappen. Se o Verstappen parar, volta atrás do Leclerc, mais no fundão. Antonelli tem só um pit stop. Piastri no rádio primeiro.
1: O engraçado, o engenheiro disse ao Sainz que custou essa posição pra gente, agora se concentra para levar até o final. E ele disse, nem fala comigo agora, obrigado por levar isso em consideração e vamos ver o que a gente faz. Mas obviamente frustrado com o que o Sainz fez e frustrado com a equipe, não vai fazer nada. O Norris agora vai partir para a vitória.
0: Pois é, e agora vem os comissários, que nem abriu investigação com o Sainz, nem
2: abriram,
0: fez nenhuma punição para o Sainz.
2: Abriram, mas
0: não... E o grande prejudicado quem é? É o Piastri. Né? Depois vem uma punição, ou é multa, ou perde 28 posições do que você tinha, e não acontece nada. Max Verstappen nos boxes, o líder da prova, vai para os boxes e vai para a sua segunda parada. Teoricamente deve voltar atrás do Leclerc, à frente do companheiro de equipe, o Rajar. Vamos ver o trabalho do time da Red Bull. Já vai devolvendo Max Verstappen para a pista. Vamos ver quem passa lá em que posição. Antonelli assume a primeira colocação. Tem ar limpo agora pela frente, o Kimi Antonelli. Lando Norris cravou a volta mais rápida, 1:22.718. Está 2 segundos mais rápido que o Antonelli nesse momento, Lando. Vai voltando mais atrás. Max Verstappen volta atrás de Lewis Hamilton. Leclerc atrás dele. Consegue voltar à frente do Leclerc. E atrás do Lewis Hamilton. Max Verstappen. Leclerc agora vai ter que remar para tentar passar o Max Verstappen. Caminhamos para a 42ª volta. De um total de 70 voltas. Antonelli é o primeiro. Lando Norris é o segundo colocado. Lando vem, portanto, com a sua segunda posição e voando baixo. Ele, teoricamente, é o líder da prova, porque o Antonelli vai ter que parar daqui a pouco. O Antonelli parando agora, meus amigos, vai voltar atrás do Leclerc, que é o sexto colocado. Todos eles já fizeram duas paradas, portanto não está sendo um bom negócio para Antonelli. Ou será que Antonelli vai arriscar um pouco mais? Está com 19 voltas neste pneu duro. E aí, Ico, qual é a situação do Antonelli? Vai até o fim ou para?
1: Deve parar, mas está com um ritmo muito bom. Ele está fazendo um 24-7, que é o ritmo do Hamilton com pneu 9 voltas mais novo. Então ele vai ter que parar no final, mas colocar um pneu fresquinho e tentar um ataque final. Difícil nesse ritmo não parar mais, mas ele deve ter armas boas para atacar quem estiver na frente dele nas voltas finais. Provavelmente numa briga ali com Leclerc, Verstappen e o próprio Hamilton, talvez.
0: Você acha que Antonelli pode surpreender e não parar, Alessandra?
3: Ah, teve um rádio do Norris aí, mas que não deu pra pegar. Ah, o Dinei, eu acho que é muito arriscado, né? Eu acho que é uma quantidade de voltas muito grande, né, pra ele arriscar uma parada só. Ainda nesse tema de paradas, Odinei, muito interessante o movimento do Verstappen. O Verstappen parou depois, mas voltou de pneus macios. E aí a gente fez o cálculo rápido aqui, quantas voltas ele vai ter que andar com esse pneu? 28 voltas. Alguém conseguiu? Sim, o brasileiro Gabriel Bortoleto deu

0: 29 voltas com esse pneu macio. A ver como vai ficar o desempenho do carro do Verstappen com esse pneu, mas a Red Bull pensando fora da caixa, tentando alguma coisa diferente. Vamos ver como é que vai vir Verstappen com esse pneu macio nesse trecho final da corrida, Ginei.
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1: Humberto Ferretti, vamos para a volta de número 45, Ferretti.
3: E Odinei, agora há pouco a Alessandra deu uma cornetada no Norris e falou assim: os fãs dele vão me perseguir. Que nada, pelo contrário, o Aurélio, DDD83, está dizendo o seguinte: Norris é superestimado mesmo, foi campeão na sorte e não tem atitude. E aí o Carlos de São Paulo, final de telefone 6472, complementou dando no meio: os dois da McLaren são medíocres.
0: Ai, opa! Eu adoro os ouvintes da Band News FM, viu? Um beijo para eles que sempre vem em minha defesa. Eu quero aproveitar e mandar um grande abraço também pro Felipe Bastos, nosso ouvinte também lá em Mogi das Cruzes, viu, Odinei? A nossa audiência, ela se espalha do Uruguai ao Alto, como é que chama aquela região ali? Alto Tietê, a região do Alto Tietê ali em Mogi das Cruzes. Felipe Bastos, lá da Bastos Veículos, mandando um abraço aqui pra gente, sempre na nossa audiência, grande fã de Fórmula 1. E é isso, Odinei, os ouvintes, né, costumam ser muito bonzinhos comigo. Obrigada, viu, gente?
1: 11 horas e 6 minutos, manhã de domingo. 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Você que chegou agora, estamos no Grande Prêmio da Hungria. 45 voltas serão realizadas dentro de instantes, de um total de 70 voltas. E vem briga na pista, meus amigos. Vem Lando Norris tentando atacar Antonelli. Briga já pela liderança, lembrando que o Antonelli só tem um pit stop, só uma parada. E vai ser difícil se segurar na pista, porque o Lando vem forte atrás dele. Pneus novinhos para Lando Norris atacando Antonelli. Se vai para uma parada só Antonelli, vai se dar mal, meu amigo. Vai virar água benta. Vai ter que parar, já está demorando muito o Antonelli para parar. A estratégia não está dando certo. Parou muito cedo o Kimi Antonelli. Tem 22 voltas já nesse pneu. E agora o Sainz vai ser investigado. Daqui a 6 meses, é igual o STF, daqui a 6 meses sai a conclusão. Dependendo dos votos do relator ainda. Tem alguma dúvida para punir o Carlos Sainz, Rico?
4: Não tem, mas o processo é esse. É data vênia, tem que passar por todas as etapas do processo. Mas que punição você vai dar para um cara que atrapalha a corrida de quem está lutando a vitória e ele está em 19º? Posição no grid, na corrida que vem, vai dar tempo de prova? Não vai mudar nada na vida do Sainz, mas mudou muito na vida do Piastri, gente.
0: Odinei.
1: Pois é, o prejudicado Piastri não tem benefício nenhum. É impressionante como esse regulamento e como essa lei não tem tanta justiça assim. Vamos acompanhando, lá vem Lando, atacando Antonelli, vamos ver se dá, os motores são iguais. Vem mergulhando Lando Norris, não se segurou, não conseguiu. Antonelli tenta dar o X, vai para cima Antonelli, lado a lado de novo, coloca o carro. Antonelli vem por fora, Lando por dentro, e agora sacramenta a manobra. Vai para cima e ganha a primeira posição na pista, Lando Norris. Antonelli com um pit stop só até aqui, cai para segundo lugar. Fica difícil a vida para Kimi Antonelli, que neste momento tem 1 segundo para o Lando, já passou e abriu. Se o Antonelli parar agora, meus amigos, ele vai voltar atrás do Leclerc, lá atrás, na posição de número 6. George, e à frente do companheiro de equipe, que é o George Russell. Diga, Alessandra.
0: Aldine, ainda era sobre essa questão do Carlos Sainz, que está aí sob júdice, mas o nosso ouvinte, o Wilson Lima, que também está sempre na audiência, ele mandou a seguinte observação, é uma provocação. Se o Hamilton faz a mesma manobra que o Carlos Sainz fez, era no mínimo 10 segundos de punição. Sei, né? Mas eu acho que vai sair, acredito que vai sair, sim, uma punição, porque há coisas que são muito assintosas, mas é o que você... Eu acho que o ponto principal nem é esse, Odinei. Eu acho que é justamente a desvantagem de você aniquilar a corrida de alguém que está disputando a liderança da prova e fica por isso mesmo. Não tem nenhuma vantagem, não tem nenhuma compensação possível a se fazer numa situação como essa para o piloto Oscar Piastri, no caso.
1: Eu não gosto dessas comparações. Me leva para polarização, não me faz bem.
5: É, se fosse o Hamilton, era outro momento, a gente ia ver o que tinha acontecido. Agora eu quero ver o que vai acontecer com o Sainz. E pior, eu quero ver como é que vai compensar o Piastri. Não tem o que fazer. A lei é essa, é injusta, mas é o que tem para hoje. 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
5: 47 voltas serão concluídas dentro de instantes de um total de 70 voltas. Humberto Ferretti. Galera acompanhando a Fórmula 1 com a gente, Ferretti.
3: E a galera tá estranhando uma coisa, viu, Ednei? Tem mensagem do Ângelo Cerqueira, DDD71, da Márcia do Guarujá, no litoral de São Paulo, do Renato de São Paulo, capital, todo mundo perguntando, Verstappen de macio? E aí, o que vai dar?
5: Pois é, vai dar que ele tá em quinto neste momento. É o quinto colocado, tá 6.6 atrás de Lewis Hamilton. Última volta, Verstappen 1.24.0. Foi meio segundo mais rápido do que o Hamilton na quarta colocação. Daqui a pouco ele chega e vai partir para o ataque num final de semana que não está sendo bom para Lewis Hamilton. Ele mesmo, porque o carro me parece que estava entregando mais do que o Hamilton está conseguindo sugar do carro. O Gabriel Bortoleto nesse momento está na décima posição. Ele é o décimo colocado, está na zona de pontuação, mas com uma parada só até aqui. Ele está agora com pneu duro. Quatro voltas. Ele perdeu, já subiu quatro posições, mas tem 17 voltas nesse composto. Não sei se o Bortoleto vai até tentar ir até o final da corrida. Com 17 voltas, ainda falta bastante. Será que vai dar para ir até o fim da prova, Ico?
4: É, ele está num ritmo forte também, né? Um ritmo de prova muito bom. Então ele ou faz um Antonelli, para no final, mas com o pneu mais novo tenta fazer a diferença, ou ele tenta fazer um Hamilton e tenta ir até o final com esse jogo de pneus. Ele está na mesma idade de pneus do Hamilton, o Hamilton parou na mesma volta que ele.
5: 11 horas e 12 minutos, horário de Brasília. Estava um pouco adiantado aqui meu relógio, Ferretti. Bom dia, Ferretti.
3: Bom dia, Dinei. 11 e 12 no horário de Brasília. Tava ouvindo uma mensagem do ouvinte dando apoio para Alessandra. Daqui a pouco a gente roda, viu, Dinei?
5: É, né? Tá certo, fazendo a edição. Ferretti, um olho no peixe, outro no gato, Ferretti.
3: É isso.
5: Você não sabe o que acontece com o peixe, né?
3: Sei. Parar na panela.
5: É? Na barriga do gato, Ferretti.
3: Também.
5: Olho no peixe, olho no gato, Ferretti.
3: É isso.
5: Gato não sabe cozinhar, Ferretti.
3: É, mas alguém come prepara cru ali.
5: Vamos, rádio.
4: E aí, com uma advertência do engenheiro Antonelli, cuidado com os limites de pista, tenta meter limpo na curva 7, você escapou de novo. Tem vários pilotos, a gente vê aqui as notificações da FIA de novo com limites de pista, vamos ver se algum vai ultrapassar o permitido e sofrer alguma punição. O Antonelli, a Mercedes está preocupado.
5: Pois é, o somzão do Ico ficou um pouquinho mais baixo aqui pra gente do que o ambiente, mas vamos tocando. Alessandra, vamos caminhando pra 50ª volta, ficarão faltando 20 voltas para acabar a corrida. Tá definido para Lando a vitória ou não, Alessandra?
0: Eu acho que tá muito perto para isso, Odinei. É uma pista, a gente falou no começo, uma pista travada, uma pista difícil de fazer ultrapassagens, mas é uma pista que eu acho que a gente tá sentindo menos aquele efeito da bateria, que quando recarrega em pistas com retas muito longas, a gente tem aquela sensação de ultrapassagens muito artificiais, como a gente tem visto acontecer em algumas dessas pistas com esse tipo de configuração. Então, pistas como a Hungria acabam se casando bem com esse novo regulamento. A gente viu a McLaren trazer muitas alterações para o seu carro, muitas atualizações para o seu carro, e está se pagando, está trazendo... olha o Leclerc no rádio.
6: Copy. Looks like overheating. You can get back into the rhythm. Should help.
4: Olha, Leclerc perdidinho, Ednei. Ele está dizendo, você pode me ajudar? Parece que alguma coisa está estranha com o carro. O engenheiro responde, o carro está sobreaquecendo, volta para o ritmo que vai ajudar. E ele pergunta, mas qual ritmo? Então está ali na sexta posição, Leclerc se segurando, mas não indo muito bem com o carro. Só para lembrar, o Ednei largou em segundo, o Leclerc, mas só andou para trás desde a largada.
5: Conclua, Alessandra.
0: Não, porque agora é o Verstappen.
5: Depois do rádio.
4: Diz que o ritmo tá bom, Max, mantém assim, você pode se divertir no final. Ele vai tentando diminuir a diferença dele pro Hamilton. Odinei, 8 décimos na última volta, vai brigar pela posição do Hamilton, certamente.
5: Olha o Pérez. Olha o Pérez parou, olha o safety car, ó. Será que vai dar?
4: Suspensão quebrada.
5: É tudo. É, suspensão. Vamos ver se ele consegue chegar ou se vai parar aí, aí pode ter safety car. Tudo que a direção de prova queria, meter um safety car. Vamos ver. O que vai acontecer? Se ele consegue se arrastar até o pit stop ou se não vai conseguir? É Sérgio Pérez se arrastando na pista, senhoras e senhores. Vamos ver se vai dar para chegar ou não. E aí pode mudar tudo. Por enquanto, nem bandeira amarela. Vai lentamente pelo circuito o mexicano. Vamos ver se dá. Será que ele consegue chegar ou não? Essa é a expectativa e pode ter muita surpresa na prova, se tiver um safety car para retirar o carro do Sérgio Pérez. Ele vem lentamente. Parece que vai dar para chegar nos boxes. Caminhamos para a volta de número 51, de um total de 70 voltas. A gente observa de novo na repetição, passou pela zebra forte. Me parece que não teve nenhum dano mais sério, escapou da pista e a suspensão foi para o espaço. Tá tão frágil assim esses carros, Zico?
4: É, talvez o da Cadillac tá, viu, Odinei? Da Cadillac não foi bem construído, porque de fato ele sai da pista, pega um pouquinho ali fora e a suspensão já até parece que um braço, né? A suspensão não quebrou totalmente, mas um dos braços já deve ter rompido e aí o carro ficou totalmente inguiável, mas ele conseguiu se arrastar até os boxes para evitar o safety car.
5: Ele já chegou nos boxes, né?
4: Já chegou.
5: Já chegou nos boxes, portanto, tá tudo certo, não vai ter safety car, não tem bandeira amarela. Segue o curso da prova, segue o ritmo. Vamos lá, mais uma fotografia aqui da corrida. Caminhamos para a volta de número 52, de um total de 70. Lando Norris é o primeiro colocado. Ele está 7 segundos à frente de Antonelli. Antonelli só tem uma parada. Será que vai tentar ir até o fim com esse composto de pneu? Piastri é o terceiro colocado, a 4 segundos do Antonelli. Hamilton é o quarto, a 2.2 do Piastri. Verstappen é o quinto, a 4.2 do Hamilton. Leclerc é o sexto colocado, a 5.4 do Verstappen. Depois tem George Russell na sétima posição, a 18.8 do Leclerc. Radjari é o oitavo colocado, a 9 segundos do George Russell. Lindblad é o nono, a 24 segundos do Radjari. Bortoleto, com uma parada só neste momento, é o décimo colocado, a 3 segundos e meio do Lindblad. Essa é a fotografia dos 10 primeiros colocados. 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
5: Humberto Ferretti, a voz forte do rádio. Diga aí, Ferretti.
3: O Dinei, o WhatsApp da Band News FM segue aberto, 11 para quem tá fora de São Paulo, 999-592-100. Eu falei que tinha recado para Alessandra, né?
7: Quem fala a verdade não merece castigo. Essa dupla da McLaren é muito ruinzinha. Um abraço para vocês, uma grande transmissão, obrigado.
3: Ouvinte, final de telefone 1241 do Rio de Janeiro, Dinei.
0: É Humberto Werneck, não é?
5: Deve ser
3: o Werneck, é o Werneck,
5: claro, com esse vozeirão todo.
0: Com certeza.
5: E teve rádio aí da McLaren, foi isso, Mico?
4: Estava ouvindo o vozeirão do Werneck e perdi o rádio da McLaren, Odinei.
5: É, meu amigo, Werneck entra, desequilibra tudo. É todo mundo atento, vem de onde vem esse vozeirão. 53 voltas serão concluídas de um total de 70. Vamos acompanhando o Lando na primeira posição. Me parece que está folgado para ele. Já está com 8 segundos e meio à frente do Antonelli. 12 segundos à frente do Piastri. É só gerenciar a primeira posição. Fala, Antonelli.
4: Vai para os boxes. Queria ir até o final. A equipe falou que não era melhor não tentar. E ele troca agora. E vai para o stint final. Com que pneu? Vamos ver.
5: Pneu duro.
4: Vai com duro novo para tentar um ataque nas voltas finais. Volta atrás do Leclerc na sexta posição, Odinei.
5: Pois é, vai voltar mais lá atrás. Vamos ver aí como é que vai ser o desempenho agora, se ele vai ter condições de se divertir na pista. Vai voltando em sexto, na quinta colocação, sexto lugar, ou não é? Sexta posição, Antonelli. Atrás do Leclerc, à frente do George Russell. À frente do companheiro de equipe, mas atrás do Leclerc.
8: É,
4: o engenheiro tentando acalmar o ímpeto do Norris. E se você é o carro mais rápido, você não tem nada a provar. Então, sem forçar nas curvas 4 e 8, o Norris está com ótimo ritmo, já 12 segundos de vantagem para o Piastri. É só levar o carro para casa para ganhar.
5: Pois é, 12 segundos é muita diferença. Caminhamos para a volta de número 54 de um total de 70. 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
5: E aí, meus amigos, quem é que vai ser o piloto do dia hoje? Se arrisca quem, Alessandra?
0: Olha, Odinei, eu acho que pelo início da corrida, eu acho que eu votaria no Max Verstappen. Eu acho que o fato de ele estar terminando ali fora do pódio, eu acho que não apaga o que ele fez. Mas, Odinei, eu acho que eu ia com o Verstappen mesmo. É difícil pensar. O Piastri fez, a dupla da McLaren fez um bom início de corrida também, mas para mim é forçar demais a minha natureza votar no Lando Norris. Então eu acho que votaria no Verstappen.
5: E você, Ico?
4: Eu votaria no Hamilton. O Hamilton que largou lá em sexto, né? Atacou na largada já por posições e conseguiu na estratégia superar o Verstappen. Perdeu uma posição na pista, é verdade, pro Verstappen, mas conseguiu fazer a estratégia funcionar a favor dele. Achei uma boa recuperação de sexto para terceiro.
5: Humberto Ferretti votaria em quem, Ferretti?
9: So currently P6, potential for P2 here, Kimi. We've got a big offset on tires.
4: Mercedes animada, diz que a posição do Antonelli é sexto, mas dá para chegar em segundo, filho, porque a gente tem um pneu muito mais novo e ele já começa a fazer as parciais já bem rápidas, já com a luzinha roxa, que é o sinal do melhor trecho de todos os pilotos da prova. Antonelli vem voando aí e vai querer briga nas voltas finais, Adriano.
5: Vamos ver se vai dar. E aí, Ferretti, você acha que quem é o piloto do dia?
3: Ô, Dinei, eu votaria no Verstappen, mas eu ia dizer o seguinte, que eu tô curioso para ver o que ele vai fazer ainda com o pneu macio, faltando 14 voltas. Depois do rádio do Antonelli, eu tô mais curioso ainda para ver o que ele vai fazer.
5: Pois é, vamos ver, ele fez 1.22.5. 1.22.5, voou baixo, Antonelli, com esse pneuzinho novo. A diferença já cai para 1.1 para Leclerc. Opa! Piastri, vai ficando Oscar Piastri pelo circuito.
0: Câmbio.
5: Para no meio do circuito e tem bandeira amarela. Oscar Piastri é situação para safety car, senhoras e senhores. Vamos ver se vai ter safety car e vai zerar tudo. Isso pode ser favorável a Antonelli.
4: Safety car
5: com
4: virtual.
5: Pneu novinho. Safety car virtual neste momento. Vamos ver se fica só no virtual. Ou se vai entrar o safety car verdadeiro. Até porque é bonitão, hein? Tá estreando nessa pista um safety car novinho. Tá todo mundo louco para ver esse safety car novo na pista, como é que vai ser. Pra zerar tudo isso e a gente ter um momento emocionante no final de prova. Fórmula 1, meus amigos. É safety car Oscar Piastri. Com problemas, Lando aproveitou o safety car virtual, já coloca pneu novinho. E vem com pneu macio. Muita gente parando para troca de pneus. Hamilton. Lando Norris vai, portanto, trocando e fazendo pit stop. Hamilton também entra para pit. Foi chamado, está na segunda posição. Vamos ver se o Verstappen também entra. Se todo mundo vai aproveitar esse safety car virtual. Por enquanto, safety car virtual. Verstappen passou em segundo. Ele já está com pneu macio. Vai, portanto, Verstappen se beneficiando. Entra Leclerc também. Hamilton, por enquanto, vai voltando em quarto. Leclerc vai voltando em quinto. Vamos ver, meus amigos, como é que vai ser essa nova configuração depois desse safety car virtual. Entra o verdadeiro. Entra o safety car virtual. O safety car termina. Não, vai terminar o safety car virtual. Vai terminar o safety car virtual. Volta para a pista. E agora temos uma nova configuração. Lando Norris está na primeira posição com o pneu zeradinho. Ficou difícil a situação para Antonelli. Lando Norris, portanto, é o primeiro colocado com pneus macios e zerados. Pneu novinho. Verstappen é o segundo colocado. 15 voltas do pneu macio. 4.6 separando o Verstappen do Lando. E aí agora, Ico?
4: É, boa situação pro Hamilton, na verdade, que com o pneu novo vai conseguir se defender do Antonelli, mas os dois estão colados ali, disputa vai ser acirrada. Leclerc perdeu a posição, a Bortoleto, o pessoal do meio, só o Russell parou, o Bortoleto continua na pista, mas está defendendo uma boa nona posição, boa corrida do brasileiro que deve pontuar pela terceira vez seguida.
5: E lá vem rádio.
4: Ok. Quando o Hamilton saiu do pit, o Antonelli disse, acho que eu estava na frente dele na marca de saída do box. E aí a equipe disse, vamos olhar isso. Se ele estivesse na frente, o Hamilton vai ter que ceder a posição. Devolveu.
5: Já devolveu. Vai, portanto, Antonelli. Lewis Hamilton deixa passar. Já devolveu, antes de ter punição. Antonelli, portanto, sobe para terceiro e Hamilton é o quarto colocado neste momento. Devolve a posição, Lewis Hamilton não quer confusão. Lando Norris é o primeiro, Verstappen é o segundo, Antonelli é o terceiro e Hamilton é o quarto. E se não devolve, pode ter uma punição e ficar mais difícil a vida. Leclerc é o quinto colocado. Agora a briga é na pista, meus amigos. Caminhamos para a volta de número 58. Ficarão faltando 12 voltas para terminar o Grande Prêmio da Hungria. Lando Norris é o primeiro. Quase 6 segundos de vantagem para Max Verstappen, que está em segundo. Antonelli é o terceiro, a 9.2 do Max. Hamilton é o quarto colocado, a meio segundo do Antonelli. Leclerc é o quinto, a 7.8 do Hamilton. Radiali é o sexto, a 16 segundos do Leclerc. E aí, meus amigos, como é que fica a situação daqui para frente? Vamos ver uma nova corrida nesses instantes finais. 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
5: Quem é que tomou penalização ali por bandeira azul, Mico?
4: É, o Berman estava sendo pesquisado ali, Odinei. Só em relação à disputa ali na frente, o Antonelli e o Hamilton vão chegar no Max, Odinei. Mais 5, 6 voltas, eles estão ali perto e vão ter uma boa briga pela segunda colocação. Imagina o Antonelli largando lá atrás e chegando em segundo, ia ser um resultado incrível para ele.
5: Vamos acompanhando enquanto isso, Leclerc crava a volta mais rápida, 1:22, 1:22, Leclerc cravou na quinta colocação a volta mais rápida da prova. Vamos para a volta de número 59, ficarão faltando 11 voltas, meus amigos, para acabar a corrida. E vem duelo aí, porque tem uma diferença do número de volta dos pneus. Neste momento, Verstappen tem 17 voltas do pneu macio, é o segundo colocado. Lando Norris está com a corrida praticamente definida, se não fizer besteira e se o carro resistir, porque o companheiro de equipe dele pifou o carro. E ele tem aí alguma coisa para ser observada atentamente. Como está suja a pista, hein? Está muito suja a pista. Vamos acompanhando, volta de número 60 pela frente, 59 voltas já foram concluídas. Lá vem Lewis Hamilton para cima do Antonelli, pode ser o duelo na briga pela segunda colocação aí, porque Verstappen é o segundo. Neste momento, Hamilton está atacando o Antonelli, opa, escorregou Lewis Hamilton. Lewis Hamilton não é o dia dele. Deu uma escorregada e depois conseguiu segurar no braço Ferrari. Força para Antonelli, que aumenta a diferença para 1,5 segundos. Gasta um pouco de pneus agora, Lewis Hamilton. Deu uma errada, forçou demais, foi isso, Mico?
4: Foi na sujeira, o carro saiu de lado. Ele escorregou com as quatro para fora da pista e se segurou. Incrível essa segurada do Hamilton. Perdeu tempo, claro, mas foi ali na sujeira. Você destacou a pista suja? De fato, fora da trilha ideal. Tem bastante pó acumulado, areia, alguma coisa ali. E está com pouquíssima aderência. O Hamilton sentiu isso agora, Odinei.
5: Caminhamos para a volta de número 60. Leclerc tenta diminuir a diferença para Hamilton, 6.3, última volta. Leclerc andou no mesmo ritmo do Hamilton. Lando Norris está com 6.3 de vantagem para Max Verstappen. Antonelli tem 6.3 agora para Max. Na terceira colocação, Antonelli. Hamilton, 1.6 do Antonelli. É o quarto colocado. Leclerc é o quinto, a 6 segundos e 3 décimos do Lewis Hamilton neste momento. Vamos caminhando para os instantes finais da prova. E aí, Alessandra, o que é que chama a atenção nesse momento?
0: Essa disputa do velho com o novo, de Hamilton com o Antonelli. A diferença de pneus, né, trazer essa informação, o Antonelli está com um pneu duro com 7 voltas, o Hamilton está com o pneu macio e tem 4 voltas. Nesse momento, acho que o Hamilton, a equipe perguntou para o Hamilton se está tudo bem, porque todo mundo viu ele sair ali com as 4. Então, eu acho que é a grande disputa desse momento. Agora, se bem que essa saída, esse descontrole, né, do Hamilton em relação ao Antonelli acabou
5: o Hamilton punido,
0: uma distância, né?
4: Ele vai ser investigado, mas deve ser punido por ter ultrapassado de limite de velocidade nos boxes, Ednei.
5: Que coisa, o que está acontecendo com o Hamilton, hein? Será que é a idade mesmo?
0: Eu acho que tem isso.
5: Falta
0: eu acho
5: de
0: que
5: reflexo?
0: Tem, eu acho que tem essa questão também da comunicação com a equipe. Ontem, depois da classificação, ele nitidamente estava chateado por não ter sido avisado. Mas limite de velocidade nos boxes, aí é o piloto mesmo, né, Ednei? Eu pelo menos acho que aí
5: ou não tá conta. O botão não funcionou, né?
0: Sim.
5: Porque eles têm um botão de limite de velocidade, não tem, Ico?
4: Sim, sim. O piloto que aciona ali, tanto na entrada como depois da linha de saída. Ou o Hamilton apertou tarde demais na hora de entrar, ou acelerou demais. Imagino que a Ferrari falou, olha, vai ser apertado com o Kimi o pit stop. E aí o piloto tenta otimizar ao máximo, exagera e perde o tempo. Ainda não saiu a punição, estão investigando, mas a tendência é que saia essa punição pro Hamilton.
5: Tem briga agora pela 8ª posição. Lindy Blad e Lawson, os dois da mesma equipe, brigando por posição. Na frente está o George Russell, que é o 7º colocado. Vamos acompanhar atentamente a movimentação desses dois carros. Lawson e Lindy Blad na disputa por posição. Ali o Lindy Blad é o 9º colocado. E Liam Lawson acompanha na nona colocação. Hülkenberg passou Bortoleto. Subiu para 10º. Bortoleto cai para 11º. Antonelli e Hamilton, 1.7, separando os dois. Lá na frente, Lando Norris sozinho na primeira posição, com 8 segundos e meio de vantagem para Max Verstappen. 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
5: 8º colocado já tomou uma volta do líder. E aí fica difícil a situação. Radiar também vem ali. Max Verstappen já vai para cima dele. Daqui a pouco pode dar uma volta. E vem a definição aí de incidente de Hamilton. É isso, tá? Investigação?
4: Ainda investigando, Ednei. Não sai a definição. Lindy Blad sem pneus vai ficando para trás ali na briga. Mas o Hamilton tá colado no Antonelli, mas pode sofrer uma punição.
5: Tá ali, portanto, a 0,5 segundo agora do Antonelli. Lewis Hamilton vem passando pelos retardatários, vem negociando bem com os retardatários. Lando Norris sozinho na primeira posição, já abre mais de 10 segundos para Max Verstappen. Max Verstappen e Antonelli, 5 segundos separando os dois. Última volta do Max, 1:24.2 contra 1:24.7 do Antonelli. A verdade é que o Max está impondo um grande ritmo com esse pneu, já com 21 voltas nos pneus macios. Vai guiando uma barbaridade, Max. Meu voto vai para ele, para piloto do dia. O que ele fez com o Lewis Hamilton hoje, não é brincadeira, é para o Hamilton sonhar com o Max logo mais à noite, viu, Alessandra?
0: Pois é, Ednei, foi meu voto também, surpreendentemente. Porque a gente costuma divergir nos nossos votos aqui, a gente sempre quer ficar com a pizza só para nós, mas como não tem pizza envolvida, eu acho que realmente o Verstappen, pelo início da corrida, foi o meu voto naquele momento. Mas agora também, por esse ritmo que ele está impondo, ele de longe é o piloto com o motor, com o pneu mais velho, 22 voltas, esse pneu macio do Max Verstappen está realmente se segurando muito bem. Não sei se ele vai ganhar como o melhor piloto do dia, mas continuaria tendo meu voto.
5: Lá vem Hamilton, para cima do Kimi Antonelli. Diferença de pneus, o Kimi está com pneu duro, 10 voltas. Hamilton, pneu macio, 7 voltas até aqui. O Antonelli ganhou 4 posições desde a largada, neste momento é o 3º colocado. Hamilton subiu uma posição e ocupa a 4ª colocação neste momento da corrida. Vai para cima do Antonelli, Lewis Hamilton. vai tentando fazer a ultrapassagem, tem que ser um pouco mais agressivo neste momento. 3 décimos separando os dois, vai preparando o approach, negociando com os retardatários, Hamilton e Antonelli, eles vão passando ali pelo Lawson, dando uma volta em cima do Liam Lawson, que é o oitavo colocado. Vem forte Hamilton, vai mais agressivo, vai na transição de curva, vai forte, entrando no vácuo ali do Antonelli, tentando surpreender o jovem piloto italiano, que vai se defendendo neste momento do ataque de Lewis Hamilton. 4 décimos separando os dois, vem forte pro ataque Hamilton, vai tentar o approach para a reta principal e mergulhar no fim da reta, depois da abertura de asa, pela parte mista do circuito. Caminhamos para a volta de número 65, de um total de 70 voltas, é Band News FM, exclusivo pro rádio brasileiro, as emoções da Fórmula 1. Entra na reta principal, Lewis Hamilton vai pro ataque, aperta ali, Antonelli acelera forte, vai para cima dos retardatários, vai dando uma volta em cima ali do Hülkenberg, ganhando mais uma tentativa de duelo na bandeira azul, ganhando, passando mais uma volta, dando uma volta nos retardatários. Não foi possível desta vez, Lewis Hamilton vai ficando mais atrás, Antonelli é o terceiro, Lewis Hamilton é o quarto colocado. Vamos para a volta de número 65. Enquanto isso, lá na frente, Lando Norris só gerenciando os instantes finais da corrida na primeira posição. Ele tem 12 segundos de vantagem para Max Verstappen, que ganhou 2 posições desde a largada. Está no segundo lugar neste momento. Antonelli é o terceiro colocado. Uma corridaça para campeonato em termos de pontuação. Até porque os dois que estão à frente dele ainda estão bem atrás da tabela de classificação do Campeonato Mundial de Pilotos. O concorrente dele, Hamilton, quarto colocado, e George Russell, 7ª posição neste instante. George Russell, que perdeu uma posição desde a largada, conseguiu uma boa recuperação. Depois da largada, vocês se lembram, ele foi lá para o fim do pelotão, uma péssima largada. Teve depois problemas também no pit stop. E agora é o 7º colocado, George Russell, da equipe Mercedes. Lá vem Hamilton de novo, tentando o approach, reta principal, abre a asa, Antonelli pé embaixo, responde forte o motor Mercedes, ele vem para a defesa em mais esta volta. Caminhamos para a volta de número 66, ficarão faltando 4 voltas apenas para terminar o grande prêmio, meus amigos. Me parece que vai mostrando a cara e vem punição, é isso?
4: 5 segundos para Lewis Hamilton, Odinei, vai ser acrescido ao tempo de prova, então essa briga com Antonelli vai ficar ainda mais complicada, e o Leclerc vai ser avisado, chega mais perto dos dois lá na frente, se você consegue ainda terminar na frente do Hamilton. No momento, 5.1 a desvantagem do Leclerc pro Hamilton, já diminuiu
5: 4.9 já.
4: É, então o Leclerc
5: 5.1, tá oscilando.
4: Deve tentar roubar essa posição do Hamilton também.
5: E lá vem Leclerc, que tem que acelerar forte, ficou difícil a situação para Hamilton. Tomou um pênalti de 5 segundos. Olha, o Hamilton tá tomando mais pênalti do que a Copa do Mundo apresentou em todos os jogos da última edição. É brincadeira que toma de pênalti Lewis Hamilton. Lando Norris é o primeiro colocado, Verstappen é o segundo, Antonelli é o terceiro. Vamos para a volta de número 67. Hamilton, 4.8 à frente do Leclerc. Neste momento, Hamilton termina a corrida com a punição de 5 segundos atrás do Leclerc, na 5ª posição. Ficou difícil a vida para Hamilton. Ele não só tem que atacar o Antonelli, como tem que aumentar a diferença para Charles Leclerc, que já caiu para 4.6.
4: E a informação para o Norris, não suba nas zebras nas saídas de curva. A gente acha que é isso que aconteceu com o Piastri. O Piastri abandonou com um problema no câmbio. E para a McLaren, talvez ele atacou demais alguma zebra e acabou causando algum dano ao câmbio do carro.
5: Lá vem Lando Norris, tentando a sua primeira vitória do ano. Vencer aonde venceu o ano passado, no circuito de Budapeste. Faltam agora, meus amigos, pouco mais de 3 voltas para acabar a corrida. Lando Norris é o primeiro colocado com 13 segundos de vantagem para cima do Max. Que corridaça também de Max Verstappen, que vai chegar em segundo neste ritmo. Antonelli está 5.5 atrás do Max, não consegue se aproximar. Foi 4 décimos mais rápido na última, mas o Max vem gerenciando como pode esse pneu macio, já com 25 voltas no carro de Max Verstappen. Antonelli tem o pneu duro com 13 voltas. É o terceiro colocado. Lewis Hamilton, teoricamente, está em quarto. Mas na prática está na quinta colocação, porque ele tem um pênalti de 5 segundos para ser pago. E nesse instante, Leclerc tem 4,7 de diferença. Outra vez o cronômetro vai decidir a posição de Hamilton e Leclerc, com a posição de Hamilton em 5 segundos. Antonelli, terceiro colocado. Lá vem ele com o carro de número 12, a 5 segundos de diferença de Max Verstappen. Volta 67 já foi concluída. Eles vão para a volta de número 68. Ficarão faltando duas voltas daqui a pouco para acabar o Grande Prêmio da Hungria. 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E o Hamilton vai atacando o Zebra, fazendo tudo que pode para tentar aumentar a diferença de 5 segundos agora para o companheiro de equipe.
4: Bom, informação para o Hamilton: a gente recebeu a punição de 5 segundos por limite de velocidade no pit lane, exceder esse limite. Ele disse: mas estão me penalizando feito loucos. O Hamilton também concorda com você, Odinei. Está tendo pênalti para todo lado nesse final de semana.
5: Não está fácil a vida para Lewis Hamilton. Tem que manter ali a consciência tranquila dentro do equilíbrio. Lando Norris gerenciando os últimos momentos da corrida. Vai segurando como pode o carro. Já fechou a volta de número 68. Menos de duas voltas para a bandeira quadriculada. Menos de duas voltas para que Lando Norris, atual campeão do mundo, se reencontre com a vitória e leve o carro McLaren para a primeira posição do pódio. Vamos ver Max Verstappen, meus amigos. Vai gerenciando muito bem a segunda posição. Ele está 14 segundos atrás do Lando, mas 4,7 de vantagem para Kimi Antonelli. Antonelli não conseguiu chegar do Max. Hamilton é o quarto colocado, a 1,2 do Antonelli. 4,2 separando ele do Leclerc. Neste momento, Hamilton termina a corrida em quinto lugar, atrás do Leclerc, com a punição de 5 segundos. Depois vem Radjar na sexta colocação, 29,7 atrás do Leclerc. George Russell é o sétimo, a 2,7 do Radjar. Leon Lawson, que já tomou uma volta do líder, é o oitavo colocado. Hülkenberg é o nono, Lindblad é o décimo e Bortoleto décimo primeiro. Uma posição para que Bortoleto entrasse na zona de pontuação. Volta 69 completada. Vem, portanto, abrindo a última volta, Lando Norris. Vem para os últimos metros o atual campeão do mundo, para completar a vitória, para completar a corrida na primeira posição, para completar as 70 voltas. Ele que largou na pole position, depois perdeu na largada a primeira posição e conseguiu ao longo da corrida, numa manobra estratégica fantástica de pit stop, reassumir a liderança. Mas até por um toque de Sainz em cima do companheiro de equipe do Piastri, que perdeu a posição na pista. Mas depois o Piastri ainda teve um problema no seu carro, com problemas do câmbio, teve que abandonar. Lando Norris, meus amigos, últimos metros, últimas curvas do circuito de Hungaroring. Bandeira quadriculada vai ser para o inglês, que se reencontra novamente com a vitória. Verstappen, uma corridaça do piloto Max Verstappen. O holandês vem para chegar em segundo. Antonelli fazendo uma corrida pelo campeonato, é o terceiro colocado. As Ferraris, que prometiam vitória, estão aí na quarta e quinta posições. Última curva, Lando Norris chegou, entrou, reta principal, bandeira quadriculada, vence o Grande Prêmio da Hungria. Lando Norris é o grande vencedor do Grande Prêmio de Budapeste da Hungria de 2026, meus amigos. Mais uma vitória para Lando Norris, o inglês, na carreira, a primeira do ano. Max Verstappen termina em segundo, segunda posição. Antonelli chega na terceira colocação. Leclerc é o quarto, Hamilton é o quinto. Portanto, passa Leclerc, Hamilton termina em quinto. Radjar é o sexto colocado. George Russell, o sétimo. Liam Lawson, o oitavo. Hülkenberg, o nono. Lindblad na décima posição. Vamos ouvir a comemoração de Lando Norris na primeira posição.
8: O carro foi unbelievable today. Well done, guys. Incredible. Flying. Thank you so much for the car. Nice to finally be able to do it all for you again. Feels like it's been a while, so congrats, very well deserved. hard work pays off. Just keep it going. Thank you very much. I love you all.
4: O trabalho duro compensa, é o que diz o Norris para as equipes, agradece muito pelo carro que a equipe deu, fica feliz, destaca que fazia tempo que o time não comemorava uma vitória e coloca esse crédito todo ao trabalho da equipe McLaren. Muitas atualizações, o Dinei já rendeu na primeira corrida com esse novo pacote, pole position e vitória, dá para dizer o campeão voltou. Norris, a primeira vitória da McLaren e dele também, claro, nessa temporada, Adnei.
5: Pois é, vitória para Lando Norris. Alessandra, terceiro lugar para Antonelli. Como é que fica essa classificação, Alessandra?
0: Verstappen.
10: An excellent drive, Max. Really, really, really spot on. I think the VSC's robbed you of a showpiece finale, but nonetheless, you can be proud of that final stint. And some great moves in there as well, so fantastic job.
4: Excelente trabalho pro Verstappen. É, destacando aí todo esse ótimo trabalho e que o safety car até ajudou, mas que ele fez excelentes ultrapassagens. Ele disse: como que a gente ficou em segundo lugar com esse carro? Eu não entendo, mas que bom que a gente conseguiu esse bom resultado. Dá para reclamar do carro também na glória, Adnei.
0: É, Odinei, o Verstappen é aquele tipo de pessoa, né, que ele não quer ter, não quer ser feliz, ele quer ter razão. Ele começou o grande prêmio reclamando do carro, ele chega na segunda posição, mas ele quer continuar reclamando do carro. Sobre a classificação do campeonato que você me perguntou, Odinei, não mudou nada ali dos cinco primeiros, a ordem continua a mesma. É, Kimi Antonelli segue na primeira posição com 219 pontos, o Hamilton também se manteve na segunda colocação, agora com 169 pontos. O companheiro de equipe do Antonelli, George Russell, na terceira colocação com 160, Leclerc 138, Lando Norris com 128 e depois vem o Verstappen com 109 pontos. Rodinei.
5: Pois é, tá aí, portanto, na verdade Antonelli fez uma corrida pelo campeonato, conseguiu chegar em terceiro, ganhou quatro posições desde a largada, uma corridaça do Kimi Antonelli em termos de campeonato. Lando Norris vai cumprimentando todo o time nesse momento, depois de se reencontrar com a vitória, e teremos lá, meus amigos, o hino inglês daqui a pouco, o hino britânico, tanto para Lando Norris como para a escuderia, portanto um hino só hoje no pódio, Bicor.
4: Só um hino, piloto inglês, equipe inglesa, festa total aí do Lando Norris, e realmente a gente vai para a pausa da Fórmula 1 no verão europeu agora, né? 3 semanas sem corrida, fábricas fechadas, e a McLaren tendo muito o que esperar dessa segunda metade do campeonato. A gente está na 11ª etapa realizada hoje, seriam mais 11, com a volta do grande prêmio do Bahrein by Malaysia. No futuro teremos então mais 12 etapas e a McLaren começa a pensar se dá para ela fazer, tentar ainda fazer alguma graça nesse campeonato. O problema da McLaren e da Ferrari também é que esse menino, Kimi Antonelli, está otimizando tudo que ele pode entregar a cada etapa. Está fazendo um campeonato muito forte. A Mercedes começou o ano muito bem, ele venceu 5 seguidas, depois venceu a 6ª no final de semana passado e vem somando bons resultados. Se o carro não quebra, o Antonelli anda bem e tem dado um banho no Russell. Odinei, largaram lado a lado hoje, o Antonelli chegou quase 40 segundos na frente do Russell, e essa é a diferença atual do duelo interno da equipe Mercedes, Odinei.
5: E ninguém consegue me responder por que que esses caras vão para a pesada e saem com um papelinho, um papelzinho de lá.
4: É verdade, só se for para passar o comprovante no banco e mandar para os advogados, se tiver alguma coisa, mas seria mais fácil.
5: É impressionante
4: transmitir por banda larga.
5: Tanta tecnologia, mas na pesagem tem um papelzinho ali printado com o peso que o cara aferiu naquele momento no final da corrida. Tanta tecnologia, os caras querem tanto ajudar o planeta e gastam papel ali, Alessandra.
0: É que eu acho que não deve ter ninguém para perguntar, quer sua via, senhor? Então acho que eles acabam, é automático, acabam tendo que pegar o papel. Não faz o menor sentido mesmo. Que tenha a aferição, é óbvio. Mas o papel realmente, para mim, também continua sem explicação.
4: Ô, Dinei.
5: Oi.
4: Só um desgaste do... um destaque do desgaste dos pilotos, né? Normalmente os pilotos saem bem da corrida, esse carro de Fórmula 1 não exige tanto. No calor da Hungria, no circuito com tanta curva, o Antonelli desceu do carro, tomou um gole de água, sentou ali do lado do pódiozinho pro capacete dele e ficou uns 3 minutos ali dando uma respirada. E o próprio Norris, vencedor, também... Um desgaste muito grande. É legal que ainda tem circuitos que exigem muito do físico dos pilotos.
5: E cadê o Verstappen? Que eu não vejo o Verstappen.
4: Boa pergunta, não está ali do lado dos dois não. Tem a resenha do primeiro.
5: Será que
4: do
5: o
4: terceiro.
5: Carro não chegou? Não vi o carro do Verstappen.
4: Está ali atrás. Ele que é o apareceu atrás dos dois. Deve estar pesando.
5: Deve estar em reunião com a Mercedes, então.
4: Teve que trocar a bobina do papel, Adnei.
5: Tá certo. Trocar a bobina do papel. Essa é uma pergunta que ninguém me responde. Por que que tem o papelzinho ainda depois da pesagem?
0: Estou disponível para fazer a cobertura lá da Holanda em loco. Se vocês quiserem me mandar para lá, eu vou com a missão de voltar com essa resposta para você. Te garanto.
5: Até mandaria, mas como eu já tive essa promessa e não foi cumprida por um integrante da equipe... Perdi a esperança, Alessandra.
0: Ah, mas é, por favor, né? Não generalize. Eu sou uma repórter obstinada.
5: Não, eu generalizei.
0: Ô, Dinei, lá na minha casa, o meu filho fala assim, você faz muita pergunta. Eu falo, fazendo pergunta que eu paguei sua faculdade. Então, a minha profissão é fazer pergunta. Eu vou lá e faço essa pergunta. Alguém vai ter que me responder.
5: Tudo bem. Meus amigos, terminada a corrida. Tá vendo só como é que a vida aqui de locutor não é fácil, Ferretti?
3: Ah, eu não imaginei que seria não, viu, Dinei? Mas você dá conta, amigo. Muito bem.
5: Lando Norris é o primeiro... nem tanto, mestre. Lando Norris é o primeiro, Verstappen é o segundo, Antonelli é o terceiro colocado, é o grid que a gente... É o pódio que a gente vai ver daqui a pouquinho. E vamos ver lá na salinha como é que vai ser essa conversa do Lando, Verstappen e Antonelli. Eu acho que o mais feliz de todos eles aí é Antonelli, que correu pelo campeonato, não é não, Ico?
4: Vamos ver o Norris agora nas entrevistas pós-corrida. 12ª vitória da carreira, segunda seguida na Hungria, um dia de domínio. Como foi aquela primeira volta? Não foi como você imaginava, né? Eu tô cansado.
5: Desculpa aí, mas repara o Max com o Antonelli. Quando você viu o Max tão disposto a conversar assim com alguém?
4: Animado, né? A primeira volta foi horrível e o Oscar fez uma bela ultrapassagem. Boa. E aí conseguiu sair na vantagem na primeira volta. Eu tava tentando forçando para ele fazer algum erro. Meu ritmo tava ótimo, um dos melhores da minha vida. O carro tava incrível, e eu me sentia mais rápido que ele. E aí consegui recuperar, indo mais, esticando o segundo stint, e consegui fazer esse pneu, e aí eu consegui ir para frente com pneus novos, e consegui me manter, e estou feliz de terminar a corrida e ver o número 1 de novo. E a equipe trabalhou muito para melhorar esse carro. Você está confiante que essa performance vai seguir? Eu espero que sim. O carro estava muito bom, então espero que a gente pode continuar dessa forma. Vai ter momentos bons e momentos mais difíceis, mas eu acho que essa pista era boa para hoje. Mas não era uma pista que talvez eu seja tão bem, mas é um cenário muito positivo e a equipe trabalhou muito. Espero que a gente pode aproveitar, porque a gente mostrou que tem um carro capaz de vencer corridas novamente. Max Verstappen, corrida difícil, problemas no rádio, problemas disso. Você imaginava esse segundo lugar? Com certeza, eu não esperava estar no pódio hoje, mas trabalhamos duro para isso. Acho que a largada foi boa, uma boa briga na primeira e segunda. Depois eu ultrapassei Lewis na primeira curva e tentei sobreviver num composto de pneus duro, tomar as decisões certas estratégicas e estou feliz de terminar em segundo lugar. E uma boa ultrapassagem sobre o Hamilton. Eu vi a oportunidade e ataquei e freiei tarde, mas foi tudo bem controlado. E agora Kimi Antonelli, você parece cansado. Como foi fisicamente dentro do carro? É uma corrida difícil, muito difícil de ultrapassar. Aqui a gente teve a ajuda da estratégia. Perdi o microfone, não voltou. Então eu consegui, tentamos fazer uma parada, mas depois a gente foi para frente e depois fazemos uma segunda parada e com safety car a Ferrari parou. O Lewis me complicou porque eu estava com o pneu duro, ele com o pneu macio, mas por sorte eu consegui mantê-lo atrás de mim. E vocês aumentam a sua vantagem na tabela antes dessa pausa. Você imaginava estar nessa pausa? Posição na metade do campeonato? Na verdade não, mas claro que eu estou muito feliz. É a melhor situação para ir para essa pausa de verão. Acho que a competição é muito forte, a gente vai continuar forçando. A segunda velocidade vai ser complicada, mas vamos respeitar o nosso melhor. E para terminar, uma frase com o Lando Norris. Indo para essa pausa de verão com um bom resultado, quão importante isso é para você e para a equipe? Ajuda, com certeza. A equipe ainda está trabalhando duro para nos dar mais para esse carro. A competência, a competição é muito dura aqui. Mas o Kimi está fazendo uma sessão a cada boa sessão. Então a gente precisa de mais dias e continua pressionando eles. Mas acho que esse final de semana foi um final de semana perfeito para a gente. Vai ser duro, mas a gente vai continuar trabalhando. Eu amo a minha equipe muito, eles fizeram um ótimo trabalho para a gente voltar a ganhar corridas. Então estou orgulhoso deles. Vamos relaxar agora na pausa, aproveitar e depois a gente vai tentar voltar com mais força. E o que você planeja para as férias? Dormir. Apenas dormir. Aí os três primeiros, Ednei.
5: Muito bem. A entrevista dos primeiros colocados. Torcida já invadindo a pista. Esperando agora o momento do pódio. A comemoração, a entrega da premiação e a festa no pódio. Antes, porém, a gente vai ter a movimentação na salinha. Rápido intervalo comercial e voltamos dentro de instantes. 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
5: E já estamos na salinha.
15: You know what happened, I think, to him?
4: Sim, já estão vendo aí.
15: He hit the top of the pack and lost the boost.
4: É, disse que ele perdeu o Antonelli revendo a largada do Russell, a largada horrível. Diz que ele perdeu o turbo.
15: Oh my god! Did you mean that? Was like 2024.
16: Yeah. Like, okay. Então, I was like, it's my only chance.
4: O Verstappen passando o Hamilton diz que era a única chance. E agora vamos ver a ultrapassagem.
15: Oh, what?
4: O toque do Sainz, ele pergunta o que, que foi isso, né?
16: Ah, porque there's no blue flags. The blue flags are really weird.
4: Sabe, as bandeiras azuis estavam ruins.
15: Não,
4: e aí a ultrapassagem do Norris também.
15: Thank you. But I was

0: for last in.
1: Então não foi uma boa opção para o último stint e o Verstappen responde: eu sobrevivi. Os pilotos sempre tentando pegar uma informaçãozinha ali, Odinei, mas agora vão se concentrar e ir para o pódio para celebrar a vitória do Grande Prêmio da Hungria. É um grande prêmio que dá gosto comentar o troféu, Odinei.
2: É, né? Vamos ver o troféu daqui a pouco. A Alessandra já está se preparando.
3: Não sei por quê.
2: Para trazer as suas palavras, as suas considerações
3: até
2: sobre
3: hoje,
2: o troféu.
3: Uma pessoa que é tão pouco ligada em design como eu, até hoje eu não entendo por que eu tenho primazia de comentar o troféu. Deve ser alguma coisa cultural, mas de fato, mas tudo bem.
2: Você não gosta, não, é?
3: Não é que eu não gosto, eu não me ligo, né, nessas coisas, Odinei. Eu sou a única mulher que eu conheço que não gosta de comprar roupa. Então, assim, pra você ver como eu sou pouco ligada na questão visual. Mas tudo bem, vamos comentar o troféu.
2: Você não tá usando aí as compras pela internet, Alessandra?
3: Jamais, nunca nem fiz. Nunca fiz. Não. A única coisa que eu compro por internet é supermercado. Eu sou obrigada a abastecer minha casa. Só isso.
2: Muito bem, meus amigos. Depois aí do... um pouco mais de conhecimento da Alê, vamos recebendo Antonelli, terceiro lugar do pódio, líder do campeonato mundial. Max Verstappen vem sorrindo para sua segunda posição. Ninguém me tira da cabeça que o Max só está negociando valores com a Mercedes, já decidiu que é para lá que ele quer ir e agora é só jogo de braço para ver o quanto ele consegue arrancar do Toto Wolff. E Lando Norris, vamos pro hino. É britânico, pelo Lando e pela equipe.

0: Deus salve o rei, já foi executado. Só um hino desta vez. E agora a premiação, a entrega do... E olha que o Lando Norris sabe bem como é que é, esse troféu é frágil, né?
1: Já quebrou antes, né, Odinei?
0: Já quebrou antes. E ele não estava no primeiro lugar do pódio naquela ocasião, né?
1: Agora comemora.
0: Vamos ver se agora ele... segurando com carinho ali o troféu. Ergue o troféu, portanto, Lando Norris. Você comenta o troféu pra gente hoje, Ico?
1: Comento, Adininho. Porcelana húngara de extrema qualidade, por isso que é até mais fácil de quebrar o troféu. Um estilo clássico de troféu com as alças ao lado. Os que acompanham o futebol conhecem o troféu da Champions League. É aquele troféu, só que em porcelana branca, com muitos detalhes. E a equipe vencedora ganha também em porcelana um prato. Mas o destaque dessa premiação na Hungria, já há anos, é destacar a indústria de porcelana húngara, uma tradição secular do país, que é utilizada na Fórmula 1 para promover o seu produto, Adinei.
0: Muito bem, já recebeu o troféu também o Max Verstappen pelo segundo lugar. E agora é a vez de Kimi Antonelli recebendo o seu troféu pela terceira posição. E vamos ao champanhe. Vamos ver como é que o Lando vai fazer para abrir o champanhe. Todo mundo jogando champanhe em cima dele. Ele ainda não abriu a garrafa dele. Lembra que da última vez que ele participou aí no pódio, ele bateu forte o champanhe para abrir o troféu foi para o chão. Agora entrou champanhe no olho dele. Não está enxergando nem aonde está a garrafa. Ainda não abriu a garrafa Lando Norris, mas está comemorando e muito esse seu reencontro com a vitória na Fórmula 1. E aí chegou Lando. E ele tem uma habilidade incrível para fazer essa garrafa de champanhe jorrar. Ele deve tomar champanhe no café da manhã, viu, Ferretti? O cara sabe manejar como nunca o champanhe.
2: É, na imprensa também tem gente que toma, viu, Adinei? Não podemos citar nomes, mas enfim.
0: É mesmo,
2: é? Ah, não. Nos bastidores dá pra contar, mas que tem, viu? Opa. E não só champanhe. É mesmo.

0: não sabia disso.
1: É, não,
0: depois mas, algumas conto. Coisinhas além disso.
1: É, depois eu te conto.
2: Fofoca pela metade quase mata o fofoqueiro.
1: É, mas a gente não pode botar os ouvintes nessa, infelizmente.
0: Não?
1: Não, vai dar ruim.
0: Desculpa, caros ouvintes. Vocês que são sempre muito bem-vindos aqui, é?
1: Continuam sendo, né?
0: Essa informação.
1: Aliás, viu, Adnei, falando em ouvintes bem-vindos, se tiver torcedor do Lando Norris bem-vindo, pode mandar mensagem pra gente, porque a turma do Max Verstappen tá soltinha aqui no WhatsApp. O Rogério, é. O Eduardo, o Hélio, a Larissa, a Lidiane, agora torcedor do Max do Lando Norris, perdão, comemorando, não apareceu um até agora, e olha que a corrida já acabou faz mais de 20 minutos.
0: Pois é, ninguém tá mandando mensagem aí pro Lando Norris, que é o grande vencedor da corrida de hoje. Vitória de Lando Norris, Verstappen em segundo e Antonelli na terceira posição, meus amigos. Luiz Fernando Ramos, suas considerações finais aí da corrida, o que você achou do grande prêmio, Ico?
3: Gostei da corrida, bastante movimentada, com muitas trocas de posições desde a largada e muitas boas disputas, especialmente na fase inicial, e um bom início de campeonato, né, Odinei? O Antonelli sai com 50 pontos de vantagem aí nessa pausa de verão, tem mais 12 corridas a serem realizadas, o Hamilton é o vice-líder, até outra surpresa dessa temporada, mas a gente tem uma McLaren renascida, o Norris ainda está longe, está em quinto, está quase 190 pontos, mais de 90 pontos atrás do Antonelli, mas a gente vai ter boas disputas até o final do ano. Para mim, o Antonelli leva esse título pelo que ele vem fazendo e o fez nessa primeira metade e vem fazendo até aqui, mas acho que a gente vai ter muitas alternâncias e, dependendo da pista, a gente vai ter muitos vencedores diferentes ainda até o final do campeonato, gente.
0: Muito bem, você fica no Brasil até quando, Ico?
3: Fica só mais cerca de 2 semanas e aí volto e estarei já em casa na próxima etapa, que é o Grande Prêmio dos Países Baixos. No final de agosto estaremos lá para acompanhar a volta da Fórmula 1 na pausa do verão europeu.
0: Ok, muitas pizzas, Ico, aproveite aí o Brasil, mate a saudade de todos.
3: Obrigado.
0: E nós nos vemos aí na próxima etapa, você já retornando para a Europa. Alessandra, e a corrida? Valeu, Alê!
2: Muito, Odinei, achei muito divertida a corrida, ainda que a gente tenha visto mais trocas de posições pela questão das estratégias do que necessariamente por ultrapassagens, que é o que a gente gosta mais mesmo, mas acabou sendo uma corrida muito interessante pelas tomadas de decisão, por desempenhos extraordinários. A gente, né, o Max Verstappen acabou eleito piloto do dia, como nós dois havíamos inclusive declarado o nosso voto. Então foi uma corrida muito interessante. A gente tem uma Fórmula 1 cada vez com carros cada vez mais confiáveis, mas nesse a gente acabou tendo mais uma vez carros com problemas que acabaram ficando pelo caminho. Pena para o Oscar Piastri, que realmente está fazendo uma temporada muito apagada, está psicologicamente muito derrubado desde o campeonato passado, em que a equipe privilegiou o Lando Norris, continua privilegiando, mas poderia ter se juntado aí a essa disputa no final. Achei uma corrida divertida, eu acho que é muito bom a gente ir para essa pausa de verão aí no Hemisfério Norte, com essa perspectiva de vários pilotos chegando ao pódio. A gente não teve nenhum pódio repetido nesse ano, Odinei. A gente chega à metade do ano sem ter nenhum pódio que tenha se repetido, o que mostra que, embora a Mercedes tenha aí um domínio grande, principalmente no Mundial de Construtores, mas que a gente tem vários pilotos com possibilidades de chegar nas três primeiras posições. Então, tô animada. Acho que, apesar do Kimi Antonelli ter uma diferença aí de 50 pontos para o segundo colocado, que é o Lewis Hamilton, eu acho que a gente pode ter uma segunda parte do campeonato bem animada. E eu não vou estar animada com Fórmula 1 sempre, né? Então, já convido todo mundo a nos acompanhar depois, né, no finalzinho do mês de agosto, com o Grande Prêmio dos Países Baixos. Estaremos por aqui com certeza. Beijão, Odinei. Até lá.
0: Valeu, beijão, Ale. Obrigado aí pela participação, os comentários. Humberto Ferretti. Bom ter você por aqui, Ferretti. Corrida foi agitada, hein?
1: Corrida agitada. A turma do Max Verstappen, Odinei, depois que eu provoquei, começou a mandar mais mensagem. Até apareceu um ou outro aqui citando o Lando Norris, mas não tem jeito, viu? Não caiu no gosto do povo brasileiro, mas foi o vencedor dessa corrida agitada. Agora a gente vai ficar com um pouquinho de saudade da Fórmula 1 nesse período de férias, mas faz parte. Sempre uma honra participar, viu, Odinei?
0: Valeu, muito obrigado, Ferretti. Grande abraço para você. Muito obrigado também ao João Marcelo e ao Júnior, os trabalhos técnicos da Band News FM, a Carol, que ficou na live hoje, acompanhando com a gente mais esta etapa do Campeonato Mundial. Uma folguinha aí, depois vem o Grande Prêmio dos Países Baixos, a nossa Holanda recebendo o Grande Prêmio de Fórmula 1 também. Fica na expectativa para saber essas mudanças do calendário por conta da guerra que está acontecendo no Oriente Médio, mas já tem aí uma corrida mudando para a Malásia confirmada e a gente vai estar atento a todas essas informações ao longo da programação aqui da Band News FM. Muito obrigado a todos. Boas férias aí de Fórmula 1 para você que curte a velocidade e a gente se encontra então no final de agosto. 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
9: Ótima tarde para você, ouvinte da Band News FM. Eu sou Eduardo Frumento. A partir de agora, te acompanho aqui na nossa programação, na atualização daquilo que é notícia no Brasil e no mundo. Neste domingo, dia 26 de julho de 2026. Claro que você nos ajuda na construção do noticiário. O nosso WhatsApp está aqui à disposição. 11-999-592-100. 11-999-592-100. E a gente começa falando sobre o processo eleitoral no Brasil, segundo dia com convenções nacionais acontecendo para confirmação dos candidatos que vão disputar o pleito de outubro. Aqui em São Paulo, em um evento aberto ao público, o PSD lançou oficialmente Ronaldo Caiado, ex-governador de Goiás, para a disputa presidencial. Ele estava ao lado de Gilberto Kassab, que foi anunciado e confirmado como o vice na chapa. O PSD, portanto, vai com uma chapa chamada de Puro Sangue, em que tanto o candidato principal quanto o vice são do mesmo partido. Em um discurso, agora há pouco, Caiado destacou o legado na segurança pública de Goiás, disse que deixa o estado com um bom número nos índices de segurança, agradeceu também o apoio que recebeu de Gilberto Kassab, que é o presidente do partido, além dos governadores do Paraná, Ratinho Júnior, e do Rio Grande do Sul, Eduardo Leite. Os dois políticos estavam disputando quem seria o nome do PSD junto com Ronaldo Caiado. O Ratinho desistiu da disputa e Eduardo Leite foi vencido numa prévia ou numa cúpula ali do próprio partido, que colocou o Ronaldo Caiado, então, como candidato. Lembrando que ontem tivemos também aqui em São Paulo a Convenção Nacional do PL, o partido confirmou o nome de Flávio Bolsonaro para a disputa eleitoral deste ano. No entanto, não anunciou o nome de vice. De acordo com o presidente do partido, Valdemar Costa Neto, ainda há negociações em curso para a definição de um vice. A preferência de Flávio Bolsonaro é pelo nome de uma mulher. Também já teve o nome confirmado em convenção partidária realizada de maneira virtual, logo no primeiro dia das convenções, no dia 20 de julho, Renan Santos, o candidato do Missão, está cumprindo a agenda agora no Centro-Oeste e terá o seu nome confirmado em uma convenção presencial no próximo dia 1º de agosto. E ainda falando de eleição, o presidente Lula tem a convenção partidária do PT chamada para o dia 2 de agosto, quando então terá o nome confirmado como candidato à reeleição. Amanhã em Brasília, o único evento de convenção que acontece em Brasília, o Novo se reúne para deliberar pelo nome de Romeu Zema, ex-governador de Minas Gerais e que é considerado ainda pré-candidato à presidência da República. A gente lembra aqui que os primeiros debates ocorrem na Band no próximo dia 9 de agosto. Você acompanha o debate para o governo estadual. Ao menos 16 estados, mais o Distrito Federal, vão realizar debates logo aqui na saída mesmo da campanha eleitoral. Já o debate à presidência da República também está marcado para a Band entre os dias 16 de agosto e 23 de agosto. E a cobertura eleitoral do Grupo Bandeirantes começa a se intensificar a partir de agora, acompanhando o dia a dia dos candidatos já confirmados, dos pré-candidatos e acompanhando sempre as convenções partidárias que seguem pela imposição da lei eleitoral até o dia 5 de agosto. Os partidos têm até o dia 15 para registrar as candidaturas e a partir do dia 16 a campanha na rua está liberada.

0: Bom, e hoje tem canal livre na tela da Band, também com transmissão simultânea aqui da Band News FM. Os impactos do novo tarifaço imposto pelos Estados Unidos aos produtos brasileiros são justamente os destaques do canal livre de hoje. O programa recebe o economista e ex-ministro da Fazenda, Maílson da Nóbrega, para analisar os desafios da economia brasileira diante do novo cenário internacional. Maílson critica a decisão do governo americano e classifica a política tarifária adotada pelos Estados Unidos como um erro econômico.
1: Você olha essa coisa do tarifaço do Trump, é de uma estupidez inacreditável, inacreditável, né? Como é que isso? É como se tivesse um bando de ignorantes liderando a política econômica americana.
0: Durante a entrevista, o ex-ministro afirmou que o aumento da produtividade e o impacto o principal caminho, para reduzir os impactos da perda de mercado e ampliar a competitividade dos produtos brasileiros. Segundo ele, o acordo entre Mercosul e União Europeia pode abrir novas oportunidades para o Brasil, desde que as empresas consigam disputar espaço com preços mais competitivos.
1: Vai depender de as empresas ganharem competitividade, serem capazes de vender produtos mais baratos que os seus concorrentes, né?
0: Maílson também avalia que reformas estruturais dificilmente avançam em períodos eleitorais e analisa os desafios fiscais do próximo governo. O economista ainda comenta a relação entre executivo e congresso e afirma que o fortalecimento do legislativo tornou mais difícil a aprovação das reformas.
1: Não se discute reformas desse tipo em período eleitoral. As reformas são todas impopulares. O Lula não tem vontade de fazer as reformas, pelo contrário, ele é contra. Ele criou uma contabilidade esquisita, que determinado gasto no governo dele não é gasto, é investimento. E o Flávio Bolsonaro não tem a liderança, né, para fazer esse empreendimento desse porte. Não se discute reforma desse tipo em período eleitoral. As reformas são todas impopulares. O Lula não tem vontade de fazer as reformas, pelo contrário, ele é contra. Ele criou uma contabilidade esquisita, que determinado gasto no governo dele não é gasto, é investimento. E o Flávio Bolsonaro não tem a liderança, né, para fazer esse empreendimento desse porte.
0: Apesar das dificuldades, Maílson da Nóbrega destaca avanços conquistados pelo país nas últimas décadas.
1: Ah, melhorou muita coisa. Melhorou a democracia. O Brasil tem uma democracia consolidada, a meu ver. O Brasil melhorou muito a gestão de suas finanças públicas.
0: Bom, o Canal Livre vai ao ar neste domingo aqui na Band News FM com transmissão simultânea na tela da Band às 11 horas da noite.

0: Agora, meio-dia, 22 minutos pelo horário de Brasília, o jornal americano Washington Post publica um artigo do presidente Lula depois que o governo negou o visto aos diplomatas dos Estados Unidos que viriam questionar a confiabilidade das urnas. O Ivan Brandão é quem tem os detalhes.
1: O presidente Lula afirma em um artigo publicado no jornal Washington Post que o Brasil não vai ser derrotado com base em mentiras. O texto é uma resposta ao que ele mesmo chama no artigo de tentativas dos Estados Unidos de impor amarras ideológicas à parceria bilateral. O presidente disse que nunca antes na história um secretário de Estado norte-americano havia classificado o Brasil como um país não amigo e criticou as novas tarifas impostas pelo governo Trump. Lula afirma que não vai aceitar que os Estados Unidos usem a relação econômica entre os dois países para influenciar as eleições. Esse artigo foi publicado 2 dias após o Itamaraty negar um pedido de visto de 2 funcionários do Departamento de Estado dos Estados Unidos, que, segundo apurado pelo próprio Planalto, tinham como missão questionar a integridade das urnas eletrônicas brasileiras.
0: E não deu para a seleção brasileira de vôlei feminino. As meninas do Brasil perderam na final da Liga das Nações e ficaram com o vice-campeonato do torneio. O Brasil perdeu de virada para a Turquia por 3-1. A partida foi em Macau, na China. No ano passado, a seleção feminina também ficou em segundo lugar depois de perder para a Itália. Essa é a quinta vez que o Brasil sai com a vice das Ligas das Nações e segue, portanto, sem título deste torneio. Você acompanhou aqui na Fórmula 1, aqui na Band News FM, a Fórmula 1, corrida que terminou agora há pouco, GP da Hungria, antes da parada para período de férias de verão na Europa. E olha, a McLaren conquistou a primeira vitória na temporada deste ano. A equipe conquistou justamente a corrida com o Lando Norris, o britânico, que recebeu a bandeirada de campeão. Ele que triunfou depois de 13 GPs sem vitória. Acabou largando mesmo na frente, foi superado pelo Piastri ainda na primeira volta, mas conseguiu recuperar e chegou à frente. O pódio foi completado por Max Verstappen da Red Bull e também pelo Kimi Antonelli da Mercedes. Kimi Antonelli, que é o atual campeão da Fórmula 1, o brasileiro Gabriel Bortoleto, chegou na 11ª posição, depois de ter largado da 14ª colocação. Bortoleto chegou até a ficar em 9º, mas acabou mesmo cruzando a linha de chegada em 11º. O Huckenberg, o parceiro de equipe dele da Audi, é quem ficou na 9ª posição, marcando pontos também neste campeonato. E a gente volta a falar de eleição por aqui na Band News FM, acionando o Luiz Felipe Nunes, repórter do Grupo Bandeirantes de Comunicação, que acompanhou hoje mais uma convenção partidária, a Convenção Nacional do PSD, que formalizou o nome de Ronaldo Caiado para a disputa à presidência da República. Luiz Felipe tem mais detalhes pra gente, ele que está na região do centro, ali da capital paulista, onde ocorreu justamente essa convenção. Luiz Felipe, seja bem-vindo, boa tarde.
2: Muito boa tarde, Frumento. Boa tarde para você que nos acompanha na Band News FM. Um evento que agora já vai sendo finalizado. Ronaldo Caiado já conversou com os apoiadores. Agora há basicamente uma escola de samba tocando para animar as pessoas que vieram por aqui na região central da cidade de São Paulo, onde era o edifício Joelma, que pegou fogo na capital paulista. Um caso bastante conhecido. Foi aqui que aconteceu a Convenção Nacional do PSD, que formalizou o nome de Ronaldo Caiado, ex-governador de Goiás, como candidato à presidência da República pelo partido, uma chamada chapa pura, porque o candidato à vice-presidência é também do partido e é o presidente do partido, Gilberto Kassab, que já foi prefeito da cidade de São Paulo, foi também formalizado como candidato à vice. Ronaldo Caiado falou sobre, em um momento para a imprensa, da possibilidade de ser uma terceira via, um nome e uma expressão que vem sendo bastante utilizada nas últimas eleições brasileiras, quando geralmente temos 2 candidatos que pontuam melhor nas pesquisas eleitorais e tentativas de uma terceira candidatura. Neste momento, os 2 candidatos que aparecem à frente nas pesquisas são Luiz Inácio Lula da Silva, que é pré-candidato, mas terá a candidatura à reeleição à presidência formalizada na próxima semana pelo Partido dos Trabalhadores, e Flávio Bolsonaro, que já teve a candidatura confirmada pelo Partido Liberal. Ronaldo Caiado tentou colocar a pecha em ambos de pessoas ligadas a esquemas de corrupção. Não citou nominalmente ambos como pessoas que roubaram dinheiro, por exemplo, isso poderia inclusive entrar em vias judiciais, mas fez falas dizendo que o Mensalão ocorreu em governos petistas, que hoje há o escândalo do Banco Master e que pode existir o envolvimento de outros candidatos, dando a entender que Flávio Bolsonaro pode ter ligações com o Daniel Vorcaro, que era o dono do Banco Master. Por isso, Ronaldo Caiado utilizou uma expressão que ele vem também colocando em outros momentos e principalmente nas redes sociais, de ser alguém com independência moral. Ele cita muito o governo de Goiás, ele foi eleito duas vezes seguidas nesses últimos 8 anos para o governo, falando que não houve nenhum esquema de corrupção, na visão dele, no governo de Goiás, e que a segurança melhorou no estado. Assim como a gente viu ontem nas convenções, existe uma busca muito grande pelo voto feminino. Ronaldo Caiado, em um momento de detalhamento de propostas, falou sobre justamente esse público, que é, em 9 milhões de pessoas, superior ao público masculino, pelo menos em pessoas aptas a votar no Brasil. Ronaldo Caiado falou sobre uma proposta de transferência de renda de agressores de mulher para as vítimas dessas agressões. Ele não forneceu detalhes de como isso pode ser feito, mas foi um momento em que ele tentou colocar para a imprensa propostas. Questionei tanto a Ronaldo Caiado quanto a Gilberto Kassab sobre essa chapa pura de não ter nenhuma coligação. Gilberto Kassab afirma que o tempo de rádio e televisão do partido é suficiente para apresentar Ronaldo Caiado para o público, que não há necessidade de se juntar a outros partidos, principalmente aqueles do centro, que não se dispõem a ter um candidato à presidência da República ou que são os chamados nanicos. Não tem deputados federais para que haja tempo de rádio e televisão. Ronaldo Caiado também aproveitou para tecer críticas à visita de Javier Milei ao Brasil. Disse que é uma perda de tempo que não haja discussões mais sérias sobre o Brasil, os ataques que foram realizados a personalidades brasileiras. Ontem, Javier Milei, durante a convenção do PL, nos 30 minutos que discursou, disse, por exemplo, que Alexandre de Moraes era um lixo por não ter permitido uma visita de Milei ao ex-presidente Jair Messias Bolsonaro. Portanto, esses são os principais tons que foram passados por Ronaldo Caiado, que também esteve ao lado de outras personalidades do PSD para tentar articular esta campanha. A gente se lembra que há alguns meses existia uma dúvida sobre quem seria o candidato do PSD à presidência, porque outros 2 governadores estaduais também estavam no PSD e, portanto, nessa disputa. E os 2 estão aqui hoje. Ratinho Júnior, governador do Paraná, e Eduardo Leite, governador do Rio Grande do Sul. Eles foram preteridos por Ronaldo Caiado, mas estavam aqui, deram palavras breves de apoio a Ronaldo Caiado, que fez este evento na região central da cidade de São Paulo. Prometo.
0: Luiz Felipe Nunes, repórter do Grupo Bandeirantes de Comunicação, que acompanhou, portanto, essa convenção partidária, mais uma que foi realizada aqui em São Paulo. Obrigado, Luiz. Bom trabalho por aí.
2: Valeu, gente. Um abraço.
0: Ronaldo Caiado, portanto, com o nome oficializado, candidato à presidência da República pelo PSD, como o Luiz nos contava, passando também pelas outras convenções partidárias que ocorrem nos próximos dias. Cobertura completa das eleições 2026 aqui no Grupo Bandeirantes de Comunicação. Agora meio-dia, mais 31 minutos, pelo horário de Brasília, espaço aberto para as notícias da sua cidade e da sua região. 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
0: Vamos às informações ao vivo do trânsito. Ainda temos pontos de bloqueio na cidade de São Paulo por conta da realização da SP City Marathon, que largou hoje pela manhã, logo cedinho, ali da região do Pacaembu, percorreu boa parte ali da região central de São Paulo até a chegada na região do Jockey Club. Há interdições ainda na região do Jockey Club, na linha de Paula Machado principalmente, se puder evite essa região. As interdições seguem até as 2 horas da tarde. Por conta justamente da realização dessa maratona, desse evento esportivo, a gente não teve, né? O ativamento ou a colocação da ciclofaixa de lazer nas regiões do centro e também da Zona Oeste de São Paulo. A Avenida Paulista, no entanto, e as ruas da Liberdade seguem fechadas para os veículos e lá os pedestres estão liberados até as 4 horas da tarde por conta do programa Ruas Abertas. E você, ouvinte da Band News FM, que está encontrando algum ponto de congestionamento, alguma lentidão no seu caminho, participa conosco, manda mensagem aqui no nosso WhatsApp, o número é 11-999-592-100, 11-999-592-100. Eu aproveito para falar da Marginal do Rio Pinheiros, o motorista enfrenta a lentidão agora no sentido da Zona Sul de São Paulo pela Marginal. O trânsito começa a ficar um pouco mais chatinho a partir ali da Raia Olímpica da USP e segue assim pelo menos até as proximidades da ponte Cidade Jardim. Só depois o motorista consegue desenvolver melhor velocidade. Domingo também de tarifa zero na cidade de São Paulo, né? Um domingo em que o transporte está liberado para a população usufruir. E a gente não tem outros grandes pontos de lentidão, não. O motorista só tem que ficar atento agora no corredor norte-sul. Para quem segue em direção à zona norte da cidade de São Paulo, o trânsito para um pouquinho nas proximidades ali do Ibirapuera, na passagem pelo Ibirapuera. E depois o motorista volta a enfrentar o trânsito um pouco mais carregado na chegada ao Anhangabaú.
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2: Bom, você ouviu aí, né? A Band News FM tem duas transmissões esportivas ainda ao longo do dia de hoje. Você acompanha logo mais a partir das 3h20 da tarde por aqui. Bahia e Corinthians pelo Campeonato Brasileiro. A narração é do Marcelo Duó, com os comentários do André Coutinho e da Janaína Moradilo, além da apresentação do plantão esportivo do Bruno Camarão. O Corinthians, que está na sétima colocação do Campeonato Brasileiro e vai justamente a Salvador enfrentar o Bahia, que neste momento está ali na sexta colocação. O Campeonato Brasileiro, que começou ontem a 20ª rodada, né, o retorno do Campeonato Brasileiro, o Santos apenas empatou com a Chapecoense em 2-2 na Vila Belmiro. Também tivemos um outro empate no jogo disputado no Rio de Janeiro. O Vasco ficou no empate com o Mirassol em 1-1. A única vitória até agora foi do Atlético Paranaense, que venceu de 2-0 o Internacional. O Atlético Paranaense, que está na terceira colocação do campeonato. Além desse jogo entre Bahia e Corinthians, que você acompanha aqui na Band News FM, também Palmeiras e Atlético Mineiro, que jogam a partir das 7h30 da noite, também com transmissão da Band News FM. A 20ª rodada do campeonato tem ainda os jogos de Cruzeiro e Botafogo, às 4 horas da tarde, mesmo horário da partida entre Bahia e Corinthians. Mais tarde, às 6h30, o Bragantino recebe o Coritiba em casa e o Grêmio recebe o Fluminense. Flamengo e São Paulo jogam no Maracanã também, às 6h30. E já às 7h30, temos Remo e Vitória, além de Palmeiras e Atlético Mineiro. Portanto, a 20ª rodada será encerrada ainda ao longo deste domingo. Agora meio-dia, 37 minutos.
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0: A nossa ouvinte Clara Machado escreve fazendo a seguinte pergunta. Manu, uma vez ouvi uma amiga minha dizendo que já tinha visto um passarinho parado em um formigueiro. Duvidei demais dela. Isso pode ser verdade? Você acredita que sim? Olha que coisa interessante, né? Ele provavelmente estava fazendo um tratamento de higiene, Clara. Totalmente natural. Esse comportamento tem até nome, sabia? Chama anting, ou seja, banho de formigas. Diversas espécies de aves fazem isso em diferentes partes do mundo. Existem dois jeitos. Algumas aves simplesmente sentam sobre o formigueiro e deixam as formigas caminharem entre suas penas, e outras pegam uma formiga com o bico e esfregam cuidadosamente nas asas e na cauda. Agora, você sabe por que elas fazem isso? Para que elas vão atrás das formigas? Quando ameaçadas, muitas formigas liberam ácido fórmico e algumas outras substâncias químicas. Esses compostos vão ajudar as aves a reduzir a quantidade de ácaros, piolhos e outros pequenos parasitas que vivem nas penas das aves. Alguns pesquisadores acreditam ainda que essas substâncias possam ajudar a controlar fungos e bactérias. É como se a ave estivesse utilizando um repelente e um antiparasitário produzidos pela própria natureza. Mais uma vez, a gente vê um comportamento muito esdrúxulo, bizarro, vamos dizer assim, que por trás disso esconde estratégias mega sofisticadas de sobrevivência que a evolução aperfeiçoou ao longo dos anos. Incrível, né? Agora vai a gente sentar num formigueiro. Participe também da nossa coluna enviando sua dúvida para elbicho@bandnewsfm.com.br ou então pelo meu Instagram, Manu Karsten. 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
3: Agora, 12:42, informação de momento confirmada pelo diretor da Band em Brasília, Rodrigo Orengo. O Itamaraty convocou o embaixador brasileiro em Buenos Aires, Júlio Bittelli, para consultas após o discurso de Javier Milei na Convenção Nacional do PL ontem aqui em São Paulo. Na ocasião, Milei fez duras críticas ao governo do presidente Lula, insinuou que o Brasil estaria a caminho de uma crise da dívida e também atacou o ministro do Supremo Tribunal Federal, Alexandre de Moraes, a quem chamou de lixo careca por não deixar que ele visitasse Jair Bolsonaro. Javier Milei veio ao Brasil para prestar apoio a Flávio Bolsonaro, que teve a sua candidatura presidencial lançada oficialmente ontem pelo partido. Milei também foi condecorado pelo governador de São Paulo, Tarcísio de Freitas, pelo seu trabalho em prol e apoio a São Paulo. Milei já deixou o Brasil. Bom, convocar o embaixador, né, brasileiro em Buenos Aires é um sinal de protesto, indica que as relações diplomáticas entre os países não vão nada bem. No Itamaraty também se discute a possibilidade de convocar o embaixador argentino no Brasil para uma reprimenda. Nos outros destaques deste domingo, a Defesa Civil do Rio Grande do Sul alerta para mais temporais severos com ventos fortes e risco de enchentes no estado entre hoje e terça-feira. As rajadas de vento podem chegar a 90 km por hora, com a possibilidade de queda de granizo. O alerta vem em meio ao solo já encharcado por causa da chuva que atingiu na última semana o estado. Os acumulados podem chegar até aos 200 milímetros em apenas 48 horas, o que é muita chuva para um curto período de tempo. Ao menos 206 cidades foram afetadas pelas fortes chuvas que atingiram o estado na semana passada. Mais de 1.000 pessoas ficaram desabrigadas, a maioria em Lajeado, e o estado do Rio Grande do Sul, mais uma vez, portanto, sofrendo com os impactos da chuva. E ontem o Jornal da Band trouxe a informação de que estações meteorológicas do Instituto Nacional de Meteorologia no Rio Grande do Sul estavam com intermitência, o que pode ter atrasado a chegada do aviso de chuva forte e de temporal na última semana. A Justiça do Paraná aceita a denúncia contra o homem de 31 anos flagrado dando um chute no rosto da filha de apenas 3 anos. O crime foi registrado por câmeras de segurança em Francisco Beltrão, no sudoeste do estado, e teve grande repercussão justamente após a divulgação das imagens. Na decisão, que torna o acusado réu no processo, foram apontados indícios de autoria e também da materialidade do crime. Além da agressão contra a menina, o homem vai responder por agressão contra o outro filho de 5 anos. E no noticiário internacional, uma grande operação de busca está em andamento na Alemanha depois que um ataque ocorreu em uma parada do orgulho LGBT+, em Berlim. Uma mulher morreu e pelo menos 29 pessoas ficaram feridas depois que uma van avançou contra a multidão na noite de ontem. O suspeito então atacou as pessoas com um objeto cortante. O governo alemão suspeita de um ataque terrorista islâmico. O suspeito foi identificado como um cidadão alemão de origem libanesa que já tinha cometido outros crimes e era conhecido das autoridades policiais. Ele segue foragido. O chanceler Friedrich Merz afirmou que a polícia terá o maior rigor nessas investigações e de que ainda apura a participação de outras pessoas neste que está sendo considerado um ataque islâmico.

0: Há uma semana, né, a Copa do Mundo chegava ao fim, a Espanha sagrou-se bicampeã do mundo, né, repetindo um feito de 2010. Mas olha, se você tá com aquela falta de Copa do Mundo, saiba que vai durar pouco, porque em menos de um ano teremos a Copa Feminina aqui no Brasil. A Copa deixa saudades e logo vem outra ainda por cima aqui no Brasil. São 8 cidades que vão receber pela primeira vez o torneio feminino, que também pela primeira vez será disputado na América Latina. Entre essas 8 cidades-sedes, a Band News FM está presente já em 7. Então pode esperar que a nossa equipe vai trazer uma cobertura extensa do Mundial Feminino, que começa, portanto, em junho do ano que vem. E além do rádio, você vai conferir a emoção das ruas e as partidas, né, as emoções das partidas também nas nossas plataformas digitais, no YouTube, no Band Play, na Fest TV. Quem conta mais pra gente é a Larissa Biscaia.
1: A Copa de 2026 pode ter chegado ao fim, mas tem um sonho que segue vivo.
2: Meu sonho sempre foi ser uma jogadora e chegar na seleção brasileira. Com a Copa do Mundo do ano que vem, espero que o futebol feminino possa ser muito mais valorizado e que mais meninas possam se interessar pelo esporte.
1: Essa é a Vitória Viegas, de 12 anos de idade. Para ela, que joga em um time de base no Paraná, não tem um outro assunto. A Copa Feminina, que para quem não sabe, vai ser no Brasil no ano que vem.
3: Rapaz, eu não tava sabendo que ia rolar a Copa Feminina, não.
4: Sei sim, inclusive vai ter um jogo aqui pertinho e eu quero ir.
5: Acompanho mais o masculino, mas se tiver um por aqui perto do Almeidão, algo próximo, eu irei.
1: 8 capitais vão receber a Copa. Rio de Janeiro, São Paulo, Belo Horizonte, Brasília, Porto Alegre, Recife, Fortaleza e Salvador. É na capital baiana onde a Lívia Simões ensina futebol para meninas, com o objetivo de empoderar por meio do esporte. Para Lívia, a Copa no Brasil é a chance para que as meninas se identifiquem com quem está no campo.
6: Que a possibilidade dessas meninas estarem treinando em locais acessíveis e sonhando em se tornar atletas de futebol.
1: Para quem já chegou no gramado, o sonho é o mesmo, é ver o futebol feminino acontecer. Como destaca a zagueira Aline, de 17 anos de idade, que joga no Grêmio, em Porto Alegre.
7: Eu espero que essa Copa do Mundo traga mais investimento pro futebol feminino, mais cobertura da mídia, mais visibilidade e um incentivo, principalmente para as atletas mais novas, a continuar.
1: E é o mesmo sentimento da atleta Mariana Emanuel, que joga no time feminino do Flamengo.
8: A gente vê toda a comoção que uma Copa do Mundo ela causa no mundo, mas em especial como vai ser aqui no nosso país, no Brasil. Eu espero que ela também tenha um poder de transformação para que as pessoas possam apreciar o futebol feminino.
1: Mas não é só no campo. A Copa promete movimentar o país economicamente. Um estudo da Embratur, feito em parceria com a FGV, aponta que a Copa Feminina deve movimentar mais de 8 bilhões e 800 milhões de reais. Em Belo Horizonte, que é uma das sedes, a empresa municipal de turismo já espera hotéis, bares e restaurantes lotados, como destaca a diretora da Belo Tour, a Daniele Rossi.
9: É um momento que a gente espera aí um giro de economia, considerando a rede hoteleira, restaurantes, os produtores de eventos da cidade, porque a gente também vai ter o programa de voluntariados das Copas, igual acontece na Copa Masculina, que também vai ter essa movimentação aí de produtores da cidade.
10: A primeira edição da Copa Feminina foi em 1991, na China. E desde então, a seleção mais vitoriosa é a americana. Os Estados Unidos conquistaram 4 estrelas no uniforme. Na sequência vem a Alemanha, que venceu 2 Copas, a Noruega, que venceu mais uma. E na última edição, que foi em 2023, na Austrália, foi a vez da Espanha ganhar, assim como fez agora a seleção masculina. Para nossa seleção, para brasileira, essa pode ser a primeira estrela conquistada e em casa.
1: Lá fora, a fama de país do futebol nos acompanha. A Dayana Coelho, que trabalha em uma loja de festas em Fortaleza, conta que muitos estrangeiros que visitam a cidade costumam comprar bandeiras e adereços do Brasil de lembrança.
11: Bandeirinha, bandeira, para poder levar para fora, né? Que a maioria do pessoal que veio para cá é turista. Aí estão levando bandeira do Brasil, estão levando alguns acessórios para representar, né?
1: A Copa Feminina vai ter 32 seleções. E anota aí, o Mundial começa no dia 24 de junho, com abertura no Maracanã.
0: Portanto, já fica o convite aí de uma extensa cobertura que a Band News FM tem a partir de agora com relação à Copa do Mundo Feminina, preparação final aqui no Brasil. Bom, e com agosto chegando, temos também a proximidade do Dia dos Pais. A data anima o comércio, que aposta num crescimento das vendas neste ano. Quem tem mais informações é o Eliseu Júnior.
12: Agosto é mês de celebrar os pais. E você, já comprou o presente? Se ainda não garantiu, pelo menos já está nos planos?
13: Nos últimos anos, sim, presenteei meu pai. Eu ainda não defini se eu vou comprar ou não, né? Até por questão financeira, seria entre 100 e 200 reais.
14: Eu pretendo comprar, eu ainda não decidi o quê, mas vai ser uma lembrancinha para não deixar a data passar em branco. Gastar entre 50 e 100 reais, eu acredito que é uma data muito importante. É um gesto de carinho e gratidão que faz toda a diferença.
12: A expectativa do comércio varejista de Minas Gerais para o crescimento das vendas no Dia dos Pais é alta. Segundo pesquisa realizada pelo Núcleo de Estudos Econômicos e de Inteligência e Pesquisa da Fecomércio de Minas Gerais, quase 90% dos empresários acreditam que a data deve impulsionar as vendas no mês de agosto. O estudo também aponta que 43% dos empresários esperam vender mais do que no mesmo período do ano passado. Para atrair os clientes, 26% afirmaram que investirão em promoções, enquanto outros 26% reforçarão a divulgação nas redes sociais. A economista da Fecomércio, Gabriela Martins, destaca que, embora o Dia dos Pais não tenha o mesmo peso do Dia das Mães para o varejo, a data continua sendo uma das mais importantes para o comércio.
15: O Dia dos Pais é uma data muito importante e principalmente devido ao valor afetivo da data. Então já é uma data muito esperada, é uma das principais datas do segundo semestre do ano e também é uma das principais datas do próprio calendário varejista anual. Não é tão expressiva a questão do volume de vendas quanto o Dia das Mães, por exemplo, mas é sim uma data extremamente importante para o calendário varejista.
12: Ainda de acordo com a pesquisa, a expectativa é de que a maior parte dos consumidores gaste entre R$ 70 e R$ 200 por presente. A maioria deve optar pelo pagamento no cartão de crédito, seguido pelo Pix.

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1: Seguimos juntos aqui em São Paulo. Você está na Band News FM, eu sou Eduardo Frumento e vamos juntos ao longo desta tarde na atualização das notícias da cidade, da Grande São Paulo. O corredor norte-sul agora tem trânsito um pouco mais intenso para quem vai em direção à Zona Sul, justamente na passagem pelo centro de São Paulo. A partir ali da Pinacoteca até a passagem pelo túnel do Anhangabaú, o motorista vai ter que ter paciência nesse trecho. Só depois, já na 23 de maio, consegue desenvolver melhor velocidade. Os aeroportos que atendem a capital paulista funcionam normalmente neste início de sábado de domingo, sem intercorrências até aqui. E você, claro, ouvinte da Band News FM, que se desloca pela cidade, manda mensagem pra gente, participa no nosso WhatsApp no 11 999 592 100, 11 999 592 100.
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1: Sol que aparece na cidade de São Paulo, sem nuvens neste momento, 25 graus é a temperatura média na capital paulista. A gente vai ter o dia bem agradável mesmo, poucas nuvens no céu. A máxima chega aí aos 25, 26 graus, não deve subir muito mais do que isso não. Durante a noite, os termômetros ainda podem ficar abaixo dos 15 graus, justamente por conta da ausência de nuvens. Nos próximos dias, não temos previsão de chuva, mudança no tempo mesmo, só lá pelo meio da semana.
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1: Falávamos agora há pouco da circulação na cidade de São Paulo. O transporte sobre trilhos também está funcionando normalmente aqui na capital. Só atenção para você que vai pegar a linha Nova Esmeralda, porque a gente já tinha manutenção programada para esse fim de semana entre as estações Berrini e Vila Olímpia, por isso os trens circulam com maior intervalo na linha Esmeralda. Nas outras linhas, a gente tem a operação seguindo a escala de domingo. Só atenção, porque na linha 11, na linha 17 Ouro e na linha 6 Laranja, que estão aí em fase de pré-operação, a gente não tem o funcionamento neste domingo e retomam aí nesses horários especiais só amanhã mesmo, segunda-feira. E ainda na cidade de São Paulo, só relembrando, né? Hoje domingo a gente tem a interdição do elevado João Goulart, então a gente não tem a circulação de carros por ali, mas o motorista não está encontrando trânsito, nem problemas ali pela Avenida São João e as ruas nos arredores do Minhocão. Só atenção porque na Rua das Palmeiras a gente tem a realização de uma feira, né, que acaba por fechar justamente a rua. Meio-dia, 58 minutos.
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6: Hoje um recheio de bolo bem delicioso pra você. Pode colocar até no pão de ló, que é aquele bolo sem graça que vai ficar uma delícia. Você vai fazer o seguinte, vai pôr 2 latas de leite condensado com 1 lata de creme de leite. Se você não tiver o creme de leite em lata, pode usar, que eu até prefiro, inclusive, o creme de leite de caixinha, 2 daí no caso, tá? Então, 2 para 1. E aí vai cozinhar mexendo até o ponto de brigadeiro. E aí, depois desse ponto atingido, o que que você faz? Aromatiza. Óbvio que você pode usar puro, que é uma delícia rechear bolo. Eu chamo de recheio de bem casado, que é um docinho de leite claro, né? Mas eu fiz já, por exemplo, com café solúvel. O que que eu faço? Que é o famoso Nescafé. Você vai pegar 2 colheres de rum ou conhaque e diluir 1 colher de sopa do Nescafé, ou do café solúvel, e mistura. Fica um recheio de café maravilhoso. Canela funciona, café, chocolate em pó ou cacau em pó também funciona muito bem. Se você tem em casa uma essência, um extrato, até uma pasta, essa pasta de pistache, que agora a gente acha com mais facilidade, tudo isso vai funcionar pra você saborizar esse recheio, que é daquele coringão, né, que você faz. E aí, se você tem um bolo, recheia. Ah, eu não quero, Carol, eu fiz um bolo simples, eu quero só uma coberturinha. Sem problema nenhum, você alonga com um pouquinho de leite ou até de água esse recheio já pronto e ele vira uma cobertura de bolo também. Então é daquele coringão, pra você ter sempre fácil e não esquecer que são 2 latas de leite condensado e 1 de creme de leite. Não pode ser mais fácil.
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1: Uma hora, um minuto, pelo horário de Brasília. Uma ótima tarde para você, ouvinte da Band News FM. Seguimos juntos na nossa programação, na atualização daquilo que é notícia no Brasil e no mundo neste domingo, dia 26 de julho de 2026. Mais um dia de convenções partidárias. E o clima eleitoral que vai ganhando o noticiário. Final de semana que ficou marcado pela oficialização do nome de Flávio Bolsonaro para a corrida presidencial, sem o anúncio do vice na chapa. E hoje, o nome de Ronaldo Caiado como candidato do PSD à presidência da República foi confirmado também em convenção realizada na cidade de São Paulo. Ele terá Gilberto Kassab, presidente da legenda, como vice na disputa e na tentativa de chegar ao Palácio do Planalto. Em um discurso a apoiadores, ele chegou a dizer que Flávio era um Kinder Ovo com uma surpresinha todo dia na política. Caiado se colocou como candidato fora da polarização. Ele prometeu que, se eleito, vai propor a transferência de patrimônio de agressores de mulheres às vítimas.
2: Era de briga de marido, mulher não se mete a colher, ou meter tornozeleira, algema, nesse covarde, ou mostrar uma aventura para que eles saibam que nós saberemos defender as mulheres de nosso país. Mas vou avançar mais, vou iniciar no nosso mandato algo inédito. Vou confiscar o patrimônio do agressor e vou transferir para a mulher e seus filhos.
1: Põe ainda na disputa presidencial, o Unidade Popular oficializou hoje também, em uma convenção, o nome de Samara Martins para a disputa à presidência. Ela é dentista no SUS e disputou já a eleição presidencial no ano de 2022. Ela terá como vice Léo Péricles, que é o presidente nacional do partido. Não, perdão. Ela terá como vice Raquel Brício, em uma chapa 100% feminina, na disputa à eleição deste ano. Portanto, a Unidade Popular também realizou convenção partidária hoje. A convenção foi realizada na Universidade Zumbi dos Palmares, em São Paulo. O calendário de convenções partidárias segue pela lei eleitoral até o próximo dia 5 de agosto. Até este dia, portanto, os partidos devem oficializar as candidaturas que em outubro, candidatos que em outubro estarão nas urnas. Os partidos têm ainda até o dia 15 para fazer o registro das candidaturas na Justiça Eleitoral. E um porta-voz do Departamento de Estado dos Estados Unidos afirma que a missão de diplomatas americanos prevista para o Brasil não tinha o objetivo de interferir nas eleições brasileiras. A manifestação foi divulgada após o Itamaraty negar os vistos de entrada a dois integrantes da gestão Trump. Em nota enviada por um porta-voz do Departamento de Estado, a Casa Branca afirmou que a missão seria uma visita de rotina e classificou como mentiras sem fundamento as alegações de que a iniciativa buscava desacreditar o sistema eleitoral brasileiro. E na Fórmula 1, Lando Norris leva o Grande Prêmio da Hungria, Luiz Fernando Ramos.
3: O campeão voltou, a vitória do Grande Prêmio da Hungria de Lando Norris da McLaren, primeira dele da equipe nesta temporada. Max Verstappen da Red Bull ficou em segundo, Kimi Antonelli da Mercedes, o líder do Mundial, foi o terceiro colocado. O

0: O brasileiro Gabriel Bortoleto ficou em 11º lugar. No Mundial de Pilotos, Kimi Antonelli lidera com 219 pontos, 50 à frente de Lewis Hamilton.
1: E o Campeonato Brasileiro tem 9 jogos disputados neste domingo. Os times que brigam contra o rebaixamento se complicam ainda mais. O Yuri Queiroga é quem tem os detalhes.
2: Palmeiras e Flamengo, que lideram o Campeonato Brasileiro, vão entrar em campo neste domingo pela 20ª rodada, abertura do retorno. Com 44 pontos e na primeira colocação, o Verdão encara o Atlético Mineiro em casa às 19h30. E a Band News FM transmite com narração de Anderson Gonçalves. No mesmo horário, o Remo, vice-lanterna, enfrenta o Vitória em Belém, no Pará. Um pouco antes, às 18h30, o Flamengo, que está 7 pontos atrás do Palmeiras, pega o São Paulo no Maracanã. O Bragantino recebe o Coritiba e o Grêmio pode se distanciar da zona de rebaixamento, encarando o Fluminense. Já às 16h, a Band News FM acompanha Bahia e Corinthians em Salvador com a narração de Marcelo Duó. E em Belo Horizonte, o Cruzeiro enfrenta o Botafogo. Ontem, os times que brigam contra o rebaixamento tropeçaram e se complicaram. Vasco e Mirassol empataram por 1-1 e seguem no Z4. O Santos empatou com a Lanterna Chapecoense por 2-2 e continua 1 ponto acima da zona de rebaixamento. Já o Internacional perdeu por 2-0 para o Atlético Paranaense e segue com os mesmos 21 pontos do Vasco, 17º colocado.
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0: De um lado, a sabedoria de quem já viveu muito. Do outro, a curiosidade de quem está descobrindo esse mundão agora. Hoje o programa Seus Filhos vai falar da troca entre gerações. Como ela pode ser proveitosa, mas como ainda é muito difícil, principalmente em algumas fases da vida dos filhos. Esse é o nosso assunto por aqui. Eu, Thaís Dias, fico na sua companhia e na companhia dela também, Roseli Saião, minha companheira de sempre. Tudo bem, Roseli?
1: Tudo bem, Thaís. Sempre uma delícia conversar com você sobre os assuntos que envolvem os mais novos e hoje os mais velhos também.
0: E a gente segue por aqui agora também com uma convidada mais do que especial ao longo do programa Seus Filhos de hoje, antropóloga, escritora e autora do livro Velho é Lindo. Miriam Goldenberg, seja bem-vinda ao programa Seus Filhos, é muito bom ter você aqui com a gente.
2: Bom, é uma alegria estar com vocês e ainda mais porque eu sou muito fã da Roseli.
0: Ela é maravilhosa, né? E a gente vive muito essa troca intergeracional, Roseli, aqui no programa Seus Filhos, né? Somos de gerações diferentes e falamos para aqueles que estão vivendo a realidade da criançada, da adolescência e às vezes sente uma dificuldade, um ruído nessa comunicação. Por que que é tão difícil a gente se comunicar com idades diferentes?
1: Olha, já teve um tempo que não foi difícil assim, Thaís. Por exemplo, né, eu venho de uma família que tinha 5 filhos. Com idades diferentes, sendo que havia uma diferença de 11 anos entre a mais velha e a mais nova. E naquela época, os filhos eram criados no coletivo, não era um por um. Hoje é mais um por um, né? Mesmo que as idades sejam bem próximas. Então, criando-se no coletivo, os filhos, eles aprendiam os mais velhos a cuidar dos mais novos. Os mais novos, quando precisavam de ajuda, chamavam os mais velhos. E assim, então, na sociedade, era mais fácil a convivência de pessoas de idade diferentes. Aos poucos, a gente foi entrando num tempo que até as indicações de lazer vinham com idade, né? Tal lugar é bom para pessoas entre 25 e 35. Tal lugar é bom para pessoas de 40 a mais. Tal lugar para 18 a 25 e por aí vai. A gente foi se agrupando em bolhas etárias e aí ficou muito difícil conviver com o diferente. E o mais novo e o mais velho é o nosso diferente, né?
0: E Miriam, como é que a gente fura essa bolha, né? Essa bolha que quer restringir a gente a conviver simplesmente com aquele grupo da nossa faixa ou no máximo com um ali bem próximo. Como é que a gente faz isso?
2: Eu acho que hoje tem um componente relativamente novo, que é o celular, né? O brasileiro passa, em média, por dia, 9 horas e 13 minutos no celular. Então, que os mais velhos que eu pesquiso mais se queixam é: ninguém me escuta, ninguém me enxerga, ninguém tem interesse nas minhas histórias. Meus filhos e meus netos ficam 9 horas e 13 minutos em média por dia no celular. Então, não é questão de furar a bolha, a questão é uma sociedade que se tornou tão individualista, tão narcisista, tão interessada no próprio umbigo. E não são só os jovens, os adultos também. Existe hoje uma solidão enorme. Os mais velhos sofrem muito com isso, mesmo aqueles que se conectam por celular com outras pessoas, mas eu vejo que os adultos e os jovens também estão perdendo a possibilidade de uma conexão mais verdadeira, olho no olho. Então, perdendo a capacidade de enxergar e de ouvir os mais velhos, mas todos os outros.
0: A gente vai ouvir aqui, abrir espaço para ouvir uma mãe. É a Maíra Rodrigues e ela fala um pouco dessa dificuldade de conseguir se conectar com os filhos algumas vezes, simplesmente dessa comunicação entre eles. Vamos ouvi-la.
3: Não passamos por isso, já nascemos adultos, né, que não passamos pela adolescência, que não entendemos as dores deles, né, não entendemos o que eles passam, não passamos por aquilo e não podemos aconselhar, né? mas um bom diálogo sempre resolve tudo, né? A gente insiste até que eles se abrem e começam a falar com a gente.
0: Roseli, insiste, mas eu acho que a grande deixa que ela deu ali é assim, parece que a gente já nasceu adulto, né? E esquece que já viveu essa fase, né? Esquece que já foi adolescente, esquece que já foi criança. Essa, vamos dizer, espécie de empatia, ela é fundamental para a gente quebrar essa, romper e quebrar mesmo essa barreira?
1: Isso mesmo. Olha, é muito comum de quando os nossos filhos se tornam adolescentes, a gente parece que apaga que um dia a gente foi adolescente, que a gente deu cabeçada, que a gente errou, que a gente não gostava de estar com os adultos, queria estar só com os nossos colegas, os nossos pares, os nossos amigos, que a gente desafiava pra caramba, a gente transgredia, mas parece que não, que a gente foi sempre muito bom quando os nossos filhos começam a fazer tudo isso. Inclusive, eles trazem pra gente uma nova linguagem, né? O que é muito importante da gente compreender. Porque até durante toda a infância, eles foram submetidos à linguagem dos pais. Então, inclusive o bebê pequenininho, né? Quando começa a falar, ele nem fala eu, ele fala ele, que é como os pais se referem a ele. Então, ele é ele, né? Na adolescência, eles começam a enxergar o mundo com o olhar deles e não mais por meio do olhar dos pais, e aí eles têm que inventar uma linguagem nova, porque que é isso, dividir, falar a mesma linguagem que os pais? Não, isso é coisa de criança, não é mais, agora eu já cresci.
0: Miriam, quando a gente pensa, né, nessa relação no mundo contemporâneo, pelo menos eu tenho essa percepção, queria te ouvir um pouco sobre isso. Parece que tem uma hierarquia em que crianças e pessoas mais velhas, elas têm as suas vozes minimizadas, que a voz que predomina é realmente a voz do adulto, né? Daquele que está ali numa faixa entre talvez 30 e 50 anos, e quem está abaixo disso tem uma voz um pouco mais baixa. Você também tem essa sensação?
2: Eu acho que os mais velhos, eles não se sentem escutados. É bom eu dizer que eu trabalho com mais velhos mesmo, mais de 80, 90 e até 100 anos. Então, são pessoas que tiveram essa socialização que a Roseli falou, de famílias grandes, né, de muitos irmãos, de primos, e que perderam todos eles. Então, que hoje convivem com os filhos, com os netos e até com bisnetos. Agora, Thaís, eu percebo que as crianças têm um poder enorme nas famílias. Elas são, assim, elas adquiriram uma voz que a minha geração não teve. Eu não tive, quando eu era criança, a voz que as crianças têm hoje. Elas aprendem muito cedo a dizer não, o que elas querem, o que elas não querem. E até porque as famílias são cada vez menores, às vezes de um filho, no máximo dois, eles têm um espaço, uma escuta que as gerações anteriores não tinham. Então, eu vim de uma família não tão grande, mas eu não podia falar. E se eu falasse qualquer coisa, era a época que ainda se apanhava muito. Então tinha que ficar calado. Hoje não. Hoje eu vejo muito mais as crianças com poder, não só de falar, mas de escolher, desde muito cedo. Mas os mais velhos, eu acho que estão... Esses mais velhos, que são bem mais velhos, e que não se conectam tanto com as redes sociais, eles estão cada vez mais sozinhos.
0: A gente vai falar muito sobre acolhimento hoje aqui no programa Seus Filhos, o acolhimento em todas as faixas etárias, como todo mundo pode aprender, né, se tiver aberto para isso. Mas antes da gente fazer aquela pausa rápida, a gente tem a Roseli Sayão trazendo a dica, como sempre, para a gente refletir um pouco mais sobre esse assunto. Qual é a sua indicação, Roseli?
1: Hoje eu vou, Thaís, vou indicar um filme. É um filme da minha juventude, mas que eu acho um clássico. quando a gente fala de relações intergeracionais, né? O título do filme é Ensina-me a Viver. E é uma história incrível de um adolescente que ele está sempre de preto e ele é obcecado pela morte. E ele vive tramando o próprio suicídio. Até que um dia ele vai num velório, num enterro, ele adora ir atrás da morte, né? E conhece lá uma senhora de mais de 80 anos e eles começam uma amizade inusitada. E ele aprende com ela a enxergar o mundo de maneira diferente. E aprende, portanto, com ela muitas lições de vida. Eu acho esse filme maravilhoso. Ensina-me a Viver. Ele é de 1971.
0: Olha só que dica bacana. Para você assistir, inclusive, em família, né? Promover esse encontro que a gente está falando aqui no programa Seus Filhos de hoje. A nossa pausa é rápida. Nós voltamos já já para mais dessa reflexão. Eu, Thaís Dias, Roseli Sayão, Miriam Goldenberg, a nossa convidada de hoje por aqui. Não saia daí, a gente espera você. Para participar, seusfilhos@bandnewsfm.com.br é o nosso e-mail. Então, manda para lá a sua mensagem. Até já.
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1: Movimentação nas estradas. Ouvinte da Band News FM que vai em direção ao litoral fala aqui de trânsito intenso agora na Anchieta, na passagem por Rio Grande da Serra. Quem explica pra gente é o Márcio, né? Ele diz que tá indo em direção ao litoral, na altura de Riacho Grande, perdão, tá com trânsito intenso. Ele é o Márcio de Rio Grande da Serra, que manda mensagem e participa conosco por aqui. Na Imigrantes, pelo que eu vejo no mapeamento de trânsito, a gente não tem problemas, então a Imigrantes talvez seja uma opção melhor para você que vai em direção ao litoral neste momento. Você, ouvinte da Band News FM, participa conosco, conta pra gente como tá o seu caminho nesta tarde de domingo. 11 999 592 100 é o número do nosso WhatsApp. Pra quem tá na marginal do Rio Pinheiro, o trânsito vai intenso, chatinho, já antes ali da chegada ao Parque Vila Lobos, pra quem segue em direção à Zona Sul, até depois da passagem da Ponte Cidade Jardim. Só então é que o trânsito melhora. A gente lembra que nesse trecho, principalmente nas proximidades do Jockey, a gente segue com as interdições provocadas pela maratona, que hoje cedo partiu do Pacaembu e terminou ali, justamente, atrás do Jockey Club. E a maratona tem essas interdições até as 2 horas da tarde. Se puder, evite esses trechos. Tem muita gente circulando por ali também. Por isso, do trânsito mais intenso nesta área da cidade de São Paulo. Outro ponto com trânsito mais intenso é o Parque Ibirapuera, aos arredores ali do parque. Também tem uma movimentação bastante grande nesta tarde. O pessoal está indo aproveitar o ar livre, portanto, o dia de sol em São Paulo.
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1: 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Sempre com a sua participação também ao longo das nossas madrugadas.

0: 1:24, o Ministério das Relações Exteriores diz que presta apoio à família da mulher brasileira desaparecida na França. Ivan Brandão.
1: A polícia francesa mantém as buscas pela brasileira Gabriele da Silva Monteiro, de 33 anos, que está desaparecida desde a última quinta-feira. A engenheira brasiliense vive em Lyon, na França, desde 2017, com o marido, que foi quem acionou as autoridades após chegar em casa e não encontrá-la. O Ministério das Relações Exteriores divulgou uma nota dizendo que, por meio do Consulado-Geral do Brasil em Marselha, tomou conhecimento do caso e que está prestando assistência aos familiares de Gabriele. O desaparecimento dela também mobiliza a comunidade brasileira na França, que tem tentado conseguir informações sobre o paradeiro dela.
0: Em São Paulo, a polícia investiga o desaparecimento. Daqui a pouquinho a gente vem com essa informação. Vamos agora, então, a Júlia Nogueira. Aqui de São Paulo, a polícia investiga o desaparecimento de um lutador de jiu-jitsu. Júlia?
2: Oi, Frumento, boa tarde a você e aos nossos ouvintes. O Fernando Margarida está desaparecido desde segunda-feira, segundo a família dele. O atleta brasileiro de jiu-jitsu e recordista mundial, venceu aí o campeonato em 2001, teria tido um desentendimento com a mulher em um hotel no Butantã, na Zona Oeste. Desde então ele não foi visto. Funcionários relataram ter ouvido gritos e pedidos de socorro durante o episódio. Depois desses fatos, a mulher deixou o local e o Fernando não foi mais visto. A polícia então investigando esse caso.
0: No esporte, o Santos volta a campo na próxima terça-feira depois de empatar com a Chapecoense. Lucas Belotti.
3: O treinador Cuca reconhece o jogo abaixo do Santos, mas vê falhas pontuais como motivação para mais um tropeço no Brasileirão. Contra a lanterna Chapecoense, o Peixe abriu o placar, tomou a virada e contou com um gol no fim para salvar pelo menos um ponto. Na coletiva, o técnico alvinegro ainda falou da parte mental após os dois gols sofridos nos 17 primeiros minutos da etapa final.
4: Eu acho que nós não jogamos bem, mas mesmo assim finalizou mais de 20 vezes, teve 11 escanteios, mas a bola está lá na frente, a gente está lá tentando fazer o gol de todas as formas, né? O adversário bem fechado. Na primeira finalização da Chapecoense, ela fez o gol e aí desestabilizou.
0: Vamos ao segundo bloco do programa Seus Filhos, aqui na Band News FM.
5: A troca intergeracional continua sendo o nosso assunto aqui no programa Seus Filhos. Às vezes, na mesma casa, aparecem dois mundos completamente diferentes. Muitas vezes, idiomas diferentes, né? Porque há uma dificuldade de comunicação. Mas por que é tão difícil se comunicar com os filhos, se comunicar também com os pais? A gente precisa refletir um pouco sobre esses dois pontos de vista. E por isso, esse é o nosso assunto aqui no programa Seus Filhos. Eu, Thais Dias, sigo por aqui junto com elas. Roseli Sayão, minha companheira sempre no programa Seus Filhos. E hoje temos a nossa convidada mais do que especial, junto conosco, ajudando aí nessa reflexão, a antropóloga, escritora, autora do livro Velho é Lindo, Miriam Goldenberg, a quem eu agradeço a participação. Miriam, Roseli, eu quero começar esse bloco trazendo a participação de uma avó. É a Eneida Guido e ela disse que aprende constantemente. Vamos ouvi-la.
6: Eu vivo a minha experiência de avó entre a convivência com os meus netos e o cuidado da minha mãe com Alzheimer. E essa convivência de cuidado da Bisa os leva também a uma convivência familiar extensiva de proximidade. E essa proximidade familiar me proporciona a possibilidade de ensiná-los princípios que para mim são fundamentais. Né? Eu procuro demarcar minha convivência com os meus netos a partir desses princípios. E eu quero ser, na vida dos meus netos, aquilo que os meus avós são para mim. Memórias afetuosas e significativas.
5: E essa comunicação, essas memórias afetuosas, elas vão sendo construídas ao longo do tempo, passando e transmitindo exatamente esse dia a dia, essa história, essa trajetória, né? Miriam, eu queria te ouvir um pouquinho sobre isso.
7: Olha, uma coisa linda que aparece na minha pesquisa, que eu acho que é relativamente nova, é exatamente essa convivência de diferentes gerações, mas que não existe mais aquela barreira que existia antigamente. Então, uma coisa que é interessante, os homens que são avós, eles têm uma presença, um carinho, um amor pelos netos, que eles não puderam vivenciar com os filhos, porque estavam trabalhando, estavam se dedicando 24 horas por dia a prover a família, a conviver no mundo do trabalho. E as mulheres mais velhas, elas dedicam tempo aos netos, mas elas priorizam a liberdade, porque elas passaram a vida inteira cuidando de filhos dentro de casa, e agora, depois de mais velhas, elas querem liberdade. Não é que elas não cuidam dos netos ou não convivem com os netos, mas elas falam muito mais das amigas. Liberdade para elas tem menos a ver com família e mais a ver com amizade. E os homens invertem a equação. Eles, para eles, a velhice é uma vida com a família. E não é à toa que eles, quando ficam viúvos ou se separam, recasam mais rapidamente, porque eles valorizam esse mundo familiar. Já elas não querem mais se casar. Elas querem liberdade, liberdade, liberdade e amizade. Então, eu acho que é interessante como, na velhice, homens e mulheres ganham o que eles não puderam ter na vida mais jovem e na vida adulta.
8: E eu acho bacana a gente trazer essa percepção, né? Você falou do pai, eu senti muito isso. Eu vejo meu pai hoje, por exemplo, muito mais presente ali no dia a dia, fazendo coisas que, como pai, talvez ele não tivesse feito com os meus filhos, né? Um convívio muito mais até presente, e vai no parquinho, e tem uma paciência até um pouco maior. E os avós têm esse papel, né, Roseli? A gente sempre brinca aqui, porque tem aquela crise de geração entre os pais e os avós. Então, os pais cobrando, você não pode mimar, você não pode fazer tudo o que ele quer. Mas são os avós, é outra geração, é outra etapa, e outro compromisso com essas crianças, né? É importante reforçar isso para quem está acompanhando a gente também. Nessa geração, tudo bem fazer isso tudo.
9: Nós passamos de uma geração que tinha os próprios pais como referência de conhecimento, e aí nós pulamos para uma geração que considera que os pais não têm que se meter. Quando os pais ficam com seus filhos, eles querem orientar, faz isso, não faz aquilo. Agora, esses avós com os netos, eles têm que mimar mesmo, né? Porque eles deram muito duro na vida com os filhos. Tinham que... Na época a gente nem falava educar, a gente falava criar. Criaram os filhos, o pai tinha pouca relação com os filhos, porque ele estava absolutamente ocupado em ser o provedor de toda aquela família. E a mãe, muito ocupada em administrar a casa, a vida do marido, e pouco tempo tinha de estar junto com os filhos, e fazer um passeio nada a ver a não ser a relação entre eles. Então, hoje os avós podem fazer isso e devem fazer. E olha, pais e mães, papel de avós é mimar mesmo. É por sorte que as crianças têm os seus avós. Porque ser pai e mãe é dureza, a gente tem que ser careta, a gente tem que conduzir muita coisa na vida deles. E os avós curtem. E isso é tão importante para eles, vai ser uma memória afetiva, que a gente falou, né? Muito importante à medida que eles vão crescendo.
8: A gente está falando aqui de diferentes gerações e olhando para a sociedade como um todo, esquecendo até essa questão da faixa etária e de como isso pode impactar nessa comunicação, a gente está muito intolerante, né? Com o diferente, intolerante com a opinião do outro. E isso, quando a gente coloca a questão da idade em jogo, na equação, parece que fica ainda mais evidente. Você também tem essa percepção?
7: Olha, eu acho que a gente está muito mais egoísta e paradoxalmente mais solitária, mais triste, com muito menos conexão e muito menos comunicação. Isso, como você falou, não é uma coisa de faixa etária. Eu estudo muitos casais que não sabem como se comunicar. ou se comunica na briga, ou se comunica no sexo, ou se comunica na traição, mas não consegue dizer o que precisa e ser escutado. Porque eu acho que o grande problema, não sei se a Roseli vai concordar, é que as pessoas não escutam. Elas só escutam elas mesmas, ou quem fala a mesma coisa que elas falam. Então, tem uma dificuldade de escuta que eu não vejo como a gente pode sair disso sem tomar consciência que sem essa escuta vai ficar uma barulheira, uma gritaria e ninguém vai se entender. E eu acho que é isso que está acontecendo no Brasil, no mundo, mas pior, dentro das nossas casas. Porque a maior violência, existe violência física, sim, mas existe violência psicológica e violência verbal dentro das nossas casas. E a maior parte dessa violência é porque as pessoas não conseguem escutar o outro, não, além de não enxergar o outro.
9: Nós chegamos num ponto do individualismo que entre mim e aquilo que eu quero não há nada, nem ninguém. É só a gente observar no espaço coletivo como as pessoas se trombam, né? Se empurram. Se uma pessoa quer ver uma coisa e tem alguém na frente, ela vai empurrando a pessoa que está na frente. Não há um pedido de com licença, nada, né? E eu reclamei que isso acontece, reclamei para os meus filhos, que isso acontece muito mais comigo, que sou bem mais velha, né? E aí eles concordaram que isso acontece com todos e que não era porque eu era mais velha. E aí um dia saímos juntos e meu filho percebeu que acontece muito mais. Eu sou absolutamente invisível no espaço público.
7: Isso.
9: Ele até me deu uma dica: se você usar a bengala, de vez em quando eu tenho crise de coluna, eu uso a bengala, né? Se você sair com a bengala, você vai se tornar visível por causa da bengala e não porque você é uma pessoa velha. Olha que interessante.
8: Mas você, pra gente, é muito, muito presente, Roseli. É importante reforçar isso, seus conselhos, né? A gente fica aqui parado ouvindo. E eu queria que você trouxesse, porque a gente vai falar daqui a pouco, aqui no nosso programa Seus Filhos, como mudar essa realidade, né, da invisibilidade, principalmente entre os mais velhos. Mas antes eu queria que você trouxesse aquela dica para a gente refletir de uma forma mais profunda sobre esses temas que a gente está conversando por aqui.
9: Sim, eu trouxe uma dica que é um blog de uma casa onde os mais velhos vão para estar entre eles, para morar junto, né? Esse blog tem um artigo que fala a importância da relação intergeracional para o ser humano. Esse é o título do artigo: a importância da relação intergeracional para o ser humano. E o endereço do site é Terça da Serra, sem o C cedilha, tercadaserra.com.br.
8: Tercadaserra.com.br é esse site que a Roseli indicou para que você possa refletir um pouco mais sobre esse assunto. Compartilha com os amigos também. A gente volta já já falando sobre troca intergeracional, das crianças até os mais velhos. Como a gente pode melhorar essa conexão, né? Não só na família, mas na sociedade. A gente vai falar sobre o papel da escola. Então não sai daí não, a gente espera você. Eu, Thais Dias, sigo por aqui. Roseli Saião, Miriam Goldenberg, vem com a gente nesse papo. Em instantes a gente está de volta.
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1: Bom, atualizando as informações do trânsito, ouvinte da Band News FM que falava de lentidão na Anchieta, são pelo menos 5 quilômetros de lentidão do quilômetro 25 ao quilômetro 30, de acordo com a concessionária que administra a via, é o alto fluxo de veículos em direção ao litoral, a gente não tem o registro de acidentes nesse trecho, faz melhor opção quem opta pela Imigrantes. Já na Castelo Branco, para quem vem em direção à capital paulista, temos 2 quilômetros de lentidão, entre o quilômetro 15 e o quilômetro 13, também por conta do alto fluxo de veículos. O mapeamento do trânsito não mostra outras intercorrências nas estradas que chegam a São Paulo neste momento.
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1: Bom, a Prefeitura de São Paulo e a Defesa Civil interditaram uma obra aqui próximo da Band, até na região do Butantã, obra que registrou um acidente ontem que terminou com um operário morto e outros 5 feridos. Esse soldador que morreu, ele não resistiu quando uma estrutura acabou desabando em cima da área em que ele realizava um trabalho. O acidente aconteceu em um prédio de luxo em construção na Avenida Lineu de Paula Machado, na região do Butantã. O helicóptero Águia foi acionado para o atendimento às vítimas na ocasião. Seguem as investigações agora para apurar os motivos deste acidente que terminou com este operário morto. A construtora responsável pela obra diz que presta apoio à família do operário morto e também dos funcionários que ficaram feridos e que atua com as autoridades para investigar as causas do acidente.
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7: Uma hora e 43 minutos, o presidente do Supremo Tribunal Federal, o ministro Edson Fachin, diz que as declarações do presidente da Argentina, Javier Milei, sobre Alexandre de Moraes, se tratam de uma referência desrespeitosa ao magistrado da mais alta corte do país, feita em solo brasileiro. Em nota, o magistrado afirmou ainda que o tribunal deplora manifestações inconcebíveis com a civilidade que deve caracterizar as relações entre os estados. Ontem, durante a convenção do PL, Milei chamou o ministro Alexandre de Moraes de lixo careca após ter negado uma visita ao ex-presidente Jair Bolsonaro. E o Tribunal Superior Eleitoral fará no próximo dia 17 de agosto uma reunião com embaixadores para explicar o funcionamento das urnas eletrônicas. Diplomatas dos Estados Unidos e de todos os países com representação em Brasília foram convidados. Em nota divulgada ontem, o TSE destacou que a urna eletrônica é um patrimônio do povo brasileiro e que será defendida pelo presidente da corte, o ministro Cássio Nunes Marques, no encontro. A área internacional do tribunal foi procurada pela embaixada dos Estados Unidos para tratar sobre a visita de integrantes do governo americano, mas a pauta não foi informada. A audiência não foi marcada devido ao recesso do judiciário, nesse caso fazendo referência a dois funcionários dos Estados Unidos que viriam ao Brasil, de acordo com o jornal Washington Post, para colocar em dúvidas o sistema eleitoral. Eles tiveram os vistos negados pelo Itamaraty. O número de encomendas internacionais dispara após o fim da chamada taxa das blusinhas, que tributava com a cobrança de imposto de importação as compras com valor abaixo dos $50, com uma alíquota de 20%. Segundo informações da Receita Federal, o total de remessas internacionais recebidas em junho deste ano, o primeiro mês completo sem a incidência da taxação, foi de 28 milhões. Isso representa um crescimento de 118% sobre junho de 2025. Em comparação com abril deste ano, a alta foi de 72%. Vamos ao terceiro e último bloco do programa Seus Filhos.
8: Programa Seus Filhos, aqui na Band News FM, discute um pouco mais sobre a troca intergeracional. Até agora a gente falou de uma questão hierárquica nessa comunicação entre pessoas de diferentes idades, falamos de alguns ruídos, dificuldades, até de invisibilidade para alguns grupos da sociedade. Mas a nossa proposta é sempre aqui transformar essa realidade, afinal a gente está falando principalmente para pais, crianças, adolescentes. Então a gente quer transformar esse cenário que cria essa dificuldade de comunicação em um cenário de inclusão. Por isso, eu, Thais Dias, sigo por aqui e elas também. Roseli Sayão, sempre comigo no programa Seus Filhos, e a nossa convidada de hoje, antropóloga e escritora Miriam Goldenberg. Roseli, eu quero começar trazendo aqui a Patrícia, ela que é coordenadora pedagógica e vai falar um pouco sobre a experiência disso no ambiente escolar.
9: A criança é capaz de construir o próprio aprendizado. Em um ambiente preparado, com materiais organizados de forma acessível, ela escolhe atividades de acordo com seu momento de desenvolvimento e aprende pela experiência, pela repetição e pela descoberta. Um exemplo disso acontece quando uma criança encontra uma solução diferente para um desafio ou faz uma pergunta que nos faz enxergar algo por outro ângulo. Esse aprendizado é compartilhado. Adultos e crianças crescem juntos.
8: É isso, Roseli. Quando a gente está falando desse cenário de inclusão, é fundamental o papel da escola e essa troca desde os primeiros anos de vida?
10: Fundamental. É uma pena que a gente considere ainda uma organização que seleciona as crianças a partir da data de nascimento delas. Então tem as crianças de 6 anos, de 7 anos, de 8 anos. Às vezes tem uma ou duas, né, que ficaram um pouco para trás no aprendizado e aí começam a fazer parte de um grupo que tem uma idade um ou dois anos a menos. Nós deveríamos ter na escola uma organização que permitisse que os alunos, em vários momentos da sua aprendizagem, em várias idades diferentes, pudessem interagir durante as aulas, não apenas no recreio. Durante as aulas, às vezes uma outra criança alcança melhor o tipo de aprendizagem que uma outra criança está com dificuldade de aprender com a explicação do professor. E com um colega mais velho, e às vezes até mais novo, ele entende na hora. Ah, é isso? Ah, é simples. Então, é bom que as escolas atentem para isso. E se elas não conseguem mudar a organização de uma hora para outra, pelo menos que promovam aulas em que as séries se misturem, para que os alunos possam aprender uns com os outros, mais velhos com mais novos e vice-versa, e também para que eles aprendam a cuidar uns dos outros, tendo idades diferentes.
8: Miriam, quando a gente olha para esse cenário pensando na inclusão, o primeiro passo é entender que todo mundo tem algo a ensinar e todo mundo tem algo a aprender?
11: Eu acho que todo mundo tem algo a escutar. As pessoas acham que são amadas porque falam bonito. Mas ninguém ama quem fala bonito. As pessoas amam quem escuta bonito. Só que todo mundo quer fazer curso de oratória. Ninguém faz curso de escutatória. Então, se a gente aprender... Eu acho que o maior capital hoje de uma pessoa é saber escutar o outro. Porque se você escuta, se você tem curiosidade, se você tem interesse, se você tem empatia, é a melhor forma de cuidado. Eu faço isso com os meus... Eles dizem que eles são meus velhinhos, né? Porque eles têm 100 anos, 98 anos. Eles me chamam de escutadora de velhinhos. Porque eu gosto de escutar. E ninguém gosta de escutar. E ninguém gosta de escutar os mais velhos. Então, eu acho que o meu jeito de cuidar e de ser cuidada é escutar e ser escutada. É tão simples. Eu não sei por que as pessoas não percebem isso.
8: E muitas vezes, né, Roseli, a Miriam falou dessa curiosidade. A gente vê a criançada fazendo aquelas perguntas que a gente fica até, meu Deus, mas nunca pensei nisso antes. Ou talvez tenha até pensado, mas o tempo acabou soterrando esse tipo de curiosidade. E a gente vai minimizando um pouco disso. E isso faz toda a diferença, né? Como é que a gente promove também essa escuta ativa dentro de casa desde muito cedo para garantir essa inclusão e essa troca tão importante?
10: É bom lembrar o que a Miriam disse, né? Muita violência e há muita não escuta. É preciso que os adultos se ouçam antes de ouvir o próprio pensamento. Ouça o outro. É incrível como numa conversa, numa discussão, né? Em que há um conflito de ideias, por exemplo, quem coloca um argumento na mesa não ouve o contra-argumento, mas já está buscando outro argumento para colocar na sua próxima vez. Então, a gente deve começar ouvindo mais em casa. E, olha, ouvir ativamente, às vezes, não são apenas palavras, né? A criança que não fala ainda verbalmente, ela se comunica com o corpo, com o choro, com a manha, de alguma maneira, com o comportamento. De alguma maneira, ela se comunica. A gente precisa aprender a retomar essa via de comunicação de duas pessoas, né? Ou mais. A gente está muito solitário nessa coisa de se ouvir e se falar. Todo dia na internet eu vejo falar do autoconhecimento, autoestima e
11: É.
10: Gente, nós precisamos dar o passo pro hétero. Vamos, o hétero conhecimento, hétero imagem, vamos olhar pro outro e enxergá-lo, né? É hora agora.
8: Miriam, quando a gente está fazendo essa reflexão, eu fiquei aqui pensando, inclusive, nesse debate mais amplo, quando a gente fala de escuta, a sociedade como um todo, você olhando nessa reta final do programa, você está mais otimista? Você acha que a gente tem condições de realmente mudar esse cenário? Levando em consideração que a gente está vivendo nesse ambiente digital, né? Um ambiente que ele é massivo, que muitas vezes essa inclusão não está ali para todo mundo, seja pela questão econômica, seja mesmo pela questão etária. Você consegue enxergar que a gente pode dar uma olhada para trás? Eu penso muito naquela ideia de estudar história. Para a gente mudar o futuro, a gente precisa olhar para o passado e olhar e escutar principalmente quem é mais velho, por exemplo, pode trazer boas dicas e boas oportunidades de entender como melhorar lá para frente?
11: Thaís, eu sou antropóloga, né? E antropóloga não pode julgar se está certo, se está errado, se está melhor, se está pior. Se você me pergunta se eu sou otimista com relação à sociedade brasileira, não sou nada otimista, porque eu não vejo as pessoas com o movimento de sair do alto que a Roseli falou. Está piorando. É autoestima, autocuidado, alto. Ninguém está muito curioso, interessado em aprender com as diferenças. Agora, do ponto de vista individual, eu acho que hoje nós temos tanta informação para sair dessa situação, que quem fizer um trabalho de escutar, de se abrir, de ter essa curiosidade por aprender, até a ser uma pessoa melhor, mas com os outros, tem essa possibilidade, é uma escolha. Só que nossa cultura não está dando muita margem para essa escolha nesse momento. Acho que aí nós temos que ter a coragem de sair dessa situação e criar relações dentro de casa, dentro do trabalho, dentro da escola, como nós estamos fazendo agora, de escuta. Então, não é que eu sou pessimista. Em termos culturais, eu acho que nós estamos mal. Mas nós temos essa escolha de criar grupos que não são bolhas de pessoas que querem mudar o mundo, como nós.
8: Agora, para criar essa coragem, Roseli, que dica que você traz para quem está acompanhando o programa Seus Filhos?
10: Eu trouxe a dica de um livro que eu acho muito interessante, porque fala um pouco sobre esse diálogo dos avós com os netos, dos mais velhos com os mais novos. E os mais novos, eu acho que iriam adorar conhecer um pouco pela transmissão verbal um mundo que eles não conheceram, que é o mundo em que os avós viveram. Eu ouvi um avô dizer, né, de que ele pegou o tempo de que para fazer uma ligação para um outro município tinha que falar com a telefonista. E aí a neta perguntou do telemarketing, que é o mundo dela, né? Então, conhecer esse mundo que, quando ela nasceu, já tinha acabado, é muito interessante. Esse livro fala disso, o título é Intergeracionalidade, Cartas na Mesa. É muito interessante.
8: Intergeracionalidade, Cartas na Mesa é a indicação da Roseli para ajudar a gente a pensar um pouquinho mais sobre esse assunto. E com essa dica, eu te convido a compartilhar esse programa, a ouvir mais uma vez, a pegar essas dicas e trazer para a prática, realmente acompanhar, conversar sobre elas. O nosso programa, ele fica disponível para você ouvir quantas vezes você quiser no site da Band News FM, no nosso canal do YouTube, nos principais tocadores de áudio. Compartilhe à vontade e participe também à vontade através do nosso e-mail seusfilhos@bandnewsfm.com.br. roseli.com.br ou nos acione nas redes sociais, arroba Roseli Sayão, Roseli com Y, Sayão também, ou arroba Thaís B. Dias, Thaís com H. Quero trazer aqui o nosso agradecimento a toda a equipe de produção que nos ajudou a colocar esse programa hoje no ar, a produção da Beatriz Alencar, a operação de estúdio do Rafael Henrique, a edição do Pedro Salles e a sonorização do José Antônio de Araújo. O nosso carinho especial para os nossos ouvintes, sempre conectados conosco por aqui. Quem nos acompanha também pela telinha, muito obrigado. E um beijo especial para a nossa convidada dessa última hora conosco por aqui, antropóloga e escritora Miriam Goldenberg. Miriam, que papo bom, e que você possa retornar com a gente para a gente ter outras conversas boas como essa.
11: Quando vocês quiserem, eu acho que é. Eu sempre termino minhas postagens no Instagram com "Tamo juntas". Juntas nós vamos mudar o mundo.
8: E já passa o Instagram pro pessoal acompanhar também?
11: É arroba Miriam Goldenberg. O Miriam é com N de navio e o Goldenberg é com N de navio também.
8: Tá aí a dica, então, para você. Segue a Miriam, você vai aprender bastante, tenho certeza. E o meu beijo especial para minha companheira de sempre aqui no programa, Seus Filhos. Obrigado pelos ensinamentos. E até a próxima, Roseli.
10: Até a próxima, Thaís. Sempre adoro essas nossas conversas. Miriam, adorei conversar com você. Sou sua fã. É grandona mesmo.
8: E continue ligado, porque os Seus Filhos você só acompanha aqui na Band News FM.

0: 1h59, seguimos ao vivo aqui na Band News FM com muita informação e prestação de serviço para você neste domingo. Corredor Norte-Sul agora para quem deixa a região central de São Paulo tem trânsito mais intenso na passagem da Pinacoteca até a chegada ao Anhangabaú. Depois sim, o motorista consegue desenvolver melhor velocidade. Lembrando que hoje temos interdição da Avenida Paulista e também das ruas da Liberdade. Essa interdição segue válida até às 4 horas da tarde. Nesses trechos, apenas os pedestres podem usufruir da pista. E agora, pontualmente às 2 horas, temos encerradas, portanto, as interdições que ocorriam por conta da realização de uma maratona aqui em São Paulo. O trânsito deve voltar a melhorar, principalmente nos arredores do Jockey Club, que ainda tinham algumas interdições ativas. Por conta da maratona, a gente não tem ciclofaixa de lazer em alguns pontos, né, principalmente na região central e também na zona oeste de São Paulo.
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3: Agora 2:03 pelo horário de Brasília, seguimos juntos na Band News FM com a atualização das notícias deste domingo. O ministro Mauro Vieira deve se encontrar aqui no Brasil com o embaixador brasileiro em Buenos Aires após Javier Milei chamar Alexandre de Moraes de lixo careca durante a convenção do PL. A convenção oficializou o nome de Flávio Bolsonaro como candidato à presidência, e a Milena Dias tem mais detalhes.
4: O embaixador do Brasil na Argentina, Júlio Bittelli, deve chegar em Brasília entre hoje e amanhã para uma reunião com o ministro das Relações Exteriores, Mauro Vieira. Ele foi convocado para uma consulta depois que o presidente da Argentina, Javier Milei, criticou e ofendeu o presidente Lula e o ministro Alexandre de Moraes em um discurso na Convenção Nacional do Partido Liberal. Chamar o embaixador para consultas é visto na diplomacia como uma ação contundente de protesto contra as ações de um outro país.
3: Com Gilberto Kassab como vice na chapa, o ex-governador de Goiás, Ronaldo Caiado, é oficializado como candidato à presidência pelo PSD. Na convenção realizada em São Paulo, Caiado disse que a eleição não é sobre rejeitados, se referindo às taxas de rejeição de Lula e Flávio Bolsonaro. Ontem o PL também oficializou o nome do filho do ex-presidente como candidato ao Palácio do Planalto, mas sem um vice definido. Romeu Zema deve ser confirmado na convenção do Novo amanhã em Brasília. O PT faz a sua convenção no próximo fim de semana, no dia 2, também aqui em São Paulo. Renan Santos, do Missão, também já teve o nome confirmado como candidato do partido na disputa presidencial deste ano. Renan Santos foi o primeiro a ter o nome lançado oficialmente à presidência já no dia 20 de julho. Também hoje em São Paulo, em uma convenção partidária, o Unidade Popular, o UP, lançou Samara Martins como candidata à presidência da República. É uma chapa 100% feminina a partir do momento em que ela terá a guarda portuária Raquel Brício como vice na disputa. E em Belo Horizonte, o ex-prefeito da capital mineira, Alexandre Calil, foi oficializado candidato ao governo de Minas pelo PDT. Matheus Hermógenes é quem tem os detalhes.
5: O PDT confirma a candidatura do ex-prefeito de Belo Horizonte, Alexandre Calil, ao governo de Minas Gerais durante convenção realizada neste domingo na Assembleia Legislativa do Estado. Além do nome de Calil, o partido fechou a lista de nomes que vão disputar cargos de deputado estadual e federal. Esta será a segunda vez que Alexandre Calil disputa o Palácio Tiradentes. Em 2022, ele ficou em segundo lugar, perdendo ainda no primeiro turno para Romeu Zema, que se reelegeu na ocasião. Alexandre Calil foi prefeito de Belo Horizonte por 2 mandatos consecutivos entre 2017 e 2022 e também é conhecido pela trajetória como Cartola, sendo presidente do Atlético entre 2008 e 2014.
3: E pela quinta vez, a seleção feminina de vôlei é vice-campeã da Liga das Nações. Mais cedo, as jogadoras caíram para a Turquia.

0: depois de terem vencido a antiga campeã, né, a campeã do ano passado, a Itália. A partida de hoje aconteceu em Macau, na China. A seleção brasileira foi derrotada por 3 sets a 1. A seleção ganhou o primeiro set, mas depois levou a virada. E ainda no esporte, agora falando do futebol, temos transmissões aqui na Band News FM logo mais. A partir das 3h20 da tarde, você acompanha por aqui Bahia e Corinthians. A bola rola mesmo às 4 horas. A narração é do Marcelo Duó, com os comentários do André Coutinho e da Janaína Moradilo. A apresentação e o plantão esportivo é do Bruno Camarão. Mais tarde, a partir das 6h30, você acompanha o Esquenta para Palmeiras e Atlético Mineiro. A bola rola nesta partida da Arena do Palmeiras, às 7h30 da noite, com narração do Anderson Gonçalves, os comentários do Marcos Assunção e as reportagens do Lucas Belotti, com a apresentação e plantão esportivo do Yuri Queiroga.
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0: Olá, seja bem-vindo, seja bem-vinda. Está começando mais uma edição do Humanamente, programa que é uma parceria da Band News FM com o Instituto de Psiquiatria da USP, comigo, Renan Silkevicius, e com ele, doutor Daniel Barros. Tudo bem, doutor?
1: Tudo jóia, Renan. Estamos aí em mais um encontro para discutirmos os temas tão, acho que presentes agora, mais do que nunca, né? Na cabeça do brasileiro.
0: Pois é, tá batendo uma tristeza, tá batendo aquela sensação de luto. Perdemos, gente. A gente perdeu como a seleção brasileira, né? Saiu da disputa na Copa do Mundo, não estamos mais, perdemos um jogo, fomos eliminados e agora só daqui 4 anos para tentar conquistar o Hexa campeonato, que há tanto tempo a gente pensa, né, sobre ele, desde 2002, a última vez que a seleção brasileira venceu. E é a partir dessa derrota da seleção brasileira que a gente vai trazer uma conversa no programa desse fim de semana a respeito das coisas que a gente perde, como lidar com a perda. E a gente está falando, né, doutor, de algo muito complexo, muito amplo, porque é de uma competição. Não estamos falando de uma perda individual, de alguém que morreu, de um emprego que foi perdido, de uma coisa que outras pessoas estavam tentando disputar e a gente não teve chance. E aí há questões muito específicas nessa área, quando a gente fala de competições que são perdidas, né?
1: Pois é, porque é diferente, né? Você perder alguma coisa assim, como você disse, perder alguém. Você teve ali um luto específico, né? Perder o emprego, ser demitido. Aliás, o exemplo do emprego é bom, porque você pode perder o emprego, ser demitido, ou você pode perder uma promoção que você estava disputando. São sensações diferentes, né? A promoção tem mais a ver, acho que um paralelo mais próximo com a Copa do Mundo, né? Porque tinha gente disputando. Agora, tem um outro aspecto nisso, né? Quando a gente pensa especificamente numa competição esportiva, a gente fica frustrado quando perde, a gente fica chateado, uns mais, outros menos, quem está mais envolvido acaba sofrendo mais, mas por outro lado, a gente fica mais chateado quanto menos a gente espera que possa perder. Quando você sabe que pode perder, quando você entende que esta é uma possibilidade, você fica menos desiludido, né? Porque você não tinha a ilusão de que iria necessariamente ganhar. E aqui tem um ponto que eu já acho importante colocar, viu, Renan? Porque assim, qual graça teria você competir qualquer coisa sabendo que você não pode perder?
0: Pois é, é uma boa questão, ainda mais quando a gente fala de uma tradição como a do futebol, né? Eu fico pensando na longevidade da prática e mesmo na experiência da seleção brasileira enquanto instituição. Óbvio que os elencos vão mudando, os jogadores vão trocando, mas a gente já ganhou 5 vezes esse Mundial e já perdeu muitas outras vezes. Então há uma experiência também nos ganhos e nas perdas. E essas experiências, essa vivência de estar no pódio, de levantar a taça e de ir embora para casa mais cedo, elas vão se repetindo e elas vão ficando familiares. É mais fácil processar uma perda que já se repetiu?
1: Processar uma perda que já se repetiu pode ser mais fácil, porque as perdas anteriores podem alterar a sua expectativa. Agora, pode não ajudar muito se você acha que já perdeu tanto, então agora não tem outra opção senão ganhar. Por que que eu estou voltando a enfatizar isso? Porque a dor da perda, do fracasso, da derrota, enfim, dessa experiência negativa, independente do enquadre dela, ela vai variar diretamente da expectativa que a gente tinha. Então, se você projeta uma expectativa muito provável de vitória, muito certa de vitória, ou agora eu não aguento mais perder, então agora tem que ganhar de qualquer jeito, ou é tão fácil para mim que eu não tenho outra opção senão ganhar, né? Quanto maior é a expectativa de vitória, e não, lógico, eu não estou falando de desejo. Desejo, todo mundo vai entrar em alguma coisa querendo ganhar, isso é natural, né? Você não entra querendo perder, se quisesse perder você nem entrava. Não é só questão de desejo, mas é a questão da expectativa, é a probabilidade. Eu projeto uma certeza tão grande que dessa vez vai ser positivo, que o contraste entre a realidade da experiência e a expectativa que você tinha criado é fonte de sofrimento.
2: Uhum. E quando a gente observa uma situação como essa, de uma competição que está sendo acompanhada por uma nação, tem essa sensação, esse sentimento, tava falando, brincando, né? Essa sensação de luto, mas para algumas pessoas pode ser mesmo, né? Tipo, poxa, eu ouvi muito isso de colegas, de amigos que têm filhos e precisaram lidar com as crianças que estavam assim, aos prantos mesmo, chorando, né? Crianças de 5, 6, 7, 8 anos que estavam chorando, tristes, porque não viram, nunca viram a seleção do país campeã. Muitas dessas crianças têm alguns dos jogadores como ídolos, como o Neymar, por exemplo, é um ídolo para essas crianças, e viram ali o sofrimento daquele atleta. Pode-se dizer um monte de coisa, questionar o Neymar, enfim, mas no campo ali ele tentou fazer fez um gol, o Brasil tentou brigar até os últimos minutos do segundo tempo, mas não conseguiu e saíram todos muito frustrados. Quando essa sensação de perda, ela é coletiva, tende-se a ser mais acolhida, compreendida?
1: Com certeza, não só no futebol, como nas perdas em geral, o ser humano tem conforto na realização, na percepção de que aquilo não é só com a gente. Não sou só eu, não é só comigo, não é um azar enorme que eu tive. Esse sofrimento, ele não é só meu, esse sofrimento é de mais pessoas. Quando você divide o sofrimento, ele tende a ser mais acolhido. Lógico que não é que você não vai ligar para aquilo, né? Ou que aquele sofrimento fica completamente apagado. Mas você sente esse apoio de, puxa, eu também compartilho da sua dor. Agora, é interessante você citar o exemplo das crianças, Renan, porque várias coisas me vêm à cabeça aqui, né? Primeiro, a importância de as crianças aprenderem que na vida também se perde, né? A gente tem essa expectativa de ganhar e nem sempre essa expectativa ela é cumprida, e aí a gente tem que aprender que muitas vezes isso vai acontecer. Crianças de 5 ou 6 anos estão vendo a primeira Copa, né? E essa é a primeira de muitas derrotas que elas vão testemunhar da seleção brasileira. E não é uma praga, é como você falou, estatística. Quantas Copas a gente participou, a gente tem 5 títulos. É a seleção mais campeã, mas também tem um monte de derrota. Talvez seja a seleção que mais perdeu, não sei, porque é a única seleção que participou de todas as Copas, né? Talvez até em termos de derrotas ela tenha bastante. Agora, especificamente em 2026, eu tive uma sensação entre as pessoas que eu conversei, meus amigos, enfim, colegas, de que ninguém ficou assim muito triste. Mais ou menos parece que a gente estava assim tão iludido a ponto de sofrer uma desilusão. Parece que essa seleção até podia, por acaso, almejar alguma coisa melhor, mas ninguém esperava muita coisa, assim, ninguém estava tão investido emocionalmente na expectativa de ser campeão. E isso, pelo menos na minha amostra, né, das pessoas com quem eu conversei, se refletiu em menos frustração entre os adultos. Não achei ninguém assim muito chateado, sabe? Muito frustrado. Uhum. Talvez porque a gente não esperasse muita coisa.
2: Pois é, talvez seja um pouco da experiência, né? Aquilo que a gente falava no começo, de já ter vivido isso outras vezes, já ter visto esse filme. Se fosse uma vitória, seria muito comemorada, como já aconteceram vitórias no passado, mas mais uma derrota, nessa sequência de derrotas. A gente está usando a eliminação da seleção brasileira na Copa do Mundo como gancho, como motivo para fazer uma discussão no Humanamente desse fim de semana a respeito dessa sensação de perder, o que passa na nossa cabeça, dentro da gente, quando a gente perde alguma coisa no esporte, coletivamente, numa competição, e coisas que são nossas, metas que são nossas. Daqui a pouco a gente volta com essa conversa por aqui. Até já.

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3: Agora 2 horas e 18 minutos, a variação de preços de um remédio de uma farmácia para outra chega a ser absurda. Pode chegar até 2.500%. Um levantamento apontou que o mesmo medicamento é até 25 vezes mais caro, dependendo de onde você compra. O repórter Gibes Manioto é quem tem mais informações. Daqui a pouco a gente... traz as informações então do Giba e Ismanioto. Eu atualizo as informações do trânsito enquanto isso por aqui. Lembrando que você, ouvinte da Band News FM, claro, pode e deve participar conosco mandando mensagem no 11 999 592 100. Continuamos com lentidão na Anchieta para quem segue em direção ao litoral de São Paulo. O pessoal, pelo visto, está querendo aproveitar o sol que está fazendo neste domingo. A temperatura também não está muito alta, né? 24 graus a temperatura média na capital paulista neste momento. Mas são 5 quilômetros de lentidão agora na Anchieta para quem está descendo em direção ao litoral, do quilômetro 25 ao quilômetro 30, de acordo com a concessionária. Tudo isso por conta do alto fluxo de veículos. A gente não tem registro de acidentes nesse trecho. A Castelo Branco também segue com trânsito mais intenso agora para quem chega à capital paulista, do quilômetro 15 ao quilômetro 13. E agora há pouquinho a gente estava olhando o monitoramento do trânsito aqui, ó. Para quem sai da Bandeirantes para acessar a marginal do Rio Tietê em direção a Ayrton Senna, tem um carro parado por ali que está provocando certa lentidão na chegada a São Paulo pela Bandeirantes, bem nesse trechinho final, já nas proximidades da Marginal. E aí, na Marginal, quem vai em direção a Ayrton Senna, tem trânsito a partir desse trecho, um pouco mais congestionado, até as proximidades ali da ponte da Freguesia do Ó. Passando esse trecho aí que o motorista consegue desenvolver melhor velocidade em direção a Ayrton Senna. Boa notícia, pelo menos, é que na Ayrton Senna, na chegada a São Paulo, e também na Dutra, a gente não tem problemas. Ontem a gente chegou a ter um acidente ali na chegada da Dutra, mas agora já está tudo liberado e sem maiores intercorrências.
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2: Duas horas e 23 minutos no horário de Brasília, os familiares do estudante de educação física Pedro Henrique Salles, investigado por importunação sexual após se masturbar na academia de um condomínio de Feira de Santana, no interior da Bahia, pode responder por acobertamento, segundo a delegada responsável pelo caso. Na última sexta-feira, o jovem de 21 anos foi preso após dias de busca. Pedro Henrique foi localizado em uma casa em construção na cidade de Simões Filho, já na região metropolitana de Salvador. Caso o envolvimento dos familiares seja comprovado, eles poderão ser responsabilizados criminalmente por eventual favorecimento. A delegada Lorena Almeida investiga justamente a participação de familiares na fuga desse homem e também na ocultação do paradeiro do investigado. No noticiário internacional, autoridades da Alemanha acreditam que o ataque contra um evento, uma parada do orgulho LGBT+, em Berlim, foi um ataque terrorista islâmico. Ontem à noite, uma van avançou contra uma multidão e uma mulher morreu. Pelo menos 29 pessoas ficaram feridas, com algumas em estado grave, pelo menos 3 em estado grave, de acordo com os médicos. A polícia alemã faz buscas para procurar o homem que foi identificado como um cidadão alemão, nascido e criado em Berlim, mas com ascendência libanesa e que já teve problemas com a polícia anteriormente. 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

0: Estamos de volta com o Humanamente deste fim de semana, falando sobre perder. Estamos com esse sentimento, né? Essa sensação. Perdemos, a seleção brasileira foi eliminada. Muita gente considerou que cedo demais da Copa do Mundo de 2026. E fica aquela sensação. E agora, como é que a gente lida com isso? Só daqui 4 anos a gente vai poder tentar de novo. É um processo, um longo processo pelo qual a gente está passando. Eu, Renan Suquevicius e Daniel Barros estamos falando sobre isso, pensando sobre esse assunto. E aí eu quero trazer um título aqui de um dos seus livros, Lado Bom, Lado Ruim, pra gente pensar como ideia de em que momento uma perda, quando é processada, a gente consegue começar a ver o lado bom dessa coisa ruim, que foi não ter conseguido, não ter atingido um objetivo. É de imediato? É aquela coisa de, pô, acabei de receber um resultado de um exame, de um teste profissional, ou de uma competição, tava numa competição, não fui bem, mas beleza, bola pra frente, tudo certo, a vida é linda. Quanto tempo a gente tem para ficar triste? E por que é importante ficar triste diante de uma perda?
1: Acho que a primeira coisa que a gente precisa dizer aqui, né, Renan, é que você jamais, jamais deve falar para alguém: veja pelo lado bom. Não fala isso, porque a pessoa vem dividir com você uma tristeza, uma dor, um problema, aquilo tá pegando, ela tá querendo ser acolhida naquela dor, ela tá querendo ser validada naquele sentimento. E aí você fala: não, mas veja pelo lado bom. É lógico que a gente faz isso com boa intenção. Né? A gente tenta aliviar a tristeza da pessoa, mas no primeiro momento, quando você faz isso, o que acaba acontecendo é que você desqualifica a tristeza da pessoa, você minimiza o sofrimento dela. É como se dissesse assim: não, você não precisa ficar triste do jeito que você tá, porque tem um lado bom nisso. E a pessoa tá lá sofrendo, fala: me deixa sofrer. Eu tô triste, eu perdi, eu queria, não consegui, eu tentei, enfim, qualquer que seja a situação negativa. Então, é importante a gente olhar o lado bom, mas isso tem que vir de dentro, isso tem que ser uma construção, isso não pode ser imposto. E a gente pode até ajudar a pessoa neste caminho, mas não pode ser essa coisa: olha, peraí, não fica triste, tem um lado bom. Uhum. E qual é o lado bom, de forma geral? Acho que a gente pode dividir em dois aspectos aqui, Renan. O primeiro é a importância de ficar triste. O lado bom da tristeza, a função da tristeza, que é justamente mostrar para nós a importância daquilo que a gente perdeu. Tem um monte de coisa que você perde, que você não consegue, que você nem queria mesmo, e você não fica triste. Tem um relacionamento que termina que você celebra, né? Por quê? Tava ruim. Então, a tristeza, ela mostra para nós a importância das coisas que a gente lamenta ter perdido. E isso é fundamental para a gente celebrar o que a gente teve. Em velório, é isso que a gente tenta fazer, né? A gente chora a despedida e celebra a vida da pessoa, os momentos que a gente teve, aquilo que foi construído. Então, é muito importante a gente conseguir reconhecer essas emoções negativas e vivenciá-las. Isso é uma coisa importante. Agora, o outro aspecto é que, no fundo, a gente só aprende de verdade no erro. Quando você acerta, você nem quer saber se você fez da melhor maneira possível, se podia ser corrigido, se tinha alguma coisa a ser melhorada. Se acertou, você segue em frente. O cérebro nem para rever o processo. Tanto que uma das coisas mais perigosas em segurança hospitalar, segurança de voo, né, em definição de processo, é o que se chama de near miss, né, o quase erro. O quase erro é um problema, porque ele mostra um processo que não está bom, porque ele se aproxima muito do erro, mas ele não chega a produzir erro a ponto de você olhar para aquele processo e tentar corrigi-lo. Então, também é importante, em situações de perda, em situações de fracasso, em situações de derrota, a gente olhar e rever o processo. Não só o resultado, mas o que nesse processo poderia ter sido diferente para chegar a um resultado, né, de êxito. Tem alguma coisa a ser corrigida? Beleza, vamos corrigir. Putz, não teve, a gente fez o melhor possível, a gente fez tudo do jeito que tinha que ser feito, mas alguém tinha que perder, alguém tinha que ganhar. Bom, então paciência, então beleza, vamos para a próxima.
0: Uhum. E aí, o que que o esporte, exatamente, que esse é o nosso gancho, nosso tema, ele ensina a gente nesse processo de perda? E eu olho também para as pessoas que vencem, nesses ambientes, eu penso em competição, sabe? Os nossos ouvintes que têm filhos e que levam as crianças para competição, a gente faz judô, enfim. É, e aí você tá lá e tem gente que sobe no pódio e tem gente que não sobe porque não venceu. A pessoa que subiu no pódio e que vai encontrar depois aquele que não subiu na aula, nos treinos, o que que essa pessoa diz para que perdeu? Como é que ela recebe? Como é que ela conversa? Como é que ela troca com essa pessoa? Porque depois todo mundo convive nos mesmos espaços, se encontra em diferentes espaços de convivência. Como que dentro desses momentos a gente pode acolher e lidar com normalidade? Porque é disso que a gente está falando, não é tratar com normalidade. Tem gente que perde, tem gente que ganha, tem país, seleção, momentos na vida e a gente precisa seguir, precisa tocar a vida adiante, né?
1: O esporte, ele tem um papel privilegiado nisso, Renan, porque por mais que as pessoas levem muito a sério e algumas pessoas, né, vivam disso e até, enfim, movimentam muito dinheiro no esporte profissional, no fundo o esporte é uma brincadeira. Aquilo ali é o faz de conta, aquilo ali ele só tem a importância que a gente dá pra ele, né? Ele é um... É um jogo mesmo, né? É um brinquedo que a gente criou e ali a gente coloca fatores humanos. Esforço, competitividade, rivalidade, agressividade, perda e ganho. É quase como se fosse um laboratório ali, um filme, uma atividade lúdica em que você pode vivenciar essas coisas reais da vida num ambiente de faz de conta, num ambiente de brincadeira. Então, as crianças, os adolescentes que entram no esporte, que competem, têm uma vantagem muito grande de conseguir, nesse ambiente protegido, viver essa tristeza. É tristeza, não estou dizendo que não fica triste, mas não tem nada muito importante que esteja sendo perdido ali, né? Talvez a não ser as ilusões, a arrogância, a prepotência, e tudo isso ele vai, são habilidades, são aprendizados que vão sendo treinados a partir das vivências do esporte. E principalmente, Renan, quando a gente fala que também tem que saber vencer, tem uma coisa interessante que vale a pena a gente pensar sobre a humildade, né? Porque a gente às vezes acha que humildade é o sujeito que ganhou falar, mas não foi tão bem assim, sei lá, é minimizar suas próprias habilidades, o seu próprio mérito. E não é isso. Uhum. Porque o cara pode ir bem pra caramba, e pode ser bom pra caramba, e pode reconhecer que ele é muito bom naquilo que ele faz. A humildade é saber que ele podia ter perdido. É saber que existe sempre um fator de acaso, um fator de imponderável, que você treina para aumentar as suas chances de ganhar e não para garantir que você vai ganhar. Então encontrando depois o derrotado, né, circulando nos mesmos ambientes, é saber que ele poderia ter sido vitorioso, de fato, e pode vir a ser na próxima. A humildade é saber que tem um esforço que a gente faz, mas não é só mérito nosso. O mérito e o acaso, a sorte, o imponderável, eles têm um papel juntos no resultado. Por isso que a gente não pode julgar só o resultado e a gente tem que olhar para o processo.
0: Humanamente, desse fim de semana, ajudando a gente a processar as derrotas que a gente enfrenta dentro de campo, olhando pela arquibancada e na vida de maneira geral. Vamos fazer uma pausa nessa excelente conversa por aqui. Daqui a pouco a gente volta. Até já.

0: 34 minutos.
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0: Um caso brutal de violência doméstica chocou a cidade de Itapetininga, no interior de São Paulo. A vítima, identificada como Jaqueline Barbosa, foi mantida em cárcere privado e submetida a 11 horas ininterruptas de torturas físicas e psicológicas praticadas por seu ex-companheiro. O ataque começou enquanto a vítima ainda dormia. Amarrada pelas mãos e pelos pés, Jaqueline sofreu espancamentos com socos e um pedaço de madeira que resultaram na fratura do seu nariz. Ela explica que, durante o período de cárcere, o agressor montou um jogo de cartas cruel no qual punia a vítima a cada erro.
2: Eu estava dormindo, eu acordei sendo espancado. O meu arrependimento foi ter gritado, porque depois que eu gritei, ele falou assim, enquanto eu estiver batendo, se eu gritar, eu vou bater mais. Ele falou, vou fazer um jogo. Aí você tem que acertar o que está nas cartas. Aí, se você acertar, não vai acontecer nada, mas se você errar... E nisso eu errava, né? Eu chutava e daí ele começava a me furar com a agulha. Então assim, eu errava tudo. Aí ele me espancava.
0: Jaqueline Barbosa conseguiu fugir quando o ex-companheiro adormeceu. O feminicídio é considerado o extremo de um ciclo de violência que começa bem antes, em práticas e ações que muitas mulheres sequer reconhecem como violentas, como abusivas, enxergar os sinais e pedir ajuda é o que pode mudar o fim de muitas dessas histórias. A psicóloga Elisângela Pires diz que muitas vezes a vítima não percebe os sinais como atos de violência.
3: A vítima demora demais, ela demora muito para entender. Esse excesso de cuidado que ela acredita que seja é um excesso de controle. Mas isso vai evoluindo, que é o momento que eu diria aí da terceira fase desse ciclo, que é a explosão. Então aí, partindo disso, dessa experiência que ela começa a viver, aí começam as agressões físicas de fato.
0: Bom, o agressor Guilherme Henrique Amaral Andriolo foi preso em flagrante no mesmo dia após a vítima conseguir escapar. Ele responderá pelos crimes de tortura, cárcere privado, estupro e tentativa de feminicídio. Bom, este é mais um relato que faz parte da campanha Band Não Se Cala, iniciativa lançada pelo Grupo Bandeirantes de Comunicação na última semana, em que busca dar luz a casos de violência contra a mulher, cobrando o fim da impunidade nestes casos e maior rigor para a proteção das mulheres em todo o Brasil.
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1: 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Quem narra é o Anderson Gonçalves.

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6: Agora 2 horas e 41 minutos, o Supremo Tribunal Federal prepara para este segundo semestre a análise envolvendo a indicação de emendas parlamentares. Os detalhes com o Márcio Rocha.
7: O ministro Flávio Dino vai analisar na volta do recesso do Poder Judiciário uma ação que questiona a falta de responsabilização dos parlamentares que fazem indicações de emendas impositivas no orçamento da União. A ação quer que os deputados federais e senadores que direcionem recursos sejam submetidos às regras aplicáveis a ordenadores de despesas, ou seja, tenham normas de controle, transparência, fiscalização, responsabilização e prestação de contas. Assim, a aplicação do dinheiro que tem origem nesse tipo de emenda deve observar, dependendo de quem for o destinatário desses recursos, os mesmos procedimentos competitivos e os mecanismos de seleção previsto na Lei de Licitações e Contratos Administrativos.
6: O voto em trânsito pode ser solicitado pelos eleitores até o próximo dia 20 de agosto. A Verena Veloso é quem explica.
8: Segue até o dia 20 de agosto o prazo para solicitar o voto em trânsito, procedimento que permite votar temporariamente em uma cidade diferente daquela onde está o domicílio eleitoral. A modalidade está disponível nas capitais e em municípios com mais de 100 mil eleitores. O pedido pode ser feito pelo autoatendimento ou presencialmente em qualquer cartório eleitoral com um documento oficial com foto. Para mais informações, acesse o site tse.jus.br.
6: E agora a gente fala do Campeonato Brasileiro, Gabriela Morgado.
9: 3 clubes cariocas entram em campo hoje pelo Campeonato Brasileiro. Às 16h, o Botafogo é o primeiro a enfrentar o adversário, o Cruzeiro, no Mineirão, em Belo Horizonte. Às 18h30, o vice-líder da competição, Flamengo, e São Paulo, jogam no Maracanã, enquanto o Fluminense enfrenta o Grêmio em Porto Alegre. O rubro-negro tenta diminuir a diferença de 7 pontos do líder Palmeiras. Já o tricolor quer mudar a imagem para os torcedores deixada no último jogo, quando empatou com o Bragantino por 1-1 e foi vaiado.
6: Vamos ao terceiro e último bloco do Humanamente.

0: Estamos de volta com o Humanamente desse fim de semana, falando sobre PD. É difícil ter essa conversa, mas acontece com bastante frequência na nossa vida. A gente está sempre perdendo alguma coisa. O gancho dessa conversa, o tema, o que nos faz chegar até aqui é a saída do Brasil da Copa do Mundo. Saímos antes da hora, né? Muita gente entendeu assim, ainda nas oitavas de final, perdemos em campo e agora o Hexa virou um sonho distante para daqui 4 anos. Dessa vivência do esporte, a gente está tirando alguns ensinamentos e algumas ideias, alguns insights que a gente pode elaborar melhor e levar para a nossa vida. Eu, Renan Sucrevícios, e o psiquiatra Daniel Barros, estamos falando disso por aqui. E no segundo bloco, a gente estava falando exatamente do esporte, de como entender isso, e de como ver o lado bom do lado ruim, o lado bom da perda, como acolher essa nossa perda, esse nosso sentimento ruim. E tem um lado ruim, extremo, desse sentimento, dessa frustração com a perda, principalmente quando a gente fala do futebol, né, dentro do esporte. As torcidas organizadas, por exemplo, dão essa amostra do que é levar para um ponto bastante triste, né? É de você não aceitar e não processar a ideia de que você perdeu ou de que tem alguém diferente de você com quem você vai competir. Eu lembro até nessa nossa conversa aqui de um episódio recente do podcast da Folha de São Paulo, Café da Manhã, falando dos torcedores nos estádios, das masculinidades dentro do futebol. A reportagem foi até o estádio do Corinthians e aí muitos dos homens ali disseram que só choravam por causa do Corinthians, só choravam por causa do esporte. Então tem uma coisa que é boa, mas ao mesmo tempo ruim, voltando ainda a trazer essa imagem dessa dualidade, que é o esporte pode nos mostrar esses sentimentos que muitas vezes a gente não processa em outros espaços, mas também coloca a frustração nesse ambiente esportivo, coloca a gente em situações de extrema violência. E aí é um dos problemas dessa inadequação, dessa dificuldade de processar a derrota, né, doutor?
1: É, Renan, mas aí eu acho que a culpa é menos do esporte e mais do torcedor, né? É igual a religião, né? Eu sempre digo que o maior problema da religião é o religioso. O maior problema da torcedor. Porque de fato, existe, isso é um fator de risco, isso é algo que não pode ser minimizado, mas isso vai ser muito diferente dependendo do contexto cultural, dependendo das pessoas que a gente está falando, dependendo das motivações que levam as pessoas a torcer, da forma como ela constrói a sua identidade em torno do que está sendo ali defendido. Então, seja uma religião, seja um time, seja uma convicção, seja o seu país, o patriotismo, seja o que for, quanto mais a pessoa tem a sua identidade dependente daquilo, então, ou seja, o sujeito ele não é o funcionário do banco, o motorista de ônibus, o vizinho, o pai de família, ele é o corintiano. Ele é o São Paulino, ele é o palmeirense. E essa é a identidade maior dele, o resto é colateral. O resto é por acaso, assim, podia nem estar lá. Mas a palmeiricidade, né, a corintianidade estaria, continuaria, porque isso é central. Mais chance esse sujeito tem de ter problemas por conta da torcida. Né? Não necessariamente ele vai se envolver em violência, porque tem uma outra camada aqui, né? De personalidade, claro, de construção de vivências, de repertório até de atividades, mas é uma pessoa que está mais em risco. Quando você coloca isso, por exemplo, em torcidas organizadas que fazem da briga um esporte em si, né? Porque às vezes a gente acha que a briga é só consequência, a briga entre torcidas é consequência do resultado do jogo, é consequência da rivalidade, mas muitas vezes, hoje isso já tem bem mapeado, a briga é o motivo pelo qual as pessoas se encontram nessas facções, nesses times, elas vão lá para brigar, né? O objetivo não é brigar. Então tem essa outra camada de complexidade, mas eu acho que, enfim, não é a derrota em si que é o fator que faz as pessoas irem por esses caminhos. São vários elementos nos quais a derrota é um dos papéis.
0: E eu fico pensando também, pra gente assim, voltar. Eu fico pensando também, já pra gente se encaminhando pro final aqui dessa nossa conversa, que a gente pensa, fica muito focado na derrota, no resultado final. Ganhou, perdeu, voltou pra casa, levantou a taça, e a gente se perde do caminho, da trajetória, que todo mundo teve trajetória, da nossa trajetória e da trajetória dos outros quando a gente está nesse ambiente de competição. E a gente pode expandir essa ideia do ambiente de competição, que é a vida, né? A vida é isso, a gente vai ganhando e perdendo, vai participando de embates, de batalhas, de guerras muitas vezes, e vai seguindo. E aí quando eu penso na Copa do Mundo, quando penso na seleção brasileira, Neymar não teve uma atuação tão forte, não foi protagonista, mas a gente viu o Vini Júnior em campo, fazendo gols, a gente viu outros atletas ganhando destaque, como Matheus Cunha, ou a graça, a vibração e esse pulso da nova geração do Endrick em campo, que foi algo bonito de ver. Ou então, quando a gente expande para os outros países, para as outras seleções, o que foi Cabo Verde? Como foi bonito conhecer a seleção de Cabo Verde, ver a garra deles, conhecer o goleiro Vozinha, ou a virada que a Argentina conseguiu fazer e conseguiu sobreviver na competição, parecia que ia ser eliminada e conseguiu se manter viva. Isso a gente está falando até a altura da gravação desse programa aqui no estágio que a Copa está rolando. E tudo isso a gente viu, assistiu, porque estávamos lá, porque estávamos na competição. Isso também a gente não pode perder de vista, né? A trajetória até o resultado final e não se fixar apenas no resultado final, né?
1: Eu acho que isso talvez a coisa mais importante e mais difícil de a gente entender como sociedade, né, Renan? Porque a nossa sociedade, ela foi se encaminhando para um modelo em que o resultado é o que importa. A ponto de muitas vezes o resultado ser a única coisa que importa, e por isso as pessoas recorrem aos meios mais injustificáveis, justificando-se e tentando-se, né, justificar para os outros, porque afinal de contas o resultado era o que importava. Só que isso é muito injusto, isso é ilógico até. Eu gosto de um exemplo que acho que ilustra isso, que é se a gente pensar num médico ali, que num cirurgião, que está com um paciente crítico e tem uma decisão arriscada para tomar. Então, se ele toma essa decisão arriscada, ele pode salvar a vida do paciente ou o paciente pode morrer, né? Se ele toma essa decisão, se ele corre esse risco e o paciente sobrevive, a gente tem a tendência de dizer, foi um médico ousado, olha só, né? Que coragem. Se ele toma a decisão e o paciente morre, a gente fala, poxa, mas isso foi imprudente, era uma coisa muito arriscada para se fazer. Se ele não toma a decisão, se ele não faz o procedimento e o paciente sobrevive, a gente fala, olha só, esse aí foi consciente, né? Ele foi muito prudente. E se ele não toma a decisão e o paciente morre, a gente fala, pô, mas o médico foi covarde, ele podia ter arriscado. Então, quer dizer, você está numa... Você, né, você não tem a opção certa, né? Você só tem que torcer para o paciente viver para ser bem avaliado. Por quê? Porque a gente tem esse viés de resultado. A gente avalia a coisa pelo resultado que ela produziu e não pelas informações e pelas decisões, o processo que levou àquela decisão. Tem que ser avaliado. Tá bom, a seleção... Qualquer seleção pode ganhar ou pode perder. Mas o caminho que levou a essa derrota, ele poderia ter sido diferente, a gente poderia ter feito outras escolhas, poderia ter preparado melhor, convocado outros jogadores, ter outro técnico, sei lá, né? Na época, antes de saber do resultado, olhando só porque a gente sabia na época, tinha coisas melhores a serem feitas? Que é o exemplo do médico, né? Sem saber se o paciente morreu ou viveu. Essa técnica, ela é reconhecida, ela tem taxa de sucesso, não tinha outra alternativa. Você tem que olhar o momento antes do resultado para avaliar o processo. É o que a gente tem que fazer nas escolas, trazendo aqui para a vida do ouvinte. Não adianta só você ver a nota na escola e falar assim, essa nota foi boa, essa nota foi ruim, né? Por que que essa nota foi ruim? A gente está estudando direito, o aprendizado tem acontecido, a nota é só uma consequência. Então, eu acho que essa é a grande lição que a gente tem que tentar resgatar, né, Renan? De olhar para o processo, olhar para a trajetória. E, claro, todo mundo quer um bom resultado, mas o resultado não pode ser a métrica única que a gente olha. Senão, a gente... Pode acontecer de você, no futebol isso acontece, é quase a regra, de você ganhar por acaso, né? Por exemplo, se o Endrick naquele se ele faz o gol e muda a história, e aí a gente acha que não tinha problema.
0: Uhum.
1: Ah, então tá tudo certo. Não, não é assim que a gente avalia. Então acho que essa deve ser a grande reflexão que as derrotas em geral e essa em particular traz pra gente.
0: Excelente, excelente. Muito obrigado pela conversa, viu, Dr. Daniel Barros. Até o próximo fim de semana.
1: Até lá.
0: Humanamente vai ficando por aqui. A gente refaz o convite para você nos acompanhar por aqui, no rádio, nas redes sociais, também pela TV. Voltaremos com mais conversas como essa. Até mais.

0: Agora sim a gente fala sobre a variação dos preços de medicamentos aqui em São Paulo. O Gibes Manioto é quem conta pra gente.
1: Pesquisar preços antes de comprar sempre foi um bom negócio, mas quando é medicamento, a diferença no bolso pode ser enorme. Uma pesquisa do Procon de São Paulo revelou que um mesmo remédio chega a custar 25 vezes mais de uma farmácia para outra. A cartela da Tadalafila genérica, por exemplo, foi encontrada por menos de R$ 4,00 em uma farmácia na Zona Sul e por R$ 98,00 em outra, na Zona Norte. Diferenças como essas fazem mudar a forma de pesquisar antes de fechar a compra. A Juliana Fernandes, que é influenciadora, tem uma doença autoimune que afeta as articulações e não pode parar de tomar remédios. O SUS não fornece todos e ela faz de tudo para encontrar um melhor preço. Pesquisa nas farmácias, nos sites e aplicativos e se cadastrou nos programas de desconto oferecidos por laboratórios, pelas redes de drogarias e planos de saúde.
2: Às vezes o laboratório ele te dá um desconto maior que o da farmácia, mas muitas vezes a farmácia ela compete ali com o desconto e ela não dá um desconto em cima do laboratório. Pela internet ainda mais viável você comprar.
1: A estratégia da Juliana é justamente a principal orientação do Procon. A pesquisa mostra que pela internet os preços são melhores. Mas tem uma dica que é bem importante para saber se estamos pagando o medicamento fora do que é permitido por lei. Se a gente colocar no Google Anvisa PMC, preço máximo ao consumidor, tem uma tabela com o preço máximo que as farmácias podem cobrar. Aí, elas decidem o desconto que vão dar. Cabe ao consumidor ver onde está o melhor preço. Nós conversamos com o Luiz Orsatti Filho, que é diretor executivo do Procon em São Paulo.
3: Com isso, ele pesquisa nos sites, pesquisa nas lojas físicas, o valor desse medicamento, tendo a informação do valor máximo e, eventualmente, os descontos que as redes ofertam para este medicamento.
1: Um outro detalhe, você pode ir às farmácias, ver os preços, entrar no site ou também nos aplicativos, comparar, se for mais em conta mesmo no aplicativo, é só comprar ali na farmácia mesmo, esperar um pouquinho que eles te entregam. Você acaba não pagando nem o frete.
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0: Vamos às atualizações do trânsito aqui em São Paulo, marginal do Rio Tietê, tem trânsito um pouco mais intenso agora para quem segue em direção à Rodovia dos Bandeirantes, Rodovia Anhanguera. O trânsito fica mais chatinho justamente na pista expressa, nas proximidades ali do terminal rodoviário do Tietê, na passagem também pelo Center Norte. Depois da passagem da Cruzeiro do Sul é que o motorista consegue desenvolver melhor velocidade. Aquele trecho do corredor norte-sul na passagem pelo centro, pela Tiradentes, também tem trânsito mais intenso em ambos os sentidos agora. Lembrando que nos aproximamos das 3 da tarde, temos ainda mais uma hora de interdições da Avenida Paulista e das ruas na Liberdade. E gosto sempre de reforçar por aqui também as interdições que a gente tem na Avenida do Estado. Isso para quem sai ali daquela região central, vai em direção a Dom Pedro I, vai em direção ao Ipiranga, porque a gente tem o afundamento ali de parte da via e o trânsito, claro, tem complicações. Ontem estava bem mais congestionado, hoje até a gente não tem tantos registros de problemas por lá, na passagem ali da estação Pedro II, perto também do Mercadão. Mas enfim, fica aí o alerta para você que se desloca por essa área da região central de São Paulo. Arredores do Parque Ibirapuera seguem bastante movimentados, esses arredores por conta do pessoal que está procurando justamente uma atividade ao ar livre. Faz sol em São Paulo, a gente não tem nuvens na cidade e estamos com 25 graus de temperatura média neste momento.
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8: A inteligência artificial tem gerado um certo medo nas pessoas. A OpenAI afirmou até que a sua inteligência artificial disparou alguns ataques sem o conhecimento dos seus projetistas. Enfim, há muita gente preocupada com a inteligência artificial, hein, Warrison?
9: Edu, alguns dias atrás nós tivemos um manifesto assinado por cerca de 200 personalidades do mundo da economia, do mundo da tecnologia, fazendo um alerta, né, sobre os impactos da chegada da inteligência artificial para os empregos, para a indústria, né, e basicamente o que essa carta dizia é que esses impactos podem ser tão profundos ou até mais profundos do que a revolução industrial. E o que basicamente eles dizem também é que o grande problema é que enquanto as pessoas e a sociedade, de modo geral, tiveram anos para se adaptar aos impactos da Revolução Industrial, e ainda assim eles foram muito profundos e muito dramáticos, né? No caso da inteligência artificial, a gente não vai ter todo esse tempo, porque a tecnologia evolui numa velocidade tão alucinante que a sociedade não vai ter tempo para se adaptar. E o apelo da carta é justamente nesse sentido, de que os governos precisam tomar as rédeas desse processo para que alguma solução seja encontrada, né? Ou uma desaceleração da evolução da tecnologia, o que é muito pouco provável, ou pelo menos a criação de mecanismos que consigam, pelo menos, amainar, né? Suavizar esses impactos esperados da inteligência artificial. Mas me parece que esse pedido de cautela desse grupo grande de pessoas importantes deveria ser, pelo menos, estudado, ouvido, né? Mas,

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1: Agora 3:03, pelo horário de Brasília. Eu sou Eduardo Frumento, seguimos juntos na atualização daquilo que é notícia neste domingo, dia 26 de julho de 2026. E após a confirmação de Flávio Bolsonaro como candidato à presidência pelo PL e de Renan Santos como candidato do Missão, Ronaldo Caiado é oficializado candidato à presidência da República pelo PSD. E a semana vai começar com outras convenções partidárias. Ivan Brandão.
2: O Novo define o nome de Romeu Zema como candidato do partido à presidência da República nesta segunda-feira na Convenção Nacional do Partido em Brasília. O nome do vice, no entanto, não deve ser divulgado ainda. Neste fim de semana, Flávio Bolsonaro do PL e Ronaldo Caiado do PSD também foram confirmados como candidatos ao Palácio do Planalto. A Convenção Nacional do PT, que vai confirmar a candidatura de Lula à reeleição com Geraldo Alckmin como vice, está marcada para o dia 2 de agosto.
1: Bom, e além destes, são os principais candidatos colocados no pleito até agora, a Unidade Popular, um partido pequeno, a Samara Martins também foi oficializada como candidata à presidência da República. A convenção partidária aconteceu neste domingo aqui em São Paulo. O jornal americano Washington Post publica um artigo do presidente Lula criticando o tarifaço de Donald Trump. Lula define as tarifas contra o Brasil como um erro estratégico e injustas, além de relembrar os diálogos que manteve com o presidente americano. O petista escreveu que não é necessário compartilhar as mesmas visões de mundo para buscar relação mutuamente benéfica entre os países. Ele ressaltou que tentativas de impor amarras ideológicas à parceria bilateral ou de instrumentalizá-la para fins eleitorais não se sustentam. Em determinada parte do texto, Lula afirma, abre aspas, ninguém vai nos derrotar com base em mentiras, fecha aspas. E após críticas feitas pelo presidente argentino Javier Milei em convenção partidária ontem aqui em São Paulo, na convenção do PL, o embaixador brasileiro em Buenos Aires foi chamado a Brasília para consultas. Ele deve chegar entre hoje e amanhã à capital federal e deve se reunir com Mauro Vieira para falar sobre a relação diplomática entre Brasil e Argentina. Quando um país chama o seu embaixador para consultas, ele acaba transmitindo a informação de que as relações diplomáticas não vão bem e de que há problemas nesta relação. A Defesa Civil do Rio Grande do Sul alerta para mais temporais severos, com ventos fortes e risco de enchentes no estado a partir de hoje até a próxima terça-feira. As rajadas de vento podem chegar aos 90 km por hora com a queda de granizo. O alerta vem em meio ao solo já encharcado por causa da chuva desta semana. Os acumulados de chuva podem atingir até 200 milímetros em 48 horas, o que é muita chuva para um curto período de tempo. Ao menos 206 cidades foram afetadas pelos temporais que atingiram o estado na semana passada. Mais de 1.000 pessoas foram desabrigadas. Na Fórmula 1, o britânico Lando Norris da McLaren sobe ao pódio pela primeira vez nesta temporada. Ele levou o Grande Prêmio da Hungria. O britânico saiu da pole position, foi superado pelo companheiro Oscar Piastri, mas conseguiu retomar a liderança quando o australiano abandonou a corrida com um problema no câmbio. Max Verstappen

Verstappen foi o segundo colocado e o líder do campeonato, Kimi Antonelli, que largou em sétimo após ser punido na classificação, chegou em terceiro. O brasileiro Gabriel Bortoleto terminou o GP em 11º lugar. E logo mais temos a sequência da primeira rodada do retorno do Campeonato Brasileiro. Daqui a pouquinho, aqui na Band News FM, você acompanha Bahia e Corinthians. A bola rola a partir das 4 horas da tarde. Na sequência tem ainda Palmeiras e Atlético Mineiro às 7h30 da noite. As outras partidas de hoje são Cruzeiro e Botafogo às 4 horas da tarde, assim como Bragantino e Coritiba às 6h30, mesmo horário da disputa entre Grêmio e Fluminense e entre Flamengo e São Paulo. Para completar, portanto, a 20ª rodada do Campeonato Brasileiro, temos ainda Remo e Vitória. O retorno do campeonato foi iniciado ontem com a vitória do Atlético Paranaense por 2-0 em cima do Internacional. Já o Santos empatou com a Chapecoense em casa. O Vasco da Gama também ficou no empate em 1-1 contra o Mirassol.

0: Bom, e ainda hoje aqui na Band News FM, também na tela da Band, a gente tem o Canal Livre, os impactos do novo tarifaço imposto pelos Estados Unidos aos produtos brasileiros são o tema do programa de hoje. O Canal Livre recebeu o economista e ex-ministro da Fazenda, Maílson da Nóbrega, para analisar os desafios da economia brasileira diante do novo cenário internacional. Maílson critica a decisão do governo americano e classifica a política tarifária adotada pelos Estados Unidos como um erro econômico.
1: Você olha essa coisa do tarifaço do Trump, é de uma estupidez inacreditável, inacreditável, né? Como é que isso? É como se tivesse um bando de ignorantes liderando a política econômica americana.
0: Durante a entrevista, o ex-ministro afirmou que o aumento da produtividade é o principal caminho para reduzir os impactos da perda de mercado e ampliar a competitividade dos produtos brasileiros. Segundo ele, o acordo entre Mercosul e União Europeia pode abrir novas oportunidades para o Brasil, desde que as empresas consigam disputar espaço com preços mais competitivos.
1: Vai depender de as empresas ganharem competitividade, serem capazes de vender produtos mais baratos que os seus concorrentes, né?
0: Maílson da Nóbrega também avalia que reformas estruturais dificilmente avançam em períodos eleitorais e analisa os desafios fiscais do próximo governo. O economista comenta também a relação entre executivo e congresso e afirma que o fortalecimento do legislativo tornou mais difícil a aprovação das reformas.
1: Não se discute reforma desse tipo em período eleitoral. As reformas são todas impopulares. O Lula não tem vontade de fazer as reformas, pelo contrário, ele é contra. Ele criou uma contabilidade esquisita, que determinado gasto no governo dele não é gasto, é investimento. E o Flávio Bolsonaro não tem a liderança, né, para fazer esse empreendimento desse pote.
0: Apesar das dificuldades, Maílson da Nóbrega destaca avanços conquistados pelo país nas últimas décadas.
1: Ah, melhorou muita coisa. Melhorou a democracia. O Brasil tem uma democracia consolidada, a meu ver. O Brasil melhorou muito a gestão de suas finanças públicas.
0: O Canal Livre vai ao ar neste domingo aqui na Band News FM com transmissão simultânea da tela da Band, às 11 horas da noite.
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0: Alô, equipe da Band News, alô, ouvintes. Que escritores estiveram na final da Copa do Mundo? Olha só, vamos fazer uma vinculação aqui rapidinha. A Espanha disputou o título mundial com a Argentina. A Espanha tem Cervantes e a Argentina tem Jorge Luis Borges, o Jorge Luis Borges, como nós pronunciamos no português do Brasil. E o Cervantes disse uma frase muito curiosa a respeito do ser humano. Ele disse que todos são como Deus os fez, mas alguns são ainda piores. E o Jorge Luis Borges tem uma declaração polêmica, como era de seu estilo, e disse sobre a democracia que a democracia é uma superstição estatística. E pela primeira vez em muitas Copas, a língua portuguesa não esteve entre os primeiros colocados da Copa do Mundo de 2026. E a Argentina, bem, já se disse que os argentinos são italianos que pensam que são ingleses. A Argentina levou para campo, feliz ou infelizmente, ou porque é do espírito nacional ser assim, é um problema muito sério para a FIFA resolver. Além dos gestos, da violência e tudo mais depois do jogo, provavelmente, nós não temos os áudios, o espanhol que os jogadores espanhóis falavam em campo deveria ser bem diferente do espanhol que os jogadores argentinos falavam em campo, porque provavelmente muitas palavras do lunfardo estavam presentes nestas falas. O lunfardo é um tipo de espanhol surgido, sobretudo na zona portuária de Buenos Aires e que está sempre presente nos tangos. O lunfardo é um tipo de espanhol de fala, de língua, é uma língua quase autônoma que provavelmente foi trazida na sua origem pelos imigrantes italianos da Lombardia, lombardo, acabou dando lunfardo, mas isto também é controverso. De todo modo, ele tem várias palavras que vieram do mundo do crime, do bordel, daquilo que se chama de submundo, e ganharam essas palavras que vieram de lá, ganharam o espanhol. E deu algumas curiosidades. Eu vou terminar com duas. Uma delas é puro lunfardo, que foi pibe. Tanto que o Maradona era chamado el pibe de ouro. Pibe é guri, rapazinho, que deu o nosso pivete também. Essa troca entre portugueses, brasileiros e os espanhóis e os argentinos deu palavras assim. E para concluir, eu queria lembrar uma particularidade dessas línguas quanto ao próprio espanhol falado na Argentina, falado e escrito, que é o exemplo da caneta. Nós dizemos esferográfica e eles dizem birome, que é o nome desta caneta é... Na Argentina é birome, porque homenageia, e é realmente bem fundamentado, o Laszlo Biro, um imigrante húngaro, que nascido em 1899 e falecido em 1985, Laszlo Biro, que inventou esse tipo de caneta. Está vendo como nós temos muita coisa a aprender quanto às línguas também no futebol? Tendo assim uma visão mais ampla dessas coisas e no contexto, nós podemos entender melhor a linguagem de campo e também os jogadores antes de absolvê-los ou condená-los. Foi o que não se fez Depois foi corrigido com Luiz Soares, do Uruguai, que mordeu na orelha um adversário. Lembram disso? Não era um assunto de origem de palavras, mas, dada a brevidade da coluna, achei que não podíamos perder essa oportunidade de fazer esses comentários. E quanto à fala dos outros, diferente das nossas, é preciso primeiro entender, compreender, para depois julgar. E no Brasil, em geral, nós fazemos sempre o contrário. Primeiro julgamos, primeiro condenamos, aliás, e depois vamos julgar, não é mesmo? Muito obrigado e até de repente.
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2: Vamos às informações do trânsito por aqui. A subida da Consolação em direção à Paulista já está com o trânsito um pouco mais intenso, um pouco antes ali da estação Oscar Freire do metrô até a chegada à Paulista. Nesse trecho ainda, o motorista enfrenta um trânsito mais intenso, também com a chegada da Doutor Arnaldo por ali. Mas depois, já na Consolação, o motorista consegue desenvolver velocidade sem maiores intercorrências, sem maiores problemas. Por conta de obras que são realizadas na marginal do Rio Tietê, o motorista tem trânsito mais intenso agora entre a ponte Ordem e Progresso e também a ponte da Casa Verde. Nesse trecho específico, uma obra que está sendo realizada ali na pista local. Bom, nas estradas, sem maiores intercorrências neste momento, o motorista não encontra problemas. Se você vai viajar agora, tá tudo tranquilo. Os aeroportos que atendem a capital paulista também funcionam normalmente nesta noite. Nessa noite ainda não, né? Nessa tarde de domingo por aqui.
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5: A nossa ouvinte Cíntia Guimarães escreve contando que sempre fica muito impressionada com os morcegos. Manu, como é que eles conseguem voar completamente no escuro, sem bater em árvores, paredes e uns nos outros? Cíntia, é uma das tecnologias naturais mais extraordinárias do planeta. Enquanto nós dependemos principalmente da visão, os morcegos enxergam usando o som. Vou te explicar. Eles emitem centenas de pequenos gritos ultrassônicos por segundo. Esses sons são tão agudos que o ouvido humano não consegue perceber. Quando essas ondas sonoras encontram um obstáculo, uma árvore, um galho, um inseto ou até um fio de cabelo, elas voltam em forma de eco. O cérebro do morcego analisa esse eco em poucos milissegundos e consegue calcular a distância, o tamanho, a textura, a direção do movimento e até a velocidade do objeto. É como se ele construísse um mapa tridimensional do ambiente em tempo real. E a precisão é impressionante. Algumas espécies conseguem detectar um inseto com alguns milímetros de comprimento enquanto voam a dezenas de quilômetros por hora. Eles conseguem capturar mosquitos praticamente sem uma luz. Mais incrível ainda, quando centenas ou milhares de morcegos saem juntos de uma caverna ao anoitecer, cada um consegue distinguir o próprio eco no meio de milhares de outros sons produzidos pelos outros indivíduos. É como conversar com uma pessoa específica em um estádio lotado de gente conversando. Esse sistema recebe o nome de ecolocalização e inspirou uma série de tecnologias criadas pelos seres humanos. O sonar, usado em submarinos, equipamentos para medir profundidade no oceano e até sensores de auxílio para pessoas com deficiência visual, utilizam exatamente o mesmo princípio desenvolvido pelos morcegos ao longo de milhões de anos de evolução. 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
2: 3:24.
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1: Três horas 25 minutos, ótima tarde a você sintonizado na programação da Rádio Band News FM nesta noite, não, tarde ainda, de domingo, calma camarão, 3h25, a tarde de domingo se apresenta, o horário nobre do futebol, para um confronto muito especial, que já foi eliminatória de campeonato brasileiro, estamos falando de Bahia e Corinthians, o tricolor da Boa Terra, o esquadrão de aço, recebendo os Coringas de Fernando Diniz, um jogo pela 20ª rodada, abertura do retorno da competição, duas equipes que estão ali, ó, coladinhas no meio da tabela de classificação, sonhando com voos maiores. Bahia sexto colocado, Corinthians sétimo, vem de vitória a equipe paulista contra o Remo e agora tenta se solidificar. Jogando fora de casa, sempre dificílimo encarar a Fonte Nova. Será que vai estar lotada? A gente vai trazer todos os detalhes a partir de agora. Narração do Marcelo Duó, comentários da Janaína Moradilho diretamente de Salvador e do André Coutinho diretamente da capital paulista. Olhares especiais de um jogo para lá de interessante. Eu, Bruno Camarão, te faço companhia neste pré-jogo, durante o plantão esportivo e após o apito final. Rodada 20, que também nesta tarde de domingo tem às 18h30 o embate entre Bragantino e Curitiba no Cícero de Souza Marques. Hoje ainda também às 18h30 tem Grêmio e Fluminense, além de Flamengo e São Paulo. Grande jogo também. Duelo gigante do Flamengo tentando se aproximar do líder Palmeiras. Hoje também às 19h30 da noite, o Remo recebe no Mangueirão a equipe do Vitória. E na Casa do Verdão, na Arena Palmeiras, o Palmeiras, líder da companhia, pega o Atlético Mineiro. Confronto entre equipes co-irmãs, pelo menos nas arquibancadas. Rodada 20, que já começou ontem, com destaque para a grande vitória do Atlético Paranaense. Quem é que segura o furacão? Que sopro forte da equipe do Papito Odair Helman. 2-0 para cima do Internacional. Ontem também o Santos com dois gols do Neymar, que tomou cartão e está suspenso aí da próxima rodada. Empatou com a Lanterna Chapecoense. 2-2. Abriu o marcador, tomou a virada e precisou de um pênalti bem polêmico para chegar à igualdade. Também falando em igualdade, Vasco da Gama e Mirassol ficaram no 1-1 lá no estádio de São Januário. Hoje, também às 16h, assim como Bahia e Corinthians, tem ainda Cruzeiro e Botafogo. Jogos muito legais, com cobertura especial aqui da Band News FM, que foi a voz oficial da Copa do Mundo e que segue como a voz oficial do esporte. Ô Marcelo Duó, eu já vou te colocar no jogo. Você está em mais uma transmissão depois de uma Copa do Mundo especialíssima. Afinal, a bola não para. Seja muito bem-vindo. Ótima tarde para você.
2: Boa tarde, Camarão. Boa tarde para todo mundo que está vendo e ouvindo a Band News FM. É sempre bom estar de volta à nossa terra, ao nosso campeonato, o Campeonato Brasileiro. A nossa realidade, né, numa rodada 20 importante, com impedimento semiautomático, coisas novas chegando. E com o Corinthians, né, que fora de campo caótico, mais caótico do que nunca, mas dentro de campo as coisas funcionando, né? Pois impressionante, tem um jogo difícil fora, o time do Rogério é um time muito ajeitado, mas que não fez uma intertemporada legal, né? Teve algumas derrotas esquisitas em jogos preparatórios. Vamos ver o que vai dar. Jogão clássico do futebol brasileiro.
1: Pois é, Rogério que tá longe de ser uma unanimidade pra torcida do tricolor da Boa Terra. Ou eu tô mentindo, Janaína Moradilho? Seja bem-vindo à Band News FM nessa conexão São Paulo-Salvador. Ótima tarde a você.
3: Ótima tarde para você, Bruno Camarão, Marcelo Duó, todo mundo ligado aqui com a gente na Rádio Band News FM. Não tá errado não, viu, Camarão? Realmente, a maré não tá muito boa para Rogério Ceni por aqui, mas a galera também tem entendido mais, depois que o Cadu Santoro, ele passou a dar mais coletivas de imprensa, porque, veja bem, nesse modelo de SAF é muito complicado a responsabilidade cair sempre com o técnico, porque ele é o único que aparece ali para dar cara a tapa, seja para um momento ruim ou para um momento bom, né? E o Bahia não tava vivendo esse momento de muita glória, então acabava, claro, recaindo sempre em Rogério Ceni, mas depois de uma coletiva, de uma aparição do Cadu Santoro, deixando claro qual era o objetivo de mercado do Bahia, que a gente viu, não foi nada agressivo agora nessa última janela, deixou muito claro que o Bahia é um time para estar no top 5, top 6, isso com muito otimismo, mediante o time que o Bahia conseguiu formar aí em campo, né, tendo suas substituições e afins, mas O torcedor ainda pega um pouquinho no pé do Rogério Ceni porque acha que ele demora um pouquinho de mudar, demora um pouquinho de acertar seu estilo de jogo. Vocês sabem como é.
1: Eu sei como é que é. Sabe quem também sabe bastante do Rogério Ceni? Esse outro cara que vai participar da nossa transmissão. André Coutinho. Já cobriu muita partida do Rogério Ceni. Já cobriu muita coletiva do Rogério Ceni. Não, coletiva não. Aí o Coutinho já tinha saído dessa cena campal, né? Aí o Coutinho já tinha ido pras tribunas, pros camarotes, desde que o Rogério virou treinador. Mas Rogério Ceni em campo, desde a fraldinha, ele teve o acompanhamento do André Coutinho. É ou não é, Coutinho? Seja bem-vindo, ótima tarde para você.
4: Tudo bem, Camarão? Ótima tarde a você e a todos. Exatamente, minha idade não deixa você mentir.
5: Bonita,
4: né?
5: Camisa, Fernandinho.
4: Desde o final dos anos, muito obrigado, né? Usamos muito essa camisa por aqui nas últimas transmissões. Última vez que nós interagimos, né, Marcelo Duó? Era só Espanha e Argentina.
5: Apenas.
4: A gente estava no pré-jogo, na expectativa. E agora tem o Bahia e Corinthians, e assim, sem desmerecer Bahia e Corinthians, é um grande clássico do futebol mundial, é uma partida importantíssima, divisor de águas talvez porque o Corinthians vai querer desse segundo turno de Campeonato Brasileiro, né? O Corinthians no primeiro turno foi o time que lutou contra o rebaixamento. É claro que a gente tem uma memória um pouco mais recente, né, com relação a esse Corinthians que engatou uma sequência de vitórias interessante com o Fernando Diniz e que agora bota o nariz para cima, para a ponta da tabela. Mas a realidade do Corinthians ao longo do primeiro turno inteiro foi sair do bolo lá de baixo. E agora a gente tem que saber, a partir de hoje, que tipo de campeonato o Corinthians quer fazer daqui para frente. Por falar no Rogério Ceni, Camarão, sim, já tive diversos embates e discussões saudáveis com o Rogério na minha época de repórter, mas lá no final do século passado, muito tempo se passou, o Rogério virou treinador, um treinador de grande gabarito, um treinador vencedor e que passa por esse momento conturbado, como a Janaína já disse, pelos lados do Bahia em Salvador. E o Rogério vai ter hoje já um reforço de peso. O Alejo Vélez acabou sendo contratado, foi regularizado e já aparece nesse time do Rogério como uma grande novidade. Está escalado, está com a camisa 9, é um dos atacantes que o Rogério coloca para enfrentar o Corinthians, a grande novidade do Bahia, uma contratação milionária do argentino que estava vestindo a camisa do também milionário Tottenham, time de Londres, um dos grandes times da Inglaterra. Então o Bahia tem já um grande reforço para essa partida com o Corinthians. O Rogério gosta de jogar com dois beiradas, dois jogadores incisivos, e deve manter isso com o Ademir pelo lado direito, o Eric Pulga pelo lado esquerdo, e o Alejo Vélez, o argentino centralizado, grande centroavante, grande reforço do Bahia para essa sequência de campeonato.
1: Muito bem, já que o Coutinho citou o Bahia, tá na pedra já, e a gente vai trazer todos os detalhes aqui na Band News FM do Tricolor de Aço. Olha, é um dos hinos mais bonitos, na minha opinião, hein, ó. Vamos ouvir um pedacinho. Tá tocando aqui ou não?
6: Ele tava paradinho no começo, tá? Agora vai.

0: Marchinha, já. Marchinha, mas com toque baiano mesmo, né?
1: Batida clássica, né? Uma levada. Exato. Sempre adiante, né? Um título. Bahia. Bahia. Bahia do Rogério Ceni tá escalado, ó. Com Ronaldo no gol, Roman Gomes, David Duarte, Ramos Mingo e Zé Guilherme, Acevedo, Jean Lucas, Rodrigo Nestor e Ademir, Eric Puga e o Alejo Vélez no comando de ataque. Ademir, Puga nas beiradas, o Alejo no comando de ataque, Acevedo, Jean Lucas e Nestor. Janaína Moradilho, nenhuma surpresa, né? Mais ou menos como o Rogério Ceni tem trabalhado, ou você se surpreende com alguma coisa? Diga lá.
2: Muitas surpresas, Bruno, nessa escalação. Boa. Muitas mesmo. Primeiro, porque o Ramos Mingo, ele se machucou na partida contra o Atlético Mineiro, ele sai sentindo dor no quadril, não faz esses dias de atividade junto com o grupo, né? Faz de forma separada, inclusive com o Marcos Moreno, que é o zagueiro que chegou e ainda não está à disposição do Bahia. Então ele não faz nada com o grupo, não está integrado e aparece, inclusive, entre os relacionados e agora como o titular. Então ele tá aí à disposição. O Luciano Juba, por outro lado, tá 100% recuperado de lesão, mas o Zé Guilherme, que é o garoto da base, tá aí no seu terceiro jogo titular consecutivo. Então a expectativa era que Juba, que é o grande construtor do Bahia, o jogo do Bahia de Rogério Ceni, passa pelo que Juba propõe ali em campo, né? Então ele tá aí no banco de reservas, não vai atuar. O Jean Lucas, ele acaba entrando nesse meio de campo porque o Eric tá machucado, né? De acordo com a assessoria do Bahia, teve uma infecção ali no pé, não pode atuar. Mas o Jean Lucas, que não vem jogando muito bem, né? Ele teve uma queda baixa e técnica ao mesmo tempo que o Everton Ribeiro e também o Caio Alexandre. Então não é um jogador que tem sido colocado em campo, ele inclusive não tem entrado nem no segundo tempo. E agora volta a ser titular justamente porque o seu reserva imediato se machuca, né? No caso o Eric sai, dá lugar ao Jean Lucas e claro, como o Coutinho já trouxe anteriormente aí, a grande estreia de Alejo Vélez, já era para isso ter acontecido na rodada passada, mas a documentação não foi colocada a tempo, né? Ele não foi regularizado a tempo, isso não aconteceu, mas é um nove posicional, né? Ele fica muito ali na área, não volta para fazer parede como é o William José, um estilo de jogo que o Rogério Ceni já disse que gosta. Vai ser interessante pra gente entender como é que ele vai atuar aí no jogo de hoje.
1: Pois é, então, Bahia escalado com essas mudanças bastante importantes. Ô André Coutinho, Corinthians também tá na pedra. Você quer ouvir primeiro o Corinthians ou quer dar um pitaco aí sobre esse Bahia, hein?
3: Ah, já falei um pouquinho do Bahia, né? A Janaína manja muito mais do que eu também do Bahia, mas é isso, o Rogério gosta, os times do Rogério sempre tem a cara dele, né? Ele gosta de montar os times, vocês já disseram, com dois beiradas, muda um pouquinho a característica do Alejo em relação ao William José. O William José é um jogador mais forte, gosta de receber essa bola de costas. O Alejo precisa dessa bola de frente para botar ela para dentro do gol. Jogador de altíssima qualidade, mas a bola precisa chegar nele, né? O William José busca um pouquinho mais esse jogo. E o meio-campo extremamente técnico do Bahia, com o Acevedo, que é o capitão, né? A voz do Rogério dentro de campo, e dois jogadores que sabem jogar e que encostam nos atacantes, que são o Jean Lucas e o Rodrigo Nestor.
1: 3h37, já tem Bahia e Corinthians diretamente da Fonte Nova. O Timão também tá na pedra, ó. Nossa, o Bahia é bom, esse também é bom, né?

0: Rodrigues escalado, mantendo mais ou menos a espinha dorsal que venceu o Remo. Hugo Souza no gol, Mateuzinho na lateral direita, Gabriel Paulista e Gustavo Henrique, a dupla de zaga titular. E aí a primeira baixa por conta médica. Isso já estava sendo previsto desde os últimos dias. Matheus Bidu, da vaga Fabrício Angelieri, o lateral esquerdo argentino, ocupa essa última linha de marcação. Meio de campo com Ranieri de volta, André, Breno Bidon e Rodrigo Garro. Garro de volta à equipe titular do Corinthians. Caio César e Yuri Alberto no comando de ataque. O Corinthians pronto para enfrentar o Bahia. Matheus Bidu então com dores no pubis. É a grande baixa do Timão. O que, que te parece, André Coutinho, esse Corinthians com a volta do Garro? Um jogador que talvez nessa era Fernando Diniz tenha sido o cara que mais subiu de produção em comparação àquela reta final do Dorival Júnior.
1: É, o Garro é o ganso do Diniz, né? Na época vitoriosa do Diniz no Fluminense, joga com o mesmo número da camisa, tem dentro das devidas proporções o mesmo estilo, e o Diniz gosta desse tipo de jogador, jogador super inteligente, jogador que a bola gruda no pé, que encontra os companheiros além do normal, acima da média, o que é inteligente, o Garro, e volta. Como você bem disse, uma das três novidades desse Corinthians em relação àquele time que triturou, que amassou, que passou por cima do Remo na volta após o mundo. Um Corinthians que vai se encontrando com o Corinthians, que vai colocando o nariz do avião para cima, esquece a história de ficar no bololô lá de baixo, e é esse o Corinthians que eu imagino daqui para frente, mas para isso você precisa ganhar jogo grande como é esse diante do Bahia. É, o Andilieri na lateral esquerda é um jogador de característica diferente, ao Bidu, mas muito experiente também, e no meio campo, para mim, um meio campo um pouco mais encorpado do Corinthians com o Ranieri e com o Garro, um Corinthians bastante interessante para entrar fora de casa.
0: Pois é, o Diniz do O, em comparação ao jogo contra o Remo, saca o Alan, que quando vai imaginar um enfrentamento diante do Remo em Itaquera, 45 mil pessoas, você imagina, não. É. Você vai precisar propor o jogo. E aí ele banca o Alan para fazer aquela saída de trás para frente, liberdade pro André, que fez uma partidaça, assim como o Bidon. E aí quem substituiu o Garro foi o Zacaria Labiá, o marroquino, que fez um jogaço, jogou demais contra o Remo e tem entrado muito bem. Fez gol decisivo contra o Atlético Mineiro, garantindo vitória em casa. Tem jogado bem, só que me parecem mudanças também meio óbvias, né? O Garro só não jogou porque talvez não estivesse com... Na verdade, ele estava suspenso contra o Remo. Mas no caso do Alan, aí assim, uma escolha, como disse o Coutinho, talvez para encorpar o meio de campo. Precisa duelar contra o Bahia, né?
2: É outro nível de enfrentamento, né? Porque o Remo tá fadado ao rebaixamento. É muito difícil que o Remo escape, assim como a Chapecoense. É um time, né, mais fraco do que o Bahia, principalmente jogando aí em Salvador. Eu acho que o Corinthians, ele tem... É uma grande vantagem quando ele joga como visitante, né? Em dois só de 9 jogos fora, só em 2 partidas o Corinthians não fez gol. E o Corinthians do Diniz é um time que aparentemente produz mais, né? Em comparação com o do Dorival e tal. Vai enfrentar um time que tem uma defesa mediana no campeonato e tem capacidade de fazer um jogo legal. Agora o Corinthians tem, e o Bahia também, uma grande dificuldade. É um time que precisa de muita finalização para fazer um gol. A média do Bahia é de 10, a do Corinthians é de 11 finalizações para cada gol marcado. E o time, com esse time titular, com essa equipe principal do Corinthians sem o Memphis, principalmente com Garro e Bidon, tem chances de produzir um pouco mais, mesmo jogando fora de casa contra o Bahia, para tentar ter mais oportunidades, porque o Yuri precisa de muita bola para fazer os gols dele, porque ele perde muita chance, né?
0: Pois é. O William José hoje começa no banco de reservas. A gente já falou sobre o Bahia, né, Janaína? Vem o Alejo Vélez como a escolha do Rogério Ceni, surpreendendo muita gente, né? Às vezes o Rogério não é um cara que imediatamente mexe depois de receber um atleta contratado. Em relação à expectativa do Bahia, não apenas para hoje, mas para a sequência da temporada, depois da frustração, eliminação para esse Remo que a gente citou em Copa do Brasil, o que se espera do Bahia nesse campeonato brasileiro? Vaguinha na Libertadores da América é o sonho a ser alcançado de novo? Dá para se consolidar ou se acomodar apenas com uma vaga de Sul-Americana? Qual é que é a do Bahia nesse campeonato brasileiro de 2026, Janá?
3: Ó, Bruno, tendo em vista, né, o crescimento que o Bahia teve desde que o Rogério Ceni chegou ao grupo, a pré-Libertadores, todo mundo já entendeu que dá para acontecer. O negócio agora é a zona de classificação direta. Eu acho que é isso que todos os torcedores e também nós da imprensa que estamos acompanhando o dia a dia do clube espera, e é uma equipe que consegue fazer isso, né, que já demonstrou que tem certa capacidade. Só que o Bahia tem uma escassez no seu elenco, que é quando uma peça ela não está 100% boa, quem vem do banco não entrega o 100%, não entrega o topo. Então tem uma certa dificuldade de ter um banco de extrema qualidade assim também, né? Rodrigo Nestor hoje vive um dos seus melhores momentos, mas ele não era um grande jogador. Ele foi colocado ali porque realmente a baixa no meio de campo, ela foi gritante. Então, e tem ainda a comparação que eu trouxe para vocês mais cedo do Cadu Santoro, dizendo que o Bahia é para ser top 5, top 6. Né? Então eu acho que isso se enquadra muito nessa ideia de buscar a zona de classificação direta para a Libertadores. O Bahia sabe que consegue fazer isso e eu espero que consiga, porque senão a frustração vai ser enorme diante desse ano, que no primeiro semestre já foi um fracasso, não pelas eliminações, porque eu acho que ninguém estava esperando que o Bahia fosse campeão da Copa do Brasil, por exemplo, né? Mas que pelo menos tivesse ali uma disposição para ir mais à frente, assim também uma postura melhor na Sul-Americana, quando foi eliminado, enfim, é muito mais sobre performance do que sobre o resultado.
0: Pois é, esse é o ponto, né? Mais do que simplesmente resultado, performance. Diga lá, Couto.
1: A Janaína falou do banco do Bahia, né? E é um banco que está cada vez também mais interessante para o Rogério mexer. E quando a gente pensa no banco de reservas, né? Numa partida e não numa competição e não o elenco, mas falando do banco de reservas hoje, a gente sempre olha para as peças do meio para frente. E se as coisas não estiverem funcionando, quais as opções que o Rogério Ceni tem? Ele tem ótimas opções, né? O Everton Ribeiro tá no banco hoje do Bahia. Ele tem o Michel Araújo, que é um jogador ali meio polivalente, que tem altos e baixos, que pode ser também uma peça interessante, mas tem o próprio Ilan José, que até outrora era o titular absoluto desse time. Tem o Everaldo, jogador que pode fazer fumaça e que pode ser interessante. E o próprio Luciano Juba, a Jana já falou. É uma peça para construção de jogada do Bahia também muito interessante. Então veja que eu citei 4, 5 jogadores de um nível, de uma qualidade muito boa para um time que quer sim brigar e vai brigar para as primeiras colocações do Campeonato Brasileiro.
0: É espetacular, né? A gente está falando de um Bahia que, desde o modelo SAF implementado, né, com o Grupo City por trás, ele devasta o Nordeste. Não tem muito como, né? Então surge o Eric Puga no Ceará, vem. Surge o Caio Alexandre se firmando no Fortaleza, vem. Luciano Juba no Sport, alvejado aí pelo mercado internacional, Bahia rapa antes, ou seja, no ambiente nordestino, né, o Bahia ele se consolida como a principal força econômica, mais do que simplesmente esportivo, história e tudo isso envolvido, né, Dó? Não tem muito o que fazer, né?
4: Não.
0: Tem uma parceria muito forte por trás.
4: Tem pai rico, né? Quando tem pai rico, aí fica mais fácil. Eu tava olhando aqui o time titular do Bahia e você vê que cada um dos 4 meio-campistas tem uma característica diferente, né? O Nestor é muito técnico, o Azevedo é aquele volante do passe curtinho, o Jean Lucas é o cara que carrega a bola, ele tem força física, o Ademir tem velocidade, tem drible e tal. Falta talvez, aí não sei, o Bahia não conseguiu isso esse ano, né? A Janaína falou, um ano terrível pro Bahia esse por enquanto. Um conjunto mais firme, né? Porque aparentemente do meio para trás o time, na hora do vamos ver, não consegue segurar muitas vezes, né?
0: E muito por conta disso vem os questionamentos ao Rogério Ceni, né, Janaína?
3: Pois é, gente. Se a gente parar para pensar que o Bahia, quando ele foi montado lá em 2024-25, a gente tinha um time que era muito mais técnico. Vocês lembram como ele jogava com aquele losango, né? Que tinha até o Cauli, que hoje está no São Paulo. Cauli, Jean Lucas, Everton Ribeiro, Caio Alexandre. Então era um meio de campo que foi até chamado de meio de campo gol de ouro, né? Porque ele encantava realmente na forma de jogar, mas faltava arranque, faltava força física. E aí o Bahia vai, muda esse estilo de jogar um pouco e passa a ter essa força física um pouco mais desequilibrada em consonância com a parte técnica. E aí, ainda não encontrou um equilíbrio, né, de ter a força física e a técnica jogando lado a lado. Eu acho que isso é uma coisa, é um desafio do Bahia, se a gente pensar em para a sequência do campeonato, pode ser essa, tentar achar o equilíbrio entre essas duas esferas.
0: Muito bem, 3h46, já a bola rola em Salvador, tem Bahia e Corinthians. Você ouve tudo aqui na Band News FM. Rapidinho, Janaína, tem expectativa de público já? Muitos ingressos vendidos ou o povo tá meio devagar, hein, hoje?
3: Não, tinha uma expectativa boa, viu? Eu acho que o Bahia tava aqui e colocou, acho que deve lotar aí mais de 40 mil pessoas na Arena Fonte Nova hoje. Tem umas 45 ali, ao público geral, né? Uhum. A capacidade máxima deve lotar.
0: E claro que tem uma torcida visitante muito presente, né? Afinal, tem muito corintiano na Bahia, povo que viaja também. Brasil afora, diretamente da capital paulista. Hoje, dia de Série B do Campeonato Brasileiro, a divisão de acesso. Bahia nem sabe o que é isso mais, né? Corinthians também não, soube uma vez, lá em 2007, né? 20ª rodada da Série B do Campeonato Brasileiro. Ela vai começar hoje, exatamente hoje. Abertura do retorno com 4 da tarde, estádio 1º de maio. Ainda bem que eu tô trabalhando, senão eu ia ser obrigado aí nesse jogo. São Bernardo e Ceará. São Bernardo e Ceará jogando na região aí do ABC Paulista. Hoje também às 4 da tarde tem o líder Criciúma desafiando o Náutico. Jogo no Heriberto Rilse, que tá bonitão, Dó. Aquele gramado ali parece que a gente tá vendo jogo de Premier League. É uma Série B de brasileiro, com aquele uniforme carboneiro.
2: Aurinegro.
0: Coisa linda, que é o Criciúma em campo. Também no Independência, 6:30 da tarde, o América Mineiro afundado, lanterna da competição. Olha, acho que já foi, hein? Jogo contra o Goiás. Esse jogo, então, sendo disputado no estádio Independência. Ainda hoje, o Londrina jogando em casa, encara o Novo Horizontino, também às 6:30. Amanhã, 7:30, Antônio Ascioli, tem Atlético Goianiense e Operário. Uma das grandes surpresas da competição, Operário faz uma campanha espetacular, vice-líder nesse instante. Também amanhã, Ilha do Retiro, tem Sport Cuiabá, 7:30 da noite, mesmo horário de CRB e Vila Nova, além de Ponte Preta e Atletique. Isso já na terça-feira. Ponte Atletique, terça-feira, Moisés Lucarelli, a macaca também numa crise danada. Terça, Alfredo Jaconi tem Juventude e Avaí. E no Castelão, 9:35, Fortaleza e Botafogo de Ribeirão Preto. O Fortaleza acertou com Paulo Autuori como novo treinador, demitiu Carpini, quinto colocado da Série B, vive uma crise institucional também, problemas financeiros, mas o povo lá não estava gostando do Carpini não, demitiu Carpini e o Fortaleza, cheio de surpresas, foi buscar o Autuori, nem lembrava que o Autuori estava trabalhando mais.
2: Nossa, eu achei que ele era interino, então ele vai ficar mesmo, né?
0: Não, o Autuori chegou para ficar, né?
2: Nem ele, é.
0: Coutinho, Paulo Autuori campeão, né, do mundo em 2005, campeão da Libertadores com o Cruzeiro em 97, lá se vão 30 anos, e aí?
1: Impressionante, né, impressionante, é isso que você falou, os títulos da época gloriosa do Autuori aconteceram há mais de 20 anos, pelo menos, né, teve algumas passagens aí pelo Cruzeiro, pelo Atlético Paranaense, mas como diretor técnico.
0: Pois
1: né?
0: É.
1: E não lá dentro do gramado para resolver as coisas dentro do gramado. Teve no Sport Cristal, se eu não me engano, né, do Peru, recentemente também.
0: E esse técnico do Sport agora... Cristal viralizou ele dormindo num banco de reservas. Gente, eu nem lembrava do Paulo Autuori mais. Que loucura.
1: Grande figura, grande pessoa.
0: Baita cara.
1: Baita cara. Mas eu não sei se para 2026, quase 2027... se é a solução para o Fortaleza, sinceramente, com todo o respeito do mundo, de novo, pela grande figura e grande profissional que é o Paulo Autuori.
0: Uhum. Bom, eu não vou torcer, né, por ele pelo Fortaleza, enfim, eu tô brincando. Mas seja o que Deus quiser, também eu não posso falar nada, meu limão de salto do Ceará. 3h51, rápida parada na volta, vem o Marcelo Dó, assumindo o microfone Band News FM. Olha só, hein, já tem diretamente de Salvador, Fonte Nova, Bahia, Corinthians, você sabe. 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
2: E aí, aquele abraço, boa tarde, bem-vindos, bem-vindas, ouvintes Band News FM em todo o Brasil. Voltamos a falar de Brasileirão no som da Band News FM em todas as plataformas. Rodada número 20, o começo do retorno do Brasileirão. Você ouve o som da Fonte Nova, na capital da Boa Terra, Salvador. Tem Bahia e Corinthians, confronto direto na parte de cima da tabela do Campeonato Nacional. O time do Bahia tem 30 pontos, é o sexto colocado. O Corinthians, incrivelmente, é o sétimo, com 27. O Timão vem de uma ascensão no comando do Fernando Diniz. São 4 vitórias nas últimas 5 rodadas do campeonato. Na quinta-feira, passou o carro no Remo, 3-0, jogando em casa no primeiro tempo em Itaquera, chegando, portanto, perto da zona de Libertadores para a próxima temporada. O Bahia empatou com o Atlético Mineiro na última rodada, vem de uma sequência boa também, são 3 jogos sem derrota, sexto colocado, como a gente já falou, tenta emplacar uma terceira vitória seguida como mandante para entrar também nessa mesma zona de classificação da Copa Libertadores da América. Times já prontos, escalados, definidos. No Bahia, Ramos Mingo se machucou no empate contra o Atlético, mas está confirmado para o jogo. O time do Corinthians é praticamente com a sua força principal, com exceção à lateral esquerda. Tudo pronto para o jogo que começa já já. E os times já quase no gramado, no túnel. Corinthians com seu uniforme número 2, camisa listrada, lá 77, calções brancos. O Bahia vem com seu uniforme número 2, a camisa branca com a faixa na transversal em azul e vermelho, as cores do tricolor da Boa Terra. Vamos aos analistas da Band News FM nessa tarde de futebol. Um em São Paulo e outro em Salvador, porque a Band News FM é nacional. Na Boa Terra, Janaína Moradinho novamente, boa tarde. O que você espera do Bahia para hoje, hein, Janaína?
3: Boa tarde, Duol. Boa tarde para você, para o Coutinho, para todo mundo que está nos acompanhando. A expectativa é que o Bahia cumpra a ideia de ser um mandante, né? Consiga propor esse jogo. A gente sabe que os dois têm estilos muito parecidos de ter essa bola, de uma construção desde trás com o goleiro. Que o Bahia consiga fazer isso, que o Bahia consiga principalmente converter todas as chances que cria, essas finalizações em gols, né? Que tem sido a principal criptonita aí desse esquadrão, desse Superman, desde antes da temporada começar, né? Já tem 2 anos nisso. Vamos ver a expectativa de ver também o Alejo aí estreando hoje no gramado, o time de Rogério Ceni, como é que ele vai ser dentro de campo, posição centroavante de origem. Será que ele vai estar ali para receber os cruzamentos, as enfiadas de bola de Ademir e Pulga em velocidade, né? A expectativa é essa, de ver um Bahia mais produtivo, mais equilibrado, mais técnico, mas que consiga converter principalmente as chances que cria em gols.
2: André Coutinho em São Paulo, timão do povo para o jogo de hoje, Bahia e Corinthians. André Coutinho, boa tarde.
1: Tudo bem, Marcelo, ótima tarde a você, mais uma vez a todos que acompanham o futebol na Band News FM, Campeonato Brasileiro, começando o segundo turno, olhando para frente, e assim que o Corinthians tem que olhar esse Campeonato Brasileiro, é assim que a torcida do Corinthians sempre espera, um time brigando pelas primeiras posições e não no meio, não no bololô, muito menos olhando baixo da tabela. O time se acertou com o Fernando Diniz, tem um elenco muito interessante. Se a gente olhar para o banco de reservas do Corinthians, o Diniz tem ótimas opções para mexer no time caso alguma coisa não esteja dando certo. Para mim, diante das duas situações, o Corinthians é levemente favorito, mesmo jogando na belíssima Arena Fonte Nova em Salvador.
2: Times no gramado, ouvindo o hino nacional, Arena Fonte Nova, lindíssima, um mosaico espetacular da torcida tricolor, saudando o esquadrão de aço. Vamos escalar os times, colocar em campo os astros do espetáculo de hoje pelo Campeonato Brasileiro, para voltar à zona da Copa Libertadores da América, para voltar a vencer diante da sua gente depois da Copa do Mundo. Aí vem o Bahia! Esquema de 4-4-2 de Rogério Ceni. Ronaldo é o goleiro número 1. A lateral direita pertence ao Roman Gomes, com a número 31. Davi Duarte com a 33. Ramos Mingo, 21. Com a 66, José Guilherme. Quatro jogadores do meio campo. Volantes, Acevedo, número 5. Rodrigo Nestor, número 11. Jean Lucas, meia dúzia. O Ademir é o jogador mais solto ali do lado direito, com a número 7. Eric Pulga, com a número 16. E Alejo Vélez. Joga no comando de ataque, o Rogério Ceni tem no banco Guido Herrera, Canu, Marcos Vitor, Luciano Juba, Juan Pablo, Everton Ribeiro, Michel Araújo, Matheus Sanabria, Cauê Furquim, Davi Martins, Everaldo e William José.
0: Bahia do sexto colocado com 30 pontos em 19 jogos, 8 vitórias, 6 empates, 5 derrotas, 28 gols marcados, 24 sofridos, o artilheiro está no banco. Luciano Juba, 7 bolas balançadas.
2: Para enfrentar o time do Bahia fora de casa, tentando manter uma sequência positiva e voltar também à principal zona da tabela, a Fiel espera o Corinthians! Hugo Souza, o paredão de Itaquera, tem a número 1, o Mateuzinho tem a número 2. A zaga pertence a Gabriel Paulista, 3, e Gustavo Henrique, 13. Na lateral esquerda, hoje, Angileri, número 26, no lugar do Matheus Bidu. Daniele, 14, André Luiz, número 49, Breno Bidon, 7, são os três volantes. Rodrigo Garro, número 8, Caio César, 37, e Yuri Alberto tem a número 9, é o time do Fernando Diniz, que tem Cauê no gol, número 51, no banco de reservas. João Pedro Choca, número 4, Pedro Milans, 20. André Ramalho, 5. Alan, número 29. Matheus Pereira, 23. André Carrilho, 19. Dieguinho, 61. Zacaria Labiá, 52. Charles, 35. Jesse Lingard, tem a 77. E ele, o centroavante mais lindo do Brasil, Pedro Raul, com a 18.
0: Saudades. Corinthians, sétimo colocado. Uma posição atrás do Bahia, 27 pontos em 19 jogos. São 7 vitórias, 6 empates, 6 derrotas. 21 gols marcados, 19 sofridos.
2: Para tomar conta do jogo em Salvador, o representante da pior arbitragem do mundo, fique de olho no apito. Arbitragem catarinense dele, Ramon Abate Abel, auxiliado na bandeira 1 por Alex dos Santos, Henrique Neu Ribeiro, assistente número 2. Quarto árbitro, Júlio César Pfleger, e no VAR, Rodolfo Toschi Marques. Prepare o seu coração. Viu, André Coutinho? Hoje é dia.
1: Arbitragem de Copa do Mundo, né?
0: É isso,
1: de Marcelo, se a gente for ver pelo copo meio cheio, arbitragem de Copa do Mundo. Ramon Abate Abel esteve na Copa do Mundo de 2026, assim como o Rodolfo Toschi Marques. Tanto o VAR quanto no gramado, arbitragem de Copa do Mundo. Mas o Ramon Abate Abel a gente conhece muito bem, né?
0: Começou.
2: Começou onde?
0: Mineirão, Cruzeiro e Botafogo. Jogão de bola sendo disputado lá em BH. 0-0, Cruzeiro vem de vitória contra a equipe do Internacional, jogando em Porto Alegre.
2: Comentaristas Band News FM, André Coutinho, Janaína Moradilho, o jogo vai começar. Perspectivas, expectativas, propostas. Como é que você acha que o Bahia vai jogar contra o Corinthians, Janaína?
3: O Bahia joga muito por essa lateral, né? Ele usa muito, tanto o Zé Guilherme tá tendo essa dificuldade, porque é muito difícil de substituir o Luciano Juba, mas é um Bahia que constrói a partir da sua defesa, né? O David Duarte auxilia muito nisso, principalmente acionando suas laterais, seus pontas, então o Eric Pulga e o Ademir saindo em velocidade, são os nomes que vão ajudar o Bahia nessa construção, acredito eu, viu, Duó?
2: E o Corinthians, Couto?
1: Briga intensa pela posse de bola, né? O time do Diniz não gosta de deixar o adversário se sentir muito à vontade com a bola, não é a característica dos times do Fernando Diniz e muito menos do Corinthians, da grandeza do Corinthians. Então, imagina um Corinthians brigando intensamente para ter essa bola, para não deixar essa bola muito tempo com os jogadores do Bahia.
2: Tudo pronto para o começo do jogo na Arena Fonte Nova em Salvador, na Boa Terra. O time do Corinthians pronto, fazendo a sua última reunião. O time do Bahia também. Corinthians tradicionalmente adversário muito difícil para o tricolor de aço. Ramon abate a bel, apita, autoriza o árbitro. Começou, tá rolando o jogo na Band News FM. Bahia e Corinthians, rodada 20, o retorno do Brasileirão

0: arquibancada principal do time do Bahia, subindo um bandeirão sensacional na Fonte Nova. Se prepara para a cobrança de escanteio, João Lucas na ponta direita. Ele se organiza para a batida, deixa para o Rodrigo Nestor em São Paulo. Manda na área, sobe de cabeça, tira Gustavo Henrique, ela volta. Na entrada da grande área, o time do Bahia se articula, a bola do lado esquerdo, Nestor de novo. Aprofunda a linha de fundo, vem o cruzamento na entrada da área, bateu no zagueiro, voltou, bateu pro gol, Pulga, a bola subiu, saiu. Pelo alto, vai para fora, o Bahia começa em cima, 1 minuto e 20, pressão total do tricolor em Janaína.
1: Pressão total, eu acho que o Bahia faz isso muito bem, né? Você vê ali que teve até inversão de jogada. Eric Pulga para Ademir, Rodrigo Nestor assumindo esse protagonismo de também comandar as iniciativas, as jogadas, e ainda contou com a bolinha parada e agora de escanteio. Muito repertório em pouco tempo.
0: Corinthians acuado nos primeiros momentos do jogo. O time do Bahia tem a posse de bola de novo na sua defesa. Sai para o jogo David Duarte. Ele entrega a bola lateralmente para Gomes na sua direita. Ele sai para o jogo, devolvendo para o zagueiro. Abriu do lado esquerdo, pede o jogo o Ramos Mingo. Ele devolve a bola na direita. Tenta escapar da marcação adversária, o lateral do time do Bahia vem avançando, ele vem tecendo com a bola dominada, Nestor volta, ajuda a saída de jogo, voltando pro goleiro, o time do Corinthians sobe a marcação, bola para Acevedo, capitão do time, toca na bola para a direita, recebendo de novo o Gomes, ele volta a bola para a defesa, pressionado David Duarte, aciona o goleiro, novamente Ronaldo, domina dentro da sua pequena área, sai dela, vem para a marca penal, Corinthians fecha a marcação, ele devolve no Acevedo mais à frente, está jogando com o Jean Lucas na intermediária defensiva do time do Bahia, atacando agora pro lado esquerdo, a virada é bonita, a virada é boa, vem com ela José Guilherme, vem chegando no campo, na metade do campo ele deixa para Jean Lucas outra vez, de pé direito ele vira o jogo, soltando o passe aqui do lado direito para Román Gomes, ele avança com a bola dominada até a metade do campo, vem o time do Corinthians marcando da linha do centro do campo para trás, outra vez o David Duarte lançando na ponta esquerda, a bola longa, domina José Guilherme pelo setor esquerdo, sai da marcação do Caio César, vem o Alberto e rouba a bola dele, deixa para André para Ranieri, derrubado, arbitragem para a marca, primeira falta do jogo, falta cometida pelo centroavante Alejo em cima do meio campista do Corinthians, tá caído o Ranieri no começo do jogo, 2:50 é o primeiro tempo na Arena Fonte Nova. O Corinthians acalma o jogo pela primeira vez. 3 minutos de alta rotação na Fonte Nova. 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Nosso contatinho qual seria mesmo, meu caro Bruno Camarão?
2: 11-999-592-100. 11 para quem estiver fora de São Paulo, 999-592-100.
0: Corinthians tem a posse de bola no campo de defesa, com ela já no ataque. Mateuzinho pela direita já avança contra a marcação adversária. Ele faz a abertura pela ponta direita, do outra vez aqui com Breno Bidon para Caio. Ele tenta a finta, faz o L em cima do lateral. Ele vai para cima do José Guilherme, passou, levou Caio César, projetado contra o corpo do José Guilherme. Ele vai para o chão, o árbitro não marca nada. Recuperação de bola que pertence outra vez à equipe do Corinthians, depois da bola chutada lá para o campo de defesa do Timão, volta Gabriel Paulista, Hugo Souza sai da grande área para sair jogando, Gabriel Paulista abre para Mateuzinho, outra vez a saída pela direita, ele tenta o lançamento à frente, não vê espaço, ele erra o passe, a bola desviada vai fora, a arbitragem marca apenas lateral para a equipe do Bahia. Corinthians meio perdido nesse comecinho de jogo, hein, meu caro André Coutinho?
3: Acuado pelo Bahia, que faz uma forte marcação, que entrou mais ligado no jogo. Agora, para minha opinião, foi falta no Caio César agora, que o Ramon Abate Abel ignorou. Para mim, foi falta em cima do atacante corintiano.
0: Avança para o ataque o time do Bahia, tentando sair aqui da pressão corintiana. Ganha lateral, ganha lá na frente a pressão em cima do Acevedo. Bola tocada para fora novamente, é manual para o Corinthians cobrar. Se prepara Ranieri, deixa aqui para quem é do ofício. Mateuzinho se prepara para a cobrança. Vai jogar lá para frente, 4 minutos e 40 é o primeiro tempo de jogo. 0-0 em Salvador. Mateuzinho cobra curto, vem deixando o Rodrigo Garro, bate na bola de primeira, voltando para a defesa. Gustavo Henrique para Gabriel Paulista. Gabriel Paulista faz a bola chegar ao Mateuzinho outra vez pela direita contra o Jean Lucas. Acelera o passe mais à frente, tenta e o Alberto não sustenta no pivô. Insistiu na força, ganhou a parada, marcação dobra, bola chutada na Azevedo, vai fora. Bateu por último no Ramos Mingo, saiu lateral pro Corinthians na direita, campo ofensivo. 5 minutinhos é o primeiro tempo de jogo, é o começo da partida em Salvador, 0-0. Trabalha o Timão, Mateuzinho volta de primeira. Na metade do campo, Gabriel Paulista, lance errado, André Luiz de cabeça, sobe e ganha. Ela volta no Yuri Alberto, se jogou, não tem falta, André rompe com a bola dominada pela direita, volta na marcação, lateral Gomes e ele é derrubado. O André cai em cima dele, cai de mau jeito, a bola se perde pelo lado do campo, a arbitragem aparentemente não deu a falta, mas o André caiu de mau jeito, em cima do braço direito, em cima do cotovelo, ficou levando a pior ali em cima do Román Gomes. O jogo está parado com infração para ser marcada a favor da equipe do Bahia no campo de defesa. 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

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Vem Bahia, lançamento no ataque. Gabriel Paulista no alto na entrada da área. Corintiana corta de cabeça. Ela sobra novamente aqui na saída de jogo para Mateuzinho, para Caio César, pressionado. Contra dois da marcação, contra três. Ele vai escapando, dobra em cima dele. Jean Lucas comete falta. Mais uma falta para o Corinthians aqui na defesa. Na marca de 6 minutos, Rodrigo Garro já chega para reclamar com a arbitragem. Caio César fez gol contra o Remo. Está no chão o atacante, camisa 37 do Timão. 6 minutos, a torcida baiana faz a festa. 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Mateuzinho já domina em progressão rumo ao ataque pela banda direita. Ele vai avançando para o ataque em velocidade. Corta para o lado do campo acompanhado pelo Zé Guilherme. Vai tentar chegar ao lateral por baixo. Zé Guilherme tira. A bola vai para fora, lateral, novamente aqui para o time corintiano bater. Na direita, no campo de ataque, Breno Bidon pega a bola para cobrança. Vai deixar para o Mateuzinho, pertinho do bico da grande área. O time do Corinthians se organiza para atacar. Excelente ao público na Fonte Nova, 0-0, 7 minutos. Lateral que Mateuzinho vai cobrar. Caio César aparece de opção, ele toca na bola para Garro. Garro de primeira para Bidon. Bidon tentou travar. Sobrou no André Luiz, virou para a esquerda. Angileri apareceu, vem lançamento. Espera para o lado, Angileri levou para o bico da área pela meia esquerda, queimou no gol! Golaço!

0: esquerda dele entra. O Corinthians abre o placar aos 7 minutos do primeiro tempo com um gol enorme na Fonte Nova. Angileri, número 26. Corinthians 1-0 para o Bahia. Na pior hora para o Timão no jogo, André Coutinho!
1: Primeiro gol marcado pelo lateral esquerdo com a camisa do Corinthians. E que golaço! Olha, Marcelo, pareceu, lembrou muito, não na plástica do lance, mas na morosidade do adversário com aquele gol marcado da Noruega pelo Haaland contra o Brasil, o segundo gol. O Anguilheri ameaçou duas vezes, três vezes, ninguém chegou, ele falou, vou bater, bateu no ângulo direito, o goleiro Ronaldo foi com a mão meio de alface na bola, golaço, o Corinthians está na frente, 8 minutos do primeiro tempo, o Corinthians tem 1, Bahia não tem nada.
0: E o Bahia agora responde, o gol bota pimenta no jogo, Zé Guilherme na esquerda, volta um pouco na intermediária, começa bem o jogo na Fonte Nova, 1-0, Timão na frente, bola recuperada pelo time do Bahia aqui na intermediária, Davi Duarte solta o jogo para Gomes, Gomes devolve para o zagueiro no círculo central do gramado, Yuri Alberto acompanha, a bola cai pelo lado esquerdo, desce o zagueirão, camisa 21, Ramos Mingo, argentino, ele solta a bola pelo lado esquerdo do campo, vem de trás, Zé Guilherme armando o jogo, ele deixa a bola na intermediária para Eric Puga, de lá para Davi Duarte, ele rola novamente aqui do lado, tenta sair jogando pelo camisa 31, ficando com ela, Ramos Mingo, ele toca a bola do lado direito, Azevedo vem da lateral por dentro, encara o André, toca na ponta, na direita, Roman Gomes do cruzamento de pé esquerdo, vem, Gustavo Henrique tira. A bola volta outra vez para o Bahia. Jean Lucas do outro lado, na ponta esquerda. Tenta o domínio, ele volta. Começa de novo, entregando para Azevedo. Azevedo deixa o jogo aqui na intermediária. Roda a bola o time do Bahia. Recebe o Rodrigo Nestor aqui na intermediária pela meia esquerda. Pisa na bola, espera alguém passar. Ninguém vai. Ele toca na bola mais à frente. Tenta brigar pela posse de bola novamente para o Eric Puga. Ganhou para Azevedo. Uma finta, duas. Escapou na falta, meteu na área. Puga girou, pé esquerdo, pé direito na bola. Desvio. Caçapa!

0: jogada bonita do Bahia, de pé para pé. Eric Pulga recebe na área, corta no pé direito e bate. Ela desvia na zaga corintiana, vai para a entrada da pequena área. Aparece a Alejo Vélez, artilheiro centroavante, marcando o primeiro gol com a camisa tricolor. Avante Bahia, o Bahia empata o jogo e teremos provavelmente o uso do impedimento semiautomático. Veio o argentino para mandar para a rede. Alejo, se o VAR não matar o lance, o árbitro vai anular por impedimento. Nada disso valeu. E agora não tem linha para lá, não tem linha para cá. É o impedimento semiautomático que a gente não vai ver sempre. Inclusive nem sempre vai ver a repetição. Mas como o lance é ajustado, a gente vai ver daqui a pouco a prova do crime. Viu, Janaína Moradilo?
1: É, Dó, mas muito provavelmente foi o Eric Pulga ali na hora dele dar o último passe, né, pro Alejo conseguir concluir a jogada. Ele tava realmente um pouquinho mais adiantado, agora com semiautomático é muito difícil que passe em branco, mas eu acho que fica aí, ó, tá vendo a repetição aí agora do VAR, né?
0: Um braço, né? Um bracinho na frente. O impedimento do Eric Pulga.
2: É, a manga da camisa, né, um impedimento muito ajustado. Muito ajustado, mas é o semiautomático, né, Janaína? Não tem o que fazer.
1: É, não tem. Eu acho que o que fica de positivo é o poder de reação que o Bahia conseguiu esboçar aí nessa partida, logo depois de tomar o gol, né?
0: É, relógio da Band News FM marca, você confere aí, 12 minutos. Primeiro tempo de jogo em Salvador, na Boa Terra, Campeonato Brasileiro, rodada número 20. Por enquanto, o Corinthians 1, Bahia 0, Bruno Camarão.
3: No outro jogo da rodada, começando às 4 da tarde, em BH, Marcelo Doa, Cruzeiro e Botafogo empatam 0-0. 14 minutos para Cruzeiro e Bota, jogando em Belo Horizonte, sem gols ainda. Também pela Série B do Campeonato Brasileiro, tem São Bernardo e Ceará, jogando no 1º de maio no ABC Paulista. Partida também empatada, sem gols.
0: 12 minutos, jogo parado. Mais uma falta em cima do Gabriel Paulista. Caiu errado, bateu a lombar no chão de uma forma meio complicada. Zagueirão do time do Corinthians está caído. Ele foi atingido no alto, né, pelo Alejo, e caiu muito mal. Caiu muito mal, a arbitragem pegou a falta. Se não pegou, deveria ter pegado, né? A gente vai confirmar daqui a pouquinho. E sente bastante o Gabriel Paulista. E é uma região difícil, complicada. Tá sentindo bastante o zagueiro corintiano. E o árbitro vai lá para olhar de perto. Mas aí, quando o cara já tá olhando mais pro árbitro, pro jogador, do que pra dor dele, é porque é mais ou menos, né? Vai se levantando rapidamente. E essa é mais uma vantagem dessas regras novas aí, pós-Copa do Mundo. Ninguém pode ficar embaçando muito, não. Se for para ser atendido fora de campo, é um minutinho fora e não tem conversa. Corinthians sai para o jogo aos 13 minutos do primeiro tempo. 1-0, Timão na frente. 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
0: André Coutinho, jogo, Corinthians 1, Bahia 0, fala Coutinho!
2: Muito bom o jogo, muito obrigado, parece final de campeonato e é assim que os dois times têm de encarar realmente, né? O famoso jogo dos 6 pontos, jogo que vale mais pra frente talvez até o roubo da colocação do Corinthians pra cima do Bahia, é o 6º colocado contra o 7º do campeonato, muito bom até aqui, o Bahia mais com a posse de bola e o Corinthians cirúrgico, com esse chutaço de fora da área do lateral esquerdo, Anguilheri está vencendo por 1-0 merecidamente.
0: Já eu vou ouvir a Janaína também para o lado do Bahia na disputa, lançamento na ponta direita, acho que dominou com a mão o Ademir. O árbitro mandou seguir, Ademir domina. Na ponta direita contra o Ranieri, que encosta na marcação, ele volta um pouco, começa na entrada da área, Gomes vem pela direita, Gomes avançando, levando o primeiro, levando o segundo, levou na linha de fundo, cruzamento na área, subiu de cabeça Jean Lucas para a entrada da pequena área, Pulga, pegou o gol! Pega o goleiro no canto esquerdo, fica com ela, segura e não larga mais o goleirão do Timão todinho de azul. Põe a bola no chão porque a arbitragem tinha confirmado o impedimento no ataque.
5: Uma da falta,
0: equipe do Bahia,
5: né?
0: Na verdade, uma falta de ataque do Pulga, né? Em cima do Gabriel Paulista, né?
3: Isso, Camarão. No Paulista, exatamente. Ó, e com esse resultado, Corinthians chega aos mesmos 30 pontos do Bahia. Segue na 7ª colocação pelos critérios de desempate, mas vai diminuindo a margem em relação aos primeiros colocados. Nesse instante, a despeito de Palmeiras e Flamengo, Atlético Paranaense terceiro com 36, Fluminense quarto com 32.
0: Corinthians tem a bola, Gabriel Paulista chega na frente do atacante Eric Pulga, volta no Hugo Souza. Ele solta a bola para André, André mais à frente, Abidon, aliás para Rodrigo Garro, tudo no campo de defesa do Timão à direita. Na lateral do campo, Garro domina, puxa no pé esquerdo, vai inverter o jogo. Ele inverte o jogo lá para a direita, Gustavo Henrique aparece para dominar na quarta zaga. Angilério, autor de um golaço, desarmado, perde a bola para Ademir, ele é perigoso, vai levar para a linha de fundo na velocidade. Invadiu, calçado, é falta nele! E uma falta boba para cartão amarelo na entrada da área pela direita. O Ademir, quando sai em velocidade, é ruim de pegar. O Angileri chegou e deu nele pelas costas e aí não tem jeito, Coutinho.
2: Exatamente. O lateral esquerdo do Corinthians recebe o primeiro cartão amarelo do jogo. O jogador do Bahia ia parar na linha de fundo. Estava construindo uma jogada interessante. O Bahia pressiona. O Bahia tem falta pelo lado direito. A um passo e meio da grande área, próximo ali entre a área e a bandeirinha de escanteio.
0: Dá até para bater direto, aqui é o Hugo Souza e o ângulo tá meio curto, a bola fica ali na lateral da área. Nestor se Nestor. Prepara para a cobrança. Torcedor do São Paulo, acho que tem saudade. Muita gente na grande área, são 5 jogadores do Bahia dentro da área corintiana, só o Garro e Caio César na barreira, protegendo o cantinho esquerdo do Hugo. Nestor bateu direto, Hugo Souza pegou, largou a bola, bateu no zagueiro e saiu. Toca no Yuri Alberto, vai pra fora, eu falei, dava pra bater direto. Escanteio. Lá na ponta direita, escanteio pro Bahia, o próprio Rodrigo Nestor vai lá se posicionar pra batida. O Bahia pressiona, o tricolor da Boa Terra vai pra cima do Coringão. Perde o jogo por 1-0. Escanteio pro gol à esquerda do seu rádio, ataca o Bahia. Muita gente lá na área, o árbitro do jogo levanta os braços, chama a atenção da rapaziada, chama o Rodrigo Garro pra uma conversa. Chama o Breno Bidon para uma conversa, o Alejo também, argentino, não tem massagem. Caio César puxado, tem confusão lá. E o David Duarte dá uma cabeçada no jogador do Corinthians. Não foi exatamente assim.
5: Na frente do Ramon, abate Abel.
0: Não pegou em cheio, mas que ele deu, ele deu.
1: Não tá com medo também de tomar cartão aí, né?
0: É, e foi no Garro, né?
2: Tá mostrando de novo aí. É, o Garro deu uma valorizada, uma bela de uma valorizada. Foi na frente do Ramon Abate Abel. O Garro vai ganhar a framboesa de ouro por esse lance, mas ele me enganou e te enganou, né, Marcelo Duol? Que pareceu realmente uma cabeçada, um lance criminoso. O Garro se joga ali no chão, tem VAR. O VAR certamente não vai chamar o Ramon Abate Abel. O Ramon Abate Abel até poderia dar cartão amarelo, eu acho que é o que ele vai fazer. Dá amarelo pro David Duarte, jogador do Bahia. E tá esperando o Garro levantar, provavelmente vai dar amarelo pro jogador do Corinthians também.
0: Parece que arrancaram a testa do Rodrigo Garro, não é? Quanto exagero, meu Deus do céu. Janaína, enquanto eles estão se decidindo lá, Janaína, e o jogo pro Bahia, 18 minutos, 1-0, Timão.
1: 1-0 do Corinthians, que teve essa achada, né, uma colocada de bola de fora da área fulminante. Aí foi importantíssimo para demonstrar também que o Corinthians, ele tem um repertório diferente, além do passe curto, do passe trocado, e encontra o Bahia, que é muito acostumado a fazer a mesma coisa, mas que hoje, exclusivamente, né, tem conseguido jogar muito com essa bola parada e cabeceio. A gente está vendo o terceiro já acontecendo, né? Puga já chegou 2 vezes, o Alejo marcou que foi impedido. Então, tem esses corredores laterais sendo muito servido de apoio, principalmente o Ademir. Tá tendo uma confusão ainda ali no gramado, né? Não tô conseguindo reter a atenção no comentário, inclusive.
0: É porque o Garro, ele tá inventando moda. Ele tá fingindo que ele teve um traumatismo craniano. Ele tá deitado no chão lá. E o Ramon Abate Abel é o seguinte: ou ele tem que mandar o cara ser atendido fora e computar 1 minuto fora, ou ele tem que resolver a situação, mandar o cara levantar e dar amarelo por simulação. Não foi tudo isso. Não foi pra tudo isso. Só que nessa nós já perdemos aqui uns 3, 4 minutos, né, Coutinho?
2: Exatamente. O Ramon Abate Abel mostra o relógio, diz que vai acrescer, mas ele tem que tomar exatamente essa atitude. E agora ele autoriza a entrada do departamento médico do Corinthians para poder atender o Garro, que não sofreu nada. Nada, absolutamente nada. Teve, claro, o olho no olho, o testa com testa ali do jogador do Bahia. O jogador do Bahia não faz o movimento da cabeçada, o Garro se joga no chão e agora o árbitro finalmente olha o Garro levantar. Não vai dar cartão amarelo pro jogador do Corinthians por simulação. Deu cartão amarelo pro zagueiro David Duarte do Bahia e acho que finalmente teremos o escanteio cobrado lado direito. Rodrigo Nestor na bola.
0: Que coisa ridícula, hein? Ah, borracharia, escanteio.
1: Tentativa de esfriar o jogo também, né?
0: É. Escanteio batido, vem Hugo Souza no limite da área, um soco na bola, tirou. Ela voltou, tentou pegar de primeira, não deu certo. Zé Guilherme vem de novo, a bola para área, desvio. Caçapa! Não valeu, não valeu, não valeu, não valeu, não valeu. A arbitragem tá parando o jogo, marcando uma falta do Alejo, que dividiu por último. A bola foi tocada pro fundo do gol. Hugo Souza saiu catando borboleta. Tem um jogador do Corinthians caído. Ele deu a falta na dividida aqui, ó. O pé alto na altura da meia-lua. Em cima do Angileri. No primeiro chute do Zé Guilherme.
5: Do Romão Gomes.
0: Na bola, né? E foi o Gomes, né?
6: Nem gol anulado é, né, Couto?
5: Depois... Não, ele ia apitar antes. Ele ia apitar antes. Nem gol anulado é. Me parece que o Alejo estava em posição legal. Hugo Souza sai muito mal do gol. Ele faz o gol, mas antes o Ramon Abate Abel já tinha marcado. Não sei se ele marcou a falta, não sei se marcou a falta direta ou em dois lances, não importa. Mas ele já tinha apitado antes de a bola sobrar na cabeça ali, cara a cara, entre o Alejo. O segundo gol, não dá pra chamar de gol anulado, né? De novo. Mas é a segunda vez que o Alejo coloca a bola nas redes e não vale nesses 21 minutos. Independentemente de confusão, de tudo, que jogo bom que a gente está acompanhando entre Bahia e Corinthians, Rudô.
0: Relógio da Band News FM marca, você confere, 21:40, etapa inicial. 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Por enquanto, 1 para o Corinthians, 0 para o Bahia, Camarão.
6: Felipe Garcia abre o marcador para o São Bernardo no estádio 1º de maio. Será cada vez mais afundado rumo à Série C do Brasileiro. Vai sendo derrotado pelos paulistas por 1-0. No outro jogo pela Série B, Criciúma e Náutico empatam sem gol 0-0. 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
0: 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E tome cera, né? 22:30, o jogo continua parado. Só agora o Angileri vai se levantando, também como se tivesse arrancado um topo, um scalp. Mas também não aconteceu nada. Ele tomou ar, tomou um banho o Angileri de água fria. E agora ele vai se levantando. 22:40, metade do primeiro tempo. 1-0. O Bahia esfria, o Corinthians consegue esfriar o jogo com a complacência da arbitragem, né? Tá permitindo tudo isso aí. O Gaúcho é o capitão do time.
2: Eu vou ficar muito curioso para saber quantos minutos a mais o Ramon Abate Abel vai dar. Ó, a gente tá com metade do primeiro tempo. Se daqui para frente tivesse bola rolando o tempo inteiro, o Ramon Abate teria que dar pelo menos 6 minutos de acréscimo. No mínimo 6 minutos. Se nada mais acontecer daqui para frente. Então, a ver o que ele vai fazer no final do primeiro tempo.
0: 23:20, primeiro tempo, por enquanto 1-0, Timão na frente, o time do Bahia tenta escapar para ataque, Alejo manda a bola para cima de qualquer jeito, a bola volta, Gustavo Henrique domina mal, Alejo vai atrás, indecisão com o Hugo Souza, que saiu errado, bate na bola, Gustavo Henrique chuta para lateral. O Hugo Souza saiu tresloucadamente da área corintiana, pegou mal na bola, furou, quase que o Corinthians oferece um gol de graça pro Bahia. Lateral que o Gomes vai cobrar pela direita aos 24, quase do primeiro tempo. 1-0, o Timão vence. Vai pra cobrança Gomes. Ele entrega a bola aqui pelo meio, recebe do Azevedo. Volta a bola de primeira mais atrás. David Duarte de cabeça, escora mais à frente pro Alejo. Brigou no alto, perdeu a bola. Ela volta pro Bahia, ainda na direita. Ademir na ponta, tentou o lançamento. A bola vai tentar chegar até ele por ali, chegou. Tomou o tranco no Angileri. Ademir insiste. Angileri protege na lateral do campo, puxa por dentro e volta para Gustavo Henrique. Gustavo Henrique contra a marcação do Alejo, toca à frente, a pressão é forte. Garro chega atrasado, David Duarte tira, volta no Caio César, rebate de qualquer jeito, Ranieri manda a bola pra frente na ponta esquerda, não domina, e Roberto, a bola vai pra fora, lateral pro Bahia bater na direita, campo de defesa. 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
0: 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Fatia a bola, Ronaldo está jogando pelo Bahia, errado, vem Zé Guilherme, pegou mal na bola, a bola volta para Jean Lucas, protegido, volta a bola no goleiro, começa de novo Ronaldo contra o Roberto, toca do lado, que pressão corintiana, o Bahia escapa, Nestor puxa, entrega para Ademir na direita, vem por dentro, Nestor pede jogo, Eric Pulga vai para a área, recebeu na direita contra o Gustavo Henrique, levou pro fundo, ameaçou o cruzamento, botou na área, chegou, está atrasado, tira Ranieri. Ela volta pro Bahia, tentou Ademir, girou para um lado, girou para o outro, tomou Eric Pulga, tentou avançar Nestor, a bola sobrou, Pulga tentou dominar, travado, foi para a grande área, a bola escapou, voltou Ademir, bateu em cima da perna do Gustavo Henrique. Toca no Garro, recebe Raniel, abriu bem pelo lado esquerdo. Vem Corinthians agora. Garro na direita esquerda. Toca no Yuri Alberto, não tem ninguém por dentro. O Caio estava impedido, ele tentou virar, bateu no zagueiro. Proteção do zagueirão do time do Bahia, Ramos Mingo, a bola saiu em lateral. Posse de bola que favorece a equipe corintiana na esquerda, na metade do campo. Janaína Moradilo, o jogo e o Bahia. 0 para o Bahia, 1 para o Timão. Fala, Jana.
1: O Bahia precisa ter um pouco mais de calma, né? Depois que aconteceu tudo isso, essas paralisações, parece que desconectou um pouco, né? Tava muito mais perto do empate nessa situação. O Bahia consegue fazer essa pressão na saída de bola do Corinthians, é muito, muito bem feito, mas precisa converter isso em calmaria para conseguir fazer as jogadas acontecerem da melhor forma. A gente vê um montinho ali montado na frente do Hugo, mas que fica meio perdido, batendo, parecendo aquele pinball, não sabe muito bem para onde vai, o que é que acontece, né? Então precisa ter mais coerência para entender o chute e não ficar usando e abusando do cabeceio para fazer toque de bola, né? O Corinthians também é muito bem nessa pressão, vai muito bem nessa pressão e qualquer erro pode ser fatal para vir um segundo gol aí diante do Bahia.
0: David Duarte tenta o lançamento cumprido lá da defesa para ataque, volta de cabeça Mateuzinho, ajuda, a bola bate no Angileri, sobra, ganha no alto mais uma vez André Luiz, aliás o Ranieri toca a bola fora. Mais um lateral que favorece o Bahia na direita, pede para cobrar rapidamente o Roman Gomes. Roman Gomes volta a bola para a intermediária, Azevedo vem buscar, volantão camisa 5, capitão do time, vai voltar a bola para a zaga, conduz aqui pela meia direita no campo de defesa, traz a bola para o círculo central e rola na quarta zaga novamente. Ramos Mingo é quem tem a bola, ele deixa adiante para Eric Pulga, vem pela meia esquerda, aprofunda para Zé Guilherme, domina contra a marcação do Corinthians, ele toca por dentro, o passe é bom para Azevedo, vira bem o jogo, vai pegar o Ademir no mano com o Angileri, vai Ademir pedalando, levando no bico da grande área, cortou pro fundo, tem marcação dobrada, chegou o Bidon, ele voltou, vem outra vez o lateral Gomes, cortou o Bidon, cruzamento pro Alejo, subiu, tocou de cabeça nela, Gabriel Paulista, bola sobra de novo pro Corinthians em contra-ataque, Caio César puxa, derrubado, árbitro da falta. Falta para cartão amarelo, Ramos Mingo mata o contra-ataque e agora os dois zagueiros do Bahia estão amarelados. E essa falta de fato era para cartão amarelo, né? Ele pega o Caio César pelas costas e num contra-ataque, claro, num 2-2. Aliás, foi o Zé Guilherme, na verdade, né? Ele que recebe o cartão amarelo, o camisa 66, o lateral esquerdo, portanto, da equipe tricolor. Quase 28 jogados, Mateuzinho volta a bola pro zagueiro, Gabriel Paulista deixa a bola mais à frente do lado esquerdo para Angileri, tá marcado, ele deixa de primeira por dentro a Ranieri. Ranieri tá cercado pelo Alejo, ele vem trazendo a bola para a lateral do campo na banda esquerda, botou na frente para ninguém. Volta na cobertura, tranquilidade para o time do Bahia sair para o jogo, ainda do lado direito. Bola colocada para Ramos Mingo aqui no círculo central do campo, ele faz a abertura pela esquerda. Zé Guilherme dá um passo atrás, domina. Ele volta a bola para o zagueiro Ramos Mingo, tem do lado David Duarte. Pediu, recebeu, dominou. Lado direito do círculo central, deixando a bola do lado novamente a Acevedo. Pede a bola mais à frente por aqui o Roman Gomes, deixa para Acevedo agora sim. Na metade do campo ele domina, pisa na bola, chama para a direita, chama para a esquerda. Quase 29 do primeiro tempo, 1-0 Timão na frente. Vem o Bahia pelo lado esquerdo, outra vez Ramos Mingo acionado, ele volta a bola para David Duarte no círculo central do campo. Corinthians marca a pressão, mas marca atrás da linha da bola, ele ajusta o jogo deixando para Gomes outra vez na direita, de lá para Ademir, cercado pelo Angileri, perde um pouco de campo, volta no Azevedo, a bola quica, Azevedo gira para dentro, tira a dois, escapa de dois e solta a bola para Jean Lucas, aprofunda na área, chegou Gustavo Henrique, tirou, insistiu Gustavo, tira pro Timão, ela sai na esquerda, tenta o Garro, pôs na frente e se jogou. A arbitragem parou, deu falta. Falta para o Corinthians em cima do Garro, que está caído ali do lado esquerdo, pondo a mão na canela esquerda. Mais uma vez a posse de bola que favorece a equipe do Corinthians. Chegada forte ali do lateral do time do Bahia, no camisa 8 do Timão. 29 minutos. É o primeiro tempo na Boa Terra, na Fonte Nova. 0 para o Bahia, 1 para o Corinthians. 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
0: Sai para o jogo novamente o time do Bahia. André Coutinho, vamos chegando a 30 minutos. 1-0 Timão.
2: Tá 1-0 para o Corinthians. O Andilieri fez um golaço legal, mas o Corinthians está tomando muita pressão do Bahia. O Corinthians precisa jogar um pouquinho, né?
5: O Bahia já chegou duas vezes com muito perigo, já botou a bola para dentro, em lances que foram o primeiro muito ajustado, o segundo que houve realmente uma falta, mas o Bahia está dominando o jogo, o Corinthians precisa jogar um pouco mais para não sofrer tanto.
0: Caio César tira mais uma, o Corinthians tenta sair da pressão, está complicada a vida, o Corinthians pegou uma falta, o árbitro. Pegou uma falta, o árbitro lá no começo da jogada, agarrou novamente, caída, mais uma infração para o Corinthians bater. Relógio da Band News FM marca, você confere, 30 minutos e meio. Etapa inicial de jogo. Jogo parado nesse momento na Arena Fonte Nova. Campeonato Brasileiro, 20ª rodada. Por enquanto, Corinthians 1, Angileri 0 para o Bahia, Camarão.
8: 6:30 da tarde do Maracanã abre as portas para Flamengo e São Paulo. É o vice-líder em campo. Também às 6:30 tem Bragantino e Curitiba no interior de São Paulo. Além de Grêmio e Fluminense. Jogo na Arena do Grêmio em Porto Alegre. Às 7:30, Remo e Vitória no Mangueirão. Além de Palmeiras e Atlético Mineiro aqui na capital paulista. 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
0: 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Band News FM, emoção em qualquer plataforma. 31 minutos, 1-0 Corinthians. O Bahia sai para o jogo. David Duarte sai da zaga para a direita. Ele entrega a bola novamente a Roman Gomes. Domina e devolve no zagueirão. Time do Bahia todo espetado no campo de ataque. David Duarte traz para o círculo central contra o Yuri Alberto. Deixa na esquerda, na quarta zaga, Ramos Mingo. Pisa na bola, deixa à frente Azevedo de primeira, de perna esquerda. Na frente, na ponta, para a esquerda, para Jean Lucas. Dominou, chegou na frente do Gabriel Paulista. Ele perde campo, volta na canhota para Zé Guilherme. Cercado pelo Caio César, deixa o passe por dentro, tentou escapar o Azevedo, abriu para o Jean Lucas, estava marcado. E Gabriel Paulista toca a bola para fora para não se comprometer. Lateral que o Bahia cobra rápido. Novamente Jean Lucas vem para cortar Mateuzinho, a bola bate e volta. Yuri Alberto sustenta, Garro vem com ele. Garro domina e devolve no Yuri Alberto nas costas do David Duarte, que chega primeiro. Protege a bola, os dois vão para o chão. Cada um cai para um lado, David Duarte sai com ela. O árbitro pegou a falta, o árbitro deu a vantagem. Recuperação de bola novamente do time do Bahia no campo de defesa. Vem com a bola dominada novamente o volantão. Camisa 5, Azevedo. Azevedo pisa na bola, vai jogar para o lado direito, não. Vai conduzindo a bola um pouquinho mais à frente. Se posiciona Jean Lucas mais à frente. Rodrigo Nestor dá um passo atrás. Ele toca na bola para Zé Guilherme na esquerda contra o Caio César. Tira do marcador e devolve para a zaga. Novamente David Duarte traz a bola para dentro do círculo central. Bate na bola, passe vertical. Era para o Alejo, tentou dominar, não conseguiu. Tira de lá, Gabriel Paulo. Levanta essa bola para fora da área corintiana, tira o rato da sala, a bola volta outra vez a Ramos Mingo, dominando pelo lado esquerdo, ele deixa um tapa na bola mais à frente a Eric Pulga, meio sumidão no jogo, Eric Pulga traz a bola na meia esquerda, volta para Azevedo, levanta a cabeça Azevedo, lança para direita, a bola para entrada da área, buscando Ademir, a bola passou por ele, passou pelo Alejo também, é tiro de meta para a equipe do Corinthians, Janaína Moradilo, 32 minutos, 1-0 Timão, e o jogo, Jana?
1: 1-0 de um jogo que até então apresenta um placar um pouco mais injusto, né, Marcelo? Justamente pelo que o Bahia tem conseguido desenvolver nesse primeiro tempo. Acho que ainda não encontrou o caminho do gol, mas mantém a posse de bola, faz a saída, uma boa pressão, mas não tem conseguido construir, né, as laterais, os corredores que são bastante apoiados aí. Tem sofrido um pouco mais de dificuldade, o Zé Guilherme não consegue dar esse apoio ao Eric Pulga. Muitas vezes a gente está vendo ele mais próximo do Ademir para conseguir trazer essa velocidade para o campo, mas é um Bahia que tem conseguido demonstrar suas forças, mas ainda não conseguiu achar o caminho válido do empate, né? Porque um gol já aconteceu impedido, o outro não foi válido, mas é um Bahia que já conseguiu construir, mas agora deu uma baixada nesse repertório.
0: Corinthians troca passes aqui no campo de ataque, lado esquerdo, Garro, deixa a frente na cavadinha, na ponta esquerda, Angileri tem André chegando na área, Yuri também tá lá, ele corta pra dentro, girou de novo, levou pro fundo Angileri no cruzamento que desvia, a bola vai pra fora e escanteio. Bateu na rede por cima do gol do Bahia, Angileri tentando o cruzamento já meio desgastado, a bola vai pra fora em escanteio pro Timão. 34 minutos jogados é o primeiro tempo, por enquanto 1-0, Corinthians vence, golaço do Angileri. Vai se preparando para a cobrança, Rodrigo Garro, sem pressa nenhuma.
5: É isso que eu ia dizer, sem pressa nenhuma para a cobrança desse escanteio. Agora o Garro pega a bola, coloca ali na marcação. Lado esquerdo, canhotinha, Rodrigo Garro, camisa 8 do Corinthians, vai botar na área.
0: No tempinho dele, se prepara para a cobrança, Garro, camisa número 8. Vai jogar na área, Gustavo Henrique está lá, sempre uma jogada perigosa a favor do Timão. Braços erguidos, vem jogada ensaiada. Garro argentino, pé esquerdo nela, entrada na área, Gustavo Henrique subiu, passou. Caio César domina, o goleiro sai, Ronaldo! No chão, nos pés do corintiano, já dominou e já saiu para o jogo. Já entrega a bola para Zé Guilherme na esquerda, acelera, tem contra-ataque, tem campo aberto. Ele vai ao encontro do Ranieri. Na sequência, o árbitro pega uma falta dele em cima do Eric Pulga e dá cartão amarelo para o volante corintiano. Jogo parado, falta, quarto, cartão amarelo. Pois não.
2: Quarto do jogo, 2 pro Corinthians, 2 pro Bahia. Andilieri e Ranieri, os amarelados do Corinthians. David Duarte, o zagueiro, e o lateral esquerdo, Zé Guilherme, pelo Bahia.
0: Tenso momento do jogo para a equipe corintiana. O Bahia tenta o empate, 35 da etapa inicial de jogo, primeiro tempo. Vem Jean Lucas com a bola dominada, soltando curto à frente para Azevedo. Azevedo na metade do campo, quase no corredor central. Ele leva a bola contra o Yuri Alberto, vai virar o jogo. Começa de novo, ele recua a bola para o zagueirão David Duarte, de lá para Roman Gomes. Ele aprofunda o passe e deixa a frente, soltando o passe para Ademir, que perde campo na contramão, voltando a bola para Gomes. Gomes volta no goleiro. Ronaldo mais uma vez, sai da grande área, pisa com o pé esquerdo, toca com o pé direito para David Duarte, cercado pelo Garro. Ele leva a bola para a zaga pelo setor esquerdo, ele pisa na bola, rodopia, volta para o goleiro Ronaldo. Corinthians aos poucos vai subindo as peças. Ronaldo bate na bola de pé direito, levanta a frente, desvia de cabeça novamente por aqui o Nestor, a bola vai lá para a ponta direita, o Ademir não chega, a bola vai para fora em lateral de graça para a equipe corintiana fazer a cobrança. Angileri não tem pressa, o Corinthians respira, vence o jogo por 1-0, Timão, vai se colocando para a cobrança do lateral. Fabrício Angileri, lado esquerdo, quase na linha central do campo, baixa por aqui o André Luiz, pede jogo, ele deixa para Garro de primeira para ninguém, ela passa na ponta esquerda, ninguém pega, volta David Duarte recuando pro goleiro, Ronaldo contra o Yuri, ele deixa a frente, era contra o Bidon, tenta a batida lá na frente, o goleiro do time do Bahia, deu certo ainda, vem buscar jogo Gomes, deixando para Nestor volta para David Duarte, de lá pro goleiro, Corinthians ameaça pressionar um pouco mais, Ronaldo toca na frente, toca de qualquer jeito, o Gianlucas sobe a bola volta pro Timão, Mateuzinho de cabeça, André de frente, no corredor central, soltando para Ranieri, deixa passar, domina Bidon, corte pro lado, bate na zaga, volta para Ranieri ainda, na esquerda ele deixa a bola para Angileri trabalha, devolve para Ranieri do lado direito, lado esquerdo, pertinho da lateral do campo, ele acionando novamente o lateral, de lá para Rodrigo Garro, Garro circula o jogo mais atrás, deixando com o Gustavo Henrique, bate na bola para direita para Gabriel Paulista, passe forte, domina mal, ele insiste, corrige, solta para Mateuzinho aciona o André pela meia direita, ele tenta girar, foi desarmado, 2 contra 2, olha o Bahia, Eric Pulga por dentro, tem a opção do Ademir, falta do Gabriel, Gustavo Henrique, o juizão deu vantagem, novamente Ademir, para Eric Pulga, levou para a área, pico da área, uma finta, duas, trava Gabriel Paulista, insiste Eric, ele volta lá de trás, Nestor engatilhou o pé esquerdo, virou o jogo, entrega para Gianlucas toca a bola para a direita, lá de trás Roman Gomes de novo, cruzamento, bate na zaga, bateu no Bidon, insistiu o Bidon, se jogou, a bola vai, fica viva ainda, bateu Nestor, para fora pelo alto, tiro de meta. Não tinha uma faltinha para um cartão amarelo ali para o Gustavo Henrique, não, hein? O juizão deu vantagem, mas o Bahia seguiu e chutou a bola por cima do gol. 37 minutos, Coutinho, jogo! 1-0, o Timão vence!
2: Bom, primeiro que eu concordo com você, era para ele ter parado o jogo agora e dado o amarelo para o Gustavo Henrique, porque ele deu a vantagem. O Corinthians finalmente conseguiu equilibrar a partida, né? O Bahia dominou esse primeiro tempo por completo, domínio territorial, de chance, de ímpeto, de dividida. O Corinthians fez o gol num chute de fora da área do Andilieri, num belíssimo chute de fora da área, e praticamente foi só. Mas nos últimos, pelo menos, 5 minutos, uma partida bem mais equilibrada, o Corinthians consegue diminuir o ímpeto do Bahia.
0: E agora um choque de cabeça envolvendo o Yuri Alberto, sentindo ali o maxilar do lado direito, né? Aliás, ele tomou um tranco, na verdade, uma cotovelada, né? Deixa o cotovelo David Duarte, acerta o centroavante do Corinthians, o juizão só parou para atendimento. Já tem cartão amarelo David Duarte, hein? 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
0: Bom, repetição do lance aqui, minha cara Janaína Moradillo, o encontrão, e o Roberto levou um certo delay para sentir a nuca quando a pancada foi no rosto, né? Não deu para entender direito.
1: David Duarte precisa se controlar ou pedir para sair da partida, não tem muito o que fazer. É um jogo que tá duro, é um jogo que tá exigindo uma certa atenção dos dois lados, a gente tá vendo isso desde os primeiros momentos da partida, um jogo com 4 cartões já, equilibradíssimo, 2 para cada lado. Então assim, é um jogo faltoso, de muito ritmo em campo, de muita força física, precisa ter controle de mente, precisa saber o que é que tá fazendo dentro de campo, porque é uma expulsão aí que prejudica, acaba total com essa superioridade que o Bahia está demonstrando em campo. E a defesa já está amarelada. A gente sabe, Ramos Mingo não está no seu melhor momento também. Estou dizendo fisicamente. Então teria que se esforçar um pouco mais para tentar ajudar esse Bahia. Muda toda a estratégia de jogo.
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8: Antes do intervalo, lá em Belo Horizonte, 41 do primeiro tempo, Gabriel Justino. Cobrança de escanteio pelo lado esquerdo, Alex Telles levantou. E o zagueirão subiu livre de marcação, não precisou nem saltar, do, ó, cabeceio no canto direito, sem chance de defesa para o arqueiro Celeste. Um para o Botafogo, zero para o Cruzeiro, Mineirão lotado, tá frustrado.
0: Relógio da Band News FM mostra, você confere aí, 40. Primeiro tempo na Fonte Nova, Campeonato Brasileiro, rodada 20. Por enquanto, Timão na frente, Angileri. Um pro Timão, zero pro Bahia. Que mais, hein, Camarão?
8: Série B do Campeonato Brasileiro também em andamento. Criciúma, líder da competição, vai enfrentando o Náutico. 0-0 no Heriberto Rios. E o Ceará, frustrando a torcida mais uma vez, está sendo derrotado pelo São Bernardo. 1-0, gol do Felipe Garcia.
0: Bahia avança perigosamente, Nestor, meia-direita, dominou, puxou na esquerda, passou o lateral, ele cortou uma finta mais por dentro, perdeu tempo, perdeu campo, a torcida ficou maluca, ele volta para David Duarte, de lá para Ramos Mingo, gira na meia-esquerda, de lá mais aberto a Zé Guilherme, empurrado pelo Caio César, falta. Bem marcada pela arbitragem, falta mais uma vez, jogo parado, sentiu também o Luiz do Zé Guilherme ali, uma certa torção ali no tornozelo esquerdo, que era o de apoio, teve também um pé por baixo, falta em cima e embaixo ali do Caio, jogador corintiano César, em cima do lateral esquerdo do Bahia, que vai pro chão. Bola parada nas imediações da área corintiana. 41, reta final do primeiro tempo na Fonte Nova. Lá na intermediária ofensiva, o Bahia tem bola parada para cobrar. Vai lá o Nestor. Pode jogar essa bola lá dentro do tumulto. Jogadores do Bahia vão para a altura da meia-lua da grande área do time corintiano. David Duarte empurrado pelo Gustavo Henrique. Levantamento alto na entrada da área. Tira Gabriel Paulista pro Corinthians. Ela cai do outro lado. Vem Angileri, lado esquerdo. Na banda do campo ele dispara um lançamento muito ruim. Era pro Yuri Alberto no comando, mas ela foi para fora, né? Passou pelo garro. Totalmente torta. Ela sai em lateral para a equipe do Bahia fazer a cobrança. Novamente aqui no campo de defesa. Gomes cobra rápido. Deixa outra vez aqui pro Azevedo. Volantão, camisa 5. Traz a bola da defesa ao campo de ataque. Gira pro lado, gira pro outro. Faz o passe reto à frente pro Alejo. Volta a bola pro volante. Fica com ela novamente Azevedo. Azevedo tocando bola para Gomes aqui na direita. Ele defende a bola no campo defensivo. Outra vez aqui atrás com ela. David Duarte. David Duarte faz a abertura. Carrega a bola na quarta zaga. Ramos Mingo. De lá para Eric Puga. Pancada nele. Opa! Tentou duas vezes o Mateuzinho, não conseguiu. Bola do Bahia. Insiste outra vez para ali o Caio César. Toca de calcanhar. Juizão não deu falta. O Mateuzinho deu uma chegada na canela do jogador do Bahia. Depois ainda deu um bico nele ainda. Posse de bola para o time tricolor aqui na esquerda. Com ela novamente, Eric Puga vem ali na caça, Caio César. Eric tira bem, vira o jogo. Era para Ademir. Angileri de cabeça corta. Vem de trás, dominando o Gomes. A fez abertura pela ponta direita, Ademir. Cortou o zagueiro por dentro, tem vantagem o Bahia. Ademir para Acevedo. Protegeu, vem a marcação, travado pelo André. Gira o jogo para meia esquerda. Ela bate, rebate, cai no Zé Guilherme. Preparou-se ao cruzamento, bola fechada. Hugo Souza na pequena área. É do goleiro do Corinthians, fica com ela o paredão de Itaquera. 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
0: Futebol inteligente do Brasil, mais uma falta em cima do Breno Bidon. Vai pintar mais um cartão, Gizão vai lá. Chama a atenção do Roman Gomes. Time do Bahia, até pela arbitragem, que tá estressando bastante, parando bastante o jogo, né, Janaína? Vai caindo numa certa pilha.
1: Vai caindo, isso não pode acontecer, porque isso, inclusive, acaba refletindo na tomada de decisão da equipe dentro de campo. A gente já viu dois lances consecutivos agora do Bahia não conseguir, com certo preciosismo, para resolver ali o último passe, o último toque, gente. Isso não pode acontecer. Se está me estressando daqui, imagine do torcedor que está ali na arquibancada presenciando isso. O Bahia precisa ter uma tomada de decisão mais rápido, mais limpa, não pode cair em pilha, não pode ir para cima do jogador do Corinthians, não pode.
0: Corinthians tenta ficar com a bola, Caio César discute ali com o jogador do Bahia. Juizão pede calma pra ele, tá todo mundo pilhado em Salvador, hein? Vamos com calma, gente. Salvador é terra de festa, de alegria. Precisa tudo isso. Sobrou pro Rogério Ceni.
5: Pimenta só na comida, né?
0: É, no acarajé, né? Mas o jogo
1: mas a gente
0: tá pegado,
1: é retado, hein? Também, viu? A gente é retado do lado de cá também.
0: É verdade.
1: Não é só felicidade, não.
0: Não.
6: Os melhores boxers do país nascem lá. Calma aí. Né?
1: Exatamente, verdade. Exatamente. Tudo começa no carnaval, mas termina no Rio.
0: E grandes roqueiros também. Salvador tem uma bela cena rock and roll. Sai pro jogo o time do Bahia. Ainda do lado de esquerdo, Ramos Mingo na quarta zaga. Chama da defesa ao ataque, tocando a bola na ponta pra Zé Guilherme. Zé Guilherme volta tudo. Começa a jogada pro zagueirão Ramos Mingo. 45 vai terminar o primeiro tempo. 1-0 é quem vence. O Corinthians vence na Bahia por enquanto. Ramos Mingo de novo pelo setor esquerdo, já no campo ofensivo. Lançamento na ponta, passou. Não conseguiu dominar o Zé Guilherme. A bola chega na linha de fundo, ele tenta evitar a saída, não consegue de novo. Tiro de meta pro Corinthians, 45. Vai acabar o primeiro tempo, já sobe. Agora eu quero ver a plaquinha dos acréscimos. E o Corinthians chegou num determinado momento, parou o jogo bastante.
5: Mais 8.
0: 8, tá justo, Coutinho?
5: Justíssimo, justíssimo. Eu falava aos 23 que qualquer coisa menos de 6 seria um absurdo. Depois a gente teve ainda mais outras paralisações. Justíssimo, o primeiro tempo que tiveram muitas, muitas paralisações.
0: E o Corinthians tem a bola de novo aqui do lado esquerdo. Angileri travado, escapou da marcação, vai levando a bola para a entrada da grande área. Angileri levou para o bico da área, pressionado pelo Ademir, volta tudo. Começa de novo, acalma com o Breno Bidon. Bidon volta a bola na intermediária, metade do campo. O Corinthians vai segurando com a bola nos pés, o seu primeiro resultado positivo fora de casa depois da Copa do Mundo. Sai mal o Corinthians, Raniel errou. Bola para Eric Pulga. Ele vem pela direita, vai escapar da marcação, vem em cima dele Mateuzinho. Vai para o X1, cortou para dentro, Eric Pulga cruzou, subiu o Alejo, tocou fora. A direita do gol do Hugo Souza, a bola vai para fora em tiro de meta. Bahia muito perigoso, Eric Pulga caindo mais aqui na ponta esquerda, o Ademir na ponta direita, criando e criando chances atrás de chances pro Alejo. Tá madurinho o empate do Bahia, Janaína.
1: Tá aí agora uma jogada mais limpa, né, do Bahia. Conseguiu fazer isso com menos jogadores ali em cena. O Jean Lucas até aparece depois para ajudar. É isso que tá faltando, né? Talvez o Luciano Juba, entrando no segundo tempo, consiga dar esse apoio ao Eric Pulga que tá faltando. Até para ele conseguir entrar mais, chegar mais na linha de fundo para esse cruzamento acontecer. Um pouco mais fácil para o Alejo, que tá, não sei se ele permanece pro segundo tempo ou se o William José deve entrar. Ou até o Everton Ribeiro, que tá fazendo essa função nos dois últimos jogos.
0: Chegou fazendo falta ali o jogador do Corinthians, Yuri Alberto, em cima do Roman Gomes. Ainda do lado direito da área da equipe do Bahia, tem falta para cobrar a equipe baiana nesse finalzinho do primeiro tempo. 1-0, o Corinthians vence. Posse de bola para o Bahia novamente aqui no setor intermediário. Vem Azevedo buscar jogo, vai trazendo o Bahia ao campo ofensivo. Vai conduzindo a bola pelo corredor central contra a primeira linha de marcação do Timão. Gira para a direita, não tem espaço. Toca na esquerda para Ramos Mingo. Ramos Mingo tem o Caio César chegando, ele aprofunda o passe para Zé Guilherme. Zé Guilherme traz a bola de volta para o zagueiro. Ramos Mingo devolve a bola pelo meio para David Duarte no corredor central. Ele abre para a direita. Roman Gomes como se fosse um terceiro zagueiro. Pisa na bola para a direita, arruma a metade do campo. Lança da direita à esquerda, um passe complicado, volta Zé Guilherme, corrige, domina do lado do campo na banda esquerda, traz o time do Bahia ao ataque, volta a bola para Ramos Mingo, na sua esquerda tem opção, na direita tem David Duarte recebendo, devolve mais à direita ainda para Roman Gomes, ele faz a bola chegar no Ademir, na ponta do campo, ainda na direita, ele volta na intermediária, recua, começa de novo, no lateral do time do Bahia, voltando para o zagueiro David Duarte contra o Yuri Alberto, Garro fecha também a distância da marcação, ele traz a bola para a esquerda, todo o Bahia no campo de ataque, Ramos Mingo para Acevedo, aprofundou, para Jean Lucas na área, para Alejo, entrou, bateu travado pelo Gustavo Henrique. Vai pra fora. Escanteio. É pro Bahia na ponta esquerda. Insiste o tricolor. O Alejo ia bater rápido. Preferiu, desistiu da jogada. Vai deixar pra quem é do ofício. O Rodrigo Nestor vai pra cobrança. Já temos 48. Vamos a 53 nesse primeiro tempo. 1 para o Corinthians, 0 para o Bahia. Muita gente na área. Nestor pra cobrança. Se posiciona o ex-jogador do São Paulo. Prepara o pé esquerdo. Levanta essa bola no segundo poste. Desvio pro gol. Caçapa!

escanteio perfeito de Rodrigo Nestor, na marca do pênalti. Se adianta o gigantão, zagueirão David Duarte vem de trás. Nem subiu muito, abaixou-se a bem da verdade usando a sua estatura para mandar pro fundo do gol. Está empatada a partida nos acréscimos do primeiro tempo, do time que buscou mais o gol na primeira etapa, David Duarte.

0: jogo terminar assim, o primeiro tempo só com o Corinthians marcando gol, né? Só com o Corinthians saindo na frente. Eu acho que faz jus ao que o Bahia apresentou nessa primeira etapa, um Bahia que foi mais condizente com o que estava, com a proposta dentro de campo, encontra um David Duarte, que está fazendo seu terceiro gol pelo Bahia no Campeonato Brasileiro. É um zagueiro que costuma, a gente chama ele de um zagueiro que tem é econômico, né? Ele é um que não tem muito valor de mercado, mas dentro de campo ele transparece muito bem. Além de ajudar na construção de jogo, sempre que pode, ele tá aí marcando gols de cabeça, né? Então o David Duarte tem ajudado muito e é bom também pra se... pelo que tem feito em campo hoje, né? Dá um pouquinho mais de afago à torcida do Bahia, que está sofrendo aí essa pressão dos dois lados. O Corinthians também vai muito bem nessa.
1: É um bate-rebate ali na entrada da área. A arbitragem pega uma falta no Rodrigo Nestor. 50 minutos de jogo no primeiro tempo. André Coutinho, Corinthians toma um empate.
2: E toma um empate num lance de bola parada, né? Que mesmo você tomando a pressão, mesmo o Bahia fazendo por merecer, é um lance de bola parada que o Diniz treina pra caramba, e por isso ele ficou revoltado com o fato de o zagueiro grandalhão do Bahia ter aparecido no meio. Pra mim, pelo que eu pude perceber, uma falha justamente do autor do gol do Corinthians, do Andilieri, que largou o zagueiro do Bahia e ele apareceu sozinho nas costas do Gustavo Henrique, que estava marcando justamente o Alejo. Falha de marcação, sempre quando você toma um gol de bola parada, é falha de marcação do sistema defensivo, não exatamente da defesa, e o Corinthians é castigado com esse gol, mas muito embora, a Janarina já falou, o Bahia faz para merecer o empate.
1: Aí vem o Bahia de novo, Eric Pulga domina, levou pro lado da área, deixou para Zé Guilherme na entrada da área, vem Jean Lucas, tenta queimar o gol, travou no pé de ferro, ganha Ranieri, contra-ataque corintiano, que jogo! Yuri Alberto na direita, tentou virar, não tem espaço, ele rola na ponta para Caio César, chega primeiro zagueiro! Ramos Mingo, tem gritaria na pracinha aí. Um grita no ouvido do um, outro vai no peito do outro. Confusão formada no ataque corintiano. Caio César não deixa quieto, hein? O rapaz é fermento.
3: Baixinho chato, hein?
1: Tomou a chegada do Ramos Mingo, tomou um grito nas orelhas e foi pra cima dele, Couto.
2: Foi. Não viu o tamanho, né? Eu acho que deve ter uns... pelo menos uns 15 centímetros de diferença, mas o Caio César foi pra cima. Eu acho uma bobagem essa história do futebol, de você botar a bola pra lateral e gritar na orelha do adversário pra tentar intimidar o adversário. Você acha que jogador profissional de Série A de Campeonato Brasileiro vai se intimidar por causa de grito na orelha de partida de Campeonato Brasileiro? Para com isso, né? Então eu acho uma bobagem. Aí um peitou o outro peitou um, mas o Ramon Abate Abel, depois de ter distribuído dois cartões pra cada lado praticamente na metade do primeiro tempo, agora bem mais econômico, né? E mantém os cartões. Andilieri e Ranieri pelo Corinthians, David Duarte e Zé Guilherme pelo Bahia.
1: Torcida tricolor faz a sua festa na Fonte Nova, faz a sua festa nas arquibancadas em Salvador. Teve cartão amarelo pro Rogério. Ou para alguém do banco de reservas.
2: Só que eu falei, né?
1: Ai.
2: Mas dentro de campo são os dois de cada lado, né? O Rogério agora tá bastante nervoso e falando, não fiz nada. Ou seja, foi pra ele.
1: Aí ele resolve falar com os jogadores do time dele. Ai, meu Deus, bem-vindos à minha borracharia. Tá de volta a borracharia. Lateral, hein? Lateral pro time do Corinthians na direita, agora o Ramon Abate Abel, que já tinha dado um tempão, já passamos dos 8 minutos de acréscimos que ele havia anotado, já temos aí um pouquinho mais. Caio César, fermento, foi pro chão, Ramos Mingo chegou, o árbitro parou e aponta o centro do campo, determina o final do primeiro tempo na Boa Terra. Reclamação dos jogadores do Corinthians, 0 para o time, 1 para o time do Bahia, 1 para o time do Corinthians, e fecha o tempo com o Caio César e o Ramos Mingo. Fecha o tempo, gritaria na pracinha lá. Pra que isso, né, Janaína?
0: Tava se desenrolando para uma possível confusão ao longo de todo o jogo, mas acabou que os nervos foram ali se controlando, né? Eu não vi exatamente o que aconteceu, só vi o Roman já no chão e a pancadaria instaurada por lá.
4: E pra que o Ramon Abate Abel permitiu cobrar o lateral se ele encerrou na sequência?
0: Meu Deus.
1: É a pior arbitragem do mundo.
2: É inacreditável. É isso, né, Marcelo? É isso. O árbitro tem que ter um pouquinho de bom senso. O jogo tá com nervos à flor da pele. O jogo já desde o início da partida está assim. O árbitro tem que ter inteligência para poder controlar e não deixar descambar para isso. Ele já deu 8 de acréscimo, já estava com 9. Vai cobrar uma lateral. Ele espera ter mais um entreveiro, mais um arranca-rabo, para depois simplesmente terminar o jogo. Coisa de 3, 4 segundos, porque não termina antes e evita tudo isso. E agora a gente está tentando pegar a imagem recuperada. O Caio César ali com o Alejo. O Caio César depois. Ah, não foi nada, né? O Caio César bota um braço pra trás ali e o Alejo se joga. É inacreditável, inacreditável. Cê, ó, se é sou eu ridículo. No VAR, eu chamo e falo: expulsa por cara de pau. O jogador brasileiro tem que parar. Ele não é brasileiro, né? O Alejo não é brasileiro.
1: É gentil, tudo bem.
2: O jogador sul-americano tem que parar com essa idiotice. Parar com essa idiotice.
1: Termina o primeiro tempo, ânimos serenados, vão para os vestiários tomar uma aguinha. Na Band News FM, a bola não para, vem aí Bruno Camarão.
4: Boa, Marcelo, do intervalo de jogo na Fonte Nova. Time Band News FM trazendo para você todas as emoções de Bahia 1, Corinthians 1. Eu já vou começar com a Janaína Moradilho, que observou um Bahia dominante, né, Jana? Só que o empate veio no fim graças ao David Duarte. Mas muita testosterona, né? Tem que ter um pouquinho mais de calma esse povo aí, né?
3: Abaixar um pouquinho os ânimos, né? Botar a bola no pé, fazer um futebol bonito, que as duas equipes conseguem, já demonstraram isso. Tudo bem que estão aí nesse confronto de 6 pontos, eu acho que já entram. Eu acho que a atmosfera da Fonte Nova também possibilita isso, né? É uma torcida que a gente ouviu vibrar desde os minutos iniciais. Então eu acho que o Bahia entrou mais ligado também na partida. Fez aquela pressão naquela marcação, acho que o Corinthians foi percebendo isso. Não à toa, tiveram aquelas situações ou simulações de faltas na tentativa de deixar o jogo mais brando, né? Correr menos a bola, tentar fazer com que a respirada acontecesse pro lado do Corinthians. Teve essa achada, né? Esse gol batido aí de fora da área, no momento em que o Bahia era melhor na partida, inclusive, mas conseguiu abrir o placar primeiro. O Bahia, ele não desmorona, continua, né? Tem um time mais resiliente, esboça um poder de reação muito forte, tem inclusive 2 gols invalidados, né? O primeiro anulado corretamente, o segundo já tinha acontecido ali uma falta, mas eu gostei muito desse ímpeto que o Bahia demonstrou, não obviamente associado a essa parte aí de briga, né? Mas nessa coisa de vontade. Gostei muito do Acevedo dentro de campo, ele que tá hoje com a braçadeira de capitão, conseguindo ali delegar as funções a partir das distribuições de bola. Gostei muito de ver também o que estava acontecendo pelo corredor, essa tentativa de achar o Alejo. Eu acho que hoje ele cumpriu a função para que ele foi escalado dentro de campo para ser esse centroavante marcador, né? Ele demonstrou isso, teve ali 3 chances claras, ele conseguiu fazer a finalização, mas atestado o cabeceio mesmo sai de David Duarte, um zagueiro que ajuda muito na construção, mais que nas bolas paradas. Ele é sempre um fator de risco para quem é adversário do Bahia, né? Fazendo seu 3º gol aí pelo Campeonato Brasileiro. Eu acho que é um jogo que o segundo tempo vai prometer também muitas emoções, viu, Bruno?
4: Boa, Janaína. Coutinho, isso? Muitas emoções no segundo tempo ou o pessoal vai voltar com a temperatura um pouquinho mais baixa, já fim de tarde em Salvador? O que você imagina?
2: Bom, se voltar com mais alto, a gente não vai ter futebol, vai ter uma luta livre, né? Porque desde que terminou esse primeiro tempo, não dá pra ter uma temperatura mais alta do que isso, né? Um jogo muito pegado, muito brigado. O Bahia foi melhor do que o Corinthians, né? A gente já chamava essa atenção. O Corinthians fez o gol e parou de jogar futebol. Precisa jogar futebol. E aí eu olho no banco de reservas, Camarão, e até peço a sua ajuda. O que o Fernando Diniz pode fazer? Não dá pra voltar com o mesmo time. A minha leitura é que não dá pra voltar com o mesmo time pro segundo tempo, porque o Corinthians perdeu completamente o meio-campo. O Bahia domina o time do Corinthians e desse jeito vai ser muito difícil o Corinthians sair com pelo menos um ponto da Arena Fonte Nova. Então não sei se ele bota de novo a espinha dorsal, que foi muito bem no primeiro tempo contra o Remo, coloca o Alan. Tira o Garro, que realmente não foi bem. O Diniz, em um momento, pegou o Garro pelo braço e tentou posicionar o jogador como se fosse uma peça de xadrez, né? Ele tá muito insatisfeito com o posicionamento do Garro, porque o Corinthians não consegue manter essa bola. O Corinthians não consegue trocar 4, 5 passes, que a bola já volta pro Bahia. Então, o primeiro tempo de pouca posse de bola, e time do Fernando Diniz que não tem a bola vai sofrer. E como o Corinthians sofreu nesse primeiro tempo. Então, não sei se ele voltaria já com o Alan no segundo tempo, ou se ele coloca um Carrijo para dar um pouco mais de poder de marcação. O Corinthians precisa dessa bola, porque senão fatalmente vai acabar sofrendo a virada em Salvador.
4: André Coutinho, Janaína Moradilho, a dupla Band News FM analisando o primeiro tempo de Bahia 1, Corinthians 0. Corinthians 1, Bahia 1. Bahia 1, Corinthians 1. Corinthians saiu à frente do marcador, inclusive, com Angelieri. Belíssimo tiro de fora da área até o gol de empate do David Duarte. Já já todo o segundo tempo. Angelieri abriu o marcador. Marcelo Dona Rocinho, ó.
5: Sobrou no André Luiz, virou pra esquerda. Angelieri apareceu, vem lançamento. Espera pro lado, Angelieri levou pro bico da área pela meia esquerda, queimou no gol! Golaço!

Fabrício Angileri, um golaço, um tirambaço, um míssil da América.

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4: Cinco horas e cinco minutos, pausa no futebol para atualização de outros destaques do noticiário no Brasil e no mundo, neste domingo, dia 26 de julho de 2026. Romeu Zema será oficializado candidato à presidência amanhã. O ex-governador de Minas Gerais vai participar da Convenção Nacional do Novo em Brasília. Neste domingo, Ronaldo Caiado teve a candidatura ao Palácio do Planalto oficializada pelo PSD. Ontem, sábado, foi a vez de Flávio Bolsonaro ser confirmado pelo PL como nome para a disputa. O presidente Lula só será oficializado como candidato à reeleição pelo PT no dia 2 de agosto, durante a convenção do partido. Nos outros destaques, a Defesa Civil do Rio Grande do Sul alerta para temporais mais severos no estado até terça-feira. Há possibilidades de ventos fortes e risco de enchentes. As rajadas de vento podem chegar a 90 km por hora, com queda de granizo. Esse alerta vem em um momento no qual o solo já está encharcado por causa da chuva da última semana. Ao menos 206 cidades foram afetadas pelas fortes chuvas que atingiram o estado nos últimos dias. Mais de 1.000 pessoas ficaram desabrigadas, a maioria em Lajeado. E o principal suspeito pelo atropelamento em massa durante a parada do orgulho LGBT+, de Berlim, na Alemanha, é morto. Uma pessoa acabou falecendo e ao menos 29 ficaram feridas. O suspeito foi morto durante operação policial hoje, domingo. O caso foi apontado por autoridades locais como um ato de terrorismo, com um indivíduo vinculado a um grupo extremista islâmico. Segundo a polícia alemã, o suspeito era um cidadão alemão de 21 anos, com histórico familiar de imigração do Líbano. Onze horas e um minuto, opa, tem gol de empate, Nicolas Ferreira, o empate do Ceará na Série B do Campeonato Brasileiro. Ainda bem, não vou nem olhar, pra não desacreditar. O Vozão empata contra o São Bernardo, arbitragem checando, né? Tomara que esteja tudo bem. É o empate do Ceará confirmado no ABC Paulista. Ceará tentando sair ali da zona de rebaixamento à Série C do Campeonato Brasileiro Série B, que tem também uma competição muito insana, com Criciúma liderando. O Tigre vai empatando com o Náutico 0-0. Mais tarde, 6:30, tem Londrina e Novo Horizontino, além de América Mineiro e Goiás. Pela Série A do Campeonato Brasileiro, além de Bahia e Corinthians, 1-1 intervalo de jogo, o Botafogo está vencendo o Cruzeiro por 1-0. Gol do Gabriel Justino. Gol de cabeça, numa cobrança de escanteio do Alex Telles. Inclusive, é o reencontro, né?

0: do Arthur Jorge com o Botafogo. Hoje ele, técnico do Cruzeiro, está desafiando o time pelo qual ele venceu a Copa Libertadores da América e também o Campeonato Brasileiro. 5-8, o Bahia empatou com David Duarte. Falha de marcação da defesa, diga lá do ó.
1: Muita gente na área, Nestor para cobrança. Se posiciona o ex-jogador do São Paulo. Prepara o pé esquerdo, levanta essa bola no segundo poste, desvia pro gol, caçapa!

escanteio perfeito de Rodrigo Nestor, na marca do pênalti. Se adianta o gigantão, zagueirão David Duarte vem de trás. Nem subiu muito, abaixou-se a bem da verdade, usando a sua estatura para mandar pro fundo do gol. Está empatada a partida nos acréscimos do primeiro tempo, do time que buscou mais o gol na primeira etapa.

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1: 5 horas e 10 minutos, eu já observo a equipe de arbitragem voltando ao gramado. Tapete de Salvador, Arena Fonte Nova. Já já, o segundo tempo de até aqui, Bahia 1, Corinthians 1. Todos os detalhes na narração de Marcelo Duó, comentários de André Coutinho e Janaína Moradilho. Mais tarde, Band News FM transmite, na sequência, a abertura da jornada de Palmeiras e Atlético Mineiro para São Paulo, Brasília, BH, João Pessoa, Curitiba, Porto Alegre e Manaus. Jogão entre o Verdão, líder da competição, contra o Galo, que também tenta voos maiores nessa competição. Anderson Gonçalves, Marcos Assunção, Lucas Belotti, Yuri Queiroga. Você confere tudo por aqui.
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3: Estamos de volta, meus amigos e amigas da Band News FM, aguardando o retorno de Bahia e Corinthians para o segundo tempo. 1-1, empatado o jogo. Corinthians saiu na frente, um gol espetacular do Fabrício Angileri. E o Alejo Vélez empatou. Dois argentinos marcando os gols nesse retorno do Bahia Fonte Nova no Campeonato Brasileiro. Os times voltando, nós tivemos uma confusão danada no intervalo, na saída para o intervalo. Vamos ver como é que vai ser isso na volta, se haverá alguma consequência. André Coutinho, Janaína Moradilo, os dois comentaristas Band News FM. O que esperar para o segundo tempo? O que o Corinthians tem que mudar para ganhar o jogo, Coutinho?
4: De atitude, viu, Marcelo? Tem que mudar totalmente a atitude. Não sei se peças, a gente está aqui de olho na volta dos jogadores para o segundo tempo para ver se o Fernando Diniz vai mudar alguma peça. O Corinthians perdeu totalmente meio campo em relação ao Bahia. O Bahia teve mais de 65% de posse de bola nesse primeiro tempo. E se você não tem a bola, você não agride o adversário. O Corinthians praticamente só fez um gol, um belíssimo gol com o Angileri de fora da área, e só. O Bahia foi muito mais tímido que o Corinthians, criou muito mais oportunidades, e é por isso que o Corinthians não deixou o gramado do primeiro tempo vencendo a partida. Precisa jogar bola, jogar como o Fernando Diniz já fez esse Corinthians jogar, como o Corinthians jogou principalmente no primeiro tempo diante do clube do Remo. Um segundo tempo em que, se o Bahia tiver a bola como teve no primeiro tempo, dificilmente o Corinthians não sai. Mas tem todo um segundo tempo pela frente, uma outra história, viu, Marcelo?
1: 17, Duó.
5: O quê?
1: Minutos de intervalo.
5: Impressionante.
1: 17 minutos de intervalo. Foi isso o tempo que o pessoal respeitava, 15 de intervalo. Né?
5: Só agora o Ronaldo tá voltando. Se bobear, vai ter mais.
1: Mais uns dois minutinhos aí, brincando.
3: Ai, ai. Dá tempo então pra Janaína Moradilho falar o que o Bahia tem que fazer pra ganhar o jogo. Jana.
6: Precisa continuar acreditando que é capaz, Duó. Essa foi uma palavra usada por Rogério Ceni para definir as atuações do Bahia ao longo dos campeonatos, né? Precisa continuar acreditando. O Bahia, que teve essa posse de bola, construiu, foi melhor, foi mais dominante que o Corinthians nesse primeiro tempo, precisa continuar com essa postura. Precisa entrar em campo ainda ligado na partida, precisa entrar mais calmo, né? Não precisa ceder às investidas de possíveis brigas, enfim. O Bahia precisa ter mais ligado no seu futebol e precisa definir melhor as suas jogadas quando chega ali perto do último terço. Não precisa ficar aquela bagunça, aquela agonia, né? Pode ser um jogo mais limpo, pode encontrar melhor a tomada de decisão do Bahia. Eu acho que foi ruim em alguns momentos nesse primeiro tempo e eu acho que é o que pode melhorar para essa segunda etapa.
3: Muito bem, times voltando então para o segundo tempo. Normalmente o Diniz não costuma trocar. O Corinthians tem dois jogadores amarelados, o Bahia também. E agora os ânimos mais serenos para o segundo tempo. Caio César cumprimenta a arbitragem sorrindo. E aí o Ramon fala para ele: ó, pra que isso aí que você fez ali? Não precisa nada disso. Tô de olho no senhor. Que bom público na Fonte Nova, hein, Janaína?
6: Pois é, e agora sai ali no intervalo, as pessoas saem, vão ao banheiro, enfim, pega a bebida, etc e tal. Fica um pouco mais vazio, né, na imagem, quem tá acompanhando. Mas de certo que deve ser um público superior a 40 mil pessoas na Arena Fonte Nova neste domingo.
3: Muito bem, Bidon e Anrilheri fazendo igual ali uma pressão. Corinthians é o mesmo, né, Coutinho?
4: É o mesmo, é o mesmo. Como você bem observou, né? Não é característica do Diniz mudar no intervalo, mesmo quando o primeiro tempo não é bom, como foi ruim esse primeiro tempo do Corinthians do Bahia.
3: Empate com os resultados da rodada, né, Camarão? Tá jogando o Corinthians pra baixo na tabela do brasileiro, né?
1: É sétima colocação, na verdade. Na verdade, não. Com esse empate, de fato, o Corinthians não consegue...
3: O Botafogo tá ganhando.
1: Isso, né? Botafogo passando o Corinthians, 29 a 28, perfeito. Eu tava com a tabela ainda não atualizada, depois do gol do Bahia, Corinthians oitavo colocado, Bahia sétimo. Corinthians 28 pontos, Bahia chegando aos 31, quinta colocação, né? Entrando na zona pré, de classificação, né? A fase pré-grupos.
3: É, um ponto do Fluminense, a 5 pontos do Atlético, que ganhou ontem do Internacional. Corinthians se reúne ali na beira do campo, só agora volta o Bahia, mas 20 minutos de intervalo, fácil, né?
1: Exatamente 20.
3: 20, né? Isso porque não teve show, não teve nada, hein, dessa vez, hein?
1: E o Diniz foi até pro campo ali, ó.
3: É. A preleção da preleção da preleção, André Coutinho.
4: É, acho que vai ter, viu? Sabe o que? O segundo tempo.
3: Vai, né?
4: Parece que vai ter.
3: A Shakira já foi
4: embora?
3: Dizem
4: que vai ter o segundo tempo.
1: Não, no outro jogo das 4 horas da tarde, em BH, já quase 10 minutos de bola rolando para Cruzeiro e Botafogo. 1-0 Botafogo.
3: É uma vergonha. É. Os caras, eles...
4: São 5h17 da tarde.
3: Tem alguma coisa quando esses caras voltam de um torneio da FIFA pro Brasil e passam do espaço aéreo brasileiro, aí eles voltam ao normal. É um negócio impressionante a arbitragem. É incrível. Lá os caras fazem tudo direitinho. Aqui é essa bagunça. A saída pertence ao time do Bahia. À direita, o Corinthians de preto e branco. De branco e azul, o Bahia, o time do Superman. À esquerda, vai dar a saída o esquadrão de aço sem nenhuma alteração dos dois times para o segundo tempo. No seu tempo, Ramon. Tranquilo, tá? Não tenho pressa. Domingo, apita o árbitro. Começa o segundo tempo na Boa Terra. Bahia 1, Corinthians 1, rodada 20 do Brasileirão. Vem o Bahia para ataque, lançamento na ponta esquerda, Zé Guilherme. Já mata no peito em progressão, rompe rumo à área, derrubado. O árbitro mandou seguir, o Mateuzinho pôs a bola fora. Mandou levantar, o Zé Guilherme já tem amarelo. Na sequência a bola saiu, ele não viu. Deixou na mão do Bandeirinha, deu tiro de meta para o time do Corinthians. Na entrada do Caio César em cima do Zé Guilherme.
4: Né? Você viu o que o Alejo fez? Ele é meio xarope, né?
3: Imagina.
4: O argentino é meio xarope. Ele levantou mais uns 4 quilos de grama ali numa tentativa maluca de evitar que essa bola saísse pela linha de fundo. Olha ali, pertinho do
3: acabou
4: do gol
3: com a
4: direito, o tufo que levantou o Alejo numa tentativa que não aconteceu nada.
3: É, ex-jogador do Rosário Central, né? Jogava lá, homem. Sai pro jogo o time do Bahia outra vez aqui. David Duarte, autor do gol de empate, ganha no alto. Chama pro jogo novamente o Ademir. Ademir volta na meia. Começa de novo aqui o Rodrigo Nestor. Toca pra trás, errado. Caio César não progride com a jogada. Ficou pedindo falta o Nestor. A bola volta para o Bahia. O árbitro parou depois. Porque tá caído o jogador do Bahia. Sentindo a canela. Sentiu e ficou. Breno Bidon vai lá, vai levantar o Nestor. Não sei se foi pra tudo isso, né? O Bidon não fez nada. O Yuri Alberto talvez... Ah, o Yuri Alberto foi dar um bico, chutou o tornozelo do Nestor, né? Então aí dói mesmo. Ainda pegou a cabeça dele na sequência. Esse é o Yuri Alberto. Lá vem o Bahia, lançamento à frente pro Ademir. Tá na área, vai chegar primeiro. Angileri, travado no pé de ferro, ganhou do Alejo. Esse é doidão. A bola voltou pro Ademir aqui na ponta direita. Vai levando pro lado da grande área. De costas pra linha de fundo, tenta a finta, bate no Angileri. Insistiu, Bidon tomou uma pancada nas costas. Esse jogo não vai acabar legal, hein? Aí o Gomes vai lá, puxa o Bidon pela camisa, manda levantar. E o jogo tá parado. Pisão no pé do Alejo ali, hein? Olha, sem não, hein, Janaína?
6: Teve um pisão ali, vamos ver se os jogadores vão reclamar, fazer alguma coisa. Mas o Alejo, que a gente está brincando aqui ao longo da transmissão, mas tem sido esse jogador que tem demonstrado vontade, né? Tem uma perseverança ali para tentar recuperar essa bola, aparecer na partida. Acho que o torcedor do Bahia vai gostar aí dessa estreia dele, viu?
3: Roman Gomes avança para o time do Bahia na ponta direita outra vez. Tentativa de chegada do Rodrigo Nestor. Nestor tenta o domínio. Volta a bola no lateral. Jogada curtinha. Gomes vai chegar. Travado. Passou do Angileri. Invadiu a área. Cortou para o fundo. Vem cruzamento. Bate no Angileri. Vai fora. Escanteio para o Bahia. Na ponta direita aos 2:50 da etapa final. Gomes conquistando um escanteio importante. Nestor na bola parada. Foi assim que o Bahia empatou o jogo. Busca a virada o tricolor. O esquadrão de aço. Pra cima do timão, Hugo Souza preocupado. Vai ali protegendo o seu poste direito, principalmente ali o time do Corinthians. Braços erguidos do Nestor, bola na área. David Duarte subiu, subiu com ele. Gustavo Henrique voltou, pulga de primeira. Bateu na zaga, bateu no Gustavo de novo. Contra-ataque, Caio César, escapou da falta. 3 corintianos, 2 do Bahia. Yuri Alberto por dentro, Garro na esquerda. Ele vai abrir pro Garro, do outro lado o Bidon pediu. Recebeu, mal, passe, passou por ele. Ele evitou a saída pela linha de lado, respirou fundo, deixou a bola de lado. Ainda na direita, Mateuzinho para André. André pisa na bola, entrada da área. Ele segura, prende bem, devolve no lateral, vem trazendo a bola para trás. Breno Bidon respira e sentiu. Vai caminhando ali o Breno Bidon, buscando o ar, porque a pancada foi forte. Bola de novo para Mateuzinho, aquele direito, na direita ele retorna. Na intermediária, recomeça o timão. Bola com o Rodrigo Garro, na meia direita, marcado por dois, aprofundou. Mateuzinho chegou, bolão para Caio César, chega para cortar o zagueiro. Ramos Mingo pôs fora. É mais um lateral que favorece o Corinthians na direita no campo de ataque. 4 minutinhos. Se prepara para sair jogando o timão de novo. Mateuzinho para a cobrança. Se prepara para a batida novamente do lado direito. Demora-se demais. Entrega a bola para André. Devolve no Mateuzinho na banda do campo. Ainda na direita, cercado por dois. Ele volta no Bidon. Bidon acalma a jogada com o André pelo meio. Do corredor central para a meia esquerda. Angileri. Não tem ninguém por dentro. Bidon pediu na área. Não veio o cruzamento. André já escapou no giro do corpo. Ele tirou o zagueiro. Voltou a bola para Angileri. De primeira por dentro pelo alto. Errado. No peito do Pulga. Meteu um lençol no Garro. Volta essa bola. Alejo na ponta direita. Ademir na velocidade. Vai ganhar. Angileri ficou na saudade. Tranco no Ademir na bola. O árbitro parou e deu falta. Deu nada.
5: Nada.
3: Então pra que que ele correu até lá? É bobo?
5: Marca. Porque o Ramon abate a Bel. É por isso.
3: Pô, se ele não vai dar.
5: Se ele chamasse outra coisa, ele só dava falta, ele só dava o tiro de meta e pronto. Mas ele é o Ramon abate a Bel.
7: Se fosse um canil, né? O cachorro marcar presença, sei lá, vai lá, dá uma picotada e vai pro outro canto. Mas calma aí, né?
3: Eu, hein?
6: Loucura. Mas um lance muito similar ao que aconteceu no primeiro tempo, em que ele inclusive deu falta ao Ademir, né? A favor do Bahia.
3: Ai, ai, a rede balança, Band News FM, confere.
7: Duas vezes lá na ABC. Primeiro o Hugo Sanches, que não é o mexicano. Opa!
3: Olha a bola pro gol, tá lá esperto o Ronaldo pra pegar. Só faltava ele tomar um gol dali, né? Aí eu nem ia narrar.
7: O lendário atacante do Real Madrid, o gol. Não, é o Hugo Sanches do São Bernardo. Ele fez 2-1 pra cima do Ceará e aí apareceu o craque Vina lá.
3: Olha
7: apareceu
3: aí.
7: Apareceu o Vina e empatou o jogo.
3: Tá vivo,
7: dois a... tá. Bem, poxa, bem alimentado. 2-2. É o craque Vina, é o nosso Neymar lá do Ceará.
3: Cada um tem o Neymar que merece. Lá vem o Bahia, na entrada da área. Nestor escapa da falta, volta a bola para Gomes, recebe de volta. Olha para a área, Nestor. Encarou Angileri, pedalou, levou para a área, bateu em cima da defesa. A bola bateu no corpo do Ranieri. Despacha outra vez, Ranieri chuta a bola para fora da grande área, o Angileri. E ela vai voltando para a defesa do Bahia. A bala vai voltar até o goleiro Ronaldo. Fica o recuo do Ramos Mingo para o goleiro tricolor. 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
3: 6:40, etapa final. Um para o Bahia, um para o Corinthians. 20ª rodada do Campeonato Brasileiro. Trabalha o Bahia na sua, no seu campo de defesa. Vem buscar Acevedo. Trabalha o uruguaio. Adianta demais. Perde a bola. Vem Corinthians. Yuri Alberto de frente. Cortou para a direita. Abriu para Caio César. Tá na área. Dominou mal. Invadiu. Investiu. Foi na linha de fundo. Deu para trás. Yuri Alberto não estava posicionado. Tira Acevedo. Tira para o Bahia. O jogo fica aberto. Eric Pulga. Puxa o tricolor contra o Mateuzinho por baixo. Na bola. Tira o lateral corintiano. e ela sai outra vez em manual para a equipe baiana cobrar. 7 minutos, jogo corrido, jogo tenso, jogo movimentado. 1-1, jogo empatado. Está jogando Bahia no campo de defesa, Jean Lucas. Vem trabalhando o ex-volante do Santos Futebol Clube, toca na bala aqui para a defesa para David Duarte, ex-Goiás. Ele solta o passe curto para a direita, vem outra vez o Gomes, trabalhando antes da linha do meio campo, voltando para o Duarte, o autor do gol do empate do Bahia. Ele vem levando no círculo central, levanta a cabeça, lá na esquerda Zé Guilherme está pedindo espetado, ele devolve a bola curta para Gomes, sai de trás, passa pela marcação do Bidon, tenta alcançá-lo, não alcança, vem Gomes, abriu para Ademir, contra o Angileri, devolveu na tabela, linha de fundo, fez o breque, Gomes que finta, Angileri ficou no chão, insistiu, ganhou, insistiu o Corinthians para tentar retomar, Gomes também, na força contra o Bidon, puxando a camisa dele, cruzou para a área, a bola passou. Pela linha de fundo é só tiro de meta para a equipe do Corinthians. 8 minutos, Janaína Moradino, Bahia segue bem no jogo.
6: Segue bem, mas quando pôde sair em contra-ataque agora, fazer essa transição com o Eric Pulga, ele não puxou, né? Ele tem esse poder, ele consegue ter esse arranque, trazer essa velocidade. É um ponto a ser explorado pelo Bahia quando o Corinthians der esses espaços também. Óbvio que tem um jogo propositivo, um jogo que consegue fazer seus passes curtos, conectados, é ótimo, mas é bom para ter repertório em campo, né? Uma jogada de contra-ataque também vai bem.
3: Yuri Alberto tenta puxar, sustentar o domínio de bola na esquerda, toca mal para trás, caiu essa bola no Bidon, ajeitou à frente, derrubado o Ranieri, falta. Mais uma falta para o Corinthians em cima do volantão no campo de defesa, André Coutinho, jogo também quase 10, 1-1 está empatado.
4: É, bem parecido com o que foi o primeiro tempo, né? Com o Bahia mais posse de bola e o Corinthians tentando buscar os contra-ataques, a diferença é que agora o Corinthians está encontrando um pouquinho mais de espaço para o contra-ataque. O Diniz ajeitou, principalmente o posicionamento do Garro, e agora há pouco o Mateuzinho quase faz um gol antológico na Arena Fonte Nova, chutando do meio campo, quase pega o goleiro baiano Ronaldo desprevenido.
3: 9 minutos, 1-1, 20ª rodada do Campeonato Brasileiro em Salvador, Corinthians e Bahia, jogo de confronto direto na tabela do Brasileirão. Mateuzinho por dentro, agarro e já domina, fintando, entregando no comando para Yuri, se ele chegar é perigo, bola muito forte para a área, sai Ronaldo. Domina para o tricolor da Boa Terra, sai para o jogo, esquadrão de aço, acervido pelo meio da defesa, vem conduzindo pertinho do círculo central, levanta a cabeça, bate na bola para a ponta esquerda, Zé Guilherme já domina do lado do campo, escapou do Mateuzinho, Mateuzinho deu na bola, deu nele também, ele caiu, ela sobrou com o Eric Pulga, vai para a área pela esquerda, travado pelo Mateuzinho, ele cruza, Lego não chega, chega Gustavo Henrique. Toca fora, cede escanteio, sofre a defesa corintiana. É mais um escanteio para o Bahia, agora na ponta esquerda, o desvio do Gustavo Henrique, providencial, Alejo estava na bola. Na pequena área, Rodrigo Nestor vai lá para a cobrança.
4: Se passa, o Alejo guardaria, né? Dentro da pequena área, e agora o Hugo Souza, como é que é aquilo que o goleiro costuma ter?
3: Zuproid.
4: Sentindo claramente uma Zuproid, ali o Hugo Souza toma uma aguinha, ganha tempo. Lado esquerdo, escanteio, Rodrigo Nestor na bola.
3: 10 minutos, Nestor nela, bola segunda trave, David Duarte ia subir, subiu o Angileri com ele, tirou de cabeça pro Timão, ela volta na ponta direita, Ademir adiantou demais, a bola acabou trombando com o Breno Bidon, ela volta aqui atrás com o Zé Guilherme que lança para ataque na ponta esquerda, vem Nestor de peito, ajeita o Jean Lucas devolve nele, bico da área na esquerda, invadiu, bateu, fora! Longe do gol à esquerda, tiro de meta para o Corinthians, relógio da Band News FM, marca, você confere, 10h50. Etapa final, Brasileirão, placar Band News FM, Arena Fonte Nova. Bahia 1-1 para o Corinthians, Bruno Camarão.
9: Segue 1-0, Botafogo fora de casa diante do Cruzeiro. Duó, Série A do Campeonato Brasileiro, também às 18h30. Tem Flamengo e São Paulo, além de Bragantino e Curitiba. Grêmio e Fluminense também se enfrentam nesse horário. Às 19h30 é a vez de Remo e Vitória, além de Palmeiras e Atlético Mineiro, lá na Arena do Verdão.
3: 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Posse de bola aqui na intermediária com David Duarte, círculo central do campo, todo o Bahia avançando, em busca da virada. Acevedo de primeira para a direita, Gomes vem com ela contra o Bidon, acelerou, Bidon ficou na saudade, Gomes vem na força, leva na direita, busca o fundo do campo, cruzou na área, bateu no Angileri, bateu no braço, segunda torcida, pênalti! Ou ele deu a falta fora da área, né? Que ele apontou pra marca da Cal. Ele deu falta.
4: Ele é um idiota. Desculpa com o perdão da palavra. Mas ele claramente, ele marca, ele aponta a marca do pênalti, né? Olha lá. Ele aponta a marca do pênalti porque ele tá apontando a falta em direção ao gol do Corinthians, né? Mas é muito confuso o senhor árbitro de Copa do Mundo, Ramon Abate Abel. Falta perigosa pro time do Bahia. A bola realmente bateu no braço aberto do Andilieri. Mais uma vez, o homem das bolas paradas, camisa 11, Nestor, ajeita a meio passo da grande área pelo lado direito.
7: Não tem aquele lema lá? Pois é, o Zico não ganhou a Copa, azar da Copa. Uhum. Então, Ramon Abate Abel apitou uma Copa, azar da Copa.
3: Falta, Nestor bateu no segundo pau, passa por todo mundo, vai fora! À direita do gol do Corinthians, Janaína Moradilo, o gol do Bahia tá madurinho!
6: Esperamos que sim, viu? Não vou fingir torcida aqui pro lado corintiano, não. Quero que o Bahia consiga essa zona de classificação aí. Mas eu acho que Rodrigo Nestor hoje tem assumido um protagonismo muito bom dentro de campo do Bahia, né? Essas bolas paradas têm passado exclusivamente por ele. Escanteio também, cobrança. Então eu acho que ele tem conseguido e tem conseguido fazer isso muito bem, né? Fora sem ser esse lance de... Vai lá.
3: Vai chegando o Bahia, lança um levantamento para a área, tirou novamente o Gustavo Henrique, parte em contra-ataque, Rodrigo Garro não tem velocidade, foi derrubado com falta. Falta do Nestor, pois não, Jana?
6: Salvando agora essa última falta que ele bateu agora, que a gente acabou de ver, antes, quando ele faz um cruzamento, tanto o David Duarte quanto o Alejo, fica ali na saudade, né, olhando, pô, você podia ter cruzado, ele tentou bater direto. Eu continuo batendo na tecla de que as tomadas de decisões do Bahia pecam um pouco, eu acho que ali teriam jogadores em maior condição de poder assinalar esse segundo gol do Bahia, mas eu também acho que está maduro, eu acho que está construindo bem, acho que a pressão do Bahia tem sido muito boa para recuperar essa bola, acho que pode ser um jogo realmente de uma grande atuação desse time de Rogério Ceni no Campeonato Brasileiro.
3: 14 minutos da etapa final, Bahia 1-1 para o Corinthians no Campeonato Brasileiro. Recuperação do Timão que respira fundo, vem Ranieri pela esquerda, passa da defesa ao campo de ataque, parou, fez o break e devolveu. De volta aqui o Gustavo Henrique, que domina para a equipe corintiana. Ele devolve a bola para Ranieri. Ranieri ainda à esquerda, deixa a frente a Rodrigo Garro. Tá cansadão o Rodrigo Garro. Ele devolve a bola no Ranieri. Acelera para a defesa para Gustavo Henrique. Outra vez ele vira o jogo para Gabriel Paulista. Lá na direita, na lateral do campo, ele busca o lançamento cumprido para o Mateuzinho. Bola boa. Ele vai chegar na linha de fundo, mas não evitou a saída. Deu um bico na bola para a galera. E aí, agora o Zé Guilherme quer confusão com o Mateuzinho também. Já tem cartão amarelo. Falta tutano, viu, rapaz? Não é fácil, não. 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
3: O cara já tem cartão amarelo, resolve... Ih, o que aconteceu com o Hugo Souza aí? O Hugo Souza tá meio esquisito, hein? Caiu do nada... Tá meio que passando mal ali o goleiro corintiano, aparentemente, né? Pedindo atendimento,
4: não me parece nada muscular, né? Parece alguma coisa. Realmente não tá se sentindo bem com o calor de Salvador, alguma coisa assim. Agora o departamento médico do Corinthians joga água na cabeça do goleiro corintiano. E o Fernando Diniz aproveita para fazer uma parada para dar atração, né? Tava com saudade da parada para hidratação, Marcelo Duval?
3: Não.
4: Temos aqui uma forçada aos 15 minutos do segundo tempo, porque o Rogério Ceni chama os jogadores do Bahia, o Fernando Diniz chamou todos os jogadores do Corinthians, porque o Corinthians não voltou pro segundo tempo. Né? O Corinthians assiste ao Bahia jogar, e o Diniz está demorando demais para mexer, já que com essas peças o Corinthians não consegue fazer frente ao Bahia, não consegue manter a posse de bola, o Diniz precisa mexer. Aos poucos o Hugo Souza vai se levantando, mas não tá muito bem o goleiro do Corinthians, não, viu?
3: Tá meio esquisito. 25 graus é a temperatura em Salvador nesse momento. Umidade relativa no ar, 76%.
6: Uma localização privilegiada ali, viu, Duol?
3: Ali quem?
6: Passa muito vento, ali perto do dique do Tororó. Não tem muito calor, assim, por lá, não.
3: Eu acho que ele meteu um Zuproide, viu? E fez bem, porque deu pra dar uma enganada. Rede Balança, Band News FM, confere.
7: Não, se eu estiver sonhando, não me acorde. A virada do Ceará.
3: Tá
7: João
3: brincando.
7: Gabriel.
3: Olha.
7: Moleque da base, cria, joga demais, meio campista. Ele fez um gol depois de uma jogada de outra cria da base. O Júlio. O moleque simplesmente meteu uma carretilha pra cima do jogador do São Bernardo pela ponta.
3: Que isso?
7: E aí depois na dividida a bola bate que bate, sobra e o João Gabriel chapada no canto, 3-2 e a virada do Vozão. Ufa!
5: É, enquanto a vida há esperança. Vem Caio César pelo Corinthians aqui, jogo retomado. Falta! Na primeira não deu, na segunda o Azevedo foi buscar e o Ramon Abate Abel vai lá atrás dele só pra conversar e pra dar bronca. Meu pai do céu, hein? Ramon Abate Abel. Parabéns aos envolvidos. 17 minutos, André Coutinho, Corinthians empatando 1-1. Mal no jogo, Timão mesmo, hein?
4: Mal. O Corinthians precisa fazer isso, ter tranquilidade, tocar a bola. Mas eu repito, o Corinthians tem boas peças no banco de reservas para mexer e tentar mudar esse panorama. Desde o início da partida, o Bahia mantém os 65% de posse de bola. O Corinthians precisa retomar o meio campo para poder incomodar, para poder machucar o time do Bahia.
5: David Duarte ali com o Rodrigo Garro, tentou dominar o Garro, a bola bateu no braço dele, a arbitragem parou e marcou a infração. Se prepara para sair jogando o time do Bahia novamente aqui no campo de defesa.
10: Você viu essa?
5: O que, que houve ali?
10: O Yuri Alberto estava ali dialogando e o Ramon Abate apitou
5: nas orelhas dele.
10: No ouvido do...
5: Ah.
10: E aí, Coutinho?
4: Não dá, né? Você já tomou uma pitada no ouvido assim?
5: Ah, não.
10: Já o meu
4: 15
10: filho
4: centímetros
10: ganhou
4: de distância.
10: Apito lá, não para de apitar no meu ouvido.
5: Nossa senhora.
4: Legal quem deu apito pra ele, bem bacana. Deve ser bem
5: foi o seu cunhado que fez isso?
10: É, algum inimigo.
5: É, entendi. 18 minutos, o Corinthians sai pro jogo. Falta. Inconformado, Mateuzinho derruba o jogador do Bahia. Jogo parado com mais uma infração. É posse de bola que pertence ao time baiano aqui em cima do Eric Pulga. Falta cometida pelo Mateuzinho. Ele pisou no pé, o cara botou a mão na cara. O pessoal está passando de todos os limites na Fonte Nova mesmo. Todo mundo deitando no árbitro. Bola levantada do Azevedo para a ponta esquerda. Bola muito longa. Mateuzinho chuta a bola no adversário. Vai para o chão ali o Zé Guilherme. É mais um lateral para o Bahia. O árbitro disse que não. Deu a bola para o Corinthians. Saiu na reclamação o Zé Guilherme, número 66, da equipe da Boa Terra. 19 minutos. Um para o Bahia, um para o Corinthians. É o Campeonato Brasileiro. A bola desviou por último realmente no lateral esquerdo do Bahia, aliás no braço dele inclusive, né?
6: Isso.
5: Caio César, vem pelo lado esquerdo, tentou dominar, perdeu a bola, o time do Bahia retoma num local perigoso. Ademir de frente, tá na área, rolou pra trás, vem o Gomes, passou do zagueiro, vai bater pro gol, Gustavo Henrique! Na última hora, salva o Timão de novo! Toca de perna esquerda no limite da pequena área, põe fora! Escanteio pro Bahia! Sofre o Timão em Salvador. Jogo empatado, o tricolor em busca da virada. O esquadrão de aço empurrado pela galera sentindo cãibras. Angileri, Corinthians está visivelmente fazendo cera. Vai se levantando o argentino. 1-1. Vai segurando o resultado. Diniz desesperado à beira do campo. Escanteio para o tricolor da Boa Terra. De novo Rodrigo Nestor na bola. David Duarte, Ramos Mingo, Alejo na grande
6: o
5: área.
6: O José vai entrar.
5: Vai mexer a equipe do Bahia. Nestor vai para a cobrança do escanteio na ponta direita. Movimentação para o segundo poste. O Alejo tá lá, enquanto o Mateuzinho tá arrumando a chuteira ali, tá levantando o meião. David Duarte enrolado, bola cruzada, fechada no primeiro poste. Tira a zaga do Corinthians com Gustavo Henrique, garra o rebate, tira o rato da sala. Levanta essa bola lá para metade do campo, dá um passo atrás aqui na frente o zagueiro, vem chegando o Zé Guilherme. Deixou a jogada com o Ronaldo, o goleirão saiu lá no meio do campo. Ronaldo com a bola dominada, enquanto o Bahia prepara mais alterações. Aliás, as primeiras do jogo. Ronaldo na intermediária como se fosse um zagueiro, puxa no pé direito e levanta a bola para o ataque. Bola longa para a direita, se organiza o time do Bahia para atacar o Timão. Volta Angileri de cabeça, corta, insistiu o Bahia, Azevedo deu um safanão no jogador corintiano, Garro caído. O Corinthians tem a bola de novo. Realiza, aliás, o Yuri Alberto. Bola com Garro, Garro ao Bidon. Cavadinha na esquerda, deixando a bola novamente ao Ranieri. Ranieri na banda esquerda, vai partir pra cima, chamou na tabela, Garro por baixo, o zagueiro corta. Ela espirra, volta no Nestor. Se quebrar a linha, o Corinthians estava subindo. Com ela, Ademir. Acelerou, pediu Alejo no fundo. Na hora do passe, Breno Bidon faz falta. Chega atrasado, comete a infração, toma cartão amarelo, volante corintiano. Corinthians sofrendo, Breno Bidon visivelmente desgastado. Não aguenta mais, Coutinho, já estava na hora de mudar, né?
4: E só se tem alguma regra que a gente não sabe, que o Fernando Diniz não pode fazer alteração no Corinthians. Não dá para entender como é que o Diniz não mexeu nesse time ainda. Tanto da parte técnica quanto da parte física. O Corinthians fisicamente também é inferior ao time do Bahia.
3: 21 jogados, um para o Bahia, um para o Corinthians. Recuperação de bola do time baiano novamente. Eric Pulga para Azevedo na meia esquerda. Levanta a cabeça, procura alguém, ninguém disponível. Corinthians fechadinho. Recuperação de bola ainda do lado esquerdo. Chama para o jogo Zé Guilherme, recebendo do Ramos Mingo. Aprofunda o passe para o Pulga, tenta um toque de calcanhar. Vem Gabriel Paulista, tira para o Timão. Ajeita para Mateuzinho, tenta escapar da pancada. Tranco do Zé Guilherme nele. Ele acha o Yuri Alberto, 2 contra 2 em Timão. E o Yuri Alberto demora para fazer o passe na direita. Corta para dentro, ajeitou na perna esquerda. Travado, é falta! Juizão diz que não, deu! Ou ele deu a falta, ou ele ficou tão mal posicionado que a bola bateu nele. Mas que arbitragem terrível! A falta aparentemente foi marcada, né?
4: Não deu a falta. Ele apontou pra bola. E aí ele ficou tão perto da bola que ele segurou a bola e levou pra casa.
10: Com a possibilidade de o Caio César roubar a bola.
4: Abel.
10: O Caio César tinha a possibilidade, exatamente, de roubar a bola e criar uma nova situação. E ele é tão mal posicionado que ele comete essa barbaridade.
4: Ele praticamente segurou a bola, camarão. É um absurdo. Esse árbitro é inacreditável. Só pra vocês se lembrarem, é o mesmo árbitro que não quis dar um pênalti claríssimo a favor do São Paulo no clássico com o Palmeiras no Campeonato Brasileiro no passado. Que só ele não viu, né? Ele não quis dar esse pênalti, esteve numa Copa do Mundo, foi mal na Copa do Mundo e tá aí fazendo esse trabalho pra Bahia e Corinthians. Agora vai mudar um monte de gente, Marcelo, boa sorte.
3: Tô vendo o William José, quem mais que vem aí, Janaína?
6: Tá entrando o Juba no lugar do Zé Guilherme, o William José no lugar do Alejo e tá entrando o Cauê Furquim, menino da base, atleta da base, e vai ser concretizada agora a substituição dele pra gente ver quem ele vai substituir. Ele joga muito pelo lado também. Joga pelo ala, é um ala.
10: E o Cauê é jogador do Corinthians. Jogador aí que surgiu como um fenômeno da base e o Bahia conseguiu agregá-lo ao elenco.
6: Inclusive, falam sobre essa disputa no bastidor, né?
3: É isso, rolou uma treta monstra. Vai saindo o Breno Bidon, né?
10: Isso.
4: Isso, entra o Pedro Milans, camisa 20, no lugar do Bidon. Pedro. E o Lab entrando também com a camisa número 52 na equipe do Corinthians. O Labiar número 52. Saiu o Caio César, é isso?
10: O Angelieri sai para o Pedro Milanzi para a esquerda. E o Labiar entra, sim, no gramado na vaga do Bidon. É isso aí.
4: No lugar do Bidon, exatamente. A plaquinha mudou. Inverteu, mas dentro de campo é isso. O Pedro Milanzi é o novo lateral esquerdo do Corinthians com a camisa 20. E o Labiá entra no meio campo do Corinthians, no lugar do Pedro Bidon.
5: E improvisado, o Breno, né? Bidon. Porque o Pedro Milans é lateral direito, né? De origem. Vai jogar, penso, pro outro lado.
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3: A Rede Balança, Band News FM, confere.
10: Pedrinho, é o empate do São Bernardo. Não falei? Se fosse um sonho, não era pra me acordar? Me acordaram. Gol do São Bernardo, 3-3.
5: Que jogão, hein?
10: Tá, deve tá ótimo.
3: 25 minutos. Um para o Bahia, um para o Corinthians. Avança para o ataque outra vez o time baiano. Vem o esquadrão de aço. Bola na ponta esquerda. Luciano Juba, esse é bom de bola. Vai levar pelo lado esquerdo. Ameaça o cruzamento contra o Caio César. Caio por baixo, põe a bola fora. É mais um lateral para o Bahia. Se prepara novamente para sair jogando a equipe baiana aqui no setor esquerdo. Vem a cobrança rápida, vem cruzamento do Azevedo na grande área. William José tenta, passa pelo Pulga também. Insiste o Corinthians para retomar. Pedro Milans, Zacaria Labiá ganha a parada, gira para lá, gira para cá, ganha do Cauê. Cauê põe a bola fora. E é lateral que favorece a equipe do Corinthians. Janaína me chama.
6: Só confirmando, foi o Ademir que saiu para a entrada do Cauê Furquim.
3: Perfeito. Então Alejo, Ademir e Zé Guilherme fora. William José, Luciano Juba e Cauê no time do Bahia. Pois não.
10: Desculpa, foi todo um papo aí de aliciamento. Um jogador ali que era tratado realmente como uma joia e o Bahia conseguiu incorporá-lo ao elenco, né? Uma grande disputa de bastidor.
3: Envolvendo o Grupo City, né?
10: Também.
3: Também. Janaína, você gostou das mudanças do Bahia?
6: Até que gostei. Eu acho que o Luciano Juba já estava, como ele está voltando de lesão, não deve ter liberado o departamento médico para ele jogar mais do que 45 minutos, né? Um pouco menos que isso, por isso ele só deve ter entrado agora. O Zé Guilherme cumpriu bem a função dele, mas sofre bastante nessa construção. E o Juba é melhor nisso, né? Dá esse apoio ao Eric Pulga, que é essencial na construção. O jogo do Bahia passa por ele. O William José, eu acho que é uma tentativa, né? O Alejo, ele teve algumas possibilidades ali no primeiro tempo e não conseguiu ser um matador. Demonstrou boa vontade, bom posicionamento, mas a finalização em si pro gol aconteceu. Acho que agora está depositando essa confiança no William José. E o Cauê é um menino atleta da base que tem conseguido desequilibrar. O terceiro jogo dele consecutivo, entrando aí no lugar do Ademir, com a confiança de Rogério Ceni. É um bom jogador, ele tem equilíbrio, tem mano a mano, ele consegue fazer também com que o jogo inverta pro lado dele, né? Ele consegue criar jogadas a partir dali, mas não é um jogador que assume tanto a responsabilidade, até porque é um garoto da base que queimou aí já duas etapas para assumir o time titular.
3: E o Corinthians, você gostou dessas mudanças aí do lado esquerdo do Timão, Coutinho?
4: Andilieri não fez uma boa partida, né? Fez o gol, golaço, né? Que vai dando esse ponto importante ao Corinthians, mas não fez uma boa partida, cansou no segundo tempo, assim como o Bidon. O Bidon cansou no segundo tempo, acho que tecnicamente ele é até mais interessante nesse meio campo do Corinthians do que o Garro, por exemplo, mas ele realmente cansou. E o Labiá fez uma partidaça contra o Remo, né? E se ele jogar metade do que ele jogou contra o Remo, ele vai mudar esse panorama dessa partida aí.
3: Avança para ataque o time do Bahia, lado esquerdo, Juba. Quase foi desarmado pelo Mateuzinho. Começa de novo. Ele entrega a bola para Ramos Mingo, tenta lançamento de perna esquerda, bola longa para Eric Pulga. Se chegar é perigo, o Hugo Souza ficou no meio do caminho. Sai de pé direito, goleiro corintiano fora da grande área. Ela viaja, vai até a defesa. Lirioberto contra o David Duarte. Ele faz o pivô, mas o Zacaria Labiate preferiu deixar a bola sair. Lateral pro Corinthians, aqui na esquerda, Pedro Milans vai pra cobrança aqui na banda canhota do campo. 28 jogados, é o segundo tempo, 1-1 no placar, tá empatado na Fonte Nova, o Corinthians saiu na frente, o Bahia empatou. 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
3: Joga o Bahia, escapa da pressão do Corinthians, o Bahia avança. Jean Lucas por dentro, tem a opção do William José, deixou no Pulga, cortado, enfiou na grande área, bateu. Hugo Souza voltou no William José de cabeça, caçapa! Não valeu, não valeu, não valeu. Impedimento marcado de William José depois de uma escapada. O Eric Pulga estava muito impedido. Ele recebe do Jean Lucas na meia direita, vai para a área, passa fácil pelo Pedro Milans, chuta a bola defendida pelo Hugo Souza, uma defesa de futsal, uma manchete de mão esquerda, a bola subiu, o William José cabeceou encobrindo o goleiro, mas nada disso valeu. É mais um alerta para a defesa do Corinthians. André Coutinho, o Corinthians está pedindo para tomar o segundo gol.
4: Partida ruim do Corinthians, desatenta, e mais uma vez o Bahia chega com perigo, mais uma vez o Corinthians é salvo pela linha de impedimento. Agora, dessa vez, não foi no ajuste, eu não sei porque está demorando tanto para bater, porque é um impedimento claro do Pulga pelo lado direito. O William José tinha condição no rebote, mas antes o Pulga quando bate, e aliás, uma defesa, se você bem disse, hein? Que defesa do Hugo Souza no rebote, o William José faz o gol, mais um gol bem anulado pelo Bahia, mais uma vez o Corinthians marcando muita bobeira no sistema defensivo.
3: Vem Corinthians, vinha, passe errado na frente, tá meio perdido, Caio César meio cansado, Bahia retoma a bola com tranquilidade na defesa, vai ser recuada a bola pro Ronaldo, foi na coragem para sair pro jogo, Luciano Ju, aqui jogador, ele volta a bola pra direita novamente com a bola dominada, Gomes faz abertura na ponta direita, era pro jogador do Bahia na ponta, tentava chegar por ali o Cauê, a bola dividida vai pra fora, lateral que favorece novamente o time do Corinthians, que prepara mais duas alterações. Matheus Pereira tá vindo aí, né, Coutinho?
4: Matheus Pereira e o Alan, dois jogadores de meio campo do Corinthians, e do lado do Bahia o Everton Ribeiro também vai entrar. Primeira alteração, sai o camisa 49 André para a entrada do 23 Matheus Pereira, e o Ranieri para a entrada do Alan, que veste a...
3: Muda, portanto, seus dois volantes internos, interiores, o time do Corinthians. O Everton Ribeiro vem já no time do Bahia. O Corinthians tem a bola na marca de 31. O relógio da Band News FM marca 31 e 40, etapa final. Placar da Band News FM do Campeonato Brasileiro, 20ª rodada na Boa Terra, na Fonte Nova. Bahia 1, Corinthians 1. Bruno Camarão.
10: Finzinho de jogo em Belo Horizonte, do ó, 40 minutos já virando no cronômetro. Botafogo 1, Cruzeiro 0. Grande vitória do Botafogo, que tá subindo para a 7ª colocação na tabela do Campeonato Brasileiro. Às 6h30 tem Flamengo e São Paulo. Às 7h30, Palmeiras e Galo.
3: 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Que tal Janaína Moradilo?
6: É o Everton Ribeiro que nessa partida assume a sua função de origem ali no meio de campo. Ele tem sentido muitas dores nas costas e por isso tem jogado mais próximo ali do gol, quase que na posição de William José. Agora, com a substituição, o William José um pouco mais bem posicionado ali agora, quase fez um gol que foi invalidado. O Everton, ele fica um pouco mais baixo aqui no meio de campo para ser esse homem, talvez, de criação, né? Que ele consegue fazer isso muito bem, de entregar as bolas muito bem. Aí, lá vai.
3: Olha o Bahia de novo. Vem na ponta, Cauê, na direita, invadiu a área, tentou o toque para dentro. Quarta defesa do Corinthians, Pedro Milanzi em cima dele, lá vem o garoto de novo. Cauê ajeita para trás, tocando a bola para Gomes. Gomes mais ainda por dentro na intermediária. Chama lá de trás novamente a jogada do time do Bahia. Vem lá de trás o David Duarte, o zagueirão armando o jogo com o Ramos Mingo. Na esquerda para a direita, de novo com o David Duarte. Everton Ribeiro pediu, recebeu, girou, ganhou na meia esquerda, a bola ricocheteou, bateu no jogador corintiano, no Alan, voltou. Pedro Milanzi recuando pro goleiro. Hugo Souza, quebra de perna esquerda, informação na Band News FM. Oh,
10: quase no apagar das luzes lá no estádio 1º de maio no ABC Paulista, Enzo Ludovico, mais uma joia da base do Ceará. Aposta do Daniel Paulista, ele faz o quarto gol do Ceará. Uau. Ceará 4, São Bernardo 3. Que coisa maravilhosa. Enzo Ludovico, é o dedo do Daniel Paulista.
5: É, né?
10: Eu fiquei emocionado. Acabe logo esse jogo, né?
3: E o Garro sentindo o tornozelo ali numa entrada um pouco mais forte. Essa não sei se é mãe exatamente não, viu, Coutinho? A entrada foi dura.
4: Foi uma entrada um pouco mais dura. Ele fica discutindo ali com o William José. E lembrando que cada treinador ainda tem mais uma substituição por fazer, né? O Corinthians mexeu 4 vezes, o Bahia também 4 vezes. E tá passando de novo o lance. Uma entrada bem forte, realmente, do jogador do Bahia para cima do Rodrigo Garro.
3: 1-1, tá empatado o jogo. Mais tarde tem Palmeiras e Atlético Mineiro, 7h30 da noite. O São Paulo também joga com a Band News, acompanha, Band News FM acompanhando a distância, Flamengo e São Paulo. Primeiro turno, São Paulo venceu no Morumbi. Posse de bola para a equipe do Corinthians aqui na direita. Recuperação de bola do Mateuzinho, voltando para a zaga. Gabriel Paulista deixa curto à frente ao Alan. Alan pisa na bola na linha média do campo. Ele volta a bola na direita ainda para Caio César. Tenta escapar da falta, escapou da primeira, escapou da segunda, foi empurrado. Arbitragem manda a seguida, o jogo normal. Matheus Pereira roubou na boa, saiu na bola, armou a batida de perna esquerda, poderia chutar, esperou a passagem de alguém, entregou na entrada da área. Yuri domina, gira, bate na defesa, a bola vai pro Ronaldo. Defende o goleirão do Bahia novamente. Ronaldo queria sair rápido, não tinha ninguém. Tranquilo ali para sair jogando o time do Bahia, empatando o jogo por 1-1, 35 minutos da etapa final na Boa Terra, por enquanto tem empatado. Sai jogando Ramos Mingo dentro da sua área. Volta a bola pro goleiro, novamente Ronaldo com ela. Ronaldo puxa o time do Bahia pro campo ofensivo, ele toca na bola, voltando pro zagueiro. Ramos Mingo devolvendo no Ronaldo. Ronaldo tem Yuri chegando perto dele. Ronaldo ficou indeciso, tocou na frente, tiro de qualquer jeito ali novamente. O volantão Azevedo. Ele toca na bola pra direita, pra David Duarte. De lá pra Everton Ribeiro. Ainda no campo de defesa pela direita, o time do Bahia acelera, mas não muito. A inversão de jogo da direita para a esquerda, Ramos Mingo carrega a bola até a intermediária, faz a bola chegar na ponta, Luciano Juba, Juba na tabela pelo lado esquerdo, recebeu na frente, vai tentar chegar para o cruzamento, deu na área, domina Eric, voltou, lá atrás a pancada, pegou mal na bola. Cauê estava esperando do lado esquerdo, tentou o chute de longa distância, não foi feliz o Nestor, a bola bate e volta, volta para o time do Corinthians. Arbitragem está parando o jogo. 36 minutos, você está com o time do Bahia no ataque outra vez, do lado esquerdo, avançando para ataque Rodrigo Nestor. Everton Ribeiro se apresenta, ele toca na bola para Juba, Juba volta até o Azevedo. Azevedo roda a bola para trás para o Ramos Mingo, todo o Bahia no ataque, encurralando o Corinthians. Everton Ribeiro levanta a cabeça, cavadinha na ponta, errado, ficou de graça para o Mateuzinho, perdeu outra vez. fez pro Eric Pulga, cruzamento, segundo a trave, tira de cabeça afastando o Gustavo Henrique, cai do outro lado, vem buscar o Gomes, rola a bola curta pro Eric na ponta direita, vai tentar chegar, levou contra a marcação do Pedro Milans, ele volta a bola pela meia, começa de novo, o William José na grande área esperando o passe do Everton Ribeiro, trabalhando com o Cauê de novo, Cauê tentando levar a Furquim pelo lado esquerdo, pelo lado direito, pedalou, trouxe pra dentro, o jogador do Bahia caído na entrada da área, Azevedo vai tentar devolver, no que devolveu ele não tava lá o Cauê, a bola passou por ele, foi pra fora em tiro de meta, o Everton Ribeiro vai se levantando na sua linha de fundo, o time do Corinthians vai sair pro jogo, o Everton Ribeiro saiu lá, ó, foi por pouquinho, um pouquinho só, o passe não foi correto. 37 minutos e o Corinthians sai. Pedro Milans pisa na bola, roda por dentro, faz o passe complicado ao Zacaria. Deixou de calcanhar, a bola saiu, segundo a arbitragem. Corinthians fazendo um segundo tempo tétrico, mas o Bahia também não aproveita. 37 minutos, 1-1. Roda a bola o tricolor, outra vez aqui o esquadrão de aço vindo pra cima do timão. Recuperação de bola do Bahia com David Duarte. Ele puxa pro pé direito, levanta a cabeça na entrada da área. O William José pedindo, esperando o passe veio ruim. Matheus Pereira ganhou a parada, já meteu o contra-ataque. Yuri Alberto, mas muito forte o passe, horrível. Ih, o Yuri Alberto abriu o bico, hein? Yuri Alberto abriu, hein? Caiu sozinho, travou a perna e desabou no chão. Sentindo a coxa esquerda, hein, ô Coutinho?
4: Me parece, não sei se é a coxa exatamente ou a panturrilha, mas claramente é aquela fisgada, né? Aquela puxada. A gente não é médico, a gente não é doutora, mas a gente está há muito tempo. A não ser que seja cãibra. Se for cãibra, tudo bem, tudo tranquilo. Com 38 minutos do segundo tempo, pelo movimento ali do médico do Corinthians, me parece cãibra. Tomara que seja cãibra realmente. E o Yuri Alberto deve sair, deve entrar o Carrilho no lugar dele.
3: É, vai colocar mais gente aqui no meio campo, né? O André Carrilho, enquanto o jogador do Corinthians é atendido, rola mais um tempo técnico, né? Diniz já teve umas três chances aí de conversar com seus jogadores ao longo da partida, aos 38 minutos da etapa final. E o Roberto tá saindo de maca e o Diniz segue gritando com todo mundo. O Bahia também prepara mais uma alteração. Sanabria vem aí, né, Janaína?
6: Exatamente, o Sanabria que disputa a posição aí com o Eric Pulga, então provavelmente deve ser o substituto, deve sair o Eric Pulga, o Sanabria é um pouco mais enérgico, né, faz essa mesma função, os dois são muito similares, mas o Sanabria ele consegue conduzir mais a bola para a linha de fundo, ele consegue fazer isso com um pouco mais de maestria do que o Eric Pulga, então é um jogador veloz que perdeu um certo espaço aí no time do Bahia, mas que agora está tendo uma oportunidade de voltar a campo. E do ó, aproveitando, saiu público total na Arena Fonte Nova, 44.576 pessoas presentes no jogo de hoje.
3: Grande público, vem para ataque o Bahia de novo, Everton Ribeiro lançamento à frente, muito forte.
4: Mudou? Confirmando a alteração, saiu 9 Yuri Alberto, entrou 19 Carrilho e também vai mexer o Bahia. Vai sair o camisa 16, Eric Pulga, como bem a Janaína já adiantou, para entrar o 23, Sanabria. Últimas alterações de Corinthians e de Bahia.
3: Você vai ouvir o toque do reloginho da Band News FM marcando aí, você conferindo. 40, etapa final. Placar da Band News FM no Campeonato Brasileiro, na Arena Fonte Nova. Por enquanto, rodada 20, Bahia 1-1 para o Corinthians. Camarão.
10: 7 de acréscimos lá no Mineirão. Cruzeiro tentando pelo menos um empate, mas segue dando Botafogo 1-0. Resultado importantíssimo para a equipe da Estrela Solitária. Pela Série B do Brasileirão, o líder Criciúma está empatando 100 gols com o Náutico, jogando no Heriberto Rios em Criciúma. E o Ceará vai conquistando um resultado heróico, 4-3 para cima do São Bernardo no 1º de maio, uma confusão danada agora com os bancos de reservas.
3: 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Pro ataque novamente o time do Corinthians, tentando sair da pressão aqui com Pedro Milans, tentando encarar a entrada da área do time do Bahia, perde a bola, outra vez o timão na frente. Recuperação do Mateuzinho, voltando a bola pro Matheus Pereira, de lá mais atrás. Zico em Gabriel Paulista. Para Mateuzinho na direita, ele aprofunda o passe ainda na ponta para André Carrilho, devolve a bola para o Mateuzinho. Mateuzinho por dentro, tem Matheus Pereira procurando a triangulação, deu uma pedrada no Mateuzinho que matou no peito e voltou. Para defesa de novo Gabriel Paulista, ele retorna para Alan, fazendo uma saída em três, o timão. Bola para direita novamente com o Gabriel Paulista, ele rola a bola curta à sua frente. Lançamento do Matheus Pereira, vai tentar o Caio César chegar, vai chegar, tá mais fresco no jogo, vai para a área, Zacaria caiu, e aí seu juiz? Juizão parou, todo mundo gritando com ele, ele fez um olhar de Michael Jackson, de Thriller, para os jogadores do Corinthians. Zacaria caiu na área. Você daria alguma coisa, Coutinho?
4: Sinceramente, não. Agora vou ver no replay se eu daria pelo replay. Deixa eu ver. Não, nada, absolutamente nada.
10: Agora é legal a convicção do Ramon Abate Abel, né? Não foi nada, mas não bate o tiro de meta, não. Espera aí.
5: Impressionante.
4: É.
3: 42 minutos, 1-1, vem Corinthians de novo. André Carrilho deixou a bola passar, caiu aqui atrás novamente com o Mateuzinho. Mateuzinho faz abertura aqui na metade do campo, faz a bola chegar até o Alan. Campo de defesa, círculo central, ele vem trazendo a bola mais para a direita, se aproxima da lateral do campo, volta para Gabriel Paulista. Gabriel Paulista tem Gustavo Henrique ao lado, ele deixou à frente, todo atrapalhado, conseguiu girar a Zacaria. Labiá, cavadinha para o comando, sai Ronaldo, sai o zagueiro, toca mal, o gol tá aberto. Carrilho por cobertura, fora! Tentou de primeira perto da lateral do campo, o goleiro estava fora do gol e ele errou o alvo. Corinthians quase chega numa pichotada da defesa baiana. 42 minutos, 1-1, está empatado. 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
3: Futebol da Band News FM, 43, está acabando o jogo. 1-1, está empatado. O Corinthians saiu na frente, o Bahia empatou. O jogo está parado novamente por aqui com a posse de bola que favorece a equipe do Bahia aos 43. Empate que vai mantendo, tá, vai deixando o Corinthians numa situação um pouquinho mais delicada no campeonato em relação ao seu objetivo. Na rodada quer entrar na zona de Libertadores, ou perto disso. O jogo está parado, mas um cartão amarelo mostrado nesse momento pelo árbitro do jogo. Recuperação de bola da equipe do Bahia, bala batida pelo David Duarte, achou o William José, levou no comando, sustentou a pressão, abriu na direita para outra vez a chegada do Cauê, tentou dominar, passou pela marcação, foi desarmado. Vem o Pedro Milans cometendo falta, arbitragem para a marca, infração, bola parada, falta para o Bahia novamente. Vamos nos aproximando dos 45, acabou onde?
10: Lá no Mineirão, festa botafoguense, vitória por 1-0 para cima do Cruzeiro, grande resultado do time carioca.
3: É, parando aí, freando um crescimento do time do Cruzeiro de Belo Horizonte. Aqui, aparentemente, o Corinthians não quer mais jogo, né, André Coutinho?
4: É, mas o Corinthians melhorou, viu, Marcelo? As alterações do Diniz melhoraram o Corinthians não deixa o Bahia jogar, né? Não é mais aquele, aquela facilidade do Bahia de chegar na área do Corinthians. E, por outro lado, as alterações feitas pelo Rogério Ceni pioraram o time do Bahia. Para quem não estava acompanhando o Bahia atentamente como eu, e não entendia o Everton Ribeiro no banco de reservas, sem mobilidade, né, o jogador que não é aquele Everton Ribeiro que a gente está acostumado, e o Bahia agora, o Corinthians está um pouco melhor até do que o Bahia. Eu arriscaria dizer que se tiver um vencedor, pelo andar da carruagem, o Corinthians até mais perto do gol do que o Bahia, viu, Marcelo?
3: Corinthians tenta chegar com o Caio César, perde a bola, David Duarte vem pro desarme, ele toca à frente, o Rodrigo Nestor tentou uma caneta em cima do Carrilho. Vamos a 51, o Corinthians tem a bola de novo, Zacaria, era só virar, Carrilho passou fácil do Nestor, abriu o ângulo, tocou na direita, vem pro ataque o Corinthians, Mateuzinho tentou a devolução, a bola bate no zagueiro e vai embora. Luciano Juba cede lateral pro Corinthians. Na direita, já cobrado. O Carrilho toca mal. Insiste para retomar a bola o timão. Bola recuada para Alan aqui na banda direita do campo. Alan levanta a cabeça, procura alguém. Bate na bola de pé canhoto para Matheus Pereira de frente. Ajeitou para boa bola do Milans na esquerda. Cruzamento na área. Mergulha o zagueiro. A arbitragem já marcava impedimento. Jogo parado, impedimento marcado do zagueirão da equipe do Bahia lá na ponta esquerda. Janaína Moradilho, o Bahia está se expondo. 1-1, está empatado, Jana.
6: O Bahia perdeu o meio de campo, né? Com a saída do Jean Lucas, é um jogador que não estava vindo.

0: muito na lateral esquerda com o Cauê Furquim, que tá sempre com uma marcação dobrada em cima dele. O Sanabra entrou em campo e eu ainda não ouvi você falar o nome dele, Duó. Ele precisa ser um pouco mais acionado, né? O lado direito lá, tentar uma inversão de bola, um jogo acontecer também. É uma possibilidade.
1: 46:50, quase 47. O Corinthians desce. Carrilho, pelo setor direito, tentou dominar, foi desarmado. Era o Alan. Recupera Sujuba. Alan foi lá, puxou pela camisa. Sanabria tentou dominar, acabou recuperando com falta. Falta para a equipe do Bahia, aqui na lateral esquerda da defesa baiana. Vai se preparar o tricolor para sair jogando. 47, vamos a 51. Jogo terminando 1-1 no placar. O empate não serve a ninguém. Recuperação de bola do time baiano. Ainda Ramos Bingo faz abertura aqui do lado direito. Vem buscar jogo no campo defensivo. Cauê. Cauê vem perdendo o campo, voltando a bola para o David Duarte, tentando escapar da marcação. Ele vai para a quarta zaga, carrega bem pela esquerda, levanta a cabeça, deixa o passe junto aqui ao seu lado esquerdo. A enfiada de bola para Rodrigo Nestor, vai tentar passar, não deu. A bola passou por todo mundo, André Carrilho arma. Toca a bola mais aqui por dentro, a Ranieri na frente pro Garro. Escapou do primeiro, escapou no segundo. Abriu pro Carrilho, passou Mateuzinho. Lá vem Corinthians, Carrilho tem opção por dentro, ele faz a finta, tira do primeiro, tirou de dois. Garro devolveu, devolveu mal. André Carrilho no fundo do campo, ponta direita. Meteu na área pro Zacaria, não chegou. Muito forte o passe pro garoto. Sanabria vem no contragolpe. Acelera, põe na frente. Não vai o Alan. São dois contra dois. Pedalou lateral. Falta, o árbitro não deu nada. Tranco legal do Alan, retoma a bola o Corinthians. 48, o jogo fica Lucy Crazy, Zacaria Labiá. Traz a bola na meia direita, Mateuzinho faz a abertura na ponta para André Carrilho. Zacaria vai para a grande área, vem chegando o Corinthians de Mansinho. Vem cruzamento do Carrilho, deixou do lado. Com ela novamente o lateral esquerdo. Vem cruzamento do Caio César, brigou para um lado, brigou para o outro, voltou no Carrilho e botou a meia altura na área, tirou o zagueiro. Voltou para o Mateuzinho, Mateuzinho domina, ninguém chuta no gol do Bahia. Com ela novamente Mateuzinho lá na direita, ele vai tentando trazer o time para o ataque. Toca na bola curtinha aqui na meia, deixando pro jogo novamente o zagueirão Gustavo Henrique, trabalhando curto aqui nos passes pro zagueiro da equipe do Bahia. Bola pelo Alex do time do Corinthians, passe é feito na direita à frente pro Pedro Milans, não alcançou, entrou mal no jogo. E a bola vai sendo protegida pelo zagueirão do time do Bahia, aliás, pelo time do Corinthians, e a bola recuada para o Hugo Souza à frente da sua grande área. Ele toca na bola para a direita para Gabriel Paulista. Gabriel Paulista à frente a Alan. Alan recua de volta para o goleiro. E assim vai trabalhando o time do Bahia e o time do Corinthians procurando o espaço aos 49 da etapa final. Retomou Zacaria Labiá, ganha a parada, entrega à esquerda. Vem com ela novamente para sair jogando o time corintiano com o Pedro Milans. Escapuliu Rodrigo Garro, chamou Milans para a tabela, devolveu para o Garro ainda na esquerda. Lateral do campo ficou caído. O jogador do Corinthians, arbitragem não marcou nada. Ficar na reclamação Pedro Milans. E agora sim o árbitro parou o jogo e deu falta pro Corinthians aqui no ataque na meia esquerda. 49:40. Estamos no último minuto de jogo, praticamente na Arena Fonte Nova. E o Corinthians vai empatando amargamente diante da seleção. Aliás, da seleção não, né? Do time do Bahia, né? Não deixa de ser uma seleção.
2: Força do hábito.
1: É, força do hábito. Não deixa de ser uma seleção. Ai, meu Deus do céu. 4 minutos a mais de acréscimos. Vamos já para 50. Já já o reloginho, a falta, tem o Corinthians para bater. O Garro vai para a cobrança. Enquanto isso, o Diniz fala um monte para ele lá. Vai para cobrar, joga essa bola lá dentro da grande área, Rodrigo Garro. 50 minutos, último minuto pro Corinthians tentar aquele gol no finalzinho, na moda corintiana. Bola para entrada da área, vem bem de cabeça David Duarte, não passou nada por ele. Ele fez o gol ainda do Bahia. E agora um encontrão do Alan. Chegou para arrebentar com o jogador do Bahia, o Sanabria tomou amarelo. Não aliviou não, jogou o Sanabria para fora do campo. Cartão amarelo para o jogador do Corinthians.
3: O Alan que não alivia.
4: Bem aplicado, né, Marcelo?
3: Bem aplicado.
4: Não alivia, bem aplicado, porque o Sanabria ia sair com uma boa possibilidade de fazer o gol da vitória do Bahia. O Corinthians termina mais inteiro do que o Bahia nesse empate em Salvador. Tem mais alguns segundinhos aí.
1: Vai terminar o jogo, daqui a pouco vem Yuri Queiroga pro nosso pós-jogo da Band News FM. 1-1, tá empatado o jogo na Fonte Nova. Aí vem Corinthians. Carrilho tentou passar o Zacaria, não chegou. Ela volta pro time do Bahia ainda no setor esquerdo. Boa bola! Na canhota desce o Bahia na última chance. Juba de frente, Everton Ribeiro levou, limpou, vai bater. Rolou do lado, vem Cauê Cruz em cima do Pedro. Escanteio pro Bahia aos 51. Vamos ver se ele vai acabar o jogo ou não. Já passamos do tempo que ele deu de acréscimos. 40, são 6 minutos e 20, são 51:20. Passamos aí meio minuto, é o último lance do jogo pro Bahia. Everton Ribeiro vai jogar no tumulto. Levantamento de perna esquerda, primeira trave, corta Carrilho, tira, vai acabar o jogo. Volta no Everton Ribeiro, o jogo tá vivo ainda. Levanta...

0: levantamento na entrada da área, a bola passou, tira de novo, tirou o Matheus Pereira. Vai terminar o jogo na Fonte Nova. Termina o jogo! Acaba empatado a partida na Fonte Nova. Bahia 1, Corinthians também 1. Na Band News FM, a bola não para. Vem aí, Yuri Queiroga.
1: Fim de papo lá em Salvador, na Arena Fonte Nova. E Bahia e Corinthians empataram por 1-1. Empate com o impedimento semiautomático trabalhando a torto e a direito nessa rodada número 20 do Campeonato Brasileiro. Marcelo Duó, rapaz, hoje foi daquele... Se era pra abrirmos o Campeonato Brasileiro, se era pra abrirmos essa era do impedimento semiautomático em grande estilo, hoje foi a abertura.
2: É, e olha que a promessa nem era de muita utilização, não, né? Na Premier League ele é usado, mostrado na transmissão, uma vez a cada 4 jogos, mais ou menos. E hoje foi bastante. O primeiro tempo foi legal do jogo, Yuri, mas o segundo tempo eu não gostei, não. Achei um jogo muito picado, muito, muito violento até, de certa maneira. Muito mais brigado do que jogado. E se tivesse que ter um vencedor no jogo, acho que deveria ser o Bahia. O Bahia teve mais oportunidade, chegou mais, jogou melhor, mas o Corinthians conseguiu se sustentar, pelo que foi o jogo, sinceramente, tá no lucro esse pontinho que o Timão vai levar para casa.
1: André Coutinho e Janaína Moradinho comentaram o jogo conosco aqui na Band News FM, eu vou ouvir as opiniões também do Coutinho, também da Janaína. Primeiro, Janaína Moradinho, direto lá de Salvador, também acompanhando tudo do que aconteceu aí na Arena Fonte Nova, na Casa de Apostas, Arena Fonte Nova. Janaína, empate do Bahia, a gente pode dizer, 5 pontos nessa série de 3 partidas, pós-Copa do Mundo para a equipe de Rogério Ceni. Tudo bem, Janaína? Boa noite para você.
3: Boa noite para você, Yuri, para quem nos acompanha, para quem nos acompanhou nessa partida de agora. É uma estatística positiva para um time que precisa continuar vencendo, continuar somando pontos para brigar por essa zona de classificação. Acho que esse empate, ele é condizente com o que o Bahia apresentou nesse segundo tempo, né? Se fosse pelo que aconteceu na primeira etapa do jogo, aí sim eu diria que o Bahia merecia ter vencido, mas com esse segundo tempo aí, principalmente depois das alterações de Rogério Ceni, a entrada de Luciano Juba, William José, Cauê Furquim, a saída do Jean para a entrada do Everton, realmente não favoreceu o estilo de jogo do Bahia, que estava acontecendo desde os primeiros minutos iniciais, né? Eu reiterei isso muito durante a transmissão e reitero agora. O Bahia, nessa pressão pós-perda, na pressão ali na saída de bola, estava conseguindo reter justamente a bola, tendo essa posse e conseguindo construir a partir disso, né? Não à toa chegou ali na frente várias vezes, a Alejo teve esse protagonismo na partida de hoje. Defensivamente eu deixo esse protagonismo com o Roman, mas hoje a gente assistiu um Bahia muito mais competitivo do que estava sendo nas partidas já depois de pós-Copa. É um Bahia que conseguiu, mesmo tomando o gol ali nos minutos iniciais, né? O Corinthians abrindo em um momento que o Bahia era melhor na partida, conseguiu se reinventar, né? Não abriu mão de competir. Eu acho que essa é a lição positiva que sai de hoje, e a negativa é entender por que essa queda de produção aconteceu tanto nesse segundo tempo, num Bahia que produziu bastante, mas que mais uma vez esbarrou na sua principal criptonita, que é converter as chances, as finalizações em gol. Queiroga.
1: E Coutinho, boa noite também para você. Coutinho, a gente teve o Corinthians abrindo o placar com um golaço do Angileri no primeiro tempo, mas depois o Bahia esboçando a reação, tudo mais. Final das contas, a gente tem 4, se tem por um lado 5 pontos pro Bahia em 3 jogos, 4 pontos pro Corinthians em 2 jogos nessa retomada pós Copa do Mundo. Boa noite, Coutinho.
4: Tudo bem, Yuri, boa noite mais uma vez. Já tem outro jogaço, Palmeiras e Galo por aqui, mas para fechar a régua desse jogo, o Corinthians teve mais sorte do que juízo. O Corinthians não fez uma boa partida, o Diniz demorou muito para mexer, e quando mexeu, melhorou o meio campo, povoou o meio campo, colocou jogadores mais combativos, mudou o estilo de jogo, não deixou o Bahia jogar, e o Corinthians terminou o jogo melhor do que o Bahia, mas concordo com as análises. Se tivesse um vencedor pelos 90 minutos, o Bahia foi muito mais time, buscou mais, teve 2 gols anulados por impedimentos que aconteceram, o primeiro deles ajustado ali por centímetros, mais um gol numa falta que o árbitro já tinha apitado antes, então o Bahia buscou mais, teve mais chance, poderia ter saído com o melhor resultado, não fossem alguns detalhes. O Corinthians não fez uma boa partida e conquista mais um ponto num ambiente que é hostil, num ambiente que é difícil de você conquistar um ponto. Mas, de novo, o Corinthians teve mais sorte do que juízo, Yuri.
1: Tudo certo. Então, vou fazer o seguinte. Coutinho, Janaína Moradilho, a gente já vai se preparar também para fazer a mudança de jornada, porque em instantes a gente vai ter Palmeiras e Atlético Mineiro. A bola vai rolar daqui a pouquinho às 7h30 da noite. Já a gente vai começar a acionar a nossa equipe direto lá de... Lá do agora não mais Allianz Parque, agora o estádio do Palmeiras, o Nubank Park, com o primeiro jogo com os novos naming rights, e vai acompanhar tudo também de Flamengo e São Paulo. Queria também um dedinho de prosa seu, o Coutinho, sobre essas duas partidas, que a gente vai transmitir Palmeiras e Atlético Mineiro, mas vai ficar muito de olho também em Flamengo e São Paulo, que é um jogo de altíssimo risco pro São Paulo, Couto.
4: Da Palmeiras e da Flamengo, para ser muito direto. O Palmeiras vai ter um jogo muito chato com o Galo, mas é nesses momentos que o Palmeiras cresce, e acho que o Palmeiras é favorito e vence a partida. E o Flamengo é mais do que favorito contra o São Paulo. Se o São Paulo pudesse, acho que o São Paulo assinaria um WO 3-0 para o Flamengo. O Flamengo é muito, muito favorito contra esse São Paulo capenga, que fez até um bom Bragança contra o Atlético Paranaense, dominou o time do Atlético Paranaense, mas venceu só por 1-0 no primeiro tempo, e no segundo tempo, horroroso, o São Paulo parou de jogar e o Atlético virou com autoridade. Acho que o líder e o vice-líder fazem mais 3 pontos cada um nesse campeonato. O Palmeiras não é o favorito contra o Galo, mas não é tão favorito quanto o Flamengo é diante do São Paulo, Yuri.
1: Coutinho, aquele abraço para você e até a próxima.
4: Valeu, daqui a pouquinho já tô aqui no comando do noticiário da Band News FM a partir das 5 da manhã no Expresso São Paulo para os ouvintes de São Paulo ao lado da Carol Ercolim. Tchau, tchau.
1: Tudo certo, valeu Coutinho. Janaína Moradilho, grande prazer em tê-la conosco em mais uma transmissão aqui da Band News FM, em mais uma jornada agora com este Bahia e Corinthians. Próximo jogo do Bahia, vamos ver por aqui, é contra o Fluminense, quarta-feira, 9h30 da noite no Maracanã. Pedreira, mais uma pro time do Bahia no Campeonato Brasileiro. O que você projeta desse próximo jogo do Bahia, hein, ô Janaína?
3: Muito difícil, viu, Yuri? A gente sabe, o Bahia e o Fluminense, que nessa parada aí durante a Copa, fizeram um amistoso. Terminou aí com uma vitória do Fluminense. Muita reclamação de Rogério Ceni, inclusive com a arbitragem também, polêmica por lá, em um jogo que não valia nada. Mas a gente viu o Bahia com algumas modificações, né? O Juba ainda não estava disponível, o Marcos Vitor foi o zagueiro daquele dia. Então, tem algumas reformulações que vai ser discrepante a diferença, eu acho, de atuação. Acho que o Alejo Vélez, ele vem muito bem nesse jogo de hoje, deve pintar como titular novamente para essa partida, mas um jogo de muita atenção. O Bahia, seguindo aí a máxima de ser melhor mandante, nessa temporada não é isso que tem acontecido, é o terceiro melhor visitante do Campeonato Brasileiro, inclusive. Então, vamos ver esse jogo aí contra o Fluminense se mantém essa estatística que está beirando o time de Rogério Ceni. Yuri.
1: Janaína Moradilho, direto da nossa equipe em Salvador, aqui pela Band News FM. Valeu, Janaína, aquele abraço.
3: Um beijo, sempre um prazer e um privilégio participar com vocês. Tchau, tchau.
1: São 6h18, volto daqui a pouquinho ainda para conversar um pouco com o Marcelo Duó e também já para projetar esses próximos jogos, já para também me despedir do Marcelo Duó aqui na nossa transmissão. Ele que trouxe este Bahia 1, Corinthians também 1, com a estreia do impedimento semiautomático, trabalhando muito hoje lá em Salvador, e daqui a pouco tem Palmeiras e Atlético Mineiro no futebol da Band News FM. 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
1: Em instantes, Palmeiras e Atlético Mineiro.
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1: Você ouviu aqui na Band News FM, Corinthians e Bahia, Bahia e Corinthians, 1-1 lá na Arena Fonte Nova, em Salvador. Marcelo Duó na rua conosco. E Duó, antes de você se despedir, Lucas Belotti nos traz aqui a informação do Fabrício Romano.
2: Opa, esse
1: que é uma
2: não,
1: fonte hein? Muito quente do mercado de transferências internacional, dando conta de que Memphis Depay vai renovar por 2 anos com o Corinthians.
2: 2 anos?
1: Não por 1, mas por 2. Inclusive, nós já temos aqui o Lucas Belotti. O Lucas Belotti, ele já está aqui de olho aqui com a gente, já para entrar conosco, ele que vai transmitir Palmeiras e Atlético Mineiro direto lá do estádio do Palmeiras, o Nubank Park, casa palmeirense, mas que também está de olho no dia a dia do Corinthians. E o Lucas Belotti já entra conosco e dá o seu primeiro boa noite. Só que hoje, Lucas Belotti, o seu primeiro boa noite não é sobre Palmeiras e Atlético Mineiro. É sobre essa novidade envolvendo Memphis Depay e o Corinthians, não é isso, Belotti? Boa noite.
10: Tudo bem, Yuri? Boa noite para você, para todo mundo ligado.
1: Ô, Belotti, desculpa lhe interromper, mas na casa do Palmeiras você trazer informação do Corinthians, que o palmeirense não esteja lhe ouvindo. Ave Maria.
10: Não, de maneira alguma, eu espero que não, senão eu me escondo aqui, uso a máscara, viu, Yuri? Qualquer coisa, faço um jogo de touca, não tem problema. Mas é porque a notícia chama, né? Então o Fabrício Romano trazendo aí esse avanço nas negociações, tudo certo entre Memphis, Depay e Corinthians, em moldes que agradam a diretoria do Timão, né? O Corinthians recebeu contrapropostas do Memphis Depay, que queria 3 anos de contrato, talvez 2 anos e meio, até dezembro de 28, ou até o meio de 2029. Mas o Corinthians conseguiu essa duração de contrato que queria inicialmente até o meio de 2028, quando a gente vai ter inclusive a disputa da Eurocopa. Essa era a ideia inicial de renovação, né? O Memphis pediu alguns anos a mais até para ter uma segurança da diluição dessa dívida, que ultrapassa os 40 milhões de reais, já está na casa dos 43 milhões de reais entre Corinthians e Memphis Depay, que o clube deve ao atleta. Isso vai ser diluído no tempo de contrato e nos meses que o Corinthians terá com esse novo vínculo do Memphis, que aceitou uma série de reduções, né? A primeira delas e mais impactante no salário e também nas bonificações. Então aqueles bônus, 5 milhões a cada título, 5 milhões a cada 5, 10 participações em gol, o Memphis também aceitou reduzir significativamente esses valores. E aí tudo certo, a contraproposta do holandês acabou sendo recusada entre o Corinthians ou renegociada pelo Corinthians, e o contrato então vai até meados de 2028, mais 2 anos de Memphis à frente do Timão. É na janela europeia, né? Um jogador europeu, então era de se entender como foi esse último contrato, de que se encerrasse na janela boa da Europa no início da temporada no velho continente e às vésperas da disputa da Eurocopa, que pode ser a última competição de Memphis Depay com a camisa da Holanda.
1: Ou seja, é um contrato que visa esse microciclo, né? Esse miniciclo europeu para a próxima Eurocopa de 2028, Marcelo Dó.
2: Ah, eu sempre fui contra isso aí. Acho que um time que tem 4 transfer bans não pode se dar esse luxo. tem que pagar o que deve e depois pensar se dá para você fazer isso. Ainda mais por 2 anos, eu quero ver quanto tempo ele vai aguentar. É, porque o Corinthians já tem alguns atrasos, né, de direito de imagem, e a situação financeira do clube está cada dia pior. Será que ele fica mesmo até lá? Né, será que fizeram 2 anos já para ele tentar uma negociação e o Corinthians receber algum valor? Né, ou é só para diluir a dívida? Tá bom, vai diluir a dívida, mas como é que vai ser esse contrato aí, né? Então, eu não sou otimista com nada que venha do Parque São Jorge. Nada. É, tecnicamente, se ele estiver afim, que não me pareceu esse ano ele estar afim, ajuda. Agora, para fazer o que ele tem feito de um ano para cá, o Corinthians não precisa dele.
11: Marcelo Duó, um grande abraço para você e até uma próxima. Só uma última das últimas para você descansar. Flamengo e São Paulo agora às 6:30 PM.
2: Ah, o Flamengo vai ganhar o jogo. São Paulo tá muito mal, né? E assim, se o Flamengo bobear como foi no primeiro turno, né, no Morumbi, mas era o Crespo, era outra coisa, outro cenário que São Paulo vivia. O Flamengo é muito favorito.
11: Como foi, exatamente, foi no primeiro turno e o São Paulo ganhou e aí a gente...
2: No Morumbi.
11: E a gente tava achando, opa, o São Paulo vai, não sei o quê, e tava brigando contra o rebaixamento no Paulistão.
2: Isso, era a semana de decisiva, né, porque tinha o Santos antes no Paulista. Sim, e o Flamengo.
11: Exato.
2: E o São Paulo conseguiu, né, escapar tanto do rebaixamento, se classificar e também ganhar do Flamengo, que era uma coisa meio impossível, e logo depois o Crespo andou falando umas coisas lá e acabou caindo.
11: Falou umas coisas, só que hoje
2: falou a verdade,
11: o
2: né?
11: tempo inocentou ele. Né?
2: Um turno depois, aí tudo acontecendo. É, e o São Paulo tá numa situação difícil na tabela, tem que tomar cuidado.
11: Hoje vai com a chamada força máxima, a não ser do Luiz Osório ali na zaga, o jovem Luiz Osório. Rafael, Lucas Ramon, Arboleda, Osório e Wendel. Nossa. Pablo Maia, Danielzinho e Marcos Antônio. Uhum. Arthur, Luciano e Caleri.
2: É o que de melhor São Paulo tem, né? Assim, o Alan Franco pediu pra
11: ir embora. A não ser o Sabino, né?
2: O Sabino. Eu colocaria o Sabino, sei lá. Um jogo como esse tem que ser um cara mais experiente. Mas vamos ver qual é a escolha do professor Dorival Júnior. Eu acho que o Flamengo vai amassar. Vamos ver.
11: Valeu, Marcelo Dó. Bom descanso para você.
2: Quinta-feira estamos de volta com o jogo do Timão no Campeonato Brasileiro.
11: Exato.
2: E amanhã não tem método, 3 da tarde. Tchau, tchau.
11: Valeu, Marcelo Dó, que acompanhou conosco Bahia e Corinthians pelo Campeonato Brasileiro. A partir de agora, o papo é Palmeiras e Atlético Mineiro em 30 segundos, para ser mais exato, ó, com essa trilha aqui, ó. Com The Eye of the Tiger. Em 30 segundinhos, o papo passa a ser de Palmeiras e Atlético Mineiro na Band News FM, porque aqui o futebol é notícia.
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1: A partir de agora, o papo que continua sendo de futebol na Band News FM passa a ser de Palmeiras e Atlético Mineiro. Agora, o líder do Campeonato Brasileiro vai entrar em campo pela 20ª rodada, pelo início do retorno do Brasileirão. Palmeiras e Galo jogam no estádio do Palmeiras, no Nubank Park, a mesma casa do Palmeiras, mas com um novo naming rights, um novo direito de nome, um novo nome de batismo, digamos assim. Palmeiras e Atlético Mineiro jogam às 7:30 da noite e a Band News FM transmite a partir de agora com o sonzão da Band News FM para toda a nossa rede, em todas as nossas plataformas também com áudio e vídeo. Eu sou Yuri Queiroga, estarei na apresentação e no plantão. A narração será de Anderson Gonçalves, com os comentários de Marcos Assunção e as reportagens de Lucas Belotti, direto do gramado da Casa Palmeirense. É a 20ª rodada do Campeonato Brasileiro, que começou ontem e agora já está caminhando para o seu final. Já estamos abrindo o retorno do Campeonato Brasileiro. E já vamos convidando você a participar conosco no nosso WhatsApp 11-999-592-100, 11-999-592-100, e lá no nosso chat no YouTube, youtube.com/RadioBandNewsFM. Já vamos convidando você a acompanhar as primeiras informações de Palmeiras e Atlético Mineiro com ele, Lucas Belotti. Belotti, que já tinha trazido as primeiras informações não sendo atinentes a Palmeiras e Atlético Mineiro, agora ele volta ao ar, mas trazendo as primeiras informações, sim, do jogo entre Palmeiras e Atlético Mineiro. Agora, direto do gramado do Allianz Parque, ou do antigo Allianz Parque, agora no Nubank Park, a Casa Palmeirense. Fala, Lucas Belotti, boa noite, tudo bem contigo? As primeiras do Palmeiras, o líder do Campeonato Brasileiro.
2: Tudo bem, Yuri? Grande abraço a você, a todo mundo ligado conosco. Vai ser difícil a gente se acostumar, né, com essa troca do nome oficial aqui da Arena do Verdão, na Zona Oeste da cidade de São Paulo. Hoje, oficialmente, o primeiro duelo com a nova nomenclatura, que foi alterada ali durante a Copa do Mundo de 2026. E a partir da partida contra o Atlético Mineiro, a primeira do Palmeiras em casa, nesse retorno, depois de compromissos fora de casa. Agora sim a gente vai poder se referir à Arena do Palmeiras com o nome do banco que adquiriu os naming rights ainda nos primeiros meses de 2026. Aguardando ainda a confirmação da escalação do Palmeiras com o retorno de Abel Ferreira, este certo para a partida de logo mais, treinador que cumpriu suspensão na vitória contra o Coritiba, 3-1 na última rodada do Campeonato Brasileiro. Enquanto Abel volta, essa questão de suspensão pelo acúmulo de amarelos, pelo cartão vermelho, é um problema também para o português, porque o Alan, atacante, segue suspenso, né? Acabou recebendo um gancho um pouco maior do STJD, hoje cumpre o segundo jogo desse gancho. Kelvin Sousa e Barbosa, Alexander Barbosa, nova contratação do Palmeiras nesse meio de ano, receberam um terceiro cartão amarelo na partida contra o Coritiba e não estão à disposição, se juntando ao Flaco Lopes, que segue naquelas férias pós-Copa do Mundo, e ao Jefté, que fez uma cirurgia no joelho, está entregue ao departamento médico. Toda essa lista de desfalques do Verdão para a partida de logo mais contra o Atlético Mineiro. Por outro lado, o Abel deve ter alguns retornos, né? A gente vai confirmar daqui a pouquinho junto com a escalação. Mas o Paulinho está recuperado de problemas físicos que vinha adquirindo durante a temporada, mas cumpriu suspensão contra o Coritiba, por isso não esteve à disposição. E aí, voltando do departamento médico, Vitor Roque e Felipe Anderson não estavam à disposição nessa volta do futebol brasileiro após a Copa do Mundo. O Vitor Roque já postou, inclusive, nas redes sociais, né, aquela imagem clássica com o adversário, uma arte produzida pela equipe de comunicação dele. Então, ao que tudo indica, estará minimamente entre os relacionados, portanto, pelo menos do banco de reservas. Essa é a expectativa para hoje. Atacante alviverde, artilheiro da última temporada, são 6 gols até aqui em 2026, só 18 partidas, não joga desde o dia 23 de abril, quando se lesionou pela segunda vez na temporada contra a Jacuipense pela Copa do Brasil. E oi.
1: As primeiras informações do Palmeiras e do lado do Atlético Mineiro, o que é que você nos traz, o Belotti?
2: Atlético Mineiro, que também ganhou uma dor de cabeça de última hora, viu, Yuri, para essa partida contra o Palmeiras. É o Coelho, que sofreu uma lesão na posterior da coxa esquerda, na região de trás ali da perna, e virou ali uma dor de cabeça pro técnico Eduardo Domingues, que tinha como expectativa, né, tinha como vontade a repetição do time que empatou contra o Bahia, mas não vai poder fazê-lo por conta da lesão do Coelho, que está no departamento médico junto do zagueiro Léo Duarte, que se contratado, e do Patrick, ex-Palmeiras, e também do garoto Índio. O Atlético Mineiro está escalado, viu, Yuri Queiroga? Everson no gol, Natanael, lateral direito, Lianco e Juan, os dois zagueiros, e Renan Lodi, o lateral pelo lado esquerdo. Tomás Pérez, Maicon e Vitor Hugo são os meio-campistas, com Preciado, Bernard e Cassierra. Expectativa de quem substituiria o Coelho, né? Se seria Bernard ou se seria Dudu. E aí o técnico Eduardo Domingos opta pelo Bernard nessa fase ofensiva. Então Everson, Natanael, Lianco, Juan e Renan Lodi, Tomás Pérez, Maicon e Vitor Hugo, Preciado, Bernard e Cassierra. Esse é o time do Clube Atlético Mineiro para enfrentar o Palmeiras, que por sua vez também está escalado para a partida de logo mais, com Paulinho entre os titulares e Vitor Roque no banco de reservas. Carlos Miguel é o goleiro para defender a meta palmeirense. Entre os defensores, Gustavo Gomes e Murilo. Giai de volta também, lateral pelo lado direito. E Piquerez, o lateral pelo lado esquerdo. Marlon Freitas, Emiliano Martínez e Maurício, além do Andreas Pereira, os quatro jogadores mais centralizados, os dois atacantes para a partida de logo mais. Paulinho está entre os escolhidos ao lado do John Arias. Então o Palmeiras escalado com Carlos Miguel no gol, Giai na direita, Gustavo Gomes e Murilo, os dois zagueiros, e Piquerez no lado esquerdo. Meio campistas, Andreas Pereira, Emiliano Martínez, o Marlon Freitas e o Maurício, com Paulinho e John Arias, os dois atacantes. Vem fora de ordem, então a gente vai colocando ao vivo mesmo, viu?
3: Tudo bem. É porque aquela a escalação do Palmeiras é no numérico, né? A famosa escalação lá no... é como se fosse do 1 ao 11, mas como a gente sabe que não existe mais do 1 ao 11 no futebol, é tudo na numeração fixa, então a gente é que tem que colocar ali no tático, aquela formação tática toda vez lá. Vitor Roque no banco, isso?
2: Isso, Yuri. O Vitor Roque tá de volta para a partida de hoje, camisa número 9, assim como o Felipe Anderson, né? Como a gente comentava há pouco. Então, de fato, voltam a estar à disposição do Abel Ferreira, mas apenas no banco de reservas. Nenhum dos dois retornos do DM iniciam a partida entre os titulares.
3: Então, assim estão escalados o time do Palmeiras e também do Atlético Mineiro, Paulinho e John Arias, portanto, jogando lá na frente. A gente pode colocar até Paulinho, John Arias e Maurício colocados ali um pouco mais à frente. Maurício talvez como fechando ali o meio campo junto com o Andreas Pereira, exatamente, junto com o Andreas Pereira e os volantes, o Emi Martínez e o Marlon Freitas. Essa, portanto, é a escalação do time de Abel Ferreira, que não conta com o Alexander Barbosa hoje, que logo de cara, né, Belotti? O Alexander Barbosa, ele já tinha um acúmulo de cartões ainda do Botafogo, tomou cartão contra o Coritiba e já não joga hoje, né?
2: Exato. Palmeiras tinha quatro jogadores suspensos, né, na lista para aquela partida contra o Coritiba. Um deles era o Flaco Lopes, que não está à disposição ainda, até de férias. Inclusive foi assistir um jogo do Lanús, clube que o revelou lá na Argentina nesse último fim de semana. E aí, desses quatro, três estavam em campo. E os três receberam o cartão, Yuri. O Kelvin, o Sosa e o Alexander Barbosa. Então o Palmeiras perdeu todos os jogadores possíveis, digamos assim, que estavam pendurados para a partida de hoje contra o Atlético Mineiro. E o Abel precisou fazer alterações, inclusive táticas, né? Desfazendo aquele esquema com três zagueiros.
3: Assim, portanto, estão definidos Palmeiras e Atlético Mineiro, que jogam daqui a pouco às 7:30 da noite pelo horário de Brasília. Daqui a 54 minutos, a bola rola na Arena do Palmeiras, o estádio palmeirense na Zona Oeste de São Paulo, que certamente vai receber um grande público, mas o Belotti não deve receber hoje a sua capacidade máxima, não é isso, para essa partida de hoje?
2: Não, teve show da Xuxa aqui ontem, viu, Yuri? Vai ter uma nova apresentação, né, da Rainha dos Baixinhos na sexta-feira. Então o palco, ele não foi desmontado, né? A base do palco, ela é fixa aqui, vale a gente lembrar, na casa do Palmeiras. Mas hoje a gente tem aquela estrutura maior, né, que impossibilita todo o torcedor de acompanhar a partida no setor norte, que é o setor das organizadas aqui, o mais popular, com o ingresso mais acessível da Arena do Palmeiras. Então a capacidade diminui mais ou menos em 10 mil torcedores, estamos falando de 25% a 30% a menos da capacidade do estádio. A última parcial divulgada de pouco mais de 27 mil ingressos vendidos, a capacidade ela ultrapassa por poucos 30 mil, né? 30, 31, 32 mil é a capacidade máxima com essa interrupção, com esse telão montado. Então hoje não vai ter casa cheia, mas a expectativa é de que dos ingressos que estavam à disposição, quase todos sejam vendidos e a gente tem o torcedor palmeirense reencontrando a equipe aqui na sua casa depois de longo tempo durante a Copa do Mundo.
3: Tem bola rolando lá no Maracanã, 8 minutos do primeiro tempo para Flamengo e São Paulo. Flamengo buscando já os primeiros ataques, mas tá empatando por 0-0 com o São Paulo. O Flamengo, que é o segundo colocado do Campeonato Brasileiro, esse jogo interessa diretamente ao Palmeiras. Você tá ouvindo aí o som ambiente da casa palmeirense, o som ambiente já com o hino do Palmeiras, certamente para informar a escalação do Palmeiras, que o Lucas Belotti já trouxe aqui para você que nos acompanha na Band News FM. Mas eu informo para vocês que a bola já tá rolando, 8h30 do primeiro tempo. Flamengo ainda girando a bola lá do lado direito para a esquerda e buscando conectar o primeiro ataque, tentativa aqui pelo lado direito e a bola acabou sendo jogada para a linha de fundo pelo Samuel Lino. Tentando escapar pelo lado direito, Samuel Lino mandando pela linha de fundo, tiro de meta. Flamengo escalado para essa partida. Trouxemos a escalação há pouco do São Paulo, que vai a campo com Rafael, Lucas Ramon, Arboleda, Luiz Osório. E na lateral esquerda, o Wendel, ainda sem contar com o Enzo Dias. No meio campo, Pablo Maia, Danielzinho e Marcos Antônio, com Arthur, Luciano e Caleri no ataque. O Flamengo tem Rossi, Emerson Royal, Vitão, Léo Pereira e Alexandro na lateral esquerda. O meio campo com Pulgar e Jorginho, com o Lohan um pouco mais à frente, o garoto Lohan, Samuel Lino, Bruno Henrique e Pedro. Essa é a formação do Flamengo para enfrentar o São Paulo, já com 9 minutos e meio no primeiro tempo. Até agora, só dando o Flamengo lá na partida. Até agora, a gente só tendo a presença do Flamengo no campo de defesa do São Paulo, no campo ofensivo. São Paulo ainda teve um primeiro momento de passar ali para o campo de defesa do Flamengo, mas sem tanta eficiência ali, com 2 minutos de jogo. Mas a gente vai acompanhando tudo por aqui. 0-0 Flamengo e São Paulo é o placar. Por enquanto, o Flamengo indo a 38 pontos e aí dando a oportunidade de, se o Palmeiras vencer, abrir 8 pontos de vantagem. Vale lembrar que o Flamengo, na verdade, tem um jogo a menos, que é contra o Mirassol. Ainda não foi marcada essa data pela CBF. No momento está sendo irrigado o gramado lá do estádio do Palmeiras. O Belotti já está bem protegido. Você está longe do alcance dos canhões d'água daí do estádio do Palmeiras, né?
2: Você sabe que é o canhão d'água mais poderoso do Brasil, né? Esse aqui da casa do Palmeiras, na zona oeste da cidade de São Paulo. Da Arena Barueri é bem forte também, ele acaba atingindo aqui atrás. Mas se você cola, viu, Yuri, na arquibancada que a gente fica, atrás da parte sul aqui do estádio, né? Daqui não tem, nesse momento, o palco montado, você não é atingido. Agora, você dá um passinho pra frente, você acaba molhando. Então tem que ficar com as costinhas coladas na parede, aqui pertinho da galera. Aí você garante a tranquilidade e garante que não vai voltar molhado pra casa.
3: Você pode participar mandando sua mensagem para o nosso WhatsApp 11 999 592 100, 11 999 592 100, além do nosso chat no YouTube, youtube.com/radiobandnewsfm. A gente recebe a sua participação por aqui. Daqui a pouco, além de Palmeiras e Atlético Mineiro, a bola vai rolar às 7h30 da noite para Remo e também para Remo e Vitória. O jogo vai começar às 7h30 e para o Remo a situação é bem complicada, porque está na vice-lanterna do Campeonato Brasileiro. O Remo tem 18 pontos, está 3 pontos atrás do Internacional, que por enquanto é o primeiro time fora da zona de rebaixamento. O Remo, para sair da zona de rebaixamento, precisaria fazer uma goleada enorme ali para cima do Vitória. Teria que fazer 7 gols de diferença sobre o Vitória. Neste momento a gente já tem bola rolando para Grêmio e Fluminense e também para Bragantino e Coritiba, além da partida entre Flamengo e São Paulo. Essas partidas, portanto, já estão rolando, estão 0-0 e estão fazendo com que o Grêmio chegue aos 22 pontos na 15ª posição e também com que o São Paulo chegue à 11ª posição com os mesmos 26 pontos do Vitória, que vai entrar em campo daqui a pouquinho às 7h30 da noite. Mais 30 segundinhos e a gente volta a Band News FM. 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

0: Na Band News FM, Palmeiras e Atlético Mineiro, quem comenta conosco nesta jornada é Marcos Assunção, já acionando para o seu primeiro destaque nesta partida entre Palmeiras e Atlético Mineiro, líder em campo. E dependendo do que acontecer lá em Flamengo e São Paulo, pode abrir 8 pontos de vantagem hoje. Boa noite, Marcos Assunção, seja bem-vindo.
1: Boa noite, Uri. Boa noite, Band News. Boa noite, Luquinhas. Exatamente. Estamos esperando aí para ver o que acontece no jogo de Flamengo e São Paulo. E o Palmeiras tem aqui o Atlético Mineiro, uma partida difícil, mas jogando em casa o Palmeiras é muito forte, Uri. Jogando em casa, a torcida e o estádio faz valer essa pressão que o Palmeiras exerce dentro dos seus adversários num começo de jogo. Então tá certo que o Palmeiras tem alguns desfalques, mas são todos jogadores aí bem capacitados para fazer um bom jogo, para jogar bem. Palmeiras entra com 3 volantes, né? Marlon, Andreas e Emiliano. Provavelmente Andreas vai um pouquinho adiantado, juntamente com o Marlon e o Emiliano, dando a segurança e o apoio para os zagueiros, né? Não saindo tanto. E aí tem Maurício, que vem de boa partida, 2 gols, John Arias, e a volta do craque do time, que é o Paulinho. Vitor Roque está no banco. Paulinho, quase certeza que está recuperado, né? Para entrar aí como titular nesse jogo, é porque já está recuperado e sem nenhum tipo de problema, e contra o seu ex-time, né? E como a gente tem aí sempre a lei do ex, vamos ver o que acontece aí no jogo do Paulinho de hoje.
0: E se a gente tem hoje uma preocupação, ou se já teve, né, e continua tendo uma preocupação com a situação do Vitor Roque, por exemplo, o Assunção, para que ele volte 100%, para que não haja nenhuma perda, por exemplo, com o Vitor Roque, essa preocupação já houve com o Paulinho, e acho que tá seguindo essa programação mesmo, né? O Paulinho havia essa programação para ele voltar na plenitude das suas condições depois da Copa do Mundo. E, de fato, ele já volta hoje como um titular. Só não voltou na última porque estava suspenso.
1: Exatamente. O Palmeiras segue o protocolo, né? Ele já aconteceu isso do Paulinho voltar, né, quando não estava 100%, e acabou novamente sentindo a lesão e teve que ficar mais um tempo fora. Vitor Roque é a mesma coisa. Lesionou o tornozelo, depois voltou e se machucou novamente e teve que voltar para o departamento médico. Então, Palmeiras segue o protocolo, segue com muita cautela, né? E aí, se o Paulinho está hoje de titular é porque vem treinando muito bem, né? Nesse período de Copa do Mundo, teve bons treinamentos, então por isso a titularidade hoje. Esperamos que volte, é um grande jogador, Palmeiras fez um grande esforço para contratá-lo, não foi barato, né? E aí já está muito tempo sem que ele pudesse ser realmente titular da equipe, e hoje aí faz sua volta diante do Atlético.
0: Marcos Assunção está comentando o jogo com a gente pelo lado do Atlético Mineiro. Galo, assim como o São Paulo, estou acompanhando aqui Flamengo e São Paulo, já temos 16, quase 17 no primeiro tempo, está 0-0 Flamengo e São Paulo, mas assim como lá, o Atlético Mineiro tem essa partida como um jogo de altíssimo risco, porque enfrenta o líder e tem que pontuar, porque senão vai ver a zona de rebaixamento cada vez de mais perto, Assunção.
1: Exatamente, Yuri. O Campeonato Brasileiro é um campeonato muito difícil, se não o mais difícil, um dos mais difíceis, né? Porque cada jogo é um clássico, cada jogo é uma partida bem difícil. E o Campeonato Brasileiro, se você não pontua, se você começa o campeonato jogando mal, deixando de ganhar, em casa perdendo, depois para recuperar é muito difícil. Claro, depois tem os jogos contra os líderes do campeonato, nós estamos falando de um São Paulo jogando contra o segundo colocado, e o Atlético vindo fora de casa jogando contra o primeiro colocado. Então são duas partidas aí pros times que jogam fora de casa bem complicados, e a chance deles ganhar é a chance mínima, porque nós estamos falando de dois dos melhores times do Brasil, né? Primeiro e segundo colocado. Então para o São Paulo vai ser muito difícil, está sendo já muito difícil no Maracanã, e para o Atlético aqui também vai ser muito difícil o Atlético conseguir a vitória aqui diante do Palmeiras.
0: Lucas Belotti está acompanhando a subida aí para o gramado. O pessoal já subiu para começar o aquecimento por aí, ô Belotti?
2: Sim, viu, Yuri? Por enquanto são os goleiros, né? Daqui a pouco a gente vai ter o aquecimento oficial, aquecimento da galera, de todo mundo por aqui e o frisson da torcida, né? A galera sempre espera pra entrar, ainda mais no domingão, jogo 7:30 da noite. Então, por enquanto, a gente vê muitos espaços vazios aqui na arquibancada. Claro, a gente ainda tem mais de 40 minutos pro início da partida, 42 para ser exato, então ainda há tempo hábil, há tempo tranquilo para que todo mundo consiga, sem perder nenhum minutinho de partida, entrar e ocupar os devidos lugares aqui na Casa Alviverde. Repito, 27 mil ingressos vendidos de maneira antecipada, a capacidade do estádio diminuída em aproximadamente 30%, Estima-se que 32, 33 mil ingressos tenham sido colocados à venda, mas os goleiros do Palmeiras já estão fazendo por aqui o aquecimento mesmo pelo lado do Galo, nada dos jogadores de linha.
0: Pulgar acerta o travessão para o Flamengo, que pressiona, pressiona e perde de novo a chance de abrir o placar. 19 minutos no primeiro tempo, segue 0-0 Flamengo e São Paulo. Agora, outro assunto dessa semana, ô Belotti, depois do empate, depois da vitória por 3-1 sobre o Curitiba, foi a nova e a última recusa do Botafogo à proposta do Palmeiras para contratar o Danilo Santos, e aí é o encerramento definitivo das negociações para essa janela de transferências, não é isso, Pelote?
2: É isso, pelo menos por hora, viu, Yuri? Você ouviu aí o frisson da galera, aumentando um pouquinho o volume, porque agora sim os atletas de linha do Verdão pisam aqui no gramado sintético da Arena para conseguir participar do aquecimento, ter o contato com a torcida e treinar um pouquinho, né, antes da partida iniciar, viu, Yuri? A última proposta do Palmeiras, 28, 29 milhões de euros pelo Danilo, e foi recusada pelo Botafogo, são 160 milhões de reais, né, chegou a proposta pra mesa do Botafogo, da presidência, da SAF do Botafogo, mas foi recusado, né, ele inclusive entrou em campo no empate contra o Vitória, e aí acabou impossibilitando de que ele vista a camisa do Palmeiras nessa edição do Campeonato Brasileiro. Não significa exatamente de que essa negociação não possa ser retomada. O Palmeiras viveu situação parecida com o Andreas Pereira no Fulga, nas negociações com os ingleses. Então, nesse momento, o Palmeiras cancela a negociação pela janela do meio do ano de 2026, mas pode retomar os contatos. Danilo deve ser vendido pelo Botafogo. E o clube pediu para que não fosse para um time do Brasil. O Danilo usou as redes sociais para pedir para que não fosse para a Rússia. Então tá essa indefinição na situação do volante.
0: É, aquela coisa do Danilo, o Botafogo, muita gente falou sobre isso. O Botafogo não quis municiar um rival, né, o Assunção? Ele valeu-se desse recurso. Não quis municiar um rival dentro do Campeonato Brasileiro. Mas dentro do, falando apenas do escopo do Palmeiras, é um setor que é carente de reforços, esse que o Palmeiras buscou preencher com a contratação do Danilo?
1: Não era um setor que o Palmeiras necessite. O Palmeiras hoje ele tem Marlon Freitas, ele tem Andreas Pereira, ele tem Emiliano Martinez, ele tem o Larson, que é o menino da base, né? Então ele tá bem servido de meio campistas, digamos, defensivos. Agora, a carência do Palmeiras, Yuri, a carência do Palmeiras é um número 10. É um cara que arme as jogadas. É um cara que esteja entre Flaco Lopes, Vitor Roque e Paulinho, e Marlon e Andreas Pereira, que esteja no meio. Esse 10 que o Marlon e o Andreas Pereira peguem a bola e tenham para quem tocar, que arme as jogadas, né? Esse é o jogador que o Palmeiras tem que buscar. Tentou o Almada, mas, né, não conseguiu também. E então esse é o lugar do campo que o Palmeiras precisa, um camisa 10. Vocês falaram que hoje, né, a numeração das camisetas e tal, mas para nós que somos raízes, como os velhos, aquele camisa 10, um Rafael Veiga, que foi embora, que não está mais aqui, que estava numa fase ruim. Esse é o jogador que o Palmeiras precisa, urgentemente. Um cara que arme as jogadas, que pife os atacantes. Não, que esse cara não seja Andreas Pereira, que esse cara não seja o Marlon Freitas, porque são jogadores defensivos. Por mais que joguem muito bem com a bola, mas eles são jogadores, a primeira opção desses dois jogadores são de marcação e não de armação. Tá certo? Então, esse de armação é esse número 10. Que Marlon e André roubem a bola e toquem nesse número 10 para que eles possam armar as jogadas e dar o último passe para Paulinho, Flaco e Vitor Roque.
0: E, além de ter essa peça, também precisa ver como ele vai ser utilizado, como essa peça vai ser utilizada. também do elenco. Porque muitas vezes, o Assunção, não sei se você vai concordar comigo, mas meias que tenham mais habilidade ou capacidade de construção, de passe, às vezes são mais colocados para tentar explorar suas habilidades mais ao lado do campo. Se é que me entende.
1: Sim, sim, Yuri. Mas aí vem do jogador, né? Aí o Palmeiras vai contratar um jogador onde ele sabe e saiba das características do jogador. Opa, eu tô contratando esse meio atacante. Esse cara que vai fazer o meu número 10. Esse cara que vai armar todas as jogadas. Esse cara como um Valdívia, como um Rafael Veiga, que quando peguem a bola, eles possam, no momento de dificuldade que o meu time está sofrendo pressão, eles possam segurar a bola, possa fazer algum drible, possa cavar alguma falta para que o time possa ganhar alguns segundos de tranquilidade e possa pifar os meus atacantes. Então, o Palmeiras tem que correr atrás desse jogador para isso. Não para de beirada, o Palmeiras tem. Beirada, o Palmeiras está perfeito. Tem aí, nós estamos falando de jogadores de beirada de muita qualidade técnica, de muita velocidade, né? Então, Palmeiras hoje ele necessita de um camisa número 10, um cara que arme as jogadas e não de jogadores de beirada de campo.
0: São 6 horas e 55 minutos no horário de Brasília, são 24 minutos e meio do primeiro tempo lá no Maracanã. Flamengo e São Paulo empatando por 0-0. São Paulo dá uma melhorada no jogo. Teve agora uma tentativa de se colocar um pouco mais no campo de ataque do Flamengo, chegar um pouco mais e vai tentando equilibrar as coisas agora. Tá empatado o jogo, o Flamengo já colocou uma bola no travessão do goleiro Rafael, mas agora o momento é de um pouco mais de equilíbrio na partida por lá. 0-0 ao placar de momento no Maracanã. Com esse resultado, São Paulo vai chegando aos mesmos 26 pontos do Atlético Mineiro, que entra em campo daqui a pouquinho com o... Aliás, os mesmos 26 pontos, não. O Atlético Mineiro tem 25. São Paulo tá chegando a 26 pontos agora. Mas tá chegando a 11ª colocação, momentaneamente. Enquanto o Flamengo está indo a 38 pontos, e se o Palmeiras vencer, vai a 47 pontos, abriria 9 pontos de vantagem na liderança do Campeonato Brasileiro, caso consiga a vitória e o Flamengo mantenha esse empate de momento lá no Maracanã. Outros jogos que começaram às 6h30 da tarde também estão 0-0. Grêmio e Fluminense estão jogando lá na Arena do Grêmio em Porto Alegre, e Bragantino e Coritiba que estão jogando lá em Bragança Paulista, no Cícero de Souza Marques. Com esses resultados, o Fluminense segue em quarto lugar, 33 pontos. O Bragantino segue em quinto, com 31 pontos. E lá um pouco mais abaixo, Coritiba indo a 27 pontos, ficando em nono, ultrapassando o Cruzeiro, que perdeu em casa para o Botafogo. Com o saldo de gols melhor, o Coritiba está ultrapassando o Cruzeiro. E o São Paulo está ficando com a 11ª posição, como nós tínhamos dito. Já o Grêmio, com o empate de momento, está ficando com a 15ª posição, 22 pontos, um ponto acima do Vasco, que tem a 17ª posição e abre a zona de rebaixamento até aqui. Se o Grêmio vencer, ele abre 3 pontos para a zona de rebaixamento, que é aberta pelo Vasco. Se perder, ele fica como o primeiro time da zona de rebaixamento. Por enquanto, o primeiro time fora da zona de rebaixamento. Hoje, o primeiro time fora da zona de rebaixamento é o Internacional, que ontem perdeu para o Atlético Paranaense por 2-0 e acumula a 4ª derrota seguida no Campeonato Brasileiro. Perdeu para o Vitória, perdeu para o Bragantino, perdeu para o Cruzeiro e agora perdeu para o Atlético Paranaense. E depois vai pegar uma sequência absurda, porque vai ter o Flamengo em casa e depois será um dos adversários do Palmeiras, jogando nos domínios do Palmeiras. Essa é a circunstância, essa é a situação do Internacional brigando contra o rebaixamento. Faltam 33 minutos para a bola rolar para Palmeiras e Atlético Mineiro. Lucas Belotti, que acompanha o aquecimento dos jogadores do Palmeiras e do Atlético Mineiro. Para quem está chegando agora na nossa transmissão, antes, o gol anulado. Gol anulado do São Paulo. Eu já ia falar aqui, já ia chamar a escalação do Lucas Belotti, mas o São Paulo foi para a rede, mas o gol acabou sendo anulado por impedimento. Jogada de lateral. A cabeçada acabou ocorrendo aqui do meio para a esquerda, confirmando aqui que o Marcos Antônio recebeu lá dentro da grande área, estava realmente um pouco à frente do último defensor, mandou para a rede, mas estava apontado impedimento pelo Anderson Daronco. Tá 0-0, Flamengo e São Paulo ainda, 28 minutos do primeiro tempo. Lucas Belotti, para quem está chegando agora, escalação novamente de Palmeiras e Atlético Mineiro para quem tá chegando novamente para ouvir a transmissão da Band News FM. Opa, eu acho que caiu, acho que perdemos um pouquinho aqui o sinal que chega lá, do estádio do Palmeiras. Acho que perdemos o sinal temporariamente que chega lá do Allianz Parque, da casa palmeirense. Daqui a pouquinho vamos ter aqui o sinal que chega de lá. Mas em instantes vamos ter a escalação, vamos ter de novo o Lucas Belotti, o Marcos Assunção, teremos também o Anderson Gonçalves falando conosco. Yuri. Opa, fala Belotti!
2: Não, voltei aqui, você pediu a escalação dos dois times, é isso?
0: Isso, exatamente, para nossa audiência rotativa.
2: Bora lá então, Palmeiras de Carlos Miguel, Giai, Gustavo Gomes, Murilo e Piquerez, Emiliano Martínez, Marlon Freitas e Andreas Pereira, Maurício, John Arias e Paulinho. Carlos Miguel, Giai, Gustavo Gomes, Murilo, Piquerez, Emiliano Martínez, Marlon Freitas, Andreas Pereira, Maurício, John Arias e Paulinho, esse último titular pela primeira vez na temporada, apenas pela segunda vez desde que foi contratado pelo Verdão. Já o Atlético Mineiro sem Coelho machucado, escalado com Everson, Natanael, Lianco, Juan e Renan Lodi, Tomás Pérez, Maicon e Vitor Hugo, Preciado, Bernard e Cassierra. Galo de Everson, Natanael, Lianco, Juan, Renan Lodi, Tomás Pérez, Maicon, Vitor Hugo, Preciado, Bernard e Cassierra. Agora sim, Uriqueiro.
0: Agora sim. Marcos Assunção, sobre estas escalações, o que é que você nos diz? Primeiro, do plano de jogo de Abel Ferreira, e depois do que planeja o nosso Eduardo Domingues pelo lado do Atlético Mineiro.
1: Bom, o Abel está jogando o que ele tem de melhor, né? Tem alguns jogadores que estão fora, mas se você olhar direitinho aqui, olha o time que tem o Abel. Nós estamos falando de alguns reservas, né? Emiliano Martínez não é reserva, Maurício não é titular. Maurício não é um titular absoluto, né? O Paulinho está voltando de lesão agora. Né? E o Giai, ele joga, o Kelvin entra de vez em quando, muito contestado, não sabemos quem é o titular, se é o Giai ou se é o Kelvin. Né? Então o Abel tem esses, não digo esses problemas, porque são jogadores, principalmente o Giai, né? Vamos falar do Kelvin que é muito contestado, mas o Giai é muito bom jogador. Né? E o Emiliano Martínez, Palmeiras tentou negociá-lo no começo da temporada, mas não conseguiu. E se ficou no Palmeiras é porque tem condição de ficar. E o Atlético tem esses times, tem esses jogadores que também são muito bons jogadores. É, nós estamos falando aí, eu gosto muito do Vitor Hugo, é um jogador que se movimenta bastante. O Bernard é um jogador rápido, beirada, muita qualidade técnica, muita velocidade. Mas o Lianco, aquele zagueiro que gosta de pressionar o adversário, que muitas vezes ele gosta de ganhar no grito, né? Tem um excelente goleiro, mas Yuri, eu acredito que o Palmeiras tem total condição de jogar e ganhar essa partida hoje. O Palmeiras é muito melhor jogando em casa, jogando diante da torcida. Eu acredito que o Atlético Mineiro não vá suportar essa pressão do Palmeiras nesses 90 minutos de jogo.
0: Escalados, portanto, Palmeiras e Atlético Mineiro desta forma, ou da forma que passou agora há pouco o Lucas Belotti, já prevendo ali Maurício, John Arias jogando juntos, um tripé ali de meio campo com o N. Martínez, Marlon Freitas e Andreas Pereira, com Maurício, John Arias e o Paulinho centralizado. E quais podem ser os principais perigos do Atlético Mineiro com essa formação que nos passou o Lucas Belotti? Com Everson, Natanael, Juan, Lianco e o Renan Lodi, com o Tomás Pérez e o Maicon ali na cabeça de área, Vitor Hugo, Preciado jogando um pouco mais à frente, Bernard e o Cassierra jogando ali centralizado. Preciado numa dobra hoje de lateral direito, né, o Assunção? Preciado que é lateral direito, jogou a Copa do Mundo, e nessa dobra o que pode também ser o perigo dessa equipe equatoriana?
1: Veja bem, Yuri, o Atlético ele joga assim porque sabe que a beirada do Palmeiras é muito forte. Então por isso joga desse jeito. Tá certo que a gente vê uma equipe do Palmeiras O John Arias vai jogar pelo lado esquerdo, porque o Paulinho vai jogar de 9. O Maurício vai jogar pelo lado direito. Hoje a gente não vê um Palmeiras com dois beiradas como de costume joga, né? Então, eu acredito que essa dobra aí não vejo necessário. Não vejo necessário porque o Palmeiras não joga com beiradas como tem jogado, né? Dos dois lados. Então é difícil. É difícil você ter uma escalação assim onde o seu adversário não tem beiradas de qualidade. O Alan não tá, né? O Sousa não tá. Esses são beiradas de verdade. Beiradas que quando pegam a bola um contra um são rápido e veloz. E agora a linha de frente é mais que preocupa. Mas aí o Palmeiras tem dois zagueiraços para mim. Os dois zagueiros do Palmeiras, Murilo e Gustavo Gomes, para mim continuarão mesmo chegando com a chegada do Barbosa, mesmo se chegar outros jogadores de defesa na próxima janela de transferência. Eu acredito que essa dupla de zaga Murilo e Gustavo Gomes é uma dupla muito vencedora, uma dupla

0: acelerou essa recuperação, seguiu trabalhando sem o Vitor Roque até a pausa para a Copa do Mundo, e nessa última semana ele voltou a treinar com os companheiros. Apesar da evolução, foi poupado, digamos assim, dos últimos jogos do Palmeiras, né, principalmente da vitória por 3-1 contra o Coritiba, e aí retorna hoje, pelo menos, à disposição do Abel Ferreira. Discutia-se a possibilidade dele ser titular, até por conta da importância, da ausência de um centroavante. O Flaco Lopes também não está à disposição por curtir férias, mas a opção do Abel, imagino que mais física do que técnica, é de que o Vitor Roque inicie essa partida no banco de reservas. Repito, desde o dia 23 de abril, vitória do Palmeiras sobre a Jacuipense na Copa do Brasil. O camisa número 9, 6 gols na temporada, não entrava em campo, então é muito tempo longe dos gramados também. Estamos falando aí de 3 meses, né? Do Vitor Roque longe das atividades oficiais de uma partida valendo alguma coisa, viu, Yuri?
1: Ô, Assunção, você falou que o Palmeiras já tá bom de atacantes de beirada. Agora, de gente pra área é que ainda tá melhor, porque o Paulinho tá voltando, o Vitor Roque tá voltando e o Flaco Lopes vem aí. Paulinho, o Flaco Lopes e Vitor Roque consolidaram uma dupla e o Paulinho tá chegando. E aí, Marcos Assunção?
2: Eu acho que o Abel é muito... É uma preocupação que todo treinador gostaria, né, Yuri? É, você ter Paulinho, Flaco Lopes e Vitor Roque. Eu acho que podem jogar juntos. É, eu colocaria Vitor Roque, Flaco Lopes e Paulinho. É, o Paulinho como um 10, ele já usa a camisa 10. Ele não é aquele centroavante que fica dentro da área, né? É, Vitor Roque e Flaco Lopes tampouco são esses jogadores. São jogadores de muita movimentação, Yuri. Então, um desses três vai ter que se sacrificar um pouquinho mais em termos de marcação. E só isso. Mas eu jogaria com os três fácil. Esse é um problema que todo treinador gostaria, porque muitos treinadores... O grande problema da maioria dos treinadores é você não ter jogadores dessa qualidade. E o Abel tem.
1: 7:07, um breve intervalo, 2 minutinhos. Na sequência, seguimos falando de Palmeiras e Atlético Mineiro. Por enquanto, lá no Maracanã, continua 0-0, hein? 37:30 do primeiro tempo. São Paulo vai segurando o 0-0 diante do Flamengo. Deu uma equilibrada nas coisas no primeiro tempo. Depois de primeiros minutos de muita pressão do Flamengo, São Paulo começou a dar uma equilibrada e teve um gol anulado. Agora há pouco, gol do Marcos Antônio, mas acabou anulado por impedimento. Segue 0-0 Flamengo e São Paulo lá no Maracanã. Resultado que é bom pro Palmeiras na briga pela liderança do Campeonato Brasileiro. 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

0: 20 minutos para a bola rolar lá no estádio do Palmeiras, na Arena do Palmeiras, na Zona Oeste de São Paulo, às 7:30. A bola vai rolar para Palmeiras e Atlético Mineiro. É a 20ª rodada do Campeonato Brasileiro. Palmeiras, líder do campeonato com 44 pontos. Se confirmar o Flamengo, neste momento, empatando com o São Paulo, se esse resultado se mantiver, o empate por 0-0, jogo com 40 minutos do primeiro tempo lá no Maracanã, o Palmeiras vai ter a chance de abrir 9 pontos de vantagem na liderança do Campeonato Brasileiro, mesmo com o Flamengo tendo ainda um jogo a menos contra o Mirassol. Lucas Belotti, no gramado da Arena do Palmeiras, as equipes já terminaram o aquecimento, já desceram para o vestiário por aí, Belotti?
1: Terminando agora, viu, Yuri? Os jogadores de linha do Palmeiras foram os primeiros, né? Agora é a vez dos goleiros. O Galo terminou instantes antes, né? Um minuto, no máximo 2 minutos antes, esse aquecimento, e vai ter esse tempinho a mais para conversa no vestiário. Agora todos só retornam para quando a coisa estiver valendo para o início da partida e do protocolo, o hino nacional e a bola rolando, marcando para 7:30 da noite, portanto, o relógio da 21ª rodada do Campeonato Brasileiro. Palmeiras que vai defender uma invencibilidade das mais longas, viu, Yuri? Não perde no Campeonato Brasileiro, jogando aqui no antigo Allianz Parque, agora no Bank Park, desde 2025, né? Um jogo contra o Flamengo em maio de 2025, são 19 partidas do Palmeiras sem perder como mandante aqui nesse estádio, desconsiderando a Arena Barueri, alguns jogos realizados lá. A sequência histórica do Palmeiras, o melhor número desde a inauguração do estádio, é de 24 partidas sem perder em campeonatos brasileiros entre o fim de 2018 e o meio de 2019. Então é uma sequência que ainda está viva, um recorde que o Palmeiras pode bater hoje, ampliar para 20 e bater, quem sabe, alcançando os 25 até agora. Repito, 19 jogos sem perder, mais de um ano em campeonatos brasileiros, jogando aqui no antigo Allianz Parque, hoje no Bank Park.
0: Falta perigosa para o Flamengo agora lá no Maracanã, 42 minutos do primeiro tempo, falta pelo lado esquerdo cometida em cima do, deixa eu confirmar aqui, foi em cima do Samuel Lino, e o Flamengo vai ter essa falta para cobrar lá dentro da área do goleiro Rafael. Segue 0-0 Flamengo e São Paulo, mas aqui o papo é Palmeiras e Atlético Mineiro. Então em 45 segundos, Anderson Gonçalves assume o comando da transmissão da Band News FM para trazer as emoções de Palmeiras e Atlético Mineiro. Ele narra com Marcos Assunção nos comentários e Lucas Belotti nas reportagens. 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

0: são 19 horas mais 13 minutos, horário de Brasília, domingão. E nós vamos juntos com as emoções do Campeonato Brasileiro neste dia 26 de julho de 2026. O Verdão de volta à sua casa, de volta à Arena do Palmeiras, Nubank Park, que hoje recebe a 20ª rodada do Campeonato Brasileiro, a primeira do segundo turno. Vamos de novo com mais 19 rodadas até o fim do ano para descobrirmos o campeão brasileiro em 2026. Por enquanto é o Palmeiras, líder com 44 pontos, fez a melhor campanha de sua história no primeiro turno. Vem de vitória diante do Coritiba fora de casa 3-1. E hoje enfrenta o Galo, o Clube Atlético Mineiro. Galo forte, vingador, o 13º colocado com 25 pontos. Mas vem de um decepcionante empate diante do Bahia jogando em casa. Mas não perde há 3 jogos. Palmeiras e Atlético Mineiro. É o jogo que você curte no sonsaço da Band News FM. Já já às 19 horas a bola rola, 19h30 a bola rola. Aqui no Nubank Park. Para a primeira rodada do segundo turno, é clássico interestadual, é jogo importante, e a Band News entra em campo mais uma vez com a sua seleção depois da pausa para a Copa do Mundo, para Palmeiras e Atlético Mineiro. Já já as equipes sobem para o gramado e daqui 15 minutinhos a bola rola para Verdão e Galo na Arena do Palmeiras. Vou começar girando as primeiras informações do Verdão, do Galo, com o nosso repórter Lucas Belotti, direto do gramado da Arena Palmeiras. Excelente noite, seja muito bem-vindo, Lucas Belotti, as informações do Palmeiras.
1: Fala, Anderson Gonçalves, ótima noite a você, a todo mundo ligado e sintonizado na transmissão esportiva Band News FM. É um Verdão que tenta dar sequência a esse primeiro turno quase perfeito. 13 vitórias, 5 empates, 1 derrota, 44 pontos somados. O segundo melhor ataque, a melhor defesa e a melhor campanha da história do clube desde a implementação dos pontos corridos em um turno único. 2025 era quem detinha esse recorde de 39 pontos em 19 jogos. É também a terceira melhor campanha da história do Campeonato Brasileiro, somando os outros clubes também, só atrás de Corinthians de 2017 e Botafogo de 2023. Ambos somaram 47 pontos em 19 rodadas.
0: É o Palmeiras em busca de mais um título, maior campeão do Brasil, que hoje defende mais uma vez o seu mando na frente da sua enorme e apaixonada torcida, mas enfrenta uma torcida também apaixonada, que você ouviu no som ambiente da Band News FM. Canta forte, canta alto aqui no Nubank Park. E as informações do Galo, as informações do Atlético Mineiro, Belotti.
1: Que vai ter que lidar com uma freguesia recente daquelas, viu, Anderson Gonçalves? Nos últimos 16 jogos contra o Palmeiras, só venceu uma única vez em outubro de 2023, aqui mesmo nesse estádio, 2-0 com gols de Hulk e Paulinho. Nesse período todo de 16 partidas, ainda 3 dolorosas quedas da Copa Libertadores da América, 2021, 2022 e 2023. Nos últimos 5 encontros entre Palmeiras e Atlético Mineiro, 1 empate e 4 vitórias do Verdão. O Galo tenta dar sequência ao bom momento no Brasileirão contra um algoz recente.
0: As informações de Palmeiras, de Atlético Mineiro, que já já sobem para o gramado e duelam pela 20ª rodada do Brasileirão. A opinião no microfone Band News FM, craque da bola, craque dos comentários, Marcos Assunção, ídolo do Verdão, presente também no Nubank Park. Vai começar o segundo turno, Assunção. Como o Lucas Belotti falou, o primeiro turno do Palmeiras foi praticamente perfeito. Se o Palmeiras repetir a campanha, vai ser campeão com uma campanha histórica. Boa noite, seja bem-vindo, Assunça.
2: Fala, Anderson, boa noite, Lucas, boa noite, Yuri, boa noite, Band News. Exatamente, Anderson. Se o Palmeiras continuar assim, na mesma pegada que começou o Campeonato Brasileiro é muito difícil, Anderson. Se você começa bem o campeonato, você tem essa gordurinha para queimar aí no meio do campeonato. E começando um segundo turno muito importante, o Campeonato Brasileiro muito emocionante, né? Vindo, acabou a Copa alguns dias atrás, a gente até comentou na última transmissão nossa, né? Pô, que saudade, foi uma excelente Copa, mas agora voltamos à realidade, voltamos de Campeonato Brasileiro, e hoje, um grande jogo. Palmeiras tem tudo para ganhar, já falei isso, Palmeiras tem um elenco, né? Palmeiras vem de desfalques, mas tem jogadores, sai Flaco Lopes, entra Paulinho, sai outros jogadores e entra outros jogadores tão bom quanto. Então o Palmeiras tem tudo para fazer uma grande partida e conseguir os 3 pontos aqui diante do Atlético Mineiro, Anderson.
0: E aí quando a gente fala assim, o Palmeiras vai vir desfalcado, aí você olha Gustavo Gomes, Murilo, Paulinho,
2: É John Arias.
3: É isso aí. Isso é elenco. O Palmeiras trabalha pra isso, né? Ele queria... deu uma negociação errada agora que o Danilo não chegou. Mas olha o elenco que o Palmeiras tem. Então o Palmeiras tem dois times, né? Continua dois times com muita gente de qualidade. Não digo com muita gente de qualidade. Mas alguns jogadores que podem sair do banco e podem dar continuidade no trabalho que o Abel faz com os titulares.
0: Daqui a pouco a bola rola às 19h30. Faltam 11 minutos. 20ª rodada, Arena do Palmeiras, que hoje recebe Palmeiras e Atlético Mineiro. Mas tem muita bola rolando nesse domingo de Brasileirão. E quem tá de olho em absolutamente tudo é Yuri Queiroga, da apresentação e no plantão. Yuri, excelente noite, seja muito bem-vindo. Tem muita coisa acontecendo, inclusive agora, Yuri Queiroga, boa noite.
4: Sim, tudo bem, boa noite pra você, Anderson Gonçalves, pra quem tá nos acompanhando aqui na Band News FM. Hoje é noite de Campeonato Brasileiro, 3 jogos no intervalo e 3 jogos sem gols. 0-0 para Flamengo e São Paulo, para Grêmio e Fluminense e para Bragantino e Curitiba. Bragantino e Curitiba e Flamengo e São Paulo estão no intervalo. Grêmio e Fluminense nos acréscimos, 48 para 48.

0: 9 minutos do primeiro tempo. Mais cedo, Marcelo Duó narrou Bahia e Corinthians 1-1 com impedimento semiautomático truando, começando assim daquele jeito a funcionar, e o Botafogo venceu o Cruzeiro por 1-0 lá no Mineirão, conseguindo uma importantíssima vitória no Campeonato Brasileiro. Agora às 7:30, além de Palmeiras e Atlético Mineiro, a gente acompanha Remo e Vitória. Hoje também tem Série B do Campeonato Brasileiro. América Mineiro e Goiás estão se enfrentando. Intervalo de jogo, bola rolando, o Novo Horizontino está metendo 3-1 no Londrina. Com esse resultado, o Ceará está saindo da zona de rebaixamento, para a alegria de Bruno Camarão, depois de ter vencido o São Bernardo por 4-3 fora de casa.
1: Ai, ai, ai, meu Bernô, hein? Achei que ia subir, acho que vai esperar mais um ano aí. Vamos lá com mais informações de Palmeiras, de Galo, Lucas Belotti, já já os times sobem para campo.
2: E expectativa, já tudo pronto aqui para o início do protocolo da CBF. Palmeiras, que é o melhor mandante do Campeonato Brasileiro de 2026. 9 jogos, 7 vitórias e 2 empates, incríveis 85% de aproveitamento nos pontos disputados diante da maioria da sua torcida. Foi ultrapassado pelo Atlético Paranaense, que tem 2 jogos a mais, 11 na conta do Furacão, que faz um grande brasileirão. Então o Palmeiras, se vencer o Galo aqui, retoma essa condição de melhor mandante. Repito, fez apenas 9 partidas contra 11 do rival lá do Paraná.
1: Impressionante, né, Marcos Assunção, a força que o Palmeiras tem aqui, assim, em qualquer lugar, né, mas principalmente aqui no Nubank Park.
3: Ah, o Palmeiras faz prevalecer o seu campo, a sua torcida, né, Anderson? A gente fala assim que jogar em casa é muito importante, mas o Palmeiras dá muita importância para isso. O Palmeiras é muito forte dentro de casa, a torcida do Palmeiras, ela empurra o time muito dentro de casa, e claro, o Palmeiras sabe que tem a obrigação, se você quer conseguir o título brasileiro, você tem a obrigação de jogar bem em casa e vencer, e muitas vezes o Palmeiras não joga bem, mas vence. Por quê? Porque é insistência. O Palmeiras não desiste nunca, né? Muitas vezes a gente vê o Palmeiras jogando mal, sendo sufocado, e vai lá, faz 1-0, faz 2-1, né? E acaba ganhando o jogo. Então o Palmeiras faz valer a força que ele tem jogando em casa, Anderson.
1: Assunção, e se o Atlético Mineiro quiser surpreender, quiser vencer o Palmeiras aqui, qual que é o caminho?
3: Não é pra mim que você tem que perguntar isso de verdade, Anderson. De verdade, mas o caminho é você ter uma boa defesa, porque a gente tá vendo aqui jogadores como o John Arias, Maurício, que vem de 2 gols fora de casa. Você tem a volta do Paulinho, que é o seu ex-jogador, né? Então vamos ver se não vai ter a lei do ex, né? Então tem que ter uma marcação forte. O Palmeiras vem com 3 volantes, 3 jogadores de marcação, né? Digamos de marcação, mas Andreas Pereira e Marlon Freitas são jogadores que gostam de jogar bola, de jogar com a bola, gostam de estar com a bola, jogador de qualidade técnica muito boa. E no ataque você tem que fazer o gol. E a gente falava, você tem o Maurício e um Gustavo Gomes, para você fazer gol neles é muito difícil, Anderson.
1: É praticamente impossível. E as equipes estão no gramado. Palmeiras e Atlético Mineiro, pela 20ª rodada do Campeonato Brasileiro. Frente a frente, é a primeira rodada do retorno. Daqui até dezembro, mais 19 jogos para sabermos o campeão, os rebaixados e os classificados às competições internacionais. Vamos então às escalações do Palmeiras, do Atlético Mineiro, começando com o time da casa. Quando surge o alviverde imponente, a escalação do Palmeiras, Lucas Belotti.
2: Maior campeão do Brasil, escalado com 1 o goleiro Carlos Miguel, 4 para Giai, 15 o capitão Gustavo Gomes, 26 Murilo e 22 Piquerez, os defensores. No meio campo, 32 M. Martínez, 17 Marlon Freitas e 8 Andreas Pereira. Mais à frente, 18 Maurício, 11 John Arias e ele, titular pela primeira vez no ano, 10 Paulinho, os escolhidos de Abel Ferreira.
1: E no banco, Lucas Belotti.
2: Marcelo Lomba, Kaique, Benedetti, Arthur, Lucas Evangelista, Larson, Felipe Anderson, Riquelme, Eric Belé, Heitor e Vitor Roque.
0: Com 44 pontos, o Palmeiras é o líder do Campeonato Brasileiro. 13 vitórias, 5 empates e apenas uma derrota. 33 gols marcados, 14 sofridos. O artilheiro é Flaco Lopes, com 6 gols.
1: Do outro lado, Clube Atlético Mineiro, Galo forte, vingador. A escalação do Galo, Lucas Belotti.
2: Tomar o protagonismo nacional. Escalado com 22, o goleiro e capitão Everson. Na defesa.

0: defesa, 2 Natanael, 3 Liampo, 4 Juan e 6 Renan Lodi. No meio-campo, 25 Tomás Pérez, 8 Maicon e 30 Vitor Hugo. Mais à frente, 23 Preciado, 11 Bernard, 9 Cassierra, o time de Eduardo Domingues, El Barba.
1: E no banco,
0: Gabriel Delfim, Cauã Passini, Ivan Roman, Vitor Hugo, Alexander, Igor Gomes, Reinier, Cissé, Guti, Alaminda, Cauã Soares e Dudu, Luiz Palmeiras.
2: 13º colocado com 25 pontos, o Atlético Mineiro tem 7 vitórias, 4 empates e 8 derrotas. 23 gols marcados e 24 sofridos. O artilheiro é Vitor Hugo com 3 gols.
1: Escalado o time do Palmeiras, escalado também o Galo. Vamos ficar de olho na arbitragem. Quem é que apita o jogo, Belotti?
0: Bruno Arleu de Araújo, árbitro principal, com assistência de Thiago Henrique Correia, número 1, e Luiz Cláudio Regazzoni, número 2. No VAR, o interminável Éber Roberto Lopes.
1: Esse aí ressurgiu, hein? Ressuscitar o Éber Roberto Lopes. Está de olho em tudo no árbitro de vídeo. 20ª rodada, Campeonato Brasileiro, Palmeiras e Atlético Mineiro. Duas carretas vindo de frente, sem freio. Vai ser esse jogo espetacular aqui no Bank Park. Marcos Assunção, a bola vai rolar em um grande duelo aqui em São Paulo.
3: Um grande duelo, duas grandes equipes. Eu, quando jogava contra o Atlético Mineiro, sempre tinha sorte de fazer gols, Anderson. Inclusive, postei agora recentemente, aí, antes dessa partida, tipo, que saudade de jogar contra o Atlético. Mas é um grande jogo, duas equipes, a equipe do Atlético aí não vem tão bem no campeonato, não vem tão bem no Campeonato Brasileiro, mas... É uma equipe que você tem que ter respeito pelos jogadores que tem, pela tradição e pelo clube, pelo nome, né, por tudo que representa no futebol brasileiro. E o Palmeiras, primeiro colocado, jogando em casa, diante da torcida, por mais que a gente está vendo aí uma parte da arquibancada sem ninguém, mas jogando em casa, a equipe do Palmeiras é muito forte.
1: E a torcida do Palmeiras já vai fazendo festa, já vai cantando o nome dos jogadores antes da bola rolar. Vamos ter aqui a troca de lado das equipes.
0: Repórter adora essa hora.
1: A caminhadinha só, Belotti.
0: Tem que passar na placa de publicidade aqui, que tem 2,5 metros também. Aí você fica sem ver nada um tempinho.
1: Pequenininha também.
0: Besteira.
1: Vai começar o jogo aqui na Arena do Palmeiras. O protocolo começou um pouquinho antes, são 19h27. Acho que o árbitro vai esperar esses 3 minutinhos aí pra bola rolar. Então é o tempo para os jogadores do Atlético Mineiro se reunirem por ali. Os jogadores do Palmeiras também. O Palmeiras que hoje joga com seu uniforme número 1. Camisa verde, calção branco, meião também verde. A equipe do Atlético Mineiro joga de camiseta branca. O calção é preto e o meião também é branco. O time do Atlético já vai se distribuindo taticamente no gramado. Assim como o Palmeiras. O Palmeiras teve um papo mais curto ali entre os seus jogadores e agora sim a bola vai rolar. A saída de bola pertence ao time do Palmeiras. Vai dar o pontapé inicial por ali, Paulinho. Hoje, pela primeira vez como titular na temporada, camisa 10 do Palmeiras. Esperança de gol alviverde. Do outro lado, o time do Atlético contando também com grandes jogadores. E o Paulinho retribui o carinho da torcida palmeirense. A cena de volta para os torcedores que gritam, que cantam o nome dele. Vai dar o pontapé inicial por ali, o time do Palmeiras. 20ª rodada, Campeonato Brasileiro, vai começar o segundo turno para o Verdão e também para o Galo. Palmeiras está ali só esperando a autorização do árbitro. Como eu falei, o protocolo começou um pouquinho antes, agora 19h29. Vamos ver se ele vai esperar arredondar para as 19h30. O Bruno Arleu de Araújo, carioca, árbitro da partida, vai caminhando ali junto à linha de meio campo. E os jogadores do Palmeiras, para não perderem o aquecimento, vão fazendo uma ativação por ali. Jogadores do Atlético também se movimentam. O time do Palmeiras joga à esquerda das cabines de imprensa, ataca para o lado direito do seu rádio, do seu vídeo. O time do Atlético Mineiro para o lado contrário. E é o Palmeiras quem dá o pontapé inicial aqui na Arena do Palmeiras. Tudo certo, tudo pronto. O árbitro vai zerando o seu cronômetro. Vai começar o jogo na Arena do Palmeiras. Vai começar o segundo turno para o Verdão, para o Galo. Tá só esperando o ok aqui do lado de fora, o árbitro. Agora sim, tudo certo, tudo pronto. Autoriza o árbitro. A bola rola, é Campeonato Brasileiro da Band News FM.
4: Música.
1: Palmeiras e Atlético Mineiro pela 20ª rodada do Campeonato Brasileiro. Está jogando o Verdão aqui pelo campo de defesa com o goleiro Carlos Miguel. Faz o domínio na pequena área, abre a jogada pelo lado direito, vem para Murilo. Murilo pressionado, pressiona por aqui a defesa do Atlético Mineiro, tenta recuperar essa bola perto da área, deu um tapa mais à frente para ali o Bernard. A defesa do Palmeiras afasta. Ela volta mais uma vez no setor de defesa, mas o jogo já está parado, toque de mão marcado, pois não, Lucas Belotti.
4: Pegou no braço esquerdo do Bernard. Torcida palmeirense que homenageou o Dudu, depois de cantar um por um como de praxe o nome dos jogadores e do treinador Abel Ferreira, cantou o Dudu Guerreiro, um dos cânticos muito entoados aqui no estádio quando ele vestia a camisa do Palmeiras. Dudu se levantou do banco e agradeceu.
1: É sempre muito celebrado o baixinho Dudu. Tem lateral, o time do Atlético Mineiro aqui pelo lado esquerdo do campo de defesa. Vai chegando por aqui mais uma vez para a cobrança de arremesso lateral, o time do Atlético Mineiro. Agora com Renan Lodi para repor a bola em jogo. O time do Palmeiras então adianta suas linhas de marcação. Jogador mais recuado do Palmeiras está na linha do meio campo. Sai para o jogo Vitor Hugo, dá um tapa mais à frente, recupera a posse de bola, o time do Palmeiras, Gustavo Gomes chega por baixo, briga Bernardo, a bola saiu e é lateral. Posse de bola mais uma vez favorecendo o time do Atlético Mineiro aqui pelo lado esquerdo, junto à linha divisória do gramado. Vai chegando por aqui Renan Lodi mais uma vez para repor a bola em jogo, lado esquerdo do campo defensivo. Ele volta a jogada mais uma vez no setor de defesa. Lianco recomeça a jogada, deixa de novo com o goleiro Everson. Everson na perna direita, quebra, lança lá para o campo de ataque. Maicon desvia de cabeça, Bernardo tenta o toque pelo meio. Cassierra volta a jogada, volta errado. John Arias toca a jogada pelo meio, antecipa, tenta o corte. Juan briga, consegue ganhar no pé de ferro, liga a jogada mais à frente. O Atlético tenta chegar, chega Gustavo Gomes tirando dali. Ela volta, volta de novo pro time do Palmeiras lá pelo lado esquerdo. É pra John Arias. John Arias dominou, encarou a marcação do Natanael, dobrou pra cima dele. John Arias escapou, levou pro fundo, fez a finta, deixou a marcação no chão. John Arias passe na entrada da área, dominou. Marlon Freitas levantou do outro lado. Giai dentro da área, ajeitou pra trás, chega desarmando na hora exata, Bernard. É o Palmeiras que começa lá na frente. O Murilo era quem recebia o passe lá dentro da área. O Palmeiras é todo ataque. A torcida do Verdão vem junto, desce para campo. Giai, na cobrança de arremesso lateral, ele volta a jogada, deixa com Paulinho. Paulinho devolveu de novo com Giai, calibrou, fez o cruzamento. Afasta da linha a defesa do Atlético. É novo arremesso lateral aqui pelo lado direito do campo de ataque, junto à bandeira de escanteio. Vem mais uma vez Giai. Dessa vez ele toma distância, vai tentar um levantamento de bola para dentro da área. Giai, já autorizado pelo árbitro, vem o lateral direito do Palmeiras, faz o levantamento, antecipa a defesa, faz o corte, a lata viva. Bernard tenta o domínio, escapa para o lado esquerdo e perdeu. Recuperou Maurício, levantou na boca do gol, ela passa por todo mundo, vai à linha de fundo, Belotti.
4: A tentativa era de buscar o Paulinho, esse homem mais centralizado. Passe do Maurício, da entrada da grande área aberta ao lado direito, de perna canhota por elevação, ficou um pouco longa, não deu para o centroavante do Verdão. Everson já começa a ganhar tempo, 0-0.
1: Comecinho de jogo aqui no Allianz, aliás, no Bank Park. Sai para o jogo mais uma vez Everson. Lançamento de bola mais à frente, antecipa a defesa do Palmeiras, faz o corte com o Marlon Freitas. Chega rasgando, coloca para o alto, para ali o Juan. A bola vai saindo pela linha lateral. Mais uma vez, a posse de bola favorece o Palmeiras lá pelo lado esquerdo, em cobrança de arremesso lateral. E mais uma vez por ali, o time do Palmeiras agora com o Piqueires. Todo mundo marcado, ele busca a melhor opção. Sai jogando de novo com o Paulinho. Paulinho volta a jogada, junta a linha de lado, faz o domínio, tenta escapar da marcação. Escapa bem ali no campo defensivo, já sai jogando o Palmeiras. Lançamento de bola mais à frente, o Juan. A bola bateu, rebateu e sobra com o Verdão. Vence embora Andreas Pereira. Tá de frente, cabe arremate, ele faz o passe. Grande bola na área, Paulinho, pé esquerdo, bateu. Bloqueado pela defesa. Ela saiu, é escanteio, Belotti.
4: Foi o Natanael, lateral pelo lado direito, que aqui na fase esquerda do campo de defesa do Atlético Mineiro deu esse carrinho pra salvar. Que passe do Andreas Pereira. Pegou toda a defesa aberta e deixou o Paulinho na cara do gol. Escanteio é dele, do Andreas Pereira pela ponta esquerda.
1: Vem cobrança de escanteio pro Verdão, lado esquerdo, Andreas Pereira. Levantamento que vem na linha da pequena área. Saiu o goleiro Everson, deu um soco na bola. A torcida do Palmeiras reclama de pênalti. Ela voltou, Maurício levantou na boca do gol, segunda trave. Sobe defesa, afasta, ela ainda tá viva. Natanael completa. Volta de novo o Palmeiras, tenta o domínio. Andreas Pereira domina pelo lado esquerdo, volta a jogada, deixa mais atrás. O Palmeiras sai jogando de pé em pé agora com Marlon Freitas. Marlon Freitas carrega pelo corredor central, vai atravessando da esquerda para a direita. Pisa na bola, camisa 17 do Verdão. Volta a jogada de novo com Maurício. Maurício domina pelo círculo central, está de frente para o campo de ataque, solta a jogada, deixa de novo pela meia direita com Marlon Freitas, abrindo a jogada para Giai. Giai faz a devolução de novo na meia direita ofensiva, vem para Marlon Freitas. Ele encara a marcação do primeiro, tem opção de passe pelo lado direito, solta a frente, antecipa Lianco. A bola volta de novo do Palmeiras. Andreas Pereira abre a jogada com Giai, tentava o passe pelo meio, abriu com o passe, fez o corte à defesa do Galo. Lianco tem que tirar. O Everson demorou um pouquinho para sair do gol. Então a bola sai pela linha lateral, é arremesso que favorece mais uma vez a equipe do Palmeiras aqui pelo lado direito. ali na frente do banco do técnico Abel Ferreira.
3: Anderson,
1: começo promissor do Palmeiras, hein, Assunção?
3: Que bela. Quando eu falo que o cara na sua posição é craque, olha a bola que o Andreas Pereira meteu pro Paulinho. Que bolaço. Vai lá, Anderson.
1: Olha o Paulinho metendo um chapéu absurdo pra cima do Renalodi, que apelou, Lucas Belotti.
4: Foi pro golpe de judô, cabeça número 6 do Atlético Mineiro, né? Depois de tomar o chapéu, realmente humilhante. Paulinho domina no peito, mete o lençolzinho e sai na frente. Se o Renalodi não puxa a cabeça do 10 do Palmeiras, ele sairia na linha de fundo pra cruzar. Falta em frente ao banco de reservas. Próxima linha, lateral, lado direito. Andreas Pereira tá nela.
1: Na direção do bico da área, vem de novo o time do Palmeiras. Apenas um jogador à frente da bola na barreira, que é Bernard. Toma distância para o levantamento, vem Andreas Pereira. Passamos da marca dos 5 minutos, é o primeiro tempo. Autorizado o time do Palmeiras. Vem para o levantamento, Andreas Pereira ameaçou. Levantou na entrada da área, vem o desvio, segunda trave, ela passa por todo mundo. Vai sobrar do outro lado com o Natanael, pressionado pelo John Arias, ele tira mal, a bola caiu no pé do Emiliano Martínez, dominou de fora da área, bateu colocado, Everson encaixa firme, Belotti.
4: Aí pegou fraco na bola o Emiliano Martínez, uruguaio, que deu alguns passos à frente, recuperou essa bola no campo de ataque e aí tentou bater a primeira finalização certa do Palmeiras no jogo, mas fraca, fácil pro Everson.
1: Diga lá, Marcos Assunção.
3: Nós estávamos falando da bela jogada do Andreas Pereira, que é craque na sua posição. A equipe do Atlético veio todo pro lado esquerdo, achando que ele tocaria essa bola aqui do lado esquerdo, e ele virou a cara, deu uma de Ronaldinho e deixou o Paulinho na cara do gol ali do lado direito. Então o Andreas Pereira é craque.
4: Eu daqui de baixo nem vi o Paulinho, pra vocês terem ideia. Eu falei, nossa, o Andreas errou o passe.
1: Vem o Galo, linha de fundo, a chegada perigosa, acabou o campo. Acabou o campo pro Clube Atlético Mineiro, a bola saiu pela linha de fundo. É por isso que você joga no gol e o Andreas Pereira é o 8 do Palmeiras, né, Belotti?
4: Exatamente, ele deu o passe e eu falei, pô, Andreas Pereira é burro, tinham dois caras abertos lá. Burro sou eu, né? Esqueci.
1: Sai pro jogo de Ai. Ele toca a bola por dentro, vem para Marlon Freitas. Marlon Freitas empurra mais à frente, foi nas costas do Maurício. A bola volta de novo com o Ianco. Ianco solta mais à frente, faz o domínio, recolhe a jogada, deixa aqui pelo setor esquerdo. Vem para Renalodi. Renalodi volta a jogada, Tomás Pérez. Pérez solta a jogada no corredor mais à frente. Bernard volta na contramão, perna direita, ele tenta o passe e erra. O Palmeiras tenta recuperar, briga pela bola, Renalodi recupera a posse de bola para a equipe do Galo, recomeça mais uma vez no setor de defesa, a quarta zaga, a bola chega de novo aqui pelo setor esquerdo, agora com o Bernard, que recomeça de novo com o Lianco. Lianco faz o domínio, perna direita, ele volta a jogada de novo com o Juan. Juan pelo lado direito, Natanael pressionado, o John Arias vai lá de novo tentar recuperar a posse de bola. Vitor Hugo faz o domínio na perna canhota, recomeça de novo com o Juan. Juan na zaga central, tenta o passe mais à frente, recebe de volta o Atlético Mineiro, tenta ficar um pouco mais com a bola para tentar esfriar um pouquinho também esse início do Palmeiras. Renalodi volta a jogada de novo na intermediária defensiva, faz o domínio para aqui o Juan de primeira, recolhendo a jogada para o goleiro Everson, marca penal, ele faz o domínio, perna direita, ele estica, lança mais à frente a bola por baixo, Vitor Hugo atropelado, o árbitro parou e flagrou a falta, Belotti.
4: Falta do Emiliano Martínez, que está marcando lá na mesma linha dos dois zagueiros palmeirenses, quase numa linha de três, agora saltou para tentar roubar a bola do Vitor Hugo, mas fez a falta, já cobrada pelo Galo.
1: Vem de novo o Atlético Mineiro, agora com o Vitor Hugo, ele volta a jogada até Natanael. Natanael atravessa aqui pelo lado esquerdo, deixa a bola com o Lianco. Lianco faz o domínio pela quarta zaga, puxa mais uma vez a jogada para dentro, solta mais uma vez agora por dentro. Juan recomeça, volta a jogada dentro da área com o goleiro Everson. Everson tira dali, estica para o campo de ataque, sobe a defesa do Palmeiras, dividiu o Renalodi, consegue o toque lá no alto e o Gustavo Gomes é quem afasta. Bernard fica com a sobra, Bernard toca a bola por dentro, recebe de volta, Maicon toca de primeira, Bernard acha bem a jogada pelo círculo central, Cassierra gira para cima da marcação, abre a jogada de novo pela ponta, avança de novo o Galo, faz o domínio de novo pela ponta, apreciado, tentou escapar da marcação, soltou por dentro, Vitor Hugo escorregou e aí a bola saiu e é lateral para a equipe do Palmeiras ali pelo lado esquerdo do campo de defesa. 9 minutos passados, Marcos Assunção, esse comecinho de jogo aqui no Nubank Park.
3: Bom, comecinho de jogo como começa sempre o Palmeiras quando joga em casa, pressionando, né? Mas a equipe do Atlético bem, sem nervosismo, toca a bola de um lado pro outro, tenta ficar com a bola para justamente acabar com essa pressão do Palmeiras. São 9 minutos de jogo, Palmeiras ainda teve só esse grande passe do Andreas Pereira pro Paulinho, mas não teve nada demais. Então o Palmeiras precisa fazer isso. A equipe do Atlético bem postada dentro de campo, girar de um lado para o outro com velocidade, porque a equipe do Atlético, você olhar, é uma linha de 4, outra linha de 5 e só um na frente. Então tem que girar de um lado para o outro. Equipe, vai lá, Anderson.
1: Chega o Palmeiras, lançamento para Maurício. Chega bem também para ali o Natanael. Diga
3: então,
1: lá, Assunção.
3: Então a equipe do Atlético é uma equipe que marca muito bem e tem que continuar marcando assim para não dar espaço para os jogadores do Palmeiras.
1: E atenção, galera ligada no futebol da Bandidos FM. Você ouviu o toque, vamos girar tape. Placar de jogo na Arena do Palmeiras. 10 minutos passados. É o primeiro tempo. 20ª rodada, Campeonato Brasileiro, na Arena do Palmeiras. Você confere. Placar Bandidos FM informa 0 para o Palmeiras, 0 também para o Atlético Mineiro. Yuri Queiroga.
2: 5 minutos e 40 do segundo tempo, lá no Maracanã. Flamengo e São Paulo, 0-0. Nos outros jogos, Grêmio e Fluminense também 0-0. Mesmo placar de Bragantino e Coritiba.
1: Toca a bola o time do Palmeiras, lançamento mais à frente com o Paulinho. Ele volta a jogada, Andréas Pereira, daí para Giai. Giai recomeça a jogada, Murilo protege, tenta o giro, tá espremido, junta a linha de lado. Ele recomeça com Carlos Miguel. Domina a bola dentro da área, mais uma vez o goleiro do Palmeiras. Descola o passe mais à frente, faz o domínio para aqui Marlon Freitas. Ele avança para intermediário, o time do Atlético não pressiona. Pelo contrário, volta todo mundo para o campo de defesa. Marlon Freitas acha a jogada pelo lado esquerdo, vem para John Arias. John Arias empurra a jogada mais à frente, Piqueires domina, volta na contramão, recomeça, deixa de novo no campo defensivo. Toca a bola o time do Palmeiras, Emiliano Martínez por dentro, volta a jogada de novo agora com Marlon Freitas, estica aqui pelo lado direito, vem para Murilo. Murilo tenta o passe no corredor mais à frente, Andréas Pereira de primeira, buscando a Paulinho, dividiu, vai tentar ganhar no pé de ferro, chega Maicon, faz o corte, ela volta de novo lado esquerdo, Bernard toca de primeira, Renan Lodi. Lodi pressionado, tenta o giro, recomeça Everson na área, tira dali, tira mal, a defesa do Palmeiras antecipa, no pé de ganhar ela fica, volta do time do Atlético, grande giro de Vitor Hugo, ele tenta o passe na hora exata para bater a carteira dele, Emiliano Martínez, a torcida do Palmeiras gosta, e o Verdão fica de novo com a bola, Piqueires, pelo lado esquerdo ele solta, deixa a jogada de novo mais à frente, John Arias, faz a tabela, recebe de volta, carrega de fora para dentro, solta a jogada para Maurício, Maurício tenta a finta, traz pro lado direito, ainda Maurício, descola o passe a Murilo, Murilo domina já no campo de ataque, faz o passe à frente, Andréas Pereira, abre a jogada com o Giai, Giai recomeça de novo com Andréas Pereira, daí pela meia ofensiva, Maurício faz o toque, boa bola para Paulinho, busca fora da área, tentou atravessar essa jogada, Vitor Hugo no carrinho, voltou de novo para John Arias. John Arias carregou, lado direito ele solta a jogada, Giai, Giai dominou, tentou a finta, voltou, recolheu de novo com Andréas Pereira, calibrou, fez a finta, deixou o marcador na saudade, boa tabela, John Arias de primeira, passe muito forte, a bola saiu pela linha de fundo e é tiro de meta para a equipe do Atlético Mineiro, Belotti.
4: Até me pareceu haver um desvio do Tomás, o Tomás Pérez, argentino, camisa número 25, mas a bola já tinha ultrapassado a linha antes mesmo do Andréas Pereira conseguir ter contato com ela. Por isso, tiro de meta, o Atlético ganha cada segundo possível, segue segurando 0-0.
1: A torcida do Palmeiras já se ligou na estratégia do Galo, ó. Vaias para cima do time do Atlético Mineiro, que agora sim está jogando. Bianco com Everson. Everson quebra essa bola pro campo de ataque, passou pelo Gustavo Gomes, briga por ali o Vitor Hugo, tentou ganhar, foi derrubado, pede a falta o Atlético, o árbitro vai parar e vai marcar. Demorou, mas marcou, Lucas Belotti.
4: Ele demorou bastante, né? Uns 2-3 segundos, me parece que para esperar para ver se a bola ia sobrar lá pro Bernardo do lado esquerdo. O cobrão sobrou, ele marca então a infração do Emiliano Martínez em cima do Vitor Hugo, campo de ataque do Atlético Mineiro, que pela primeira vez no jogo vai ficar um pouquinho naquele setor do campo.
1: Abel Ferreira foi a loucura ali, já foi azucrinar o quarto árbitro. Vem mais uma vez por campo de ataque Bernard. Ele faz o domínio, encara a marcação, dá de frente para a área, puxou para a perna direita, faz o passe, mas erra. John Arias antecipa, fica com ela. Vence embora de novo para o campo de ataque. John Arias rompe a linha de meio campo, escapou da falta, carregou lado esquerdo, ele solta a jogada, deslizou no carrinho, ganhou. Piqueires está na área, fez a finta, linha de fundo, clareou, bateu para o meio, travado, voltou, é pênalti! Pênalti para o Palmeiras! Jogadaça de Piqueires pelo lado esquerdo. Ele tentou, na primeira não conseguiu, insistiu, o Palmeiras reclamou e o árbitro marca pênalti para o Verdão, Lucas Belotti.
4: Na jogadaça pelo lado esquerdo, primeira é do John Arias, que acelera e ninguém pega na corrida o colombiano, vem fácil, passa por todo mundo e rola para o Piqueires, que conta primeiro com lance de sorte, é verdade, e depois com habilidade para conseguir se desvencilhar dessa bola que não estava tão dominada por ele. O cruzamento é para trás, me parece que realmente bate no braço. Agora, aquela grande questão da regra do braço de apoio, né? Que me parece que era o braço do Tomás Pérez atingido pela bola. Não sei, por enquanto, falta pênalti marcado e o Paulinho está se preparando por ali para bater.
1: Pênalti para o Palmeiras. Éber Roberto Lopes é o árbitro do VAR. Até aqui, nenhuma interferência do árbitro de vídeo.
4: Vai por VAR.
1: Ah, agora ele vai. Agora ele vai pro VAR. Tá indo lá do outro lado, lá na linha de fundo. Agora o VAR fica na linha de fundo, aqui no Nubank Park.
5: Do nosso lado aqui.
1: O que que tá acontecendo aí? Ô, Belotti, pode espiar ali pra gente.
5: Vou lá, vamos ver. Ele tá mandando todo mundo embora, mas ele não olhou pra mim, então vamos
1: você
5: ver.
1: Não conta.
5: É, olha lá.
1: Ali checando no VAR o árbitro. Éber Roberto Lopes chamou ele sim. E o Belotti foi mesmo.
5: Vou botar o microfone nele, né? Brincadeira.
1: A gente quer saber qual que é a decisão do árbitro. Ele tá checando o pênalti que foi dado pro time do Palmeiras depois de uma jogadaça do Piquerez. Jogador do Galo deslizou no carrinho dentro da área. Ele não hesitou, marcou, mas o Éber Roberto Lopes chamou o árbitro de vídeo que está voltando para campo com a sua decisão tomada. Ele está anulando o pênalti do Palmeiras. Volta atrás na decisão o árbitro da partida, Marcos Assunção. Palmeiras tinha um pênalti.
3: Mas então, Anderson, por que que não deixa seguir a jogada, terminar a jogada e depois você vai pro VAR? Porque a bola não tinha saído, a bola bate no braço e segue em jogo.
1: Muito pelo contrário, a bola estava em disputa na
3: entende?
1: Área.
3: Entende? Então deixa a jogada continuar e depois sim. Né? Aí ele apita, de repente não faz o gol no pênalti, mas na sequência da jogada pode pintar o gol. Né? E ele foi, equivocou, apitou, parou a jogada, parou uma jogada de ataque do Palmeiras.
5: E é isso que os jogadores estão reclamando agora, né? Eles queriam escanteio, porque essa bola depois ainda é chutada por um atleta do Palmeiras e não sai, né? Mas fica viva ali dentro da grande área. Então os jogadores do Palmeiras queriam escanteio. Pelo gestual aqui, me parece que ele explicou para os capitães, Everson e Gustavo Gomes, exatamente isso, que a bola bate no braço do Pérez, mas bate no braço de apoio dele durante o carrinho, por isso que ele anulou o pênalti.
2: Maracanã.
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1: E no Rio de Janeiro, Yuri Queiroga.
2: Gol do Flamengo. Lohan cobra escanteio do lado direito. Léo Pereira desvia. A zaga tenta tirar, mas não consegue. Bola na rede. Flamengo 1, São Paulo 0. 12 minutos do segundo tempo.
1: Aqui na Arena do Palmeiras, 0-0, 20ª rodada, Campeonato Brasileiro. O Flamengo segue na caça do Palmeiras, o líder do Brasileirão, que vai chegando a 45 pontos. Com esse empate, mas tem muito jogo ainda pela frente. Vamos chegando a 18 minutos dessa primeira etapa. Sai de novo pro jogo Verdão. Marlon Freitas, ele faz o domínio pelo campo de defesa, encara a marcação de frente. Abre a jogada lá pelo setor esquerdo, faz o domínio, tá de frente pro campo de ataque. Emiliano Martínez pisa na bola, recomeça de novo com Gustavo Gomes. Gomes mais à frente, a Marlon Freitas. Marlon Freitas volta a jogada de novo com o capitão do Verdão, né? Pelo lado esquerdo, faz o domínio mais uma vez para ali o Emiliano Martínez, o time do Atlético posicionado e não pressiona. Palmeiras fica tocando bola ali no campo de defesa e o Galo não avança. Emiliano Martínez volta a jogada agora com Gustavo Gomes, agora sim vai ser pressionado pelo Cassierra. Levou pro lado esquerdo, solta a jogada, John Arias faz o domínio, tenta escapar da marcação, tenta o giro, foi puxado, fica de pé, tem vantagem ainda John Arias, tenta o giro para cima da marcação, carregou pelo lado esquerdo, solta a jogada, Piquerez dá um tapa na frente, buscando a Maurício, a bola corre, antes dele chega a defesa. Juan faz o corte e volta a jogada com o Everson. Everson mais à frente, jogando na fogueira, o Maicon teve que jogar pela linha lateral. Vai sair jogando mais uma vez o time do Palmeiras lá pelo lado esquerdo. John Arias soltou na linha de fundo, tentou cruzamento, a bola bloqueada. Escanteio, Lucas Belotti.
5: E escanteio será pela ponta esquerda, mais um a favor do Palmeiras. Piquerez de novo atacando a linha de fundo, como foi no lance do pênalti. Agora não conseguiu essa oportunidade, mas sim o corner. Ponta esquerda, Andreas Pereira está por ali, Arias também.
1: Vem levantamento de bola para dentro da área, vem o time do Palmeiras. Lado esquerdo do campo de ataque, Andreas Pereira na cobrança. Autorizado pelo árbitro, setor esquerdo do campo de ataque, jogada combinada, a bola vem para Piquerez. Na intermediária ele levantou, bola longa, segunda trave, sai o Everson, tranquila, ficou com ele. Mais uma defesa tranquila do goleiro do Galo, Marcos Assunção, quase 20 minutos, primeiro tempo, segue 0-0.
3: Segue 0-0, Palmeiras tentando chegar e a equipe do Atlético fazendo uma grande marcação. Só tem que tomar cuidado nessa saída de bola, porque o Palmeiras pressiona bastante. E se você erra um passe na defesa, na sua linha de defesa, você pega os seus zagueiros abertos e aí o último jogador é o goleiro. Né? Então tem que tomar muito cuidado a equipe do Atlético nessa saída. E o Palmeiras continua, né? O Palmeiras contra-atacando, o Palmeiras puxando a equipe do Atlético para cima, para realmente sobrar espaço, porque com a bola rolando está sendo bem difícil o Palmeiras encontrar espaço na linha de defesa do Atlético. O Anderson vai lá.
1: Avança Giai, corredor direito, ele trouxe, fez o passe, jogou no vazio. Chega a defesa do Galo, faz o corte na sequência. Trupara e pega a falta, Belotti.
4: Falta em cima do Natanael, que de novo vai marcar ali na faixa central. Consegue recuperar essa bola, tenta o passe para o lado esquerdo e aí tem um totozinho, um pisão do Giai em cima do cabeça número 2 do Atlético Mineiro, então a falta favorece ao Galo.
1: Atenção galera ligada no futebol da Band News FM, você ouviu o toque há pouco, vamos girar tempo e placar aqui na Arena do Palmeiras. 20 minutos passados, é o primeiro tempo, 20ª rodada Campeonato Brasileiro na Arena do Palmeiras. Placar Band News FM informa: Palmeiras 0, Atlético Mineiro também 0, Yuri Queiroga.
2: 16 minutos do segundo tempo, lá no Maracanã, Flamengo vai vencendo São Paulo por 1-0, gol marcado por Léo Pereira. E lá em Belém, no Pará, 20 do primeiro tempo, Remo e Vitória, 0-0.
1: Aqui avança, desce o Palmeiras, lado esquerdo, John Arias fez o passe, antecipa, faz o corte à defesa, ela cai de novo lá pelo lado direito para Vitor Hugo tenta avançar, bate a carteira dele, John Arias, a torcida gosta, avança, vem de novo por dentro, Marlon Freitas carrega, solta a jogada, deixa pelo lado direito, agora para Murilo tenta o passe mais à frente, é na intermediária ofensiva, ele solta a jogada, deixa de novo com Marlon Freitas, tenta o giro para cima da marcação, abre a jogada de novo na ponta, Murilo devolveu de primeira, Andrés Pereira faz a ligação de novo na ponta, Giai toca a bola de novo por dentro, volta com o zagueiro, tenta o passe, volta a jogada de novo com Marlon Freitas, daí aqui à frente pra Giai, dominou, recolheu mais a novo com Andrés Pereira, calibrou, ameaçou, fez o toque, joga curto de novo com Murilo volta de novo com Maurício de frente, ele bateu em cima da marcação, voltou de novo com Giai, rasga dali a defesa do Atlético. Maicon manda essa bola pela linha lateral, Palmeiras tem arremesso, sai de novo pro jogo, tem pressa o Verdão, volta a jogada de novo por dentro, sai jogando agora com Andrés Pereira toca a jogada, volta de novo por dentro com Marlon Freitas solta a jogada, deixa de novo na meia ofensiva, lado direito ele descola o passe por dentro, vem Maurício, tenta o passe, errou, voltou para Paulinho, tentou abertura de jogada, chega afastando de novo a defesa do Galo. Cobrança de arremesso, posse de bola mais uma vez favorece o time do Palmeiras, que já repõe a bola em jogo. Murilo volta a jogada de novo por dentro, Marlon Freitas pisa na bola, abre a jogada, de novo na ponta, Giai dominou, encarou a marcação, recolheu a jogada para quem vem de trás, é o zagueiro Murilo, daí para Gustavo Gomes, aí o time do Atlético Mineiro está inteiro atrás da linha da bola, lançamento à frente, pisa nela Maurício, Marlon Freitas devolveu para Maurício, volta na contramão, recomeça a jogada, M. Martínez de novo na ponta, faz o passe à frente, Paulinho, boa triangulação, ela volta de novo para John Arias, tenta o giro para cima do marcador, soltou para Paulinho, pico da área, ele tenta o giro, solta a jogada de frente, Marlon Freitas, cabeça remate daí para Maurício abriu a jogada de novo na ponta, Andrés Pereira, chegou dividindo, escanteio para o Verdão, Belotti.
4: Renalode aparece para desviar porque o cabeça número 8 do Verdão estava tentando atacar a lateral da grande área. Esse passe do Renan Lodi até o tapete vermelho estendido, ou para finalizar cruzado, ou até para fazer o passe pro meio. É o Pitico. Andrés Pereira bate pela ponta direita.
1: Vem levantamento de bola para dentro da área. 23 minutos passados, é o primeiro tempo, Andrés Pereira na cobrança, já autorizado pelo árbitro, perna direita, levantamento de bola na marca penal, sube o Lianco, afasta de cabeça, a bola vai saindo mais uma vez pela linha lateral, arremesso, favorece mais uma vez o Verdão aqui pela ponta, Giai tem pressa, repanha a bola em jogo com Maurício domina pela linha direita ofensiva, solta a jogada, Marlon Freitas devolve de primeira, Maurício, de novo com Andrés Pereira, ele faz o domínio, fica de frente para a marcação, volta, retorna a jogada, recolhe de novo com Marlon Freitas, tem opção de passe aqui pela ponta direita, ele viu, colocou com Andrés Pereira, levantou para dentro da área, bola muito forte, direta pela linha de fundo, só tiro de meta, Band News FM, aqui o futebol é notícia.
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1: Olha o que tá irritada a torcida do Palmeiras, ó. Juizão já foi lá dar uma bronca, né, Belotti?
4: Foi, ele pediu agilidade pro Everson, né? Olhou pro goleiro e falou: Everson, vamos, um pouco mais rápido. E aí ele não obedeceu imediatamente, não.
1: Tiro de meta batido, subiu Gustavo Gomes. Consegue o toque de cabeça, Juan responde, ela volta de novo, bate pra frente, M. Martinez. Ela sobra de novo com Lianco, o jogo fica feio, ninguém põe a bola no chão. Volta de novo com Gustavo Gomes, que arrepia, manda pro alto, manda lá pro cabo de ataque, Juan quem responde. Ninguém põe a bola no chão, Palmeiras tenta ficar com ela e agora foi agarrado ali o Andrés Pereira. O Palmeiras tem pressa, põe no chão e bate rápido Maurício. Abre a jogada com Giai, Giai volta, retorna a jogada de novo com Marlon Freitas avança, meia direita, descola o passe à frente, é pra Maurício. Maurício devolveu para Marlon Freitas, abriu de novo na ponta, junta a linha lateral, vem para Giai, tenta o passe para a área, bola muito forte, ela vai-se embora. Linha de fundo, só tiro de meta que favorece de novo o Galo. E o juizão já foi lá, dá aquela bronca. 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
1: O Atlético Mineiro manda todo mundo lá pro campo de ataque, vem o goleiro Everson. Quebra essa bola lá pro campo de ataque, o goleirão você ouviu no som ambiente da Band News FM. Lançamento de bola mais à frente, ela cruza toda a extensão do campo, Carlos Miguel. Não quis pagar pra ver, saiu com os pés, manda essa bola pra longe. Lianco responde de cabeça, toca nela no alto. Sobra de novo, Giai tentou ganhar de cabeça. Bernardo brigou por ali, ela sobrou pra Murilo. Murilo lança a frente, Lianco tenta o corte. Ela voltou de novo pra Renan Lodi, ficou indeciso. Volta a jogada pra Everson que tira. Lança lá pro campo de ataque. Bernardo brigou por ali, tentava ganhar, mas a bola saiu. Saiu e a lateral pro Palmeiras que tem pressa. Já repõe a bola em jogo. Vem mais uma vez agora com o Andrés Pereira. Domina essa bola aqui pela faixa direita do campo. Solta de novo aqui pela ponta. Giai volta recolhendo a jogada mais uma vez com Marlon Freitas. Marlon Freitas domina, atravessa lá do outro lado, faz o domínio de frente pro campo de ataque, avança de novo Verdão, pisa na bola Piqueires, volta de novo por dentro, corredor central, vem agora com Marlon Freitas. Marlon Freitas estica a jogada de novo na ponta. Murilo, grande passe à frente, abriu com passo para fazer o corte, Renan Lodi fica com ela, defesa do Galo, tenta sair jogando Maicon, estica a jogada mais à frente, antecipa M. Martinez, tenta o toque de cabeça Piqueires, bateu cabeça com João Arias, ela volta e volta de novo pro Palmeiras. Aqui no campo defensivo domina mais uma vez Gustavo Gomes, estica a jogada pelo lado esquerdo, pisa na bola, M. Martinez, volta a jogada de novo por dentro, agora com Marlon Freitas, junto ao círculo central, ele domina, descola o passe, deixa de lado, meia direita ofensiva, vence embora de novo Verdão, agora com Andrés Pereira, ele puxou pro lado direito, solta a jogada de novo com Giai, Giai dominou, encarou, soltou por dentro, tentou Andrés Pereira na bola dividida, voltou, sobrou de novo com Giai, ele dá um tapa, recebe de volta. Bico da área, Giai faz o passe pra Maurício, tá de frente, grande bola, Marlon Freitas daí pra João Arias, girou, abriu na ponta com Piqueires, calibrou, cabe levantamento, ele tenta o passe, a bola vem pra João Arias tentou a devolução, Natanael apareceu no meio do caminho, a bola saiu e o lateral é de novo pro Palmeiras ali pela ponta esquerda do campo de ataque. Mais uma vez, o Palmeiras tem pressa e sai pro jogo. Sai jogando mais uma vez ali por dentro. Vem de novo Verdão, Marlon Freitas, estica a jogada. De novo na ponta com Murilo, Murilo solta a jogada mais à frente. Vem pra Giai, Giai volta, retorna a jogada. Deixou de novo na meia ofensiva. É pra Murilo. Desce o zagueiro, tenta o passe, volta a jogada. De novo por dentro. Levou pro lado direito, Emiliano Martínez. Solta a jogada de novo na ponta. Já faz a ultrapassagem. Vem de novo Giai, recomeça a jogada com Murilo. Que recomeça aqui no setor defensivo. Gustavo Gomes, estica a jogada lá do outro lado. Lado esquerdo, faz o domínio Piqueires. Acha bem o Paulinho dentro da área, dominou no mano a mano, tendo a finta bloqueado, voltou de novo Piqueires, linha de fundo, ele tenta o giro, segurou, prendeu, recolheu a jogada mais atrás, vem com Paulinho. Paulinho faz o passe para João Arias, clareou, tá de frente João Arias, ele faz o break, muda de direção, tenta o passe, a bola foi nas costas do Paulinho e vem-se embora apreciado, puxa o contra-ataque pro Galo, lado direito, lançamento para Vitor Hugo, bola longa demais. Vai ficar tranquila, tranquila com ela o Carlos Miguel, que já repõe em jogo. E vem de novo o Palmeiras, tem pressa. Marlon Freitas já rompe a linha de meio campo. O Palmeiras não quer saber de ficar com bola no campo de defesa. É todo ataque o Verdão. João Arias solta a jogada de novo por dentro com Marlon Freitas. Freitas volta de novo a jogada com o João Arias. João Arias de novo pela ponta. Faz o domínio por ali mais uma vez o Piqueires. E retorna, volta a jogada aqui pelo setor defensivo. O Galo se fecha, tá inteiro atrás da linha da bola. Vem de novo Gustavo Gomes. Descolou o passe mais à frente, agora na faixa central do campo. Ele abre a jogada mais uma vez pela ponta direita, Murilo, Murilo mais à frente com Andrés Pereira. Andrés Pereira faz o domínio, chama contra si a marcação, Palmeiras fica sem espaço e retorna. Aí ele acha a opção de passe com Giai. Giai tem que recomeçar mais uma vez o jogo. É um jogo de paciência, viu, Marcos Assunção?
3: É um jogo de paciência, a equipe do Atlético bem fechada, bem postada, sua zaga e seu meio campo. E a equipe do Palmeiras tem que fazer isso, girar a bola de um lado pro outro com um pouquinho mais de velocidade.
1: Maurício. Toca a bola com o Andréas Pereira, ele volta a jogada, deixa de novo na meia direita, a bola esticada mais uma vez com Giai. Giai recomeça a jogada agora com Andréas Pereira. Andréas Pereira mais uma vez na ponta direita, descola o passe de novo com Giai. Giai tentou escapar da marcação, volta mais uma vez no corredor mais atrás, agora com Murilo. Murilo tenta o passe à frente, voltou de novo com Marlon Freitas, daí pela ponta Giai, cabe levantamento, ele descola o passe mais à frente, vem de novo com Maurício. Maurício dá um tapa, já faz a ultrapassagem para receber de volta, vem com Marlon Freitas, daí a Giai. Giai volta, recomeça a jogada, deixou de novo na meia ofensiva, puxa contra si a marcação, recomeça a jogada, deixou de novo com Murilo. Murilo mais uma vez ali por dentro, domina Piquerez, ele avança, descola o passe, pô, a bola esticada na ponta para Adion Arias, dominou contra dois, ele recolheu para Piquerez. Piquerez tenta o passe, volta a jogada, deixa para Emiliano Martínez. O Palmeiras vai se aproximando da área. Gustavo Gomes, perna direita, ele estica a bola longa lá pro outro lado. Adion Arias dominou, tá na linha de fundo, foi derrubado, é falta nele. Falta em cima dele, falta que leva perigo pro time do Palmeiras lá pelo lado esquerdo, Lucas Belotti.
5: E entrada dura do equatoriano Ângelo Preciado, que no carrinho atinge o tornozelo do Arias, que tava passando, tava entrando na lateral da grande área, lado esquerdo. Falta muito perigosa, viu, Anderson? Mais ou menos no meio ali da linha lateral da grande área e da linha lateral oficialmente pelo lado esquerdo, bem próxima da linha de fundo. Um cruzamento venenoso deve vir por aí. Arias e Andréas Pereira na bola.
7: Maracanã.
1: Ou, quem sabe uma bola direta. Pois não, Yuri Queiroga.
7: Cruzamento da esquerda, gol do São Paulo. Caleri de cabeça aos 26 do segundo tempo, empata o jogo. Flamengo e São Paulo, 1-1.
1: Aqui, por enquanto, 0-0, Arena do Palmeiras, Palmeiras e Atlético Mineiro. Vem o Verdão na cobrança de falta. Lado esquerdo, Andréas Pereira. É um mini escanteio, tá autorizado. Andréas Pereira de pé direito, ele bateu. E aí carimbou a barreira. Escanteio, Belotti.
5: Tinha só um homem na barreira, era o Bernard, né? Que tem 1,60m, sendo honesto. O Andréas Pereira conseguiu carimbá-lo. Vai ter outra chance de cruzar pra área. Escanteio pela ponta esquerda.
1: Merecia um prêmio, né? Por acertar o Bernard. Ele fez o mais difícil. Cobrança de escanteio para o time do Palmeiras lá pelo lado esquerdo do campo de ataque. Vem levantamento de bola para dentro da área. Movimentação intensa na pequena área do goleiro Everson. Andréas Pereira, levantamento de perna direita, segunda trave, subiu a defesa, ela tá viva, chega afastando por ali Lianco. Ela volta mais uma vez em disputa pelo alto, brigou por ali, Vitor Hugo consegue ganhar para o time do Atlético, voltou para Piquerez, bate na direção da área, vem bola pelo alto, subiu Murilo, tenta o desvio, Gustavo Gomes vai brigar, chegou Lianco afastando, ela cai com Bernard, aqui pelo lado esquerdo ele faz o domínio, tá de frente pro campo de ataque, dobra a marcação para cima dele, ele caiu e recebe a falta. Jogo parado, infração que favorece o Clube Atlético Mineiro. E atenção, galera ligada no futebol da Band News FM. Você ouviu há pouco o toque, vamos girar tempo e placar de jogo na Arena do Palmeiras. 32 minutos passados, é o primeiro tempo. 20ª rodada Campeonato Brasileiro na Arena do Palmeiras. O placar Band News FM informa: Palmeiras 0, Atlético Mineiro também 0, Yuri Queiroga.
7: No Maracanã, Caleri empatou para o São Paulo. Agora 27, quase 28 minutos do segundo tempo. Flamengo e São Paulo 1-1, pontinho valioso para o São Paulo fora de casa. E lá na Arena do Grêmio, de pênalti, Hulk abre o placar e marca o primeiro dele com a camisa do Fluminense em jogos oficiais. Grêmio 0, Fluminense 1.
1: Marcos Assunção, últimos 15 minutos regulamentares desse primeiro tempo. 0-0 é o jogo.
3: 0-0, Yuri. Anderson, pra falar a verdade, um jogo ruim. Né? A gente não tá vendo muitas ocasiões, os goleiros não estão trabalhando. Né? Alguns erros de passe. Palmeiras lento nessa transição de um lado pro outro e a equipe do Atlético bem fechada. Por isso não tá sobrando espaço para os atletas. Vai lá, Yuri.
1: João Arias recebeu na área, virou, bateu! Pra fora! A chance mais clara do Palmeiras no jogo, John Arias manda pra fora, ela vai à esquerda, Belotti!
5: E era límpida, clara a chance de finalização do John Arias, que recebe um lindo passe do lado esquerdo, gira perfeitamente o corpo, e aí tá a marca do pênalti, tinha a oportunidade de bater pro fundo das redes, mas eram dois os jogadores do Galo que fecharam, Juan e Guerrelotti, impediram a finalização do Arias. Eu fiquei com a impressão de último toque no jogador do Atlético, mas o árbitro está dizendo que ela voltou no Arias antes de sair, então é tiro de meta já cobrado pelo Galo.
3: Eu não acredito que o John Arias erraria esse gol, né? O John Arias, certeza que foi travado ali na hora e certeza que tenha sido A gente tá aqui, não tem o replay, né, Anderson? Mas a gente vê que o John Arias tem uma qualidade muito boa e não erraria esse gol feito praticamente dentro da área grande.
1: O Palmeiras se anima, o Palmeiras vem pra cima. Giai, lado direito, ele traz de fora pra dentro, inverteu, bola longa, buscando a John Arias. Pico de chuteira, ele faz o domínio. Natanael chega pra fazer o corte. Fica com ela o lateral do Galo e vai-se embora. Escapou do primeiro, também do segundo. Natanael tenta o break, pisa na bola. Chegou o John Arias. Recupera mais uma para o time do Palmeiras. Vem-se embora com o Andréas Pereira. Tem opção de passe pelo lado direito. Ele viu, colocou, solta a jogada com o Murilo. Murilo mais à frente, a Giai. Giai domina, ninguém aparece, então ele volta. Retorna a jogada de novo com o Murilo. Murilo mais à frente. Faz o domínio para quem? O Marlon Freitas. Estica a jogada para Maurício. Maurício dominou, abriu a jogada. É para Giai pelo lado direito. Ele volta de primeira. Recomeça a jogada de novo com o Murilo.

0: bola, avançou o Atlético, lá pelo lado direito, dominou, invadiu, levantou, segunda trave, passou por todo mundo, sobrou para Renanotti, ele amacia no gramado, volta a jogada, deixa de novo com Bernard, a defesa do Palmeiras já voltou inteira, Bernard mais à frente, volta, recebe de novo, camisa 11, lado esquerdo, corredor, ele tenta o passe, grande bola, tá de frente, dominou, mas ela escapou. Escapou do domínio do Thomas Pérez. Na sequência, a arbitragem está pegando ali um pé alto. Um jogo perigoso, Lucas Belotti.
1: Exatamente, bola em dois tempos, né? Dois lances. Essa reposição do Atlético realmente foi com o pé muito alto. O jogador do Palmeiras, Natanael, veio que nem um foguete para testar ela. Felizmente não houve o choque, né? Do pé do jogador palmeirense com a cabeça do atleta atleticano. Mas a posse em dois lances vai pro Galo.
0: E o Atlético vai jogar essa bola lá para dentro da área. Vai jogar essa bola no meio da bagunça em dois lances. A cobrança é lance para a equipe do Atlético. Está jogando com o Renan Lodi. Lodi tenta o passe mais à frente. Erra Bernard. Consegue o giro para cima da marcação. Pé direito levantou. Segunda trave. Emendou de primeira. Cacierra. Pegou Carlos Miguel. Impressionante a defesa do goleiro do Palmeiras. A queima-roupa. O Galo perde o gol, Belotti.
1: Era claríssima também a chance do Cacierra. Se o Arias teve a melhor do primeiro tempo pelo lado do Palmeiras há pouco, aparece também a melhor do primeiro tempo pro Galo um pouco depois. Jogadaça no lado esquerdo, cruzamento pareceu com as mãos pro Cacierra, atrás dos dois defensores, praticamente dentro da pequena área. Ele bate em cima do Carlos Miguel, que faz a primeira defesa, depois em dois tempos fica com ela. É o goleiro do ciclo de 2030, mostrando que tem potencial. Que defesa!
0: Marcos Assunção, que defesa do Carlos Miguel, hein?
2: Que defesa, então, por isso que eu falo que a equipe do Atlético é uma grande equipe. Parecia morta, não chegava nunca, e numa única jogada agora no final do primeiro tempo tem essa possibilidade. Então o Palmeiras tem que tomar muito cuidado, né? Não é o time inteiro ir pra frente e não ter atenção na defesa. Vai lá, Anderson.
0: Chega de novo o Palmeiras. Marlon Freitas tenta o giro pra cima da marcação, puxou pro lado direito, fica bloqueado. Ele volta a jogada, toca por dentro. Maurício devolve de novo com camisa 17. Vai carregando pelo lado esquerdo, solta a jogada. Emiliano Martínez, avança, camisa 32, faixa esquerda do campo. Ele pisa na bola, tem opção de passe por dentro, colocou pra Marlon Freitas. Se apresenta Andréas Pereira, perna direita, ele inverte a jogada, larga o campo, solta de novo com Murilo já no apoio ofensivo. O Galo tá inteiro atrás da linha da bola, toca mais uma vez agora com o zagueiro Murilo solta a jogada mais à frente. A Giai aparece agora por dentro. O Andréas Pereira, ele prefere recomeçar a jogada, volta junto ao círculo central, deixa de novo com Gustavo Gomes, que está jogando pelo lado esquerdo. Palmeiras avança, muda o lado do corredor, solta a jogada por dentro. Paulinho recebe, está de frente, solta a jogada. Marlon Freitas devolveu, Paulinho está na área, dividiu, sobrou a John Arias, levou para fora da área, tentou bater, ficou bloqueado, sobrou, rasga da liga a defesa do Atlético, ela sobra de novo. Bernard estica a jogada lá para o outro lado, recupera. Emi Martínez levantou na boca do gol, dominou, tentou ajeitar, Maurício caiu, o árbitro diz que não houve nada. O Atlético vem no contra-ataque, lançamento de bola para Vitor Hugo. Gustavo Gomes aparece na cobertura e a bola afastada pela linha lateral. 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
0: Árbitro manda o lance seguir naquele lance que o Palmeiras pediu pênalti lá dentro da área. Sai para o jogo mais uma vez por aqui o time do Atlético. Faz o domínio aqui dentro da área o goleiro Everson. Ele quebra, lança lá para o campo de ataque em disputa pelo alto. Passou por todo mundo, vai sobrar tranquila mais uma vez ali dentro da área. Com o goleiro Carlos Miguel, que vai sair jogando com os pés. Murilo faz o domínio pela intermediária, descola o passe mais à frente com o Giai. Giai faz o domínio junto à linha de meio campo, tenta o passe, solta por dentro, vem para Marlon Freitas. Marlon Freitas domina, já rompe a linha de meio campo, carrega pelo lado direito, tem opção de passe mais à frente com o Giai. Aí ele recebe aqui junto à linha lateral na frente do banco do técnico Abel Ferreira. Ele volta, retorna a jogada, deixou de novo para Marlon Freitas, se movimenta à frente por ali o Maurício. Ele prefere o passe curto, Andréas Pereira, que agora sim levantou para a área, chega deslizando, mandando pela linha de fundo, Natanael, é escanteio, Belotti.
1: Na marcação individual do John Arias, que estava prontinho para receber essa na entrada da pequena área e abriu o placar. Natanael ainda disparou o taco, mandou para trás, portanto escanteio para o Palmeiras. Ponta direita, Andréas Pereira na bola.
0: Vem bola parada para o time do Palmeiras. Agora trocou o batedor, né? O Andréas Pereira estava por ali.
1: Deixou para o Maurício.
0: Pode pintar uma jogada combinada. Vem o Palmeiras. Na cobrança de escanteio, Maurício rolou para Andréas Pereira, levantou na boca do gol, subiu a defesa, afasta, ela volta, sobra de novo com Vitor Hugo. Lado esquerdo, ele tenta escapar da marcação, tá de costas, volta a jogada, rasga dali Maicon.

0: essa bola para longe, ela vai sobrar mais uma vez no setor de defesa do Palmeiras. E atenção, galera ligada no futebol da Band News FM, você ouviu há pouco o toque, vamos girar tempo e placar de jogo na arena do Palmeiras. 41 minutos passados, é o primeiro tempo. 20ª rodada, Campeonato Brasileiro, no placar Band News FM, você confere. Palmeiras 0, Atlético Mineiro também 0, Yuri Queiroga.
1: 36 minutos e meio, segundo tempo, lá no Maracanã. Um para o Flamengo, um também para o Palmeiras, para o São Paulo, quer dizer. Flamengo e São Paulo estão empatando por 1-1. E o Fluminense vai batendo o Grêmio por 1-0 fora de casa, lá em Porto Alegre.
0: Cacierra tenta um tapa de primeira pelo alto, a bola caiu pelo lado esquerdo do Vitor Hugo, atravessa mal. Giai dominou, a bola escapou, ele perdeu. Recupera Renan Lodi na entrada da área, ele brigou, caiu, é falta em cima dele. Falta muito perigosa que favorece o Galo, quase no bico da área, Lucas Belotti.
2: Na boa jogada do Renan Lodi, na insistência, o passe do Vitor Hugo não foi dos melhores, mas ele brigou até o final. Tira a bola do Giai, tenta driblar para fora da grande área, para longe do gol, para achar essa opção de passe, e aí há o contato no Murilo, né, nas costas do camisa número 6 do Galo. É uma ótima oportunidade, bico da grande área, lado esquerdo, Maicon, o canhoto, tá na bola.
0: Vem levantamento de bola para dentro da área, reta final de primeiro tempo. 42 passados dessa primeira etapa, vem bola para dentro da área, o Atlético Mineiro se posiciona e a defesa do Palmeiras também se organiza. Bruno Arnel de Araújo toma distância, autoriza a cobrança. Maicon, na perna canhota, autorizado o levantamento de bola na pequena área. Subiu a defesa, afasta, ela volta de novo, reboteada na intermediária. Renan Lodi tentou na primeira, não conseguiu. Na segunda, ele quase errou. Natanael volta a jogada de novo com Preciado. Preciado pelo lado direito, ele encara a marcação do Piquerez. Leva pro fundo, não tem ninguém na área. Preciado encarou a marcação do primeiro, balançou pra lá, pra cá. Ainda Preciado volta na contramão e recomeça a jogada. Vitor Hugo volta tudo agora no campo de defesa. Natanael volta a jogada com Lianco. Lianco já no campo de ataque, abre a jogada pelo setor esquerdo. Muda o corredor, o time do Galo. Volta mais uma vez com o Lianco. E o Lianco vai ter que recomeçar a bola aqui no campo defensivo. 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
0: Bola que saía pela linha lateral, Palmeiras já repõe ele em jogo, sai de novo mais uma vez aqui no campo de defesa. Trabalhando ali pelo lado esquerdo, vem de novo o Verdão. Já rompe a linha de meio campo, por ali o Emiliano Martínez solta a jogada, deixa de novo por dentro Marlon Freitas. Fatiou, ligou para Paulinho, subiu o Lianco, tenta o corte, ela sobrou de novo na intermediária. Bernard ajeita a jogada com o Renan Lodi, que está espremido na linha de fundo, tocou para Everson, pressionado, ele tira dali. Lança Bernard, antecipa para aqui o Murilo, consegue o toque de cabeça, ela volta de novo na intermediária, chega rasgando para aqui a defesa do Galo, sobra mais uma vez com Cacierra, gira bem pra cima da marcação, abriu a jogada pelo lado esquerdo, Thomas Pérez solta a jogada junto à linha lateral, vem de novo com Bernard, Bernard puxou pra perna direita, solta a jogada curta pelo meio campo, recebe de volta e aí o Galo tranquiliza. Dá uma esfriada no ritmo do jogo, Clube Atlético Mineiro. Sai de novo pelo meio. Vitor Hugo recomeça mais uma vez aqui no campo defensivo. Solta a jogada, deixa de novo pela ponta direita para Natanael. Natanael mais à frente. Recebe por aqui o Preciado. Preciado na intermediária defensiva. Volta a jogada até o goleiro Everson, que vai sair com os pés. Daí pelo lado esquerdo. Lianco está pressionado. Ele volta, retorna a jogada com Everson. Everson quebra, lança lá para o campo de ataque. Em disputa pelo campo de ataque. Subiu por aqui a defesa, consegue o toque. O Galo tenta pôr no chão. Vem Maicon. Estica a jogada mais uma vez na ponta direita. Acelera, vence embora o Clube Atlético Mineiro. Vem com Vitor Hugo, grande bola para Preciado na área. Piquerez deslizando no carrinho, é escanteio.
2: Boa aparição do lateral esquerdo uruguaio, porque senão o Preciado equatoriano ia chegar inteiraço nessa bola para cruzar para dentro da grande área, ali pelo lado direito. E o Galo, enfim, vai ter um escanteio, hein? Maicon é quem cobra o primeiro do jogo para o Atlético Mineiro na ponta direita. Mais três.
0: 45 minutos deste primeiro tempo. Vamos até 48 nessa primeira etapa. O Atlético Mineiro tem uma cobrança de escanteio lá pelo lado direito do campo ofensivo. 45 já passados. Vem de novo o Galo. O Maicon tá ali pronto para fazer a cobrança, tá esperando autorização. Agora sim, autorizando o Maicon, levantamento na pequena área. Saiu o Carlos Miguel, a bola tá viva, o gol tá aberto, vai pintar o gol do Galo. Afasta a defesa do Palmeiras. É lateral, Lucas Belotti.
2: Herói naquela finalização do Cacierra. Agora foi meio estranho na bola o Carlos Miguel, né? Sai de suco e soca ela pra baixo. Ela fica ali pingando no meio de 5, 6 jogadores. Não dava nem pra enxergar a redonda. Pra sorte do Palmeiras, alguém colocou o pé pra afastar. O Piquerez jogou para a linha lateral. Arremesso manual ali, muito próximo da bandeirinha de escanteio, lado direito.
0: Preciado. Vai tomando distância por ali o lateral do Atlético Mineiro. Lançamento de bola na direção da área, faz o domínio, ajeitou. Vitor Hugo tá na área, ganhou, tá de frente, desarmado na hora do chute. Ainda tentou o toque por ali, mas ela vai saindo pela linha de fundo. Só tiro de meta que favorece a equipe do Palmeiras. 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
0: O sonsaço da Band News FM no Campeonato Brasileiro é a 20ª rodada no Nubank Park, por enquanto 0-0 para Palmeiras e Atlético Mineiro. Desce de novo o Verdão, agora com Marlon Freitas, puxou para a perna direita, inverte a jogada, coloca aqui para a ponta, vem de novo Murilo faz o domínio, tenta o passe, grande bola, Andréas Pereira, Paulinho tá na área, bateu cruzado, para fora! Recebeu em condição, dominou no peito, já ajeitando, perna direita, ele finaliza, a bola passa direita e vai-se embora pela linha de fundo, Belotti.
2: Mais uma grande oportunidade do Palmeiras, que há muito tempo não assustava o gol do Everson, desde aquele chute do Arias. Bela trama na fase ofensiva, no peito da grama, o Paulinho domina pelo lado direito, dentro da grande área, tenta bater cruzado, mas pega um pouco mais pra fora do que gostaria, ela passa à direita da trave do Everson, segue 0-0.
0: Uma das poucas que o Paulinho recebeu em condição nesse primeiro tempo, hein, Assunça?
4: Uma das poucas, realmente, mas é muito pouco pro Palmeiras jogando em casa, né, Anderson? A gente falava da pressão que o Palmeiras exerce nos seus adversários jogando aqui em casa, não foi o que aconteceu nesse primeiro tempo, né? Muito esforço, muito toque de bola pra lá e pra cá, mas oportunidades claras, assim, pra ambas as equipes, não teve. Só teve uma que o Carlos Miguel fez uma grande defesa ali e nada mais, né?
0: Cobrança de arremesso lateral para o Clube Atlético Mineiro. Vai terminar o primeiro tempo. Vai terminar o primeiro tempo na Arena do Palmeiras. Demorou tanto o Preciado que o juizão falou: chega, minha gente. Chega. Apita e encerra o primeiro tempo, árbitro. 0 para o Palmeiras. 0 para o Atlético Mineiro. Intervalo de jogo aqui na Arena do Palmeiras. Intervalo de jogo na Band News FM. Vem aí, Yuri Queiroga.
1: Intervalo de jogo com torcida do Palmeiras reclamando da arbitragem, pênalti que foi marcado no campo, depois revertido pelo VAR. 0-0 para Palmeiras e Atlético Mineiro. Fala, Lucas Belotti.
2: Muita reclamação dos torcedores e também dos jogadores do Palmeiras, viu, Yuri? Para com o árbitro Brunaleu de Araújo. Para além, é claro, da anulação do pênalti que ele marcou em campo, né? Marlon Freitas, principalmente, apontava todo o tempo aqui para a área defendida pelo Everson, reclamando do tempo que demorou o goleirão do Atlético Mineiro para repor a bola toda vez que tinha um tiro de meta para cobrar. A torcida do Palmeiras também vaiou e a gente trouxe aqui no Sonsaço Ambiente da Band News FM esse tipo de evento praticamente em todo o primeiro tempo. Destaque no Verdão é a volta do Vitor Roque. Opção a Abel Ferreira no banco de reservas, pode voltar a atuar desde o fim de maio. Para além do centroavante, estão à disposição também Marcelo Lomba, Kaique Benedetti, Arthur Lucas Evangelista, Larson, Felipe Anderson, Riquelme, Eric Belé e Heitor. Já pelo lado de Elbarba Domingues, o técnico do Atlético Mineiro, os reservas à disposição são Gabriel Delfim, Cauã Passini, Ivan Romã, Vitor Hugo, o zagueiro, Alexander, Igor Gomes, Reinier, Cissé, Guti, Alaminda, Cauã Soares e Dudu, o ídolo alviverde. Por aqui, nada de gol, Yuri, 0-0.
1: Marcos Assunção comenta aqui na Band News FM este primeiro tempo de 0 pro Palmeiras, 0 pro Atlético Mineiro. Fala, Assunção.
5: Um jogo, Yuri, muito disputado no meio campo, não teve tantas ocasiões. Falei aqui no final do primeiro tempo que o Palmeiras não exerceu tanta pressão como de costume exerce diante dos seus adversários. Teve aí uma ou duas ocasiões aí de gols, assim, mas gols assim, real não teve. A única ocasião real de gol que teve foi a defesa do Carlos Miguel e mais nada. Então a equipe do Palmeiras tocando a bola de um lado para o outro e não achando espaço numa zaga bem fechada do Atlético Mineiro, que está fazendo uma excelente marcação. E o Palmeiras, nesse final de primeiro tempo, pressionou bastante, mas não achou espaço diante da bela defesa do Atlético Mineiro, Yuri.
1: Olha só, no final do comentário aqui do Marcos Assunção, Samuel Lino marca o gol para o Flamengo lá no Maracanã. Jogada construída aqui pelo lado direito. No cruzamento, a bola. O pessoal reclamou ali de uma da saída de bola no início da jogada, na hora do cruzamento. Vamos ver se ela realmente sai. Não saiu, não. Não saiu. Alacian cruza, bola desvia na zaga e no Arrascaeta. E Samuel Lino de virada bate pro fundo da rede. O Flamengo faz o segundo para cima do São Paulo. São Paulo estava sustentando um ponto importante lá no Maracanã. Mas o Flamengo, no finalzinho do jogo, no apagar das luzes, faz o gol da vitória. Flamengo 2-1 para cima do São Paulo. Gol de Samuel Lino. Tinha feito o primeiro gol na abertura do segundo tempo com Léo Pereira. Caleri tinha feito o gol de empate. O pessoal de São Paulo ainda reclamando bastante, mas a bola dá para ver aqui pelas câmeras que ela vai em cima da linha, mas ela não sai. Vamos ver se tem alguma outra reclamação do pessoal do São Paulo, se tem alguma reclamação de, por exemplo, uma falta durante a jogada, mas se foi, tá sendo anulado o gol, hein? Anderson Daronco tá anulando o gol, por impedimento, semiautomático está em ação. Foi apontado o impedimento de Wallace Ian. Pelo biquinho da chuteira, o impedimento semiautomático apontou. Apontou o impedimento do Wallace Ian e o gol do Flamengo está anulado no Maracanã. Portanto, segue 1-1 para Flamengo e São Paulo. O jogo tinha sido orientado a 7 minutos de acréscimo inicialmente, até 52 minutos, mas certamente vai além disso. Então, o gol anulado. 1-1 no marcador para Flamengo e São Paulo. Voltamos já. 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
1: Oito horas e 24 minutos no horário de Brasília. Atualização dos principais assuntos do noticiário deste domingo, dia 26 de julho de 2026, aqui na Band News FM. O governo do Brasil convoca o embaixador brasileiro em Buenos Aires para prestar esclarecimentos. A demanda foi feita após o presidente argentino Javier Milei chamar o ministro do Supremo Tribunal Federal, Alexandre de Moraes, de lixo careca durante a convenção do PL que oficializou Flávio Bolsonaro como candidato à presidência da República. Detalhes com Milena Dias.
15: O embaixador do Brasil na Argentina, Júlio Bittelli, foi convocado para uma reunião com o ministro das Relações Exteriores, Mauro Vieira. Ele deve chegar em Brasília nas próximas horas. O embaixador foi convocado para uma consulta depois que o presidente da Argentina, Javier Milei, criticou e ofendeu presidente Lula e o ministro Alexandre de Moraes em um discurso na Convenção Nacional do Partido Liberal. Na diplomacia, chamar o embaixador para consultas é visto como uma ação de protesto contra as ações de um outro país.
16: A imprensa argentina repercute as declarações de Javier Milei durante a convenção do PL. Os principais jornais do país destacaram os ataques do presidente argentino contra Lula e o ministro do STF, Alexandre de Moraes. O Clarim avaliou que a tensão entre Argentina e Brasil está mais alta do que nunca. O El Tiempo deu destaque às ofensas de Milei a Lula, que chamou o brasileiro de ladrão e prisioneiro. O presidente do PSD e candidato a vice-presidente Gilberto Kassab critica Javier Milei. O líder partidário foi oficializado neste domingo como vice na chapa de Ronaldo Caiado. Em declaração na Convenção Nacional do PSD, Kassab disse que Milei deveria ser mais comedido. O presidente do PSD ainda criticou Lula e Flávio Bolsonaro e disse que Ronaldo Caiado é o único preocupado em discutir propostas. A Fórmula 1 faz a pausa para as férias de verão na Europa após o Grande Prêmio da Hungria. Neste domingo, Lando Norris, da McLaren, atual campeão, venceu a corrida no Hungaroring, em Budapeste. Max Verstappen, da Red Bull, chegou em segundo e o líder do campeonato, Kimi Antonelli, da Mercedes, fechou o pódio em terceiro lugar. Gabriel Bortoleto chegou em 11º lugar. Após a etapa da Hungria, a categoria volta apenas no dia 23 de agosto, no Grande Prêmio da Holanda. E a Fórmula 1 confirmou também que o Grande Prêmio do Bahrein será realizado na Malásia. Sim, vai manter o nome de Grande Prêmio do Bahrein, mas será Grande Prêmio do Bahrein na Malásia, no circuito de Sepang, que já recebeu o Grande Prêmio da Malásia em várias ocasiões, até ali os idos dos anos 2010. Dois minutos e voltamos com o segundo tempo de, por enquanto, 0 para o Palmeiras, 0 para o Atlético Mineiro. 53 minutos do segundo tempo, vamos até 57 agora lá no Maracanã. Um para o Flamengo, um também para o São Paulo. No Maracanã, segue por lá o empate entre Flamengo e São Paulo. 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
16: Intervalo de jogo no estádio do Palmeiras, na Arena do Palmeiras, Zona Oeste de São Paulo, nada de gols até aqui. 0 para o Palmeiras, 0 também para o Atlético Mineiro. Estamos acompanhando também os minutos finais lá no Maracanã de Flamengo e São Paulo, tá 1 a 1. Flamengo e São Paulo estão empatando, bola levantada na área, Arboleda vem para cortar para o São Paulo, que agora tenta partir em contra-ataque, 56 minutos do segundo tempo. Entramos no último minuto, São Paulo tentou ainda sair num contragolpe, mas acabou parando na defesa do Flamengo. Posse de bola para Marcos Antônio aqui para o São Paulo pelo lado direito, que não tem pressa nenhuma. São Paulo vai conquistando um ponto vital para... para um confronto como esse contra o Flamengo e para também se manter distante da zona de rebaixamento. Vai abrindo 5 pontos, poderiam ser 7, mas vai somando um ponto que outras equipes não somarão. Isso é muito importante. Depois de ter perdido em casa para o Atlético Paranaense, vai conquistando um resultado muito importante o São Paulo até aqui, lá no Maracanã. Vamos nos preparando também para a volta ao segundo tempo. Daqui a pouco vem o segundo tempo de, por enquanto, 0 para o Palmeiras, 0 também para o Atlético Mineiro. Ouço algumas vaias aqui. Belotti já está de volta ao campo. É o Atlético Mineiro voltando, ô Belotti?
2: Isso, goleiro Everson por enquanto, viu, Yuri? Vaiado, é claro.
16: Vamos lá, o Atlético Mineiro está subindo com o Everson. O Flamengo errando o cruzamento, só que tem bola afastada para a linha de fundo. Ainda vai ter um último escanteio. Por aqui o Flamengo vai ter um último lance ou não? O árbitro já estava querendo pegar a bola aqui para encerrar o jogo, Anderson Daronco. Mas Samuel Lino vai cobrar o escanteio. Pode ser o último lance da partida. Palmeiras voltando agora. Então é o seguinte, em 20 segundos a gente vai para o segundo tempo de Palmeiras e Atlético Mineiro. 0-0 no placar. 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
0: É comigo e com toda a equipe de esportes da Band News FM, 20 horas mais 32 minutos. O Clube Atlético Mineiro ainda não subiu para o gramado. E lá no Rio de Janeiro, hein, Yuri Queiroga?
16: Acabou! No Maracanã, Flamengo e São Paulo empatam por 1-1. Resultado importante para o São Paulo, soma um pontinho, vai a 26. Portanto, se distancia mais um pouco da zona de rebaixamento, soma um ponto contra o Flamengo. E resultado bom para o Palmeiras, que se vencer, abre 9 pontos de vantagem na liderança do Campeonato Brasileiro, Anderson.
0: Tem só esse detalhe, né, Marcos Assunção? Tem que ganhar aqui, né?
5: Exatamente, o Palmeiras tem que ganhar. O Palmeiras, mas precisa criar mais, né, Yuri? O Anderson e Yuri, claro. Porque o Palmeiras joga, fica com a bola, gira de um lado, gira para o outro, mas... chutando por alguma direção ao gol, o Everton não teve nenhuma grande defesa. Então o Palmeiras tem que transformar essa posse de bola em atacar o goleiro do adversário, né? Coisa que a gente não viu no primeiro tempo. Espero que no segundo tempo possa melhorar aí, continuar com a posse de bola, mas agredindo mais o adversário, agredindo mais o gol do adversário.
0: O Atlético Mineiro já está em campo e vai mexer, Lucas Belotti.
2: Está indo embora o Maicon, camisa número 8, para a entrada do Cicê, camisa número 39. Cicê 39, na vaga do 8, Maicon, a única mexida desse intervalo. Palmeiras é o mesmo.
0: Até havia essa dúvida, né, se o Cicê iniciaria o jogo ou não. Vem aí com uma alteração neste intervalo. Tudo certo, tudo pronto para o início de segundo tempo aqui na Arena do Palmeiras. O árbitro vai ajustando ali os últimos detalhes. Quarto árbitro aqui dá o ok do lado de fora. A bola vai voltar a rolar. Saída pertence ao Atlético Mineiro. Autoriza o árbitro. 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Um segundo tempo para você e pra gente que tá curtindo e acompanhando esta 20ª rodada do Campeonato Brasileiro na Arena Palmeiras. 0 para o Verdão, 0 também para o Galo. Sai para o jogo mais uma vez o time do Palmeiras. Gustavo Gomes estica a jogada aqui pelo lado esquerdo, faz o domínio Emiliano Martínez. Ele tenta a ligação de perna canhota, bola comprida demais, chega para ali o Natanael, corre atrás dela também o John Arias. Aí o Natanael preferiu jogar na segurança. Manda a bola pela linha lateral, arremesso que favorece mais uma vez o Verdão aqui pelo lado esquerdo. Já reposta em jogo mais uma vez pelo Piquerez. Recebe pelo meio, por ali o o Marlon Freitas. Abre a jogada de novo na ponta com Paulinho. Paulinho deslocado pelo lado esquerdo, junto à linha de lado, ele solta a jogada de um Arias, toca de primeira. Marlon Freitas, leve desvio, sobrou para Emiliano Martínez, ele tenta escapar, a bola tocou por último nele e saiu pela linha lateral. Em arremesso, que favorece mais uma vez o Galo aqui pelo lado direito do campo de defesa. Somente uma alteração nesse intervalo, Marcos Assunção. Palmeiras é o mesmo para essa segunda etapa.
5: Palmeiras é o mesmo, essa alteração é um meio campista por outro meio campista. Maicon, pouco você falou o nome dele no jogo, é um jogador importante, saiu do Corinthians, foi para o Atlético e desde então não vem jogando bem, já que ele tinha uma certa moral no Corinthians e vinha jogando bem, né? E saiu do Atlético e ainda não fez uma grande jogada, não tá fazendo um grande papel. Vai lá, Anderson.
0: Cissé, abre a jogada para Renan Lodi pelo lado esquerdo, ele encara a marcação, volta a jogada de novo com Cissé. Cissé faz o domínio pela meia ofensiva, lado esquerdo, retorna a jogada, deixou para Lianco. Lianco tenta a bola longa, bola esticada da defesa pro ataque, subiu preciado, consegue o toque de cabeça, ajeitou no peito, Vitor Hugo tentou escapar da marcação, M. Martínez faz o corte e vem o Palmeiras pelo lado esquerdo com John Arias. John Arias tenta a ligação de bola mais à frente, chega no carrinho, mandando a bola pela linha lateral de novo, Juan. E a posse de bola volta a ser do Palmeiras em cobrança de arremesso lateral. Vem por aqui o Piquerez. Piquerez mais uma vez na cobrança de arremesso, todo mundo marcado por ali. Ele está jogando por dentro, recebe de volta ainda Piquerez, volta na contramão, recomeça a jogada, deixa de novo com Gustavo Gomes. Gomes faz o domínio, tenta o giro, abre a jogada de novo pela ponta, faz o domínio pelo lado direito, avança mais uma vez o Murilo, tentava o passe entre linhas, a defesa chega, faz o corte, volta de novo com Andreas Pereira. Andreas Pereira tenta o passe, grande bola para Maurício, ajeitou de frente, tentou Paulinho, afasta dali o Lianco. Ela volta mais uma vez aqui pelo lado esquerdo, Piquerez atravessa a jogada, bom passe à frente, Giai não consegue o domínio, ela escapa, volta de novo, fica em disputa, chega rasgando pro alto, vai sobrar mais uma vez aqui pelo lado esquerdo, John Arias, que domínio, que matada de bola, ele ajeita a jogada no gramado, solta mais à frente, agora com Emiliano Martínez. Martínez faz o domínio, puxou por dentro, solta a jogada, deixou para Marlon Freitas. Marlon Freitas estica a jogada lá pro outro lado, faz o domínio pela meia direita, ofensiva de novo, Murilo tenta a bola esticada mais à frente, Giai volta, retorna a jogada, deixou de novo pro zagueiro, daí para Marlon Freitas. Freitas mais à frente, tenta o giro, Andreas Pereira, ele fica sem opção de passe, volta na contramão, vai ter que recomeçar, solta a jogada, deixou de lado, é para Murilo dominou, calibrou, tenta o passe, bola esticada mais à frente, Giai ajeitou a jogada para Marlon Freitas, voltou de novo para Murilo calibrou, no campo de ataque o zagueiro solta a jogada, deixou por dentro de novo com Marlon Freitas, daí pela ponta calibrou, fez o passe, grande bola, Andreas Pereira dominou, bateu pro gol. Everson em dois tempos, Lucas Belotti.
2: Bola que foi no ângulo esquerdo do Everson, que estava bem posicionado. Por isso, só deu dois passinhos pro lado e em dois tempos fez a defesa. Palmeiras finaliza rápido, menos de 4 minutos, já acerta o alvo pela primeira vez no segundo tempo.
0: Sai para o jogo, vem de novo o time do Atlético Mineiro. Aqui pelo lado direito, faz o domínio preciado. Volta, retorna a jogada, deixa de novo no campo defensivo com o Natanael, que aciona de novo o goleiro Everson. Aí o goleiro do Atlético Mineiro não tem muita pressa. Domina essa bola dentro da área. Espera a chegada da marcação e quebra. Lança lá para o campo de ataque, a defesa do Palmeiras responde. Toca nela de cabeça, John Arias faz o domínio, recebe combate, fica de pé, ainda John Arias. Cissé tentou por baixo, voltou, recupera de novo o Galo, vence embora. Cissé abre a jogada pela ponta. Cassierra avança, meia direita, ele está de frente. Solta a jogada para Vitor Hugo. Pé canhoto, levantou, segunda trave, subiu. A defesa do Palmeiras afasta com Giai. Voltou para Cissé. Cissé volta, retorna a jogada, Lianco. Lianco toca nela de primeira, lado esquerdo, faz o domínio, balançou contra a marcação. Cassierra abre a jogada pela ponta, Renan Lodi recomeça mais uma vez agora no setor defensivo, deixou para Lianco. Lianco faz o domínio, tenta girar o jogo, perna direita, ele solta a jogada, passa entre linhas, Cassierra domina, protege, ajeita a jogada, Cissé de primeira erra. Mais uma vez o Palmeiras recupera, adiantou demais de uma área, chegou na cobertura, Natanael colocando para um alto, mergulha para ali o Giai, consegue ficar com a bola de novo, o time do Galo recomeçando aqui pelo campo de defesa. Everson é quem faz o domínio na área, time do Palmeiras avança, ele toca, solta a bola, deixa de lado aqui pela ponta direita, Natanael. Aí para Preciado. Preciado dá um tapa de primeira pelo meio-campo. Cassierra ajeita a jogada, deixou para Cissé. Cissé faz a finta de corpo, tenta o giro, perde a bola na sequência, fica reclamando de falta. A bola sobra de novo com o Galo, que acelera, vem de novo aqui pela ponta direita, acelera mais uma vez por aqui o Cassierra, solta a jogada no corredor mais à frente, apreciado. Preciado dominou, encarou a marcação, levou pro fundo, Preciado cruzou, segunda trave, de peito, chegou o Giai mandando pela linha de fundo, escanteio Belotti.
2: E foi importantíssima a intervenção do lateral direito argentino, porque essa bola vem rasante, tinha como destino o Renan Lodi, que já tinha até dado um carrinho para tentar completar e abriu o placar aqui na Arena do Verdão. Escanteio pro Galo, primeiro do segundo tempo, ponta esquerda, bate ele, Bernard.
0: Vem levantamento de bola pra dentro da área, vem o Clube Atlético Mineiro. 5 minutos e meio passados, é o segundo tempo. Coloca a bola na marca, toma distância, vem de novo o levantamento para dentro da área. Mais uma vez a movimentação na área do goleiro Carlos Miguel. Autorizado Bernard, pé direito, levantamento aberto, segunda trave, passou por todo mundo, Gustavo Gomes afasta. Ela vai sobrar aqui pelo lado direito. Preciado, faz o domínio, fica com a sobra. E encara a marcação do primeiro, que é Piquerez. Carrega contra a marcação, Preciado, pedalou, tenta o passe, bola atravessada, volta a jogada para Renan Lodi. Lodi atravessa, muda o lado do corredor, abriu a jogada com Bernard. Bernard dominou no mano a mano, pedalou, levou pro fundo, tentou o corte, desarmado. É novo escanteio, Belotti.
2: O Giai até queria esse último desvio no camisa número 11, mas a arbitragem não foi na do argentino. Marca mais um escanteio de novo pela ponta esquerda e de novo vai ser cobrado por Bernard.
0: Bernard não tem pressa nenhuma, vai caminhando ali pro quarto de círculo. E o Galo tem chance para levantar essa bola para dentro da área. Sai jogando rápido, recebe Renan Lodi, linha de fundo, pé esquerdo, tenta o cruzamento, bloqueada, bola desviada, subiu, Murilo afasta. Ela volta de novo com Maurício, faz a ligação de novo na ponta. John Arias faz o domínio pelo lado direito, escapou, trouxe para dentro ainda. John Arias prendeu, inverte a jogada, que categoria! Inverte a jogada, desafoga com Piquerez. Piquerez domina, já rompe a linha de meio campo. Pisa na bola, vem de novo Verdão, solta a jogada por dentro. John Arias dominou, carregou pela meia ofensiva, abre de novo a jogada pelo lado esquerdo, inverteu por ali, o Piquerez colocou dentro da área, lateral da área, dominou, tenta o passe para trás, errou por ali, mais uma vez o time do Palmeiras, vem contra-ataque do Galo, dominou Cacierra, tentou carregar pelo lado direito, solta a jogada, já vem-se embora, tentando avançar em velocidade, Natanael, na sequência ele comete a falta, e o jogo tá parado, mais uma falta que favorece o time do Palmeiras aqui pelo lado esquerdo do campo de defesa. Pois não?
2: Acabou a paciência do torcedor palmeirense com o Giai. Todo erro dele, vai essa aqui.
0: É pra tanto, Marcos Assunção? Tá errando muito, Giai?
5: É uma posição que o Palmeiras tem dificuldade, né? Entra Giai, aí a torcida começa a vaiar e depois volta o Kelvin, a torcida vaia também. Então o Palmeiras tá tendo muita dificuldade. Compensação na lateral esquerda, seu principal lateral voltou, que é o Piquerez, depois de muito tempo parado. E tá aí, tá fazendo uma grande partida. O problema do Palmeiras é o lado direito.
0: Palmeiras que avança pelo corredor direito. Calibrou, Murilo fez o passe, boa bola. Maurício tá de frente, engatilhou, bateu, bloqueado. Ela tá viva na área, John Arias tenta o giro, bateu pra fora! Mais uma vez, John Arias consegue ganhar da defesa do Galo, virou batendo, essa levou muito perigo, Belotti!
2: Pequenininho, John Arias foi esperto, não foi para disputa aérea, porque contra o Juan, os centímetros de diferença na altura fariam, claro, uma diferença muito grande. Ele espera a bola quicar, ganha no corpo e vira de voleio, e assim um golaço no John Arias, passou muito perto na trave direita do Everson.
0: Vem de novo o Galo na resposta, Vitor Hugo, grande bola, Renan Lodi, ele faz a finta pra cima na marcação, pediu Cacierra mais atrás, dominou, tá no mano a mano, clareou, pé direito, bateu de fora, Carlos Miguel defendeu na sobra, fatal!

0: Vitor Hugo! Vitor Hugo! Em uma falha grotesca do goleiro Carlos Miguel! Uma defesa que parecia simples, de repente se complicou nas mãos do goleiro do Palmeiras! E ela se oferece limpa, limpa, limpa, limpa, limpa na pequena área para Vitor Hugo! Só cumprimentar para o fundo da rede! Marca de 9 minutos do segundo tempo, o Atlético Mineiro está na frente, Vitor Hugo! 1 para o Galo, 0 para o Palmeiras, Lucas Belotti.
1: E nasce de um erro de um dos grandes responsáveis pela ótima campanha do Palmeiras, pelo fato do time ser a melhor defesa no Brasileirão, o gol do Galo aqui na Arena da Zona Oeste. Finalização do Cassiaga até foi forte, mas o Carlos Miguel estava inteiraço nela. Poderia ter espalmado, poderia ter socado, mas tentou encaixar e bateu o Gopa. A bola escapa das mãos do camisa número 1 do Verdão e sobra oferecida na pequena área. Vitor Hugo, artilheiro do Galo no Brasileirão, com 4 gols marcados. Na temporada são 5 bolas na rede. Já é o ano mais artilheiro da carreira do meio-campista. E esse é um dos mais importantes tentos, com certeza, porque bota 3 pontinhos por enquanto na bagagem do Galo. 1 a 0 Atlético.
0: Responde o Palmeiras, vem pelo lado direito, Marlon Freitas solta a jogada, deixou para Giai. Giai volta retornando de novo para Marlon Freitas, o Galo se fecha, vence por 1 a 0. Volta a jogada de novo com Murilo, Murilo toca de primeira, Marlon Freitas, bico da área, detenta o passe, boa bola, Andrés Pereira, calibrou, levantou na boca do gol, sai o Everson, deu um soco na bola, ela volta de novo reboteada, Emi Martinez, toca nela de cabeça, voltou para Emi Martinez, de frente, de fora da área, ajeitou para John Arias, clareou, tá na área, bateu, para fora! Exagerou na dose, ela vai por cima, tiro de meta, Belotti.
1: Depois de uma boa jogada, estava tudo muito congestionado. O John Arias no drible de corpo acha esse espaço um pouco mais ao lado direito, praticamente da meia lua da grande área, bate, mas pega muito embaixo e manda por cima. E o Abel sentiu o gol e vai fazer trocas do plural. Vitor Roque e Felipe Anderson, já já no Palmeiras.
0: Marcos Assunção, Atlético Mineiro abriu o placar. Vitor Hugo na falha de Carlos Miguel, 1 a 0 para o Galo.
2: Exatamente, 1 a 0 para o Galo, uma falha grotesca do Carlos Miguel. E é aquilo que a gente falava, Anderson. Palmeiras agora tem que chutar para gol e tem que acertar o gol, né? Porque a gente viu duas ocasiões aí do John Arias, onde ele errou o alvo, né? Tá chegando, começou a chutar, mas também precisa acertar o alvo. Não adianta chutar por chutar. E a equipe do Atlético, eu tava falando, marca muito bem, uma zaga bem postada. O Cissé, que é um meio-campo, já fez mais que o Maicon no primeiro tempo inteiro. É um jogador que a gente vê de muita qualidade técnica, muita marcação, passada larga, Anderson. Mas o Palmeiras vai ter que apertar um pouquinho mais, porque agora vem atrás do marcador. E para ganhar o jogo, vai ter que jogar mais do que jogou no primeiro tempo e nesse começo do segundo.
0: E atenção, galera ligada no futebol da Band News FM. Você ouviu há pouco o toque. Vamos girar tempo e placar de jogo na Arena do Palmeiras. São 12 minutos, 12 minutos, 12 minutos, 12 minutos, 12 minutos, 12 minutos passados. É o segundo tempo. 20ª rodada, Campeonato Brasileiro, a primeira do retorno. Arena do Palmeiras. E no placar Band News FM, você confere. Palmeiras 0, Atlético Mineiro 1. Yuri Queiroga.
3: É, mais cedo, São Paulo arrancou um empate com o Flamengo 1 a 1, mas com esse empate, se o Palmeiras perder, o Flamengo diminui para 5 pontos a vantagem na liderança do Brasileirão.
0: Escanteio batido, subiu Gustavo Gomes, tenta o toque de cabeça, a bola vai para fora, Belotti.
1: Subiu, conseguiu ganhar pelo alto, mas estava muito bem marcado e cercado pela marcação. Por isso, na hora da testada, não consegue mandar para baixo, sim por cima do gol defendido pelo Everson. Mudanças do Palmeiras, 7 Felipe Anderson na vaga do 32 Emiliano Martínez, 7 Felipe Anderson no 32 Emiliano Martínez e o 9 Vitor Roque, desde 23 de maio não atuava, aplaudidíssimo por aqui, entra na vaga do 4 Giai. Tá indo embora o Giai com a 4 para a entrada do Vitor Roque, vai para cima, Abel.
0: É, vai dar uma desconfigurada no time, Marcos Assunção, mas precisa também, né?
2: Precisa, vai dar uma desfigurada em termos, né? Porque aí entrou o Felipe Andros, ele vai jogar como um ala pelo lado direito no lugar do Giai. E agora o Emiliano sai para a entrada do Vitor Roque. O que acontece? O Palmeiras agora joga com 2 atacantes, Paulinho e Vitor Roque, e sai o Emiliano, que fazia um terceiro zagueiro. Agora o Palmeiras joga com uma linha de 3, porque o Felipe Anos vai jogar de ala, o Piquerez fecha um pouquinho mais pro meio como terceiro zagueiro, e o Palmeiras ganha o homem na frente, Anderson.
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3: Aleph Manga marca o segundo do Remo lá em Belém. Remo 2, vitória 0. Com esse resultado, o Remo chega aos mesmos 21 pontos do Vasco e do Internacional, primeiro time fora da zona de rebaixamento. Se deixarem Remo e Mirassol criarem asa, vai ter gente se complicando, Anderson.
0: É isso mesmo, Yuri Queiroga. Aqui desce, vem o time do Palmeiras pelo lado esquerdo, Paulinho. Arrancou da defesa pro ataque, tenta o passe, Natanael aparece no meio do caminho, faz o corte. Na sequência fica caído, ela volta de novo pro Galo ali pelo lado direito. Preciado solta a jogada mais à frente, Vitor Hugo. Grande finta, escapou da marcação do Piquerez. Avança pela meia direita, Vitor Hugo atravessou o passe, boa bola. Cacierra dominou, protegeu, girou, pé direito, ele solta a jogada, tá na área. Renan Lodi encara a marcação do primeiro, volta a jogada, Bernard. Cabe o tiro, engatilhou, Bernard levantou, bola pra Cacierro aqui na linha de fundo, ele faz o domínio, perde ali o ângulo pra bater, mas quase conseguiu ganhar o escanteio. Na verdade era o Cissé quem dominava essa bola aqui dentro da área. Ganha posse de bola em arremesso lateral, o time do Galo aqui pelo lado direito que não tem pressa nenhuma. Tá chegando por aqui o Preciado, jogador da equipe do Atlético Mineiro. Torcida do Galo faz um barulho aqui na arena do Palmeiras. Preciado tentava o cruzamento, bloqueado pela marcação. Tá marcando o escanteio ali o árbitro. Mais um escanteio, mais uma bola parada pro Galo, Belotti.
1: Vai ser pela ponta direita, onde estava o Preciado, tentando fazer esse cruzamento para dentro da grande área. Bernard é quem bate, é o Galo, claro, não tem pressa, vence por 1-0 aqui no Allianz.
0: Vai caminhando lentamente aqui o camisa 11 para a cobrança do escanteio.
1: Vai ser difícil.
0: É, eu sei, já caí nessa também. Vem Bernard aqui pelo lado direito. Vem levantamento de bola para dentro da área. Defesa do Palmeiras se movimenta, marca todo mundo, vem levantamento de Bernard, segunda trave, subiu a defesa, consegue o toque, voltou Renan Lodi, mandou de primeira, chega a defesa do Palmeiras, afasta, ela volta com o Lianco, que tentou e mais se livrou da bola do que qualquer coisa. Ela saiu pela linha de fundo, Marcos Assunção, 16 minutos, segundo tempo, Galo na frente 1-0.
2: Galo na frente 1-0, entrada de Vitor Roque. Paulinho fica como agora, como um 10, digo, dois atacantes? Não, eu achei que seria que os dois, Paulinho e Vitor Roque, ficariam lá enfiado com os zagueiros, mas não, Paulinho a gente vê vindo mais buscar a bola, mais pro meio campo, enquanto o Vitor Roque permanece com os zagueiros, mas é aquilo que eu falei, Palmeiras tem que ser mais efetivo, não adianta chutar por chutar, Palmeiras perde o jogo, a equipe do Atlético é uma equipe muito bem fechada, o Palmeiras tem que criar mais e fazer o gol, Anderson.
0: Desce, vem de novo o time do Palmeiras, lado direito, levou pra linha de fundo, Felipe Anderson escapou, tentou cruzamento, bloqueado. Bola bateu por último dele, é tiro de meta, Belotti.
1: Foi aqui na minha frente, aí sem dúvida, né? Ele chuta a contra-marcação do Renan Lodi, mas a bola volta na altura do joelho ali do Felipe Anderson, antes de morrer pela linha de fundo. Então é tiro de meta pro Everton, que já fazia cera com 0-0, agora segura ele, hein?
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0: Juizão também tá nem aí, hein? Tiro de meta batido, subiu John Arias. Consegue o toque de cabeça. Cissé abre a jogada. Preciado dividiu por ali o John Arias. A bola sai e o lateral favorece o time do Palmeiras. Lado esquerdo, campo de ataque, Vitor Roque tem pressa. Aí repor a bola em jogo, ninguém vem ali pra ajudar. Ele sai jogando com o Marlon Freitas, puxado, é falta nele. Puxado ali pelo jogador do Atlético Mineiro, o time do Palmeiras tem pressa. Marlon Freitas põe no gramado. Movimenta na direção do campo de defesa. Sai de novo pro jogo o time do Palmeiras. Gustavo Gomes tenta o toque de bola mais uma vez ali por dentro. Andréas Pereira vem buscar no campo de defesa, abre a jogada de novo na ponta. Lado esquerdo vem Piquerez. Piquerez domina, devolve a jogada de novo pelo meio campo. Andréas Pereira tentou a ligação, a bola desviada, vai sobrar de novo na intermediária. Rasga dali Juan. Manda a bola pro alto, ela vai sobrar de novo no setor defensivo do time do Palmeiras. Piquerez faz o domínio de escola, o passe mais à frente, junto à linha de meio campo. Andréas Pereira, ele avança, rompe a linha de escola, o lançamento para Vitor Roque na correria. Lado esquerdo ele tenta alcançar, mas a bola sai. Ela sai pela linha de fundo, é tiro de meta. Palmeiras prepara mais uma alteração e vai ser agora, né, Belotti?
1: Vai ser agora, 39, Heitor na vaga do 10, Paulinho. Tá indo embora o Paulinho com a 10 para entrada do 39, Heitor. Heitor, garoto da base que ganhou alguns minutos contra o Coritiba e hoje vai ter mais uma oportunidade.
0: É, entra com mais minutagem, né? 19 minutos do segundo tempo. O Abel Ferreira tirando o Paulinho para colocar o Heitor Marcos Assunção.
2: Exatamente. São protocolos que o Abel tem que seguir, né? O Paulinho voltando de uma lesão gravíssima. Não é sempre que ele tem que jogar os 90 minutos e entrou. O Heitor, garoto da base, fumaça, correria, né? Que o Palmeiras precisa de movimentação. Paulinho jogou bem o primeiro tempo, teve sua ocasião ali que ele chutou para fora, mas agora tem que colocar sangue novo para tentar empatar o jogo.
0: Bola em disputa pelo alto, vai sobrar de novo com Lianco. Lianco volta, retorna a jogada mais uma vez no setor de defesa, deixa pro goleiro Everson. Everson fora da área, quebra essa bola lá pro campo de ataque, mais uma vez a bola vai ficar ali pelo setor direito, Felipe Anderson. Foi quem tocou por último nela e ela saiu pela linha lateral, mais uma vez o arremesso favorece o Galo. 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
0: Escapa o Galo, passe para dentro da área, passou pelo Preciado. Essa bola vai ficar aqui do outro lado. Lateral para o time do Palmeiras, o Atlético chegou com muito perigo, Belotti.
1: E uma jogada travada lá pelo lado esquerdo, grandíssima ultrapassagem do Guerelotti, que aí depois acabou cruzando para trás e o desvio muito ruim para dentro da grande área. Muito forte para qualquer tipo de cabeçada e muito torto para ir em direção ao gol, por isso a posse já voltou para o Verdão.
0: Vem-se embora Vitor Roque, solta a jogada, solta errado. O Palmeiras erra no campo de defesa. Cassierra abriu a jogada de novo na ponta. Bernard disparou, Renan Lodi recebeu na área, tentou cruzamento, bloqueado. Escanteio pro Galo.
1: Jogador que fez parte integrante, né? Parte importante no ciclo da seleção brasileira para a Copa de 2026. Renan Lodi mais uma vez atacando a linha de fundo e conquistando o escanteio. Mais um pro Galo nesse segundo tempo. Bernard é quem bate pela ponta esquerda.
0: Vem de novo o levantamento de bola para dentro da área. Vai posicionando a bola na marca, toma distância mais uma vez o Bernard. Sai jogando curto, bola rasteira para Renan Lodi, que levantou na boca do gol. Desvio de Cissé, a bola vai para fora. Subiu praticamente sozinho o jogador do Galo e mandou para fora, Belotti.
1: Subiu inteiraço, né? O Cissé, garoto de 19 anos, de Guiné, e quase que ele consegue ampliar o placar por aqui. Aqui pegou meio de gaspão na bola, por isso não conseguiu mandá-la em direção à meta do goleiro Carlos Miguel. Por enquanto, o vilão da noite entregou o gol do 1-0 Galo.
0: Vem mais uma vez pro campo de ataque, o time do Palmeiras é pelo lado direito. Andréas Pereira solta a jogada com Felipe Anderson em profundidade para Heitor, chegou por ali Lianco. Na cobertura ele faz o domínio, limpa a marcação, deixa o garoto no chão e manda lá pro campo de ataque. E atenção galera ligada no futebol da Band News FM, você ouviu o toque, a pouco vamos girar tempo e placar de jogo no Brasileirão. 22 minutos passados, é o segundo tempo. 20ª rodada Campeonato Brasileiro no placar Band News FM, você confere. O Galo vence em São Paulo. 1 para o Atlético Mineiro, 0 para o Palmeiras. Yuri Queiroga.
3: Mais cedo, Flamengo e São Paulo empataram por 1-1. Mesmo resultado de Bahia e Corinthians, que Marcelo Doa acompanhou aqui na Band News FM.
0: Tem pressa o Palmeiras, cobra rápido, lateral Felipe Anderson, volta a jogada, Andréas Pereira com liberdade, ajeitou Murilo, levantou na boca do gol, afasta a defesa, voltou para Marlon Freitas, ele dominou, ela escapou, Juan, afasta dali, manda essa bola para longe, vai sobrar mais uma vez na intermediária do time do Palmeiras, ameaça recolher a jogada, Piqueires consegue o giro para cima da marcação, avança, rompe a linha de meio campo, corredor esquerdo, vem-se embora o Verdão, de novo com John Arias solta a jogada, deixa de novo por dentro, Marlon Freitas puxou para a perna direita, vai tentar a ligação, prefere o passe curto, deixa de lado Murilo, calibrou, cabe levantamento, Murilo prefere o passe, estica a jogada, larga o campo, Felipe Anderson levantou, ela passou, rasga dali Natanael, volta mais uma vez pra Cassierra, ele faz o domínio, estica a jogada, estica aqui do outro lado, Vitor Hugo faz o passe com Preciado pela meia direita ofensiva, engata a quinta marcha, Natanael disparou, a bola vem pra ele, pico da área, Natanael bateu a carteira dele, John Arias, ninguém avisou, famoso ladrão, vence embora de novo pro campo de ataque, o time do Palmeiras agora com Andréas Pereira, solta a jogada de novo pela meia direita ofensiva, vence embora o Verdão, o jogo é lá e cai, trocação franca, Andréas Pereira domina essa bola pela faixa central do campo, abre a jogada pelo lado esquerdo, vem de novo com John Arias dominou, encarou, puxou pro pé direito, engatilhou, bateu na direção do gol, Everson caiu no canto esquerdo, fez a defesa, Belotti.
1: Mandou no cantinho, colombiano, camisa número 11, mas o Everson bem posicionado mais uma vez, conseguiu encaixar, dando uns passinhos pro lado, tá caído ali o Bernard. E me parece que ele vai embora, porque o Eduardo Domingues, o Barba, chamou o Alan Minda e o Igor Gomes. Então daqui a pouquinho serão duas trocas e o Bernardo está a fim de ganhar um tempinho caído lá no campo de ataque.
6: Jogo está parado aqui no Nubank Park. Aproveitar para ouvir a opinião do Marcos Assunção. Já passamos da metade desse segundo tempo. Assunça e o Galo está vencendo aqui no Nubank Park por 1-0.
2: Passamos da metade do segundo tempo e o Galo melhor nesse segundo tempo. As melhores ocasiões criadas pelo Galo. Né? Teve não só o gol, mas teve a cabeçada do Cicê, teve outras bolas que passaram perto aí ao gol do Carlos Miguel. Palmeiras tem que aumentar mais o ritmo, mas o aumentar mais o ritmo não é se transformar em loucura. Ele tem que ter aí uma tranquilidade de quando chegar próximo ao gol, acertar pelo menos o gol, que é o que o Palmeiras não está fazendo, Anderson.
6: Mexe o Galo, Belotti.
1: Vamos lá, Igor Gomes, camisa número 17, na vaga do 11, Bernard. Então tá indo embora o 11, Bernard, para entrada no 17, Igor Gomes. E o Alan Minda, 27, também tá pronto para entrar. Quem sai é o Vitor Hugo. Vitor Hugo, 30, para entrada do Alan Minda, 27. As mexidas de número 2 e 3 do Eduardo Domingues.
6: Dá uma reforçada no meio-campo o time do Atlético, Assunção.
2: Dá uma reforçada no meio-campo e também o Alan Minda, que é um jogador de velocidade. A gente já vê ele aqui pelo lado direito. O Piqueires, você vê que está tendo muito trabalho aqui pelo lado direito. Então tem que tomar mais cuidado ainda, porque agora vai ter mais gente aqui pelo lado direito. E o Igor Gomes ali no meio-campo para criar a jogada, já que o Vitor Hugo fez um grande jogo, fez o gol nessa falha do Carlos Miguel e está com sangue novo. Então Palmeiras tem que tomar muito cuidado aqui pro seu lado esquerdo com o Piqueires, que a gente já nota bem cansado, Anderson.
6: Cobrança de arremesso lateral, desce o Galo. Brigou por aqui, Preciado, a bola volta de novo com o Cici, ele tenta o passe, erra, voltou para Natanael, que aí se livra da bola. Manda lá pro campo de ataque, ela vai sobrar mais uma vez tranquila com Carlos Miguel. Encaixa a bola, sai pro jogo, lança mais à frente, vence embora Murilo. Descola o passe lá pelo lado direito a Felipe Anderson volta mais uma vez agora na zaga central. Murilo descola o passe mais à frente a Marlon Freitas, ele atravessa.